0: Olá, queridos ouvintes, a paz do Senhor Jesus, passando aqui para convidar você e a tua família para a segunda etapa da campanha A Medicina do Céu. Que maravilha, hein? Deus operou sinais, prodígios e maravilhas, libertações, cura divinas através da primeira etapa, e nós vamos realizar novamente esta campanha. É, o Senhor tocou forte no meu coração para estar junto com vocês realizando a segunda etapa desta campanha A Medicina do Céu, que será no dia 1º de julho de 2026 até o dia 7. Que maravilha, hein? Deus vai fazer milagre através desta campanha, e você vai ouvir as maravilhas que Deus tem feito aqui neste lugar, e as pessoas vão testemunhar o que Deus realizou na sua vida através da campanha A Medicina do Céu.
1: Eu recebi um grande milagre, cura na vida do meu filho. Ele estava com mais de 2 meses fazendo tratamento de pneumonia e os antibióticos não faziam efeito e cada vez só estava aumentando. E aí foi quando eu levei ele no médico particular e fiz outros exames particulares, tomografia, etc. E na terça-feira eu vim para a campanha, meu filho recebeu a cura, ele ficou em casa e recebeu a cura. O Senhor visitou ele, curou, restaurou ele completamente, ele está bonzinho, bonzinho para a glória de Deus.
2: Irmão, faça um convite para os ouvintes de casa.
3: Irmã, faça um convite para as pessoas que estão em casa, que estão doentes, enfermas.
1: Todas as pessoas que tiverem enfermas, né, procure a Igreja Deus e Amor, porque é uma igreja de milagres, de curas e maravilha. Deus está neste lugar, operando grandes milagres, grandes curas. Todas as pessoas que fizeram essa campanha, né, com certeza receberam e ainda vão receber. Então venham para cá, para a sede da Deus e Amor, porque Deus está neste lugar.
2: Graças a Deus, que maravilha.
0: Será no dia 1º ao dia 7 de julho de 2026, no horário das 19 horas, 7 presbíteros orando, ungindo a igreja e Deus realizando milagre. Você não pode ficar de fora. Corra para cá, Rua Brasil.

Brasília, número 2145, aqui no centro de Porto Velho. 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Salva-me, Senhor, e serei salvo, pois Tu és o meu louvor. Que Deus abençoe. 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
1: Se alguém vos anunciar outro evangelho além daquilo que eu preguei a vocês, seja uma pessoa aqui na terra, um anjo do céu, descer a terra e falar para vocês outro evangelho, que ele seja anátema, que ele seja amaldiçoado. Essas palavras podem parecer um pouco duras, mas foram palavras que Paulo escreveu à igreja da Galácia, que estavam se corrompendo do evangelho genuíno e verdadeiro. E é incrível como hoje em dia nós vemos pessoas usando esse trecho do texto para pregar, na verdade, um evangelho que não é o genuíno, que não é o verdadeiro, que não é o evangelho de Cristo. Fique comigo, porque nos próximos minutos nós vamos abordar o que é o evangelho cristocêntrico, genuíno e verdadeiro, segundo a palavra de Deus, para que a gente possa viver o cristianismo puro e verdadeiro aqui na Terra. Alguma vez alguém já te mandou um e-mail ou um WhatsApp e você leu apenas uma palavra ou uma frase? Infelizmente, muitas pessoas fazem isso com a Bíblia. Leem apenas um versículo descontextualizado ou leem apenas uma passagem sem ler o contexto como um todo. O livro de Gálatas, ela é uma carta que Paulo escreveu à igreja da Galácia. O livro de Gálatas só pode ser entendido e compreendido se nós lemos a carta como um todo. E não é uma carta muito longa, vai te custar aí 20 minutos do seu dia. E eu convido todos vocês a lerem a carta como um todo, para que vocês possam entender o que Paulo estava falando sobre outro evangelho, e o evangelho genuíno e verdadeiro que Cristo revelou a ele. Para que a gente lembre um pouco do contexto, Paulo era um fariseu muito zeloso da lei, conhecia toda a Torá, todo o Antigo Testamento, acreditava nisso com toda a sua vida, era um religioso muito determinado em cumprir toda a lei, em seguir tudo aquilo que Deus havia passado na lei mosaica no Antigo Testamento para o povo judaico. Mas ao mesmo tempo que Paulo acreditava que ele estava no caminho certo, quando veio Jesus e anunciou o evangelho da graça, o evangelho do reino, que morreu pelos nossos pecados, Paulo começou a perseguir os cristãos. Ele não acreditava que Jesus era o Messias, ele não acreditava que Jesus era o Filho de Deus, que havia vindo para a terra para morrer pelos nossos pecados. Um certo dia, Paulo estava indo a uma cidade para assassinar cristãos, para matar cristãos, porque ele acreditava que estava defendendo o evangelho verdadeiro. Na estrada de Damasco, Jesus se revelou a Paulo. Paulo, por 3 dias, ficou cego pelaquela visão estrondosa de Jesus. E esse encontro com Cristo transformou ele de um fariseu para um dos maiores cristãos que a gente conhece. Escreveu quase que 75% do Novo Testamento, um grande herói da fé para nós e um grande exemplo do que é ser vivido. E durante a sua transformação, Paulo começou a implantar igrejas, né? A eclésia, a igreja primitiva. Em vários lugares que ele foi, ele implantou igrejas, né? Um corpo de pessoas que acreditavam em Jesus e tinham fé naquilo que Jesus veio fazer por nós, para que nós sejamos salvos, que é o sacrifício de Jesus. Paulo implantou uma igreja na Galácia, e depois que ele implantou essa igreja, os cristãos de lá começaram a perverter um pouco o evangelho. Paulo sabia da revelação que havia recebido de Deus, e Paulo pregou o evangelho da graça. Nós não estávamos mais, depois da morte e ressurreição de Cristo, sob a lei de Deus, sob os 10 mandamentos. A própria palavra diz lá em Gálatas mesmo, nessa carta que Paulo escreveu à igreja da Galácia, que ninguém, absolutamente ninguém, na face da terra será justificado por cumprir a lei. A lei é inalcançável pelos nossos padrões humanos. Jesus foi o único que cumpriu a lei, o único que nunca pecou, e ele tomou sobre si os nossos pecados na cruz do Calvário. Esse ato de Jesus, seu sacrifício, a sua ressurreição, nos permitiu recebermos o dom do Espírito Santo. O próprio Espírito de Deus foi derramado sobre todo aquele que nele teve fé e recebeu esse presente, essa salvação gratuita, essa graça. E nós hoje estamos sob a aliança da graça. E Paulo foi o que maior recebeu a revelação da graça, e todo lugar que ele ia, ele implementava o evangelho genuíno, que é o único meio de salvação, é por Jesus. Quando ele implantou essa igreja na Galácia, os judeus que haviam se convertido ao cristianismo, que tiveram fé em Jesus, começaram a propagar dentro de si mesmos, dentro do seu grupo ali, que eles precisavam continuar as práticas da lei. Uma dessas práticas que Paulo tanto advertiu contra os gálatas na sua carta era a circuncisão, uma aliança que Deus havia feito com Abraão, centenas de anos antes de Jesus, na época da lei, na época que nós éramos guiados por mandamentos escritos em tábuas de pedras. Depois que Jesus veio com isso, próprio Paulo nos diz que o fim da lei é Cristo. Jesus foi o único que cumpriu a lei, porque Deus sabia que ninguém na face da terra jamais conseguiria cumprir toda a lei. Aquele que quebra um mandamento, quebra todos os mandamentos. E a palavra diz que todos pecaram e foram destituídos da glória de Deus. E uma vez que Paulo implantou essa igreja na Galácia e voltou para sua rota, para o seu chamado, implantando igrejas em outros lugares, ele começou a ouvir pessoas que estavam lá na Galácia falando para os outros que eles precisavam cumprir toda a lei para serem justificados, sendo que nós vemos na própria carta de Gálatas que ninguém será justificado pela prática da lei. A nossa justificação vem pela fé em Jesus Cristo, que morreu e ressuscitou para que nós fôssemos perdoados de todos os nossos pecados. A justificação vem pela fé e não pelas obras. Nós vemos isso também lá na carta de Paulo aos Efésios, capítulo 2, versículo 8. A salvação é pela graça mediante a fé e não por obras, para que ninguém se glorie. Nós temos isso como a nossa base, como o evangelho genuíno. E quando Paulo viu que na sua igreja implantada lá na Galácia, ele escreveu uma carta aos Gálatas falando: ó Gálatas insensatos, por que tão rapidamente vocês esqueceram daquilo que eu vos ensinei e começaram a disseminar um outro evangelho, querendo voltar à prática da lei, querendo voltar a uma escravidão? Por que veio a lei? Por que Deus deu a lei a Moisés e toda a humanidade? Para simplesmente demonstrar o quão longe nós estamos do padrão perfeito qual ele nos criou, do quão inalcançável é o padrão de Deus pelos nossos próprios méritos e esforços. E à medida que os Gálatas começaram a falar que eles precisavam se circuncidar, precisavam voltar às práticas da lei, Paulo começou a repreendê-los, chamando isso de fermento que leveda toda a massa. Um pouco de fermento leveda toda a massa. E Paulo escreveu essa carta em advertência, falando que eles estavam insensatos, falando que eles estavam fugindo do evangelho genuíno e verdadeiro, que é o único meio de salvação, através de Jesus Cristo, seu sangue redentor, que nos lavou e nos redimiu de todos os nossos pecados. Lá no capítulo 2 da carta aos Gálatas, Paulo escreve um versículo muito forte, Gálatas 2:21. Ele fala: eu não anulo a graça de Deus, porque se a justificação viesse mediante a lei, Cristo morreu em vão. Quantas pessoas hoje em dia estão tornando nulo a graça de Deus, estão querendo viver o evangelho sem a cruz de Cristo. Não existe salvação senão pelo sangue de Cristo. Não existe salvação senão pela graça de Deus. Esse é o nosso único meio de salvação. Paulo advertiu isso há milhares de anos atrás, e tantas pessoas hoje estão vivendo como a igreja da Galácia, querendo voltar às práticas da lei, querendo se justificar pelas suas próprias obras. Isso é antibíblico, isso é o outro evangelho que Paulo falou, que qualquer um que anunciar este evangelho seja amaldiçoado, seja anátema. A salvação é somente mediante a graça de Cristo. Então, se a salvação é somente pela graça, então você deve estar pensando: então eu vou cruzar meus braços aqui, não preciso fazer nada, eu já estou salvo porque Jesus morreu por mim e vou permanecer no meu pecado. Bom, Paulo também escreveu sobre isso lá em Romanos 6. O que diremos, pois, mediante a graça de Cristo? Continuaremos os nossos pecados para que superabunde a graça? De maneira alguma. Eu fui crucificado com Cristo. Já não vivo mais eu, mas Cristo vive em mim. Lá em João 3:3, Jesus falando com Nicodemos, que era um dos líderes religiosos judaicos, Jesus falou: aquele que não nascer de novo não pode entrar no reino de Deus. O que isso está nos falando? Que para aqueles que tiveram fé em Jesus Cristo, aqueles que de fato tiveram uma fé genuína, que trouxe salvação para eles, essas pessoas morreram para a sua carne e nasceram pelo Espírito Santo de Deus. O Espírito Santo, ele tem essa principal característica que já está no seu nome: ele é santo. Uma vez que o Espírito habita dentro de nós, o fruto do Espírito é santidade, o fruto do Espírito é amor, é santificação, é viver segundo a palavra de Deus. Mas mediante isso, mediante a graça, mediante a nossa fé, nós começamos a entender por que a Bíblia fala tanto sobre obediência, por que a Bíblia fala tanto sobre andar em santidade. Isso é a nossa resposta ao maior presente que Deus nos deu, que foi a salvação, uma graça, um favor imerecido. Nenhum de nós jamais conseguirá conquistar o nosso caminho até o céu mediante a nossa obediência à lei, mediante as nossas próprias justiças. A palavra de Deus nos diz em Isaías 64 que nossos atos de justiça são como trapos de imundícia perante a Deus. O Espírito Santo é o único que tem o poder suficiente para nos santificar e nos livrar de todos os nossos pecados. Mediante isso, uma vez que nós nascemos de novo, uma vez que nós temos a fé em Jesus Cristo, genuína e verdadeira, o amor de Cristo que foi derramado sobre nós pelo seu sacrifício, pela sua ressurreição, ele nos constrange a viver uma vida em obediência a Deus, a viver uma vida em santidade. Mas isso nós começamos a entender perante esse plano da graça, que nós não estamos mais obedecendo a Deus buscando ser salvos. Nós estamos obedecendo a Deus porque já fomos salvos, porque o Espírito Santo foi depositado dentro de nós. A palavra de Deus nos diz que aquele que me ama obedece os meus mandamentos. Nossa obediência a Jesus, a nossa vida em santidade, não é por medo de ir para o inferno, e sim porque Cristo nos amou primeiro, nós amamos a Ele e nós amamos o nosso próximo. O resumo de toda a lei e os profetas: amarás a Deus sobre todas as coisas e amarás o teu próximo como a ti mesmo. Isto vai nos levar a viver uma vida em santidade. Isso vai nos levar a viver uma vida em obediência. Mas não caia no erro dos Gálatas. Não caia achando que você vai ser justificado pelas suas próprias obras, vai ser justificado pela sua própria obediência. Paulo também nos fala lá em Romanos capítulo 6 acerca do batismo. Ele fala o que esse ato de fé simboliza. Quando nós nos batizamos, seja um batismo no Espírito Santo, um batismo submerso em águas, nós estamos sendo batizados na morte de Jesus Cristo. Ou seja, sepultamos essa carne que é fraca, pecadora e falha, e nós deixamos de viver por essa carne. A nossa vida cristã é carne contra espírito, espírito contra carne. À medida que nós somos santificados pelo Espírito Santo, nós devemos viver pelo Espírito que vai nos santificar a cada dia, vai mudar o nosso caráter, vai mudar a nossa mentalidade, vai mudar as nossas ações. E quando nós vemos, nós estamos andando em obediência à palavra de Deus. Nós estamos amando a Deus acima de nós mesmos, que essa é a maior idolatria que nós vemos no mundo de hoje, pessoas que amam a si próprias mais do que a Deus. Qualquer coisa que venha acima de Deus no nosso coração pode ser considerado sim idolatria. Então esse é o contexto. A salvação é somente pela graça. Nós não estamos obedecendo a Deus para sermos salvos, mas se você tiver fé em Jesus Cristo, o evangelho genuíno e verdadeiro é que nós recebemos o Espírito Santo, e esse Espírito Santo vai nos levar a andar em obediência e santidade a Deus. Então eu pergunto a você que está me assistindo agora: você tem vivido o evangelho genuíno de Deus? O evangelho que é a salvação somente pelo sacrifício de Jesus e a sua ressurreição? A palavra de Deus nos diz que se Cristo não morreu e ressuscitou, em vão é a nossa fé e ainda estamos mortos em nossos pecados. Ou você tem anulado a graça de Cristo e desconsiderado tudo aquilo que Jesus já fez por nós? A nossa justificação não vem por aquilo que nós fazemos, mas por aquilo que Jesus fez por nós na cruz do Calvário. E a sua ressurreição garante, é o preço que foi pago pelos nossos pecados, já está tudo certo perante Deus. Agora resta a nós vivermos debaixo da graça. A graça não nos rebaixa uma vida de pecado, ela nos eleva, nos capacita pelo poder do Espírito Santo a viver uma vida em santidade. Então eu retomo a vocês o alerta que Paulo falou aos Gálatas: ó Gálatas insensatos, aquele que anunciar a vocês outro evangelho que seja além da graça de Deus, que ele seja amaldiçoado. Alguém tem tentado te convencer que você precisa fazer tudo isso para ser salvo, sendo que a palavra de Deus nos diz que o justo viverá pela fé? É somente pela fé e somente pela graça em Jesus Cristo a nossa salvação. Eu convido a vocês todos a refletirem qual evangelho vocês têm vivido. Vocês têm vivido um evangelho falso, um evangelho inventado por homens, uma justiça própria que jamais será alcançada pelos nossos próprios méritos? Ou vocês têm vivido segundo a palavra de Deus, que todos aqueles que são cristãos alegam que acreditam na plenitude da palavra? Eu convido a vocês a refletirem nisso, porque muitos de nós temos sido como os Gálatas, insensatos, ouvido outro evangelho e, o pior de tudo, usado esse texto fora de contexto para justificar uma teologia desequilibrada, um evangelho falso, um evangelho que não vem segundo a palavra de Deus. Então, como é que eu vivo o evangelho genuíno? Quais são os passos que eu preciso ter para viver o evangelho genuíno de Cristo? Acima de tudo é a fé. Tenhamos fé que a palavra de Deus nos diz. Tenhamos fé naquilo que Deus nos disse através de tantos apóstolos e profetas e escritores da Bíblia Sagrada que foram inspirados pelo Espírito Santo. Que uma fé genuína em Jesus Cristo é o suficiente para que sejamos salvos. A graça de Deus nos basta. O sacrifício de Jesus é o suficiente para pagar o preço por todos os nossos pecados. Isso é a fé. não é aquilo que nós sentimos ou aquilo que nós vemos no espelho, quando nós olhamos para nós mesmos como tão falhos e tão pecadores e tão indignos da salvação. E de fato somos, nós não merecemos mesmo. É por isso que é somente pela graça de Deus. De Deus vem o querer e o efetuar. Uma vez que nós temos fé em Jesus Cristo, pode ter certeza que Ele vai transformar a sua vida, Ele vai transformar as suas ações. Você não vai permanecer o mesmo, você vai ser regenerado numa nova criatura. Você vai ser transformado de glória em glória, segundo a imagem e semelhança de Cristo. Isso é o Evangelho na sua essência. A graça nos transforma, o amor de Cristo nos constrange, o Espírito Santo nos santifica, nos transforma cada dia, para que nós possamos ser, aqui na terra, representantes de um reino que não tem fim, de um reino eterno, que é o reino dos céus. Então se lembre, qualquer outro evangelho precisa ser descartado, para que a gente possa viver o único evangelho verdadeiro e genuíno, segundo a palavra de Deus, o evangelho da graça de Jesus. Obrigado por estar conosco, eu desejo a todos vocês muita graça mediante a fé, e que a gente possa viver uma vida em santidade, por amor a Ele e não por medo de sermos condenados. Que Deus abençoe vocês. Um grande abraço.
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1: Pode contar a bênção, minha irmã. Pode contar a bênção.
2: Irmã, qual é a bênção que vai contar?
3: Cumprimento a igreja na paz do Senhor Jesus. A bênção é que o meu filho estava enfermo há mais de 2 meses, com suspeita de pneumonia. E pela terceira vez ele tomava as medicações, os antibióticos, e nada de sarar, e cada vez só piorando. E por último, voltamos lá na UPA novamente, e dessa vez não quiseram mais dar remédio nenhum. Passaram uma bateria de exames, até exame de tuberculose, entendeu? E o pulmão dele estava bastante comprometido, muito manchado mesmo. E aí eu fiquei em casa uma semana todinha aguardando, ainda estou aguardando ainda, tomografia, exame de tuberculose. E eu naquela angústia, né, clamando ao Senhor, e logo na segunda-feira abriu essa campanha. E eu falei, eu preciso fazer esta campanha. E quarta-feira, né, eu vim para a igreja. E aqui, oramos, né, aqui. E quase no final eu mostrei, apresentei a foto dele para o pastor Renato e falei rapidamente, porque ele já estava descendo do púlpito, né, a situação dele, e o pastor Renato orou por ele. Igreja, na mesma hora, o anjo da cura, o Senhor Jesus, visitou o meu filho na mesma noite. Ele não veio, ele ficou em casa e eu vim. Quando eu cheguei em casa, eu já senti ele diferente. Tocava nas costas dele, era quente, quente, quente, quente, febre direto, muita tosse, muita dor nas costas, né, que é no pulmão, né? E quando foi no outro dia, eu acordei, fui lá no quarto dele, toquei novamente nele, né, não estava mais sentindo mais nada. Fui trabalhar, ele ficou em casa. E aí, quando eu cheguei no final do dia, com aquela preocupação, porque até então não tinha certeza, né? E quando eu cheguei no final do dia, fui lá com ele, ele estava sentindo mais nada, tosse, dor nas costas, febre, nada, nada, nada. Ele falou assim, mãe, eu estou bom.
2: Glória. Nessa poderosa campanha, a senhora recebeu o milagre aqui.
3: Nessa poderosa campanha, eu recebi o milagre instantâneo das mãos do Senhor.
2: Amém. E o seu nome, irmã? Teu nome?
3: Meu nome é irmã Cláudia.
2: A vitória foi grande.
3: A vitória foi grande.
2: Bate palma para Jesus, igreja.
1: Irmã Cláudia, faça o convite para aquelas pessoas que estão enfermas, né? Ou tem alguém enfermo em casa. Venha para cá buscar com a nossa irmã Cláudia.
3: O que eu tenho a dizer, né, para os ouvintes, né, para as pessoas que estão ouvindo, venham participar desta campanha. Tragam enfermos, tragam familiar, tragam, porque Jesus está aqui neste lugar curando, operando milagres. Glória a Deus, aleluia.
2: Só aqui na igreja Deus e Amor tem esse milagre.
3: Só na igreja Deus e Amor. Só na igreja Deus e Amor.
2: Palma para Jesus, igreja.
1: É o tanque,
2: aleluia,
1: de Jesus.
4: Irmãos, receba o pastor Renato com as palmas para Jesus.
1: Glória a Deus. Cumprimenta a igreja na paz do Senhor Jesus. Isso, mais forte as palmas para Jesus, igreja. Fica de pé. Estou vendo que os irmãos estão felizes aqui hoje, hein? Aleluia. Vendo que os irmãos estão felizes, fica de pé em nome de Jesus. Aleluia, glória a Deus. Louvado seja o nome do Senhor. Aleluia, quem crê que Jesus está aqui, dá glória a Deus. Quem crê que o Espírito Santo está aqui, dá glória a Deus. Aleluia.

0: aí você pode então perceber que pra ele há uma...
1: Irmã Nádia, Pai do Senhor Jesus Cristo, chegou aqui hoje na Igreja Pentecostal do de Amor com uma enfermidade, oração do pastor, e agora, cadê o mal?
2: Sumiu, fui curada no nome de Jesus.
1: A senhora chegou aqui em qual estado, sentindo que dores, irmã Nádia, no seu corpo físico?
2: Eu sentia dor no meu estômago, muita dor de cabeça e mal-estar. Todo o tempo que eu estava, a sensação de estava cheia o estômago, mas eu sentia dor, queimação e ânsia de vômito.
1: Todos esses mal-estar você vinha sentindo, e através da revelação do Espírito Santo de Deus, oração com o pastor Renato Lemos, a enfermidade foi embora.
2: Foi embora, no nome de Jesus. Agora eu não estou sentindo mais nada, nem ânsia de vômito, nem dor de cabeça, nem a dor no meu estômago também não estou sentindo. Sensação de vômito, passou.
1: Aproveitando essa oportunidade, convido o povo para vir adorar a Deus aqui conosco, que aqui Deus faz acontecer.
2: Eu chamo a todos para sentir a presença do Senhor Jesus na sua vida. Como Ele fez na minha, vai fazer na sua. Eu creio no nome de Jesus. Vocês vêm aqui, vale a pena. Olha, eu não queria ter vindo, mas o Pai, Filho e Espírito Santo me trouxe para me ser curada, porque ele é médico dos médicos, e ele estava aqui me esperando nessa noite, está esperando você também. Tiver uma causa impossível, que o homem não descobriu. Deus, ele é Deus da sua vida, e eu creio no milagre, como ele fez na minha, vai fazer na sua, no nome de Jesus.
1: Glória a Deus, que fé tremenda. Confirma apenas o seu nome e o seu endereço para os ouvintes do programa A Voz da Libertação.
2: Eu sou Maria Nádia, moro no Aero Clube, Rua Janaúba, 6346, e é onde fica a Estrada do Japonês.
1: Deus abençoe. Deus operando, Igreja Pentecostal do de Amor, a nossa sexta-feira da guerra contra o mal.
3: A paz do Senhor Jesus, irmão, qual o seu nome?
4: Meu nome é irmão José.
3: Recebeu a bênção na Igreja Pentecostal Deus é Amor? Qual a bênção que você recebeu?
4: Quero contar uma bênção que eu recebi do meu Senhor, que estava... comecei a sofrer do coração assim do nada, né? Então, começava a acelerar, pensava que não ia aguentar de tanta aceleração que ele acelerava durante o dia. Passava mal umas 3-4 vezes por dia. Então, vim fazer uma campanha aqui na Igreja Pentecostal Deus é Amor, e Deus me curou do meu coração, porque o médico, eu procurei o médico não achou nenhum dano sobre o meu coração, mas estava sofrendo. Mas através dessa revelação do Espírito Santo, aqui na Igreja Pentecostal Deus é Amor, fui curado, estou curado, testemunhando de uma grande vitória. Se você, meu irmão, que está ouvindo o programa Voz da Libertação também, que esteja passando por situação igualmente essa minha, que estava sofrendo o coração, aqui na Igreja Pentecostal Deus Amor, você vindo fazer uma campanha, você vai receber a grande cura do Senhor. Aqui, verdadeiramente, Igreja Deus Amor é o ponto de socorro de Jesus Cristo.
3: Quem te curou?
4: Jesus.
3: Está feliz com a bênção?
4: Muito alegre, feliz, estou agora sorrindo até para o tempo. Ô, glória!
3: Glória a Deus. Deus abençoe o irmão José pelo testemunho, em nome de Jesus.
5: Amados ouvintes, saúdo a todos com a paz do Senhor Jesus. Eu queria falar sobre o meu testemunho. Meu nome é Nitael de Lima Nardi, vim do município de Jaru. Quando eu cheguei aqui no Porto Velho, Deus trabalhou na minha vida de uma forma maravilhosa. Me libertou dos vícios, né, que o Satanás me prisionava. Do mundo da droga, da bebida, da prostituição, da mentira, de tantas coisas. E hoje eu estou aqui para falar um pouquinho sobre isso. Aleluia, glórias a Deus. Eu usava crack, cheirava cocaína, fumava maconha, bebia, fumava cigarro. Fazia muitas coisas que não era apropriada para o nosso Senhor. Mas hoje eu posso contemplar a grandeza que Ele fez sobre a minha vida. Ele me livrou, né, me libertou, e hoje eu estou aqui para falar, né, que eu era um homem vicioso, totalmente vicioso, mas hoje, pela honra e a glória do Senhor, eu estou aqui falando das maravilhas que Ele me fez. Vai para 2 anos, já que eu estou liberto, sem beber, sem fumar, sem usar droga, Você jovem, glórias a Deus, que está ainda no mundo perdido, no mundo da bebida, das drogas, da prostituição, não perca mais tempo, venha para a casa do Senhor, porque aqui você vai encontrar a solução para tudo que te aconteceu e está acontecendo. Venha, venha para a casa do Senhor, porque aqui você vai receber o teu milagre, a tua cura. Aleluia. Aquilo que você acha que não é possível para você, mas para o nosso Pai, aleluia, é possível. E Ele transforma a vida ainda. Como Ele transformou a minha vida, Ele pode transformar a vida de cada um de vocês. Então não fique aí nas tuas casas com os braços cruzados. Venha para a igreja Deus e Amor, que aqui está a cura, aqui está o milagre. Venha, nós contamos com cada um de vocês, em nome de Jesus.
1: Olha o vídeo do programa Vossa Libertação, muitos milagres Deus fazendo aqui na nossa igreja pentecostal Deus e Amor. Já estamos com a nossa irmã Júlcia, que já vai relatar o que Deus fez na vida dela. Irmã Júlcia, Pai do Senhor, relate para os ouvintes do programa Vossa Libertação aquilo que Deus fez na sua vida.
6: A paz do Senhor, irmão Samuel, eu tenho para contar é que eu não podia ter filhos, né? Cheguei a engravidar, mas perdi o meu bebê. E toda vez que eu fosse engravidar, meu bebê não ia resistir. Aí fiquei um ano, né, fazendo tratamento e tudo. Aí Deus me mostrou no sonho. Eu tive um sonho que eu passava por uma luta muito grande. Aí Deus falava bem assim: você vai ganhar um filho da promessa. E o nome dele vai se chamar Samuel. E você vai cantar o hino da vitória. Assim como José passou por tudo para ele poder ser o governador do Egito, eu passei por vários desertos. Esse meu filho é uma promessa de Deus, porque assim que eu gerei, ele foi gerado no meu útero. Tive que passar por uma cirurgia. Com 19 semanas, passei pela segunda cirurgia. Com 29 semanas, passei pela terceira cirurgia. E eu achei que eu ia perder meu filho. Mas eu confiei que Jesus falou que ele era meu filho da promessa. E eu tinha até dado o nome, né? Deus falou que ele se chamasse Samuel. Ele não ia ser. E não ia se chamar Samuel, né? Mas como Deus falou e prometeu ele pra mim, eu cumpri o que Deus falou. E é, Samuel é meu filho da promessa. E eu prometi a Deus que ia trazer ele sempre pra igreja, ensinar no caminho certo. Apresentei ele para Deus assim como Ana fez. Ana sempre quis ter um filho e prometeu a Deus, e Deus deu a ela. A mesma coisa eu faço com o meu filho. Deus me prometeu e eu prometo dar meu filho a ele também.
1: Que lindo, ouvintes, emocionante, a serva de Deus chorando aqui, emocionada. Gratidão a Deus pelo que Deus fez na vida dela. E hoje aqui, já apresentando o Samuel às mãos do Senhor, Deus prometeu e Deus cumpriu. Muito feliz, irmã.
6: É muito, só gratidão a Deus, todo dia, toda hora, todo minuto, o tempo todo agradecendo a Deus. Porque é minha promessa, por isso que eu não paro nem de chorar, cada vez que eu olho para Ele... Eu só lembro de... Nossa, meu Deus, muito obrigada por tudo.
1: Amém. Aí está, ouvintes, serva de Deus, já agradecendo a Deus. E tem mais bênção aqui, é sexta-feira de vitória.
7: Seja bem-vindo. Essa é a maior...

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2: Eu queria continuar falando num tema que nós colocamos no programa: ensinar os nossos filhos a serem persistentes. Eu queria ler aqui em Eclesiastes 9:11 um versículo muito interessante. A Bíblia diz assim: os velozes nem sempre vencem a corrida e nem sempre os fortes vencem a batalha, porque o tempo e o imprevisto sobrevêm a todos eles. Ou seja, nem sempre o forte será forte e nem sempre o fraco será fraco, né? É verdade que um pai quer fazer de tudo para proteger o seu filho. Nós estamos aqui falando hoje como ensinar nossos filhos a serem persistentes. Mas eu queria dizer que a realidade de que a proteção que fazemos nossos filhos é que é impossível protegê-lo de todos os problemas da vida. A gente não quer que os nossos filhos sofram, não é verdade? Não queremos que eles sejam massacrados, humilhados. A gente quer proteger. Isso é inerente ao ser humano, né? A gente sempre quer ajudar os nossos filhos. Agora, é claro que os nossos filhos ainda não sabem o que é perder um emprego. Eles não sabem ainda o que é passar por dificuldades financeiras. Mas você pode ajudar o seu filho a lidar com outras situações, como, por exemplo, quando ele briga com um amigo ou quando um parente morre. É uma situação adversa, difícil, aconteceu uma coisa ruim, sim, mas nós temos de ser ali um apoio neste momento aos nossos filhos. Você pode dizer ao seu filho: meu filho, nem sempre somente coisas boas acontecem. Aconteceu uma coisa ruim, mas nós temos de fazer isso, nós temos de fazer aquilo, e a vida continua. Nós podemos também ensinar o nosso filho a ser persistente, não somente quando ele erra, quando acontecem coisas ruins, mas também quando o nosso filho é corrigido. Provérbios 19:20 diz assim: escute o conselho para se tornar sábio no futuro. Às vezes a gente quer disciplinar o nosso filho e parece que dói mais na gente do que no nosso filho, propriamente dito, né? E disciplinar uma criança não significa ameaçá-la, humilhá-la, machucá-la, ofender a sua moral. Isso não é disciplina. Disciplinar é corrigir com amor. Significa orientar, corrigir uma ação ou uma atitude que não foi boa e que precisa ser melhor. Quando você ensina seu filho a aceitar uma correção, em outras palavras, você está poupando tanto ele como você de muita dor de cabeça, de muitos problemas. E eu conto aqui uma história de um pai chamado John, que diz: se os filhos nunca sentirem na pele as consequências de seus erros, eles nunca vão aprender nada. Os pais vão passar a vida toda correndo atrás deles, socorrendo dos problemas, protegendo aqui e ali, e isso vai acabar com a vida tanto dos pais como dos filhos. E como é grande esta verdade. Eu conheci muitas famílias assim. Como que você pode ajudar seu filho a aceitar a disciplina? Como que eu consigo fazê-lo entender que aquilo está sendo bom para ele? Olha, não importa de onde a correção venha, da escola ou de qualquer outro lugar. Eu estava vendo esses dias mesmo na internet de que uma criança estava brincando com outra na quadra ali estavam jogando bola ali na quadra de um condomínio, de um prédio, e sem querer uma criança derrubou a outra. O pai da criança em que foi empurrada desceu na maior fúria, segurou a criança que a derrubou e pediu ao filho que batesse nela. Então, o que que esse pai está ensinando ao seu filho? Somente coisas ruins, que ele não pode aceitar nem um empurrão. E aquilo ali não foi voluntário, foi involuntário. Então é isso que eu estou falando. Como você pode ajudar o seu filho a aceitar a disciplina? O que que ele deveria ter feito ali? Olha, filho, isso acontece. olha, se você bateu no meu filho, não pode fazer isso. Chame o pai e a mãe da criança e converse com os pais, né? Olha, o seu filho bateu no meu, corrija-o, né? Não deixe isso acontecer, tal. Isso é o princípio da sabedoria. Sendo humilde, reconhecendo, mostrando, explicando que nem sempre as coisas acontecem de forma que a gente quer. Não é verdade? Como você reage quando o seu filho é empurrado, é humilhado, quando brigam na escola? Você vai tirar satisfação? Você vai xingar? Você vai ligar para a professora e falar mil e umas para ela? Como que é? Não se esqueça que tudo começa pelo seu exemplo. Não diga que ao seu filho que a disciplina é injusta. Em vez disso, raciocine com seu filho. Meu filho, por que você acha que chamaram a sua atenção na escola? Como que você pode melhorar nessa matéria se tirou nota baixa? O que você vai fazer na próxima vez que você for corrigido lá na escola? Então lembre-se, a disciplina vai ajudar seu filho hoje e por toda a vida dele. Que Deus os abençoe e que o Senhor continue falando em vossos corações.
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2: Feche os seus olhos, você que não pode se ajoelhar, mas você vai fechar os seus olhos. Esta oração de adoração ao Senhor. 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Mova-te, Espírito Santo. Mova-te, Espírito Santo. Oh, glória a ti. Oh, glória a ti.
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1: Vinte e duas horas e nove minutos. Vamos agora clamar ao nosso Deus poderoso. Você que está conosco agora sintonizado, talvez na rádio, talvez no aplicativo, no teu celular, no teu smartphone, ore conosco também. Não fique desapercebido, ore, porque Deus vai te visitar. Onde você estiver, independente do lugar, independente da localidade onde você está, Deus vai ao teu encontro e vai te abençoar no nome de Jesus. Oremos a Deus nesta noite, em nome do Senhor Jesus. Poderoso Deus, bendito e eterno Pai, Senhor, nós te louvamos, nós te glorificamos, ó Pai, mais uma vez, nesta noite, neste momento especial de oração, de clamor, de súplica, busca pelo teu Espírito Santo. Ó Pai de amor e de bondade, concede-nos, ó Pai, a tua graça, a tua bondade, a tua misericórdia. Nós nos humilhamos diante de ti, Deus, rogando ao teu Espírito, ó Pai, o teu perdão, a tua graça, a tua bondade e misericórdia. Ó Pai de amor, confirma-nos, ó Deus, a sua graça, a tua bênção, a graça do teu Espírito sobre este ouvinte agora, sobre este irmão, sobre esta irmã que está em casa. Ó Deus, talvez no outro lado do Brasil, no norte do país, no nordeste, Senhor, no sudeste, no sul, no centro-oeste. Ó Pai, vai ao encontro dos teus servos agora. Esta é a oração do encontro com Deus. Esta é a oração no qual nós nos humilhamos diante do Senhor, porque diz a sua palavra, Tiago capítulo 8, capítulo 4, versículo 8, aproximem-se de Deus, e Ele se aproximará de vocês. Ó meu Deus, tremendo, isto é tremendo, isto é poderoso, esta palavra. Senhor, tem misericórdia de nossas vidas. Tenha misericórdia dos teus servos que clamam a ti agora. Que o Senhor possa visitá-los, que o Senhor possa renovar, meu Pai, a fé dos teus servos, do teu povo que a ti clama agora. Deus, desperta-nos a cada dia. Desperta-nos para buscar o teu Espírito Santo, o refrigério, o revestimento que vem do Senhor. Ó meu Pai da glória, tudo aquilo que traz, ó Deus, barreiras, impedimentos, muralhas, que possam cair por terra agora, que possam ser, Pai, dissipados todo o poder das trevas, todo o poder maligno, todo o poder, meu Pai, principado, potestade do inferno que luta contra a nossa vida, contra esta família, contra esta casa, que seja repreendido agora, que seja lançado por terra este desânimo, esta fraqueza, este impedimento. E meu Pai, esta pessoa que está fraca na fé, talvez esse apostatou do Evangelho, mas ainda há oportunidade, ainda há tempo, ó Deus, de voltar para a tua casa, de voltar para a tua presença. E nós estamos aqui com esperança, com esta, ó Deus, viva esperança de que o teu Espírito Santo trará libertação, fará, meu Pai, o sobrenatural acontecer em nossas vidas, para a tua glória, para o teu louvor. Nós acreditamos, ó Pai, porque esta oração, este momento de clamor, está alcançando milhares, centenas e milhares de pessoas do Brasil e no mundo. Meu Pai, quantos agora estão orando comigo, ó Deus, neste momento de oração, de clamor? E nós estamos em oração por estas vidas, oração pelo teu povo que está clamando, porque diz a tua palavra: busquei o Senhor e ele me respondeu. Envia resposta para o teu servo, Pai, para aquilo que ele está clamando, para aquele, meu Deus, que ele está buscando, Pai, ao teu Espírito Santo, que o Senhor possa, Pai da glória, meu Deus, enviar o socorro, a resposta, o livramento, o renovo espiritual para esta pessoa. Visita, meu Pai, nosso querido irmão Bruno, lá de Minas Gerais. Visita, meu Pai, abençoa ele e toda a sua família. Abençoa nosso querido irmão Misael, lá de Maracanaú, da setorial de Maracanaú, ó Deus. Visita ele, abençoando, livrando, renovando teu servo e toda a sua família. Também sejam abençoados pelo Senhor. Visita nosso querido irmão Alisson também, ele que sofreu um acidente. Meu Deus, que o Senhor possa realizar a restauração para a sua vida, trazendo saúde, purificação, livramento e graça para o teu servo. Senhor, todos quantos estão orando comigo agora, estão participando, ouvindo, meu Pai, este momento de intercessão, que possam ser, Pai, aleluia, a Deus, revestidos pelo teu poder, revestidos pela tua glória, a tua graça, meu Pai, que possam ser, meu Pai, impactados pelo teu poder, pela tua graça, pela tua misericórdia, porque diz a sua palavra, Evangelho de Lucas, capítulo 11, versículo de número 9, por isso lhes digo, peçam, e lhes será dado, procurem, e acharão, batam e a porta será aberta. Ó, meu Deus, este, ó Pai, é a tua palavra que nos encoraja, esta é a tua palavra que nos traz esta certeza, esta convicção de que quando pedimos com fé, o Senhor realiza a tua obra. Ó, meu Pai da glória, vai ao encontro, Senhor, desta pessoa que está enferma, vai ao encontro desta pessoa que está oprimida, meu Deus, espiritualmente, que caiam por terra toda opressão diabólica, caia por terra esta depressão, meu Deus, esta pessoa que está sofrendo com crise de ansiedade, esta pessoa que está sofrendo com mal de Parkinson, esta pessoa que está sofrendo, meu Pai, com esta enfermidade, meu Deus poderoso, em nome de Jesus Cristo, visite os teus servos, ó Deus, neste momento de oração, que todos quantos estão enfermos agora, caiam por terra esta doença, este tumor, este câncer, esta leucemia, toca, meu Pai, neste sangue, toca, meu Pai, nesta pele, estas manchas que estão aparecendo nesta pele, neste corpo, que caiam por terra agora, esta obra de bruxaria, esta obra maligna que foi feita para trazer destruição para esta pessoa, que saia desta vida agora, saia desta pessoa, Satanás, saia desta casa, saia deste lar, saia desta família, em nome de Jesus Cristo agora, ó, meu Deus. Nós cremos, ó Pai, na grande restituição. Restitui esta família, restitui este casamento, restitui este ministério, meu Pai da glória, que esta pessoa possa descansar no Senhor. Descansa em Deus, ó alma, descansa em Deus, porque dele vem a esperança. É do Senhor que vem a nossa esperança, é do Senhor que vem o nosso refrigério, é do Senhor, meu Pai, que vem, meu Pai da glória, a nossa vitória, é do Senhor que vem, meu Pai, a restauração, é do Senhor, meu Pai da glória, que vem, ó Deus, a nossa, meu Pai, o nosso descanso, a nossa vitória, o nosso livramento, porque diz a tua palavra, venham a mim, todos os que estais cansados e sobrecarregados, e eu lhes darei descanso. Pai, é em ti que nós encontramos descanso, é em ti que nós encontramos refrigério para a nossa alma. Meu Pai, obrigado, porque até aqui o Senhor tem nos dado esta viva esperança. Alcança, meu Pai, este irmão, alcança, Pai, esta irmã, que está agora, Pai, abatido, que está desanimado, que está, Senhor, sem fé, impossibilitado de vir para a tua casa, talvez está internado, está na UTI, está no CTI, mas o Senhor é o Deus que vai ao encontro destas pessoas, e curam estas vidas agora, desta tal enfermidade, que tem trazido angústia, que tem trazido, Senhor da Glória, meu Pai, desespero, que tem trazido, Senhor da Glória, desânimo para esta alma, mas o Senhor é Deus que traz, meu Pai, esperança, e repreenda, ó Deus, esta enfermidade sobre esta casa, sobre esta vida, meu Deus, que o Senhor possa dissipar todo o poder das trevas que está na vista desta pessoa. Repreenda, Senhor, livra este ouvinte do AVC, livra, meu Pai, este ouvinte, meu Pai, do derrame cerebral, do ataque cardíaco, meu Pai, livra este ouvinte agora do acidente, talvez está na estrada, talvez está, meu Pai, voltando de viagem por causa deste feriado prolongado e está retornando para a sua casa. O Senhor é Deus que livra, o Senhor é Deus de livramento, o Senhor é Deus de escape, o Senhor é Deus que guarda, meu Pai, este ouvinte agora, meu Deus, dá saúde, dá, meu Pai, a tua bênção completa para esta pessoa. O sangue de Jesus tem poder, o sangue de Jesus tem poder para te repreender, maligno, para repreender você, obra maligna, em nome de Jesus Cristo. Senhor, livra esta pessoa da morte, livra esta pessoa do infarto, livra esta pessoa, meu Pai, do derrame, esta pessoa que está sentindo, meu Pai, o seu corpo adormecido, esta pessoa que está sentindo, meu Pai, esta dormência no corpo, os nervos estão atrofiando, mas o Senhor é Deus de livramento. O Senhor é Deus que guarda, o Senhor é Deus que traz a restauração para esta saúde. Em nome de Jesus, sai agora, sai a enfermidade, sai a potestade diabólica, caiam por terra agora. É no nome do Senhor, não é no meu nome, não é no nome de fulano, de Beltrano, é no nome de Jesus. Porque este nome tem poder, porque está escrito na sua palavra, Pai, em Atos dos Apóstolos, capítulo de número 4, que o próprio apóstolo Pedro, ele disse, em nenhum outro nome há salvação, em nenhum outro nome há salvação, a não ser por este Jesus Cristo, o Filho de Deus. Pai da glória, é no teu nome, ó Pai, que expulsamos esta legião maligna, é no teu nome que expulsamos estas enfermidades. É no teu nome, meu Pai, que expulsamos esta dor. Em nome de Jesus Cristo, meu Pai da glória. É o teu Espírito Santo que convence o homem do pecado, da justiça e do juízo. Traz libertação para esta pessoa. Traz libertação para esta vida que está viciada, que está, meu Pai da glória, talvez desenganado pela medicina. Ó, meu Deus, porque diz a tua palavra, se me buscarem de todo o coração, estes me encontrarão, serei encontrado por vocês, diz o Senhor. Meu Pai, eu creio, Senhor, eu creio, nós estamos te buscando, ó Pai, nós estamos te clamando, Senhor, assim como Noé, homem justo e bom, que andava com Deus, também assim como Abraão, ó Pai, o pai na fé, que peregrinava na companhia do Senhor. O Senhor era com ele, também Moisés, que falava com Deus, como alguém fala com seu amigo, Josué, o servo, o aprendiz e vitorioso, meu Deus, que possamos, ó Pai, nos inspirar, traz inspiração à nossa alma, Espírito Santo, para que possamos ser íntegros e termos a Tua Palavra como regra de fé e prática, e andarmos pautado na Tua Palavra, meu Deus, e assim seremos prósperos, e assim receberemos a prosperidade, porque a verdadeira prosperidade, Pai, ela vem por meio da sua palavra, é andar com Deus, é ter intimidade com Deus, é andar com o Senhor e obedecer a sua lei. Ó Pai, abençoa os teus servos, abençoa o teu povo, abençoa a tua igreja do Brasil e no mundo, que está nos ouvindo agora, que está nos escutando, Pai, nesta programação gloriosa, eu clamo, eu oro por estas pessoas, por estas vidas que estão orando. Pai, traz alegria, traz refrigério, traz esperança, traz paz. Esta pessoa que não tem paz no casamento, não tem paz na sua casa, não tem paz na sua família. Meu Deus da glória, ah, meu Deus, confirma a bênção, a resposta, Senhor. Confirma o livramento, o milagre para estas vidas. Eu clamo pelo teu divino Espírito Santo de Deus. Ó meu Deus poderoso, estenda as tuas mãos poderosas sobre esta casa, sobre estas vidas. E eu entrego em tuas mãos este pedido de oração que está sendo feito. Muitas pessoas fazendo pedido de oração por WhatsApp. Visita todos estes que estão clamando comigo agora. Que o Senhor possa ir ao encontro e confirmar a tua graça, a tua bênção sobre cada um deles. Em nome do Senhor e Salvador Jesus Cristo. Confirma a tua bênção, Pai. E a grande vitória em nome de Jesus.

0: Deus abençoe ouvintes, você que orou conosco, você que esteve em oração, que o Senhor possa abençoar a vida de todos vocês. Porém, todavia, eu quero convidar você que ainda não aceitou a Cristo, você que não entregou a sua vida para o Senhor Salvador Jesus, convido você agora a dar este passo importante, sim, entregar a tua vida para o Senhor. Eu nunca me esqueço, quando levantei a minha mão para Cristo, entreguei a minha vida para o Senhor, tudo mudou. A alegria que eu sentia, momentânea, mudou-se completamente. Deus me deu uma alegria permanente. Então você que está conosco, talvez desviado, afastado dos caminhos do Senhor, eu quero que você faça essa oração comigo. Oração de confissão, em nome de Jesus. Oremos. Senhor Jesus, eu estou entregando a minha vida para o Senhor. Me perdoa pelos meus pecados, as minhas falhas, as minhas iniquidades. Me ajuda a permanecer firme em sua presença. Me fortalece, me capacita para que eu possa estar firme e vivenciar as promessas do Senhor. Deus, escreve e sela com teu sangue no livro da vida, para que eu possa ir morar no céu com o Senhor. Amém e amém. Sejam bem-vindos à nossa Igreja Pentecostal Deus e Amor, mais que uma igreja, uma família. Você que entregou a vida para Jesus agora, envie sua mensagem para o WhatsApp DDD 11 982 92 33 92, e nós daremos um discipulado, um acompanhamento específico para você, para permanecer firme na presença do Senhor. Deus abençoe, em nome de Jesus.
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2: 22 horas e 30 minutos.
3: E chegou o momento de informação aqui na Rádio Deus é Amor. Hábitos. Higiene bucal das crianças. Assim como tomar banho, escovar os dentes é uma tarefa de higiene pessoal que deve ser ensinada às crianças até que se torne um hábito e aconteça de forma natural. A frequência da escovação varia dependendo da rotina dos pequenos, da mesma forma como cada família tem o seu jeitinho de incentivá-la. O nosso corpo tem mecanismos de defesa, mas para que haja equilíbrio na saúde, é preciso manter uma higienização diária. E quando se fala em saúde bucal, os problemas mais comuns são cáries, formadas por bactérias, e as doenças na gengiva. A escovação começa já a partir do momento em que nasce o primeiro dentinho do bebê, em torno aí de 6 meses, e usando escovas específicas para cada faixa etária. Os especialistas em saúde bucal indicam que é importante que os dentes sejam escovados pelos adultos até que a criança seja de fato capaz de segurar a escova com firmeza e ganhe prática. Como explicam odontopediatras, a cárie é uma doença multifatorial gerada por vários acontecimentos, entre eles as próprias bactérias que fazem parte da flora natural da boca, além de restos de alimentos, principalmente açúcar e alguns tipos de carboidratos e o tempo. Ou seja, as crianças acabam tendo mais cáries porque a higiene deficitária e também por influência das preferências alimentares e, nesse caso, principalmente pelo consumo excessivo de doces. Pais idosos, como lidar com as preocupações e desafios? À medida que os nossos pais vão envelhecendo, a gente enfrenta uma nova fase da vida, que é cuidar deles e garantir, evidentemente, que tenham uma velhice saudável, tranquila e muito segura. Mas nem sempre é um processo simples. Existem muitas preocupações e responsabilidades que você precisa assumir para que tudo isso aconteça da melhor forma. E lidar com pais idosos pode ser uma experiência emocionalmente intensa. Afinal, essa fase da vida é marcada por mudanças, tanto para os idosos quanto para os filhos, já que o envelhecimento, ele traz uma série de necessidades e ajustes, desde cuidados de saúde até apoio emocional. Entre muitos aspectos, como a saúde física e mental, segurança e independência. Agora, como vencer os desafios de cuidar dos pais quando chegam nessa fase da vida? Para começar, garanta que eles façam check-ups médicos regulares, porque é isso que ajuda na detecção precoce de problemas e na manutenção da saúde como um todo. E, se possível, é fundamental também adaptar a sua casa ou a dele para deixar o espaço mais seguro e confortável. E não se esqueça da questão financeira, que com os pais idosos é também muito importante. Você precisa começar com a análise da contratação de um plano de saúde adequado para as necessidades dos seus pais. Então, reserve alguns momentos para se conectar com eles. Algumas atividades simples podem ser muito importantes.
2: Às 22h33.
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6: Mais uma vez, Espaço Eu e Mais Um está no ar. Eu quero saudar a todos com a paz do Senhor Jesus, irmã em Cristo Débora Miranda. Esses dias nós estamos apenas tirando dúvidas dos irmãos que estão nos acompanhando nesse projeto, né, de discipulado. E hoje eu queria responder a irmã Jéssica de Ribeirão Preto, interior de São Paulo. E a sua pergunta é o seguinte: qual é o resumo de todas as ordens do Senhor Jesus? Nós vamos ler aqui para você, quando Jesus estava para subir aos céus. Ele já estava já nos seus últimos dias, né, nas suas últimas horas. E ele deixou aqui em Mateus 28, do versículo 18 ao 20, estas ordens. Vou ler para vocês. Jesus, aproximando-se, falou-lhes dizendo: toda autoridade me foi dada no céu e na terra. Olha aqui a primeira ordem. Ide, portanto, fazei discípulos de todas as nações, batizando-os em nome do Pai, do Filho e do Espírito Santo. Segunda ordem, ensinando-os a guardar todas as coisas que vos tenho ordenado. Ou seja, ele passou esses 3 anos trazendo a mensagem de esperança, de salvação, todas as coisas que ele ensinou nós teríamos que passar a estes novos convertidos, dizendo o que o Senhor fez, que Ele veio até a terra, que Ele ressuscitou para a salvação, e depois Ele termina: e eis que estou convosco todos os dias até a consumação do século. Aqui Ele deixa a palavra dEle final, dizendo: olha, vocês não tenham que ficar com medo, eu estou indo, mas vai vir outro Consolador, que é o Espírito Santo, para ficar com vocês. E quando Ele diz: guardem tudo o que eu tenho vos ordenado, tudo o que eu vos tenho ensinado, amar a Deus sobre todas as coisas e o próximo como a si mesmo. Tantas ordens o Senhor nos deixou, tantos exemplos de amor, de ajudar o próximo, né? Ele sempre estava ali de casa em casa, de pessoa em pessoa, também atendendo multidões, alimentando as multidões. Então, esses 3 anos, Ele foi fazendo tantas coisas lindas e deixando como exemplo. Então, nós podemos ver aqui que é aquilo que o Senhor sempre diz, né? Amar o Senhor sobre todas as coisas. E quando nós amamos o Senhor sobre todas as coisas, nós obedecemos todas as coisas que Ele tem ordenado. Então, quando você for ensinar o novo convertido, você pode dizer o seguinte: a gente pode fazer tudo, tudo, tudo, mas se nós não tivermos amor, de nada vai adiantar. Sabe aquele versículo? Amar a Deus sobre todas as coisas é o maior mandamento. Amar a Deus sobre todas as coisas é você obedecer às ordens de Cristo, é você obedecer às ordens do Senhor, nosso Deus. Então, de nada adianta nós fazermos algo sem o amor. O amor a Deus, amando o Senhor e o próximo como a nós mesmos. É como o sino que tine. De nada adianta nós falarmos línguas estranhas, nós evangelizarmos, nós ensinarmos, mas se nós não tivermos amor, de nada adianta. Este é o maior mandamento: amar a Deus sobre todas as coisas e ao próximo como a si mesmo. Ou seja, nós nos colocarmos no lugar do próximo, aí nós vamos sentir verdadeiramente o que o outro está sentindo. É muito fácil nós julgarmos e nós darmos ordens ao outro para que faça tal coisa, mas quando nós nos colocamos no lugar do outro, aí nós sentimos o quanto é difícil aquilo que nós estamos ordenando para que ele o faça, né? Então isso é muito importante. Tudo se resume em uma só palavra: amar a Deus sobre todas as coisas. Ou seja, nós obedecemos tudo o que o Senhor Jesus falou e que o nosso Deus falou. E, em segundo lugar, amar o próximo como a nós mesmos. Então, eu creio que neste momento eu tenho respondido aí a pergunta que eu recebi: qual é o resumo de todas as ordens do Senhor Jesus. Se você quer mandar a sua dúvida, seu comentário, também gostaria de saber como está sendo o discipulado aí com o novo convertido, mande-nos a sua mensagem para este número, WhatsApp 11 982 92 3392. Paz do Senhor e até a próxima edição. Se despede Débora Miranda, na paz do Senhor.
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4: Se você transmitir essas instruções aos irmãos, será um bom ministro de Cristo Jesus, nutrido com as verdades da fé e da boa doutrina que tem seguido. Rejeite, porém, as fábulas profanas e tolas e exercite-se na piedade. 1 Timóteo 4, 6 e 7.

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1: 22 horas e 46 minutos. Deus abençoe você que esteve conosco nesta noite, nesta programação abençoada para a glória de Deus. Fomos abençoados, fomos edificados através dos testemunhos, através dos louvores, através das mensagens de Deus aos nossos corações. Um dia repleto de bênçãos e vitórias. Lembrando que amanhã nós estaremos nesta poderosa campanha, neste dia, segunda-feira, do pão, onde também nós seremos alimentados pelo poder de Deus, alimentados pela palavra. O pastor Kleber de Oliveira pregará a palavra de Deus amanhã às 7 da noite. Porém, teremos cultos nesses respectivos horários: 7 da manhã, às 9 da manhã, 11:30, às 3 horas da tarde e também às 7 da noite, com este culto poderoso na segunda-feira do pão. Então não perca esta oportunidade, vem cultuar conosco em nossa sede mundial na Avenida do Estado, 4568. Entrada principal, Avenida Prefeito Passos, número 10. Não perca esta oportunidade de ser abençoado por Deus neste grande dia, onde o Senhor manifestará o seu poder. Também teremos cultos na terça-feira, nestes mesmos horários. Também quarta-feira, grande mover de Deus. Também a quinta-feira, culto em prol das instituições Reviver. Sexta-feira da libertação, ou seja, toda a semana repleto de bênçãos e vitórias da parte de Deus. Também lembrando que logo mais às 0 horas, meia-noite, teremos a oração gloriosa com os nossos pastores, orando ao vivo no Santuário da Oração. Então você que está pela rádio, quer migrar para o YouTube, Facebook ou Instagram, é só ir na página oficial da Igreja Deus e Amor e você estará orando juntamente com os servos de Deus, ao vivo e a cores. Que Deus abençoe a vocês, você também que esteve em casa, está em casa, nos acompanhando, que Deus permaneça abençoando todos vocês. Me despeço, Diácono Lindenberg Araújo. Até uma próxima oportunidade, que Deus abençoe a todos vocês. Tenham uma semana abençoada pelo Senhor. Que Deus abençoe, fique com Deus e a paz do Senhor Jesus.

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5: 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O Senhor está presente aqui, aleluias.
6: Obrigada pela sua audiência. Eu sou a Cristine Luiz. E vamos ao momento de informação aqui na Rádio Deus é Amor. Segurança em pagamentos instantâneos. Novas regras fortalecem a segurança e combatem golpes, segundo o Banco Central. O Banco Central colocou em prática novas regras para fortalecer a segurança de pagamentos instantâneos. Essas medidas focam em agilizar devoluções de recursos e melhorar o intercâmbio de dados sobre irregularidades. O objetivo é proteger os correntistas, combatendo a atuação de estelionatários e quadrilhas virtuais. A principal mudança rastreia o caminho do dinheiro em contas de destino consideradas suspeitas pelos bancos. Quando uma fraude é reportada, o sistema consegue bloquear recursos antes que os golpistas efetuem saques. Essa agilidade era uma demanda da sociedade, que sofria com golpes de aplicativos e clonagens digitais. As autoridades reforçam que o cidadão precisa assumir um papel proativo na checagem antes de transferências. A prevenção primária, como desconfiar de pedidos urgentes e não clicar em links, permanece indispensável na internet. Em caso de fraude, a instrução é acionar rapidamente os botões de contestação nativos dos aplicativos bancários. As instituições da rede de pagamento também assumem aí responsabilidades no cruzamento de dados de inteligência. A expectativa é que essa blindagem devolva a tranquilidade para as operações do comércio e envio de recursos. O combate ao crime virtual exige atualizações normativas permanentes em prol de todo o patrimônio digital.
3: 22 horas e 52 minutos.
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0: 23h01.
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3: Eu saúdo a igreja com a paz do Senhor Jesus. São João capítulo 7, versículo 37 a seguir. E no último dia, o grande dia da festa, Jesus pôs-se em pé e clamou dizendo: se alguém tem sede, venha a mim e beba. Quem crê em mim, como diz a Escritura, rios de água viva correrão do seu ventre. E isso disse ele do Espírito Santo, que haviam de receber os que nele crescem, porque o Espírito Santo ainda não fora dado, por ainda Jesus não ter sido glorificado. E no último dia, o grande dia da festa, era a festa dos tabernáculos, e havia uma lembrança que o povo fazia. Eles levavam água para dentro do templo, para o tanque de Siloé, e ali eles se lembravam do dia em que Deus falou a Moisés para que ordenasse a pedra, para que saísse água da pedra. Mas Moisés deu uma cacetada na pedra, né? Era a festa dos tabernáculos. E como havia esse movimento todo de água daqui e água dali, a Bíblia Sagrada nos fala que Jesus, então, ele ficou de pé e disse em voz alta: se alguém tem sede, que venha a mim e beba. É claro, meus irmãos, que Jesus não estava falando de sede de água, né? É claro que lá tinha água sobrando. A sede que Jesus estava falando aqui era a sede de outra coisa. Mas a verdade, meus irmãos, é que o mundo é sedento desde que o mundo é mundo.

Jesus foi claro. Se alguém tem sede, que venha a mim e beba. E meus irmãos, não é só desde os tempos dos profetas, dos patriarcas. Sedentos de Deus existem. Existiram. E existirão até que tenham um encontro com a única pessoa que pode saciar a sua sede espiritual. Os sedentos estão aí. E Jesus chama todas as pessoas sedentas a acreditar nele, como diz a Escritura. E ele mesmo fala que aí essa sede vai terminar. E fala mais ainda: se as pessoas acreditarem nele conforme diz a Bíblia, rios de água viva correrão do seu ventre. O mundo tem sede de Deus. Ah, quisera Deus que o mundo pudesse saciar de Deus. Pessoas buscam a Deus e pessoas buscam Deus. Quando eu digo pessoas buscam a Deus, eu estou dizendo, algumas pessoas buscam o Deus verdadeiro. Quando eu tiro o artigo, eu tiro a definição. Muita gente busca Deus. E essas pessoas continuam sedentas. Porque acabam, infelizmente, se enveredando por caminhos de religiões. Por caminhos de opiniões. Por caminhos tipo, acho que é por aqui. E essas pessoas acabam se perdendo no deserto. E muitas delas terminam por morrer de sede. Agora, as pessoas que procuram e buscam a Deus, que se entregam nessa busca e encontram a Deus, essas pessoas passam a viver uma vida espiritual completamente saciada da sua sede. Esse mundo, meus irmãos, está sedento de paz. Esse mundo está sedento de felicidade. Esse mundo está sedento de alegria. Esse mundo está sedento de justiça. Esse mundo está sedento de amor. Esse mundo está sedento de vida. Está sedento de tanta coisa. E tem buscado às vezes em tantas fontes que não podem conceder a elas o que elas estão e o que elas têm buscado. O pior tipo de sede que existe talvez seja a sede de felicidade. Nós temos visto muitas pessoas que pensavam encontrar a felicidade em tantas coisas, descobrirem que depois que conseguiram o que buscaram, não encontraram felicidade coisa nenhuma. O nosso mundo é um mundo extremamente infeliz. E eu posso dizer a vocês acertadamente: quem tem Deus, quem tem Jesus, tem a felicidade. Quem não tem, não tem a felicidade. Bem dizia aquele hino, já bastante antigo, né? Se existe um vazio na sua vida, entregue a sua vida ao Senhor e feliz serás. E tudo te irá bem. Na verdade, é um pedaço de um salmo. Quem tem Jesus tem a felicidade. E quem não tem Jesus está morrendo de sede de ser feliz. Onde encontrar a felicidade? A felicidade só pode ser encontrada em Deus, na pessoa do

0: Nosso Senhor Jesus Cristo. Não tem outro jeito. Nós somos, meus irmãos, um país considerado um país feliz. Não somos o país mais feliz do planeta. Se não me engano, parece que estamos em sexto ou oitavo lugar. Isso é o que as pessoas dizem. Alguns países escandinavos estão entre os países que supostamente são os mais felizes do mundo. Mas a única pergunta que eu faço é: por que esses países têm tanta gente tirando a própria vida e o Brasil mesmo é o sexto país em matéria de suicídio? Ah, mas talvez seja uma questão então, pastor, de termos possessões materiais. Pergunto a vocês, por que pessoas com milhões e milhões de dinheiro na conta bancária em nossos dias, às vezes tiram a própria vida e ninguém sabe explicar por quê? Já que pensam que o dinheiro é que pode trazer a felicidade. A nossa felicidade só pode estar em Deus. Porque Deus é o arquiteto da nossa vida. Porque Deus nos programou e Deus colocou na nossa frente coisas que podem nos fazer felizes. É tão bom quando você tem um encontro com Deus. E você vê Deus reconstruir a sua família, que é coisa que traz mais felicidade do que uma família abençoada. E dinheiro não pode comprar família. Dinheiro não pode comprar a segurança que há em Deus. Dinheiro não pode comprar o extermínio do medo. Dinheiro não pode comprar o perdão dos seus pecados. E muitas outras coisas que eu poderia dizer que só trazem infelicidade. Mas a partir do momento que Deus entra na vida da pessoa, Deus perdoa as pessoas. Você que nunca teve ou nunca conseguiu sentir a sensação do perdão dos pecados, não tem coisa mais gostosa do que você saber que você está leve, porque você agora é perdoado. Não tem coisa mais gostosa você saber que a sua família será reconstruída. Não tem coisa mais gostosa do que a família. Não tem coisa mais gostosa do que você saber que os seus medos serão dissipados. O seu futuro você já sabe como será. E isso fará de você uma pessoa feliz. A felicidade que não pode ser encontrada em nenhum outro lugar, mas somente quando você acredita em Jesus Cristo, como diz a Bíblia Sagrada, e rios de água viva vêm então e correm do seu ventre. Quer dizer aos irmãos que esses rios de água viva nada mais nada menos é do que o Espírito de Deus se movendo em você. É o Espírito de Deus não só se movendo em você, mas se movendo também através da sua vida. Esse mundo não é que só tem sede de felicidade. Esse mundo também tem sede de justiça. A gente vê no Brasil uma coisa que é a justiça simples aos olhos dos homens. A justiça que a Bíblia fala é algo muito mais complexa, mais complexo do que isso. Mas todas as pessoas, meus irmãos, que têm consciência, que não são pessoas que têm algum problema mental, por exemplo, todas as pessoas que são consideradas em seu juízo cabal normais, todas essas pessoas têm o que nós chamamos de sentimento de justiça, percepção de justiça. Nós sabemos quando uma coisa é justa e quando uma coisa não é justa. Inclusive dizem que no Brasil queremos cobrar muito dos políticos. Mas nós mesmos, às vezes, queremos praticar um jeitinho, de uma forma injusta, para ajeitar a nossa vida. Quando nós vemos uma pessoa morta, às vezes prematuramente por uma bala perdida, ou às vezes assassinada de uma forma cruel, brutal, às vezes a família até no caminho do enterro, vai gritando: justiça, justiça, justiça. Todo mundo quer justiça. Ninguém quer ser injustiçado. A Bíblia Sagrada fala que bem-aventurados são aqueles que têm sede de justiça. E eu posso garantir a vocês que todos nós, pelo menos uma vez na vida, fomos injustiçados. Mas também, pelo menos uma vez na vida, praticamos injustiças. Por isso que eu digo que o mundo tem sede de justiça. Por isso o próprio Senhor Jesus diz que muito felizes são aqueles que têm sede de justiça. Nós somos injustiçados em tantas coisas da vida. Eu não quero citar, porque senão os irmãos vão ficar até em depressão. Mas nós vemos tantas injustiças. Nós temos tantas coisas que nos prejudicam, que nos prejudicam na nossa vida, que nos prejudicam no nosso físico, às vezes. Às vezes vemos pessoas nadando em tantas coisas que poderiam estar em outras mãos. Quem está entendendo o que eu estou falando aí? Amém? O mundo tem sede de justiça. E esse mundo nunca terá 100% de justiça, porque somente poderão gozar 100% de justiça as pessoas que acreditarem em Jesus Cristo conforme diz a Bíblia, e que receberem o Espírito Santo fluindo em suas vidas como rios de água viva. Mas o mínimo que nós podemos pedir a Deus e verificar com os nossos próprios olhos é nós pelo menos nos livrarmos da injustiça dos opressores. É pelo menos nós sermos libertos da injustiça daqueles que nos oprimem. É o mínimo que nós podemos receber e ver com os nossos próprios olhos. Nós sermos livres da injustiça, de não podermos, às vezes, meus irmãos, viver a nossa própria vida do jeito que nós queremos viver na presença de Deus. Nós somos injustiçados a cada dia, a cada momento. Esse mundo não tem justiça, mas Deus tem justiça. O Espírito Santo de Deus, sim, pode trazer, sim, justiça às nossas vidas, às pessoas que têm sede de justiça. Injustiça é uma semente que você não precisa semeá-la. Mas se você semear injustiça, você pode ter certeza que a colheita, ela será obrigatória. Tem muita gente semeando injustiças. Tem muitas pessoas semeando coisas ruins para suas próprias vidas. Se você acredita no Senhor Jesus, como a Bíblia Sagrada diz, deixa Ele curar você das injustiças que você tem sofrido. E não pague a injustiça que você tem sofrido praticando também injustiças. A Bíblia Sagrada diz que nós que somos espirituais devemos sofrer o dano para que cesse a contenda. É isso que a Bíblia Sagrada fala. E pode ter certeza que a partir do momento que o ar da justiça de Deus passar a ser o ar que você respira, sua vida nunca mais será a mesma. A sua vida será uma vida diferenciada. Deixa correr do seu ventre esses rios de água viva. Jesus cura você. Venha, venha saciar a sua sede. Venha. Eu sei que você tem sede de justiça. Eu sei que você tem muitas reclamações a fazer desse, daquele, desse sistema ou de outro sistema. Eu sei que tem dia que o seu coração queima, você diz, mas não é possível que a pessoa não enxergue o que está fazendo comigo, como é que pode, meu Deus? Calma, porque Deus está vendo. Espera, porque Deus está contemplando. Pode ter certeza que você se entregando a Jesus, a sua sede de justiça será saciada. Se você está sendo injustiçado, se você sabe que você está certo numa situação, mas está sendo injustiçado, se você tem esse poder de Deus na sua vida, levanta sua mão e glorifica, porque pelo menos você não está sofrendo como quem está causando danos a outras pessoas ou como malfeitor. Esse mundo também tem sede de amor, né, meus irmãos? Eu não estou falando daquele amor, o amor que não seja o amor ágape. Eu não estou falando do amor interesseiro. Eu não estou falando daquele amor tipo, meu bem, I love you. Não, eu estou falando do amor de Deus nas nossas vidas. Esse amor que faz falta a esse mundo. O homem não foi feito para viver também sem amor, não, meus irmãos, não. Muito menos o homem foi feito para viver da solidão, também não, de jeito nenhum. O nosso Deus amou o mundo de tal maneira, diz a palavra de Deus, que enviou o seu único filho para morrer por toda a humanidade, para que todo aquele que pudesse crer nele pudesse alcançar a estatura desse amor oferecido por Deus no preço do inocente Cristo que morreu na cruz do Calvário. Existe um nome para Deus? Sim, Deus é amor. Claro que tem os outros nomes, El Shaddai, não é, eu estou falando da classificação que nós damos a Deus hoje. O nome dessa igreja, ou seja, não é um, eu não diria que nem um nome, mas é simplesmente um palavreado. Deus é amor, é a classificação do tipo de Deus que nós conhecemos. Deus é amor. Nós não fomos criados para viver sem amor. Sem amor não há satisfação. Sem amor não existe também felicidade. Sem amor a pessoa não se sente completa. O verdadeiro amor, meus irmãos, é o amor que é sofredor. É o amor que não se alimenta da soberba. É o amor que não suspeita mal. É o amor que não parte para revanche. É o amor que tudo suporta. É o amor que tudo crê. É o amor que tudo espera. É o amor que é paciente na tribulação. É o amor que não parte para a guerra. É o amor que só pode vir de cima. É o amor que só pode vir de Deus. Ah, se esse mundo pudesse saciar a sua sede de amor. E não é difícil. Jesus está dizendo, está com sede de amor. Então vem a mim e beba. Eu tenho a bebida que vai saciar a sua sede de amor. A sua sede de justiça. a sua sede de felicidade. Eu tenho essa bebida. Você bebe dessa bebida e rios de água viva, o Espírito Santo vai passar a correr como um rio do seu ventre. O que nós estamos cantando ou programando ou colocando dentro da liturgia do nosso culto, tudo faz parte daquilo que nós estamos fertilizando o seu coração para receber a semente. Você está com sede. Jesus está dizendo: venha a mim e beba. Venha a mim e beba. Tem tanta coisa que eu poderia dizer que é sede, mas se eu for falar todas as coisas que nós classificaríamos como sede, nós íamos ficar aqui a tarde inteira, a noite inteira. Eu estou falando de coisas que eu julgo ser pelo menos as mais importantes. Esse mundo tem sede de vida. Você sabia que você não foi criado para morrer? O homem foi criado para viver eternamente. E não é que o homem iria viver eternamente, tipo, caindo a pele do rosto, ficando todo pelancudo, peludo, não. Não é que você iria viver eternamente sofrendo dores no estômago, dores de cabeça, enxaquecas, reumatismo, não. A Bíblia Sagrada fala que Sara, esposa de Abraão, quando o pecado não havia se disseminado tanto ainda, a Bíblia fala que ela tinha 90 anos e era mó gatona. Mas acontece que o homem foi pecando, foi pecando, foi pecando, o acúmulo do pecado foi colocando nas pessoas pelancas. Hoje a gente vê a pessoa de 45 está uma pelanca só. Eu não sei, mas eu acho que Sara não tinha. Ó, Sara deveria ser muito bonita mesmo. Eu sei que a minha esposa não vai ficar com ciúme porque ela já faleceu, né? Amém? Mas Sara, na idade já avançada, um rei olhou para ela e falou: meu, mas que é isso? Eu não sei como é que eles faziam naquele tempo, né? Eu já passei por tantas fases na vida, né? Mas que era bonita, era. E se não tivesse pecado, não só Sara, como também Eva, iam chegar a 900 anos sem precisar de fazer uma operação plástica, sem cair um dente sequer. Hoje chega a 50, segura, porque senão o dente vai embora. Nós temos sede de vida. Nós temos sede não só da vida, vida, essa vidinha aqui, miserável, 70, 80 anos, alguns pela sua robustez alcançando com uma boa saúde. É algo mais profundo. Nós temos sede de Deus e temos sede de vida eterna, porque nós não fomos programados para morrer. E não adianta, meus irmãos, nós sabemos que os nossos dias aqui na terra são curtos, e dentro de um segundo tudo pode mudar na nossa vida. A gente está no maior sossego, de repente a gente recebe uma informação tipo: ó, você fez exames, o doutor quer falar com você. Meu Deus do céu, nesse momento a gente já fica com a perna bamba, não é verdade? O coração bate mais forte. E antes de falar com o médico, a gente já começa: eu vou morrer. Deve ser câncer, por isso que ele quer falar comigo. Eu acho que eu estou com um tumor na cabeça, só pode ser isso. E antes de saber o que o médico quer falar, a gente já começa a projetar como vai ser o velório da gente. A gente não quer morrer, porque nós temos sede de vida. E a Bíblia fala que quem tem Jesus tem a vida. E quem não tem Jesus não tem a vida. nós fomos feitos para viver, mas infelizmente o pecado, a Bíblia Sagrada fala que uma vez consumado ele gera morte. A Bíblia fala que o salário do pecado é a morte. Só que a humanidade, nós como seres humanos, nós temos sede de vida. Mas é tanta gente que morre todo dia. E eu fiquei bravo com o meu médico, meu irmão. Cheguei lá e ele falou, não, chamei só para bater um papo aqui mais de perto. É muito exame para falar por telefone. Eu falei, mas assim o senhor vai me matar dando essas notícias. E não fica com essa risadinha não, que você é a mesma coisa. Quando o seu médico fala, a gente tem que conversar. Você também bambeia as pernas, vai. Você também faz aquela carinha de tô morto, não faz? Porque nós temos essa questão de sede de vida e nós não nos conformamos com a morte. Por isso que Jesus Cristo venceu a morte lá na cruz do Calvário, consumou a vitória na ressurreição depois de 3 dias. E por isso é que você tem que ter Jesus na sua vida. Se você tem sede de vida, tenha Cristo na sua vida. Mas como acreditar em Jesus, como diz a Escritura? Primeiro você dá aquele passo, você recebe Jesus. E a Bíblia fala que Jesus falava dessa forma porque não haviam ainda recebido o Espírito Santo, porque Jesus não havia ainda sido glorificado. Mas você crê em Jesus Cristo, veja só que coisa gostosa. O Espírito Santo vem sobre você. O que você não podia acreditar a respeito de Cristo, como diz a Escritura, o Espírito Santo te ensina, o Espírito Santo te inspira, o Espírito Santo se move, até você acreditar em Jesus, como diz a Escritura. Aí rios, eu não estou falando de riozinho como o Tietê. Eu não estou falando de um riozinho como o Jordão. Eu vi um escritor tentando comentar numa Bíblia que ele comenta a questão do rio. Como explicar rios de água viva? Ora, é tentar explicar o inexplicável. Eu não estou falando do Eufrates. Eu não estou falando do Abana e do Farfar. Eu não estou falando do Tâmisa. Eu estou falando do Espírito Santo. Eu estou falando de muitas águas, aleluias. Eu estou falando de muito mover de Deus. É disso que eu estou falando. É isso que acontece quando você acredita em Jesus. E quando você chega com todas as suas sedes e você fala, eu não quero mais ter sede, e eu quero acreditar em ti, como diz a Escritura. Mas as coisas mudam por completo. Você vai entender que você estava buscando felicidade indo para o norte, e a felicidade estava no sul. Você vai entender que você estava buscando a justiça, talvez na base até da força, mas a justiça de Deus, ela vem com a leveza e com a suavidade do mover da mão do Todo-Poderoso. Aleluias. Eu não sei qual é a sua sede, eu não sei onde é que você tem clamado por essa água que possa saciar na sua vida. Eu não sei se é sede de ser curado, eu não sei se é sede de ser prosperado, mas você sabe. E Jesus está dizendo, está com sede, vem a mim e beba, porque eu tenho todo tipo de água que você precisa para saciar a sede da sua vida. Eu tenho. Você não precisa viver nesse deserto de amargura. Você não precisa viver nesse vale de reclamações e murmurações. Você não precisa viver com essa sua cara que parece mais um bode que comeu limão. pode abrir o seu sorriso se você crer nesse Deus que eu estou falando, se você tem tomado dessa água que sacia a sede daquele que vem beber dela. Não falo eu de um Deus de segunda categoria. Não falo eu de um Deus que foi colhido no mato e foi feita uma imagem dele, e o próprio homem que fez a imagem vai e o adora. Não, eu estou falando de um Deus que enviou esse Jesus, que diz: eu tenho a água que sacia a sua sede. E estou falando desse Jesus que diz: eu enviarei o Espírito Santo. Depois de glorificado, o Espírito Santo virá sobre vós. É disso que eu estou falando. E toda a sede que você tiver, ela será saciada. E você nunca mais terá sede. E você nunca mais terá nenhum tipo de sede, seja qual for a sede que você esteja tendo nesse momento. Que Deus abençoe você, que o Espírito Santo de Deus esteja atuando cada vez mais na sua vida. O mundo é um lugar de misérias insuportáveis, é um deserto árido e seco. Esse mundo é um lugar de infelicidade, é um lugar de doenças, é um lugar de dores, é um lugar de injustiça. É um lugar de desamor, é um lugar de morte. Mas o Senhor Jesus tem a água que vai saciar a sua sede em relação a isso e a coisas que eu não pude falar aqui. Cristo é a liberdade das misérias que estão amarrando a sua vida. Ele é o único que pode saciar a sede dessa humanidade que tem buscado uma água que não encontra a não ser nele. Basta você somente acreditar em Jesus Cristo, como diz a Bíblia, e obedecê-lo como o Senhor da sua vida e Salvador da sua vida. E você vai viver o verdadeiro gozo da vida, da justiça, do amor verdadeiro, das coisas boas que Deus tem e se encontram na mão do nosso Senhor Jesus Cristo, pronto para entregar a você. E no último dia da festa, colocou-se de pé e disse: quem tem sede, venha a mim e beba. Quem crer em mim, como diz a Escritura, rios de água viva, referindo-se ao Espírito Santo, correrão do seu ventre. Que Deus abençoe você, que Deus te guarde. Digam comigo assim: a paz do Senhor Jesus, a paz do Senhor Jesus, a paz do Senhor Jesus, que Deus os abençoe.
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4: Vamos! 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

0: Antônio Milton, em buscar mais. Estamos vivendo um tempo muito difícil, né? Nos últimos dias, podemos dizer assim, e nós precisamos realmente buscar cada dia mais a presença de Deus para sermos sensíveis à voz do Espírito Santo, né?
1: Então é muito importante, irmãos, vocês que estão aí passando de repente por um momento até se perguntando, oh, meu Deus, como eu gostaria de ter o renovo da oração como tinha antes, como estou passando por grandes dificuldades, com tantos problemas na minha vida, e eu preciso do renovo, e esse canal no YouTube, esse momento de oração, foi preparado justamente para isto. De repente você não tem condições, ou não tem força para orar, e convido vocês para entrar nesse propósito, para orar juntamente conosco. Já tem pessoas aqui nos escrevendo, pedindo oração, peço oração por minha vida e todas as áreas da minha vida. Irmã Expedita, também tem irmã Eleni, irmã Márcia, Juliana, irmã Selma, irmãos que estão nos escrevendo, Arivera, Nilza, Thaís, Ana, Cláudia, que está precisando de um milagre de cura. E olha, tantos irmãos já estão compartilhando aqui no YouTube, os irmãos já estão mandando aqui, mostrando que estão ativos, né? Então já reservamos esses minutos antes da meia-noite para a gente conversar um pouquinho, você nos escrever, você colocar o seu nome, de onde você está nos escrevendo, de onde você está nos acompanhando, ou melhor, para que nós possamos aqui interceder por vocês. Então nós temos aqui irmãos pedindo oração, eu quero também rogar a oração de vocês em favor do nosso país, da Venezuela, que sofreu aí um forte terremoto. Os irmãos estão acompanhando pelas redes sociais a situação, a sensação de um terremoto. Quem já presenciou, quem já vivenciou um terremoto sabe que não é nada bom ver tudo se movendo ao redor e a gente fica num desespero. Então convido vocês para orar. Nossos irmãos que abra a Hispana, que Deus bendiga a todos vocês, irmãos. Eu quero pedir a oração de todos vocês em favor de nossos irmãos venezuelanos. Nossa igreja Deus é Amor também está em Venezuela, está em Colômbia, em Sul América. Enfim, vamos buscar a Deus, apresentar nossos irmãos. De repente, muitas pessoas dizem, eu não vou orar porque não é meu país, e meu país está bueno, não tem problema, não há temblor, coisa parecida. E quizás, irmãos, amanhã pode suceder uma coisa assim. Pedimos a Deus que não. Pedimos a Deus que isso não suceda, mas miramos a situação de nossos irmãos de Venezuela. Nossos irmãos necessitam de nossas orações, necessitam da intercessão do povo de Deus. E nós estamos aqui juntamente para orar, sentindo as dores, né, Pastor Jé? Sentindo as dores dos nossos irmãos que estão lá num momento tão delicado, pessoas buscando entes queridos debaixo dos escombros que ficaram ali praticamente, pessoas que os números cada dia de pessoas que perderam a vida está aumentando dia após dia, né?
0: É verdade, é algo que realmente nos sensibiliza muito, né? E é interessante, pastor, que eu me recordei aqui de nós termos uma ideia, vamos dizer assim, do que é um terremoto. Eu me lembro quando estava em Salvador, nós sofremos, né? Minha esposa, ela me acordou, sentiu um leve um movimento, né? Foi bem, bem fraquinho, mas nós sentimos. Imagine, né, as pessoas, né, no momento mesmo, na escala, né, do que aconteceu.
1: Eu presenciei acima de 7.6 a escala Richter, então foi muito forte ali no Peru, foi muito forte em 2008. Confesso a vocês que é um cenário de horror. E a gente está ali, estivemos ali presenciando, muitas vidas se perderam. Mas eu louvo a Deus porque os nossos irmãos que estavam conosco na igreja, os irmãos que são da igreja, Deus poupou a vida deles. Então eu glorifico a Deus, irmãos. De repente você vai entrar no propósito, mas o que eu vou ganhar para orar meia hora com os irmãos? O que eu vou receber? Olha, o próprio Deus, Ele está lhe dando esta oportunidade para vocês orar juntamente conosco. Receber o poder, a graça, a unção do Espírito Santo. O que o povo precisa é isso, é a presença de Deus para que as pessoas possam abrir os olhos e olhar para o céu e falar: Senhor, estou em tuas mãos. Senhor é maravilhoso. Senhor é tremendo. Senhor é aquele que conhece o, tudo o que eu preciso antes de abrir a minha boca ou expressar a minha primeira palavra de oração. O Senhor já sabe o que eu estou precisando. Então nós convidamos vocês, tem muita gente aqui participando, é quase impossível aqui conseguir ler o nome dos irmãos aqui, o Edmilson, ali de Rondonópolis, Mato Grosso, pedindo oração, libertação, ansiedade, tantos síndromes que vivemos hoje, pastor Gerro, tantos síndromes, vamos ver quais são os próximos nomes dos próximos síndromes, né?
0: É verdade, é. Por isso que as pessoas, né, elas precisam se voltar a Deus, né? Buscar a presença do Senhor. São tantas enfermidades, tanta, como o pastor disse, tantas síndromes que têm surgido nos últimos dias, e somente Jesus, ele pode realmente nos dar a garantia, né, da certeza.
1: Com certeza.
0: Da vida eterna, né?
1: E é importante, eu quero dar uma dica para vocês para iniciar essa oração. Nós reconhecemos as nossas limitações. E quando iniciamos reconhecemos as nossas limitações, a primeira coisa que chegamos na presença de Deus é com temor, tremor, respeito e obediência a Ele. Reconhecendo os nossos pecados, pedindo perdão das nossas falhas, dos nossos pecados, cometemos palavra, ó, pensamento, comportamento, até mesmo momentos que deveríamos estarmos agradecendo a Deus, e muitas vezes estamos reclamando de alguma coisa que nós não alcançamos da parte de Deus. Vamos fazer o seguinte, vamos entrar na oração pedindo misericórdia, perdão, misericórdia ao Senhor. Depois vamos entrar agradecendo a Deus. E depois a gente vai apresentar os nossos irmãos que estão pedindo as orações. Nós temos aqui, irmãos, uma lista de itens, de pontos para nós fazer essas orações. Iremos orar pelo nosso país, iremos orar pelos continentes, iremos orar pelos estados do nosso Brasil, iremos orar também pelos irmãos que falam espanhol, que estão espalhados no Brasil, irmãos que estão no outro lado do mundo, irmãos que estão lá no Japão, 12 horas na nossa frente. Nós vamos clamar a Deus. Então não tenha pressa de fazer essa oração, fazer esse resumo de uma hora em 5 minutos. Vamos tranquilo, porque nós vamos ter aí uma hora de clamor, pastor.
0: Com certeza, uma hora de bênção, né? Na presença do Deus vivo. E já podemos sentir, talvez você que está nos assistindo ou nos ouvindo, não sei se você já está sentindo, mas nós já estamos sentindo aqui a graça, né, do Espírito Santo em nosso meio. Eu tenho certeza que Deus, ele já está pronto a ouvir o clamor de cada um de nós.
1: Já estamos aí com 396 no YouTube, já temos também no Facebook, no Instagram, e também nós temos aí nas redes de emissoras de rádio que estão espalhadas em todo o Brasil. Já convidamos vocês para se inscrever, compartilhar. Já vamos já chegar nos 400 que já estão acompanhando. Já estamos aumentando aí a minuto após minuto. Irmãos que estão ansiosos, aguardando o momento para entrar juntamente conosco na oração. E eu tenho certeza que após o término desta oração, do Ministério de Intercessão, você vai procurar a enfermidade, você vai glorificar, você vai exaltar o nome do Senhor, porque nesta oração também o Senhor irá renovar a sua vida. Muitas vezes a gente está pedindo: Senhor, eu preciso de uma bênção na minha vida material, na saúde. E muitas vezes a gente esquece de pedir para a nossa vida espiritual, porque a vida espiritual é tão importante quanto a saúde do físico. Então é muito importante também você desejar aí o alimento para a sua alma, que é o renovo, a restauração, a presença de Deus. Nossos irmãos estão aí incumbidos já conosco, já estamos com 426 já no YouTube. Estou aqui só acompanhando no YouTube, já estamos com 426 pessoas já aguardando. E falta somente um minuto para a gente iniciar a oração, para nós clamarmos a Deus. E convido vocês para juntos entrar nesse clamor. 450 pessoas já somente no YouTube. E você que está aí nos lugares mais distantes do nosso Brasil, você que tem acesso à internet, faça esse, seja um evangelista digital, evangelize as pessoas. Olha, o meu primeiro contato com a Igreja Deus de Amor foi o convite, e de logo posteriormente foi o programa Voz da Libertação. E aí nós estamos convidando vocês para compartilhar, para entrar na oração. Meia-noite, chegamos no momento de clamar. Vamos buscar a presença do nosso Deus. Bondoso Deus e Pai, eu quero agradecer, meu Deus, pela grande oportunidade que o Senhor está nos presenteando neste momento de estarmos aqui com saúde. Eu quero agradecer, meu Deus, mesmo reconhecendo como pecador, um pecador arrependido, eu estou aqui, Senhor Deus, no nome santo de Jesus, o Teu amado Filho, para pedir o perdão dos meus pecados, pedir o perdão das minhas falhas. Senhor Jesus, eu quero agradecer também pela vida da minha esposa, das minhas filhas, netos, genros, meus familiares, que o Senhor possa abençoar de uma forma tão especial. Quero agradecer, Senhor, pelo dia de hoje, pelos cultos que foram realizados em nossas igrejas Deus e Amor, espalhadas em todo o mundo. Senhor, me faltam palavras para expressar. Eu sei que o Senhor conhece a cada coração, a cada pessoa que neste momento se une a nós em oração. Oh Deus, Deus de mistérios, Deus poderoso, Deus que conhece os corações daqueles que estão clamando. Pessoas que estão agora levantando o clamor, pedindo ao Senhor o perdão dos seus pecados. Oh meu Jesus, que através do Teu Santo Espírito, que o Espírito Santo da verdade possa atuar nesses corações, falando a este coração, esta pessoa que está enfrentando tantas dificuldades, problemas na família, problemas no trabalho, problemas com tantas enfermidades. Mas eu clamo a Ti, Senhor, e peço por misericórdia, que a Tua presença divina estas pessoas possam sentir. Eu tenho certeza, pessoas que já estão abrindo o coração para o Senhor não vai rejeitar a oração deste povo, o Senhor não vai rejeitar o clamor deste povo, esse povo que ora, esse povo de fé, esse povo que está orando conosco através do YouTube, através do Facebook, através do Instagram, através das emissoras de rádio. Nossos irmãos que estão tão distantes aqui de São Paulo, estão lá na fazenda, no sítio. Esta mãe desesperada porque o filho está febril, está enfermo e mora na fazenda tão distante da cidade. E ela está de joelhos agora clamando conosco, pedindo socorro. Oh, meu Senhor, Tu és aquele que chega na hora certa. Oh, Espírito Santo da verdade, eu tenho certeza que neste momento o Senhor já está falando a esses corações. Eu tenho certeza que lágrimas já estão correndo no rosto, já estão sendo demonstradas que elas precisam, Senhor, da Sua presença. Senhor Jesus, antes de pedir, Senhor, alguma bênção ou interceder por alguém, eu peço, Senhor, que o Senhor possa trazer a memória e trazer ao consciente destas pessoas que antes do milagre físico, nós precisamos do milagre para a nossa alma. A nossa alma tem sede de Ti, Senhor. A minha alma tem sede da Tua presença. Por isso eu me coloco diante do Senhor, pedindo misericórdia e compaixão, pedindo, Senhor, que a Tua presença gloriosa e santa possa mover nesses corações esta irmã que está tão enferma, Senhor, esta irmã que está gemendo de dores, esta irmã que está pedindo renovo, essa irmã que está pedindo e desejando a presença, pessoas que estão com dores em partes do corpo, mas o que ela está pedindo

desta irmã, deste irmão que está pedindo milagre. Eu oro neste momento, Senhor, pela vida da diretoria da nossa igreja Deus de Amor. Apresento a vida da nossa irmã Irene Miranda. Visita a tua serva, Senhor. Visita ela, Espírito Santo. Vai movendo com a tua presença gloriosa e santa, Senhor. Fortalecendo ela. Oh, meu Deus, dando graça, unção, poder, aleluias. Oh, meu Senhor, apresento também o pastor Lorival de Almeida. Visita teu servo, Senhor. Visita teu servo, restaura ele cada dia mais, Senhor. Abençoa nossa irmã Débora Miranda de Almeida. Abençoa o presbítero Davi Miranda Neto, Senhor, que compõe a diretoria deliberativa. Apresento também tuas mãos, Senhor, a vida do pastor Fabrício. Abençoa a família do teu servo. Apresento também o presbítero Marco Magno. Senhor, abençoa, Senhor, também o pastor Wilson, o pastor Gerra, a nossa irmã Maria José. Apresento, Senhor, em tuas mãos o pastor Osmar de Oliveira, Senhor, que está no exterior. Oh, meu Jesus! Oh, meu Senhor, visitando os nossos irmãos que estão clamando, orando, pedindo a tua misericórdia conosco também. Abençoa a família dos teus servos, Senhor. Apresento, Senhor Jesus, o ministério geral. Apresento, Senhor, os pastores da nossa igreja Deus e Amor. Os presbíteros, os diáconos, os cooperadores, os obreiros, as obreiras, os membros, os simpatizantes, os frequentadores. Apresento, Senhor, as nossas igrejas Deus e Amor, da maior, da menor até a maior, das igrejas que estão tão distante aqui de São Paulo. Apresento a elas essas igrejas, apresento cada obreiro, cada dirigente das nossas igrejas Deus e Amor. Muitos deles, ó Deus, estão enfermos. Muitos dos nossos irmãos obreiros, dirigentes, estão precisando também de um milagre. Senhor, eu peço, Senhor, que o Senhor possa trazer um grande avivamento, um renovo na vida dos nossos irmãos obreiros. Nossos irmãos que estão pedindo neste momento sabedoria para conduzir a igreja que o Senhor confiou a eles. Senhor Jesus, a igreja não é nossa, a igreja pertence ao Senhor. E cai sobre nossos ombros a grande responsabilidade de cuidar do rebanho do Senhor, de cuidar de cada membro, de cuidar de cada pessoa. Senhor Jesus, eu oro, Senhor, para que o Senhor venha dar direção aos teus servos. Senhor, aqueles, ó Deus, que estão impossibilitados de pregar a tua palavra devido ao estado de saúde tão delicado, eu peço, Senhor, que nesta oração o Senhor possa restaurar a saúde dos nossos irmãos, que o Senhor possa restaurar a saúde das nossas irmãs, que o Senhor possa restaurar a saúde dos membros da nossa igreja. Senhor Jesus, eu oro, eu clamo, Senhor, por misericórdia, para que o Senhor possa, Senhor, atuar nesses corações de uma forma tão especial. Senhor Jesus, eu clamo também pela vida desta pessoa que se encontra, Senhor, de joelhos, pedindo para que o Senhor venha salvar, pedindo para que o Senhor venha libertar. Oh, Espírito Santo da verdade, vai movendo, Espírito Santo, nesses corações o desejo de orar juntamente conosco, nossos irmãos que se encontram abatidos, desanimados, sem força até mesmo para expressar uma palavra de oração, para que o Senhor possa mover esses corações, para que elas possam se expressar diante do Senhor, para que elas possam criar e desejar um relacionamento com nosso Deus. Oh, meu Senhor, neste momento eu oro também pelo nosso Brasil, pela nossa nação. Apresento os nossos irmãos ali, a região norte. Apresento os nossos irmãos do estado do Acre, do estado do Amapá, do estado do Amazonas, do estado do Pará. Apresento também o estado de Rondônia, Roraima, Tocantins. Apresento os nossos irmãos, as nossas igrejas Deus e Amor, ali na região norte. Apresento também nossos irmãos ribeirinhos, nossos irmãos que estão lá nas aldeias, que estão clamando conosco neste momento. Eu oro, Senhor, eu clamo, Senhor, juntamente com os nossos irmãos, porque eles estão orando por nós também.

que estão clamando conosco. Ó Espírito Santo da verdade, abençoa também os nossos irmãos ali na região Nordeste, nossos irmãos do estado do Alagoas, do estado da Bahia, do estado do Ceará, no estado da Paraíba, no estado do Pernambuco. Abençoa também, Senhor, nossos irmãos ali no estado do Piauí, Rio Grande do Norte, também no estado de Sergipe. Senhor, levanta, levanta os nossos irmãos agora, levanta os nossos irmãos para essa intercessão juntamente conosco. Espírito Santo, vai movendo agora, com este poder, com esta graça, com esta unção gloriosa do teu Santo Espírito. Oh, meu Jesus, que coisa tremenda, que coisa maravilhosa, Senhor, é poder orar com os nossos irmãos e sentir as orações deles por nós também. Esta glória, este poder, esta unção maravilhosa, Senhor. Muito obrigado, Jesus. Muito obrigado, Senhor, pela igreja, Deus e amor, por este povo que ora, por este povo que clama, por este povo que está orando, pedindo a misericórdia do Senhor. Senhor Jesus, eu oro também pela região Centro-Oeste, nossos irmãos ali do estado de Goiás, nossos irmãos do estado do Mato Grosso, Mato Grosso do Sul, Distrito Federal. Abençoa, meu Senhor, abençoa os nossos irmãos que estão orando conosco também, ali, Senhor, na região sul do nosso Brasil, nossos irmãos do estado do Paraná, no estado de Santa Catarina, também no estado do Rio Grande do Sul. Senhor, abençoa a vida dos nossos irmãos, que o teu Santo Espírito possa impulsionar esses corações, que esses irmãos possam orar, receber poder, graça. Senhor Jesus, use os nossos irmãos que irão usar a tribuna, irão usar, Senhor, a uso da tua palavra para pregar nesta segunda-feira. Usa teus servos, Senhor, com poder e autoridade, que muitas vidas sejam renovadas, Senhor. Senhor, eu oro também aqui pela região sudeste, pelo estado de Minas Gerais, pelo estado do Espírito Santo, pelo estado do Rio de Janeiro, e aqui também o estado de São Paulo. Abençoa os nossos irmãos, as nossas igrejas, aqui na grande São Paulo, nossos irmãos da região da Zona Sul, da Zona Norte, da Zona Leste, Zona Oeste, ABCDMR, região central aqui de São Paulo. Eu oro, Senhor, eu oro pelos nossos irmãos, que o Senhor possa renovar, que o Senhor possa batizar com fogo e com o Espírito Santo, que o avivamento, Senhor, possa, Senhor, ser notório na vida dos nossos irmãos. Senhor Jesus, nós te louvamos, nós engrandecemos o teu santo nome. Senhor, apresento também nossos irmãos que abra a Espanha, nossos irmãos da Argentina, nossos irmãos de Uruguai, nossos irmãos de Paraguai, nuestros hermanos de Bolívia, nuestros hermanos del Perú, nuestros hermanos de Colômbia, nuestros hermanos também, Senhor, de Venezuela. Senhor, bendiz, Senhor, la vida de nuestros hermanos que mesmo delante del caos que estão passando em Venezuela, estão em oração com nós outros agora. Guarda nuestros hermanos, guarda este pueblo, Senhor, que ora com nós outros, pedindo la misericórdia, pedindo, Senhor, la compaixão, Padre Santo. Oh, Deus de poder e misericórdia, bendiz nuestros hermanos de Centro América, bendiz nossos irmãos de Guiana Francesa, de Guiana Inglesa também, Senhor, de nossos irmãos de Suriname, nossos irmãos, Senhor, que ora conosco, pedindo, Senhor, pedindo o socorro, pedindo a liberação. Oh, Deus Santo de poder, ah, Deus de poder, manifesta tua glória, manifesta o Senhor, o Espírito Santo de la verdad.

0: América Central, nossos irmãos que estão na América do Norte, nossos irmãos que estão ali no México, nos Estados Unidos, nossos irmãos no Canadá. Oh, Deus Santo, abençoa a vida dos nossos irmãos que estão orando conosco, pedindo, Senhor, pedindo em favor dos seus respectivos países. Eu também oro pela nossa nação, pelas autoridades constituídas da nossa nação. Apresento, Senhor, na esfera federal, estadual, municipal, os governantes, Senhor. Apresento as autoridades, Senhor, que prestam serviço de segurança pública nas grandes metrópoles, nas pequenas cidades. Apresento, Senhor Jesus, as comunidades. Apresento, Senhor, essas vidas que estão orando conosco nas comunidades, não somente em São Paulo, mas também, Senhor, em outros estados. Apresento os nossos irmãos que clamam por misericórdia. Peço, Senhor, que o Senhor possa usar os nossos irmãos de uma forma tão especial, que essas pessoas sejam convertidas, que essas pessoas, Senhor, que estão no mundo do crime, que o Senhor possa libertar, que o Senhor possa transformar vidas, libertar corações, pessoas, Senhor, que estão desviadas do Evangelho, que estão agora no mundo do crime, no mundo da prostituição. Apresenta essas vidas, Senhor. Senhor, esta avó que está intercedendo pelo neto, que está se envolvendo com tantas coisas erradas, e pede agora, Senhor, está pedindo agora para que o Senhor venha salvar. Essa irmã que está pedindo pela salvação do esposo, o esposo que está pedindo pela salvação da esposa, eu oro por essas vidas, Senhor, e peço, Senhor, que o Senhor venha trazer salvação, libertação, transformação nesses corações, transformação nesse coração tão endurecido, tão resistente à Tua palavra. Oh, meu Senhor, mas operando Deus, quem impedirá? Quem pode impedir o agir do Senhor? Quem pode impedir o agir do meu Deus? Aleluias! A obra, o Deus criador de todas as coisas, o Deus que jamais perdeu o controle da sua criação, o Deus que sabe agir na hora certa, no momento certo. Senhor Jesus, nos ajuda, Senhor, a compreender, a ter paciência, esperar no tempo do Senhor. Por mais que nós achamos que está tardando ou tardio, mas a resposta do Senhor chega no momento certo, na hora certa. Por isso eu lhe peço, Senhor, acalma esses corações, os corações ansiosos, corações desesperados, corações que estão ali, Senhor, no desespero, porque já estão até mesmo com um grande temor de iniciar essa nova semana diante de tantos problemas, e não tem como, não tem uma direção, não tem qual caminho deve tomar para resolver os tais problemas. Eu peço, Senhor, por essas vidas. Espírito Santo, acalma esses corações, traz a calma a essas vidas, acalma este coração, Espírito Santo, para que elas possam orar conosco, para que elas possam refletir, oh meu Jesus, o teu grande amor, a tua bondade, a tua misericórdia, oh meu Senhor. Quantas vidas que estão neste momento pedindo ao Senhor socorro, pedindo ao Senhor misericórdia, pedindo ao Senhor livramento, pessoas que estão sendo ameaçadas, pessoas que estão sendo perseguidas, pessoas que estão sendo caluniadas, eu apresento essas vidas, Senhor, pessoas que estão tentando até mesmo tirar a própria vida, é no nome de Jesus que eu repreendo agora, juntamente com este povo. Você, Satanás, que quer matar, destruir, roubar, você quer roubar a paz deste lar, desta casa, o sangue de Jesus tem poder. Nós te repreendemos agora, sai desta casa, deste lar, desta família, o sangue de Jesus tem poder, o sangue de Jesus tem poder, e eu tenho certeza, Satanás, que neste momento, o meu Jesus quebra todos os projetos que você tem arquitetado para com esta casa, com esta vida, para destruir esta família. Você que planejou assalto, sequestro, roubo, acidente nas rodovias, vai saindo agora desta vida, deste caos. Eu creio, Senhor, eu creio através da tua presença que estamos sentindo aqui agora, que Satanás está sendo repreendido agora. Satanás que planejou desastre nas rodovias, agora eu te repreendo, espírito do diabo, sai destas rodovias, que o Senhor possa trazer a paz, que esta pessoa, que esse caminhoneiro, que esta pessoa que também está viajando com a família, atravessando aos estados, através das rodovias, que estas pessoas possam chegar em paz ao seu destino final, para que esta pessoa chegue com saúde, que estas pessoas cheguem em seu destino final, glorificando o nome do Senhor, dai grande livramento, Senhor. Eu sei que esta oração da meia-noite, é uma oração principal, que vai trazer nos corações paz, alegrias, livramentos, Senhor Jesus. Quantos acidentes, Senhor, quantos acidentes nós temos acompanhado, quanta desgraça tem acontecido, Senhor, eu peço por misericórdia, que a violência, Senhor, que estava aí sobre o centro das grandes cidades, na área urbana, oh meu Deus, eu peço ao Senhor agora, que o Senhor possa repreender agora o espírito da morte, esses demônios que veio para matar, para destruir, ah meu Jesus, eu tenho certeza, que este povo agora está clamando comigo, eu tenho certeza que o milagre já está acontecendo. Oh Espírito Santo da verdade, nós te adoramos, te glorificamos e exaltamos, ó Deus, pela presença que estamos sentindo agora da parte do Senhor. O Senhor está guardando o teu povo, o Senhor está guardando este povo abençoado, este povo de fé. Senhor Jesus, apresento também não só a igreja Deus de Amor, não somente os membros da nossa igreja, não somente os simpatizantes e frequentadores, mas apresento irmão de outros ministérios também, que estão orando conosco, irmão de outros ministérios, que acredita e sabe que a oração é indispensável na vida do cristão. Oh meu Deus, eu oro por elas, eu oro por essas pessoas, eu oro por esses ministérios também, por essas igrejas, que têm uma responsabilidade, um compromisso de propagar o Evangelho de Cristo, que tenha o compromisso de levar a palavra do Senhor às pessoas, e o objetivo é ganhar almas para Cristo. Que o Senhor possa usar os nossos irmãos, o Senhor possa usar com poder e autoridade. Senhor Jesus, nós estamos clamando também em favor daqueles que se encontram neste momento de joelhos pedindo a solução de um problema que se agravou de uma tal forma que esta pessoa não sabe como resolver. Senhor Jesus, esta pessoa que está de repente na mão de um agiota, esta pessoa que está recebendo ameaças, estas pessoas que já não sabem mais o que fazer, Senhor, eu oro, Senhor, eu peço que o Senhor possa agir nesses corações. Cabe a nós interceder. Eu acredito, eu creio, Senhor. Eu creio na manifestação do Teu Santo Espírito. Senhor, não sou eu, não o pastor Jerry, não é as pessoas que estão aqui nos apoiando, que estamos envolvidos neste momento de oração, mas são milhares e milhares e milhares de pessoas que estão orando conosco agora. Senhor, eu quero apresentar em Tuas mãos todos os projetos. Quero apresentar em Tuas mãos, Senhor, todos os projetos já anunciados. Apresento, Senhor, os cultos para os próximos meses. Eu já apresento em Tuas mãos o mês de agosto, o Agosto Verde, voltado para a obra social da Fundação Reviver. Apresento em Tuas mãos, Senhor, o grande evento para o final do ano. Senhor, eu agradeço ao Senhor pelos 64 anos da Igreja Deus e Amor. Muito obrigado, Senhor, para o Senhor ter feito um mover sobrenatural, que até hoje está chamando atenção, pessoas falando, pessoas ainda sem saber como se explicar, de onde veio tanta gente para o evento, para adorar o Senhor, na festa que tivemos aqui na sede mundial. Isto, Senhor, é a prova que esta família, família Deus e amor, está unida mais do que nunca. E o nosso objetivo é, Senhor, que o Teu nome seja glorificado, porque a igreja que o Senhor levantou no objetivo de levar a Tua palavra, ajuda-nos, Senhor, a cumprir o ide do Senhor. Ajuda-nos, ó Pai, a cumprir o ide, aleluias, a propagação do Evangelho, que possamos levar a Tua palavra, quer seja no Brasil, quer seja em outros países. Senhor Jesus, eu tenho certeza que o Senhor vai agir de uma forma tremenda. Tenho certeza, Senhor, que os nossos irmãos, que o pastor Jerry vai apresentar ainda, nossos irmãos de outros continentes, que ele vai orar ainda por pessoas de outros países, aquilo que o Senhor colocar no coração do teu servo, e nós vamos orar juntos. Senhor, eu quero agradecer por tudo que o Senhor tem feito, por tudo que o Senhor tem nos dado. Oh, meu Senhor, eu não tenho palavra para expressar. O Senhor conhece meu coração. Sonda, Senhor, o meu coração. Me ajuda, Senhor, a cada dia melhorar. Melhorar mais a minha comunhão. Desejar mais um relacionamento contigo, Senhor. Mesmo que possa nos chamar de pessoas agora falando sozinho, não estamos falando sozinho, não estamos orando ao ar, não estamos jogando a nossa palavra ao vento, não, nós estamos clamando ao Senhor, estamos invocando o nome do Senhor, estamos invocando o teu santo nome, Senhor. Por isso eu clamo com toda a minha fé, que os milagres já estão acontecendo e pessoas vão testemunhar ainda hoje. Vão contar a bênção que estão recebendo. Senhor Jesus, abençoa este povo. Abençoa esta pessoa que talvez está nos acompanhando pela primeira vez. Pessoas que estão somente ouvindo a oração, porque não sabem como orar, assim também como nós não sabemos. Mas aquilo que nós aprendemos do Senhor cada dia, nós estamos expressando. E eu estou orando, estou pedindo, o Senhor venha dar a sabedoria a nós, para que possamos dirigir as nossas orações, que seja, Senhor, de acordo com a Tua palavra. Não permita-nos, ó Pai, iniciarmos ou fazermos as nossas orações impondo a Deus uma obrigação, que o Senhor é obrigado a fazer isso por nós, e muitas vezes esquecemos de agradecer, esquecemos de louvar, esquecemos de engrandecer o Teu nome. Iniciamos as nossas orações muitas vezes pedindo, exigindo do Senhor, e esquecemos de agradecer ao Senhor. Muito obrigado, Senhor, por nos dar essa direção. Muito obrigado, Senhor, muito obrigado mesmo, pelos grandes livramentos que o Senhor tem nos dado. Eu te agradeço, no nome de Jesus.
1: Senhor eterno Pai, em concordância com teu servo, juntamente com todos aqueles que estão nos assistindo, que estão orando conosco, também por intermédio, meu Deus, da programação de rádio. Meu Deus, eu quero pedir ao Senhor que o Senhor venha, meu Deus, visitar, ó Pai, a cada uma das nossas igrejas. Meu Deus, eu oro pela unidade da nossa igreja, ó Pai, no Brasil e no mundo. Que o Senhor possa, meu Deus, promover um grande avivamento espiritual, meu Deus, mundial. Nós estamos, ó Pai, dentro desta campanha de intercessão global. Meu Deus, eu creio que o Senhor tem recebido cada oração. Meu Deus, cada palavra que tem sido expressada. Eu creio, ó Pai, que Tu estás, meu Deus, a nos ouvir. Pai querido, Pai amado, Senhor, toma nas Tuas mãos também, Senhor, os departamentos da nossa igreja, departamentos de oração, os ministérios. Toma nas Tuas mãos, Senhor, que possamos buscar a Tua face, que possamos ser realmente, ó Pai, meu Deus, incentivados, que possamos ser tocados pelo Teu Espírito Santo para buscarmos mais e mais a Tua face. Senhor, nós sabemos que sem a oração é impossível vencermos. E a igreja, ela precisa sim estar. Quando eu digo igreja, estou falando de cada um de nós, Senhor, de cada servo do Senhor, de cada membro da igreja. Nós precisamos, sim, meu Deus, nos comprometermos com a oração, de buscarmos a Tua presença, de nos aproximarmos cada dia mais da Tua face, Senhor, para que possamos, sim, meu Deus, alcançar, meu Deus, aquilo que o Senhor deseja, aquilo que o Senhor anseia das nossas vidas. Sim, meu Deus, a Tua palavra diz que sem a santificação ninguém verá o Senhor, e nós precisamos, sim, ó Pai, de santificar as nossas vidas para, sim, termos um encontro com o Senhor. Ó Deus Todo-Poderoso, ó Deus da Glória, desperta no Senhor para a intercessão, desperta no Senhor para buscarmos mais e mais na oração, no jejum, Senhor, na meditação da Tua Palavra, ó Pai. Ó Deus, nós precisamos, sim, meu Deus, que o Teu Espírito Santo possa despertar cada pastor, cada líder, meu Deus, que está à frente dos trabalhos, de frente dos ministérios, que o Senhor possa despertar cada um de nós, para sim, meu Deus, buscarmos mais e mais a Tua presença, ó Pai. Meu Deus, eu quero apresentar neste momento cada pastor, cada dirigente, cada irmão, meu Deus, que está à frente de uma congregação, seja no Brasil ou no mundo, que o Senhor venha guardá-los, que o Senhor venha livrá-los, que o Senhor venha, meu Deus, direcioná-los por intermédio do Teu Espírito Santo, para que eles possam, meu Deus, conduzir o rebanho, para que eles possam conduzir, meu Deus, aquelas pessoas que estão, meu Deus, ali sobre a sua liderança, que eles possam conduzir, meu Deus, na orientação do Teu Espírito Santo, para que haja um verdadeiro avivamento espiritual, meu Deus, para que haja, meu Deus, sim, meu Deus, a ação do Teu Espírito Santo para o crescimento da Tua obra, ó Pai. Meu Deus, quantos missionários que estão, meu Deus, em campos tão difíceis, espalhados pelo mundo afora, Senhor, e eu quero apresentar neste momento cada um dos Teus filhos, meu Deus, aonde estiverem neste momento, que, ó Pai, o Senhor possa abençoá-los, que o Senhor possa guardá-los, que o Senhor possa livrá-los de todo o intento do inimigo, Senhor. São homens e mulheres, meu Deus, que não medir esforços para fazer a Tua obra, Senhor, meu Deus, sê com eles, guarda eles, livra eles, ó Pai, por onde eles andarem, Senhor, meu Deus. Quantas das nossas igrejas, ó Pai, sim, meu Deus, tem enfrentado a dificuldade no sentido, ó Pai, da perseguição nos países, ó Pai, que a igreja do Senhor é perseguida. Senhor, meu Deus, dê o grande livramento, ó Pai, guarda os Teus filhos, proteja-os, ó Pai, de todo mal, de todo projeto do inimigo, de todo projeto que é arquitetado no inferno contra a vida dos Teus servos, ó Pai, que o Senhor possa protegê-los, que o Senhor possa guardá-los, ó Pai. Eu creio, Senhor meu Deus, que nós estamos, sim, meu Pai, nesse momento, ó Pai, tão especial de clamor, estamos nesse propósito, Senhor meu Deus, de intercessão mundial. Ó Senhor, eu creio que o Senhor está agindo e que o Senhor está operando grandes maravilhas na vida daqueles, ó Pai, que estão, Senhor, conosco neste propósito. Eu creio, ó Pai, no crescimento saudável das nossas igrejas espalhadas no Brasil e no mundo, Senhor. Porque, Senhor, a oração, ela traz, Senhor, a sensibilidade para a voz do Teu Espírito Santo. Ó Deus eterno, ó Deus poderoso, ó Deus da glória, Senhor meu Deus, que cada um dos Teus servos, cada líder, cada pastor que está à frente, meu Deus, de uma congregação, possa, sim, meu Deus, estar empenhado, ó Pai, também, Senhor, na Tua palavra, porque a Tua palavra, meu Deus, é que liberta, a Tua palavra é que transforma, Senhor, e que possamos, sim, meu Deus, pelejarmos com a Tua palavra, Senhor. O Senhor nos dispõe, Senhor, ó Pai, a armadura celestial, armadura espiritual, meu Deus, e a espada do Espírito é a Tua palavra, Senhor meu Deus, ó Pai, sim, Jesus, instrua a cada um dos Teus filhos, a cada um das Tuas filhas, ó Pai, para, serem, meu Deus, fiéis também à Tua santa palavra, meu Deus, que possamos sim, meu Deus, orar, meu Pai, por esta nova geração que está incumbida de dar continuidade à Tua obra, Senhor, que verdadeiramente esta nova geração possa ser apaixonada pelo Senhor, que esta nova geração possa, Senhor, meu Deus, se envolver, meu Deus, de corpo, alma, espírito, na Tua obra, Senhor. Sim, meu Deus, porque o Senhor nos deu, Senhor, esta ordenança, o ide, Pai, e nós precisamos cumprir a nossa missão. Nós sabemos, ó Pai, que é uma responsabilidade de todos aqueles que pertencem ao corpo de Cristo, Senhor, meu Pai, independente de ser membro obreiro, ser pastor, nós temos a responsabilidade de propagarmos o Teu Evangelho, a Tua palavra genuína, Senhor. Por isso eu lhe peço, meu Deus, fortaleça, aviva, Senhor, os Teus filhos, aviva a Tua obra, sim, Espírito Santo, que o Senhor possa, Espírito de Deus, capacitar a cada pessoa, a cada vida. É, Espírito Santo, é Tu, Espírito de Deus, que tem o poder, aleluia, de nos instruir, de nos direcionar, de nos guiar pelo caminho que nós devemos trilhar. É o Teu Espírito, ó Deus, que instrui, é o Teu Espírito que orienta, é o Teu Espírito que convence o pecador. Ó Santo Deus, que possamos sim, meu Deus, estar envolvidos na Tua obra, ó Pai. Esta nova geração, que é o futuro da Tua igreja, toma nas Tuas mãos os nossos jovens. Ah, Senhor, meu Deus, capacita cada jovem, a cada adolescente, toma nas Tuas mãos, Senhor, meu Deus, capacita, meu Deus, a força está com eles, e eu creio, ó Pai, que com a capacitação do Teu Espírito Santo, eles terão, meu Deus, ó Pai, a condição de continuar desbravando, Senhor, meu Pai, sim, meu Deus, para ganhar almas, aonde elas estiverem, por onde elas estiverem, acorrentadas pelas correntes espirituais, essas correntes serão esmiuçadas, e elas serão libertas pelo Teu poder. Ó Pai querido, Pai amado, eu intercedo também, meu Deus, pela paz das nações, Senhor. Meu Deus, tenha misericórdia, meu Deus, repreenda os espíritos que lutam, que batalham, meu Deus, entre as nações, Senhor. Tu tens o poder, ó Pai, de reverter também esta situação. O Senhor tem o poder de colocar um fim, ó Pai, nas guerras, nos conflitos que nós temos acompanhado, ó Pai. Ó Deus Santo, quantas pessoas que estão sofrendo, quantas pessoas angustiadas, quantas pessoas aflitas, quantas pessoas feridas, ó Pai, quantas pessoas que estão refugiadas, ó Pai, que foram deslocadas dos seus lares, meu Deus, por intermédio das guerras. Senhor, visita agora, Senhor, visita os governantes, ó Pai, meu Deus, que eles possam agir com a sabedoria que vem do céu. Ó Senhor, meu Deus, que eles possam agir com justiça, que haja justiça, Senhor. O Senhor é o Deus da justiça, ó Pai. Ó Senhor, meu Deus, vai repreendendo, ó Pai, todo mal, Senhor, toda corrupção, Senhor, vai repreendendo, Senhor, toda investida do inimigo para a destruição desta nação, para a destruição dos lares, para a destruição das famílias. Senhor, vai repreendendo, ó Pai, Deus Santo, eu creio, ó Pai, que o Senhor está, meu Deus, agindo, que o Senhor está operando. Eu creio, ó Pai, ó Senhor, na liberdade religiosa, onde possamos, Senhor, cumprir o ide do Senhor, pregar a Tua palavra, pregar o Teu Evangelho, Senhor. Sim, meu Deus, o Senhor tem o poder, e nós oramos, Senhor, crendo na ação divina do Teu poder. Nós oramos crendo que o Senhor, sim, pode abrir portas aonde não há portas, porque ainda, Senhor, existe países, ó Pai, que as portas estão fechadas para o Evangelho, mas o Senhor tem o poder, ó Pai, de reverter esta situação, e nós oramos, oramos, ó Pai, nós oramos para que haja esta liberdade, ó Pai, para a pregação da Tua Palavra, meu Deus, que o Senhor possa também restabelecer, meu Deus, a economia de países que estão destruídos, aonde pessoas estão famintas, aonde, ó Pai, não há segurança, aonde não há saúde pública, Senhor, tem de misericórdia, Senhor, meu Deus, destes países, ó Pai, que o Senhor possa, meu Deus, promover a reconciliação entre os povos, Senhor, ó Deus Santo, ó Deus Eterno, nós oramos porque nós cremos, ó Pai, que a nossa oração não está sendo em vão, nós cremos, ó Pai, que a nossa oração, ela está chegando até o Teu trono como aroma suave, o Senhor, meu Deus, tem nos ouvido, o Senhor tem, Senhor, meu Deus, atentado, Senhor, para o clamor do Teu povo, quantas e quantas pessoas, ó Pai, que estão derramando lágrimas, Senhor, clamando a Ti, intercedendo e pedindo a Tua misericórdia, a Tua clemência, Senhor, ora e clama, alabasteriana, alabaias, ó Deus Santo, nós oramos, ó Pai, sim, Senhor, meu Deus, para que o Senhor tenha misericórdia, meu Deus, dos cristãos ali no Oriente Médio, ó Pai, tenha misericórdia, Senhor, da violência, meu Deus, que é praticada em tantos países, meu Deus, ó Senhor, Deus Todo-Poderoso, eu apresento, ó Pai, também as autoridades brasileiras nas Tuas mãos, ó Pai, eu apresento a economia do nosso país, eu apresento, meu Deus, ó Pai, a segurança pública também do nosso país, Senhor meu Deus, tem de misericórdia, Pai, tem misericórdia, Senhor, quantas pessoas desempregadas, quantos pais de família aflitos, ó Pai, tem de misericórdia, Senhor, porque estão preocupados, porque não tem o que colocar na mesa para os seus filhos, o Senhor tem o poder, meu Deus, de reverter o quadro, de reverter essa situação, o Senhor tem o poder, meu Deus, de abrir portas de emprego, ó Pai, meu Deus, que haja também, Senhor, meu Deus, a manifestação dentro dos ministérios, ó Pai, para a geração de empregos para o Teu povo, ó Pai, nós clamamos, Senhor, meu Deus, ó Senhor, pela educação, sim, meu Deus, toma nas Tuas mãos, Senhor, os professores, meu Deus, visita, ó Pai, todos eles, meu Deus, visita, Senhor, também os profissionais de saúde, Senhor, meu Deus, toma nas Tuas mãos, toma os agricultores, Senhor, meu Deus, aqueles que produzem o alimento, não somente para o nosso país, mas para o mundo, ó Pai, toma nas Tuas mãos, meu Deus, ó Senhor, eu oro, ó Pai, também, Senhor meu Deus, por todos aqueles, ó Pai, que neste exato momento estão trabalhando, guarda, livra-os de todo mal, Senhor, quem sabe, meu Deus, muitos estão orando conosco neste momento, estão nos seus setores de trabalho, mas estão em espírito de oração, ó meu Deus, abençoa essa empresa, guarda, livra, Senhor, Deus Santo, Deus Poderoso, eu intercedo também, Senhor, meu Deus, tem de misericórdia das nações como a Venezuela, Senhor, tem misericórdia, os países que foram atingidos pelos terremotos, ó Pai, Senhor, guarda, livra, Senhor, tem misericórdia daqueles que estão sofrendo, aqueles que estão, meu Deus, ó Pai, à procura ainda dos seus entes queridos, Senhor, tem de misericórdia, Senhor, meu Deus, dá o grande livramento, ó Pai, visita esses países, Senhor, o Senhor tem o poder de guardar, o Senhor tem o poder, ó Pai, de livrar, meu Deus, neste momento. Eu também, Senhor, quero orar, ó Pai, pelas famílias, Senhor, toma nas Tuas mãos as famílias, como o inimigo tem investido pesado, meu Deus, contra as famílias, e nós oramos agora, Senhor, pedindo a restauração, meu Deus, dos casamentos. Quantos casamentos destruídos, ó Pai. Quantos casamentos à beira da falência. Mas o Senhor tem o poder, ó Pai, de repreender todo o intento do inimigo. O Senhor tem o poder, meu Deus. E quando nós falamos de restauração dos casamentos, nós não falamos apenas daquelas pessoas, Senhor, que ainda, meu Deus, não te conhecem. Daquelas pessoas que ainda, Senhor, não te aceitaram. Mas muitas vezes, ó Pai, aqueles que estão, meu Deus, dentro das igrejas, estão passando por lutas, ó Pai. Porque o inimigo tem investido pesado, porque ele sabe, ó Pai, que o casamento é a instituição do Senhor. Foi o Senhor que determinou, é uma instituição divina. E o inimigo tem lutado de todas as formas, mas o Senhor tem guardado, o Senhor tem livrado. E eu creio, Senhor, que neste momento, no momento desta oração, o Senhor está visitando agora casais, o Senhor está desfazendo toda a obra do mal. Eu creio, ó Pai, que o Senhor está visitando os filhos. Quantas mães, pais, que têm derramado lágrimas, porque não sabem notícia dos seus filhos, por onde eles andam. Senhor, quantos filhos que têm dado, meu Deus, tanto trabalho aos seus pais, aos seus familiares. Meu Deus, contempla agora este rosto que derrama lágrimas nesse instante, por causa do seu filho, por causa da sua filha, quem sabe do mundo das drogas, do alcoolismo, da prostituição. Senhor, tem de misericórdia, vai de encontro agora. O Senhor tem o poder de repreender todo o mal, de desfazer toda ação maligna contra, meu Deus, esses filhos, contra estas vidas, trazendo a tristeza para os pais, ó Pai. Senhor, meu Deus, proteja, guarda. Meu Deus, eu vejo também constantemente a fúria do inimigo contra as crianças, Senhor. Proteja as crianças, livra as criancinhas, Senhor, de todo mal. Livra, Senhor, guarda elas, guarda, Senhor, os adolescentes, guarda a juventude, ó Pai. Ó Senhor, meu Deus, tem de misericórdia, vai de encontro agora, Senhor. Meu Deus, ainda, Senhor, intercedendo pelas famílias, casais, meu Deus, que até vivem juntos, mas, Senhor, meu Deus, o relacionamento já não é mais aquele, já não vive como viviam antigamente, Senhor, outrora, quando se conheceram, quando se casaram. Senhor, o Senhor tem a cura. Eu creio, Senhor, que o Senhor tem a cura. O Senhor pode sim sarar. O Senhor pode, meu Deus, fazer com que eles venham ter um novo relacionamento, um relacionamento mais íntimo, mais próximo, de amor. Meu Deus, ó Pai, de carinho, Senhor, meu Deus, visita agora, vai repreendendo todo espírito que luta, meu Deus, para que haja violência doméstica, pelo poder que há no teu nome, seu teu sangue tem poder. Vai repreendendo, repreenda, Senhor, meu Deus, todo mal, Senhor, contra esta vida, contra este lar, meu Deus, de saúde emocional para estas famílias, Senhor. Quantas famílias em pé de guerra, quantas famílias, meu Deus, que há anos a fio não se falam. O Senhor vai repreendendo todo mal, Senhor, joga por terra, meu Deus. Que a presença do teu Espírito Santo possa voltar a reinar nos lares, ó Pai. Meu Deus, toma nas tuas mãos, Senhor. Toma, Senhor, nas tuas mãos toda a nossa juventude. Eu intercedo novamente, Senhor. Eu te peço, meu Deus, abençoa a juventude da nossa igreja. Abençoa a expansão, abençoa o regenere, ó Pai. Meu Deus, abençoa os nossos jovens. Prepara o Senhor. Sim, meu Deus, para que eles possam, meu Deus, cumprir também, Senhor, o chamado que está sobre a vida de cada um deles, Senhor. Nós temos contemplado que coisa linda, meu Deus, a nossa juventude. Meu Deus, jovens que poderiam estar em qualquer lugar, mas estão na tua presença, Senhor, te louvando, que estão envolvidos na tua obra, Senhor. Meu Deus, guarda eles, Senhor. Proteja o Senhor, meu Deus, das redes sociais, daquilo que, ó Pai, não é benéfico. Tem de misericórdia, Senhor. Meu Deus, guarda-os, livra-os, Senhor. Porque, ó Pai, nós sabemos que grande é a obra que o Senhor tem para a vida de cada um deles. E eu lhe peço, meu Deus, que o Senhor tenha misericórdia. Meu Deus, abençoa também, Senhor, as vidas que estão conosco nesta noite. Quantas pessoas pedindo, suplicando pela Tua misericórdia. Pessoas enfermas, Senhor. Pessoas que já foram desenganadas pela medicina. Mas, Senhor, o Senhor pode reverter o quadro. Eu creio, Senhor. Quantas vezes nós contemplamos. Quantas vezes, Senhor, nós ouvimos testemunhos verídicos de pessoas que receberam a cura, a libertação, Senhor. Cura, meu Deus, aqueles que estão enfermos. Esta pessoa que está orando agora, Senhor, pertinho do seu rádio, que está clamando agora, Senhor. Tu tens o poder, meu Deus, de operar o milagre agora. A nossa voz, Senhor, está atingindo milhares e milhares de pessoas. A nossa oração, meu Deus, em conjunto, eu juntamente com teu servo, pastor Milton, e todos que nos assistem e nos ouvem, Senhor, estão agora clamando. E esta oração, Senhor, ela pode muito. E seus efeitos, eu creio que pessoas desenganadas podem ser curadas agora. Eu creio que o Senhor pode visitar hospitais neste exato momento. O Senhor pode reverter a situação deste homem e desta mulher. Eu me lembro, Senhor, de um testemunho a qual, Senhor, aquele homem que estava desenganado pela medicina, Senhor, do câncer, estava no estágio final. A família chorava desesperada. E o Senhor, meu Deus, reverteu aquele quadro, a situação, curando. A medicina não entendeu, mas teve que glorificar o teu nome, porque tiveram que reconhecer que foi um milagre. E nós sabemos que o único que tem o poder de operar milagres é o Senhor. O Senhor tem o poder de operar milagres. Senhor, meu Deus, visita agora os hospitais. Visita os médicos, ó Pai, porque a medicina também foi deixada por Ti. Sim, meu Deus, visita, Senhor, neste momento. Ó Senhor, os médicos, os enfermeiros, ó Pai, que estão de plantão neste momento. Usa as mãos dos médicos, Senhor. Usa, Senhor. Cura, Senhor, esta enfermidade. Quem sabe esta enfermidade complexa, Senhor. Quem sabe, meu Deus, essa pessoa que também, ó Pai, tem um problema mental, meu Deus, se já foi desenganada, não há jeito, mas o Senhor tem o poder. Nós temos exemplos bíblicos, ó Pai, que comprovam o teu poder. Nós temos exemplos também de testemunhos de milagres que aconteceram em nosso meio, por isso nós cremos, ó Pai. Visita, Senhor. Senhor, tem de misericórdia. Visita agora, Senhor, os cuidadores que cuidam dos idosos. Meu Deus, estivemos recentemente ali em Sarutaiá. Que lindo, meu Deus. Os nossos idosos ali, tão bem cuidados. Meu Deus, conversando com eles. E eles ali felizes, ó Pai, de estarem naquele lugar, Senhor. Sendo bem cuidados, tratados, ó Pai. Abençoa toda a direção. Abençoa nossa irmã Eleni, Senhor. Que, ó Pai, foi a idealizadora, Senhor, desse projeto. E hoje, meu Deus, nós temos ali a Fundação Reviver, nós temos ali Sarutaiá e tantos outros, ó Pai, projetos que estão em andamento. Mas, Senhor, tão lindo foi aquele momento que estivemos ali com parentes que não conheciam e glorificaram o Teu nome de ver aquele trabalho, Senhor. O cuidado daqueles irmãos ali, daquelas pessoas, dos funcionários. E assim, Senhor, eu lhe peço pelos cuidadores, que eles possam, meu Deus, ter, meu Deus, sim, meu Deus, a paciência, o amor para com as pessoas. Meu Deus, tem de misericórdia. Traga também, Senhor, a consciência a cada um de nós, Senhor, da prevenção de enfermidades. Senhor, muitas vezes, ó Pai, Nós somos teimosos, não queremos, ó Pai, nos prevenir. Senhor, pelo Teu Espírito Santo, nos conscientiza. Meu Deus, nos ajuda, ó Pai. Ajuda o Teu povo, ajuda, meu Deus, os nossos ouvintes, os que nos assistem. Toma nas Tuas mãos também, Senhor, as famílias que têm os seus pacientes nas suas casas, ó Pai. Meu Deus, guarda, livra, cura, Senhor, dê a vitória. Ó Pai querido, ó Pai amado, Deus Santo, Deus Eterno, eu lhe peço também, Senhor meu Deus, toma nas Tuas mãos agora a todas as pessoas, ó Pai, que estão em busca, meu Deus, de um recurso, de, Senhor meu Deus, um emprego, um trabalho. Visita os empresários, visita, Senhor, aquelas pessoas que estão responsáveis ali no RH, Senhor, que o Senhor possa tocar nessas pessoas, para que este homem, esta mulher, que está clamando a Ti, que até mesmo estão fazendo campanha, Senhor, para que as portas se abram, ó Senhor, que essas portas possam se abrir, Senhor. Meu Deus, toma nas Tuas mãos, provê, meu Deus. O Senhor é o Deus provedor. O Senhor é o Deus provedor, e eu tenho certeza, meu Deus, que o Senhor está agindo na vida deste homem e desta mulher. Senhor, provê as necessidades na área financeira, Senhor, dessas famílias. Ó Deus Santo, ó Deus poderoso, ó Deus da glória, toma nas Tuas mãos, Senhor, dá a vitória, Senhor, é o que nós Te pedimos e nós Te agradecemos, em o nome de Jesus, amém e amém, Senhor Jesus.
0: Muito bem, meus irmãos, que Deus abençoe a vida de vocês, vocês que oraram conosco, coloque já aqui no YouTube, estou acompanhando, conte a sua bênção, procure uma igreja Deus de Amor ainda hoje, marque esse compromisso, coloque na sua agenda. Mas você que ainda não se entregou a Cristo, você que está afastado do Evangelho, chegou o momento de você tomar uma decisão, receber o Senhor como seu Salvador. Não tem outro jeito, irmãos. Reconheça isso, meu irmão, que está afastado do Evangelho. Não tem outro caminho a não ser render aos pés de Cristo. Convido vocês que estão tomando essa decisão, não importa onde quer que você esteja, você que quer se entregar a Jesus e declarar para todos que a partir de agora, a partir deste momento, o Senhor passa a ser o seu Salvador, o único suficiente da sua alma. Curve a sua cabeça e ore comigo. Diga comigo: Senhor Jesus, neste momento, de todo o meu coração, eu tomo a minha decisão de fé e eu recebo o Senhor como meu único e suficiente Salvador da minha vida, da minha alma. Prometo ser um crente fiel, servindo ao Senhor todos os dias da minha vida. Senhor Jesus, me liberta, transforma. Senhor, eu tenho certeza que neste momento o meu nome está sendo registrado no livro da vida. Quero agradecer pela vida de cada pessoa que orou por mim até esse momento, que fizeram os convites, evangelizaram, e hoje eu estou tomando a minha decisão de fé, recebendo o Senhor como Salvador da minha alma. Amém e amém, Jesus. Muito bem, meus irmãos, para dar sequência e cuidando de vocês, anote aí, está na tela, queroaceitarjesus@ipda.com.br, esse é o e-mail que você vai nos escrever. E se você quiser adicionar no grupo do WhatsApp, que é bem mais prático, bem mais rápido, você pode adicionar nesse número, DDD 11 950 94 46 45. Eu vou repetir para você bem tranquilo, o e-mail queroaceitarjesus@ipda.com.br ou o WhatsApp DDD 11 950 94 46 45. Bem-vindos à família Deus e Amor, somos da Igreja Pentecostal Deus e Amor, estamos aqui diretamente do Templo da Glória de Deus, Avenida do Estado 4568, aqui no coração de São Paulo, mas aí na sua cidade, no seu estado, aí onde você mora, de repente você passa em frente à Igreja Deus e Amor, quase todos os dias quando você vai para o trabalho, ou vai para a padaria, para o mercado, você encontra a Igreja Deus e Amor, então marque esse compromisso, coloque no seu coração, eu vou ao culto, eu vou buscar a Deus, eu vou clamar ao meu Deus, e você será bem recebido, que nossos irmãos dirigentes, pastores, estão lá de braços abertos para atender vocês. Estamos chegando ao final, pastor Jerry, quero agradecer esse povo que compartilharam conosco, que oraram conosco, já tem bênção para contar. Estamos chegando ao finalzinho.
1: Graças a Deus, né? Passou tão rápido, né, pastor?
0: Tempo voa, gente. Como, meu Deus, nós oramos pelos nossos irmãos, sentimos a graça de Deus, a presença de Deus. Você que está doente, enfermo, glorifica o Senhor, porque a cura já chegou. O Senhor já operou milagres na sua vida. Então a gente sempre vai estar aqui recordando vocês, para vocês não se esquecer. Eu estava enfermo, mas hoje estou curado. Que Deus abençoe. Eu vou ficando por aqui. Quem se despede de você, seu irmão pastor Milton de Almeida, e também nos bastidores, todos os nossos irmãos colaboradores. Deus abençoe a vida deles. Deus abençoe e vamos ficando por aqui, pastor Gerson. Suas despedidas.
1: Deus abençoe a todos os nossos ouvintes e também todos que nos assistem. Nós vamos ficando por aqui. Agradeço aí a participação de vocês nesta oração. Fique com Deus.
0: Fiquem todos na paz de Jesus. Até a próxima oportunidade. Que Deus abençoe a vida de todos.
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4: Meia-noite e um minuto.
2: Uma hora e dois minutos.
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6: Uma hora e três minutos.

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Muito bom dia na paz do Senhor Jesus. Eu sou seu irmão em Cristo, Daniel Mariano. Começa aqui na Rádio Deus e Amor, o programa Madrugada do Socorro de Deus. Na mesa de som, Felipe Medina. E no WhatsApp, o nosso querido irmão Guilherme. Vamos juntos até às 5 horas da manhã. Vocês acompanharam a oração ao vivo, a oração da meia-noite. É a poderosa campanha da intercessão global. Pastor Milton Almeida, pastor Jerry, orou e apresentou todos os nossos queridos irmãos que estão agora nesta sintonia e na audiência do programa Madrugada do Socorro de Deus. Eu tenho certeza que vocês oraram juntamente com homens de Deus. Vocês receberam milagres, bênçãos, vitórias, curas. Deus se manifestou através da oração da meia-noite. Você que não pôde orar juntamente com os nossos queridos pastores, às 2 horas da manhã, eu mesmo, Daniel Mariano, vou estar orando e apresentando a sua vida nas mãos do Senhor Jesus. Você que quer participar e nos ajudar a fazer esta programação, nós temos disponíveis 2 linhas a qual você poderá ligar aqui para nós, deixar aqui o seu nome completo e também deixar os seus pedidos de oração. DDD 11-3208-2790. E temos também mais uma linha disponível, que é o DDD 11-3208-2743. Temos também o nosso WhatsApp, a qual você pode mandar desde já a sua mensagem via texto para este número, DDD 11-98292-3392. Pedindo a todos vocês que no WhatsApp você pode mandar a sua mensagem via texto, ok? Se você quiser participar ao vivo, nós temos essas 2 linhas disponíveis a qual você estará participando.

0: e deixando o seu nome e também os pedidos de oração. Sejam todos muito bem-vindos ao programa Madrugada do Socorro de Deus, agora aqui na Rádio Deus e Amor.
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0: Muito bem, agora são exatamente 1 da manhã, 11 minutos na capital paulista. Vamos atender já o primeiro ouvinte aqui nesta manhã de segunda-feira. Vamos atender. Alô, bom dia.
3: Bom dia, Pai do Senhor.
0: Amém. Com quem eu falo?
3: Que é o irmão Washington.
0: Washington, você fala da onde, meu irmão?
3: São José dos Campos.
0: São José dos Campos, interior de São Paulo.
3: Eu queria pedir oração por minha causa na justiça. Duas causas na justiça, né? Tá parada desde 2018.
0: Sim.
3: E eu pedi oração para meu filho Wellington. E família, tá bom?
0: Ok.
3: E oração para minha família lá na Bahia, Salvador.
0: Ok, Washington. Já coloquei aqui o seu nome. Bom. Coloquei também
3: o... minha vida, né? Que o inimigo tá furioso, casamento. O inimigo botou um pra lá, outro pra cá, né?
0: Uhum.
3: Estão separados fazer um ano amanhã. Separados.
0: Mas nós vamos orar, colocar. Tá, já coloquei aqui já o seu nome para nós orarmos às 2 horas da manhã.
3: Tá, eu... bom, eu queria pedir um louvor da Ivan Luiz, Botafogo na Serra do Inimigo, tem como mandar agora aí?
0: Ok, ao longo da programação nós vamos estar colocando sim esse lindo louvor para você.
3: Um bom dia.
0: E para todos os nossos queridos irmãos. Deus abençoe, fique na paz, Senhor Jesus, irmão Washington. Muito bem, agora são exatamente 1 da manhã, 13 minutos. Participação do nosso irmão Washington, de São José dos Campos, interior de São Paulo. Você pode fazer como o nosso querido irmão Washington. Ligar aqui para nós, deixar o seu pedido de oração e colocar também, não é? Aquela causa impossível nas mãos do nosso Deus, do nosso Pai. Às 2 horas da manhã, nós vamos estar unindo as nossas orações diante do nosso Deus. E tenho certeza que o nosso Deus, o nosso Pai, ele vai nos responder nesta madrugada de segunda-feira. Vamos atender mais um ouvinte nesta manhã de segunda-feira. Alô, bom dia! 1 da manhã, 13 minutos.
4: Bom dia, paz do Senhor.
0: Amém, com quem eu falo?
4: Senhor Daniel, prazer falar com o irmão. Eu entendi que não é difícil falar, é Mancida de Bauru.
0: Ah, Mancida, paz do Senhor Jesus. Que prazer mais uma vez falar com a senhora.
4: Amém, irmão. Prazer é meu também falar com o irmão.
0: Maravilha.
4: Eu
0: Mancida.
4: Consegui esse dia, segunda-feira, uma tentativa, consegui.
0: Conseguiu, né? É assim mesmo, Mancida. É o povo ligando, o povo deixando aqui o nome, deixando os pedidos de oração.
4: Isso,
0: mas
4: irmão,
0: não pode desanimar.
4: Não,
0: né? Tem que persistir e insistir que insistir, consegue.
4: A gente consegue, em nome de Jesus.
0: Em nome de Jesus. Mancida, a senhora fala aí de Bauru, né?
4: É, de Bauru.
0: Exatamente.
4: Eu irmão, faz tempinho que eu
0: sim.
4: Consegui, né?
0: Que maravilha.
4: É, graças a Deus.
0: Pois não, então, Mancida, irmão, que podemos ajudar a senhora nesta manhã de segunda-feira, minha irmã?
4: Então, irmão, eu também já orei, sabe?
0: Doente,
4: sabe, aqui, que só Deus sabe, sabe, irmão? Mas graças a Deus, comecei a orar 20 da meia-noite, e até agora, uma hora.
0: Ah, irmão, orou junto com o pastor Milton, junto com o pastor Jerry.
4: Isso, aí eu orei e comecei, né, do meu joelho até antes, 20 da meia-noite.
0: Sim.
4: Graças a Deus, só que eu tenho o joelho enche, né, irmão, fica muito inchado.
0: Uhum.
4: Dói, mas mesmo assim, eu tô ali, sabe, na oração.
0: Isso não impossibilitou a irmã de estar orando, de estar clamando, de estar buscando a presença de Deus, né, irmã?
4: Isso, verdade, irmão. A gente tem que, né, que o irmão falou, né, a gente tem que, né, perseverar ali e buscar.
0: Exatamente.
4: É difícil, irmão, as lutas na família, irmão, às vezes na casa. Tô ali, por um momento da oração, é o nome da na família, é, da minha filha Creuza, irmão. Olha, sabe Deus, a menina parece um... Cara, assim, um inimigo que perturba ela, de inveja, sabe, irmão?
0: Sim.
4: Porque é assim, né, irmão? Eu ajudei com meus filhos aqui, não sou na minha casa, em outra casa, então, cada assim, que casa, fica um pouco aqui, depois, né, o senhor prepara a casinha deles, preparou pra ela apartamento, ela coisa, não deu certo, entrou. Só que agora, graças a Deus, fazia aqui perto da minha casa, alugou uma casa, ficou aí tudo. E ela queria comprar essa casa, né? E graças a Deus, ela falou, mãe, me ajuda em oração, porque eu tô ajudando, né? E pedia até pro pastor da minha igreja ajudar, tudo, assim, oração. Deus preparou para ela, irmão, uma casa. Graças a Deus, né? Só que ela, irmão, ela não, meu menino casou, mãe, não mora aqui. Até que eu creio que Deus vai abençoar para ele. Irmão, mas eu implicância, só Deus, sabe? Ela não sabe, mas eu te ajudei também, ajudei todo mundo, outro meu filho também morou aí, você não tá na casa de vocês? Ah, irmão, é uma luta, viu? Então, peço para o irmão para uma mulher na oração, a Creuza e família. E aí, eu creio que isso aí é só para mais que perturba, né, irmão?
0: Ah, pra tirar paz, né? Tirar paz, é verdade. É pra tirar paz, né, mano?
4: É pra tirar paz. É pra tirar paz.
0: Mas Jesus já deu a vitória. Jesus já trouxe a paz.
4: Já deu a vitória pra ela, já preparou a casa pra ela aqui.
0: Em nome de Jesus.
4: Três casas abaixo da minha aqui, irmão.
0: Maravilha.
4: É, graças a Deus. E põe também o nome do filho dela que saiu de casa. É uma perturbação, é Gabriel.
0: Ok.
4: Ele tá fora de casa, né? Então, é só Deus. Então, eu tô pedindo pro irmão me ajudar em oração.
0: Não, nós vamos orar sim, às 2 horas da manhã, já colocando a Cleusa, colocando o Gabriel e toda a família.
4: Também, que também hoje está fazendo 3 anos com viúva, mas não se conforma, não se alimenta, que não está ali.
0: Uhum.
4: Mas vai na igreja, só murmura. Família, fala a família da irmã Cida, tá, irmão?
0: Já coloquei aqui, irmã Cida.
4: Deus que recompensa, irmão, viu, irmão? Deus abençoe.
0: Amém, muito obrigado pela sua participação mais uma vez no programa Madrugada do Socorro de Deus.
4: Amém, irmão. Deus abençoe, irmão, também.
0: Amém. Amém. Paz.
4: A paz, irmão.
0: Muito bem, 1 da manhã, 17 minutos, estamos aqui ao vivo. Estou aguardando a sua ligação, hein? Estou aguardando a sua ligação. Faça como a nossa irmã Cida, lá de Bauru, que aproveitou a oportunidade, já colocou o nome dela na oração, colocou os filhos, colocou os parentes. Você também pode fazer o mesmo. Ligue aqui para nós. Eu vou estar te atendendo e também anotando os pedidos de oração ao qual você for colocar nesta madrugada de segunda-feira. 1 da manhã, 18 minutos, na capital paulista. Vamos atender mais um ouvinte, Felipe. Alô, bom dia!
5: Bom dia! Paz de Deus!
0: Amém! Com o que eu falo?
5: Pastora, aqui é uma Marúcia Lima. Anota meu nome aí. Marlúcia Lima Cabeceira.
0: É Marlúcia, isso?
5: É.
0: Uma Marlúcia, você vai falar da onde?
5: Eu vim de Três Lagoas aqui, do lado de cá do estado de São Paulo. E olha, pastor, olha por mim. Olha muito pra mim, porque eu tenho uma vizinha aqui, ela faz feitiço, ela faz macumba pra mim. E eu tô sofrendo muito. Faz tempo que eu quero ligar aí. Quando eu ligar aí, esse número... Foi 5117. O senhor sabe que é meu telefone. Tá
0: okay.
5: Bom?
0: Okay.
5: É pra obra de feitiçaria e pra me vender vender o sítio, que essa vizinha me persegue muito. Ela mora em frente à minha casa.
0: Uhum.
5: Então eu quero que o senhor faça isso pra mim, vender pra mim ir embora daqui, senão ela vai me matar do coração.
0: Ok, nós vamos fazer juntos, orar, clamar, buscar a presença de Deus, porque eu tenho certeza que Deus ele é poderoso para entrar com a providência, né, mamãe Lúcia?
5: É, ó, eu tenho um irmão que mora em Petrolina, e ele tem uma vida boa, ele ganha muito bem, mas ele bebe, fizeram feitiço, pastor, ele bebe demais, sai com carro novo, zero, bora pra Deus tirar esse cigarro, põe aí, pastor. É, Eliseu de Lima Cabeceira, por favor.
0: Ok, já está anotado.
5: É, foi largada a bebida e do cigarro.
0: Já está anotado, irmã Marlilúcia.
5: E ainda tem mais um irmão, viu, pastor? Faz um mês que eu estou tentando, mas Deus me deu a benção. E de um outro é depressão, ele mora comigo, é Edson de Lima Cabeceira.
0: Ok.
5: Pra Deus afastar essa depressão.
0: Vamos orar, vamos clamar a Deus.
5: É. E amanhã, se eu tiver a oportunidade, eu ligo de novo, viu, pastor? Porque eu tô afastando uma luta muito grande.
0: E eu creio que a senhora vai...
5: Minha rádio é 24 horas ligado, senão eu já tinha morrido.
0: Ô, Marlúcia.
5: Oi.
0: A senhora vai ligar amanhã pra contar a sua vitória em nome de Jesus.
5: Em nome de Jesus.
0: Mamãe Marlúcia, muito obrigado.
5: E meu filho também, pra dar... O meu filho, eu só tenho um filho. É Cleito Cabeceira Damas.
0: Ok.
5: É, e a mulher dele, ela é muito nervosa, chorar para abençoar o casal.
0: Ok.
5: É Bruna Soares Pimenta. Ela é muito brava para ele. Ele não tem boca para nada, pastor.
0: Mamã Lúcia.
5: Oi.
0: Vamos orar e vamos apresentar toda a sua família nas mãos do Senhor Jesus às 2 horas da manhã.
5: Eu creio que Deus abençoe você e sua família para sempre. E não deixe de orar por mim, não, pastor.
0: Não, vamos estar orando pela senhora.
5: Eu tenho 67 anos.
0: Amém. Nós vamos estar orando daqui a pouquinho pela senhora. Deus abençoe a sua vida, minha irmã.
5: E abençoe a sua também, seus filhos também.
0: Amém. Deus abençoe. Paz.
5: A paz de Deus.
0: Amém. Muito bem, 1 da manhã, 21 minutos. Vamos dar uma pequena pausa. E vamos agora ao quadro Pão Diário, Pastor Lorival de Almeida. Vem com o tema, Saul. Vamos acompanhar juntos. Não saia da sintonia e nem desta programação. Daqui a pouco voltaremos com todos vocês aqui ao vivo. Programa Madrugada do Socorro de Deus, aqui na Rádio Deus é Amor.
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7: Em determinado culto, o texto era aquele episódio em que Saul transgride a orientação que Samuel havia dado a ele. E eu posso até dizer que, de repente, Saul era uma figura bastante patética, poderia ser, né? E era bastante mesquinho também. A vaidade era o ponto máximo da sua vida, sem falar na soberba. E a Bíblia Sagrada fala, então, que o profeta foi lá e advertiu. Ele disse para ele, olha, Deus já recusou você. Deus já escolheu outro para pôr no seu lugar. Lá em 1 Samuel 15. É uma palavra triste, né? Uma palavra dura. Deus recusou você. E Deus já tem um para colocar no seu lugar. Porque Deus dá oportunidades. Deus dá oportunidades. E se nós não aproveitarmos a oportunidade, o que acontece é que nós podemos, de uma hora para outra, ver Deus colocar outro em nosso lugar. E às vezes, quando se perde a oportunidade, é que se valoriza. E em muitos casos já é tarde demais. Pode até voltar uma oportunidade, mas aquela que você perdeu não volta nunca mais. Nunca mais. Nós comentávamos que Saul pede que Samuel vá com ele até as tropas para honrá-lo diante das pessoas. Quanto à questão de que Deus o rejeitara e que o trono seria de outro, ele parece nem se importar muito, desde que ele fosse colocado, não é, e exaltado diante das tropas, que fosse honrado. Então, a gente vê, ouvinte amado, que é uma questão, eu diria, de cabeça realmente, é uma questão de uma vaidade que não se sustenta. Preocupou-se apenas com a sua autoimagem. É uma coisa tão fútil, né? De um homem tão vaidoso. Como era soberbo, meu Deus. Não prestou atenção nem um pouquinho nas consequências do seu ato. Mas o negócio dele era tipo assim, como que as pessoas vão me ver? O que que as pessoas vão pensar de mim? Como tem gente assim, né? Enfiando os pés pelas mãos, fazendo bobagem na vida, mas preocupada apenas com a sua imagem, não com o resultado dos seus atos. Pessoas que fazem as mais profundas tolices, as mais obscuras loucuras. Mas tudo que querem é que não pensem mal da minha pessoa. Que não pensem, olha, minha reputação. Não ligam para o seu caráter, nem para Deus, mas para a opinião pública. As pessoas devem pensar bem a respeito delas. Ficam agitadas se recebem algum tipo de censura, como Saul. Fazem bobagem, mas não querem que se diga o que foi feito, a bobagem que foi feita. Tá vendo? É trágico quando a opinião pública pesa mais que o caráter para uma pessoa. Isso é trágico. Quando uma pessoa se diz seguidora de Jesus Cristo, é pior. Não se preocupar com isso, com o juízo de Deus, e sim com o juízo dos homens. O pior é quando uma igreja se preocupa mais com o aplauso do mundo do que com a avaliação de Deus. Nesse presente século, nós estamos vendo pairando no ar e cheira podre a preocupação de algumas igrejas que querem ser igrejas amigáveis às pessoas. São igrejas que querem se manifestar alinhadas com as questões do mundo presente, do mundo que estamos vivendo. Querem ser mais isso do que leais a Deus. Nós vimos a opinião de uma pessoa que era uma autoridade nas questões vaticanologas, ou questões vaticanas, né? Vaticanologas, eu estou brincando com os ouvintes, é claro. Ele pronunciou o quê? Não só ele, como grande parte da Igreja Católica na época que se buscava um Papa, né, antes do Francisco, não, que a igreja tem que se preocupar em buscar um Papa mais próximo das pessoas, que compreende mais as pessoas, que faz as pessoas se sentirem bem, que não dê tanta ênfase à moral da igreja. Bom, claro que cada igreja tem a sua maneira de interpretar cada situação. Mas a gente vê que essas pessoas queriam dar uma agenda para a Igreja Católica, né? E a Igreja Católica, é claro, teve que se virar com as questões dela, enfim. Nós vimos também outras questões relacionadas a isso. Algumas pessoas do meio evangélico, como algumas igrejas, até mesmo igrejas inglesas, né? Muito preocupadas em se alinharem com os novos movimentos, com as novas tendências. E para isso chegaram a dizer que não, a igreja tem que ser mais alinhada com o povo e deixar um pouco de lado essa questão de nós estarmos apregoando coisas que fazem mal aos ouvidos daqueles que têm uma vida mais light. Quantas igrejas evangélicas estão fazendo isso? Estão dando às pessoas o que as pessoas querem e não o que elas precisam. As pessoas precisam ouvir o evangelho. Mas infelizmente nós estamos vendo muito entretenimento em nossas igrejas. Eu tenho batido na tecla. Podemos fazer eventos sociais na igreja? Podemos. Podemos nos reunir com juventude, com senhoras, com crianças? Podemos. Podemos fazer congressos? Podemos. Podemos fazer louvorzão? Podemos. Mas eu tenho alertado a igreja para as questões evangelísticas. Eu tenho alertado para o viés de entretenimento em detrimento do evangelho verdadeiro alcançando corações, porque senão a igreja não cresce, senão chega no dia do batismo, ninguém se batiza. E o pior, chega no dia do juízo. Eu estou dizendo dia do juízo. Você que entende a Bíblia está entendendo o que estou dizendo. Deus vai perguntar para você, escuta, eu mandei fazer entretenimento, eu mandei fazer churrascão, eu mandei fazer evento pastoral na fazenda, não sei o que lá, e vamos matar 50 boi enquanto almas vão perecendo. Eventualmente, é claro, podemos fazer isso, mas a gente vê que se volta a igreja, e não todas, é claro, mas muitas delas só para isso. Somos nós uma ONG e não uma igreja. Somos nós um ponto social e não uma igreja. As pessoas precisam ouvir o evangelho. As pessoas precisam ouvir o evangelho. Se você acha que eventos e eventos fazem parte de um plano para atrair pessoas para a igreja, vou dizer a você uma coisa, você está enganado. Nós não devemos, de forma alguma, criar nenhum tipo de plano que não esteja nos planos do nosso Deus. Para atrair pessoas às igrejas, nós devemos pregar o evangelho, e os convertidos virão. Os que buscam a Deus virão. Observe vocês que eu não estou dizendo que a igreja não deva ter coisas sociais. Deve. O que eu estou dizendo é que não se pode ter somente coisas que promove uma atração ilegítima, que não tem sustentação, não tem base. Vocês vão entender o que eu estou falando. Nossa filosofia de ministério é trazer pessoas à presença de Deus e não aderentes festeiros. Porque isso não funciona, isso não dá certo. Público passante é público passante. Agora, pessoas que se convertem dão firmeza à igreja. Exalam o crescimento para a igreja. Mas gente festiva pula fora quando os problemas surgem. Fora as pessoas que vêm em busca de Deus se convertem. Esses vão participar daquele evento festivo que a igreja pode fazer sim. Mas aqueles que vêm e se convertem, esses ajudam no fortalecimento da igreja, no crescimento da igreja, na missão da igreja, ajudam no crescimento, ajudam no encorpamento da igreja. A igreja não deve se preocupar em agradar o mundo. A igreja não pode deixar que o mundo paute a sua ética e os seus valores. A igreja não pode ter essa visão deturpada e medíocre de Saul. Sua preocupação deve ser a lealdade a Deus, exatamente o que Saul não teve nem um pouquinho. Me honra diante dos homens, me honra diante dos anciãos. O que vão falar de mim? O seu problema, Saul? Claro que estou aqui colocando de uma forma apenas e tão somente como parte da retórica. Não eram as pessoas, estava preocupado com as pessoas erradas. Sejamos fiéis a Deus e nos preocupemos com o que Deus pensa a nosso respeito. Prezado ouvinte, prezado pastor, preocupa-te com uma vida correta, santa, decente, honesta, evangelística. Você não foi chamado para a popularidade, mas sim para a fidelidade. Ser fiel. Igreja, Deus e amor. Igrejas de modo geral. Sejamos fiéis e façamos aquilo que Deus quer que nós façamos. E Deus nos abençoará. E Deus fará que a nossa igreja seja uma igreja verdadeira. A seu tempo, é claro, podemos comemorar, sim. Mas não fazer dos nossos cultos, dos nossos eventos, esse movimento de atração, a atração fatal para o descarrilamento da igreja, não para o crescimento. Evangelismo, seriedade. E de tempos em tempos, é claro, a gente pode sim se alegrar com o corpo a seu tempo.
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0: Muito bem, voltamos, programa Madrugada do Socorro de Deus, aqui ao vivo. Eu sou seu irmão em Cristo, Daniel Mariano. Estou aguardando a sua ligação nesta madrugada de segunda-feira. Liga aqui para nós, deixe aqui o seu nome, coloque aqui o seu nome, deixe os pedidos de oração, seja o seu filho, filha, esposo, esposa, vô, avó, netos, sobrinhos, tios, enfim, aquele amigo, amiga, vizinho, vizinha, para nós estarmos orando, hein? Orando às 2 horas da manhã. Nós vamos estar clamando a Deus e eu tenho certeza que haverá a resposta de Deus para as nossas orações. Vamos também dar prioridade aos nossos irmãos que mandam as suas mensagens via WhatsApp. Centenas, milhares de mensagens que chegam no WhatsApp aqui da Rádio Deus e Amor, pessoas também participando e colocando os pedidos de oração. Olha só, paz do Senhor Jesus, eu sou o Celso Ferreira e peço oração em meu favor, passando por muitas tribulação, por ver pessoas que não gostam e não têm condições de ajudar, problemas financeiros, saúde, peço oração em favor do meu sobrinho Luiz Eduardo. Que Deus abençoe todos os irmãos desta abençoada emissora de rádio. Ok? Deus abençoe, querido irmão Celso Ferreira. Nós vamos estar assim orando e apresentando a sua vida, a sua família e todas as pessoas que você colocou aqui para nós estarmos orando e apresentando às 2 horas da manhã. Muito obrigado pela sua participação via WhatsApp aqui da Rádio Deus e Amor. Paz, Senhor Jesus, eu sou a Rita de Sorocaba, frequento a Igreja Universal, peço oração por 2 situações em favor do meu filho Helder. Há 5 anos, ele alugou um imóvel para o mesmo locatário, porém, há tempo tentou reajuste e não conseguiu. Agora ele está pedindo um imóvel e ele não quer sair. Está na justiça. Ok. Causa jurídica, nós vamos estar orando e apresentando, irmã Rita. Vamos pedir a Deus para que Deus venha estar entrando com a providência sobre a vida do seu filho, o Helder. Deus abençoe. Muito obrigado pela sua mensagem. Nossa irmã Rita, ela é da Igreja Universal do Reino de Deus. Deus abençoe a todos os nossos queridos irmãos aí da Universal do Reino de Deus, todos os nossos irmãos de outras denominações, de outras religiões, que são simpatizantes com esta programação e com a Igreja Pentecostal Deus e Amor. Quero aqui também já abrir um espaço, você que está me ouvindo, você que quer fazer uma visita, você que quer fazer uma campanha, propósito, oração, clamor em favor de alguém da sua casa, alguém da sua família, causas jurídicas, conjugal, financeira, espiritual, venha estar conosco aqui na nossa sede mundial. Temos cultos todos os dias, em vários horários, 7 da manhã, às 9, às 11, às 15 e no horário das 19 horas. Tenho certeza que o Senhor ele vai te abençoar através deste propósito, através das campanhas que você for realizar aqui no Templo da Glória de Deus. Deus irá agir e se manifestar em seu favor. Avenida Prefeito Passos, número 10. Amplo estacionamento, 24 horas. Você vai estacionar o seu veículo e já se direcionar para o Templo da Glória de Deus, onde estará um pastor preparado, que vai estar orando e apresentando a sua vida e toda a sua família nas mãos do Senhor Jesus. 1 da manhã, 43 minutos, na capital paulista. Vamos atender mais um ouvinte nesta manhã de segunda-feira. Alô, bom dia.
1: Bom dia.
0: A paz, com quem eu falo?
1: Paz, Senhor, com Roberto.
0: É, a ligação cortou, eu não entendi o seu nome, minha irmã.
1: Meu nome é Roberta.
0: Ah, irmã Roberta. Você fala de onde, irmã Roberta?
1: Só um minutinho, pastor.
0: Ok.
1: E agora eu não estou te ouvindo, peraí. Está me ouvindo?
0: Estou ouvindo perfeitamente.
1: Ah, eu também agora. Você... Eu falo de Catanduva.
0: Ah, Catanduva, interior de São Paulo, né, irmã Roberta?
1: Isso.
0: Mas Roberta, pois não, o que podemos ajudar a senhora nesta madrugada?
1: É, pastor, eu perdi um filho, né? Como eu já liguei e falei várias vezes, eu frequento a Deus de Amor daqui, a sede.
0: Uhum.
1: E nesse momento, eu não sei o porquê, mas eu tô com muita falta de ar.
0: Uhum.
1: Uma falta de ar que eu sinto que é espiritual.
0: Uhum.
1: É, tipo assim, eu preciso respirar muito profundo e a minha respiração não tá vindo. Isso começou agora, acho que umas 4, 5 horas atrás.
0: Uhum.
1: Eu não sei se é devido à minha depressão.
0: Uhum.
1: Eu não estou gripada. Uhum. Eu não tenho pressão alta.
0: Uhum.
1: É, eu não consigo dormir. Né?
0: Uhum.
1: E eu preciso também vender o meu. Eu moro num condomínio aqui no centro da cidade.
0: Sei.
1: E eu preciso que Deus entre com providência rápida para que alguém se interesse.
0: Uhum.
1: Porque eu preciso mudar daqui. Eu tô orando a Deus, né, a esse favor.
0: Sei.
1: É, porque a gente tá passando por uma dificuldade muito grande depois que meu filho faleceu.
0: Uhum.
1: E o condomínio não é barato, sabe?
0: Uhum.
1: E eu gostaria que o pastor orasse por mim, por essa falta de ar, que eu não estou entendendo o porquê.
0: Ok. Irmã, como a irmã está nesse, né, com esse processo, não é, nessa falta de ar, eu quero orar pela senhora agora, pode ser?
1: Ai, pode, irmã, meu irmão, estou preocupado.
0: Não, fica tranquila que já deu tudo certo, tá bom? Calma, fica tranquila.
1: Amém.
0: Tá? Respira fundo.
1: Amém.
0: Aí, com tranquilidade, já deu tudo certo. Deus, Amém. Ele vai arrancar essa ansiedade, vai arrancar essa depressão, vai arrancar essa angústia, essa aflição do seu coração. Eu tenho certeza que na próxima oportunidade a senhora vai ligar aqui para nós e vai contar o que Jesus fez através dessa oração que eu vou fazer para a senhora agora, tá bom?
1: Eu creio.
0: Fica aí na linha que eu já vou estar orando para a senhora agora.
1: Amém.
0: Senhor, meu Deus e meu Pai, Senhor, eu estou aqui com a nossa irmã Roberta na linha, na cidade de Catanduva, Senhor, que ela perdeu o seu filho, ó Deus, e agora ela está muito angustiada, aflita. Eu peço no teu nome, encarecidamente, ó Pai, que o Senhor venha visitar a tua filha. Tira, Senhor, toda aflição, toda angústia, todo desespero, meu Pai, toda ansiedade, toda depressão, tudo aquilo que quer tirar a paz, o sossego, ó Pai, da nossa irmã Roberta. Senhor, eu tenho certeza que o Senhor é poderoso e o Senhor já está indo ao encontro da nossa irmã Roberta, nesta cidade onde ela mora, meu Pai, em Catanduva. Meu Deus, ela também quer, ó Pai, que o Senhor venha entrar com a providência na causa, meu Deus, desta venda, deste imóvel. Jesus, eu creio que o Senhor é o Deus que abre porta onde não há porta. E eu tenho certeza que nesta madrugada, o Senhor, ó Deus, já deu a grande vitória para a sua serva, meu Pai, para a sua filha. Que o Senhor venha dar uma segunda-feira abençoada, que ela possa descansar, dormir em paz, em sossego. Que o lar, a casa, a família dela, meu Deus, venha encontrar a tua paz, o teu sossego, meu Pai. Que o Senhor venha também dar uma excelente e ótima semana, meu Pai, para nossa irmã Roberta. Eu tenho certeza que na próxima oportunidade ela vai estar ligando e vai testemunhar aquilo que o Senhor fez, aquilo que o Senhor realizou nesta madrugada, para que o teu nome venha a ser glorificado. É que eu te peço, em nome de Jesus. Amém, irmã Roberta?
1: Amém, pastor. Sabe, pastor, eu vou falar rápido, porque eu sei que o horário já é curto, né, mas... É muita inveja, sabe, em cima da minha vida, em cima da vida do meu filho Leonardo, que é o meu segundo filho, né? E eu vou falar uma coisa pro senhor. O meu filho, ele... Médico nenhum descobriu a causa da morte do meu filho, mas... O meu filho morreu de tanta inveja. A inveja apodrece os ossos, né? E o meu filho era muito invejado, né? A gente não é milionário, mas a gente tem uma vida melhor, graças a Deus. E sei lá, sabe, eu não questiono a Deus, mas eu sei tudo o que se passou na vida do meu filho. Ele tinha um bom coração. Era um menino que não fumava, não bebia, não usava droga e vivia reclamando de dor no corpo e toda vez que ia no médico nada encontrava. E foi assim, sabe? Mas eu agradeço a Deus por ter tido um filho abençoado. E tô sofrendo, esse luto eu vou carregar pra minha vida toda. Mas eu tomo posse, em nome do Senhor Jesus, dessa oração que eu acabei de receber. Eu tive manifesto sexta-feira na igreja. O diabo confessou que ia ceifar minha vida, mas foi repreendido para honra e glória do Senhor Jesus, porque é o que ele mais quer, ceifar a vida, né?
0: Sim.
1: E mas... foi cortado
0: em nome de Jesus.
1: Essa maldição, esse diabo caiu por terra.
0: Em nome de Jesus.
1: E todas as noites eu tô aqui com o meu celular, ouvindo o rádio, ouvindo as orações.
0: Amém.
1: Eu tenho certeza que essa oração chegou ao terceiro céu.
0: Amém. Mas, Roberta...
1: Deus, oi.
0: Que Deus venha te sustentar, que a irmã venha superar, amém, a perda do seu filho.
1: Amém.
0: Olhe para Cristo, que Ele é o caminho, a verdade, Ele é a vida.
1: Verdade.
0: Que Deus te abençoe.
1: Amém.
0: E daqui a pouquinho, às 2 horas da manhã, nós vamos mais oração. Orando uns pelos outros, porque certo é que o nosso Deus, Ele vai agir, vai trabalhar em nosso favor. Muito obrigado pela sua participação nesta madrugada. Continue na sintonia da programação e que Deus venha te dar uma semana abençoada em nome do Senhor Jesus.
1: Amém. Eu que agradeço em nome de Jesus e que Deus nos abençoe poderosamente.
0: Amém. Paz. Fique na paz do Senhor Jesus.
1: Senhor.
0: Amém.
1: Amém.
0: Muito bem. Deus abençoe a participação da nossa irmã Roberta, da cidade de Catanduva, interior da capital paulista, interior de São Paulo. Vamos dar uma pausa no programa Madrugada do Socorro de Deus, porque está chegando o psicólogo Jessé Ávila. O Clínica da Alma, ele traz um tema muito interessante. Estado constante de alerta. Vamos acompanhar juntos? Não saia da sintonia. Programa Madrugada do Socorro de Deus. Volta já já com todos vocês.
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3: Olá, seja muito bem-vindo a mais um episódio do Clínica da Alma, um espaço para falarmos sobre saúde mental, qualidade de vida, inteligência emocional e desenvolvimento interior, sempre de forma leve, prática e com base científica. Você sabia que o cérebro humano não foi criado para permanecer em estado contínuo de tensão e, ao mesmo tempo, no estado de vigilância, como acontece atualmente com muitas pessoas? Por essas razões é que hoje nós vamos falar por que tantas pessoas vivem nesse estado constante de alerta. O estado constante de alerta acontece quando o cérebro interpreta o ambiente como ameaçador por longos períodos, ativando assim, repetidamente, mecanismos de sobrevivência. Situações como excesso de informação, pressão financeira, conflitos familiares, redes sociais, medo do futuro, e sobrecarga emocional mantém o sistema nervoso em hiperatividade. Com isso, o organismo libera cortisol e adrenalina com frequência elevada, que pode gerar ansiedade, irritabilidade, cansaço mental, dificuldade para relaxar e alterações no sono. É o exemplo da pessoa que acorda já pensando em problemas, pega o celular imediatamente, passa o dia preocupada, sente dificuldade em descansar e, mesmo nos momentos de lazer, entretenimento, descanso, continua mentalmente acelerada. O corpo está em casa, mas a mente continua em modo de sobrevivência. Por isso, eu tenho aqui 5 dicas práticas que pode ajudar você ou alguém da sua família. Número 1. Observe os sinais do seu corpo. Tensão muscular constante, irritação frequente, dificuldade para descansar e sensação de perigo iminente podem indicar uma sobrecarga emocional acumulada. Número 2. Reduza estímulos excessivos ao longo do dia. Excesso de notícias, redes sociais e informações negativas aumentam o estado de alerta cerebral. Pequenas pausas mentais ajudam o cérebro a desacelerar. Número 3. Crie momentos reais de descanso emocional. Descansar, é claro que não é apenas dormir, é também permitir que a mente tenha períodos sem cobranças, excesso de telas ou preocupações constantes. Penúltimo, desenvolva estratégias de autorregulação emocional. Respiração profunda, atividade física, espiritualidade, escrita emocional e momentos de silêncio. Essas atividades ajudam a reduzir a hiperativação do sistema nervoso. E por último, procure ajuda se o alerta constante se tornou já uma rotina. Quando a ansiedade, tensão e medo começam a comprometer a qualidade de vida, ao mesmo tempo sentir que há dificuldades com relação a relacionamentos e sono, o acompanhamento profissional pode ser importante. Por isso, Viktor Frankl disse que entre o estímulo e a resposta existe um espaço. E nesse espaço está o nosso poder de escolha, que você faça escolhas inteligentes. E aí, você gostou desse conteúdo? Então compartilhe a nossa programação com amigos e familiares. Continue aí nos acompanhando e fique atento, porque a qualquer momento estaremos de volta com mais reflexões que podem transformar a sua vida. Um forte abraço e até breve.

0: Muito bem, agora são 1h50. Voltamos, programa Madrugada do Socorro de Deus. Antes de nós chamarmos a identificação das emissoras, eu já quero convidar a todos vocês, porque quando nós voltarmos, já estaremos orando, hein? Clamando a Deus em seu favor. Por isso, você que está em casa, você que sempre tem aquele cantinho da oração, não é? O seu quarto, sala, a cozinha, enfim, aonde você sentir melhor de orar, de buscar a presença de Deus, se prepare. Você que está trabalhando, pastor, eu não posso parar os meus afazeres porque eu estou aqui no trabalho, mas você vai estar acompanhando a oração e o Senhor vai estar abençoando aí você no seu trabalho. Então, daqui a pouquinho, logo após o intervalo, logo após a identificação das emissoras, eu vou estar orando e apresentando a vida de vocês nas mãos do Senhor Jesus.
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4: Uma hora e um minuto.
5: Duas horas e um minuto.

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2: Muito bem, agora são 2 da manhã, 7 minutos. Já estamos de volta ao programa Madrugada do Socorro de Deus, aqui na Rádio Deus e Amor. Chegou o grande momento da oração. Quero aqui agradecer a todos vocês que ligaram aqui para nós. Você que não conseguiu, olha, não fique triste. Deus vai visitar você agora, neste momento. Você que lhe mandou mensagem via WhatsApp, meu muito obrigado. Pastor, eu mandei mensagem, você não leu a minha mensagem. Muitas pessoas que mandaram mensagens e ainda continuam mandando mensagens. É muitas pessoas, ouvintes, que mandam mensagens. Então, por isso que fica até muito difícil de nós lermos tantas mensagens que chegam até nós. Mas o nosso Deus, o nosso Pai, sabe o que você precisa. Aquilo que você colocou aqui no WhatsApp, Deus, ele conhece o seu coração. Deus, ele sabe o que você precisa receber nesta madrugada de segunda-feira. Por isso, já quero convidar todos vocês para esta oração. Porque eu tenho certeza que o Senhor, ele vai fazer um milagre na sua vida. Vamos falar com Deus, vamos clamar ao nosso Pai. Glorioso Deus, maravilhoso e eterno Pai, quero aqui começar esta oração, meu Deus, pedindo perdão. Perdão dos meus pecados, dos meus erros, das minhas falhas, das minhas iniquidades, ó Pai. Porque, Senhor, somos sujeitos, sim, a errar, a pecar e a falhar. Mas o Senhor é poderoso para nos justificar. O Senhor é poderoso para nos perdoar, para o Senhor nos santificar, santificar os nossos corações. Quantos e quantos ouvintes, milhares e milhares de pessoas que estão agora também em oração, se humilhando, pedindo perdão por aquilo que cometeram, por aquilo que fizeram, porque eles querem também, ó Deus, receber a vitória, a bênção, o milagre. E eu creio, meu Deus, que o Senhor nesta madrugada é fiel, é poderoso para fazer infinitamente muito mais do que esperamos, ó Pai. Porque o Senhor continua sendo, é e sempre será o Deus Todo-Poderoso. Tira de nós todas as dúvidas, incertezas, incredulidades. Que nada, meu Pai, venha nos distrair. Que nada venha tirar nossa atenção neste momento. Que possamos estar voltados para o Senhor numa fé, numa certeza e numa convicção, ó Pai, que vamos alcançar e vamos receber, ó Deus, algo mais do que especial. Senhor, venha neste momento contemplar, ó Pai, tantas e tantas vidas que neste momento estão desesperadas.

Pessoas, ó Pai, que estão neste momento aflitas. Pessoas que neste momento, ó Pai, estão sem saber o que fazer. Porque, ó Deus, o desespero, as dores, dores porque perderam familiares, amigos, pessoas, ó Pai, que elas estimavam, amavam, consideravam, e agora, Senhor, essa pessoa recebeu uma notícia desagradável, e esta família agora está em desespero. Esta mãe, este pai que recebeu a notícia da perda do seu filho, da sua filha, está agora, meu Pai, essa pessoa desesperada sem saber o que fazer. Ah, meu Deus, olha, Senhor, por essas pessoas neste momento. Que o Senhor venha acalmar, tranquilizar, meu Deus, essas pessoas em meio a esse desespero. Porque só o Senhor que pode, meu Pai, colocar as tuas mãos e tirar esta dor que essas pessoas estão sentindo. Essas dores, ó Deus, da alma, que tem consumido, meu Pai, essas pessoas. Tenha de misericórdia, meu Pai. Quantas pessoas que estão agora sofrendo, ó Deus, com esta depressão, com esta ansiedade. Quantas pessoas, ó Pai, que têm perdido o sono. Quantas pessoas que têm perdido a paz, a tranquilidade, o sossego. Que essas pessoas mais queriam, ó Pai, é poder descansar, é poder dormir, é poder ter paz para colocar a cabeça no travesseiro e poder, Senhor, dormir tranquilamente. Mas há uma opressão maligna, meu Pai, que tem perturbado essas pessoas, principalmente, ó Deus, nas madrugadas, tentando tirar a paz, o sossego, não deixando, meu Pai, essas pessoas dormirem, porque aí vem o medo, aí vem o desespero. Senhor, vai repreendendo esses demônios, ó Pai, esses demônios da loucura, esses demônios, ó Pai, que foram enviados para destruir estas pessoas, o lar, a família dessas pessoas, ó Pai. Quem sabe essas pessoas já estão planejando ainda agora, meu Pai, tirar as suas próprias vidas, porque não aguentam mais. Quem sabe essas pessoas querem dar um basta. Querem, meu Deus e meu Pai, tirar a própria vida porque não suporta mais o que elas estão vivendo, o que elas estão passando e o que elas estão atravessando, meu Pai. Tenha de misericórdia, meu Pai, dessas pessoas. Põe as tuas mãos, ó Deus. Toca, meu Deus, na mente dessas pessoas. Tira, meu Pai, este pensamento que essas pessoas, ó Pai, estão até mesmo já determinadas a fazer, ó Deus, o que elas estão planejando e fazer. Porque o diabo veio para isso. Veio para matar, ele veio para roubar, ele veio para destruir. Mas o Senhor veio para dar vida, e vida em abundância. Por isso, meu Deus, que eu te peço neste momento, ó Pai, age, Senhor. Age, meu Pai, neste lar. Quem sabe, meu Deus, este casal
está agora numa discussão tão terrível, meu Pai. Quem sabe este homem está agora, Senhor, lançando palavras de ofensa à sua esposa. Quem sabe esta senhora está lançando palavras de maldição contra o seu próprio esposo. Quem sabe esta criança, este adolescente, está agora deitado no quarto ouvindo, Senhor, essa discussão. Ouvindo, meu Pai, estas brigas. Até mesmo, meu Pai eterno, as agressões, as ofensas. Oh, meu Deus, cessa, meu Pai, nesta madrugada todas as brigas. Quem sabe esta senhora já está arrumando as suas malas, as suas coisas, porque já está agora determinada em sair da sua casa, deixar o esposo, deixar filhos, porque não quer mais viver esta vida. Quem sabe, meu Deus, esse Senhor já tomou esta decisão também, de deixar a casa, deixar a família, deixar tudo, porque não quer viver o que ele está vivendo, Senhor. Mas o Senhor é o caminho, a verdade e a vida. Essas pessoas venham voltar o seu olhar para o Senhor. Que essas pessoas venham, meu Deus, entregar as suas vidas completamente para o Senhor. Que essas pessoas, ó Deus, venham entregar as suas famílias, os seus parentes, nas mãos do Senhor. Meu Deus, este pai, esta mãe, que tem apresentado os filhos nesta madrugada diante de ti. Este moço, esta moça ainda não voltou para casa, meu Deus. Não há notícia, meu Pai, deste homem, desta mulher, desta moça, deste moço, deste adolescente, desta adolescente, meu Pai. Não há notícia. Já fazem, meu Deus, dias, horas, sem notícia dessas pessoas, ó Pai. Traga, meu Pai, esses jovens para suas casas, para o convívio familiar, para os seus parentes. Oh, meu Deus, quem sabe este ente querido saiu de casa, está desaparecido, está desaparecida, já fazem muitos e muitos dias e não há uma notícia, não há uma ligação, não há uma mensagem. Põe as tuas mãos, ó Deus, nesta madrugada. Livra, meu Pai, essas pessoas da morte. Livra, meu Pai, essas pessoas do perigo, do mal. Quantas pessoas que estão neste momento envolvidas na criminalidade. Pessoas, meu Deus, que já saíram de casa determinadas em tirar a vida daquelas outras pessoas por vingança, por ódio, por causa de ira, por contenda, por causa de uma discussão, ó Pai. Põe as tuas mãos nesta madrugada. Tira, meu Pai, este pensamento deste moço de lançar, meu Pai, contra a vida daquelas pessoas, ó Deus, que são inocentes, que não fizeram nada, meu Pai, para elas. Oh, meu Deus. Entra com a providência também em favor de todas as pessoas, ó Pai, que estão precisando nesta madrugada serem curadas, serem curados. Quem sabe, meu Deus, essas pessoas estão neste momento também precisando de uma cura.
não somente uma cura da alma, mas uma cura, meu Deus, do corpo. Quem sabe essa pessoa está com dores, muitas dores no seu corpo. Pessoas que estão agora nesta cama com muitas dores, gemendo, Senhor, chorando, pedindo socorro, meu Pai. Quem sabe este parente, este familiar está do lado destas pessoas, não sabe o que fazer, meu Deus. Quem sabe essas pessoas também estão desesperadas porque não quer ver o seu parente, o seu familiar nesta situação. Quantas pessoas que já tomaram tantos remédios, ó Pai, para tentar aliviar um pouco esta dor. Quantas pessoas que já tomaram tantos antibióticos, até mesmo morfinas, só dá uma aliviada, daqui a pouco volta, meu Deus, essas dores. Só dá uma acalmada, Senhor, daqui a pouco volta novamente, pior ainda, Senhor, essas dores. Oh, meu Deus, realiza um milagre nesta madrugada. Arranca, meu Deus, todas as dores, todas as enfermidades, desde o alto da cabeça até a planta dos pés. Aonde tiver uma pessoa enferma, aonde tiver uma pessoa doente, põe as tuas mãos agora, Senhor, e cura, meu Pai, no teu nome, Senhor, que nós te pedimos encarecidamente. Arranca, meu Deus, este câncer. Arranca, meu Deus, este tumor. Arranca, meu Deus e meu Pai, toda embolia pulmonar. Arranca, meu Deus, todas as dores nos rins, no fígado, no baço, no pâncreas, na vesícula, na coluna. Arranca, meu Deus, tira, meu Deus, todas as dores nesta coluna, esta hérnia de disco, esse desvio na coluna, meu Pai, endireita nesta madrugada. Vai desobstruindo, Senhor, todas as artérias, todas as veias, ó Deus, do coração dessas pessoas. Quem sabe essas pessoas agora, meu Deus, estão tendo um problema cardíaco. Quem sabe essas pessoas, ó Pai, estão tendo uma parada cardíaca neste momento. Quem sabe essas pessoas agora estão, Senhor, inconsciente. Tenha de misericórdia, vai repreendendo o espírito da morte, meu Pai, nesta madrugada, sobre este moço, sobre esta moça, este senhor, essa senhora, esta criança, meu Pai, que o espírito da morte, meu Deus, não venha prevalecer, mas que o espírito da vida, porque o Senhor é vida e vida com abundância, meu Pai, venha prevalecer, Senhor, sobre essas pessoas, ó Pai. Ah, Senhor, visita essas pessoas que estão nesta ala hospitalar, neste quarto, nesta UTI, nesta CTI, meu Deus, neste ambulatório. Que o Senhor venha colocar as tuas mãos, ó Deus, sobre a vida, sobre, ó Pai, essas pessoas que estão agora nesta sala aguardando a cirurgia. Meu Deus, toca nos médicos. Toca, meu Deus, nessas juntas médicas, ó Pai, nesses médicos que vão operar estas pessoas, que venha a ser, meu Deus, bem-sucedida, meu Pai, esta operação. Em nome de Jesus, em nome de Jesus, ó Deus, eu te peço. Ah, meu Deus, entra na causa também dessas pessoas. Quantas pessoas que têm uma causa, meu Deus? Causa na justiça, causas, ó Deus, trabalhista. Senhor, essas pessoas estão aguardando já fazem muitos anos. Muitos anos que essas pessoas têm aguardado, meu Deus, com esperança que esta causa será resolvida,
que essa causa, meu Deus, será entregue nas mãos dos teus servos. Seja, meu Pai, o advogado dessas pessoas. Julgue a causa, meu Pai, dessas pessoas que são inocentes, que foram condenadas, meu Pai, injustamente. Toma causa, meu Pai, dessas pessoas que querem receber somente aquilo que é de direito a elas. Essas pessoas não querem prejudicar ninguém. Essas pessoas não querem tomar nada de ninguém. Aquilo é somente elas querem receber aquilo que é de direito delas, ó Pai. Quantas pessoas, ó Deus, também que estão orando comigo, que estão desempregados, desempregadas, endividadas, endividados. Ó, meu Deus, já está faltando o alimento nessa dispensa, meu Pai. Quem sabe esta mãe, ela fez, ó Deus, a última panela de arroz. Amanhã não vai ter mais, ó Pai, nem para o almoço. Quem sabe, meu Deus, essa pessoa está agora chorando porque não sabe o que vai dar para o seu filho quando este filho acordar. Meu Pai, tenha de misericórdia. Supre a necessidade de cada pessoa que está passando por este momento tão difícil, meu Pai. A preocupação deste pai e desta mãe não é somente com eles, mas é com os filhos. De dar uma boa condição para os seus filhos. Dar um bom alimento para os seus filhos. Dar um bom sustento para os seus filhos. Meu Deus. Mas eu creio que quando esta criança acordar, vai ter o leite, vai ter o pão. Vai ter, meu Pai, aquelas coisas gostosas que qualquer criança, meu Pai, deseja e almeja ter no café da manhã, no almoço. Eu creio, meu Deus, que o Senhor é o dono do ouro, o dono da prata. Tira toda a preocupação daqueles que estão preocupados, ó Pai, neste momento. Que não sabe o que fazer para pagar, Senhor, o seu aluguel. A conta de luz, a conta de água. Porque essas pessoas estão desempregadas. Quem sabe essas pessoas, ó Deus, estão até mesmo devendo. E os credores, meu Pai, já estão lá, Senhor, batendo na porta dessas pessoas de dia e de noite, querendo receber o que é de direito delas. Ele quer pagar. Ela quer pagar, Senhor, mas não tem condições. Começamos uma nova semana, meu Pai. Abre a porta do emprego para essas pessoas. Que venha a ser um serviço recompensador, um salário recompensador, para que ele possa pagar as suas dívidas. Assim como aquela viúva também, meu Deus, tinha que pagar aqueles credores. Tinha que também, meu Deus, pagar aqueles que ela, o seu falecido esposo deviam. Mas o Senhor, meu Pai, deu condições. E ela pagou todas as dívidas e ainda sobrou, meu Pai. Que o Senhor venha fazer isso também, meu Pai, sobre a vida dessas pessoas. Meu Deus, muito obrigado, Senhor. Que bom, meu Deus, poder falar com o Senhor, conversar com o Senhor. Que bom é dialogar com o Senhor. Abençoa todos os nossos queridos irmãos ouvintes. Os nossos irmãos que estão desde o começo desta programação, ó Pai. Ligadinhos, ligadinhas no programa Madrugada do Socorro de Deus. Abençoa cada ouvinte, ó Deus, abençoando de uma maneira poderosa, de uma maneira gloriosa, Senhor. Abençoa todas as programações, abençoa todos os locutores, ó Deus, que fazem a programação aqui na Rádio Deus e Amor, seja em áudio, seja em vídeo,
Que o Senhor venha abençoar cada irmão, usando poderosamente, meu Deus. Abençoa a nossa igreja, meu Pai. Abençoa os pastores que estarão ministrando a Tua palavra em todas as nossas igrejas pentecostal, Deus e amor, no Brasil e no mundo inteiro. Abençoa os cultos de manhã, tarde, à noite. Abençoa, meu Deus, as campanhas, os eventos. Abençoa, meu Deus, a nossa presidente mundial, a nossa irmã Eleni Miranda. Dê saúde, vitória, bênção para a tua serva. Abençoa também a nossa irmã Débora Miranda, meu Pai. Continue abençoando a nossa irmã Débora Miranda no louvor, na ministração, no programa MC Music. Abençoa, meu Deus e meu Pai, a vida do pastor Lorival de Almeida. Que o Senhor venha cuidar, Senhor, do nosso querido pastor Lorival, abençoando, capacitando mais e mais o nosso querido pastor Lorival. Abençoa também a nossa diretoria deliberativa, a nossa diretoria mundial, Senhor, lar, a casa, a família dos teus servos, ó Deus. Vem abençoar todos os departamentos da nossa igreja pentecostal, Deus e amor. Vem abençoar, Senhor meu Deus, as nossas crianças que participam da escolinha do Pequeno Galileu. Vem abençoar também as professoras que cuidam das nossas crianças, ó Pai. Abençoa também o Expansão, o Jovem, o Regenere, presbítero Davi Miranda Neto, a sua esposa, os seus filhos. Abençoa também o projeto Multiplicação. Abençoa a obra missionária. Abençoa, meu Deus, os pastores, dirigentes, presbíteros, diáconos, cooperadores, obreiros, membros da nossa igreja pentecostal Deus e Amor. Vem abençoar, Senhor, os nossos pastores que estão em outros países levando a Tua santa e gloriosa palavra nos quatro cantos, ó Pai. Continue abençoando poderosamente. Abençoa também os nossos queridos irmãos que estão também orando, que são de outros ministérios, outras denominações. Abençoa, meu Pai, cada irmão, cada irmã, de uma maneira poderosa, meu Deus. É que eu te peço, Senhor. Abençoa também a equipe do programa Madrugada do Socorro de Deus. A vida do Felipe. A vida do seu pai, da sua mãe. De toda a sua família. Abençoa a vida do Guilherme no WhatsApp, meu Deus. Que o Senhor venha abençoar, meu Pai, o teu servo, meu Pai. Em nome de Jesus, abençoa o Guilherme, meu Pai. Que o Senhor venha usar ele poderosamente, meu Deus, no WhatsApp. Abençoa, meu Deus, também o meu lar, a minha casa, minha esposa, meus filhos. Enfim, meu Deus, abençoa toda esta equipe, Senhor. Fica conosco, meu Deus. É que eu te peço e já te agradeço, porque somos mais do que vitoriosos em Cristo Jesus.

0: Muito bem, voltamos. Programa Madrugada do Socorro de Deus. Agora 2 da manhã, 38 minutos. Meu muito obrigado a todos os nossos queridos irmãos ouvintes que oraram juntamente comigo esta oração ao vivo, a oração das 2 horas da manhã. Tenho certeza que os nossos irmãos receberam, alcançaram a grande vitória. A sua oração, ouvintes. Creia, o Senhor respondeu, o Senhor te atendeu. Você que foi curado, você que foi curada, você que foi liberto, liberta. Procure uma das nossas igrejas Pentecostal Deus de Amor, aí próximo da sua casa, aí próximo da sua região. Conte, testemunhe, porque eu tenho certeza que através do seu testemunho, muitas pessoas serão alcançadas e abençoadas como vocês foram abençoados nesta madrugada. Neste momento eu quero fazer um convite mais do que especial a todos os nossos queridos irmãos que amam esta programação, que estão ligadinhos na programação Madrugada do Socorro de Deus todas as madrugadas e nunca tomaram a decisão de aceitar ao Senhor Jesus. Mas hoje você foi tocada fortemente aí no seu coração através desta oração, algo que impulsionou a todos os nossos queridos irmãos a estar mais do que convicto, aquela certeza que hoje chegou o momento de aceitar ao Senhor Jesus. Por isso eu já quero pedir a todos vocês que vocês venham repetir essas palavras. Você que vai aceitar Jesus agora, diga assim comigo: Senhor Jesus, perdoa todos os meus pecados e escreve meu nome no livro da vida e sela com teu sangue, porque nesta madrugada, neste momento, eu te aceito como meu único e suficiente Salvador. Me ajuda, meu Senhor, porque eu preciso e necessito do Senhor Jesus todos os dias na minha vida. Quero agora lançar um convite especial a todos os nossos queridos irmãos e irmãs. Você que está afastado da presença do Senhor Jesus. Daniel, quanto tempo que eu estou longe da presença de Deus. Me afastei. Não resisti às tentações, as lutas, as dificuldades. Olha, Jesus está de braços abertos, esperando por você agora, você reconciliar com Ele, porque Ele quer tomar conta da sua vida, tomar conta da sua família. Entrega tudo para Ele nesta madrugada. Chega de sofrer. Chega de ficar longe da presença do Senhor Jesus. Você tem um ministério tão lindo que Deus colocou na sua vida. Você que outrora era um pastor, era um dirigente, fazia parte da liderança da igreja, e agora você parou. Mas é momento de você voltar. Você que já tomou esta decisão de voltar para os caminhos do Senhor Jesus, você vai repetir essas palavras comigo dizendo assim: Senhor Jesus, perdoa todos os meus pecados e escreve o meu nome no livro da vida e sela com o teu sangue, porque neste momento, nesta madrugada, eu volto para os teus caminhos para nunca mais sair da sua presença. Me ajuda, meu Senhor, me ajuda, meu Jesus, porque eu preciso e necessito do Senhor todos os dias na minha vida. Que Deus te abençoe, queridos irmãos, ouvintes, você que aceitou a Jesus. Deus abençoe a todos os nossos queridos irmãos que reconciliaram com o Senhor nesta madrugada de segunda-feira. Quero lembrar a todos que nós somos da Igreja Pentecostal Deus e Amor, localizada na Avenida Prefeito Passos, número 10, bairro Liberdade, São Paulo, capital. Temos culto todos os dias, às 7, às 9, às 11, às 15 e às 19 horas. Igreja Pentecostal, Deus e Amor, mais que uma igreja, a partir de hoje, fazemos parte e somos a sua família.
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0: Muito bem, voltamos ao programa Madrugada do Socorro de Deus, aqui ao vivo, na rádio Deus e Amor, agora Bíblia em Foco. Pastor Júlio Souza vem com o tema, o justo viverá da fé. Vamos acompanhar juntos, já já voltaremos com todos vocês, não saia da sintonia e nem do programa Madrugada do Socorro de Deus, aqui na rádio Deus e Amor.
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4: Recebam todos a paz do Senhor Jesus, de seu irmão em Cristo, pastor Júlio Souza. Estamos aqui para mais um momento de reflexão na Palavra de Deus. E o tema de hoje é: o justo viverá da fé. A leitura está na carta aos Hebreus, capítulo 10, versículo 38. Mas o justo viverá da fé, e se ele recuar, a minha alma não tem prazer nele. Abacuque já havia proferido estas palavras, como também o apóstolo Paulo na carta aos Romanos. Não podemos pensar que a fé a qual o autor se refere como base suficiente de vida para o justo seja o conceito superficial de uma crença positiva ou de um raso conhecimento apenas teórico da palavra de Deus. É muito mais que isso. Vejamos o contexto que inicia desde o versículo 19. Ele vai trazer alguns elementos que compõem a fé deste justo, que fazem parte da vida do justo que vive pela fé. Preste atenção. Ele começa dizendo sobre entrar no santuário. Este justo que vive pela fé, ele vive no santuário pelo novo e vivo caminho. Ele vai dizer que este novo caminho, este caminho que leva ao santuário, ele é trilhado a partir de um verdadeiro coração, versículo 22, e também em certeza de fé, numa inteira certeza de fé, se purificando de toda má consciência e com o corpo lavado com água limpa. Primeiro, este justo que vive pela fé está no santuário, vive no santuário, no lugar santo de Deus, na habitação de Deus, na comunhão de Deus, por esse novo caminho. Em segundo lugar, a partir do versículo 23, ele vai dizer sobre reter firme a confissão. Nos fala da constância da fé. E ele explica o porquê. Porque fiel é o que prometeu. Se Deus é fiel, nós devemos ser fiéis. No versículo 24 e 25, trabalhando ainda o mesmo aspecto, ele diz que é necessário nesta confissão considerar uns aos outros, estimular a caridade uns aos outros. Como também no versículo 25, especialmente, ele fala sobre não deixar a congregação. Esta vida da fé, esta vida pela fé, ela acontece na firmeza da comunhão com os irmãos e dentro da congregação. E estando na congregação com os irmãos, deverá ademoestar uns aos outros, consolar uns aos outros, ajudar uns aos outros. Então esta fé, ela não acontece de forma solitária, não acontece de forma isolada. Ninguém é igreja sozinho. Todos somos templos do Espírito Santo, isto sim. Agora, igreja, só podemos ser dentro da comunidade dos santos. E ele diz que nesta vida da fé, nós mantemos a confissão, estando em comunhão uns com os outros e não deixando a nossa congregação. Em terceiro lugar, ele vai falar sobre o pecado. Versículo 26. Se pecarmos voluntariamente, depois de termos recebido o conhecimento da verdade, já não resta mais sacrifício pelos pecados, mas uma certa expectação horrível de juízo. Preste atenção. Em terceiro lugar, ele fala que nesta vida de fé existe a abstinência, existe a distância do pecado, não se peca mais voluntariamente. Somos pecadores? Sim, somos pecadores, mas já arrependidos. Portanto, não pecaremos voluntariamente. Não pecaremos por prazer no pecado. O pecado será um desastre na vida do cristão. O justo que vive pela fé, ele foge do pecado. E dentro desta ideia de fugir do pecado, ele explica no versículo 28 em diante, que quando se quebrava a lei de Moisés, já havia um juízo, e que muito mais seria, diz ele, versículo 29, este castigo para aqueles que pisassem no Filho de Deus. Ele está dizendo, a graça não é um lugar onde não existe juízo. Se no tempo da lei já havia exercício de juízo, diz ele, agora muito mais, para aqueles que pisam no Filho de Deus. Ou seja, aqueles que, conhecendo a eficácia do sangue de Cristo, o valor do perdão de Cristo, o desprezam voluntariamente. E ele cita textos do Antigo Testamento para trazer esta base também para o Novo. Ele vai falar no versículo 30 sobre a vingança de Deus, e no versículo 31 ele cita: horrenda coisa é cair nas mãos do Deus vivo. Por fim, chegando no versículo 32, ele vai falar sobre a perseverança dos cristãos, que suportassem os grandes combates de aflições. Diz ele, versículo 33, que os cristãos foram feitos espetáculo com vitupérios e tribulações. Os cristãos sofriam tantas perseguições naquele tempo. Estavam em prisões, perdiam os seus bens, como ele diz no versículo 34, sofriam por causa do amor de Cristo. Aqui estava a perseverança da fé do justo, que suportassem, não rejeitassem a fé, mas que tivessem confiança, sabendo que, versículo 35, haveria um grande e avultado galardão, que para isso, diz ele, versículo 36, tenhais paciência, necessitais de paciência, para que, depois de haver desfeito a vontade de Deus, possais alcançar a promessa. E falando da promessa, ele introduz versículo 37, porque ainda um poucozinho de tempo, e o que há de vir virá, e não tardará. Agora chegamos no nosso texto principal, nosso textual, versículo 38, falando então desta promessa que o cristão aguarda, falando desta promessa pela qual o cristão entra no santuário para ver uma vida de santidade com Deus, o qual retém firme a confissão, estando com os seus irmãos em comunhão na congregação. Esse cristão agora, este justo, que já não peca mais voluntariamente, mas que foge da aparência do mal, porque sabe que há um juízo de Deus. Ele persevera, suportando os grandes combates e aflições. Ele sabe que muito breve o Senhor voltará. O Senhor virá para trazer a sua recompensa, para completar a obra em sua vida, a obra da redenção para toda a eternidade. Baseado nessas premissas, é que o autor vai trazer a verdade. O justo viverá da fé. Repito, a fé não é uma simples confissão. A fé não é uma mera teoria. A fé não é uma simples crença positiva. Conforme o autor aos Hebreus, nós vemos que a fé ela está ligada toda a uma vida, a uma conduta, a uma prática, a uma ética, a uma moral, a uma perseverança que os cristãos guardam na expectativa da eternidade. Por isso ele diz que em contrapartida, se este cristão, se este justo recuar, diz o Senhor, minha alma não tem prazer nele. Se o meu justo deixar de viver no santuário, deixar de reter a confissão, deixar a vida de comunhão em igreja, tornar a pecar voluntariamente, quebrando a comunhão da graça, não perseverar nas aflições, diz o Senhor, minha alma não tem prazer nele. Esta é a fé que nós entendemos, pela qual o justo deve viver. Aqueles que vivem pela fé, morrem na fé. Finalmente, se regozijarão na salvação final que está garantida em Cristo. O justo viverá da fé. Esta foi a nossa meditação dentro do programa A Voz da Libertação. Que Deus abençoe a todos.
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0: Muito bem, agora são 2 da manhã, 55 minutos. Vamos à identificação das emissoras e logo após a oração com o pastor Lorival de Almeida. Deixo vocês com este lindo louvor aqui na Rádio Deus é Amor.

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3: 2 horas e 1 minuto.
4: Na minha aflição clamei ao Senhor, gritei por socorro ao meu Deus. Do seu templo ele ouviu a minha voz. Meu grito chegou à sua presença, aos seus ouvidos. Salmos capítulo 18, versículo 6.
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Prezados ouvintes, eu quero convidar vocês para orarem juntamente conosco. A paz do Senhor, sou o pastor Lourival de Almeida. É o nosso momento da oração. Orem por mim, eu vou estar orando por vocês. Vamos orar uns pelos outros e Deus vai estar abençoando a todos nós.

Santo Deus, poderoso Pai, mais uma vez aqui estamos diante da Sua presença, Senhor. Eu te exalto, eu te louvo pela Sua bondade, pela Sua misericórdia, ó Pai. Principalmente pela misericórdia do Senhor, que tem sido a causa de não sermos consumidos ao longo de todos esses anos. O Senhor é tão bom, meu Deus, nós somos tão ruins. Somos cheios de maus pensamentos, às vezes até más intenções. Mas a misericórdia do Senhor sempre nos alcança. Eu não posso, meu Deus, começar uma oração sem me colocar diante do Senhor como pecador carente do perdão, da misericórdia. Porque a Sua palavra fala, Senhor, que as nossas transgressões fazem, sim, separação entre o Senhor e entre nós. Então não nos adianta orar, meu Deus, se nós estivermos com as nossas vidas carregadas de coisas ruins, de pecados. Perdoa os nossos pecados, Senhor meu Deus, nós queremos ser ouvidos. Não que nós mereçamos, ó Pai, porque não merecemos, não. Mas pela bondade do Senhor, pela misericórdia do Senhor, nós clamamos agora e insistimos que a mão do Senhor nos alcance, Senhor. Que a misericórdia do Senhor nos alcance. Nós queremos, ó Deus, ser abençoados, sim. Queremos, ó Pai, glorificar o nome do Senhor pelas maravilhas que o Senhor faz, sim. E aqui estamos, ó Deus. As nossas vidas estão inteiramente voltadas para o Senhor. Purifica-me, ó Deus. Lava-me na Sua palavra. Purifica-me no sangue que foi vertido na cruz do Calvário. Não só por mim, mas por todos nós. Sei que muitos ouvintes estão orando comigo agora, Senhor. E sei que cada um faz a sua própria oração. Cada um sabe os seus desejos, as suas necessidades, as suas fragilidades. Mas sei, meu Deus, que aqui, nesse microfone, eu não oro só por mim, mas oro, Senhor, meu Deus, por milhares de pessoas, talvez milhões de pessoas que estão sintonizadas e estavam aguardando esse momento para clamar pela misericórdia. Obrigado a Deus pela

Por isso estão buscando a presença do Senhor. Eu te exalto, Senhor, meu Deus, por ser um Deus vivo. Por ser um Deus que não faz acepção de pessoas. Glorificado e exaltado seja o nome do Senhor. Ah, meu Deus, nós amamos o Senhor. Nós amamos a sua verdade, a sua justiça. Embora nem sempre sejamos verdadeiros, nem sempre sejamos justos, mas nós queremos ser. Aquilo que nós queremos fazer, como dizia o Senhor meu Pai, o apóstolo, nós às vezes não fazemos. As coisas que nós não queremos fazer, Senhor, às vezes são essas que nos visitam, essas que nós praticamos. Estenda sua mão sobre a minha vida, meu Deus, sobre a vida de todos os nossos ouvintes. Eu sei, ó Deus, que muitas pessoas estão totalmente desligadas do mundo. Se ligaram com o Senhor e se desligaram do mundo. Estão conectadas contigo, clamando agora, principalmente, Senhor, pela presença do Senhor, pelo mover do Senhor, pelo perdão do Senhor. Pessoas que estão buscando a alegria, estão buscando a transformação. Estão buscando do Senhor o socorro que precisam para uma vida transformada e uma vida que é um testemunho em si. Visita esse ouvinte agora, meu Deus. Esse ouvinte que nunca sentiu a sua presença. Esse ouvinte que às vezes ora só, Senhor, meu Deus, de forma mecânica, como se fosse um robô. Robotizado, tem orado até o dia de hoje. Por isso não tem sentido do Senhor nada. Tem até falado bonito, mas o Senhor não tem se manifestado. Manifesta-te, ó Deus, manifesta-te a esta vida. Manifesta-te às nossas vidas, Senhor. Para nós, ó Pai, a oportunidade de estarmos na sua presença é uma oportunidade ímpar. É uma oportunidade concedida inteiramente pela sua misericórdia e pela sua graça. Mova-te em favor desse ouvinte agora, meu Deus. Esse ouvinte nunca sentiu a sua presença. Esse ouvinte nunca derramou uma lágrima na sua presença. Esse ouvinte, Senhor, meu Deus, nunca desfrutou das delícias de uma oração onde o Senhor está ouvindo. Onde o Senhor está nos fazendo sentir o quanto o Senhor está nos ouvindo. O quanto o Senhor está se manifestando. Manifesta-te, ó Deus, manifesta-te. Já podemos senti-lo, Senhor. Já podemos sentir o manifestar do Senhor. Já podemos sentir o amor do Senhor nas nossas vidas, nos nossos corações, nos nossos ouvintes. Sei, ó Deus, que a nossa oração está fazendo com que o Senhor entre nessa casa, nesse coração, com que o Senhor traga, Senhor meu Deus, aquilo que representa realmente a sua presença. Deus, socorro presente na angústia. Arranca essa angústia desse coração, Senhor. Arranca essa angústia dessa vida, meu Deus. Essa vida que não é vida mais, Senhor. Essa vida que já não corresponde mais àquilo que o Senhor tem para nós, aquilo que o Senhor tem deixado e relegado para nós. Isso é um poço de tristeza, é um poço de dor, de horrores. Manifesta-te, ó Deus, manifesta-te. É uma lágrima, ó Deus, apenas, que nós queremos ver o Senhor fazendo rolar desses olhos e molhar esse rosto. Porque, ó Deus, eu sei que quando existe a lágrima, o sentimento está presente e nenhuma oração será irrelevante. E esse momento não será um momento apenas de preenchimento de espaço ou apenas, ó Deus, de palavras, nada mais do que palavras, mas será um momento, ó Deus, onde pessoas estão desabafando, onde pessoas estão se expressando perante o Senhor, onde as pessoas sabem.

sabe, ó Deus, que estão sendo ouvidas. E onde o Senhor, meu Deus, ouvindo as orações sinceras e verdadeiras, o Senhor estará se movendo. Aleluia, santo é o nome do Senhor. O Senhor estará fazendo, Senhor, meu Deus, tudo que for preciso para que esse coração seja aliviado desse sofrimento, dessa dor. Senhor, meu Deus, Senhor, meu Pai, nós podemos contemplar, meu Deus, vidas em desespero que nem sabem como se pronunciar diante de Ti, mas estão agora dizendo socorro. Eu não sei orar, ó Deus, me ajuda. Talvez não sejam aquelas orações que muitas pessoas gostam de ouvir, carregadas de palavras difíceis. Aquelas orações, ó Deus, muitas delas paradas demais, algumas, ó Deus, gritadas e aos berros. Mas, Senhor, eu sei que o Senhor está fazendo dessas pessoas que estão sentindo o Senhor agora, pessoas sensíveis a esse momento, pessoas, ó Deus, que estão se expressando com a expressão verdadeira do fundo do coração. Vem, meu Deus, vem. Levanta essa pessoa que está acamada. Essa pessoa, Deus, que sabe que a vida não lhe sorrirá mais, a não ser que o Senhor intervenha. Pessoas que sabem, ó Deus, que a elas não resta mais nenhum tipo de coisa, nenhum tipo de esperança, a não ser que o Senhor intervenha. E eu peço a intervenção do Senhor nesse momento, para a alegria de todos, para a glorificação do Teu santo nome, para a confirmação da Sua palavra. Vem, ó Deus, com o Seu poder, em nome de Jesus, visitar as pessoas que já não conseguem se levantar mais, visitar as pessoas que, ó meu Deus, que já não tem nenhuma esperança para nada, visitar presidiários, visitar pessoas consideradas, ó Deus, pela lei, pessoas de alta periculosidade, pessoas, Senhor meu Pai, que a sociedade não confia mais nelas, mas que o Senhor pode transformar para a glória do Teu santo nome. Essas pessoas têm famílias, essas pessoas podem, ó Deus, ter no coração um desejo de mudar, e essas pessoas podem mudar para a glória do Teu santo nome. Essas pessoas podem mudar e trazerem sobre elas um testemunho vivo de coisas grandes que o Senhor pode fazer. Senhor, meu Deus, visita, Senhor, visita o traficante, o drogado, dando uma oportunidade, meu Pai. Uma oportunidade, Senhor, meu Pai, de vida. Também as autoridades, que também tenham oportunidades, que sejam abençoadas, guardadas. Os Teus servos e servas que propagam a Sua palavra com verdade e com coração. Não estou falando de mercenários, ó Pai. Estou falando de voluntários. Estou falando daqueles que, mesmo, meu Deus, sendo pessoas que sobrevivem, Senhor, meu Deus, através de receberem da Sua obra um salário, o salário do obreiro, mas que fazem a Sua obra de coração, que sejam abençoados, que sejam servos de Deus, que sejam servos da verdade, e que as palavras que saírem da boca desses servos e também servas, que sejam as palavras do Senhor, que a voz, Senhor meu Deus, seja deles, mas que a palavra seja o Senhor falando, transformando. Deus de poder, Deus de misericórdia, são tantas almas perecendo, tantas vidas, ó Deus, que despertaram hoje, mas que não estão mais vivas. Quantas vidas que ainda cairão no campo da batalha da vida nesse dia. Algumas delas, ó Pai, o Senhor pode providenciar a Sua palavra. O Senhor pode prolongar a vida. Algumas, infelizmente, ó Deus, não poderão, ó Pai, ver nada mudar. Às vezes porque não dão oportunidade. Às vezes porque já desprezaram a oportunidade.
mas que a misericórdia do Senhor alcance, Senhor, aqueles cujos corações o Senhor conhece. E sabe, Senhor meu Deus, que esses corações estarão abertos a receber a salvação, o livramento. Dá o livramento, meu Deus, dá o livramento. Nós vivemos num tempo difícil, meu Pai. Vivemos, ó Deus, em meio a uma sociedade violenta e corrompida. Antigamente tínhamos medo de sair na rua, hoje temos medo até de ficar dentro de casa, meu Pai. Está difícil a situação, Senhor. Sem falar, ó Pai, que muitas pessoas vivem ainda em zonas terrivelmente de risco. Seja o Senhor o escudo para essas vidas. Seja o Senhor o guarda dessa família. Seja o Senhor o protetor dessas pessoas que pedem ao Senhor o socorro e o livramento. Seja o Senhor o escudo. Seja o Senhor o Deus forte. Seja o Senhor essa proteção invisível para guardar essas pessoas. São balas perdidas, ó Deus. São pessoas que buscam ocasião. São pessoas que, infelizmente, Senhor meu Pai, dão lugar ao adversário e buscam ocasião para roubar, para matar, para destruir. E a nossa proteção é o Senhor. Sabemos que as autoridades até fazem, ó Deus, aquilo que está ao alcance delas. Em alguns casos, logram, Senhor meu Deus, proteger a sociedade. Mas em alguns casos, nem mesmo as próprias autoridades conseguem se proteger. Meu Deus, meu Pai, em nome de Jesus, guarda a família, meu Pai. Não só a minha família, mas todas as famílias que estão pedindo socorro em favor da família agora. O nosso adversário, Senhor meu Deus, tem lutado com toda a sua força, com todo o seu poder de mentira, de intriga, de destruição, de separação, de divórcio, de contendas. Ele tem tentado destruir, meu Pai, as famílias, porque sabe que as famílias formam a base dessa sociedade, formam as igrejas. Eu repreendo, meu Deus, esse demônio destruidor de famílias, esse demônio que luta desesperadamente para destruir essa casa, esse matrimônio saudável. E em tantos casos ele tem logrado êxito. Eu repreendo você, Satanás, saia dessa casa, saia dessa família, saia agora. Você não vai continuar tocando nessa casa, nessa família, não. Meu Deus, eu sei que o Senhor está me ouvindo. Eu sei que a minha oração não é uma oração que está ficando no teto aqui do estúdio. Eu sei, meu Deus, que ela nem precisa passar do teto. O Senhor está aqui ao meu lado. O Senhor está ouvindo o meu clamor. Cuida dessa casa, cuida dessa família, cuida dessa igreja que é feita de famílias. Cuida da nossa igreja, Senhor meu Deus, e das igrejas fiéis e sinceras. Das igrejas que realmente se preocupam em propagar a sua palavra, dessas o Senhor pode cuidar. O Senhor vai cuidar. Meu Deus, nesse momento tantas crianças estão, ó Pai, passando pelo vale da sombra da morte. Algumas ainda bebês, algumas não falam ainda, algumas já mais grandinhas, e o desespero desse pai é grande. Restaura, meu Deus, não só essa criancinha, mas todas as que estão vivendo situações semelhantes. Senhor meu Deus, Senhor meu Pai, as crianças que estão com febre, algumas que foram picadas pelos sabetes, ou hemagogos, a Aedes aegypti. Algumas estão, ó Deus, com enfermidades que muitas delas matam. Cura agora, meu Deus, proteja essas crianças, o futuro da igreja e o futuro da nação. Algumas estão com pneumonia, doenças renais, hepáticas. Algumas estão sofrendo, Senhor meu Deus, enfermidades respiratórias, sofrendo horríveis dores de cabeça. Cura as nossas crianças. Crianças, ó Deus, com leucemia, com câncer, cura, meu Deus. Dá tanta tristeza, meu Pai, ver aquelas criancinhas com a cabecinha raspada. Claro que não só as crianças, adultos também.
mas nos sensibilizam as crianças. Nem sabem, ó Deus, na verdade, o que estão vivendo ali. Algumas conseguem sorrir. Algumas conseguem se alegrar com uma balinha, meu Pai. Não tenho a mínima ideia do que estão vivendo. Cura, meu Deus, cura. Em nome de Jesus, cura. Não é para a minha glória, meu Deus, eu não sou nada. É para a glória do nome do Senhor. Cura agora, meu Deus. Qualquer tipo de doença mortal que esteja, Senhor, meu Deus, afetando as nossas crianças no Brasil e no mundo. Nós queremos ver as crianças saudáveis, com aquela risadinha gostosa, aqueles gritinhos gostosos. E eu sei que o Senhor também quer. Senhor Jesus, o Senhor ama as criancinhas. Cura as criancinhas. Meu Deus, eu sei que o Senhor pode também trazer conforto a esse coração esmigalhado pela dor da separação. A esse coração, meu Deus, que está sofrendo horrivelmente. Porque, ó Deus, a separação, a dor da separação veio e veio tão cedo, numa hora que essa pessoa nunca esperava. O Senhor pode, meu Deus, aliviar esse sofrimento, essa dor. Providenciado, ó Deus, momentos de restauração, de alegria. Pai da glória, Pai de poder, em nome de Jesus Cristo. O Senhor pode trazer alegria, o Senhor pode confortar esse coração sofredor. O Senhor pode confortar essa vida, meu Deus, que está sofrendo tantas dores. Essa vida, meu Deus, que patologicamente está depressiva. E o inimigo se aproveita dessa situação para trazer, ó Deus, sentimentos ainda mais profundos. Às vezes o sentimento é suicida. Às vezes o sofrimento é de abandono do próprio corpo, da própria vida. Meu Deus, traga alegria a esse coração. A alegria é um fruto do Espírito, Senhor, bem como a paz. Traga paz a essa vida e traga alegria. Traga, meu Deus, a paz e a alegria agora. Eu sei, ó Deus, que o tratamento é difícil. Eu sei, ó Pai, que é momento complicado, mas eu sei também que o Senhor é um Deus grande. Traga alegria a essa vida, meu Pai. Traga o conforto a essa vida, meu Deus. Eu creio, Senhor, eu creio. Eu creio, meu Pai, que o Senhor está fazendo uma visita agora a esse lar, meu Pai, onde há dor, a esse lar onde há tristeza, a esse lar que precisa de conforto. O Senhor pode visitar o estrangeiro também, o peregrino, o nauta. O Senhor pode visitar, meu Deus, agora essas pessoas que estão longe de casa. Esses que saíram do país em busca de uma vida melhor. O Senhor pode visitá-los. O Senhor pode, meu Deus, trazer alegria, conforto, abrir portas, providenciar uma companhia sincera. O Senhor é Deus, o Senhor visita. O Senhor conhece as lágrimas ocultas desse coração. Essa vida que em alguns momentos, ó Deus, ela se isola, ela derrama lágrimas. O Senhor pode confortar essa vida. O Senhor pode curar agora, meu Deus, também esse velhinho, esse jovem, esse adolescente. O Senhor pode trazer o seu conforto. O Senhor pode trazer do seu poder. Pai de amor, nós temos tantas concentrações anunciadas. Se o Senhor não for conosco, meu Deus, melhor é que nós não vamos, que a gente não vá. Melhor, ó Deus, então ficarmos em casa. Porque se o Senhor não for conosco, nós não sabemos o que fazer. Vá conosco, ó Deus. Esteja conosco, meu Pai. Na nossa pregação e no nosso louvor. Esteja, Senhor, meu Deus, com os teus servos e servas que também têm concentrações já anunciadas. E que a nossa palavra seja a sua palavra, Senhor. Que a sua palavra seja a nossa palavra.
Nós não queremos, ó Deus, ser politicamente corretos, nós não queremos ir agradar o homem, nós queremos ir falar da sua verdade. Com simplicidade, com sinceridade, falando da sua verdade, nada mais do que a sua verdade. Não queremos inventar modinhas, modismos, não queremos, ó Deus, ser, ó Pai, animadores de plateia, nós não queremos, ó Deus, estar nos recitos só para fazer o povo rir, parecermos engraçadinhos, nós queremos ser servos da tua verdade, da tua justiça e falarmos, ó Deus, sucintamente do seu amor, traduzindo a oportunidade a tantas vidas que estarão ali, quem sabe, ó Deus, numa última oportunidade de suas vidas. Por isso, ó Deus, nós queremos assumir a nossa responsabilidade e queremos que o Senhor esteja conosco. Se o Senhor não for conosco, não nos permita ir. Em nome de Jesus, meu Deus, usa os teus servos, usa a mim. Usa a minha esposa que estará cantando também. Usa os nossos músicos que estarão tocando. Nós não vamos estar fazendo bailes. Nós não vamos estar fazendo shows. Nós não vamos estar nos apresentando como hábeis, músicos, instrumentistas, cantores. Não, vamos estar fazendo a obra do Senhor, então nos usa, Senhor. Quando nós orarmos, que Satanás caia por terra em nome de Jesus. Quando nós pregarmos, que a palavra alcance esse coração, essa vida, e que a tua verdade alcance essas pessoas que precisam da sua verdade, até por uma questão de oportunidade. Usa os teus servos, as tuas servas, e que sejam homens de Deus, que sejam mulheres de Deus, que sejam pessoas usadas pelo Senhor. Que nós não tenhamos, ó Deus, a intenção de agradar a plateia, fazer público para nós, parecermos bonitinhos, inteligentes, não, meu Pai. Mas que nós possamos propagar a palavra do Senhor e apresentar o Senhor às multidões que certamente virão e serão alcançadas pela sua graça. Oh, maravilha, meu Deus, maravilha, usa os teus servos e as tuas servas. Abençoa a nossa diretoria, meu Deus, nossa presidente, vice-presidente, secretário, diretoria executiva, usa os nossos departamentos de ensino. Coloca sinceridade nos teus servos e servas. E onde houver a malandragem, a mentira, onde houver... Senhor, meu Deus, infelizmente isso existe, ó Pai, mas onde houver o mercenário, aquele que prega para ganhar 100 aqui, 200 ali, 1000, que ele seja repreendido, ou toma um jeito ou o Senhor tira, ou toma um jeito ou o Senhor lima, ou o Senhor corta pela raiz. Mas estamos cansados de mercenários, ó Pai. Estamos cansados de desonestidade, Senhor. Estamos cansados de adúlteros nos púlpitos. Estamos cansados de fornicários tocando instrumentos e cantando. Estamos cansados de mentirosos, meu Pai. Põe a tua mão, meu Deus. Eu sou servo do Senhor. Põe a tua mão. Põe a tua mão. Eu te repreendo, espírito da mentira, da desonestidade. Eu te repreendo. As coisas aqui são santas, são sagradas. A obra aqui é de Deus. Aqui não tem lugar para maligno, não. Aqui não tem lugar para mentiroso, não. Aqui não tem lugar para safado, sem vergonha, não. Ou toma um jeito, ou Deus lima. Meu Deus, em nome de Jesus, a obra pertence a ti. Nós não queremos vê-la deturpada por homens maus e malignos. Que a obra do Senhor seja uma obra honesta, sincera, que alcance corações e vidas. Que os teus vasos e servos sejam servos e vasos de verdade, meu Pai. Em nome de Jesus Cristo, meu Deus, que a bênção do Senhor esteja sobre nós. Que a misericórdia do Senhor esteja nos alcançando, esteja sobre nós, esteja sobre a sua igreja, os seus filhos e suas filhas. Repousa a tua paz e a tua bênção, meu Deus, agora. Repousa, meu Deus, a tua paz e a tua bênção sobre todos nós, em nome de Jesus Cristo. Amém, Senhor. Amém.

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3: Mateus capítulo 7, versículos 13 e 14. Entrai pela porta estreita, porque larga é a porta, e espaçoso o caminho que conduz à perdição. E muitos são os que entram por ela. E porque estreita é a porta, e apertado o caminho que leva à vida, e poucos há de encontrarem.

Eu te peço agora, neste momento, que eu confesso a ti como meu Senhor e Salvador. Que o Senhor venha apagar os meus pecados, arrancar todas as páginas velhas da minha vida. Perdoai-me, Senhor, de tudo aquilo que pratiquei contra ti. E eu sei que pelo poder da tua palavra, o Senhor pode me lavar.

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2: Meu nome é Isabel Cristina. Eu moro na Itaquera, né? Eu vim aqui para contar um testemunho para glorificar o nome do Senhor, que Deus tem feito na minha vida. Foi num sábado, eu estava bem, né? Eu fui indo embora para casa. Aí caí no ponto do ônibus, né? Eu tive um infarto. Quando eu acordei, eu estava no hospital já. Eu fui no sábado, acordei numa terça à tarde. Eu estava entubada, né? E o médico falou para minhas irmãs, que minhas irmãs foram lá. O médico falou para elas que é para elas se conformar, que eu já tinha ido, que eu estava só no aparelho, né? Mas a minha irmã, que da igreja, né, Deus de Amor, ela falou que ela confiava no Senhor. E eu era uma serva de Deus. E jamais o Senhor ia deixar eu morrer desse jeito, né? E o médico falou assim, a fé de vocês, Deus abençoa a fé de vocês, né? Mas só que o meu diagnóstico, ela não vai sobreviver. Vocês podem ficar conscientes disso, né? Se ela voltar, que eu não dou certeza, se ela voltar, ela não vai nem andar e nem falar. Ela tá ligada só no aparelho, só desligar o aparelho, ela já era, né? Aí a minha irmã falou assim, eu confio em Deus, eu tenho fé em Deus, ela vai andar e vai falar e vai voltar também, para glorificar o nome do Senhor, né? E ela pediu também, quando eu estava lá entubada, né, que eu fiquei entubada, ela pediu para a Igreja Deus e Amor levantar em oração, pedir para as irmãs levantar em oração, né? E pela misericórdia de Deus, quando foi na terça-feira, eu já tinha acordado, né? Aí quando a médica chegou, que eu estava no quarto, a médica levou um susto, aí falou assim para mim, você aí? Eu falei, eu estou aqui, ela falou assim, você tinha morrido, eu falei, não. E quem dá a última palavra é Deus. É Deus que dá a última palavra, irmãos. Então, Deus trabalhou. Louvado seja o nome do Senhor, que não era para mim estar aqui, né, irmão? Mas Deus teve misericórdia através da oração dos irmãos. Graças a Deus que eu estou aqui, né? É, e o médico falou que eu não ia andar, não ia falar, né? E eu estou aqui, ó, andando, falando e contando testemunho para a glória de Deus, para que o nome do Senhor seja glorificado. Foi uma obra maravilhosa. Não desista. Não desanime, não desista, confia no Senhor, porque quem dá a última palavra é Deus. O médico pode se desenganar, que nem me desenganaram, mas quem deu a última palavra é Deus. Meu nome é Isabel Cristina da Silva Souza, eu moro na Venha de Itaquera e agradeço a Deus por eu estar aqui contando esse testemunho, né? Eu vou ficar toda a vida glorificando o nome do Senhor.
3: A paz do Senhor, povo de Deus, da Igreja Deus e Amor, quem está falando com todos vocês é Cláudio Lopes, de Santa Catarina. O testemunho que eu quero contar é que eu fumei 38 anos. E eu vinha fazendo campanha de oração e pedindo para Deus me libertar do vício do cigarro. Eu, numa segunda-feira, eu me levantei 3 horas da manhã com uma dor muito forte, em cima das costas, a dor vinha das costas, vinha no peito. Fui pro hospital sem poder dirigir. Fui tudo na fé. Cheguei lá, os médicos já mandaram eu ir para outro hospital, porque eu estava querendo dar um começo de infarto. Nisso, gente, eu tive que botar 2 estentes no peito, na veia do coração. E Deus me deu esse livramento. Porque eu vinha pedindo para Deus para me libertar do vício. O vício que eu tinha era só do cigarro. E através desses 2 estentes que eu botei na veia do coração, eu larguei do vício do cigarro. Faz 9 meses hoje que eu não fumo, eu não bebo, eu não tenho mais vício nenhum. Hoje eu estou um homem abençoado e só agradecer a Deus por tudo. Então eu queria agradecer essa igreja pentecostal, Deus e Amor. Foi uma igreja que eu conheci através do Davi Miranda, porque eu tive o prazer de vir pregar em cima de um palanquezinho de 1 metro por 2 metros de largura, na minha cidade de Tijucas. Com isso eu tinha, na verdade, eu tinha 14 anos de idade. Deus, através desse homem, reformou minha vida. E quero dizer para cada pessoa que não desista desse Deus. Esse Deus é tudo para mim e tudo para cada um que buscar Ele. Que Deus abençoa. Era esse o testemunho que eu queria contar. Em nome de Jesus. E já estou trabalhando, sou construtor. Faz 20 dias que eu comecei uma obra, já estou terminando. O médico dizia que eu não ia conseguir mais trabalhar com obra. E muito pelo contrário, a minha força, Jesus restaurou mais forte ainda. Obrigado por me dar essa oportunidade em nome do Pai, do Filho e do Espírito Santo.
0: Quanto sofrimento, desilusão, tristeza e angústia na sua vida, caro amigo ouvinte. Você vive chorando, pensando: Deus se esqueceu de mim. Deus me abandonou. Deus não quer mais nada comigo. Você está enganado. Deus te ama. Deus te quer bem. Deus quer abençoar a sua vida. Você está pensando em tirar a sua própria vida? Você pensa em fugir de tudo e de todos, esconder-se e dizer: ninguém gosta de mim? Você está debaixo de uma depressão. Preste muita atenção. Deus te ama, porque de tal maneira Ele enviou seu único Filho para que todo aquele que nele crê não pereça, mas tenha vida eterna. Jesus, Ele morreu. Morreu pelos teus pecados em uma cruz de dor, sofrimento e angústia, para te dar a paz e a tranquilidade. Ele mesmo disse bem claro: eu sou o bom pastor e o bom pastor dá vida pelas suas ovelhas. Ele chegou a dizer mais ainda: vinde a mim todos que estão cansados e oprimidos e eu vos aliviarei. 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
6: 3 horas e 49 minutos.
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7: A paz do Senhor Jesus, irmãos e ouvintes do programa Voz da Libertação. Aqui quem vos saúda é o seu irmão em Cristo, pastor Anderson Nares. Amados, nessa oportunidade, eu quero ler um texto com vocês, no Evangelho de Mateus, capítulo de número 13, e o verso 47 ao 50, que nos diz: igualmente, o reino dos céus é semelhante a uma rede lançada ao mar, e que apanha toda a qualidade de peixes, e estando cheia, a puxam para a praia, e assentando-se, apanham nos cestos os bons, e os ruins, porém, lançam fora. Assim será na consumação dos séculos. Virão os anjos e separarão os maus entre os justos, e lançá-los-ão fora na fornalha de fogo. Ali haverá pranto e ranger de dentes. Meus amados e queridos irmãos e ouvintes do programa Voz da Libertação, Jesus contou várias parábolas e fez inúmeras comparações entre o reino de Deus e coisas naturais. Ele compara o reino de Deus, nesse momento, a uma rede que é lançada ao mar para pescar. E quem já pescou ou já viu uma pesca, sabe que há duas formas de pescar com rede. A rede inerte, que é lançada e espera-se o tempo oportuno de retirá-la da água com os peixes. E também a rede, no quesito de mobilidade, onde a rede é arrastada pelos pescadores, e quando se percebe que a rede está cheia, então se é recolhido. Jesus, ele faz essa comparação ao reino de Deus, e ele nos afirma dizendo que a rede, o reino de Deus, foi lançado e alcança bons e maus, justos e injustos, e muitos estarão na rede do reino de Deus, mas não entrarão no reino de Deus por suas características, por não mudarem o seu comportamento, por não serem renovados de corpo, alma e espírito, por sua mente estar ainda no velho padrão e sua natureza não ter sido regenerada pelo Espírito de Deus. Estes se qualificam como os maus. Jesus diz aos pescadores e no âmbito comercial, o que é bom e tem valor vai para o cesto. Mas o que não tem valor, ou que não seja bom, não esteja perfeito, vai ser descartado e lançado fora. E Jesus diz que assim será na consumação dos séculos. Os anjos virão e farão a separação entre os maus e os bons. Os bons, nós sabemos, serão guardados no celeiro, no céu. Mas os maus terão a sua parte no lago de fogo e enxofre. Quando nós olhamos para isso, nós entendemos então que o reino de Deus, ele reúne todo tipo de pessoas. Nem todos que estão nas igrejas são justos. Nem todos que estão na igreja creem verdadeiramente. Nem todos que estão na igreja têm a sua vida transformada pelo Espírito de Deus ou guiada pelo Espírito de Deus. Nem todos que estão na igreja, que estão na rede do reino de Deus, são pessoas que realmente serão salvos, porque não se deixaram moldar a sua natureza, continua uma natureza má. O reino de Deus, aqui na terra, por conta disso, não é um reino de total perfeição, mas é um reino de onde nós entendemos a miscigenação entre bons e maus, justos e injustos, santos e irrepreensíveis. Então, nós percebemos que Jesus, ele fala isso com intuito e um propósito, não apenas de mostrar que o reino de Deus tem uma diversidade, assim como uma rede está diversa de peixes de várias qualidades, não, mas para nos fazer refletir como estão as nossas obras, como está o nosso comportamento. Nós nos qualificamos entre bons ou maus? Fomos regenerados pelo Espírito de Deus ou ainda vivemos como aquela velha criatura? E a nossa mente está acomodada à presente era ou ela foi renovada pelo Espírito de Deus? Há perguntas para se fazer. Jesus contou a parábola e fez a comparação com o propósito único e exclusivo de fazer os seus ouvintes refletirem sobre si mesmos. E nós, como temos agido diante do reino de Deus? Nossas obras são boas ou más? Fica essa pergunta para nós respondermos. Que Deus abençoe a todos.
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5: 3 horas e 1 minuto.
6: Meu nome é Alex Souza Bispo. Eu venho testemunhar que há 10 anos atrás vivia um mundo perdido nas drogas, prostituição, no crime. Acabei sendo vítima de 2 tiros, as 2 balas. Cada uma entrou numa perna, entrou e saiu de uma, outra entrou e saiu na outra. E ali no hospital, uma médica disse para mim que eu tive um grande livramento para me procurar Jesus. Ela disse que só pegou na carne, não pegou no osso, no nervo e nem na veia arterial. E ali Deus me deu um grande livramento. Pela bondade do Senhor, me deu uma oportunidade. A minha esposa começou a caminhar na igreja, depois eu comecei a ir, né? E Deus, ele fez a obra na minha vida, nos casamos, nos batizamos, e hoje fazemos parte da igreja aqui no Parque das Bandeiras. Hoje eu tenho 33 anos, estou caminhando com o Senhor, liberto, tenho uma filha e Deus, ele tem sido grato conosco. Meu nome é Alex e Deus abençoe.
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11: 4:05.
12: Seja sempre bem-vindo à Rádio Deus é Amor. A gente vai para mais informações aqui. Mulheres são mais empáticas que os homens? Vamos entender o que diz a ciência sobre esse assunto? A empatia envolve tanto a capacidade de compreender os pensamentos e sentimentos das outras pessoas, quanto a de responder de forma adequada. Também pode ser entendida em termos de empatia cognitiva, a habilidade de reconhecer emoções e adotar a perspectiva alheia, e de empatia afetiva ou emocional, quando reagimos emocionalmente aos pensamentos e sentimentos de alguém. Os cientistas utilizam diversos métodos para medir empiricamente a empatia. Isso inclui questionários e tarefas experimentais. Isso há muito se observa que, em média, as mulheres tendem a obter pontuações consistentes mais altas do que os homens. Psicólogos argumentam que isso acontece porque o cérebro feminino é predominantemente programado para empatia, o que tornaria as mulheres especialmente aptas para as funções de cuidado.

0: desde muito cedo, a agir de acordo com as próprias emoções e a priorizar as necessidades dos outros. As meninas também costumam receber brinquedos que enfatizam habilidades mais delicadas e de cuidado. Perfeccionismo, quando buscar o melhor, começa a fazer mal. Na psicologia, o perfeccionismo é definido como um padrão de comportamento em que a pessoa estabelece expectativas excessivamente elevadas para si mesma, com uma forte necessidade de alcançar metas perfeitas. Pessoas perfeccionistas tendem a ser detalhistas, exigentes consigo mesmas e com os outros, e se preocupam excessivamente em atender altos padrões de entrega. O perfeccionismo não se resume apenas à busca pelo melhor resultado, mas também envolve uma autocrítica intensa e, muitas vezes, uma dificuldade em aceitar erros ou falhas. Esse traço de personalidade é composto por uma série de comportamentos e pensamentos que moldam a forma como lidamos com atividades e metas. Embora o perfeccionismo não seja um diagnóstico clínico, seus efeitos são muito reais, provocando ansiedade, cansaço e até sintomas físicos ligados ao estresse, como queda na imunidade. Pode acontecer por diferentes fatores e que podem ser tanto internos quanto externos. O traço pode surgir, assim, por influência psicológica, social ou cultural. E é claro que, em alguns casos, o perfeccionismo pode ser benéfico. Procurar fazer as coisas com a melhor qualidade possível é ótimo, mas essa busca se torna um problema quando leva a um padrão de autocobrança excessiva, gerando impactos negativos na saúde mental e na qualidade de vida. Então, se você está enfrentando esse problema, é importante buscar atendimento médico.
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1: Muito bem, os canais de comunicação da Igreja Pentecostal Deus e Amor já está disponível para os sistemas Android e também iOS. Temos o site oficial da nossa igreja, que é o www.ipda.com.br. Temos também o nosso Facebook, facebook.com/igrejadeuseamor. Temos também o Instagram, instagram.com/igrejadeuseamoroficial. E temos também o nosso YouTube, youtube.com/igrejadeuseamoroficial. Inclusive, já está disponível lá no YouTube a grande concentração que tivemos ontem à tarde aqui no Templo da Glória de Deus. E olha, ontem foi uma tarde de renovo, uma tarde de cura, uma tarde de libertação. Então você que não pôde comparecer aqui no Templo da Glória de Deus, você já pode acessar o YouTube da Igreja Pentecostal Deus e Amor. Já está disponível, não é? É o conteúdo da grande concentração. O vídeo disponível já no YouTube do grande evento que tivemos ontem aqui no Templo da Glória de Deus. E muito mais vídeos já disponível no YouTube da Igreja Pentecostal Deus e Amor. Aí está os canais de comunicação da Igreja Pentecostal Deus e Amor.
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4: A paz do Senhor, aqui é nossa irmã Luciana, cidade de Boituva. Todo dia eu escuto o programa A Voz da Libertação. Deus tem falado fortemente no meu coração através desse programa. Que Deus venha abençoar cada dia mais vocês. Na paz do Senhor Jesus. Amém.
5: Paz do Senhor Jesus. Me chamo Patrícia. Moro na cidade de Ibaté. Gosto muito de ouvir a Rádio Voz da Libertação. Que Deus abençoe grandemente.
6: A paz do Senhor Jesus, aqui quem fala é irmão Alas, da cidade de Itabuna, Bahia. Quero parabenizar a vocês por essa programação abençoada. Que Deus continue abençoando a vida de vocês, em nome do Senhor Jesus.
7: A paz do Senhor, irmãos. Sou ouvinte da Deus e Amor. Me faz muito bem essa programação. Tem me ajudado. Eu ouço todos os dias. Sou a Iraides, da cidade de Magda, irmãos. Amo vocês.
8: A paz do Senhor Jesus. Amém? Aqui é a irmã Mona Liane Ferreira Amaral. Eu estou aqui para dizer a todos que o programa da Voz da Libertação tem me ajudado no meu lar e acrescentado a minha fé através dos testemunhos que tenho ouvido, tem me ajudado espiritualmente. E agradeço muito, muito, muito a Deus por tudo e por todos que trabalham no programa da Voz da Libertação. Fiquem com Deus. Um abraço.
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1: E hoje é segunda-feira. Hoje é segunda-feira. Aqui na nossa sede mundial teremos cultos em vários horários. Começando daqui a pouquinho, às 7 horas da manhã, já teremos a primeira concentração do dia. E não para por aí. 7, 9, às 11, às 15 e finalizando no horário das 19 horas. E na oportunidade estará ministrando a palavra de Deus o presbítero Kleber de Oliveira, pregando a palavra de Deus e orando pelos mais excelentes dons do Espírito Santo. Campanha Segunda do Pão, Por que a segunda do pão? Porque é um alimento espiritual para a sua vida, não é? Bom é começarmos a semana já se alimentando da palavra de Deus, recebendo este alimento forte para as nossas vidas espirituais. Por quê? Porque nós vamos vencer as lutas, vamos vencer as batalhas, vamos vencer todos os tipos, não é, de ameaças dos nossos inimigos que vêm contra nós, tentando impedir, tentando até mesmo fazer com que eu e você não venha alcançar aquilo que Deus tem para as nossas vidas. E nós vamos conseguir, nós vamos vencer. Por quê? Porque o Senhor está pronto para nos alimentar com a palavra dele no dia de hoje.
9: A Bíblia diz que Paulo fazia de fraco para com os fracos, para com os que estavam na lei, ainda que abaixo da lei ele não estivesse. Ele diz que fez de tudo e de todas as formas para ver se de alguma maneira ele conseguia ganhar alguns. Quando Jesus chegou lá, movido no Espírito, e ele começou a pregar, a admiração foi tal que todo mundo começou a se interrogar: não é este o filho de Maria? Não é este o filho de José? Não estão com conosco os seus irmãos e as suas irmãs, identificando a ele como mais um dentre todos aqueles que pensavam que tinham a palavra que podiam levar os cativos à real libertação. Mas Jesus disse: não, existe uma diferença entre a palavra deles e a minha palavra, porque todos quantos vieram antes de mim eram ladrões e salteadores, e as ovelhas não

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1: Saudar os irmãos com a paz do Senhor Jesus, todos que estão me ouvindo aqui. Quem se cumprimenta é Elisandra Fraga, de Santo Antônio da Patrulha. Meu testemunho é que faz 4 anos que apareceu um nódulo no meu seio. Já estava bem grande, tamanho de um limão. Eu indo nos médicos, os médicos já não sabiam mais o que fazer. E eu fazia muitos exames e eles nunca decidiam se eu tirar, se eu fazer cirurgia, alguma coisa assim. Passando muito tempo, depois eles marcaram a cirurgia, eu fiz a cirurgia do nódulo, tirei o nódulo, tirei fora. Quando eu acordei, eu já estava no quarto de visita. O médico foi lá me visitar, ele disse que o nódulo voltaria novamente. Irmão, para minha surpresa, depois de 4 anos... que eu passei por muita luta, muita prova, faz 2 meses que eu senti uma dor muito forte debaixo do meu braço. E quando eu fui tomar o meu banho, eu senti que algo estava estranho. Senti um baita do nódulo acima do meu seio. Falando pro meu esposo, ele se apavorou. Falando pro meu filho, Matheus, ele se apavorou também. Oraram por mim muitos. E ali, irmãos, passou 2 meses... e eu ouvindo a voz da libertação, eu fiz um propósito com Deus. Coloquei minha fé em ação perto de um radinho de pilha que eu tenho, bem pequenininho, um rádio de pilha. Porque a oração da voz da libertação aqui é um culto dentro do meu lar. Eu escuto todos os dias. Aquele caroço estava bem grande, tamanho de um limão, bem grande já. Eu sentia, eu palpava ele, doía, eu chorava de dor. Era muita dor, irmão. O meu testemunho. Para muitos que não acreditam no milagre, eu sou prova viva do milagre de Jesus Cristo, que Ele operou na minha vida. Aí os irmãos que estão ouvindo, os ouvintes que estão na escuta, que já estão desenganados pelos médicos, estão desenganados pela medicina, faz um propósito com Deus, faz um voto com o Senhor, coloca a sua fé em ação, que Deus Ele opera essa maravilha, Deus opera milagre. Ele não mudou, Ele continua sendo o mesmo. Hoje, internamente, será sempre o mesmo. O Senhor continua operando. Ele operou no passado e hoje Ele continua operando sempre. Na igreja pentecostal, Deus é amor. E nas nossas vidas também. Basta nós sermos obedientes, obedecer a Sua palavra, obedecer ao Senhor, que Ele faz sinais e maravilhas na nossa vida. Então, irmãos, aquele caroço que estava ali bastante bem grande, avançado já, e Ele operou na minha vida. O Senhor me livrou. Então aqui estou contando o meu testemunho para muitos que não acreditam. Que não acreditam no milagre do Senhor. O Senhor novamente fez um milagre na minha vida. E aquele caroço sumiu. Aquele caroço desapareceu. Para a glória do nome santo do Senhor Jesus. Com lágrimas nos meus olhos eu conto e testemunho do milagre do Senhor. E hoje estou aqui gravando o meu testemunho, porque Ele é o nosso Senhor e Salvador, Jesus Cristo, o Nazareno. Amém? Elisandra Fraga, de Santo Antônio da Patrulha. Amém.
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6: Muito bem, agora são 4 da manhã, 28 minutos. Que bom ter a sua companhia nesta manhã de segunda-feira. Que Deus abençoe a todos os nossos queridos irmãos que já estão rumo, não é, ao trabalho. Os irmãos já estão se preparando já para trabalhar, não é? Começamos uma nova semana e bom é já começarmos na presença do nosso Deus, do nosso Pai. Que Deus venha te guardar, te livrar, te proteger. Você que já está trabalhando, que Deus te abençoe, que Deus te guarde e que Deus te livre. Tenho certeza que o nosso Deus é um Deus que guarda, não é verdade? Você que já está se preparando também para fazer aquela entrevista de emprego, que Deus venha te abençoar. Já deu tudo certo, em nome do Senhor Jesus. Você que vai começar hoje o primeiro dia do seu trabalho, não é? Naquele serviço que você tanto pediu a Deus, hoje é o seu primeiro dia. Calma, tranquilidade, coloque nas mãos do Senhor Jesus. Nada de ansiedade, nada de nervosismo. Acalma o teu coração. Não é? Entregue para o Senhor Jesus toda a sua ansiedade, todo o nervosismo, porque o Senhor vai te acalmar e vai dar tudo certo, ok? Deus abençoe a senhora, dona de casa, que já está fazendo, não é, aquele café bem gostoso para o seu esposo, já preparando já aquela marmita, preparando, não é, aquela comidinha gostosa para o maridão. Deus abençoe a sua vida também, em nome do Senhor Jesus Cristo. Vamos juntos até as 5 horas da manhã, levando a palavra de Deus, falando do amor de Jesus Cristo e o nome do Senhor sendo glorificado. Muito bem, nós vamos para o projeto Eu e Mais Um. Vamos acompanhar juntos e logo após nós vamos ler algumas mensagens que já estão chegando aqui, desejando a todos nós aquele bom dia, não é verdade? Então, você tem essa oportunidade de participar conosco via WhatsApp. Vamos acompanhar nossa irmã Débora Miranda, projeto Eu e Mais Um.
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3: Espaço Eu mais uma vez chegando no seu rádio receptor, também no aplicativo Rádio Deus e Amor aí no seu celular. E aqui estou eu novamente, irmã Débora, para apoiar você neste ensinamento de todos os dias. E eu louvo a Deus pelos irmãos que estão aí até o dia de hoje, desde que nós lançamos esse projeto, estão aí ensinando os novos convertidos. E até gostaria de receber aí notícias do trabalho de vocês, como está sendo o desenvolvimento desse discipulado aí na sua casa ou na casa do novo convertido. Mas uma coisa eu sei, que muitas vezes não é fácil. A gente sabe disso, como a gente falou, nós temos que nos esforçar. Não é fácil, principalmente pessoas que hoje estão naquela correria, hoje as pessoas não têm tempo para nada. A gente vai falar, ah, você gostaria de ouvir um pouquinho? Não, hoje eu não tenho tempo, eu não quero ouvir, né? Aqui tem uma pergunta, quais são os versículos bíblicos apropriados para os primeiros contatos com a pessoa que estamos evangelizando? Eu creio que as pessoas não crentes, assim, no geral, elas têm até fé, né? Elas acreditam que exista uma força superior. Outras dizem que acreditam em Deus, mas elas não conhecem, vamos dizer assim, realmente quem é este Deus, né? Quem é este, eles falam, esse ser supremo? Outros até têm uma fala assim bastante chula, ah, aquele cara lá de cima, né? São pessoas ainda que têm até uma certa fé, outros não confessam crença alguma, né? São descrentes. Pessoas não crentes, em uma definição simplória, essas pessoas que não creem em nada, são pessoas que não possuem fé. E neste caso são pessoas que sem esperanças, muitas vezes, sem perspectivas futuras, são pessimistas, não acreditam que as coisas ou pessoas possam melhorar. Podemos dizer assim que em uma definição religiosa, pessoas não crentes são pessoas que não depositam a sua fé, esperança ou crença na existência de um Deus onipotente, que pode tudo, onisciente, que sabe tudo, onipresente, que está ao mesmo tempo em todos os lugares. Outras pessoas não crentes rejeitam a ideia da existência de Deus. Eu posso dizer que é uma atitude de descrença sobre a afirmação religiosa da existência de Deus. E existem dois tipos de não crentes, né? Os que defendem de forma veemente a inexistência de Deus, ou aquele que nega a existência de Deus apenas por não haver provas sobre a existência de Deus. Então, qual versículo, por exemplo, eu poderia aplicar, né? Eu creio que aquele tão conhecido, né? Porque Deus amou o mundo de tal maneira que deu seu Filho unigênito para que todo aquele que nele crê não pereça, mas tenha a vida eterna. João 3,16. E também aquele de Lucas 19,10, esse versículo, pois o Filho do Homem veio buscar e salvar o que estava perdido. Também João, capítulo 14, versículo 6, eu sou o caminho, a verdade e a vida, e ninguém vai ao Pai a não ser por mim. Então nós temos vários versículos, mas é claro que, como eu já falei, você não vai chegar já evangelizando, dando um versículo. Não, tudo começa de maneira muito natural, muito assim, simples, né? Sem forçar a barra, sem obrigar a pessoa a ouvir. Não, você vai me ouvir, ó, pega esse folheto aqui, ó. Não, por favor, você... Não, nada de você forçar a situação. Sempre de maneira bastante tranquila. Nós estamos aqui para tirar a dúvida de várias pessoas. Às vezes, por uma pergunta, a gente tira a dúvida de vários, né? Então mandem perguntas sobre o discipulado e, como eu já disse, e peço aos irmãos, mandem aí as suas histórias, como foi aí o começo desse discipulado, em que altura que está o seu aluno, o novo convertido, já aprendeu, já teve uma mudança de vida, transformação de mente. Eu quero ouvir. Eu creio que será muito edificante para todos aqueles que estão desanimados começarem novamente a ir, né, fazer esse discipulado, ir na casa ou atender a pessoa na sua própria casa ou tomar um chá com ela. Eu creio que o seu testemunho, o seu depoimento sobre esse processo de discipulado vai ajudar muita gente. Estou aguardando aqui a sua mensagem neste WhatsApp 11 982 92 3392.
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1: Muito bem, agora são 4:41. Neste momento eu quero convidar todos vocês para nós fazer aquela oração mais do que especial. E essa oração é a favor de portas abertas. Você que está desempregado, desempregada, você que precisa realmente, não é, que Deus venha abençoar a sua vida financeira, seu filho que está desempregado, sua filha que está desempregada, pastor, tenho orado, tenho clamado a Deus em favor do meu filho, por isso que eu quero convidar vocês, vamos orar mais e mais, porque o nosso Deus, ele nos faz esse, não é? Ele nos dá essa oportunidade de nós clamarmos, de nós pedirmos a ele. Então nós vamos clamar com toda a fé e o Senhor, ele é poderoso para abrir esta porta de emprego para os teus parentes, para os teus familiares. Senhor meu Deus e meu Pai, essa oração é especial, meu Deus, porque é uma oração voltada por portas abertas. Muitas pessoas, ó Deus, que se encontram desempregadas, muitas pessoas que estão neste momento confiando e acreditando, meu Pai, que o Senhor é a porta. E a porta que o Senhor abre, ninguém pode fechar. Eu creio, meu Senhor, que nesta manhã de segunda-feira, muitas pessoas que estão, ó Deus, já se preparando para ir fazer aquela entrevista, aquelas pessoas, ó Pai, que estarão indo, Senhor, levar aquele currículo nesta empresa, nesta indústria, neste comércio, enfim, ó Pai, essas pessoas serão alcançadas, abençoadas, Senhor, que tanto estes currículos, esta documentação venha chegar em mãos de pessoas que venham ser tementes ao Senhor. Pessoas, ó Deus, com coração aquebrantado. Ó Pai querido, e quando essas pessoas, ó Deus, pegar tanto este currículo, ou também, ó Pai, fazer a entrevista com essas pessoas, que elas venham ver o brilho do Teu Espírito Santo, ó Pai, sobre a vida dos Teus servos, das Suas servas, ó Pai. E que eles venham ser convencidos, ó Pai querido, a estar dando esta oportunidade que os Teus servos têm orado, que os Teus servos têm pedido, Senhor, para que o Senhor venha conceder esta grande bênção, essa grande vitória. Senhor, eu quero também colocar diante do Senhor Jesus a todas as pessoas que já estão trabalhando, ó Pai. Senhor, que o Senhor venha dar uma segunda-feira mais do que abençoada. Que os Teus servos venham receber as bênçãos, a vitória, Senhor, neste trabalho. Dá o livramento de todos os acidentes, ó Pai. Pessoas que já estão também se preparando para ir para o seu trabalho. Livra, meu Pai, essas pessoas. Guarda, meu Pai, essas pessoas neste ponto de ônibus. Ó, meu Senhor, dentro deste carro. Ó, meu Deus, dentro deste transporte também, meu Senhor, rodoviário. Dá o livramento, Senhor. Guarda, meu Pai. Livra, Senhor, de todos os perigos, de todos os males, ó Pai. Senhor Jesus, vem abençoar também os nossos queridos irmãos que vão hoje para os cultos, que vão estar te louvando, te glorificando e rendendo graças ao Senhor por tudo que o Senhor fez e continua fazendo. Dá o livramento, Senhor, para os teus servos, ó Pai. Tanto eles nos cultos indo pela manhã, à noite, ó Pai, nas vigílias, enfim, ó Senhor, livra, protege, guarda, Senhor, a vida dos teus servos. Abençoa eles de uma maneira poderosa e gloriosa, Senhor. É que eu te peço, meu Deus, crendo na vitória dos teus servos, em nome do Senhor Jesus, em nome do Senhor Jesus. Amém e amém, Senhor Jesus.
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3: Em tudo o que fiz, mostrei a vocês que mediante trabalho árduo, devemos ajudar os fracos. Lembrando as palavras do próprio Senhor Jesus que disse, a maior felicidade em dar do que em receber. Atos dos Apóstolos 20:35.
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4: A paz do Senhor Jesus a todos os irmãos ouvintes do programa Voz da Libertação. Quem vos fala é seu irmão em Cristo, pastor Mateus de Souza. Queria contar um testemunho, irmão, de portas abertas que o Senhor fez na minha vida. No ano de 2005, eu era funcionário de uma empresa de segurança privada. E nessa empresa a gente tinha muita dificuldade porque o salário lá sempre atrasava. 3 meses, muitas vezes. E a gente passava muita dificuldade na minha casa por causa desses atrasos de salário dessa empresa a qual eu trabalhava. Quando foi no ano de 2005, eu tive na Igreja Pentecostal Deus e Amor do bairro Cala de União. E lá a serva de Deus, a irmã cooperadora Janete, estava abrindo culto ainda. O interessante é que ela ainda estava abrindo culto. E ela falou que tem uma pessoa que você passa na frente de uma empresa. E toda vez que você olha para essa empresa, você fala, um dia eu ainda trabalho aqui. Olha o interessante, irmão, desse testemunho. Eu já estava empregado, trabalhando numa empresa onde eu não recebia corretamente. E quando eu saía dessa empresa, eu passava na frente de uma empresa multinacional. E lá, toda vez que eu passava com a minha bicicleta lá na frente, eu falava, um dia eu trabalho aqui. Todas as vezes de plantão que eu passava na frente dessa empresa, eu falava, um dia eu trabalho aqui. E depois dessa revelação que a irmã Janete passou, ela não sabia. Para você ver como que é a revelação do Espírito Santo de Deus, que Deus quando Ele quer revelar, Ele revela emprego, Ele revela cura, Ele revela o que Ele quer, Deus faz o que Ele quer dele, o poder é dele, a autoridade é dele. Ela falou da maneira que eu falava em pensamento quando eu passava na frente dessa empresa, um dia eu ainda trabalho aqui. E quando foi em 2005, depois dessa revelação, a qual a serva de Deus usada pelo Senhor, ela passou essa revelação uma semana depois para a glória de Deus. Eu fui chamado dessa empresa multinacional, fui lá onde eu trabalhava antes, pedi as contas de lá, não peguei benefício, não quis nem saber, saí de lá, fui para essa nova empresa onde Deus revelou e, para a glória de Deus, irmãos, para a glória de Deus, trabalhei 8 anos e 4 meses lá. Só saí de lá quando passei em um concurso. Isso já é um outro testemunho que eu tenho para contar forte também, para acrescentar a fé dos irmãos que estão desempregados muitas vezes, que acham que Deus não revela, não fala nada sobre prosperidade. Deus fala assim, irmão, Deus quer ver nós abençoados nessa terra. E Deus abençoou a minha vida, passei 8 anos e 4 meses nessa empresa multinacional para a glória de Deus. Falei para o Senhor num voto que eu fiz com o Senhor, falei, se o Senhor abrir essa porta nessa empresa, eu vou ser dizimista fiel. E para a glória de Deus, até hoje, nunca mais fiquei desempregado, sou dizimista na casa do Senhor e eu tenho certeza que Deus quer fazer também assim na tua vida. Que Deus abençoe a todos, fiquem todos na paz do Senhor Jesus, quem se despede é seu irmão em Cristo, pastor Mateus de Souza. Paz do Senhor Jesus a todos, em nome de Jesus.
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5: Meus irmãos, considerem motivo de alegria o fato de passarem por diversas provações, pois vocês sabem que a prova da sua fé produz perseverança. Tiago 1, versículos 2 e 3.
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1: Muito bem, agora são 4 da manhã, 50 minutos, nós vamos para o bloco de notícias Saúde em Foco, daqui a pouco eu volto com todos vocês aqui na Rádio Deus e Amor.
6: Obrigada pela sua audiência, a gente vai para mais informações aqui. Saúde da menina. Cólica intensa na adolescência eleva risco de desenvolver dor crônica generalizada, vamos entender melhor? cólica menstrual intensa não é apenas um desconforto que acompanha a vida das adolescentes. Um estudo feito revelou que jovens apresentavam aí cólicas menstruais moderadas ou severas aos 15 anos de idade e tiveram maior risco, isso até 76%, de desenvolver dor crônica aos 26. Os resultados mostram que as consequências não ficam restritas ao abdômen e à região pélvica. Então, além dessas regiões, o levantamento apontou maior ocorrência de cefaleia, que são dores de cabeça, e dores nas costas, entre as participantes que sofreram com cólicas intensas na adolescência. Também houve aumento em dores articulares, como nos joelhos e punhos. Esse mecanismo é descrito como plasticidade do sistema nervoso central. Então, quanto mais prolongada e severa a experiência dolorosa, maior a chance do organismo guardar esse padrão e responder com dor a outros estímulos ao longo da vida. Segundo os especialistas, há uma relação dose dependente. Quanto mais tempo e intensidade de dor, principalmente em uma fase da vida, que é quando se tem grande plastia na infância e adolescência, maior é o risco de surgir em outras condições, como fibromialgia e enxaqueca no futuro. Embora muitas vezes naturalizada, a cólica menstrual intensa, ela deve acender um sinal de alerta. Pesquisadores afirmam que quando a dor interrompe a rotina escolar ou de trabalho por dias, não melhora com analgésicos comuns ou compromete a vida social, é preciso procurar atendimento médico especializado. A importância da saúde bucal. Uso de fio dental pode reduzir em até 44% o risco de AVC. Parece até loucura quando se fala sobre isso, mas as pesquisas e os próprios especialistas falam muito sobre isso, que o uso regular do fio dental pode, de fato, reduzir significativamente o risco do acidente vascular cerebral, que é o AVC, e outras doenças, inclusive. É o que revela uma pesquisa feita pela Universidade da Carolina do Sul, nos Estados Unidos, e esse estudo acompanhou mais ou menos 6 mil pessoas e constatou que pessoas que utilizavam fio dental pelo menos por uma vez na semana apresentavam 22% menos risco de ter um AVC isquêmico, 44% menos risco de AVC cardioembólico e 12% menos risco de fibrilação atrial, que é uma arritmia cardíaca associada à maior propensão de acidentes vasculares. E segundo os especialistas que fizeram essa pesquisa, a boca é um foco constante de infecções e tem aí uma grande concentração de bactérias. Então, quando não higienizada de forma adequada, essas bactérias podem migrar para outras regiões do corpo e desencadear ou agravar processos inflamatórios sistêmicos. Em relação ao impacto mais expressivo do fio dental na redução do AVC cardioembólico, os especialistas explicam que a doença periodontal pode contribuir para a formação de placas ateromatosas e êmbolos por meio da atuação de bactérias e citocinas inflamatórias liberadas pelas gengivas doentes. Essas placas, quando se rompem, podem causar obstruções em vasos cerebrais e provocar um AVC de origem cardíaca. Isso demonstra o quanto a saúde bucal está relacionada ao bom funcionamento do sistema cardiovascular, que é uma das principais causas da morte no mundo. Também ressaltam que os benefícios do uso do fio dental vão além da prevenção de doenças cardíacas e que o uso adequado deve acontecer de uma a duas vezes, pelo menos, por dia.

Muito bem, chegamos ao final do programa Madrugada do Socorro de Deus aqui na Rádio Deus e Amor. Eu sou seu irmão em Cristo, Daniel Mariano. E lembrando a todos que esta programação vai ao ar todas as madrugadas, logo após a oração da meia-noite. Meu muito obrigado também ao meu irmão e amigo Guilherme pelo apoio e pelo carinho também, dando toda a atenção aos nossos irmãos via WhatsApp. Agora vocês ficarão com o Culto no Lar, logo após a identificação das emissoras e logo após a oração ao vivo, oração das 6 horas da manhã, ou se preferir a oração do amanhecer, dentro do programa Sertão Evangélico. Meu muito obrigado muito obrigado pela sua atenção, muito obrigado pelo seu carinho. E se você quer conhecer e também cultuar ao nosso Deus ali na Igreja de Santana, onde eu sou dirigente, ficamos ali na Avenida Cruzeiro do Sul, número 3456, bairro Santana, próximo ao metrô e também ao terminal de ônibus de Santana. Cultos todos os dias, às 9 da manhã e no horário das 19 horas. Deus abençoe a sua vida, uma ótima segunda-feira e uma excelente semana com Cristo Jesus.

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3: 3 horas e 57 minutos.

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2: Ainda de pé, nós vamos para a leitura da palavra de Deus no segundo livro dos Reis.
3: Let us read the word of God in the book of 2 Kings.
2: No capítulo 5.
3: On chapter 5.
2: Eu quero hoje falar para vocês, meus irmãos, a respeito do caminho, ou de repente, algumas atitudes para que estejamos à mercê das maravilhas de Deus.
3: I'd like to speak about the path for being inside of the mercy of God.
2: Capítulo 5, segundo livro dos Reis.
3: The Gospel of the Second Kings, chapter 5.
2: Naamã é curado da lepra.
3: Naaman is cured of his leprosy.
2: Eu vou ler um versículo inicial, depois eu vou direto para o versículo 15.
3: I read the first verse and then jump to verse 15.
2: Versículo 1º. E Naamã, chefe do exército do rei da Síria.
3: Now Naaman was commander of the army of the king of Aram.
2: Era um grande homem diante do seu senhor e de muito respeito.
3: He was a great man in the sight of his master and highly regarded.
2: Porque por ele o Senhor dera livramento aos sírios.
3: Because through him the Lord had given victory to Aram.
2: E era um varão, perdão, e era este varão homem valoroso.
3: He was a valiant soldier.
2: Porém leproso.
3: But he had leprosy.
2: Sempre tem um porém, né?
3: There's always a but.
2: Versículo 15.
3: And now verse 15.
2: Então voltou ao homem de Deus.
3: Then Naaman and all his attendants.
2: E ele e toda a sua comitiva.
3: Went back.
2: Colocou-se diante dele e disse.
3: To the man of God.
2: Eis que tenho conhecido que em toda a terra não há Deus, senão em Israel.
3: He stood before him and said, now I know that there is no God in all the world except in Israel.
2: Agora, pois, te peço que tomes uma bênção do teu servo.
3: So please accept a gift from your servant.
2: Sorrisão aí, dá sorrisão.
3: Are you ready to smile in the presence of God?
2: Sorria, Jesus te ama.
3: Smile, for Jesus loves you.
2: Sorria e diga para quem está ao seu lado, vai dar tudo certo em nome de Jesus Cristo.
3: Smile and say everything will work out in the name of Jesus Christ.
2: Bem-vindos, amados. Bem-vindos à presença de Deus.
3: Welcome, dear people, to the presence of God.
2: Vai.

0: já deu tudo certo em nome de Jesus. A nossa mensagem hoje, meus irmãos, é uma mensagem, eu diria, que nos preparará ou nos conduzirá.
1: Our message today will prepare and conduct us.
0: A estarmos mais propícios a receber bênçãos de Deus.
1: To be more fit to receive blessings from God.
0: É evidente, meus irmãos, que não será pelo nosso merecimento.
1: Evidently, it is not because of our merit.
0: Eu não mereço nenhuma bênção de Deus.
1: I don't deserve any blessings from God.
0: Ah, eu falo por mim.
1: And I speak for myself.
0: Eu confio inteiramente na misericórdia de Deus.
1: I trust completely in the mercy of God.
0: Mas é claro, meus irmãos, que existem coisas que quando nós as fazemos,
1: but of course there are things that when we do them,
0: Deus se agrada.
1: God is pleased.
0: E nós nos colocamos muito mais próximos de uma operação de Deus.
1: And we approach very closely more to the operation of God.
0: No caso de Naamã, é um caso meio que específico, é verdade.
1: In this case of Naamã, it is a specific case.
0: Nós vemos alguns procedimentos.
1: We see a few procedures.
0: Nós vemos alguma coisa diferenciada no modo de ação.
1: We see something different in the way he acts.
0: Para que ele pudesse ser beneficiado com essa bênção maravilhosa do nosso Deus.
1: For him to be able to receive this wonderful blessing from God.
0: Eu posso dizer a você que para nós vermos às vezes uma grande bênção de Deus acontecer na nossa vida,
1: and sometimes for us to see a great blessings of God in our life,
0: nós temos que em alguns momentos estar dispostos a aceitar algumas posições na forma de trabalhar de Deus.
1: Sometimes we must accept some ways of the way God works.
0: No modus operandi de Deus.
1: In the way that God works in our lives.
0: Da forma que Deus quer trabalhar na minha e na sua vida.
1: The way that God wants to work in all of our lives.
0: Então essa história é uma história riquíssima, meus irmãos.
1: So this story is very rich.
0: Porque nós estamos falando de um homem que aparentemente não tinha nenhum tipo de necessidade a não ser essa.
1: Because we speak of a man who appeared to not have any necessity beyond this one.
0: Era chefe do exército.
1: He was the head of the army.
0: Ele era um homem que tinha a consideração do seu rei.
1: He was a man who had high regard from his king.
0: Versículo primeiro fala isso.
1: This is what the first verse said.
0: Um homem de muito respeito.
1: He was highly regarded.
0: Alguns dizem que historicamente ele seria um general ou um comandante. O que ele era é o que ele era, mas a verdade é que ele tinha uma necessidade.
1: He was a commander of the army, but he still had a necessity.
0: Era um homem valente.
1: He was a valiant man.
0: Era um homem valoroso.
1: A valiant soldier.
0: Mas tem um porém.
1: But there was a but.
0: É o que a Bíblia fala, mas tinha um porém.
1: And the Bible tells us that he had leprosy.
0: Porque ele era um homem leproso.
1: And he had leprosy.
0: Era um homem, meus irmãos, que embora tivesse grandes oportunidades,
1: regardless of his

0: povos, nações, para cobrar impostos.
1: They would annex new people and new lands to pay taxes.
0: E eles tinham cofres, não cofres como hoje, né, mas tinham depósitos enormes de riquezas.
1: They had large sums of richness.
0: Tinham as pessoas mais sábias e entendidas em todos os aspectos à disposição deles.
1: And the wisest people in all matters at their disposal.
0: Mas de repente o rei, que considerava muito esse homem,
1: but regardless of this, this man who has this man in high regard,
0: ele não tinha como curar um varão valoroso da sua lepra.
1: Could not give the cure to this valiant soldier of his leprosy.
0: E Naaman foi curado, meus irmãos.
1: And Naaman ended up being cured.
0: Não pelo rei.
1: Not by the king.
0: Não pelos médicos do rei.
1: Not by the medicine of the king.
0: Não por algum tipo de encanto.
1: Not by some type of enchantment.
0: Ele foi curado por Deus.
1: He was cured by God.
0: Embora não pertencesse ao povo de Deus, ele foi curado pelo Deus de Israel.
1: Although he did not belong to the people of God, he was cured by the king of Israel.
0: Porque de repente ele deixou de lado a sua vaidade.
1: Because perhaps he left behind his vanity.
0: De repente ele deixou de lado o seu senso de poderio.
1: He left behind his sense of power.
0: De repente ele deixou de lado a sua sensação de que era uma pessoa socialmente influente e poderosa.
1: He left behind his social influence and power.
0: Deixou de lado aquela sensação de que não sou amigo do rei, se tiver que acontecer alguma coisa vai ser através dele.
1: He left behind his closeness to the king.
0: E ele resolveu caminhar o caminho do milagre.
1: And he decided to walk the path of the miracle.
0: E eu convido você hoje para entrar e caminhar no caminho do milagre.
1: And I invite you today to walk this path of the miracle.
0: Com um propósito.
1: With a purpose.
0: O milagre apenas não é suficiente.
1: A miracle perhaps is not enough.
0: Milagre apenas pode significar para o seu físico algo muito grande.
1: A miracle can mean so much to you physically.
0: Mas quando você caminha pelo caminho do milagre,
1: but when you walk through the path of the miracle,
0: quando você entende o processo de Deus,
1: when you understand the process of God,
0: quando você recebe algo de Deus dentro do processo de Deus,
1: when you receive something from God through his process,
0: você entende o que Deus quer falar através desse milagre.
1: You understand what God is saying through this miracle.
0: Naaman. Ele tinha uma funcionária na sua casa, uma menina.
1: He had a servant in his house, a girl.
0: Como eu disse a vocês, ele era um soldado.
1: And as I said to you, he was a soldier.
0: E às vezes esses países traziam escravos para trabalhar também.
1: And sometimes they would bring back slaves to their homes.
0: E ele tinha uma menina que trabalhava na sua casa, ficou trabalhando servindo a esposa dele.
1: And he had a girl who served his wife.
0: E essa menina, vendo o sofrimento do seu, vou dizer, patrão, vai.
1: And this girl, seeing the suffering of his boss,
0: ela falou de uma forma, meus irmãos,
1: she spoke in a way
0: que instigou,
1: that incited,
0: não só a curiosidade de Naaman, preste atenção nisso,
1: not only the curiosity of Naaman,
0: instigou também uma questão que jazia dentro do coração desse homem, instigou nele também o seu orgulho.
1: She instigated his pride within him.
0: Instigou nele também a sua curiosidade.
1: And his curiosity as well.
0: Instigou nele a vontade de conhecer.
1: She provoked within him the will to know.
0: O desconhecido.
1: That which he did not know.
0: Quando Deus usa alguém, Deus usa alguém. Ponto final. Quando Deus fala através de alguém, Deus fala.
1: When God uses someone, he speaks through them.
0: E às vezes, meus irmãos, nós nos munimos de tantas palavras aparentemente tão difíceis. Às vezes temos tanto tipo de formação e não conseguimos falar o que Deus quer dizer.
1: And sometimes we prepare ourselves with so many words but cannot say what God wants to say.
0: Agora, quando nós nos colocamos perante o Senhor e deixamos Deus falar o que Deus quer dizer do jeito que Ele quer dizer, a coisa acontece, ponto final.
1: But when we allow ourselves to be used by God, He speaks through us and the things happen.
0: Eu imagino essa menininha, meus irmãos.
1: And I imagine this little girl.
0: Tá ali, passa o espanadorzinho aqui. Claro que não é assim, só para ilustrar, né? Tá lá e te olha para ela. E ela chega e fala de modo que as pessoas possam ouvir.
1: And she spoke in a way that people could hear her.
0: Tanto a patroa. E de repente, quem sabe o patrão está lá, né? Caminhando eu vou, está lá. Ela olha para o patrão leproso e fala: ah, Oxalá, é o que a Bíblia fala. No versículo 3.
1: And on verse 3, the Bible tells us:
0: Oxalá que o meu Senhor estivesse diante do profeta que está em Samaria.
1: The servant said to her mistress: Only the master would see the prophet in Samaria.
0: E está lá. Seria curado.
1: And he would be cured of his leprosy.
0: Ah, se o meu patrão entendesse que tem Deus vivo em Israel. Ah.
1: Well, if only my master would understand.
0: Tá entendendo? Não é que ela foi agressivamente. Tu tem que ir lá, senão tu vai morrer.
1: It was an aggressive

0: the way that she said it.
1: Ela foi lá. Caminhando eu vou, xalá. Ah, patroa, sim. Lá da minha terra tem cura para tudo, porque lá tem Deus.
0: And she said that God in her land would cure his master.
1: A Bíblia é gostosa demais de ler, meus irmãos. Eu rio sozinho lendo a Bíblia. Tem dia que a minha esposa chega e fala, o que você está rindo? Eu falo, dá aquela leitura. Porque é gostoso demais. A gente tem que ter, eu diria, sensibilidade para entender essas coisas.
0: It is amazing to read the Bible and understand these things.
1: Vocês acham que essa mocinha chegou e chegou lá, um, dois, três, meu general, continência, quero falar com o Senhor. Olha, tem Deus de Israel. Não!
0: No, she did not come with aggressiveness in her speech.
1: Não. Ela foi lá sutilmente.
0: She went there subtly.
1: Os caras estavam cantando o choro pode durar. Ah, se o meu patrão soubesse que essa lepra que não tem cura, tem cura.
0: Oh, if only my master would know that his leprosy has a cure.
1: E a patroa ouvia, eu acho que ela ouvia, querendo não ouvir, mas... Oxalá que o meu senhor estivesse diante do profeta que está em Samaria.
0: Only my master would see the prophet who is in Samaria.
1: E Naaman ficou sabendo.
0: And Naaman heard of this story.
1: E preste atenção, meus irmãos, o caminho do milagre.
0: And pay attention to the path of the miracle.
1: O primeiro passo.
0: The first step.
1: Considere a opção.
0: Consider the option.
1: Deus.
0: Of God.
1: Tem pessoas que a opção delas é: eu vou primeiro no médico, depois eu vou na feitiçaria, depois vou procurar aquele médico americano, depois eu vou até para Cuba, lá tá cheio de médico cubano, né? Não precisa nem ir para Cuba mais, vou pro Nordeste, tem médico cubano, e depois eu vou passar e fazer um banho, não sei o quê. Aquele ultramilionário brasileiro jogou não sei quantos mil em moedas para pagar uma dívida com a Iemanjá aí, jogou dinheiro lá e tal. Pessoas buscam opções, mas considere a opção chamada Deus. Deus é uma opção viva para você.
0: People seek all types of options and leave God the last.
1: Não é preciso se gastar.
0: You don't need to spend.
1: Não é preciso gastar o que você levou anos para ganhar às vezes.
0: You don't need to spend what it took years to save up.
1: Primeiro passo, considere a opção chamada Deus. Em Cristo Jesus, você pode receber de Deus bênçãos através da fé.
0: The first step is to consider God as the first option and receive blessings through faith.
1: Ah, se o meu Senhor soubesse.
0: If only my master would know.
1: E Naaman.
0: So Naaman.
1: Ele foi na presença do rei e falou, ó rei.
0: He went to his master and told him.
1: Deixa eu falar para o senhor uma coisa.
0: And he said, dear king, let me tell you something.
1: Tem uma funcionária lá em casa que está colocando uma pulga atrás da minha orelha.
0: There's a servant girl in my house who is saying things.
1: Porque ela fica falando lá que tem cura para lepra.
0: And she keeps saying that there's a cure for my leprosy.
1: E o rei falou, ah, mas vamos chamar o médico. Falou, não, mas ela disse que eu tenho que ver o profeta lá, o tal de homem de Deus lá.
0: And the king said, let me send a letter to the king of Israel.
1: Ele começou a considerar a situação.
0: So Naaman started to consider the option.
1: Uma centelha de fé acendeu-se no seu coração.
0: And a spark of faith lit in his heart.
1: Aquela menininha simples, olha meus irmãos, às vezes nós, porque eu gosto de dizer que a igreja tem que aprender, nós temos que aprender de Deus cada dia mais, temos que melhorar no conhecimento, temos que crescer no conhecimento, mas não resta a menor dúvida que Deus usa quem Ele quiser, e Deus pode usar pessoas simples, pessoas não simples, tem lugar para Deus usar, Deus usa.
0: God has a room to use your life, He will use.
1: Deus usa.
0: No matter how simple you are.
1: Ele considerou uma opção.
0: And Naaman considered the option.
1: E o rei falou, bom, já que a menina está falando,
0: and the king regarded what the girl had said,
1: então vai buscar essa cura, porque aqui não tem jeito.
0: So go seek this cure because there's no place for it here.
1: Há de se entender a mensagem de Deus. É o segundo ponto para você entrar dentro do caminho do milagre. Entenda a mensagem de Deus.
0: The second step is for you to understand the message that God wants to give.
1: Entenda a mensagem de Deus.
0: Understand the message from God.
1: O rei da Síria falou, vou enviar uma carta para o rei de Israel.
0: And the king of Syria said, I will send a letter to the king of Israel.
1: Vou mandar dinheiro, vou mandar mudas de roupas, ciclos de ouro.
0: I will send gold and money and silver.
1: E a carta chegou ao rei de Israel.
0: And the letter reached the king of Israel.
1: E o rei de Israel falou, mas eu não posso curar ninguém não.
0: And the king of Israel said, I cannot cure anyone.
1: E o rei de Israel disse: olha, eu não sou Deus, está no versículo 7, eu não sou Deus para matar e vivificar, não.
0: And he said on verse 7, am I God? Can I kill and bring back to life?
1: Eu acho que o rei da Síria está querendo achar briga e confusão, porque eu não posso fazer nada.
0: And the king of Israel said, I cannot do anything.
1: Segundo passo para o milagre de Deus, entenda a mensagem de Deus, entenda a mensagem de Deus.
0: The second step is to understand the message of God.
1: A mensagem de Deus era: tem profeta e tem homem de Deus em Israel.
0: Was that there was people of God in Israel.
1: A mensagem não era: tem rei em Israel. A mensagem era: tem profeta de Deus em Israel. Entenda a mensagem.
0: The message was that there wasn't a king in Israel, there was a prophet of God in Israel.
1: Entenda a mensagem de Deus.
0: Understand the message from God.
1: O rei de Israel rasgou as roupas.
0: The king of Israel tore off his robe.
1: Eu não posso matar, eu não posso vivificar, eu não posso fazer nada, tá querendo brigar.
0: I cannot do anything, I cannot kill and bring back to life.
1: A mensagem simples.
0: The simple message.
1: E eu estou dizendo aos irmãos, a mensagem de Deus, a gente tem que simplificar cada vez mais.
0: And I tell the brothers that we have to simplify the messages from God.
1: E eu gosto de pregar mensagens simples.
0: And I like to preach simple messages.
1: A mensagem foi simples.
0: The message was simple.
1: A menina falou com simplicidade.
0: The girl spoke with simplicity.
1: É para ir diante do profeta.
0: You have to go before the prophet.
1: É diante de Deus que existe a cura.
0: It is before God only where their cure is.
1: Tem profeta de Deus em Samaria.
0: There is a prophet of God in Samaria.
1: Não adianta, nós já percebemos que não adianta falar com o prefeito, já? Já.
0: We have understood that we don't have to speak to the leaders.
1: Muitas coisas nós já entendemos que não adianta falar com o presidente da república.
0: There is no use speaking to the president.
1: Existem coisas, meus irmãos, que não adianta falar com governadores, senadores, embora uma legião de gente pense que isso vai resolver alguma coisa.
0: There are things that is no use to speaking to governors or deputies.
1: O que eles fazem, eles fazem.
0: They do what they do.
1: Mas o que Deus faz, só Deus faz.
0: But what God does, only God does.
1: Eu não tenho que procurar político daqui, político dali. Eu não tenho que procurar presidente, governador. Eu tenho que, em determinadas situações da minha vida, sim, buscar o Deus vivo, porque é Ele o único poderoso em fazer resolvidas as questões da minha vida.
0: I don't have to seek politics. All I have to do is seek God, because there are things that only God can do.
1: O que é para o governador resolver, que ele resolva. O que é para o prefeito resolver, que ele resolva. Mas o que Deus pode resolver, só Ele pode resolver. Entenda a mensagem.
0: What God can do, only God can do. Understand the message.
1: É o segundo passo para você receber a bênção de Deus.
0: This is the second step for you to receive the blessing of God.
1: Para você adentrar ao caminho do milagre.
0: For you to enter the path of the miracle.
1: Mas a Bíblia Sagrada fala que o profeta de Deus, no versículo 8.
0: But the Bible tells us on verse 8.
1: Ele ouviu todo o drama do rei.
0: He heard all of the drama of the king of Israel.
1: Quer brigar, vai me matar, não posso. E ele disse: deixa ouvir a mim e saberá que há profeta em Israel.
0: And Elisha said, have the man come to me and he will know there is a prophet in Israel.
1: Na opinião dos irmãos, vocês acham que o profeta Eliseu?
0: Do you think the prophet Elisha?
1: Vocês acham que ele conhecia Eliseu? Você acha que o profeta Eliseu conhecia a serva de Naamã?
0: Do you think the prophet Elisha knew the servant of Naaman?
1: Na minha opinião, não.
0: In my opinion, he did not.
1: Mas é o mesmo Espírito que opera, meus irmãos.
0: But it is the same Spirit that works through all of us.
1: Quando o Espírito de Deus está, meus irmãos, está.
0: When the Spirit
1: tá
0: of God
1: tudo
0: is
1: calibrado, está tudo alinhado, está tudo equilibrado.
0: Everything is aligned and balanced.
1: O profeta falou com a autoridade que todo homem de Deus tem de ter.
0: The prophet spoke with the authority that all men of God have to have.
1: Deixa ouvir a mim e ele vai saber que tem profeta em Israel.
0: Have the man come to me and he will know there's a prophet in Israel.
1: Manda ele para mim porque eu vou orar e essa lepra vai desaparecer.
0: Send him to me because I will pray and his leprosy will be cured.
1: Manda ele falar comigo porque aqui tem homem de Deus, eu vou mostrar que existe profeta em Israel.
0: Send him to me and I will show him there's a prophet in Israel.
1: Ele vai saber que tem Deus vivo nesse lugar.
0: He will know there's a live God in this place.
1: Tem muita gente que age ao contrário, né?
0: So many people work backwards.
1: Eu dirigi uma igreja, meus irmãos.
0: Once I was the leader of a church, dear
1: Quando um belo dia chegou lá uma pessoa, um carro com uma pessoa.
0: When a certain day a car came up with a person.
1: E juntamente com essa pessoa mais uns três ou quatro.
0: And there were three or four people along with this other person.
1: E o rapaz falou: "É, o pastor da minha igreja mandou trazer aqui essa pessoa porque dizem que vocês trabalham com libertação."
0: And someone said, "I to bring this person to you because this church works with deliverance."
1: Tem profeta em Samaria ou não tem?
0: Is there a prophet in Samaria or isn't there?
1: Servo de Deus com medinho de expulsar demônios, né?
0: Servants of God afraid to cast out demons.
1: Servo de Deus com medinho de se aprofundar
0: Servants
1: nas
0: of God,
1: coisas espirituais, né?
0: Scared to go deep within the spiritual things.
1: E o rei lá não dá, vão me matar. E o profeta manda para cá. Aleluia!
0: And while the king moaned, the prophet asked for the man to
1: Aqui
0: come to him.
1: Aqui tem homem de Deus.
0: There's a man of God in Israel.
1: Aí eles foram. Naamã foi lá.
0: So Naaman went to the prophet Elisha.
1: E chegou na casa do profeta.
0: And when he came to Elisha's house,
1: a Bíblia Sagrada diz que eles pararam na porta.
0: The Bible tells us that his horses and chariots stopped at the door.
1: É engraçado, eu sou obrigado a rir.
0: And I am obliged to be amused by this text.
1: O profeta não mandou nem ele entrar para um cafezinho, né?
0: The prophet didn't even ask him to go in.
1: O profeta falou para ele, ó.
0: The prophet said to him,
1: dá sete mergulhos no Jordão e você vai ficar curado.
0: Go wash yourself seven times in the Jordan and your flesh will be restored.
1: Aí agora quem ficou cheio de nojentinho foi Naaman.
0: Now someone who was disgusted was Naaman.
1: Naaman ficou indignado, diz a Bíblia no versículo 11, foi logo dizendo.
0: Naaman was very angry and said,
1: eu pensei que o profeta fosse sair.
0: I thought that he would surely come out to me.
1: Fosse se colocar de pé.
0: To stand up and call.
1: Invocar o nome do Senhor.
0: Call on the name of the Lord his God.
1: Passar a mão sobre a minha lepra.
0: Wave his hand over the spot.
1: Eu pensei que ele ia exaltar as minhas qualidades generalísticas, comandantísticas.
0: I thought he would at least honor my position in
1: the army. Eu pensei que ele ia ficar me bajulando uns 5 minutos porque eu conheço o rei da Síria.
0: I thought he would at least give me the honor, for I know the king of Syria.
1: Mas ele nem me manda entrar.
0: But he didn't even invite me in.
1: Nem pra tomar um chazinho.
0: Not even to have a cup of coffee.
1: Nem pra colocar o dedo na minha cabeça.
0: Not even to put his hands on my
1: nem
0: head.
1: Nem olhou pra mim direito.
0: He didn't even look at me.
1: E ainda me mandou mergulhar sete vezes no Rio Jordão.
0: He also sent me to
1: Eu não vou. Ficou aparecendo um menininho mimado.
0: And Naaman refused to go.
1: É, meus irmãos, tem gente assim.
0: And there are people like this.
1: Terceiro passo para caminhar no caminho do milagre.
0: The third step to walk into the path of the miracle.
1: É prestar atenção no projeto de Deus.
0: To pay attention on the project of God.
1: Prestar atenção na forma que Deus quer operar.
0: To pay attention on the way that God wants to work.
1: Tem gente que vem à igreja ou ouve pelo rádio ou coisas assim e quer que Deus opere da maneira que elas querem.
0: Some people hear on the radios and want God to work the way they want.
1: Eu quero que seja assim, quero que seja assim, quero que o Senhor faça assim, porque eu tenho que fazer, porque se não fizer também não dou dia. Se não fizer, não dou oferta. Se não fizer, não vou ser crente. Se não fizer, não faço. Se não fizer, Deus não vai fazer assim. Você não pode chantagear o soberano todo-poderoso Deus. Observe a forma que Deus opera. Observe o projeto de Deus, porque Deus tem propósitos nos seus projetos.
0: Observe the way that God is working because he has a purpose in his projects.
1: Imagina.
0: And imagine.
1: Eu, general, famoso, valoroso, o rei me valoriza e esse profetinha.
0: A famous general and this little prophet.
1: Eu já ouvi muitas vezes essa história, ô pastorzinho.
0: I've heard so many times.
1: Pastorzinho não, viu?
0: Hey, little pastor.
1: Eu sou pequenininho, mas dentro do pastorzinho tem um deusão, viu?
0: I'm little, but within.
1: Vem com esse negócio de pastorzinho pro meu lado, não.
0: There's a great God.
1: Quando Deus me usa, Deus me usa. Quando Deus te usa, Deus te usa e sai da frente.
0: When God uses someone,
1: quando Deus usa, Deus usa, o fogo cai.
0: When God uses us, the fire comes down.
1: O diabo sai, a enfermidade é curada, a pessoa se volta a Deus.
0: And the devil leaves and people are cured and people return to God.
1: Aceita o mover do Espírito, se arrepende dos pecados e aceita o Jesus Cristo.
0: Accept Jesus. Jesus Christ and repent of your sins.
1: Eu não preciso ser nenhum tipo de pistolão.
0: I don't need to be any type of man.
1: Eu não preciso ser nenhum tipo de pessoa influente aqui ou ali.
0: To be any type of influential person.
1: Eu não preciso me meter no meio de supostos pastores, às vezes pessoas que querem se exaltar ou se achar melhor que os demais.
0: I don't need to be among people who think they are better than others.
1: Cada um é o que é, mas na presença de Deus, Deus usa aquele que ele vê que o coração está preparado para ser usado.
0: Each one is what they are, but God only uses those who are prepared in their hearts.
1: É evidente que Deus tem sim verificado e haverá de verificar as qualificações dos corações, claro que sim.
0: Evidently God looks for the qualifications of the heart.
1: E não estou aqui dizendo isso para criticar nada e nem ninguém.
0: And I'm not here to criticize anything or anyone.
1: Mas quero dizer a você que Deus pode usar você também.
0: But I'd like to say to you that God wants to use you as well.
1: Deus pode usar você que se sente tão pequenininho e insignificante como às vezes nós nos sentimos.
0: To use all those who feel so little and insignificant as we do sometimes.
1: Presta atenção no projeto de Deus.
0: Pay attention to the project of God.
1: Existem coisas, meus irmãos, que Deus nos fala que parecem sem sentido para o mundo.
0: There are things that sometimes God tells us that seem senseless to this world.
1: Hoje em dia, por exemplo, uma coisa simples.
0: Nowadays, something that is simple.
1: Você fala para um jovem hoje, olha jovem, o ato sexual está reservado para o casamento segundo a Bíblia.
0: Nowadays, you tell young people that sexual... sexual acts is reserved for marriage.
1: Isso aí é antiquado, isso aí. Pode assim.
0: And so many young people complain.
1: Falar uma coisa, que bobagem é essa? Nós estamos no século 21.
0: They say that they're in the 21st century.
1: Vocês faz as pessoas entenderem coisas que nos remetem à santificação? Muitas pessoas não conseguem entender e chegam até ficar ojerizadas. Não, isso eu não vou fazer.
0: So many people can't understand the process of sanctification before God.
1: Aí o que que acontece?
0: And then what happens?
1: Se tornam Naamanzinhos.
0: They become such as this man Naaman.
1: Porque dizem, eu não vou fazer isso não.
0: Because they refuse to do what is said to them.
1: Por não entenderem o projeto de Deus, não obedecem as coisas que Deus manda, porque aparentemente são coisas que realmente são totalmente diferentes dos apelos sociais e mundanos e profanos e diabólicos.
0: People refuse what God is telling them for not understanding the projects of God.
1: Não é? Naaman não havia entendido. Não havia prestado atenção.
0: And Naaman had not understood for not having paid attention.
1: Aceite a forma que Deus quer operar na sua vida.
0: Accept the way that God wants to work in your life.
1: Deus se utiliza de uma metodologia às vezes não convencional.
0: God uses so many times a method that is not conventional.
1: Se Deus falar para você, está na Bíblia, faça.
0: If God tells you that something is in the Bible, do it.
1: Mas Naaman ficou lá, como eu disse a vocês, parecendo menininho pedindo chupeta.
0: But Naaman was there, seemed like a little child.
1: Não mergulho, não mergulho, não mergulho.
0: And refused to dive in the River Jordan.
1: Não vou, não, esse rio é sujo, não vou. Não vou me lavar aí, não. Lá na nossa terra tem rios como Abana, o Farfar, lá em Damasco.
0: There are so many rivers where I come from.
1: São águas melhores que as águas de Israel.
0: Where the waters are so much cleaner than this river here in Israel.
1: Eu não poderia me lavar lá.
0: Could I not wash myself there?
1: Deus falava não.
0: And God said no.
1: Tem que ser no Jordão.
0: It has to be on the River Jordan.
1: Mas Deus está sendo implicante comigo? Não, você está sendo implicante com Deus.
0: Is God being picky with me? No, you are being picky with God.
1: Não adianta chegar na presença de Deus e ficar na expectativa de milagre.
0: There's no use to come to the presence of God and expect a miracle.
1: Ficando achando maneiras de dar ordens para Deus.
0: Thinking that I can order God around.
1: Determinando o que Deus tem de fazer da forma que você quer que Deus faça.
0: Determining what God must do in the way that you want it to happen.
1: Se Deus mandar você mergulhar no Jordão, mergulhe no Jordão, é isso que Deus quer.
0: If God tells you to dive on the River Jordan, then dive on the River.
1: É Deus é quem é Senhor.
0: It is God who is Lord.
1: É Deus é quem é soberano.
0: It is God who is sovereign.
1: Foi Deus quem fez você.
0: It was God who made you.
1: E os deuses que você fez não servem para nada.
0: And the gods that you have invented are not good
1: for
0: anything.
1: Foi Deus quem te fez.
0: It was God who made you.
1: Então presta atenção ao projeto de Deus.
0: So pay attention to the project
1: of God. E assim você estará andando no caminho do milagre.
0: And then you will be walking on the path of the miracle.
1: E os servos de Naaman.
0: And the servants of Naaman.
1: Foram convencendo ele, mas Naaman.
0: They started to convince him.
1: Nós já estamos aqui, viemos de tão longe.
0: But dear Naaman, we came from so far away.
1: Vai lá, mergulha lá.
0: Go to this River Jordan and dive in it.
1: Não custa nada.
0: It is not use anything.
1: E a Bíblia fala no versículo 14.
0: The Bible,
1: versículo 14.
0: The Bible tells us on verse 14.
1: Que ele convencido, mas ainda fazendo biquinho, eu acho. Tá bom, vou descer.
0: That he was convinced, but still contrary to his will.
1: Mergulhou uma vez.
0: So he went down and dipped himself in the Jordan.
1: Mergulhou a segunda.
0: The first and the second time.
1: E mergulhou até a sétima vez.
0: And up to the seventh time.
1: Caminho do milagre. Obedeça e experimente o poder de Deus. Obedeça e experimente o poder de Deus.
0: The path of the Lord.
1: Obedeça e experimente o poder de Deus.
0: Obey and try the power of God.
1: Na sétima vez, a Bíblia Sagrada fala.
0: On the seventh time, the Bible tells us.
1: Que ele olhou para a sua carne estava como a carne de um menino.
0: That his flesh was restored and became like that of a clean young boy.
1: E ficou purificado.
0: And was completely purified.
1: Purificado.
0: Purified.
1: Eu posso garantir a vocês, meus irmãos, que obedecer.
0: I may guarantee to you that by obeying.
1: Nos faz entrar no caminho do milagre e no caminho da salvação.
0: We start to walk in the path of the miracle and the path of salvation.
1: Nos faz experimentar o finíssimo da manifestação de Deus.
0: Makes us experiment with the manifestation of God.
1: E a Bíblia Sagrada diz que o homem que era leproso já não era mais leproso.
0: And the Bible tells us that this man who was a leper once was no longer one.
1: E não aconteceu exatamente nada da forma que ele havia pensado.
0: And nothing went down as the way he thought it would happen.
1: Primeiro, uma coisa importante de se falar.
0: The first important thing to speak about.
1: Ele não teve de pagar pelo milagre.
0: He did not have to pay for this miracle.
1: É preciso explicar.
0: We have to explain this.
1: Ele não teve que pagar pelo milagre.
0: He did not have to pay for the miracle.
1: Segundo, ele não teria e não teve a sensação.
0: He did not have the feeling.
1: De que algo aconteceu porque ele comprou.
0: That something happened because he bought.
1: O profeta.
0: The prophet.
1: E terceiro, ele entendeu.
0: And thirdly, he understood.
1: Que não importa a sua patente.
0: But it doesn't matter your social status.
1: Não importa o que você pareça representar aos homens.
0: It doesn't matter what you represent to men.
1: Diante de Deus.
0: Before God.
1: A palavra de Deus.
0: And the word of God.
1: Ela é igual e sem favoritismos.
0: Is equal, justice, and without favoritism.
1: Para todas as pessoas.
0: To all the people.
1: Independente da cor, da condição social ou econômica.
0: Regardless of color, social status, or economic status.
1: As ordens de Deus são iguais para todos.
0: The orders of God are equal to everyone.
1: Os benefícios de Deus são iguais para todos.
0: The benefits of God are equal to everyone.
1: As oportunidades de Deus são iguais para todos.
0: The opportunities of God are equal to
1: todos
0: everyone.
1: Todos vocês estão diante de uma oportunidade de Deus.
0: All of you are before an opportunity of God.
1: Todos vocês estão diante da mesma palavra de Deus.
0: You are before the same word of God.
1: Todos vocês estão sujeitos às mesmas bênçãos de Deus.
0: You are subject to the same blessings of God.
1: Vocês é quem devem entender o caminho do milagre, considerar a opção Deus, entender a mensagem de Deus.
0: But it is you who have to understand the path of the miracle and the message of God.
1: Prestar atenção na forma de operação de Deus.
0: Pay attention to the way that God works.
1: Obedecer e experimentar o poder de Deus.
0: To obey and to experiment.
1: Experimente
0: the power
1: o poder de Deus.
0: Experiment the power of God.
1: E quando as coisas acontecem dentro do processo de Deus.
0: And when things happen within the process of God.
1: Deus sempre tem dentro do seu processo.
0: God always has within his project.
1: Algo maior do que o seu entendimento.
0: Something greater than your understanding.
1: Maior do que a forma que você pensa.
0: Greater than the way that you think.
1: A Bíblia Sagrada, meus irmãos, nos mostra.
0: The Bible tells us, dear brothers,
1: que dentro de tudo que Deus faz existe.
0: That within everything that God does.
1: O propósito real de Deus.
0: There is a true purpose that God has.
1: A Bíblia Sagrada nos fala que Naamã.
0: The Bible tells us that this man Naamã.
1: Ele voltou ao homem de Deus.
0: He went back to this man of God.
1: Se colocou diante do homem de Deus.
0: He went, put himself before the man of God.
1: E disse, eu tenho conhecido que não há na terra Deus senão aqui em Israel.
0: And he said to the prophet, now I know that there is only a God here in this world except in Israel.
1: Ele voltaria a servir o rei da Síria.
0: He would return to serve the king of Syria.
1: Mas levava no seu coração esse sentimento.
0: But he went with his heart in this feeling.
1: Não há Deus senão o Deus de Israel.
0: The only God is the God of Israel.
1: Não servirei a outro Deus a não ser o Deus de Israel.
0: Of another God except the God
1: os
0: of Israel.
1: Outros deuses são de mentira. O único Deus verdadeiro é o Deus de Israel. Israel.
0: The only true God is the God of Israel.
1: Foi o Deus que eu considerei.
0: It was the God that I considered.
1: Foi o Deus que eu demorei, mas entendi a mensagem.
0: The God that I finally understood his message.
1: Foi o Deus que eu aceitei o seu propósito, o seu projeto.
0: The God that I accepted his purpose and project.
1: Foi o Deus que eu obedeci e experimentei o seu poder.
0: The God that I obeyed and experimented his power.
1: Tudo que Deus faz tem de culminar com essa forma de crença.
0: Everything that God does has to bring these beliefs.
1: Tem que culminar com esse reconhecimento da sua parte.
0: With this recognition from you.
1: Não é chegar na igreja, receber algo de Deus, deixar a sua oferta e ir para casa. Não, fui lá na igreja, dei uma oferta, fui curado. Nunca mais voltar para a presença desse Deus. Você tem de reconhecer que só existe um Deus e esse é o Deus da Bíblia. É o Deus que nós pregamos. É o Deus que te cura. Mas é o Deus que você quer, que Ele quer que você o reconheça como único e verdadeiro.
0: You must accept after you receive your miracle that there's only one God that you must serve.
1: No mundo inteiro não existe Deus, Eliseu.
0: In this whole world there is no God, Prophet Elijah.
1: A não ser o seu Deus.
0: Except your God.
1: Eu vou servir esse Deus.
0: And I will serve this God.
1: Esse Deus que me curou da minha lepra.
0: This God that cured me of my leprosy.
1: Observe você.
0: And please observe.
1: Ele já não voltou para Eliseu para reclamar. Você poderia falar do outro rio? Não.
0: He did not return to Elisha to complain.
1: Ele voltou para agradecer.
0: He returned to Elisha to thank him.
1: Ele voltou para reconhecer.
0: He returned to recognize.
1: Ele voltou para testificar.
0: He returned to testify.
1: Ele voltou para confirmar. Sua fé no único e verdadeiro Deus.
0: He returned to confirm his faith on the only true God.
1: Você que está aqui hoje.
0: Those who are here today.
1: Experimente o milagre de Deus e reconheça esse Deus na sua vida. Reconheça o Deus dos milagres.
0: Recognize the King of Miracles.
1: E nunca mais saia da presença desse Deus.
0: Never again leave this presence of this
1: Porque esse Deus cura tudo.
0: Because if God can cure anything.
1: Esse Deus levanta aqueles que estão destroçados na estrada da vida.
0: God can also raise those who are fallen on the path of life.
1: O amor desse Deus é muito grande por você.
0: The love of this God is so great for you.
1: O amor desse Deus se transformará numa barreira contra o inimigo.
0: The love of God will become a barrier before you and your enemy.
1: Ele vai acrescentar mais dias na tua vida.
0: He will increase days in your life.
1: Ele abrirá grandes portas na sua direção.
0: He will open great doors for you.
1: Mas o mais importante de tudo.
0: But above everything else.
1: Ele escreverá o seu nome no livro da vida se você reconhecê-lo como o único Deus e servi-lo.
0: He will write your name in the book of life if you recognize him as the only God and serve him.
1: E você estará garantido na eternidade.
0: And you will be guaranteed on eternity.
1: Deus abençoe você.
0: May God bless you here today.
1: Você precisa de um Deus.
0: You need a God.
1: E aqui tem um Deus que está se oferecendo para você.
0: There's a God here today offering himself.
1: É o Deus do profeta Eliseu.
0: The God of the prophet Elisha.
1: Homem importante.
0: The man who was important.
1: Mas também é o Deus da menininha que trabalhava de empregada na casa de Naamã.
0: But also the girl of this little girl who
1: was a servant. A gente não sabe nem o nome dela.
0: And we don't even know this girl's name.
1: Mas é Deus dos poderosos e é Deus dos que não são poderosos também.
0: He is God of the powerful and non-powerful.
1: É Deus do pobre e é Deus do rico.
0: He is God of the poor and the rich.
1: É Deus de todos aqueles que o reconhecem como Deus.
0: God of all those who recognize
1: him. E será o socorro.
0: And he will be a help.
1: Presente no momento da angústia.
0: Present for you in the moment of anguish.
1: Deus que não te deixará.
0: A God who will not leave you.
1: Deus que não te abandonará.
0: A God who will not abandon you.
1: Deus que fará no seu coração brotar uma nova perspectiva de vida.
0: A God who will bring in your heart a new perspective.
1: Deus te abençoe.
0: May God bless you here today.
1: Que essa palavra tenha falado ao seu coração.
0: May this word have spoken into your heart.
1: Coloquem-se de pé, meus irmãos.
0: Please stand up, dear brothers.
1: Feche os vossos olhos.
0: Close your eyes.
1: Como ver a luz se o pranto não me deixa ver?

0: Sem Jesus não dá. Sem Jesus não dá.
1: It is no use without Jesus.
0: Você que está aqui, você precisa de um Deus.
1: You are here, you need a God.
0: Você precisa de um Deus que transforme você.
1: You need a God who transforms you.
0: Você precisa de um Deus que mude os rumos da sua vida.
1: You need a God who changes the way of your life.
0: E esse Deus está aqui, está chamando você.
1: God is here today and he is calling you.
0: Talvez até hoje você não tenha entendido o caminho que o Senhor coloca diante dos que o servem.
1: Perhaps you have not understood the path of the Lord who serve him.
0: Às vezes são caminhos nada ortodoxos, não é?
1: Sometimes there are paths that are unorthodox.
0: Às vezes são caminhos totalmente diferentes da forma de pensar sua.
1: Paths that are so different from the way that you think.
0: Mas é o caminho que conduz à vida eterna.
1: But it is the path that leads you to eternal.
0: Mas é o caminho que o conduz na direção do milagre de Deus.
1: The path that takes you to the miracle.
0: Você quer a vida eterna, você quer milagres de Deus acontecendo na sua vida.
1: You want eternal life and miracles of God in your life.
0: Você quer se levantar desse estado de miséria que você está.
1: You want to raise from this misery that you are in.
0: Venha receber esse Deus como seu Senhor. Sai do seu lugar e vem aqui à frente.
1: Come receive God as your Lord. Come.
0: Sai do seu lugar e vem receber Jesus Cristo como o Senhor da sua vida.
1: Come,
0: vem cá.
1: Come receive Jesus Christ as the Lord of your
0: vem
1: life.
0: Cá, Ele está chamando você para mudar você.
1: He is calling you to change you.
0: Deus fez você.
1: God made you.
0: Não questione o que Deus quer de você.
1: Do not question what God wants.
0: Coloca-te na dimensão de Deus.
1: Put yourself in God's dimension.
0: E Deus muda a dimensão da sua vida.
1: God will change the dimension.
0: Vem aqui à frente, Deus está te chamando para salvação hoje.
1: Come forward, God is calling you to salvation today.
0: Se você entendeu o que Deus está falando contigo, venha aqui à frente, Deus quer mudar você.
1: If you understood what God is telling you today, he wants to change your life.
0: O projeto de Deus para sua vida é uma coisa linda.
1: The project of God for your life is beautiful.
0: O projeto de Deus para sua vida é uma coisa maravilhosa.
1: The project of God in your life is something marvelous.
0: O Senhor Jesus está te chamando. Vem cá, vem.
1: Jesus is calling you here today. Come forward.
0: Tem um Deus que te ama.
1: There's a God who loves you.
0: Tem um Deus que quer tirar você dessa situação horrível.
1: God wants to take you away from this horrible situation.
0: Ele quer perdoar os seus pecados.
1: He wants to forgive your sins.
0: Ele quer lavar você nessa palavra e purificar você no sangue que foi derramado na cruz do Calvário.
1: He wants to wash you with this word and his blood who was spilled on the cross of Calvary.
0: É um Deus bom, Deus de misericórdia.
1: He is a God of mercy and who is good.
0: Ele quer tirar de sobre os seus ombros essa carga, esse fardo pesado.
1: He wants to take off from your shoulders this heavy burden.
0: Vem receber esse Deus como Deus da sua vida, assim como eu fiz um dia.
1: Come receive this God as the God of your life as I did one day.
0: Muita gente que vivia na vida das drogas.
1: Many people who used to live in drugs.
0: Hoje nós ouvimos o testemunho de um rapaz que passou por 19 apreensões na FEBEM.
1: Today we heard the testimony of a man who was arrested 19 times.
0: Esse rapaz passou pela cadeia.
1: Went through prison.
0: Esse rapaz perdeu a mãe prematuramente.
1: He lost his mother early on in his life.
0: Às custas da bebida alcoólica.
1: Due to alcoholic drinks.
0: Ele não teve um ambiente familiar para viver.
1: He did not have a family while he was raised.
0: Vivia nas ruas.
1: He used to live on the streets.
0: Até que ele veio aqui à igreja.
1: Until last year he came to this church.
0: Cansado dessa vida de sofrimento.
1: Tired of his life of suffering.
0: E entendeu o chamado de Deus.
1: And he understood the calling of God.
0: Entendeu a mensagem de Deus.
1: He understood the message from God.
0: Entendeu o processo de Deus.
1: He understood the process of God.
0: Obedeceu a Deus.
1: He obeyed God.
0: E agora está experimentando o poder de Deus.
1: And now he is experimenting the
0: Ele
1: power
0: foi liberto do crack, da cocaína,
1: he was
0: da maconha.
1: He was delivered from crack, cocaine and weed.
0: Ele foi liberto da morte.
1: He was delivered from death itself.
0: Porque um dia resolveu reconhecer esse Deus que curou Naaman.
1: Because one day he decided to accept this God who cured Naaman.
0: Como o único Deus verdadeiro e poderoso.
1: As the only true God who is powerful.
0: E é esse Deus que está chamando você.
1: And it is this God who is calling you here today.
0: Você que está desviado, volta para Jesus agora.
1: Those who have gone astray, return to Jesus right now.
0: Olha, por mais que você caminhe, caminhe.
1: The more that you walk.
0: Você está desviado, eu posso dizer a você, você não está saindo do lugar.
1: If you are far away from God, you are not leaving your place.
0: Você não está progredindo.
1: You are not making any progress.
0: Deus está chamando você.
1: God is calling you here today.
0: Lembra daquele hino que você já ouviu?
1: Remember that song that you once heard.
0: Manso e suave, Jesus está chamando.

0: Há uma voz soando no seu coração e é a voz de Deus.
1: There's a voice speaking to your heart and it is God.
0: Deus está te chamando.
1: God is calling you today.
0: Deus está dando a você essa oportunidade de salvação.
1: God is giving you this opportunity to salvation.
0: Olha, meus irmãos, o homem sem Deus é o homem sem nada.
1: A man without God has nothing.
0: Deus quer vir e fazer morada em você.
1: God wants to come and live within you.
0: E quer dar a você um futuro diferente.
1: He wants to give you a different future.
0: Daquilo que está dentro da sua negativa perspectiva.
1: From that which is in your negative perspective.
0: Se você quer, Deus te ama.
1: If you want, God loves you.
0: Essa igreja ama você. Quem ama as almas perdidas, diga amém. Essa igreja ama você. Nós amamos vocês. Nós não queremos, queridos irmãos e ouvintes, forçar ninguém, mas nós somos uma igreja missionária.
1: We don't want to force anyone, but this is a missionary church.
0: E vendo essa quantidade de gente que poderia dizer, não, tá bom, já ganhamos almas suficientes por hoje. Mas não, meus irmãos, almas são coisa que nós ganhamos e cada dia mais temos mais sede de ganhar almas para o reino de Deus.
1: We have each day more thirst to win souls for God.
0: Vem cá, você que se apartou da presença de Deus um dia, vem, Jesus está chamando você de volta.
1: Jesus is calling you to return to
0: a mesma casa tem portas abertas,
1: and the open our doors.
0: Pessoas certas, amigos e irmãos. Tem amigos e irmãos aqui.
1: There are friends and family here.
0: Talvez você se enfraqueceu um dia.
1: Perhaps
0: foi lá para baixo.
1: You became weak.
0: Mas o Pai continua com os braços abertos. Vem, filho, volto, estou te esperando.
1: But the Father remains with his arms open, waiting for
0: you. O Pai continua na beira da estrada com os olhinhos brilhando, esperando para ver se você aponta lá.
1: The Father
0: na pontinha da estrada, vem, vem, vem, Ele está esperando você, vem.
1: God is waiting for you.
0: Volta para Jesus, volta.
1: Return to Jesus today.
0: Aí no mundo não tem nada para você, volta para Jesus hoje. Você vai ver a sua vida ser transformada, modificada.
1: You will see your life transformed.
0: Eu agradeço vocês, meus irmãos, agradeço essa igreja, agradeço vocês que estão aqui na frente. Fiquem firmes com Deus.
1: Thank you all,
0: queridas irmãs jovens.
1: Remain strong with God.
0: Quanta gente jovem aqui na frente, olha.
1: Young people here today.
0: As irmãs também que já são mais experientes, né? São jovens ainda, já passaram de 60, 70, mas são jovens ainda, né? Amém? Irmãs bonitas aí, olha aí, 60, 70. Bem-vindos, meus irmãos, bem-vindas, minhas irmãs, à presença de Deus. Tem um Deus aqui que vai entrar no coração de vocês agora.
1: Welcome, brothers and sisters.
0: Viu? E esse Deus vai mudar a vida de vocês.
1: God will enter your life and transform you today.
0: Deixa Deus agir em vocês para vocês verem o futuro que Deus tem para vocês. Quem tem Jesus tem tudo.
1: Those who have Jesus have everything.
0: Quem tem Jesus tem tudo, tudo, tudo, tudo, tudo, tudo, tudo, tudo, tudo, tudo, tudo.
1: Those who have Jesus have absolutely.
0: Querida igreja, companheiros de batalha, fiquemos de pé e vamos apresentar essas pessoas na presença de Deus.
1: Dear church, let us pray for these people.
0: Feche os nossos olhos. Tem um Deus vivo aqui, o Deus que fez você.
1: There is a God who is alive here today who made you.
0: Você só precisa do Deus que fez você, não do Deus que fizeram para você.
1: All you need is the God who made you, not the God who made by men.
0: Feche seus olhos.
1: Close your eyes.
0: Querida igreja.
1: Dear church.
0: Estenda sua mão na direção desse povo. Pode vir chorando mesmo. Vem chorando mesmo que Deus recebe, viu?
1: Put your hands towards these people.
0: Senhor meu Deus, Senhor meu Pai, aqui estão essas pessoas, ó Deus, algumas em lágrimas, ó Pai. Essas pessoas se entregando ao Senhor, pessoas que também estão reconciliando-se com o Senhor. A nossa missão é essa, ó Deus. Nós aceitamos a nossa missão, ganhar essas almas. Dizer a essas pessoas que o Senhor tem tanta coisa boa para elas. Obrigado por essas almas que nós estamos ganhando, meu Deus. Eu peço ao Senhor, ó Pai, entra nesses corações agora. Entra nessas vidas agora. Entra com o Seu poder, entra com o Seu poder, entra com o Seu poder transformador. Senhor, essas pessoas estão reconhecendo o Senhor como Deus, recebendo Jesus como Salvador. Entra nessas vidas, meu Deus, entra nessas pessoas agora. Entra, Senhor, meu Deus, para fazer morada nesses corações, para fazer morada nessas vidas, para guardar dessas vidas. Essas vidas agora, ó Deus, tem dono. O Senhor é o dono dessas vidas porque elas se entregaram depois de terem sido compradas na cruz do Calvário. Entra, Senhor Jesus, nesse coração e traga a alegria que esse coração precisa. Entra, Senhor Jesus, nessa vida e traz a alegria que essa vida precisa. Entra, Senhor Jesus, nessas pessoas para fazer moradas, escrever o nome, fazer morada, escrever o nome delas no livro da vida e preservá-las na sua presença. Senhor Jesus, arranca todo o fardo de pecados, perdoa, fortaleça, levanta, ajuda, e que essas vidas permaneçam, sejam batizadas e fiquem na presença do Senhor até o dia do arrebatamento da sua igreja. Receba essas vidas, meu Deus, em nome de Jesus. Amém. Obrigado a Deus. Obrigado, obrigado. Toda a igreja batendo palmas com um sorrisão no rosto. Olha aí, meus irmãos, que maravilha. Almas que o Senhor nos concede. Que Deus abençoe a vocês. E essa igreja está feliz ou está infeliz? Eu estou feliz e sei que vocês também estão felizes. O nosso Deus está aqui fazendo coisas maravilhosas. Agradeço a presença de todos vocês. Vocês estão abençoados em nome de Jesus Cristo. Digam comigo assim, meus irmãos. A paz do Senhor Jesus, mais uma vez. A paz do Senhor Jesus, mais uma vez. A paz do Senhor Jesus. Eu agradeço a presença de todos vocês. Agradeço a audiência de todos vocês também. Que Deus os abençoe. Vão com Deus em nome de Jesus Cristo. Amém.
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3: 4 horas e 59 minutos.

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1: Seis da manhã e um minuto em São Paulo, capital Brasil. Segundou, segunda-feira, 29 de junho. Clima abençoado aqui em São Paulo. Rapaz, São Paulo tá um clima bom demais. 16 graus. E já de início de programa, quero dizer, sejam todos bem-vindos ao programa Sertão Evangélico. Este programa que pertence à Igreja Pentecostal Deus é Amor. Bem-vindo você que está pelo canal Direto com Deus, pois é, estava em oração, né? Aqui também iremos continuar em oração. Você que está pela plataforma do YouTube, Facebook, Instagram, pelo IPDA Play, os rádio ouvintes, gente, sejam todos bem-vindos. Sem muita conversa, vamos agora buscar a presença do Senhor Jesus Cristo. Senhor meu Deus e meu Pai, muito obrigado, Senhor, por mais um dia na Tua presença. Senhor, estamos aqui, ó Pai maravilhoso, porque acreditamos, porque confiamos e também entendemos o propósito que o Senhor tem em nossas vidas. Pai, já de início desta oração, eu quero dizer-te, ó Deus, muito obrigado, agradecer-te pelo fôlego de vida e também, ó Papai amado, te pedir perdão. Perdão pelos pecados, pelas minhas iniquidades, pelo que eu falei, pelo que eu pratiquei. Ó Deus, aquilo que entristeceu o Espírito Santo. É, Pai, somos pecadores, somos falhos, realmente, ó Deus. Senhor, assim como o meu irmão, neste exato momento também, antes de entrar na Tua presença, está reconhecendo, ó Deus, que é falho, que é pecador. Papai, é hoje, segunda-feira. Segunda-feira, ó Deus, aonde nós estamos aqui, já pedindo a Tua bênção. Pedindo, ó Deus, que o Senhor venha abençoar, que o Senhor venha livrar-nos, que o Senhor venha estar conosco, meu Deus. Pai amado, Pai querido, só temos palavras de gratidão. É, meu Deus. Senhor, neste exato momento eu oro juntamente com os irmãos rádio ouvintes, aqueles que estão pela internet, aqueles que estão pelas plataformas digitais, aqueles que estão pelo rádio. Senhor, são centenas de milhares de pessoas que todos estão, ó Deus, em uma só fé. Oh, aleluias. Todos estão ligados em Ti, Senhor. Meu Deus, estou aqui, ó Papai amado, juntamente com centenas de milhares de pessoas, orando, buscando, intercedendo pelos irmãos, aqueles que estão fracos na fé. Esta pessoa, Deus, que não consegue mais orar, está sem ânimo, sem forças, até tenta, ó Deus, dobrar o joelho, mas não tem palavras. Ele não tem ali, ó Deus, fica sem forças para te buscar. É, Papai amado, eu oro em favor deste meu amado irmão, desta minha amada irmã, que já não tem forças para acordar pela madrugada para te buscar. Já não tem forças para levantar, Senhor, um clamor, um jejum. Já perdeu as forças, ó Deus, já há meses, há anos. Mas essa pessoa, ela continua ainda, ó Deus, ali, tentando. Que ela venha receber ânimo neste exato momento. Que ele venha receber ânimo, uma injeção dos céus, para que tenham forças e possa abrir um jejum e possam se consagrar e possa, ó Deus, ela abrir a boca e pelo menos dar um glória, dizer glórias e começar, ó Deus, a sentir ali o fervor, a renovação de suas forças. Meu Deus, quantas pessoas que neste exato momento já não tem mais ânimo, ó Deus, para ir para a igreja. Já não tem mais ânimo para ir para a tua casa. Já pararam, ó Deus, até mesmo de citar, de não, olha, agora eu sou crente. Já até se diz, não, eu não frequento mais. Aos poucos o inimigo está arrastando para o mundo. Aos poucos o inimigo está arrastando este irmão, esta irmã, ó Deus, para o pecado. É, pro Pai. Eu peço a ti neste exato momento, tenha misericórdia. Tenha compaixão desta alma, desta vida. Tenha compaixão, misericórdia, ó Deus, deste homem, desta mulher, desta pessoa que já está perdendo a sensibilidade de ouvir o Espírito Santo de Deus. Pai, eu peço a ti neste exato momento, que o Senhor venha sustentar nas mãos, segurar as mãos, ó Deus, desta pessoa que já perderam as forças, já perderam o ânimo, e já não andam, e já não frequenta mais a tua casa, já não cultua mais. Alguns até vão somente propor para acompanhar o esposo, o filho, a esposa, mas a sua mente já está em outro lugar. Pai, que essa pessoa venha estar, oh Deus, totalmente agora renovada. Que esta pessoa venha receber o renovo do teu Espírito Santo. Que venha ter ânimo, venha ter vigor, venha ter, oh Deus, a restauração espiritual. Oh, aleluias, meu Deus. Eu oro juntamente com esta pessoa que está intercedendo em favor de sua casa. Olha para esta mãe, para este pai, ou mesmo para estes amigos, parentes, que intercedem em favor da casa, em favor do seu parente, em favor dos seus amigos. Sim, Senhor.

assim, ó Deus. Ele que ora em favor da libertação. Esta pessoa que tem orado em favor, ó Deus, ali da libertação dos vícios, libertação do álcool, libertação dos jogos online, libertações, ó Deus, que as pessoas oram pedindo, olha, liberta da maconha, liberta da cocaína, do baralho, tantos jogos, é tantas coisas que o inimigo todas as vezes tem inventado para tirar o sossego. Tirar paz, oh, aleluias. Pai amado, que a tua libertação possa se expandir, possa chegar nesta casa, sim, meu Deus. Que as correntes malignas venham ser quebradas nesta casa, em nome de Jesus. Que esta casa venha a ser liberta, sim, papai. Venha a ser liberta do opressor. Que esta casa venha a ser liberta, ó Deus, de tudo aquilo que tem atrapalhado a prosperidade nesta casa. Que tudo aquilo que tem atrapalhado esta casa prosperar, que venham ser repreendidos agora, em nome de Jesus Cristo. Pai, esta casa que todos lá já estão desempregados, todos estão enfrentando uma luta tão grande financeiramente. A casa toda está agora sendo cometido, ó Deus, por tantas enfermidades, tantas doenças, que em nome do Senhor Jesus Cristo, aonde esse maligno estiver escondido, aonde esse maligno, ó Deus, estiver alojado, que em nome do Senhor Jesus Cristo, venham ser repreendidos agora, em nome, pelo poder que há no nome do Senhor Jesus Cristo. Pai, que esta mulher venha receber a libertação. Que esta casa venha a ser liberta. Que esta empresa, ó Deus, que está parada há anos, nada prospera, é só investimento, investe, investe, e não tem retorno. Que a partir de hoje, ó Deus, eles venham ter sim o retorno. A partir de hoje, eles vão sentir ali, ó Deus, a libertação, em nome do Senhor Jesus Cristo. Papai eterno, olha para esta mulher que acorda de madrugada. Olha para este homem que acorda de madrugada para ir para o trabalho. Para ir, ó Deus, para a feira. Para ir, ó Deus, ali para o campo. Oh, meu Deus, tenha misericórdia de cada um deles. Liberta a sua família. Guarda-os no trajeto. Guarda e livra-os de todo mal, Senhor. Sim, papai. Quantos destes, ó Deus, tem uma luta tão travada na sua casa? Quantas dessas pessoas, ó Deus, acorda de madrugada para ir para o trabalho, para ir até mesmo, ó Deus, um trabalho tão difícil, que ele até mesmo, Pai amado, sente vontade de chorar, de tristeza, ao saber que está indo para o trabalho, ao saber que o salário é tão pouco, o salário é tão ali pouquinho, ó Deus, sim, ó Deus, que o Senhor venha preparar um trabalho melhor. Ó Deus, que esta pessoa que trabalha tanto e ganha pouco, este trabalhador, a trabalhadora, ó Deus, que acorda de madrugada, chega em casa à noite, e no final do mês, ou início do mês, ela olha para o seu salário e percebe que é tão pouco, não dá para pagar nem todas as contas, meu Deus. Tenha misericórdia. Misericórdia deste pai de família. Misericórdia dessa mãe de família, misericórdia deste jovem, dessa pessoa, Deus, que ele tem te pedido, tem clamado, feito campanhas e mais campanhas, e pedido ao Senhor que o Senhor venha abrir outra porta de emprego, com bom ganho, com bom salário, compensador. Ó Deus, que dê para pagar as contas e que dê para que ele consiga, ó Deus, dar uma vida melhor para a sua família, que ele consiga conquistar as suas coisas, ó Deus. Papai, eu creio que o Senhor sim, o Senhor tem este poder, o Senhor sim, ó Deus, tem o poder de fazer isto e muito mais. O Senhor tem o poder, ó Deus, de, sim, ó Pai, preparar um bom salário. Preparar um bom salário e um bom ganho para esta pessoa. Que ela tanto sofre, ó Deus, com esse salário tão pequeno, tão baixo. Meu Deus, eu oro neste exato momento em favor daqueles que estão orando lá no interior. É, papai,

essas pessoas que estão no Nordeste, no Norte, no Sul, no Centro-Oeste, que estão aqui no Sudeste. Pai, ouve a oração de cada um deles. Oh, aleluias. Ouve a oração dessa pessoa, Deus, que mora sozinho. É, papai, quantas pessoas que oram agora conosco e vivem sozinhos. Moram em uma casa, às vezes até tão longe de todo mundo. Oh, meu Deus, e se sente às vezes abandonado. Se sente às vezes rejeitados, se sentem às vezes são sozinhos, meu Deus. Oh, Espírito Santo de Deus, que o Senhor venha abraçá-los. Oh, meu Deus eterno, que essas pessoas venham receber o abraço do Espírito Santo. Essa pessoa que se sente sozinhos, às vezes sente uma falta, a falta de um abraço, a ombro amigo. Oh, Deus, que o nosso amigo Espírito Santo se possa abraçar essa pessoa, oh Deus, que está tão triste por morar sozinho. Oh, meu Deus, se sente sozinho, abandonado, oh Deus, pelos filhos, pelos parentes, pelos amigos, pelos vizinhos, meu Deus. Mas neste exato momento eu tenho uma convicção, a certeza, que o nosso amigo Espírito Santo está visitando agora, que o nosso amigo Espírito Santo está indo agora a esta casa, a esta família, oh Deus, que se sente tão sozinho. Meu Deus eterno, abraça-os agora, que o Senhor venha dar alegria vindo de tua parte, que eles possam sentir o abraço, o conforto, o consolo do Espírito Santo de Deus. Oh Deus, eu tenho certeza, sim, como a tua palavra nos diz, que o Senhor não nos deixaria sozinhos, não nos deixaria órfãos, porque o Espírito Santo de Deus estaria conosco, meu Deus. Oh, aleluias. Que este meu amado irmão, que esta minha amada irmã possa sentir, sim, oh Deus, a alegria do Espírito Santo. Que eles possam sentir a alegria vindo de tua parte, meu Deus. E que eles possam ter ali, sentir o toque da cura, o toque da alma, sentir o toque, oh Deus, do nosso amigo Espírito Santo. Meu Deus, eu oro juntamente também neste exato momento, oh Pai, em favor daqueles que estão já com a idade avançada, os nossos idosos, aqueles que estão na melhor idade, oh Deus, e às vezes eles oram conosco, estão debilitados, alguns oram conosco, deitados em uma cama, em uma rede, outros, oh Deus, já não tem nem forças ali para levantar, mas estão orando conosco, oh Pai, estão clamando, estão pedindo, oh aleluias, mas estão ali, oh Pai amado, intercedendo pela família, estão intercedendo pela casa, estão intercedendo, oh Deus, pela igreja de Cristo. Pai, que este idoso possa receber o livramento, que esta senhora, que este senhor, eles possam receber o grande livramento, sim, oh Pai, livramentos de quedas, de acidentes, livramentos de golpes, livramentos, ó Deus, de tantas enfermidades, em livramentos, ó Deus, de mal notícias, que o Senhor venha livrar este idoso, essa idosa, ó Pai, de todas as armadilhas do inimigo, que o Senhor venha também curar eles dessas enfermidades, destas dores, meu Deus, restaura os ossos dessa pessoa, restaura as articulações, repreende o açúcar no sangue, repreende, ó Deus, esse colesterol que tem atrapalhado a saúde dessa pessoa, esse colesterol alto, oh Deus, que o Senhor venha neste exato momento e ao encontro dessa pessoa que ora conosco agora. Pai, quantas pessoas que também neste exato momento se encontram em um hospital. É, meu Deus. Uns orando pelos seus parentes e amigos que estão lá nesse leito. Até mesmo ele mesmo está orando por ele. Oh, aleluia. É, papai. Esta pessoa que está neste hospital não dormiu a noite toda. Quantas pessoas não dormiram a noite toda? Quantas pessoas que passaram a noite toda em claro? Oh, meu Deus, de tantas dores. É tanto sofrimento.
É tantas preocupações. Oh, Espírito Santo de Deus, mas o Senhor pode tocar agora. O Senhor pode tocar agora nesta enfermidade e arrancar agora. Assim como o Senhor tocou na vida daquele leproso, daquele homem que vivia com lepras, o Senhor sim pode tocar agora neste corpo, nesta mulher, neste homem, e o Senhor pode sim ter o poder de arrancar esta enfermidade, meu Deus. Oh, aleluia! É em nome de Jesus, é em nome de Jesus, oh Deus, que esta pessoa possa ser curada, que possam ser curados de toda a enfermidade. Sim, Senhor, que no dia de hoje possam receber uma boa notícia. Oh, aleluias. Pai, quantas pessoas que oram conosco agora, que estão acordados à noite, passaram a noite toda acordada e ainda permanece agora acordado. E quem sabe essa pessoa é a primeira vez que está sintonizado nessa rádio. Ou quem sabe é a primeira vez que esta pessoa está acompanhando esta live, meu Pai. Pai, que já possam receber a cura, o livramento. Que esse rádio ouvinte, que esse meu irmão internautas, aonde eles estiverem, ó Deus, que eles possam receber agora o toque da cura, meu Pai. Oh, aleluias. Sim, Senhor. Essa pessoa que se encontra com depressão, com ansiedade, oh meu papai amado, já tomou tantos medicamentos, olha aí pai, é tantos medicamentos, é que até o estômago faz mal, essa pessoa está ali, oh Deus, fazendo mal o estômago dessa pessoa, essa pessoa que sente até ânsia de vômito, oh Deus, de tantas dores, tantos medicamentos, mas nada disso tem resolvido essa ansiedade, esta depressão, mas o meu Deus consegue sim repreender esta enfermidade nessa mente, consegue sim dar paz, dar glórias a Deus, a paz que o mundo não dá. Oh papai amado, que o Senhor venha curar esta mente agora, cura esta mulher da depressão, cura esse homem da ansiedade, cura esta pessoa, Deus, e liberta-os dos medicamentos agora, meu Deus. Esta pessoa que tem tantos problemas, é tanta luta, é tanta pressão sobre ela, e ela não está conseguindo resolver, ele não está conseguindo, oh Deus, resolver esse problema, que o Senhor neste exato momento possa acalmar este coração, acalmar essa mente, oh Deus, e livrá-los de toda enfermidade, livrá-los da depressão, da ansiedade, papai amado, que esta pessoa no dia de hoje possa abrir a janela do seu quarto e possa ter o desejo, oh Deus, de ver o dia e sair deste quarto e sair, oh Deus, deste lugar onde permanecem já semanas, dias, que eles possam conhecer e saber que a luz do Senhor se expandiu também nesta casa. Pai amado, olha para esta casa, olha para esta família, aonde o inimigo tem lutado tanto para levá-los todos à depressão, levar todos, ó Deus, à ansiedade. Oh meu Deus, livra-os, guarda-os e repreende todo o espírito do mal, ó Deus. Pai amado, sim Senhor, no teu nome há poder. No teu nome há poder. No teu nome há poder, sim, ó Pai do céu, meu Deus. Eu oro neste exato momento em favor das nossas crianças. Sim, Senhor. As nossas crianças que todos os dias o inimigo tem lutado tanto. As crianças do Brasil, do mundo inteiro, oh Deus. Que o Senhor venha livrá-las de todo mal. Livra-as de acidentes. Livra-os, ó Pai, do homem sanguinário. Livra-os, ó Deus, de pessoas maus, de pessoas que até fingem ser umas pessoas boas, mas no seu coração, o seu intuito verdadeiro é fazer mal a estas crianças. Meu Deus, que o Senhor venha livrar na casa, livra na escola, livra na rua, livra, ó Deus, aonde elas estiverem, que o Senhor venha livrar. Pai, livra daqueles que sempre, ó Deus, fingem ser amigos, finge, ó Deus, para se aproveitar às vezes da fragilidade da família, da criança, mas não tem um Deus que conhece todas as coisas,
Que o Senhor venha livrar, Senhor, esta criança, este adolescente, esse jovem, meu Deus. Papai amado, que o Senhor venha dar sabedoria, dar inteligência, que o Senhor venha dar a estas crianças, meu Deus, a Tua paz. Sim, Senhor, estas crianças que têm dificuldade para aprender na escola, na creche, têm dificuldade, ó Deus, para aprender as coisas básicas, ó Pai, que o Senhor venha neste exato momento abrir o entendimento destas crianças, eles venham receber, ó Pai, sim, ó, de Tua parte, Papai. Oh, aleluia. Meu Deus, o que o Senhor vê neste exato momento livrar essa criança recém-nascida, Papai amado, essa criança que ainda está no ventre desta mãe, livra de toda enfermidade, livra, Senhor, de toda afronta, de toda cilada maligna, todas setas malignas, que eles venham ser, ó Pai amado, libertos e livres, meu Deus, Pai amado. Eu oro neste exato momento, Deus, em favor dos caminhoneiros, daqueles que vivem na estrada, que trabalham, Deus, ali nas BRs, no interior, me caminhando pelo Brasil, Deus, eu posso estar dizendo, indo a outros países, Deus, que o Senhor venha livrar de acidente, de assalto, livra de prejuízos, livra, Pai amado, de todas as setas ciladas, Pai, guarda, livra-os de todo mal, sim, Senhor. Assim te peço e te agradeço, em nome de Jesus, amém e amém, Senhor Jesus Cristo, amém, oh aleluias. Que Deus abençoe você que orou conosco, buscou ao Senhor, clamou, isso mesmo, tenha certeza que o Senhor já tocou na tua vida neste exato momento. Queridos, mas agora eu quero fazer uma oração especial com você que tomou a decisão de aceitar Jesus ou se reconciliar com o Senhor. Vamos tomar essa decisão agora? Ora assim comigo, Senhor Jesus, neste momento, Pai, estou aqui arrependido de tudo que eu fiz, pratiquei, pelo que eu falei. Senhor, estou aqui pedindo a Ti perdão. Escreve o meu nome lá no céu, no livro da vida, e sela com Teu sangue. Pai, estou aqui e quero o Teu abraço e o Teu perdão, em nome de Jesus. Amém. Oh, aleluias. Você que tomou esta decisão, olha, entre em contato conosco. Você que tem o e-mail como ferramenta de trabalho do dia a dia, manda um e-mail para cá. Quero aceitar Jesus, @ipda.com.br. Eu disse, quero aceitar Jesus, @ipda.com.br. E temos também o WhatsApp, você que utiliza no dia a dia, ferramenta diária ou para o trabalho, o WhatsApp é 119-594-4645. Eu disse 119-594-4645. Manda uma mensagem de texto e dizendo o seu nome, aonde você está acompanhando a programação e que aceitou Jesus, e um pastor, ele vai entrar em contato contigo e vai te direcionar para o pastor mais próximo da sua cidade. Isso mesmo, Igreja Deus e Amor, aqui de portas abertas para te receber. E vamos que vamos, meu povo. Olha só, segunda-feira abençoada, já estamos aqui de pé. Cadê a alegria do povo? O povo está meio triste, morgado. Não é possível, gente. Vamos despertar, vamos acordar, porque já amanheceu. Aqui em São Paulo, o galo já cantou, a galinha já está por ali. Os gados já estão acordados, bem tímido, todo mundo acordado. E você está ainda debaixo dessa coberta, rapaz. Vamos despertar, vamos tirar ali o leite da vaca, vamos carpir, meu povo, porque o sertão evangélico já está no ar. E queremos, olha só, você que está pelo canal Direto com Deus, ó, escuta só, você que está pelas outras plataformas aí, gente, Sertão Evangélico vai até às 7h30 pelo YouTube da Igreja Deus e Amor, que é Igreja Deus e Amor Oficial. Ou coloque lá no YouTube, Sertão Evangélico Oficial, que vai acompanhar a live agora aqui, ao vivo, transmissão áudio e vídeo para você. E o nosso número é 119-8292.
3392. Eu disse 119-8292-3392. Quero saber de onde você está nos acompanhando. Manda mensagem de texto. Manda jogar água nesse camarada aí que está dormindo. Está perdendo o horário do trabalho. Pois é, né? Vai acordar bravo. Mas Sertão Evangélico no ar, pro Brasil e pro mundo. O melhor programa caipira da manhã é este, não tem outro. Igreja, Deus e Amor, trazendo sempre os melhores programas para mim, para nós, para todos nós que estamos acompanhando o Sertão Evangélico. Gente, ó, e para iniciarmos o programa, abençoado, já oramos, já buscamos a Deus. Agora é hora daquele louvor abençoado, pois é, né? E dedico a todos os irmãos, olha só, esse louvor especial, para os irmãos que vêm orar, né, ali, que vêm orar no Sertão Evangélico, que vêm orar no Santuário de Oração, e se preparam para quê? Para evangelizar e para buscar o Senhor ali, e depois eles semeiam a boa palavra, levam a semente do Senhor para o Brasil, para o mundo, pois é, né? Para os evangelistas, para os pastores, para os missionários, o hino Além das Fronteiras, Ereni Miranda, canta para nós!

0: Vamos que vamos, meu povo, vamos que vamos. Olha só, já estamos por aqui. Já estamos por aqui, 6h32, oi pra você, a paz do Senhor, pra você que está acompanhando o Sertão Evangélico pelo rádio. Olha só, estamos aqui ao vivo também pelo YouTube, sabia? Ó, Sertão Evangélico Oficial. E como é já, ó, iniciando o trabalho, já amolando escada. Gente, tem umas mulheres aí que carpim demais, gente, ó. Meu amigo, lá do Paraná. Tem uma... Eu fiquei foi besta, viu? Tem homem que não consegue puxar nem a metade do que elas puxaram, viu? Mandaram pra cá um vídeo, depois vou reproduzir o vídeo aqui. Gente, parabéns pra todas as mulheres que trabalham na roça, que puxam ali, gente, ó, carpim demais, viu? Elas que... aqui colhem... que trabalha na colheita de café, colheita de uvas, na colheita, em forma em geral. Aquece trabalho no braçal mesmo, na quarta de manhã, ali no canavial, para esperar naquele frio danado, mas estão elas na beira da estrada para esperar o ônibus, o caminhão, o carro, para levar ali para a labuta do dia. Gente, Deus abençoe, que Deus possa, eu posso dizer, compensá-las a cada mulher que dá o seu melhor para levar o alimento na sua casa. Isso mesmo. Gente, ó, nosso irmão Kleber do Rio Grande do Norte está na sintonia da programação. Olha o que ele diz. A paz do Senhor Jesus, programa abençoado. Solta o galo abençoado para cantar. Pois minha mãe, Sueli, que mora em Nova Cruz, no Rio Grande do Norte, né? Não perde um dia do Sertão Evangélico. Um abraço, irmã Sueli. Ali de Nova Cruz, no Rio Grande do Norte. Tatiane, de Valparaíso do Goiás, diz: rapaz, joga água no Elias, que não quer acordar. Todos os dias estamos aqui ligadinho. Rapaz, Elias, desperta que a Tatiane tá te esperando aí, rapaz. Você tem pra tomar café, você tem pra ir pra escola, mas tá mandando você acordar, viu, homem? Valdemar Santo, lá de Canindé, no Ceará. Olha o que ele diz, a paz do Senhor Zaqueu, amanhã está bonita por aqui, viu? Aproveito para ouvir o programa enquanto organizo a mochila para começar a rotina de trabalho. Agradeço a Deus por mais um dia, coloca o canto da Arara Canindé. E aí? Acho que me encontrou mesmo, ó. Segura essa arara, rapaz, porque ela canta demais, viu? Josiel de Limeira, São Paulo. Bom dia, paz. Estou cuidando do galinheiro e alimentando a bicharada, viu? Toca o berrante para acordar o povo. Rapaz, esse berrante saiu daqui. Ah, não tá por aqui o berrante. Será? Mas o Galdero tem um berrante. Olha o berrante do Galdero. Rapaz, esse berranteiro é bom demais, hein? Thaís Bonato, lá do Paraná, diz: um dia abençoado a todos. Aqui está frio, hein? Olha o tempo como está fechado. Estou na sintonia do programa. Olha só. Está amanhecendo ainda, viu aí, viu? Um lugar bonito demais, rapaz. Parabéns, viu? Lugar lindo, lindo, lindo, lindo. E tem gente escutando a gente pelo rádio também, ó. E vamos ouvir os áudios dessas pessoas agora, ó.
1: Bom dia, povo de Deus. Aqui é o Alex. Pareceu para todo mundo aí. Fala aqui do Mato Grosso. Joga um balde de água aí na minha esposa, Laureane, e no Abimael. Pra acorda, eles acordarem. Laureane. Estão dormindo muito. Fica eita, com Deus, pois... todo mundo.
0: Dormiu tarde, né?
2: Eu já tô acordado.
0: E, ó, um acordou já, viu? Deus abençoe.
3: A paz do Senhor, pastor Zaqueu, a paz do Senhor, todos os ouvintes do CT Evangélico. Aqui em Balneário Pissarra está chuvoso, abençoado. Mas a semana continua e começa excelente. Tá bom, Luiz de Balneário Pissarra, desejando a todos uma grande semana cheia de bênção, de paz do Senhor Jesus. Deus abençoe.
0: Amém, maravilha.
4: Bom dia a todos os irmãos, a paz do Senhor Jesus.
0: Paz.
4: Meu pastor Roberto, de Serenidade Norte, Distrito Federal. Estou ouvindo este programa maravilhoso, Sertão Evangélico. Que Deus me abençoe a todos neste dia de hoje, a paz do Senhor Jesus.
0: Maravilha de Deus, viu?
5: Que programa abençoado por Deus.
0: Ô, glória.
5: Eu sou o guerreiro aqui do estado do Pará, São Miguel do Guamá. Já despertando aqui para o novo dia.
0: Opa.
5: E Deus no comando de tudo. Jogue água na minha esposa que ela não quer acordar, pastor.
0: Ih, rapaz. Taca de água, Galdério. Acorda esse povo. Joga água. Gente, ó, Deus abençoe todos os irmãos que acompanham a programação. Você que é de outros países aí, acompanha a programação, pois é. E vou mandar para vocês um lindo louvor na voz de quem? Da nossa irmã Débora e da nossa irmã Léa Miranda. Olha o louvor, Buen Combate em espanhol. Deus abençoe para vocês.

0: 5h40 aqui em São Paulo, capital Brasil. E 5h40 no Mato Grosso, Mato Grosso do Sul. E 4h40 lá no Acre, viu? Então são 3 fusos horários no Brasil. E eu quero dizer para os irmãos que estão no Mato Grosso, Mato Grosso do Sul, já acordaram aí? Já acordou? Nem acordou, será? Só um irmão que agora mandou áudio lá do Mato Grosso, viu, gente? Um abraço aos irmãos que estão acompanhando aí no Mato Grosso, Mato Grosso do Sul. Você que é do Acre, você que é do Amapá, você que é de Rondônia, você que é lá de Boa Vista, Roraima. Um abraço aos irmãos do Norte aí do país, aqueles que estão no Nordeste, no Sul, no Centro-Oeste, no Norte. Deus abençoe esses irmãos também aqui do Sudeste. E pra, ó, tá chegando nosso irmão Cláudio Santos para contar o que Deus fez em sua vida. Irmão Cláudio, conte o que Deus fez em sua vida.
1: Quando eu aceitei Jesus, no ano de 1992, eu tive o privilégio de nascer novamente. Era um jovem bem angustiado, um jovem triste, um jovem que não tinha paz, não tinha felicidade, buscava prazer em lugares onde não encontrava. E de repente, a minha mãe, que tanto orar por mim, ela me convidou para ir na igreja. Era um dia das mães, e eu queria dar um presente para ela. E quando eu quis dar esse presente para ela, eu não sabia que eu era esse presente. Quando o pastor me convidou, e convidou todos os filhos que estavam ali na igreja para ir na frente do altar, para poder abraçar sua mãe. E eu então, quando eu abracei minha mãe, isso era na cidade de São José do Rio Preto, e aí então, ali naquele dia, eu aceitei Jesus. No mês de maio, era dia 12 de maio, de 92. E eu sou muito feliz, grato a Deus. Eu era um jovem que precisava de Jesus e estava entrando já em caminhos errados. Fui desenganado da medicina quando eu era criança ainda. Os médicos haviam me dado apenas 5 anos de vida devido a um problema no meu coração. E minha mãe também, ouvindo o rádio, ela fez um voto junto naquela época com as transmissões do programa A Voz da Libertação. Ela fez um voto e nesse voto ela recebeu o milagre, que sou eu, um milagre de vida.
0: Rapaz, para quem não conhece, nosso irmão Cláudio, ele é um dos nossos pastores aqui da nossa igreja Deus e Amor. Ele que é uma referência, né? Hoje uma referência, eu conheço o pastor Cláudio, homem de Deus, homem que Deus tem usado muito, né? Ele cita que ele ainda, naquela época, procurava, né, em 92... Antes, no 92, que ele aceitou a Jesus, ele procurava a felicidade em prazeres do mundo, né? Ou seja, entregando a sua vida aos prazeres da carne. Ele cita, mas minha mãe continuava em oração. A minha mãe era aquela mulher fervorosa, uma mulher dedicada a Deus, e Deus prometeu, ó, eu vou te entregar um presente no dia das mães. E no dia das mães, ele falou que ele era o presente, que foi no dia em que ele aceitou a Jesus, no dia das mães do ano de 92. Rapaz, isso que é milagre, viu? Isso que é confiar em Deus. Deus continua operando ainda, gente. Deus não mudou. Hoje ele é referência, hoje ele é um pastor que já pregou em outros países, já... O pastor hoje ele é referência. Então, quero te falar, você que tem, acredita sim que Deus pode salvar teu filho, olha o exemplo aí. Entendeu? Tudo isso foi na perseverança, tudo isso foi na insistência, foi o que está escrito em Mateus capítulo 7, verso 7, pedir, buscar e bater. Você tem que buscar o Senhor, pedir ao Senhor e bater na porta, entendeu? Não desista agora, continue buscando ao Senhor, continue, porque o Senhor, ele fará algo muito mais além na sua vida. Você acredita? Então quero te convidar hoje, segunda-feira, aqui para participar conosco em um de nossos cultos. Olha só, temos cultos 7, 9, 11, 15 e especialmente às 19 horas aqui em nossa sede mundial. Avenida do Estado, 4568 Liberdade, São Paulo, e a entrada principal pela Avenida Prefeito Passos, número 10. É aqui que é o endereço da sua bênção, onde você vai alcançar a sua grande e almejada vitória. Vamos que vamos, meu povo, sertão evangélico no ar pro Brasil e pro mundo. Vamos acordar. Eu quero falar com os irmãos que estão acompanhando pelo rádio Deus e Amor. Gente, migra agora pro YouTube. Vamos ligar pro YouTube, vamos acompanhar, você que pode, tem condições aí. Vamos ligar pro YouTube, vamos acompanhar o de vídeo, vamos ver aqui os testemunhos, vamos ver, contemplar aqui o que Deus tem feito, né? Por áudio e vídeo aqui no canal do YouTube da Igreja Pentecostal Deus e Amor. Pesquisa aí, Sertão Evangélico ou Igreja Deus e Amor Oficial, você vai acompanhar o Sertão Evangélico. E tem gente ouvindo a gente lá, ó.
2: Bom dia, Sertão Evangélico. Pastor Zaqueu, a paz do Senhor.
0: Ô, amigo, bom dia.
2: Deus abençoe por esse programa maravilhoso.
0: Sim.
2: Evangelista Patrício.
0: Ó. Oh.
2: Vem de São Paulo para Minas Gerais.
0: Eita glória.
2: Glória a Deus. Mas todo dia eu ouço esse programa, hein?
0: Eita.
2: Esse programa é top.
0: Eita,
2: Deus
0: top
2: continue
0: demais.
2: Abençoando. Vamos lá para Jacutinga,
0: opa,
2: Minas Gerais. Manda um alô aí para Jacutinga. Em nome,
0: alô,
2: de Jesus, abençoe a nossa vida hoje.
0: Jacutinga, Minas Gerais. Deus abençoe os irmãos daí.
3: Paz do Senhor, irmão Zaqueu.
0: Paz.
3: Aqui é o irmão Nivaldo, aqui de Belo Horizonte.
0: BH.
3: Eu aqui fazendo uma caminhada na praça aqui da JK, uma praça muito,
0: opa,
3: bonita. Aqui no bairro, senhor. Estou aqui, que está meio frio.
0: Frio.
3: Mas tá bom, graças a Deus.
0: Tá frio.
3: Que o Senhor tem nos ajudado. Que Deus abençoe os irmãos aí. Põe o canto da... Aquele bicho do...
0: Eita.
3: Que canta, eu esqueci o nome dele.
0: O bicho que canta aí, galera.
3: É a...
0: Aí.
3: Esqueci. Foi outro passo bom aí. Sariema. Ou...
0: Sariema.
3: Esqueci o nome. Deus abençoe, fica com Deus.
0: Tá tocando já, maior. Deus abençoe, meu irmão. Deus
4: bom
0: abençoe,
4: dia,
0: grandemente.
4: Eu, a paz do Senhor, aqui é o Gilmar João de Goiânia.
0: Sim.
4: Mando um abraço minha esposa Lisete, minha filha Isabelle, meu filho Arthur, também,
0: opa,
4: meu cunhado lá em Morrinhos, Goiás, José Arione.
0: Será que já acordaram?
4: Leide.
0: Jariúna?
4: Também meu irmão Silmar em Caldas Novas. A Joana, minha irmã, e meu, também meu irmão Uberlândia, o Sinomar, amor Jatinho, um abraço com Deus. Que Deus abençoe a toda a nação.
0: Opa, um abraço, viu, irmão? A todos
5: bom
0: os pais do nosso irmão aí.
5: Bom dia, Senhor, irmão Zaqueu, irmão Medina, sou eu, missionário, Irlanda Avelima de Porto Novo, Cariacica, Espírito Santo.
0: Sim.
5: Quero deixar a todos nós uma ótima segunda-feira, abençoado por Deus, para todos nós. Que Deus... Também quero desejar aí, viu, boa recuperação por... Irmão Medina, que Deus vai recuperar a saúde,
0: verdade,
5: dele em breve, viu? Tá aí na rádio aí com o senhor aí, viu?
0: Já tá em casa, Medina,
5: ótima,
0: viu, irmão?
5: Ótima segunda-feira, todos nós, abençoados por Deus. Todos os ouvintes da rádio, Deus é amor, que é uma bênção do meu lado. Todos os congregantes da rádio, Deus é amor, os quatro cantos desta terra.
0: Eita! Olha só, o nosso irmão Marcos, lá de Barreiras, Bahia, né, Minas Gerais, Bahia. Pai Zaqueu, estou tomando meu café da manhã nordestino, viu? Olha só o que ele fala. Tem cuscuz e muita coisa deliciosa aqui. Bora iniciar mais uma semana. Que Deus abençoe e toca o berrante aí, irmão. Ó, berrante tocando. Você, ó, cuscuz de arroz. Já comeu? Cuscuz de arroz. E aí, na sua casa, o cuscuz de arroz, como é que é dividido, hein? Cuscuz de milho de arroz. Como é que você faz? Você divide quando tem gente que gosta do arroz, do milho? Conta pra mim aí nos comentários ou manda seu áudio. Qual o melhor, cuscuz de milho ou o cuscuz de arroz? Eric de Paulina, São Paulo. Bom dia, sou Eric de Paulina, São Paulo. Já estou no trabalho, ligado na rádio. Que Deus abençoe a todos do Sertão Evangélico. Maria Silva de Goiânia, lá no Goiás, diz bom dia, Pai do Senhor. Mais um dia para a glória de Deus. Vamos trabalhar, meu povo. Sou de Goiânia, Goiás. Sou costureiro e todos os dias ouço esta programação. Um abraço a todos que trabalham na costura. Você que trabalha ali na bolsas, calçados, sapatos, roupas. É tanto em outras lindas. Você que trabalha na costura, Deus abençoe grandemente, viu? Luciana, de São José dos Campos, São Paulo. Bom dia, pastor. Que Deus abençoe vocês. Ó, são nota de 1 milhão para lá, viu? Luciana, de São José dos Campos. Você que são nota de milhões. Você que são tops demais. Cada ouvinte da programação. Você que é do interior, da cidade. Você que acompanha a programação. Você que é criança, jovem, adolescente, senhora, senhor. Todos vocês. Vocês que são excelentes. Que Deus continue abençoando vocês cada dia mais, viu? E tá chegando mais um louvor para nós. A programação é recheada de tudo, viu, gente? O Batismo Canta Ministério Santo. Thank you.

0: Bom dia, bom dia, bom dia! Acorda, meu povo! Tá na hora de trabalhar. Você que ainda tá debaixo da coberta aí, meu amigo. Segunda-feira, debaixo da coberta, esse horário. Não tem como não, viu? E agora chegou o momento bom, momento onde nós iremos meditar na palavra de Deus. É um momento aguardado por muitos, eu tenho certeza que quem gosta de meditar na palavra de Deus é agora, viu? E para a palavra de Deus, eu tiro o meu chapéu, porque ele merece a honra, a glória e todo o louvor. E hoje é no Evangelho de Jesus Cristo, escrito por Lucas. Capítulo de número 5 e verso de número 12. Evangelho segundo escreveu Lucas, 5 e verso de número 12, que diz: E aconteceu que quando estava em uma daquelas cidades, eis que um homem cheio de lepra, vendo a Jesus, prostou-se sobre o rosto e rogou-lhe dizendo: Senhor, se quiseres, bem pode limpar-me. E ele, estendendo a mão, tocou-lhe dizendo: Quero ser limpo. E logo a lepra desapareceu dele. Aqui mostra um dos milagres que Jesus operou. Só que temos um... Vou tentar resumir, como o tempo é pouco, esse verso naquilo que Deus quer falar contigo. Olha só, um homem cheio de lepra. Primeiramente, vamos entender o texto. Jesus estava em uma daquelas cidades, e esse que é um homem cheio. O Lucas, ele é bem específico em usar a palavra que havia um homem cheio de lepra. Ele cita que este homem estava totalmente já coberto, da planta dos pés, alto da cabeça, já estava com o seu corpo todo infeccionado. Onde ele andava, as pessoas já sabiam que ele era um homem leproso. Este homem andava com o cabelo todo embaralhado, não poderia pentear o cabelo, não podia tomar banho, tinha que usar máscaras. Este homem estava totalmente ali, fora até mesmo da contagem de números de habitantes da cidade. Ele estava totalmente já sem esperança, condenado. Só que este homem, ele diz a palavra de Deus, ele vendo Jesus pregar. Este homem leproso, ele contemplando e vendo que Cristo estava pregando em cima daquele monte. Eu acredito, tenho uma convicção, uma certeza, que cada palavra que saía da boca de Jesus, ele se enchia de esperança. Se enchia totalmente ali de convicção que ele tinha ido buscar a pessoa certa. Entenda só, Jesus pregando no monte, aquele homem embaixo, chega a um ponto onde a Bíblia diz que este homem, ele prostou-se sobre o rosto e rogou ao Senhor. Entenda que havia uma distância entre Jesus, o discípulo, a multidão e aquele leproso. Por quê? Porque ele não podia se aproximar de Jesus. Mas ele enfrentou a multidão, enfrentou os discípulos, enfrentou a discriminação do povo pelo fato dele ter a lepra e ele ser leproso. E mesmo assim ele foi lá, prostou sobre o rosto no chão e rogou ao Senhor dizendo: Senhor, não é de mim, mas se o Senhor quiser, o Senhor pode limpar-me. Não porque eu mereço, mas se o Senhor quiser, o Senhor pode mudar a minha situação, a minha vida. Entenda que, imagina só Jesus em cima daquele monte, descendo, e todo mundo dizendo: olha, ele vai chegar até a distância daquele leproso, porque não pode se aproximar. E todo mundo para e Jesus continua. É este Jesus, é este Deus que estamos falando. É o Deus que, onde todo mundo para, diz: aqui é meu limite. Onde todo mundo diz assim: ó, aqui eu não posso mais. Ó, a medicina fala assim: o médico, ó, até aqui foi aonde pudemos te ajudar. É onde aquela pessoa que todos os dias estava contigo diz assim: ó, se todo mundo te dizer, não tenho mais nada para fazer, não tenho mais nada para falar para você. Aí é onde Jesus continua. É este Deus que estamos falando. É quando todos te abandonam, te deixam, Jesus, ele vai ao teu encontro. Mas para isso é necessário termos fé. Para isso, para ter essa reação, é necessário termos primeiro a ação, que é eu ir ter um encontro com Jesus. É eu ir até Jesus e dizer: Senhor, aqui sou eu. Eu necessito do milagre. Senhor, aqui está a minha vida, cura-me. Você tem que expor, ser verdadeiro perante a Cristo. E Jesus desceu, todo mundo parou. Jesus continua: eu acredito, tenho a certeza que cada passo que o Senhor dava, cada passo que Ele dava, o seu coração batia mais forte, porque era alguém que estava chegando até Ele, não com olhar para julgar, não com olhar para dizer: ó, você está pagando pelos seus pecados, não com aquele olhar de dizer: ó, você tem que ir para o leprosário, você tem que sair daqui. Não, era com olhar dizendo: eu vim para te salvar, era com olhar para dizer: eu vim para te curar, era com olhar para te falar: ó, eu estou aqui para te abraçar e para dizer: eu estou contigo. E Jesus chegou a esse homem, tocou e disse: quero sim te limpar, meu filho. Seja limpo. Eita, glórias. Interessante que quando Lucas falou cheio, de alto da cabeça às plantas dos pés, ou seja, o homem estava com já cai nos dedos, infecção, febre, e na mesma hora a Bíblia diz que o homem foi limpo. Ou seja, na mesma hora a infecção teve que se retirar. Na mesma hora os dedos já não tinham mais, teve que se recompor. O corpo dele foi sarado, tudo isso por intermédio da palavra do Senhor Jesus. E o Senhor Jesus hoje tem para você uma grande palavra hoje aqui na Igreja Pentecostal Deus e Amor. Olha, primeiro culto 7, 9, 8, 7, 9, 11, 15 e especialmente às 19 horas aqui em nossa sede mundial. Você não sabe o endereço? Olha só, é Avenida do Estado, 4568 Liberdade, São Paulo. Entrada principal pela Avenida Prefeito Passos, número 10. Isso mesmo, venha para cá aprender mais a palavra do Senhor, porque o Senhor Jesus, Ele tem uma palavra para você. E vamos que vamos continuar com o programa Sertão Evangélico. Chegou a hora do nosso intervalo, meu povo, mas daqui a pouquinho a gente volta com você.
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4: 6 horas e 1 minuto.

0: Voltamos, meu povo. São 7h01 aqui em São Paulo, capital Brasil. Já estou aqui com este café, eu vou levantar aqui. Já estou aqui com este café abençoado. 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Gente, Sertão Evangélico trazendo o melhor trazendo o melhor, né? Isso representa a prosperidade para os irmãos que estão acompanhando o programa pelo rádio, pela internet. Eu tenho certeza que o Senhor, ele há de prosperar e nunca há de faltar em sua casa. Um abraço aos irmãos que estão acompanhando pelo Instagram. É, você que está pelo Instagram aí, Deus abençoe a cada um de vocês. E quem já está no Instagram, não se esqueça de acompanhar lá, ó, Sertão Evangélico Oficial. O nosso Instagram está a todo vapor, a 1000 por hora lá. Temos todos os dias atualizações, imagens, fotos, vídeos, né, retratos. Tem lá no nosso Instagram, então não deixe de acompanhar o nosso Instagram, Sertão Evangélico Oficial. Vamos que vamos trazer notícia com a Cristine enquanto eu preparo aquele café que derruba o macaco do galho. Cristine, chega mais e conta para nós aí as novidades.
1: E o preço do café, será que vai diminuir? Saiba o que esperar para a safra desse ano. O Brasil deve colher uma safra de café maior neste ano, o que pode ajudar a aliviar um pouco a inflação ao consumidor ao longo aí de 2026. Apesar disso, o preço do café dificilmente voltará aos níveis de 6 anos atrás, afirmam os economistas. Em 2020, por exemplo, o quilo do café tradicional torrado e moído custava em média R$ 16,45. No entanto, problemas climáticos que afetaram as lavouras entre 2021 e 2024, como secas, calor intenso e geadas, derrubaram a produção e pressionaram os preços. No campo, o preço pago ao produtor pela saca de café começou a cair no início do ano passado, diante da expectativa de um aumento da produção no Brasil e no mundo. Segundo a Companhia Nacional de Abastecimento, a Conab, o Brasil deve colher aí cerca de 62 milhões e 200 mil sacas este ano, uma alta de 17% em relação à temporada passada. Segundo a entidade, isso deve acontecer por causa da bienalidade positiva da entrada aí de novas áreas em cultivo, do avanço tecnológico no campo e de condições climáticas mais favoráveis. Mesmo com a inflação do café em queda, os preços dificilmente devem voltar aos níveis de anos atrás, observam os especialistas. E não basta só o Brasil produzir bem, não. A recuperação dos estoques e a melhora no abastecimento precisam acontecer em outros países produtores para que os preços caiam de forma consistente.
0: Você viu aí, né, gente? Então, nem tão cedo o café vai baixar, viu? Pois é, né? Que Deus possa guardar nos esses preços altíssimos, né? Assim, gente, café aqui, ó, que derruba macaco do galho, está aqui conosco. E quero falar com você. Você conhece alguém aí na sua região, ou na sua família, que faz que cozinha bem? Faz um bom café da manhã? Cita nos comentários, porque futuramente, né, o Leia, Lucas, a gente vai até esse pessoal, viu? Vamos gravar vocês que fazem um bom café. Ó, eu faço uma melhor torrada. Ó, minha mãe, meu parente, eu conheço uma pessoa que faz o melhor biscoito ou bolacha, não sei o que fala no seu estado. Gente, pois é, Sertão Evangélico vai visitar aí na sua cozinha, pois é, né? E vamos que vamos, agora tá chegando utilidade pública pra você.
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3: Olá, eu sou a Priscila Lima e hoje vamos falar sobre um tema importante para quem dirige, a renovação da Carteira Nacional de Habilitação, a famosa CNH. Com as mudanças recentes no Código de Trânsito Brasileiro, é essencial entender como funciona o processo e evitar problemas. A validade da sua CNH depende da idade e do tipo de habilitação. Para condutores com até 50 anos, a validade é de 10 anos. De 50 a 70 é de 5 anos. Acima de 70 anos, a validade cai para 3 anos. Se a sua CNH está perto do vencimento, já pode iniciar o processo de renovação. Vou apresentar para você um passo a passo desse processo. Primeiro, acesse o site do Detran do seu estado ou utilize o aplicativo oficial como Poupa Tempo Digital. Segundo, agende o exame médico obrigatório em uma clínica credenciada pelo Detran. Motoristas profissionais também precisam fazer o exame psicológico. Terceiro, o valor varia conforme o estado, mas geralmente inclui a taxa de emissão e os custos do exame médico. Quarto, após a aprovação, você pode optar por receber a CNH física pelos Correios ou utilizar a versão digital do aplicativo Carteira Digital de Trânsito. E aqui vai algumas dicas para você. Não dirija com a CNH vencida. Você pode levar multa e perder pontos na habilitação. E seja atento aos prazos e verifique se há muitas pendências no seu cadastro, pois elas podem impedir a renovação. E pronto! Agora você sabe como renovar a sua CNH de maneira simples e rápida. Fique ligado para mais informações úteis e lembre-se, somos cidadãos dos céus, mas enquanto estamos na Terra, exerçamos a nossa cidadania.
0: Ouve o conselho aí, viu, gente? Ó, ouça. Não dirija com a carteira vencida, viu? Carteira, a sua habilitação vencida. Pode levar uma multa, né? E vai ter problema futuramente, viu? Então vamos que vamos. Eu quero mandar um abraço aqui, ó, à nossa irmã Rayane Vitória. Ela fala assim, minha mãe cozinha bem, viu? Vem pra Minas Gerais. A nossa irmã Persília Rosa também está acompanhando aqui pelo nosso YouTube. Deus abençoe a todos os irmãos aqui ao vivo, viu? Pra aqui, ó, provando aqui agora. IPDA de Curuiã, rapaz. Acho que é isso o nome. Lá na Espanha, fala, Deus abençoe. Abraço a todos os irmãos que estão acompanhando pelo YouTube, pelo Instagram, Facebook, pelo site da nossa IPDA.

7:12 em São Paulo, capital Brasil. Gente, ó, mandar um grande abraço pro nosso irmão aqui, Genivaldo, olha só. Genivaldo, ele que fala aqui no YouTube assim, ó. Pastor Senhor Jesus Zaqueu, tive o prazer de conhecê-lo aí no santuário. Sou do bairro Demarche, rapaz, Demarche, acho que é esse nome. De São Bernardo do Campo, São Paulo. Deus abençoe. Estávamos ali no sábado, né, indo fazer a oração no santuário. É Demarque, né? Demarque. É. São Bernardo, obrigado, produção. É, ali nós conhecemos, um prazer conhecer o senhor, né? E tenho certeza que futuramente o senhor estará aqui conosco, santo evangélico, para acompanhar, viu? Ele quer da igreja Assembleia de Deus, né? Pode conhecer, posso olhar no Santo Evangélico de manhã? Posso conhecer o programa? Eu posso acompanhar a produção? Pode sim, só marcar antes que você pode sim ver como que é o programa aqui Sertão Evangélico. Gente, um abraço a todos os irmãos da Assembleia de Deus, outros ministérios que acompanham a programação, sempre que tem orado conosco aqui no Santuário de Oração, que é aberto 24 horas, viu? E a nossa irmã Maria Fernanda, lá de Valença, da Bahia, olha o que ela diz, bora tomar o nosso café da manhã abençoado, viu? Olha que fartura, hoje aqui, olha só o que ela fala, ó. Olha que Deus abençoou. Pra... Meu Deus do céu, tem palavra agora, papai do céu. Que isso, irmã, manda pra cá só a metade, viu? A outra manda depois. Deus abençoe a irmã Maria Fernandes. Um grande abraço para você. José Nilton de Uberlândia. Opa! Bom dia, pastor Zaqueu. Paz do Senhor Jesus. Que Deus abençoe esse programa maravilhoso. A primeira vez que eu estou vendo pelo YouTube, viu? José Nilton da cidade de Uberlândia. Que Deus abençoe os irmãos de Uberlândia, rapaz. Um grande abraço, viu, irmão José Nilton. Deus abençoe sua grande... Deus abençoe grandemente, viu? Maria Silvia, da Bahia. Olha o que ela diz. Amanheceu chovendo... Amanhã estou chovendo aqui, viu? Ah, o Capim Grosso na Bahia. Hoje aqui é Capim Grosso. Não é isso que eu entendi? Estou na chácara Boa Esperança, tomando café para mim caminhar para a roça. Põe o canto da Sariema. Ó, para aí, ó. Ela quer o canto da Sariema, viu? Deus abençoe, nossa irmã. Fátima Dantes, ela que está acompanhando a programação, que ela diz, abençoe. Deus abençoe.

0: abençoe sempre este programa. Que Deus sempre vem trazendo alimento, né? Que nos fortalece e nos incentiva. Que Deus abençoe a sua vida, irmã Fátima Dantes, viu? Alguns irmãos que estão acompanhando pelo YouTube, Facebook, não esqueça no Instagram deixar o seu comentário que vamos fazer menção na programação, viu? Gabriela de Viradouro, aqui em São Paulo, bom dia. A paz do Senhor Jesus, a massa da coxinha já está na mesa, viu? Bora trabalhar com a graça de Deus. Mais um dia de produção por aqui. Manda a paz para os irmãos de Viradouro, que Deus... ouvem, os que ouvem o programa Sertão Evangélico. Um abraço à nossa irmã Gabriela e todos os irmãos de Viradouro aqui de São Paulo. E tem gente ouvindo a programação.
1: Bom dia, Zaqueu. Opa. A paz do Senhor Jesus para todos os irmãos daí da rádio. Isso, sim. Meu nome é Maria Aparecida, moro aqui em Silva Jardim.
0: Sim.
1: Essa rádio é uma benção dentro do nosso lar.
0: Verdade, irmã.
1: Bota aí.
0: Qual?
1: O canto da Siriema.
0: Ô, Siriema! Hoje vai cantar demais a Siriema, viu?
2: Bom dia, pastor Zaqueu. Bom
0: dia.
2: Tudo bem?
0: Paz.
2: Somos aqui de interior do Paraná, Fazenda dos Porcos.
0: Olha.
2: Campina do Simão. Estamos aqui acompanhando essa programação, essa bênção de Deus. E coloca a onça aí para acordar meu esposo,
0: rapaz,
2: Diego, minha filha Maria Eduarda, pastor, que ainda estão dormindo.
0: Diego.
2: Aqui tá chovendo muito.
0: Maria Eduarda, acorda. Já chamou o Felso para você, viu? E não acorde não, para ver. Eita,
3: bom dia, presbítero Zaqueu. Jefferson de São Paulo, sempre acompanhando vocês aí. Deus abençoe o dia, Deus abençoe a todos que estão acompanhando o programa Sertão Evangélico. Deus abençoe a todos os irmãos, um dia abençoado a todos.
0: Sim, maravilha, viu?
4: Paz do Senhor Jesus, bom dia.
0: Bom dia.
4: Meus irmãos aí do Sertão Evangélico.
0: Paz.
4: Mandar uma saudação pro presbítero Florindo Rocha, aqui de Mairiporã. Quem tá falando é
0: Mairiporã.
4: O presbítero Manuel Moraes, de Terra Preta, Mairiporã.
0: Viu aí, né? Mairiporã, na sintonia da programação. E não se esqueça, o nosso WhatsApp é 119-8292-3392. Eu disse 119-8292-3392. Este é o WhatsApp para você mandar sua mensagem de texto, de áudio, né? E você pode também mandar aí a foto ou vídeo do seu café e faça a pergunta: tá atrasado pro trabalho? Não, né? Eu creio que não, viu? Pois é. Um abraço a todos os irmãos que estão acompanhando a programação. Ó, você que é costureira, dona de casa, você trabalha na lavoura, você que trabalha no administrativo, você que é controladora de acesso, seguranças, os padeiros, você que é confeiteiros, a todos os trabalhadores em geral. E para vocês, um grande louvor. Ó, dito do Evangelho, vitorioso!

0: Acorda, meu povo! Já amanheceu! Você que é de Santarém do Pará, bora acordar, meu povo, que hoje tem trabalho. Você que é do Paraná, você que é de Santa Catarina, Rio Grande do Sul, vamos carpir, meu povo, vamos pra roça, vamos pegar o caminho da roça, a mola inchada. Você que trabalha na roça aí, você que tá esperando o pedreiro, o servente aí, será que já chegou? Não chegou ainda? Vamos acordar, meu povo, jogar água nesse povo pra acordar. Porque hoje o dia só tá começando, viu? E aqui não tem esse negócio de leseira, de preguiça, de dor de cabeça, de ressaca, não. Porque passamos, foi o final de semana na presença do Senhor. E já começa a segunda-feira com alegria, com louvores e com testemunho que o nosso irmão Edgar tá chegando para contar o que Deus fez. Para você é a oportunidade aberta.
1: Meu nome é Edgar, cumprimento a todos os irmãos com a paz do Senhor Jesus. Eu não era crente, eu ouvindo a rádio no meu trabalho, orando, e Jesus me libertou do cigarro. Eu fumei 18 anos, não sentia vontade de beber mais também. Jesus é maravilhoso, ele me libertou do álcool. Também um certo dia, uma dor na perna esquerda, e parecia que alguma coisa andando pelo meu corpo. Começou os exames médicos, e falava que não tinha nada. Um certo dia, falei para minha esposa, hoje eu vou na igreja, Deus é amor. E ali, ouvindo a palavra, ouvindo, e na hora das revelações do Espírito Santo, Deus revelou que era um câncer que estava enraizando no meu corpo. E naquele dia eu aceitei Jesus e Deus me curou desse câncer na perna. Eu levantei as mãos para o Senhor. E o inimigo não desistiu, meus irmãos. Ele também colocou câncer na minha coluna, na minha garganta. Mas Deus me curou também. E eu agradeço muito a Deus, muito, muito mesmo, pela minha salvação, por Deus estar trabalhando na minha vida, na vida da minha família, por essa oportunidade. Meu nome é Edgar, eu moro em Palmares Paulista, estado de São Paulo, é rua Osmar Gilberto Rebelato, 215.
0: Grande foi o livramento, né? Que 18 anos, aí ele fazendo uso, né, dessa nicotina, dessa droga, posso dizer, o cigarro, ele falou, ó, Deus me libertou. Foram 18 anos oprimido. Deus tirou totalmente essa vontade de fumar, né? Ele ter sido também, Deus juntamente me abençoou com o livramento do desejo de me afogar no álcool, nos vícios, nas drogas. Gente, é este Deus que estamos falando. Hoje ele fala, minha vida está uma bênção, minha família, tem a casa dele, tem a família dele, mas tudo isso foi mediante ele buscar a presença do Senhor Jesus. Foi mediante ele estar firme aqui no propósito, na igreja pentecostal Deus e Amor. Quero falar com você que talvez esteja passando pela mesma situação ou algo semelhante. O que que está te aprisionando? O que é que está tirando a tua paz? Você sabe, você percebe, sim. Você não tem forças para dizer, olha, eu estou livre, eu sou livre da prostituição, eu sou livre dos jogos online. Tenta passar uma semana, dizer, eu vou passar uma semana, um mês, sem praticar mais isso. Você consegue? Não consegue, sabe por quê? Porque você está já aprisionado pelas obras malignas, pelas correntes satânicas, que está te levando todos os dias a essas práticas errôneas. Mas estou aqui para te falar que existe um Deus que conhece os nossos pensamentos e que está ali de braços abertos para te receber aqui na Igreja Pentecostal Deus e Amor. Você que está ouvindo a programação pelo rádio Deus e Amor, ou você que está pelas redes sociais, pois é, quero te fazer um convite para estar conosco hoje. O primeiro culto já está em andamento, que é 7 horas. O segundo culto, 9. Terceiro, às 11 horas. E à tarde, 15. E em especialmente às 19 horas, aqui em nossa sede mundial, Avenida do Estado, 4568 Liberdade, São Paulo, entrada principal pela Avenida do Prefeito Passos, número 10. Isso mesmo, vem para cá, traga sua família e seja liberto deste mal que está te aprisionando. Vamos que vamos! Gente, ó, César Medina sumiu, César Medina tá se recuperando na casa dele. Ó, tá melhor, graças a Deus, essa semana vamos lá, né? Vamos lá. Pensa num velho teimoso, mas vamos lá, viu, César? Você que tá acompanhando aí, César, eu sei. Tá de pé, pois é, César Medina. Se preocupa não, essa semana vamos aí puxar sua orelha. Você é teimoso demais, mas nós te amamos, César. grande abraço, viu? Gente, vamos ouvir agora. As pessoas estão ouvindo a programação.
2: Cristina Vigueira Sul do Tietê. Estamos ligadinho no seu programa. Tomando aquele cuscuz.
0: Opa, rapaz. Delícia demais.
2: Com queijo, uma delícia. Um bom dia para todas as irmandades. Que Deus abençoe a família de todas as irmandades.
0: Deu água na boca agora, João.
3: Bom dia, paz do Senhor Jesus. Aqui é a irmã Lucimar de Goiânia. Estamos escutando esse programa. Esse programa é uma benção, pastor. No
0: verdade,
3: nosso lar. Agora eu vou fazer um café, viu? Deus abençoe a todos, Pai do Senhor.
0: Oh, glória a Deus.
4: Ih, aqui é Lenice de Petrópolis, Rio de Janeiro, São Ricardinho, no Sertão Evangelho. Não perca uma programação.
0: Oh, glórias.
4: Dá um alô pra nós aí de Petrópolis, nosso irmão, fica na paz.
0: Maravilha de Deus, viu? Pra aí, viu?
5: Nosso irmão de Petrópolis. Meu irmão Márcio de Bauru, Antônio.
0: Bauru?
5: Não precisa jogar água em ninguém.
0: Opa.
5: Aqui tá todo mundo de pé.
0: Calma.
5: Que Deus abençoe, paz e graça. Deus abençoe.
0: Maravilha!
6: Paz, Senhor Jesus, que quem fala ali de Guarulhos, joga água no Luca, na Bianca e no Valdir.
0: Valdir, acorda, Valdir!
6: Irmãos, e bora pra escola, filho.
0: E pra escola, rapaz.
7: Jesus, é irmão Valério aqui da cidade do Conde Litoral Sul da Paraíba. Tô aqui na escuta, em nome de Jesus.
0: Maravilha, Deus abençoe, amado. Deus abençoe a todos aqueles que estão acompanhando a programação. Não dá tempo mais, acabou. Gente, ó. Hoje aqui, ó, quem trabalha comigo hoje aqui? Daniel Universal, ó, nossa irmã Bia Beatriz, nosso irmão Lucas Roca, nossa irmã Léa Lopes, também aqui nosso irmão Valdir, Caliel de Megion, Lucas Coutinho, nosso Jonathan Galdério e também lá em cima no WhatsApp, nossa irmã Raquel. Deus abençoe a todos vocês da programação, abraço a todos vocês que retransmitem o programa Sertão Evangélico em todo o Brasil e o mundo. Tá na hora agora, daqui a pouquinho é com vocês, vamos trabalhar, né, meu povo do rádio, Deus e amor, que estão aí retransmitindo. Agora foi minha vez, viu? Gente, vamos agora prosear com Deus. Não tem jeito não. Agora é hora de buscarmos e falarmos com Deus. Eita glórias, meu Deus, aqui estou mais uma vez, pedindo a Ti em favor do homem do campo, do homem da cidade, em favor daqueles que trabalham, Deus, no operacional, aqueles que trabalham no administrativo, aqueles que estão acompanhando a programação, ouvindo pelo rádio Deus e Amor, em um transporte público, no seu carro próprio, os caminhoneiros, os carreteiros, boiadeiros, aqueles que estão na cidade e no campo. Senhor, que o Senhor venha livrá-los, guardar de todo mal. Que seja, ó Deus, uma semana abençoada, uma semana de livramento, uma semana, ó Deus, que nós entregamos em Tuas mãos. Papai amado, acampa os Teus anjos ao nosso redor. Que o Senhor venha guardar, meu Deus. Muito obrigado por tudo. Obrigado pelo livramento, obrigado pela vida, obrigado pelo Senhor estar conosco, meu Deus. Muito obrigado. Assim eu te peço, te agradeço. Em nome de Jesus, eu posso ouvir um amém. Amém. Chegou agora, boa, não tem jeito não, vou fazer um combinado comigo, você, você e eu, nós agora. Olha só o combinado. Se Jesus não voltar, amanhã a gente volta com vocês, meu povo. Mas agora é hora de pegar o caminho da roça. Tem que pegar aqui a enxada, não tem jeito. Tem que pegar a enxada. É, tem que trabalhar, né, capim, né? Os irmãos Sorocaba, Deus abençoe. Os irmãos que agora estão com a rádio local aí, gente, ó. Pois é, Deus abençoe cada um de vocês. Vamos trabalhar, meu povo, porque o Sertão Evangélico fica por aqui. Mas amanhã, 6 da manhã... vamos estar aqui novamente ao vivo com vocês pro Brasil Mundo. E agora fica aqui na programação aqui no Sede Mundial, Levi Muniz. E 10 horas temos também nesse mesmo canal, olha só quem temos: o Ítalo Siqueira, Gabriel Araújo, o nosso irmão Thiago Santos e também Levi Muniz no programa Voz da Libertação, áudio e vídeo para vocês. Deus abençoe, fiquem na paz do Senhor.

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1: 7:30.
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8: 7:34 na Grande São Paulo, 7:34, bom dia na graça, na paz de nosso Senhor Jesus Cristo. Estamos iniciando o seu, meu, nosso Manhã com Deus, edição do dia 29 de junho de 2026. Hoje é segunda-feira e aqui estamos nós, direção, supervisão geral da nossa irmã Ereni Miranda. Eu sou o Levi Muniz, vou com você durante toda esta manhã, falando de Deus, falando de Jesus, falando de coisas boas. Na mesa de áudio, a Mona Lisa. No WhatsApp, a Raquel. É isso? Vamos juntos com você nesta manhã, 7:34. Bom dia!
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8: A agenda está recheada de coisas boas. Já já tem o Minuto com Deus com o pastor Robert de Jesus. Ele vai falar sobre o poder do jejum. A jornalista Cristine Luiz vem com alimentação no bloco de notícias. Nós vamos fazer a oração da gratidão. A nossa irmã Débora Miranda vem com versículos apropriados, projeto Eu Mais Um. A Elisângela Lopes tem O Cristão e as Finanças. Cuidado com as finanças. às 9 horas da manhã, vem o pastor Marco Magno com o Culto no Lar, com o tema Deus no Controle. Vamos ter aí o giro de informações falando sobre seus direitos. Vamos fazer a oração da resposta de Deus. O psicólogo Gessé Ávila vem com escuta ativa no quadro Família em Foco. A jornalista Cristine Luiz vem falando sobre cristãos pelo mundo. E meio-dia tem a oração do meio-dia ao vivo com a irmã Débora Miranda. E logo em seguida o programa Mensagens Cantadas. Então fique ligado, tem louvor, tem adoração, tem testemunhos, tem mensagem de Deus para a sua vida, para o seu lar, para a sua família. 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
8: Vamos com a previsão do tempo para hoje aqui em São Paulo. Olha, gente, neste momento estamos com 15 graus na capital paulista. A máxima prevista para hoje é de 27 graus e não há previsão de chuva para o dia de hoje. O tempo está aberto, o sol está aparecendo e vai ser um dia abençoado para a glória de Deus, o nosso Pai.

0: 7h39, tá aí o Elias cantando ao som da adoração. É lançamento da MC Music, música nova aqui na Rádio Deus e Amor. A Rádio Deus e Amor preocupada em levar o melhor para você. A Igreja Deus e Amor preocupada em levar o melhor para você nesta manhã maravilhosa. Onde você está? Onde você esteja, que a bênção do Senhor esteja na sua vida. Lembrando que hoje é segunda do pão aqui na sede mundial. Hoje é segunda do pão. Hoje às 19 horas, presença do pastor Kleber de Oliveira, pregando a palavra de Deus, orando em favor de todos aqui na Avenida do Estado, 4568. Mas agora eu quero interagir um pouquinho, Mona Lisa, com os nossos ouvintes. Você que está em qualquer lugar do Brasil, manda para cá o seu nome, manda para cá a sua cidade, porque eu quero te dar aquele alô, mas aquele alô todo especial. Deixa eu ver quem está comigo aqui. A Rita, Rita de Cássia, lá em Salvador, capital da Bahia. Ela está dizendo: bom dia, pastor Levi, estou ligadinha na Rádio Deus e Amor nesta manhã. Ô Rita, obrigado pela audiência, Deus abençoe a sua casa, a sua querida família. O Samuel me ouve lá em Apucarana, estado do Paraná, e ele diz assim: a paz do Senhor, pastor Levi, como é bom saber que Jesus está conosco, Deus te abençoe. A nossa irmã Cleusa tá lá, sabe aonde, Jonatas? Em Embu das Artes. Ela está em Embu das Artes, está ouvindo a Rádio Deus e Amor, e ela diz: estou no trânsito, acompanhando a Rádio Deus e Amor. Que Deus abençoe. 11 982 92 33 92. O Cláudio, lá de Sumaré, São Paulo, ele está dizendo: a paz do Senhor, pastor Levi, bom dia, estou acompanhando a rádio, e que Deus abençoe todos vocês. Ô Cláudio, obrigado pela audiência, que este dia seja um dia maravilhoso, e que você esteja bem, que você esteja na presença do Senhor. Hoje é segunda do pão, aqui na sede mundial. Hoje, pastor Kleber de Oliveira pregando a palavra de Deus, no horário das 19 horas, Avenida Prefeito Passos, número 10, no bairro da Liberdade. Igreja Deus e Amor, uma igreja firmada na rocha, 64 anos, levando até você a boa e preciosa mensagem do Evangelho de nosso Senhor e Salvador Jesus Cristo. Seja bem-vindo!
1: Pai do Senhor Jesus, meu nome é Maria do Socorro, sou aqui de Fortaleza, Ceará. Venho aqui deixar o meu testemunho. Em 2019, eu estava cuidando do meu pai, que estava com CA, e infelizmente veio a falecer. Mas graças a Deus morreu com Cristo, com Jesus. Fiquei de luto durante 3 meses. Quando eu já estava para me levantar, melhorar, em 2020, o meu irmão veio a falecer. O meu irmão sentiu muito a perda do meu pai, e ele já estava doente e também faleceu. Então, quando meu irmão faleceu, aí outro luto, um em cima do outro, foi muito forte. Então, acabei entrando numa depressão. Em 2020, na época da pandemia, eu já estava com uma tristeza profunda, que eu pensava que não ia mais sair desse mal, né, dessa profundidade. Mas aí, ouvindo, né, a palavra do Senhor no rádio, pertinho do meu ouvido, foi o que me animou, foi o que me levantou daquela cama. Fui fazer o tratamento com o profissional de saúde. Depressão dá para ser vencida em nome de Jesus. Não dê lugar ao mal, não dê lugar ao inimigo. Tem pessoas ao seu redor que precisa de você. Você é muito importante. Jesus te ama e Deus tem uma obra gloriosa na sua vida. Então saia desse lugar, levante-se, tome um banho, diga assim: Senhor Jesus, me ajuda, me levanta, faça algo. Muito obrigado a Deus em primeiro lugar e o que Deus fez na minha vida. Amém.
0: A depressão, ela atinge muitas pessoas. É triste, é complicado e faz com que a pessoa se sinta inferiorizada. A depressão, ela pode matar. E eu, aqui eu quero, inclusive, falar com você que está em depressão, você que está com síndrome do pânico, você que nem levanta mais da sua cama, fica aí, passa o dia inteiro deitado, triste, angustiado. Eu quero te dizer que Jesus, ele tem poder para te libertar. Jesus, ele tem poder para transformar a sua vida e mudar a tua história. Tudo que você precisa é se achegar a ele, voltar-se para Deus. Eu sei que você pode procurar alguém que te ajude, né? Você pode procurar um psicólogo, um psicanalista, mas o mais importante é fazer o que a nossa irmã Maria fez. Ela buscou ao Senhor, veio para a Igreja Pentecostal Deus e Amor, e a vida dela foi transformada e ela foi liberta da depressão. Eu não sei qual o problema que você está enfrentando, mas eu sei que o nosso Deus é poderoso para fazer infinitamente mais além daquilo que pedimos ou pensamos. Venha para a Igreja Deus e Amor. Venha participar dos nossos cultos, ouça a palavra de Deus, receba as orações e seja tocado pelo Deus Todo-Poderoso. Estamos na Avenida do Estado, 4568, no bairro da Liberdade, próximo à Praça da Sé e ao Parque Dom Pedro II.
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0: 7:45 na Grande São Paulo. Gente, vamos com o pastor Robert de Jesus para falar sobre o poder do jejum. É o Minuto com Deus aqui na Rádio Deus e Amor, 7:46. Bom dia.
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4: A paz do Senhor Jesus Cristo, meus queridos e amados irmãos, quem vos saúda é o pastor Robert de Jesus, e no Minuto com Deus desse dia, eu quero falar a respeito do jejum. Observamos a vida de Jesus Cristo, como ele pôde vencer o próprio diabo através do jejum e da oração. O próprio Jesus falou para os discípulos que há gênero, há casta de demônios que só sai com jejum e com oração. E é muito importante a nossa vida de oração e de consagração na presença do Senhor. Observando bem o Antigo Testamento, Moisés, ele recebeu poder, autoridade e um grande ministério da parte do Senhor, e ele tinha uma vida consagrada para com Deus. Observa a vida de Davi, a Bíblia relata que ele era um homem de jejum, um homem que buscava muito a presença do Senhor, e ele foi um grande matador de gigantes, um grande conquistador. Vemos também no Antigo Testamento, Elias era um homem de jejum e oração, e vemos como ele venceu tantas batalhas, tantas adversidades, a ponto do céu se abrir e o fogo ser derramado. Josafá, em meio a uma batalha, em meio a uma guerra muito grande, podemos também observar que Josafá, ele venceu uma grande batalha orando, jejuando e se humilhando na presença do Senhor, e o próprio Deus se manifestou através da voz do Espírito Santo, dizendo: esta batalha não é sua, esta batalha é do Senhor. No livro de Neemias, como que eles oraram, jejuaram ao Senhor, e o Senhor deu livramento naquela viagem para Jerusalém, para a reconstrução do templo. Daniel era um homem de jejum e oração, e foi exaltado por Deus de uma forma grande e extraordinária. Meu querido e amado irmão, podemos ver de uma forma clara como que Jesus venceu o próprio diabo no deserto, orando e jejuando. É a forma que nós vamos vencer. Observa, meus amados irmãos, que o poder do jejum e da oração nos traz grandes ministérios, grandes autoridades, poder. Vamos vencer grandes batalhas, assim como Davi vencia grandes batalhas. Vamos ter a unção, o fogo, o poder do Espírito Santo, assim como o fogo de Deus descendeu sobre Elias. Vamos ter muitos livramentos, assim como Josafá teve aquele grande livramento ali quando aqueles três exércitos veio para tomar o seu reinado. Também grandes livramentos como Daniel. Meu querido e amado irmão, esteja firme na presença de Deus. Talvez você está fraco, debilitado. Comece a orar, a jejuar, e você vai ver como que a glória de Deus, o poder de Deus vai descender sobre a sua vida, porque o jejum e a oração é uma dinamite, é uma bomba contra as forças do mal. Deus abençoe a todos, no nome do Senhor Jesus Cristo.
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0: 7:50, tá aí o pastor Robert de Jesus falando sobre o poder de jejum. Gente, a jornalista Cristine Luiz está chegando para falar sobre alimentação.
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2: Ultraprocessados levam jovens a comer mesmo sem sentir fome, é o que aponta estudo. Uma dieta com excesso de produtos ultraprocessados pode fazer jovens comerem mais do que sentem vontade. É o que aponta aí um estudo feito numa revista semanal sobre obesidade que analisou o impacto do grau de processamento dos alimentos sobre o consumo calórico e o comportamento alimentar. Isso com jovens entre 18 e 25 anos. Segundo pesquisas, os resultados mostram que os mais jovens consomem mais calorias após o período com dieta rica em ultraprocessados e apresentaram maior tendência a comer mesmo sem fome. Para os autores, esse achado é relevante porque ajuda a isolar o efeito do grau de processamento dos alimentos sobre a ingestão energética. Isso independentemente da composição nutricional da dieta. Os ultraprocessados tendem a ser altamente palatáveis e podem interferir nos mecanismos de fome e saciedade. Por isso, devem ser evitados. O ideal é sempre priorizar alimentos naturais, planejar refeições e prestar atenção aos sinais de fome e saciedade. Além disso, a pesquisa defende que políticas de saúde pública e programas educativos considerem essa faixa etária como um grupo vulnerável aos apelos da indústria de ultraprocessados, especialmente diante do aumento global da obesidade entre jovens. Comer carboidratos no jantar leva ao pré-diabetes? Vamos entender melhor. Muita gente ainda deixa arroz, macarrão e pães fora do prato do jantar. Isso porque existem mitos envolvendo o consumo de carboidratos após as 6 da tarde. E problemas como desajustes metabólicos aumentam o risco do diabetes e principalmente ganho de peso. No entanto, o que diversas pesquisas atuais comprovam é que não há necessidade de banir esse nutriente. Os resultados mostram que, além de priorizar o cardápio equilibrado na última refeição, é preciso atentar-se para a sensibilidade à insulina de cada pessoa. Os cientistas acreditam que os achados podem contribuir com estratégias para a prevenção do diabetes. É fundamental combater o acúmulo de gordura abdominal que fica entremeada nos órgãos e produz diversas substâncias, inclusive algumas pró-inflamatórias, levando às disfunções metabólicas. Além da prática cotidiana de atividade física, adotar uma dieta saudável é fundamental. Também vale reduzir o consumo de gordura saturada, encontrada em carnes vermelhas e lácteos e em vegetais como coco. Quanto aos carboidratos, é importante caprichar na escolha. Grãos integrais como trigo, aveia, arroz e seus derivados, caso de massas e pães, assim como os tubérculos e raízes, batata, inhame e mandioca, são excelentes opções.
0: Agora 7:53 em São Paulo, 7:53, bom dia!
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0: 7:58, como é bom fazer parte deste povo que clama, este povo que ora, este povo que busca, este povo que faz vigília, este povo que vai pro monte, que busca Deus, ô glória! 7:59, o meu abraço para você de perto, para você de longe. Deus abençoe a sua vida, a sua casa, a sua família. Deus abençoe você que nesta manhã está ligado na programação da Igreja Pentecostal. Deus é amor, que a bênção do Senhor esteja na sua vida, no seu lar, na sua casa e na sua família. 7:59, nós vamos identificar as emissoras, já voltamos com você, bom dia.
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4: 7:00.

0: 8 horas, 1 minuto em São Paulo. Bom dia, Brasil. Estamos em rede, a maior rede de rádios do Brasil. Presbítero Levi Muniz comunicando com você, 29 de junho de 2026. Hoje é segunda-feira do pão aqui na Igreja Pentecostal Deus e Amor. Direção, supervisão geral da nossa querida irmã Ereni Miranda, trabalhos técnicos do nosso irmão Jonatas Oliveira. Nós vamos com você nesta manhã falando de Deus, falando de Jesus, falando de coisas boas para o seu coração. 8 horas, 1 minuto, bom dia!
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0: Muito bem, vamos atualizando aqui, gente, a temperatura em todo o Brasil nesta manhã. Manhã abençoada, manhã cheia da presença de Deus, manhã gloriosa. Vamos ver aqui. O Brasil apresenta um forte contraste climático atualmente. O Centro-Sul enfrenta um período de frio intenso, com temperaturas que chegaram a 9 graus, a menos 9 em Santa Catarina. Menos 9. Em contraste, o Norte e o Centro-Oeste registram calor e seca, com temperaturas superando aos 34 graus. Meu Deus do céu! Deixa eu dar uma olhadinha, eu estou abrindo aqui o mapa do nosso querido Brasil. Eu quero dar uma olhadinha. E hoje eu quero começar com Recife. Recife, no Pernambuco, tem 25 graus. A mámáxima prevista é de 29 graus, com previsão de chuva durante o dia. Vamos dar uma olhadinha também na cidade de Brasília, capital do Distrito Federal. Neste momento em Brasília, estamos com 17 graus e a máxima é de 26 graus. Faz 17 em São Paulo, a máxima de 27 também aqui na capital paulista. São Paulo não tem previsão de chuva, pelo menos para hoje. O Rio de Janeiro, a capital carioca, tem 21 graus, porém vai chegar aos 31 graus. Hoje, Porto Alegre, a terra do meu amigo Jonatas, começou com 9 agora de manhã, Jonatas. Agora tem 10, mas não vai passar dos 14. Então é um dia frio na capital gaúcha. Curitiba tem chuva, 25 milímetros de chuva. Estamos com 15 graus na capital paranaense e a máxima prevista para hoje é de 19 graus. Olha, Florianópolis tem 30 milímetros de chuva, estamos com 15 graus em Florianópolis, a máxima prevista para hoje é de 18 graus na capital do estado de Santa Catarina, a belíssima ilha de Florianópolis. Teresina, capital do Piauí, neste momento tem 25, vai chegar aos 32. Natal, Rio Grande do Norte, tem 25 graus, podendo chegar até os 29 graus no dia de hoje. Salvador também tem 25, vai chegar aos 28 e com previsão de chuva forte durante o dia, tá certo? Informações do tempo, da Climatempo para a Rádio Deus e Amor, 8 horas 4 minutos, bom dia!
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0: 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Nós estamos no centro de Guarulhos, ali na Avenida Monteiro Lobato, 347. 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

0: 8:08, hino bonito, ao som da adoração. Elias Santos, louvando a Deus aqui na rádio Deus e Amor. São 8:08 com mais 9 minutos em São Paulo. Deus abençoe você que está aí acompanhando a programação da Igreja Pentecostal Deus e Amor. Nós vamos orar, nós vamos falar com Deus, nós vamos buscar a face do Senhor. Onde você estiver aí, pare um pouquinho, para as suas atividades. Vamos falar com Deus, vamos buscar ao Senhor. Buscai ao Senhor enquanto se pode achar, invocai-o enquanto está perto.
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E responder-te-ei, e anunciar-te-ei coisas grandes e firmes que ainda não sabes. Glorificado e exaltado seja o teu nome. Glória ao nome do Senhor que vive e reina para todo sempre. Pai, nesta manhã, Senhor, eu sei que milhares e milhares de pessoas pararam as suas atividades para orar juntamente conosco. Meu Deus, olha para esta casa, olha para esta família. Senhor, visita agora este papai, esta mamãe. Visita agora, Senhor, este jovem. Ah, meu Deus, esta jovem, esta pessoa que precisa de uma bênção do Senhor, precisa de um milagre. Senhor, nós sabemos que o Senhor é aquele que opera milagres. O Senhor opera sinais, maravilhas. O Senhor trabalha para aquele que em ti espera. Meu Deus, nesta manhã, Pai, estenda a tua mão para curar. Pai, eu oro agora pelas pessoas enfermas, as pessoas, meu Pai, que estão esperando um diagnóstico do médico. O médico, meu Deus, disse que não tem jeito, o médico falou, olha, não tem solução, mas nós sabemos que quem dá a última palavra não é o médico, mas é o Senhor. Meu Deus, eu te apresento, Senhor, aqueles que estão com problemas sérios e precisam de uma solução para o dia de hoje. Quantas pessoas, meu Pai, precisando de uma solução para um problema tão complicado, tão difícil que ela está enfrentando. Olha para aquele irmão, Senhor, que tem um problema financeiro e precisa da resposta do Senhor. Olha para aquela irmã, meu Pai, que tem um problema espiritual. Um problema, Senhor, tão complicado, tão difícil. Olha para esta mulher, meu Pai, que dentro da casa dela é só contenda, só confusão. O marido, ah, Senhor, o marido não se entende com a esposa. Os filhos, meu Pai, não se entendem com os pais. Olha, Senhor, para esta casa onde há contenda, dissensão, brigas, enfermidades, onde há confusão, meu Pai. Oh, meu Deus, venha trazer paz. Traga paz ao coração aflito. Traga paz ao coração desesperado. Traga saúde, meu Pai, ao corpo enfermo, para que o teu nome seja exaltado e glorificado, meu Deus. Eu te apresento as nossas crianças. Ó, Senhor, guarda as crianças, Pai. Quantas crianças que são vítimas do homem mau, vítimas do pedófilo. Senhor, quantas crianças estão na criminalidade. Quantas crianças, meu Pai, estão fazendo tantas coisas erradas. Senhor, liberta estas crianças, liberta estes jovens pelo poder do teu sangue, pelo poder da tua palavra. Meu Pai, eu te apresento, Senhor, todos aqueles que ao redor da terra proclamam a tua palavra. Independente, meu Pai, da placa denominacional. Senhor, eu sei que tem pessoas que estão nos ouvindo, Pai, e precisam de um milagre das tuas mãos, precisam de uma bênção para o seu lar, para a sua casa, para a sua família. Meu Deus, olha para os teus filhos, Pai, olha para as tuas filhas. Senhor, olha para os teus servos. Senhor, eu apresento todos aqueles que são servos teus, que são servas tuas, aqueles, ó Pai, que confiam no Senhor, aqueles que confiam nas tuas promessas. Meu Deus, que possamos olhar somente para o Senhor e não olharmos para o homem, porque quando nós olhamos para o homem, se ele cair, a gente cai também. Meu Deus, nos ajuda a sermos fiéis à tua palavra. Ah, meu Deus, nos ajuda a honrar ao Senhor. Nos ajuda, Senhor, a viver pela fé, porque somente pela fé é que nós encontramos resposta para os nossos problemas e para as nossas vidas. Pai, abençoe as nossas crianças. Abençoe os nossos idosos. Ah, Senhor, aquele que recebeu um diagnóstico terrível e o médico falou, não tem jeito, mas eu sei que o Senhor é quem dá a última palavra, e a palavra do Senhor é uma palavra de cura, uma palavra de vitória, uma palavra que diz que esta pessoa vai prosperar e vai glorificar o teu santo nome. Pai, eu oro pelos obreiros da tua seara. Abençoe cada obreiro, cada obreira. Ah, Senhor, cada pastor, cada presbítero, cada diácono. Senhor, aqueles que nesta manhã estão saindo para o seu trabalho, para os seus afazeres, para as suas atividades. Senhor, guarda, protege, livra do mal. Meu Deus, aqueles que vão sair, ó Pai, à procura de trabalho, para ganhar o seu pão de cada dia. Abre uma porta, Senhor.
Abre uma porta para este teu filho, abre uma porta para esta tua filha. Senhor, este empresário, Pai, que depende de contratos

0: assinados, que depende, meu Pai, de fornecedores, que depende, Senhor, de assinaturas. Ah, meu Deus, que nesta manhã o Teu Espírito Santo possa ajudar esta pessoa. Senhor, esta pessoa que tem causa na justiça, esta pessoa que tem causa no INSS, meu Deus, dá vitória para o Teu filho e para a Tua filha. E esta pessoa, meu Pai, que acordou nesta manhã tão triste, por causa de um problema tão sério, alegra, Pai, alegra este coração. Traga uma resposta para esta casa, para esta família. Deus, confiamos e acreditamos no Senhor. Confiamos e acreditamos no Deus Todo-Poderoso, Pai. E a Ti, damos a honra, a glória e o louvor para todos sempre. Em nome de Jesus, amém e amém, Senhor Jesus. 8:16, como é bom orar, né? Eu quero que você que orou, eu quero que você confie. Confia no Senhor, porque os que confiam no Senhor renovarão as suas forças. Subirão com asas como águia, caminharão e não se cansarão, correrão e não se fatigarão. Descansa nele e creia que a tua vitória já chegou, em nome de Jesus. 8:16, bom dia!
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4: Espaço Eu e Mais Um, mais uma vez chegando no seu rádio receptor, também no aplicativo Rádio Deus é Amor aí no seu celular. E aqui estou eu, novamente, irmã Débora, para apoiar você neste ensinamento de todos os dias. E eu louvo a Deus pelos irmãos que estão aí até o dia de hoje. Desde que nós lançamos esse projeto, estão aí ensinando os novos convertidos. E até gostaria de receber aí notícias do trabalho de vocês, como está sendo o desenvolvimento desse discipulado aí na sua casa ou na casa do novo convertido. Mas uma coisa eu sei, que muitas vezes não é fácil. A gente sabe disso, como a gente falou, nós temos que nos esforçar. Não é fácil, principalmente pessoas que hoje estão naquela correria, hoje as pessoas não têm tempo para nada. A gente vai falar, ah, você gostaria de ouvir um pouquinho? Não, hoje eu não tenho tempo, eu não quero ouvir, né? Aqui tem uma pergunta: quais são os versículos bíblicos apropriados para os primeiros contatos com a pessoa que estamos evangelizando? Eu creio que as pessoas não crentes, assim, no geral, elas têm até fé, né? Elas acreditam que exista uma força superior. Outras dizem que acreditam em Deus, mas elas não conhecem, vamos dizer assim, realmente, quem é este Deus, né? Quem é este, eles falam, esse ser supremo? Outros até têm uma fala, assim, bastante chula, ah, aquele cara lá de cima, né? São pessoas ainda que têm até uma certa fé, outros não confessam crença alguma, né? São descrentes. Pessoas não crentes, em uma definição simplória, essas pessoas que não creem em nada, são pessoas que não possuem fé, E neste caso são pessoas que sem esperanças, muitas vezes, sem perspectivas futuras, são pessimistas, não acreditam que as coisas ou pessoas possam melhorar. Podemos dizer assim que em uma definição religiosa, pessoas não crentes são pessoas que não depositam a sua fé, esperança ou crença na existência de um Deus onipotente que pode tudo, onisciente que sabe tudo, onipresente que está ao mesmo tempo em todos os lugares. Outras pessoas não crentes rejeitam a ideia da existência de Deus. Eu posso dizer que é uma atitude de descrença sobre a afirmação religiosa da existência de Deus. E existem dois tipos de não crentes, né? Os que defendem de forma veemente a inexistência de Deus, ou aquele que nega a existência de Deus apenas por não haver provas sobre a existência de Deus. Então, qual versículo, por exemplo, eu poderia aplicar, né? Eu creio que aquele tão conhecido, né? Porque Deus amou o mundo de tal maneira que deu seu Filho unigênito para que todo aquele que nele crê não pereça, mas tenha a vida eterna. João 3,16. E também aquele de Lucas 19,10, esse versículo: pois o Filho do Homem veio buscar e salvar o que estava perdido. Também João capítulo 14, versículo 6: eu sou o caminho, a verdade e a vida, e ninguém vai ao Pai a não ser por mim. Então nós temos vários versículos, mas é claro que, como eu já falei, você não vai chegar já evangelizando, dando um versículo. Não, tudo começa de maneira muito natural, muito assim, simples, né? Sem forçar a barra, sem obrigar a pessoa a ouvir. Não, você vai me ouvir, ó, pega esse folheto aqui, ó. Não, por favor, você... Não, nada de você forçar a situação, sempre de maneira bastante tranquila. Nós estamos aqui para tirar a dúvida de várias pessoas. Às vezes, por uma pergunta, a gente tira a dúvida de vários, né? Então mandem perguntas sobre o discipulado e, como eu já disse, e peço aos irmãos, mandem aí as suas histórias, como foi aí o começo desse discipulado, em que altura que está o seu aluno, novo convertido, já aprendeu, já teve uma mudança de vida, transformação de mente. Eu quero ouvir, eu creio que será muito edificante para todos aqueles que estão desanimados começarem novamente a ir, né, fazer esse discipulado, ir na casa ou atender a pessoa na sua própria casa ou tomar um chá com ela. Eu creio que o seu testemunho, o seu depoimento sobre esse processo de discipulado vai ajudar muita gente. Estou aguardando aqui a sua mensagem neste WhatsApp 11 982 92 33 92.
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7: 7 horas e 25 minutos.

0: Cumprimenta todos na paz do Senhor Jesus. Glória a Jesus. Fala assim comigo: glória ao Pai, glória ao Filho, glória ao Espírito Santo de Deus. Mas graças a Deus, quem já nos deu a vitória por nosso Senhor e Salvador Jesus Cristo. Pai nosso que estás no céu, santificado seja o teu nome. Venha a nós o teu reino, seja feita a tua vontade, assim na terra como no céu. O pão nosso de cada dia nos dá hoje, perdoa as nossas dívidas, assim como nós perdoamos nossos devedores. Não nos deixe cair em tentação, mas livra-nos do mal, porque teu é o reino, o poder e a glória para todos sempre. Aquele que habita no esconderijo do Altíssimo, à sombra do Onipotente descansará. Direi do Senhor: Ele é o meu Deus, o meu refúgio, a minha fortaleza, e nele confiarei. Porque ele te livrará do laço do passarinheiro e da peste perniciosa. Ele te cobrirá com as tuas penas, e debaixo das tuas asas estarás seguro. A sua verdade é escudo e broquel. Não temerás espanto noturno, nem seta que voe de dia, nem peste que ande na escuridão, nem a mortandade que assola meu dia. 1000 cairão ao teu lado, 10000 à tua direita, mas tu não serás atingido. Somente com teus olhos olharás e verás a recompensa dos ímpios. Porque tu, ó Senhor, és o meu refúgio, o Altíssimo é a tua habitação. Nenhum mal te sucederá, nem praga alguma chegará à tua tenda. Porque o Senhor dá ordem aos teus anjos a teu respeito, para te guardar em todos os teus caminhos. Eles te sustentarão em suas mãos, para que não tropece com teu pé em pedra. Pisarás o leão e a áspide, calcarás os pés do filho do leão e da serpente. Pois que tão encarecidamente me amou, também eu livrarei, poluei no alto retiro, porque conheceu o meu nome. Ele me invocará e eu lhe responderei. Estarei com ele na angústia, livrarei, glorificarei, dar-lhe abundância de dias e lhe mostrarei a minha salvação. Ó Deus poderoso, Deus Altíssimo, ah Senhor Jesus, mais uma vez na tua presença, estamos clamando ao Senhor, meu Pai, estamos buscando a Ti, crendo, meu Pai, na bênção, meu Pai, na vitória, crendo, meu Senhor Jesus, na providência do Senhor. Meu Deus, abençoe este culto nesta noite, meu Pai, de adoração, Senhor, meu Deus, de adoração a Ti, meu Pai, Deus de glória, Deus de maravilha. Abençoa, meu Pai, os irmãos nesta noite, abençoa as irmãs nesta noite, meu Pai. Espírito Santo de Deus, vem operar nesta campanha, a campanha da medicina de Deus, a terça-feira da medicina do Senhor, meu Pai. Senhor, eu creio nos milagres, meu Deus, eu creio que o Senhor é o Deus que realiza milagre, meu Pai. Eu creio que é o Senhor Deus que faz milagre acontecer. Aleluia, como o Senhor curou, meu Pai querido, aquele cego de Jericó. Cura, Senhor, esta pessoa nesta noite. Como o Senhor levantou o paralítico, meu Pai, no tanque de Betesda, meu Deus. Que o Senhor possa curar também, Senhor, este paralítico. Deus tremendo, Deus poderoso, como o Senhor, meu Pai, aleluia, Senhor Jesus, o Senhor Enéas, diz para Enéas: Enéas, levanta-te nesta cama. O Senhor usou, meu Deus, Pedro, meu Pai, para falar para Enéas. Oh, glória a Deus, Enéas tinha 8 anos que estava enfermo, 8 anos que estava acamado, meu Pai, paralítico, e ele levantou da cama e andou, meu Deus. Senhor Jesus, eu creio na medicina divina, eu creio na medicina do céu, eu creio na medicina de Deus, aleluia. Deus poderoso, Deus de mistério, abençoa o teu povo nesta noite, meu Pai, joga as enfermidades por terra mesmo, em nome do Senhor Jesus Cristo, meu Deus, garante, meu Pai, a bênção, em nome do Pai, em nome do Filho, em nome do Espírito Santo de Deus, amém e amém, Senhor Jesus, amém. Glória a Deus, meus queridos, Aleluia, já vamos ler a palavra de Deus, estamos no ar também. Aleluia, quero cumprimentar os ouvintes do programa Voz da Libertação com a paz do Senhor Jesus. Vamos já ler a palavra de Deus, meus irmãos. Glória a Deus. O tema é: não deixes para amanhã. Não deixes para amanhã. Amém? Abra a tua Bíblia no livro de Êxodo. Êxodo capítulo 8 e o verso de número 9 e o 10. Glória a Deus. Quem achou diz amém. Diz assim a palavra do Senhor. Êxodo capítulo 8 e o verso 9 e o 10, dentro do tema: não deixes para amanhã. Glória a Deus. Todos acharam? Diz assim: e Moisés disse a Faraó: Tu tenhas glória sobre mim. Quando orarei por ti e pelos teus servos e por teu povo, para tirar as rãs de ti e das suas casas, de sorte que somente fiquem no rio. E ele disse: amanhã. Amém? Fala assim comigo: Senhor Jesus, fala comigo através da tua palavra, porque ela é fiel e verdadeira. Pode se sentar, meus queridos irmãos. Pode bater palmas para Jesus. Louvado seja Deus, nessa passagem bíblica que narra aleluia, o drama da libertação de Israel do Egito, percebemos a resistência da parte de Faraó e ao mesmo tempo a sua relutância em ficar protocolando para o outro dia aquilo que ele deveria ter feito no dia de hoje. No dia que se chama hoje, né? Meus amados, glória a Deus. Ali Moisés chega e fala com o Faraó sobre o povo de Deus que precisava ser liberto, ser livres. E a palavra fala que Faraó, toda vez que Moisés ia falar com Faraó naquele momento, né? Ele endurecia o seu coração, e o que era para ele fazer hoje, ele sempre falava: amanhã. Sempre deixava para o amanhã. E aqui a palavra fala que Moisés falou para ele, disse: ó, tu tens glória sobre mim. Quando orarei por ti, pelos teus servos e pelo teu povo, para tirar as rãs de ti e das suas casas, de sorte que somente fiquem no rio. E ele disse: amanhã. Então ele queria ficar debaixo, sofrendo debaixo das pragas das rãs. E assim foi feito. Louvado seja Deus. Então, meus irmãos, aquilo que nós podemos fazer hoje, nós não podemos deixar para amanhã. Então, cada vez mais é aumentando o sofrimento nos egípcios. Pelo homem do coração duro, que não deixava o povo de Deus sair. Louvado seja Deus. Então ele deixava sempre para o amanhã. E nós, meus irmãos, temos que estar dentro do tempo de hoje. Claro, louvado seja Deus, que não, você deve se pensar no seu futuro e colocar o seu futuro nas mãos de Deus. Mas o que você pode fazer hoje, não deixe para amanhã, porque senão cada vez mais os problemas vão aumentando sobre a sua vida. Louvado seja Deus, como diz aqui a palavra de Deus, se nós temos que consagrar hoje, nós devemos consagrar hoje. Mas é um dia de consagrar, é hoje. Consagre. Consagre a sua vida diante do Senhor. Consagre a sua vida diante de Deus. Se o pastor Samuel tiver com a Bíblia aí, o microfone, pode ler para os irmãos em Êxodo. O dia de se consagrar é hoje. Está lá em Êxodo 32:29. Louvado seja Deus. Hã? Às vezes nós queremos sempre deixar para amanhã, né, meus irmãos? Oh, glória a Deus. Não, amanhã eu faço isso. Amanhã eu faço aquilo. Aí chega o dia de hoje. Não, amanhã eu vou fazer. Glória a Deus. Fica igual aquela placa que fica na porta de boteco, né, irmãos? Escrito assim, ou então dentro das mercearias. Fiado só amanhã. Glória a Deus. Quem já viu lá? Quem já viu? Fiado só amanhã. Porque, aleluia, muitas vezes o que nós podemos fazer hoje, nós não fazemos hoje. Mas deixa sempre para amanhã. Amanhã eu vou consagrar. Aí não consagra nada. Hã? Continua da mesma maneira que está. Amanhã eu vou fazer isso para Deus. Aí nós não faz nada para Deus. Pode ler, meu querido.
1: Porquanto Moisés tinha dito: consagre hoje as vossas mãos ao Senhor, porquanto cada um será contra o seu filho e contra o seu irmão, isto para ele vos dar hoje bênção.
0: Está vendo aí, meus irmãos? Consagre o Senhor hoje. Portanto, consagre o Senhor hoje. E no final está falando das bênçãos de Deus. Está falando das bênçãos do Senhor. Glória a Deus. Às vezes, meus irmãos, nós falamos assim, ó, a partir de amanhã eu vou começar a fazer uma consagração, né? Ou a partir de amanhã eu vou largar essa vida que eu estou vivendo. Oh, glória, não é a partir de amanhã, é hoje. Quem está entendendo? Não vai dizer, é hoje. É hoje que nós temos que largar aquilo que está atrapalhando a nossa vida. É hoje que nós temos que consagrar e largar o pecado. É hoje para que o Senhor venha fazer maravilhas sobre a nossa vida. Deus falou com Josué: consagre o povo hoje para que eu possa fazer maravilhas amanhã. Compreende, igreja do Senhor? Então vivam hoje. Devemos guardar o que o Senhor ordena hoje. Glória a Deus. O que Deus te ordena hoje para você fazer, guarda e faça, porque o Senhor vai te abençoar. Está lá em Êxodo também, 34:11. Devemos guardar o que o Senhor nos ordena hoje. Quem pode dar glória a Deus? Pode ler.
1: Guarda o que eu te ordeno hoje, E eis que eu lançarei fora diante de ti os amorreus, os cananeus, os heteus, os perizeus, os heveus e os jebuseus.
0: Olha aí, guarda o que o Senhor te ordena hoje, que Ele vai lançar fora tudo aquilo que está atrapalhando a sua vida. Está pegando a revelação que está descendo do céu? Guarda o que você, aleluia, hoje, aleluia, porque, como o Senhor falou na palavra, vai jogar por terra, né, os seus, vai jogar todos os inimigos por terra. E hoje, é hoje que o Senhor vos aparecerá. Está lá em Levítico 9, 4. É hoje que o Senhor vos aparecerá. Depois também está assim, ó. É hoje que estamos vivos. Amanhã você não sabe se você está vivo, né? Então lê aí, pastor Samuel.
1: Levítico 9, 4. Também um boi e um carneiro por sacrifício pacífico, para sacrificar perante o Senhor, e a oferta de manjares amassada com azeite, porquanto hoje o Senhor vos aparecerá.
0: Olha aí, hoje. Louvado seja Deus. Aleluia. E aqui está dizendo, Deuteronômio, pastor Samuel, 4:4. É hoje que estamos vivos.
1: Porém vós, que vos chegastes ao Senhor vosso Deus, hoje todos estáis vivos.
0: Está vendo aí? Hoje estáis vivos. Aleluia. Quando você recebe o livramento, você recebe o livramento hoje. Quem está entendendo? Hoje você está respirando o seu fôlego de vida. Amanhã não pertence mais a você. O amanhã não pertence mais a mim. O amanhã pertence a Deus. Pertence ao Senhor. Então Deus está dizendo para nós hoje, vivo hoje. Hoje que Deus fala com o homem. E este permanece vivo. Deuteronômio também 5:24. Pode ler, pastor Samuel.
1: E disseste, eis aqui o Senhor vosso Deus nos fez ver a sua glória e a sua grandeza. E ouvimos a sua voz no meio do fogo. E hoje vimos que Deus fala com o homem e que o homem fica vivo.
0: Olha aí, que o homem fica vivo, que o homem permanece vivo. Deus falou que ia aparecer. Hoje que estamos vivos, hoje o Senhor vos aparecerá. E aqui hoje Deus fala com o homem e este permanece vivo. Glória a Deus. Porque se não fosse Deus, nós não estaríamos aqui, meus irmãos. Mas graças a Deus que Ele nos tem dado a vitória e hoje estamos aqui vivendo na presença do Deus Todo-Poderoso. Tem pessoas que só pensam na manhã, no amanhã. Ou amanhã eu vou ser isso. Ou amanhã eu vou fazer aquilo. Ou amanhã eu vou, aleluia, ter muito dinheiro no bolso. Né? Ou amanhã eu vou ser não sei o quê. Louvado seja Deus. Claro que você deve pensar, mas você tem que viver hoje. Compreende? Louvado seja Deus, nós devemos viver o dia de hoje. Aleluia. Não deixes para amanhã. Vive o dia de hoje. Glória a Deus. E hoje que Deus, é hoje que Deus nos estabelece por seu povo. É hoje que o Senhor começará a te engrandecer perante o povo. Josué 3:7. É hoje que o Senhor começará a te engrandecer perante o povo.
1: E o Senhor disse a Josué: este dia começarei a engrandecer-te perante os olhos de todo Israel, para que saiba que assim como fui com Moisés, assim serei contigo.
0: Este dia, hoje, deixa Deus trabalhar sobre a tua família. Até hoje Deus tem te sustentado, tem ou não tem? Até hoje Deus tem sustentado a sua casa, Deus tem te ajudado, as portas estão abertas para você. Não tem te faltado nada. Não tem te faltado a presença de Deus. Não tem te faltado a presença do Espírito Santo. Não tem te faltado o alimento, o pão de cada dia. Até hoje, claro, Jesus tem, aleluia, o pão tem estado na sua mesa. Então glorifica a Deus no dia de hoje, porque até aqui o Senhor te ajudou. Até aqui Ele nos ajudou e vai continuar nos ajudando. Glória a Deus. Pode ler, pastor Samuel.
1: Mateus 6:34. Não vos inquieteis pelo dia de amanhã, porque o dia de amanhã cuidará de si mesmo. Basta a cada dia o seu mal.
0: Olha aí. É hoje que Deus nos dá o pão nosso de cada dia, que nós lemos. Hã? Mateus 6:11. Lê, pastor Samuel. É hoje que Deus nos dá o pão nosso de cada dia, então não vai faltar.
1: O pão nosso de cada dia nos dá hoje.
0: Olha aí, nós fizemos essa oração há poucos minutos atrás. Está vendo como Deus nos sustenta hoje, meus irmãos? Está pegando a revelação de Deus? Como Deus nos sustenta hoje, você está preocupado com o dia de amanhã? Você está inquieto com o dia de amanhã? Aleluia, louvado seja o nome do Senhor. Glória a Deus. Pare dessa correria com o dia de amanhã e passe a confiar no Senhor hoje. Louvado seja Deus. Porque você vai ver o que Deus vai fazer. Não importa se o dia é mau, mas o nosso Deus é bom. Nosso Deus é maravilhoso. Amém? Louvado seja Deus. Que maravilha, hein? Olha aí, ó. É hoje que nasceu o Cristo. Lucas 2:11. É hoje que nasceu o Cristo. Leia aí, pastor Samuel. E são referências bíblicas, meus irmãos. Hoje, pode ler.
1: Pois na cidade de Davi vos nasceu hoje o Salvador, que é Cristo o Senhor.
0: Olha aí. Está vendo que não foi? A palavra falou: amanhã nasceu Cristo. Aleluia, hoje. Hã? Compreende, igreja, que nós temos que viver hoje. Nós temos que viver o dia que nós estamos nele. Aleluia, louvado seja o nome do Senhor. Porque, aleluia, a providência de Deus vem hoje, né? Na nossa vida. Vem livramento. É hoje que se cumpriu a escritura. Lucas 4:21. É hoje que se cumpriu a escritura. Tem glória a Deus, meus irmãos?
1: Então começou a dizer-lhes: hoje se cumpriu esta escritura em vossos ouvidos.
0: Olha aí. Louvado seja Deus. Hoje houve salvação nesta casa. Isso aí não precisa nem ler, que nós já sabemos, né? Deus falou com Zaqueu. Hoje houve salvação nessa casa. Glória a Deus. Vê que Deus vive hoje, meus irmãos. Aleluia, e o amanhã também pertence a Ele. Olha o que diz aqui. Hoje, se ouvides a voz do Senhor, e não endureçais o vosso coração. Hoje, se ouvides a voz do Senhor, e não endureçais o vosso coração. Hebreus 4:7. Jesus Cristo é o mesmo ontem, e hoje, e eternamente. Aleluia. Jesus Cristo é o mesmo ontem, hoje e eternamente. E sempre será. Oh, glória a Deus. E aqueles que estão em Cristo Jesus. Oh, glória a Deus. O ontem já passou na sua vida. Você vive hoje. E quem está em Cristo também vai para a eternidade. Quem está em Cristo confia que vai para a eternidade. Quem aí vai para a eternidade com o Senhor? Nós devemos viver intensamente o dia de hoje e compreender que mesmo que o mesmo Jesus esteve conosco ontem, está conosco hoje e estará conosco amanhã, porque Ele é o único que está presente nos três tempos ao mesmo tempo. Nós não podemos voltar, aleluia, no tempo ontem. Nós vivemos hoje, mas Jesus, aleluia, louvado seja Deus, Ele é ontem, hoje e eternamente. Quem compreende a palavra de Deus? Aleluia, está lá em Mateus 20, 28. Porque Ele é o único que está presente nos três tempos ao mesmo tempo. Só Jesus. Oh, glória a Deus. Aleluia. O que Deus tem para fazer hoje na sua vida, você não pode deixar para amanhã. O que Deus queria fazer na vida do povo dele lá no Egito era hoje. Mas Faraó, aleluia, endurecendo o coração, e cada vez mais que ele endurecendo o coração dele, mais Deus apertava Faraó. Mais Deus, aleluia, mandava praga no Egito. Chegou a hora que ele perdeu o seu filho, o primogênito. Oh, glória a Deus. E quando chegou o dia dele perseguir o povo de Deus, ele viu todo o exército dele perecendo. Ele viu todos os seus soldados morrendo. Voltou para trás. Aleluia, por quê? Porque ele só pensava no amanhã. Aleluia. O pensamento do faraó era só no amanhã. Não, amanhã vamos fazer isso. Louvado seja Deus, o pensamento dele era só, aleluia, o amanhã eu preciso, né, dos hebreus. Eu preciso desse povo hebreu. Eles têm que continuar comigo aqui, porque eles só pensavam no amanhã. Mas Deus, oh, glória a Jesus, queria libertar o seu povo, era hoje. Então Deus tem pressa para nos libertar, quem está entendendo? Deus tem pressa para nos curar. Se Deus quer te curar, é hoje, basta você usar a sua fé. Tem pessoas que falam assim: eu vou lá hoje naquela igreja e eu vou ser sarada. E ela é curada. Glória a Jesus, aquela mulher do fluxo de sangue, ela diz: hoje eu vou tocar nas vestes dele e vou ser sarada. E foi curada. Glória a Deus. Aquele homem que estava à beira do caminho, mendigando e cego. A palavra fala para Jesus que queriam parar ele, mas o milagre dele era hoje. Quem está entendendo? Louvado seja Deus, era hoje. Ele continuou clamando, ele continuou dizendo: Jesus, filho de Davi, tem de misericórdia de mim. E ele dizia: cala-te, porque ele não vai te ouvir. Deus vai te ouvir hoje. Amém? Deus vai te ouvir hoje. Se você pediu para ele hoje, ele já está te ouvindo. Ele já está te escutando e um milagre vai acontecer sobre a tua vida. Transformação vai acontecer sobre a tua vida. Porque, louvado seja o nome do Senhor, nós não estamos deixando para amanhã. Oh, glória a Deus. Tentaram para ele, mas o milagre aconteceu no mesmo dia. Oh, glória. Pedro e João, indo para a igreja chamada Formosa, quando chega lá, estava um paralítico também. Ele chegou e disse para ele: não tenho ouro e não tenho prata, mas o que eu tenho, hoje eu te dou. Em nome de Jesus Cristo Nazareno, levanta-te e anda. Levanta-te e caminha. Quem está entendendo? Louvado seja Deus. Oh, glória. E foi na mesma hora. Então ele viveu aquele momento maravilhoso. Aleluia. Em nome de Jesus Cristo Nazareno, hoje eu te digo: levanta-te. E ele levantou. O Senhor chegou no tanque, estava lá o paralítico há 38 anos. Quer ficar sã? Não tem que me ajude. Mas Jesus disse: é hoje, toma a sua cama e anda. Pega a sua cama e levanta e caminha. E vai embora. Sarado, curado, liberto. Oh, glória a Jesus. Tem pessoas que estão nos ouvindo, que só quer deixar por amanhã. Você está sofrendo. Tem pessoas que estão nos ouvindo pelo rádio, que só está pensando para amanhã. Amanhã eu vou fazer isso. E Deus está dizendo: é hoje, meu filho. Oh, glória a Deus. Deus quer te libertar. Deus quer fazer grandes coisas na sua vida. Então amanhã eu vou deixar as drogas. Deus quer que você deixe hoje. Amanhã eu vou deixar a prostituição e vou seguir a Deus. Deus quer que você deixe hoje. Amanhã eu vou deixar, aleluia, louvado seja Deus, né? O cigarro, vou deixar a bebida alcoólica. Deus está dizendo: deixa hoje, porque amanhã você não pode, talvez você não tenha nem vivo mais. E aí, para onde vai a sua alma? Porque o teu espírito vai, sobe para Deus, e sua alma é onde que nós temos que dar conta. Quem está entendendo? Nós temos que dar conta. Glória a Deus. Deus falou com aquele homem que estava guardando tantos alimentos, tinha tantas coisas, e ele lá, né? Oh, glória. Eu tenho aqui para viver 100 anos, tenho dinheiro para viver não sei quantos anos. E se hoje ele perder a sua alma, hã? Se eu vim para você hoje, e aí? Acabou tudo. Quem está entendendo? Louvado seja Deus. Acabou tudo. Oh, glória a Deus. Ele juntou tanto tesouro. Aleluia. Aleluia. Aonde a traça e o ferrugem corrói. Porque ele queria viver o amanhã. Aleluia. O amanhã, meu filho, não pertence a você que está ouvindo essa palavra. O amanhã, meu irmão, não pertence a você que está ouvindo essa palavra. O que você tem que fazer, faça hoje. O que você tem que deixar, deixa hoje. Aleluia, o que você tem que falar, fala hoje. Se você tem que entregar a sua vida para Jesus, é hoje. Aleluia, se você deixar para amanhã, amanhã, glória a Jesus, pode ser muito tarde para você. Oh, glória a Deus. Aleluia. E tem outras pessoas que falam, eu vou pecar hoje, amanhã eu vou servir a Deus, né? Ele não está vivendo, aleluia, o hoje. Aleluia, eu vou pecar hoje, né? Mas eu vou lá, vou dar uma fornicada hoje e amanhã, né? Louvado seja Deus, eu, aleluia, vou estar na presença de Deus. Toma muito cuidado com amanhã. Aleluia, louvado seja Deus, o que você pode deixar hoje, deixe. Você está na fornicação, deixe fornicação hoje. Está no adultério, larga o adultério hoje. Quem está entendendo? Louvado seja Deus. Aleluia, louvado seja o nome do Senhor. Porque o Senhor tem de misericórdia de você hoje. Hoje Ele é advogado fiel. Amanhã ele será um juiz justo. Glória a Deus. Que julgará todos os joelhos. Vai ter que dobrar. Aleluia. Na presença dele. Se nós tiver que confessar os nossos pecados diante do Senhor, confesse no dia de hoje. Amém? Que Deus abençoe. Que o Espírito Santo de Deus continue falando em cada coração.

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0: vez já fiz assim contigo?
1: Respondeu Balaão que não. Naquele instante o Senhor Deus abriu os olhos de Balaão.

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1: 8:13.
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4: A paz do Senhor, queridos ouvintes do programa Voz da Libertação. Quem tem o imenso prazer de falar com todos é o seu irmão em Cristo, Alcebiades Júnior. Eu tenho mais uma semente de Deus para a sua vida, mais uma mensagem de Deus para o seu coração. O tema é: Ele trabalha para aquele que nele espera. A Bíblia diz: porque desde a antiguidade não se ouviu, nem com o ouvido se percebeu, nem com os olhos se viu um Deus além de ti, que trabalha para aquele que nele espera. Isaías capítulo 64, versículo 4. Esperar, esperar e esperar. Essa tem sido a rotina, queridos ouvintes, de muitas pessoas que trabalham em direção às suas realizações pessoais, profissionais, sentimentais, seja qual for a área. Todos aqueles que almejam sucesso na vida, nas suas relações pessoais, os seus feitos memoráveis, precisam aprender, de alguma forma, a esperar o tempo necessário para colher aquilo para que estão plantando hoje. O grande fato de insucesso para muitas pessoas tem sido aí o fato de não saberem esperar pela hora, pelo melhor momento da colheita, pela hora da vitória, pela hora do triunfo. Muitos se esforçam, trabalham, plantam, mas, olha, infelizmente, quando vai chegando a hora da vitória, desistem por não mais aguentar esperar. É fato que numa sociedade materialista, consumista, imediatista como a nossa, a palavra esperar, queridos ouvintes, não faz parte do nosso vocabulário, nem do dicionário, nem da agenda de nenhuma pessoa que está aí próximo de você. Não temos aí a característica, esta palavra enquadrada na nossa vida. Mas sem este item obrigatório da vivência,

0: ninguém consegue desenvolver projetos, colocar metas e muito menos completar realizações em diversas áreas da vida. É fato que nós precisamos esperar. Esperar em Deus é muito diferente do que esperar por alguém ou por algo. Esperar em Deus, queridos ouvintes, é acreditar que Ele é o Senhor do tempo, que Ele controla cada circunstância da vida, fazendo com que elas convirjam, ou seja, que elas venham para a sua própria vontade. Esperar em Deus não é ter uma esperança passageira, e sim uma esperança que é eterna. Esperar em Deus é acreditar na sua providência, que é o meio pelo qual Deus governa todas as coisas no universo. Precisamos então entender que esperar em Deus pela fé nem sempre se traduz um caminho de sucesso. Pelo contrário, muitas das vezes, ouvintes, esperar em Deus de verdade traduz-se em sofrimento, em aflição e perturbação. No entanto, essa espera é a melhor espera possível, é a mais recompensadora e vitoriosa. A Bíblia diz no livro de Salmos 42, verso 5, porque estás abatida, ó minha alma, porque te perturbas dentro de mim. Espera em Deus, pois ainda o louvarei. A Ele, meu auxílio e Deus meu. No livro de Isaías, capítulo 64, verso 4, que desde os remotos tempos não se ouviu nem se viu um Deus como o nosso Deus. Um Deus que é fiel, um Deus que é justo, um Deus que é misericordioso, um Deus que é zeloso, um Deus benigno, um Deus santo, um Deus bom. E na verdade está falando em alto e bom som para todos que existem no universo. Não existe na terra, não existe nos mares, não existe nos ares um Deus tão soberano, majestoso como o nosso Deus, o Senhor dos Exércitos. E ele ainda diz que este Deus, com todos esses atributos, sim, esse Deus, queridos ouvintes, é ele mesmo, ele quem trabalha para aquele que nele espera. Quantos dos nossos projetos que não foram realizados porque não soubemos esperar em Deus? Quantos feitos que não aconteceram em nossas vidas porque não soubemos esperar em Deus? Aliás, por que nós não gostamos de esperar em Deus? Muitas das vezes, por não vermos as promessas de Deus se cumprindo. A bênção de Deus está demorando. Os problemas vão se avolumando. As tribulações vão se agigantando sobre nós. Perdemos então ali a vontade de esperar em Deus. E portanto, vamos nos enfraquecendo na fé. Muitas das vezes o espaço de tempo entre a nossa oração e a vontade de Deus e a sua resposta é demorado. Isso faz com que nós tenhamos uma falsa impressão de que Deus deixou de trabalhar em nosso favor. Então, portanto, traz desânimo e enfraquecimento. A Bíblia diz: nossa alma espera no Senhor, nosso auxílio e escudo. Salmos 33, verso 20. Se você hoje tem colocado o propósito diante de Deus em oração, tem esperado um milagre, continue esperando. Não desista de trabalhar em direção aos seus alvos. Não desista de perseverar. Não desista de orar. Ainda que pareça que Deus está calado. Ainda que pareça que os céus estão fechados. Ainda que dê a impressão de que Deus não está movendo uma palha ao seu favor. Saiba que é somente uma impressão. Deus continua trabalhando ao teu favor. Deus continua te ouvindo. Enquanto Deus te ouve, Ele trabalha, e trabalha muito, move céus e terras só para nos abençoar. Nós não gostamos de esperar nada nessa vida, não é verdade? Mas lembre-se, querido ouvinte, quem espera em Deus é diferente. Deus realmente trabalha para os que nele esperam. Ele opera enquanto não vemos. Ele age sem que ninguém o impeça. Ele realiza o impossível sem que os homens entendam. Ele é o nosso Deus, incomparável, eterno e infalível. Quem sabe você esteja cansado, exausto, na expectativa, na esperança de algo. Quem sabe a sua alma esteja bem abatida, mas os que esperam no Senhor renovam as suas forças, sobem com asas como águias, correm e não se cansam, caminham e não se fatigam. Isaías 40, versículo 31. Bom é o Senhor para os que esperam por Ele, para a alma que o busca. Lamentações, capítulo 3, versículo 25. E é muito bom lembrar, ouvinte, não é o que você espera, e sim em quem você espera que faz a diferença em sua vida. Espere em Deus, que sempre tem o melhor para nós. Quando confiamos no Senhor e nele esperamos, ele trabalha em nosso favor. Lembre-se o que o Senhor Jesus falou: tudo quanto pedires ao Senhor, ele nos concederia. Então peça e ele te abençoará. Deus tem prazer em fazer milagres. Por isso, não se desespere. Aguente mais um pouquinho. A tua vitória virá. Ele trabalha para aquele que nele espera. Deus abençoe. Um abraço. Sou seu irmão em Cristo, Alcebiades Júnior. E essa foi mais uma meditação para o seu coração.
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1: A paz do Senhor Jesus para todos os ouvintes do programa A Voz da Libertação. Quem vos saúda é a sua irmã em Cristo, a cooperadora Alessandra Custódio. E hoje eu quero deixar para você uma palavra para a sua meditação. Está no livro de 1 Reis, capítulo 12, e diz assim: E foi Roboão para Siquém, porque todo o povo de Israel veio a Siquém para o fazerem rei. E sucedeu, pois, que ouvindo Jeroboão, filho de Nebate, estando ainda no Egito, porque fugira de diante do rei Salomão e habitava Jeroboão no Egito, enviaram e o mandaram chamar. Jeroboão e toda a congregação de Israel vieram e falaram a Roboão, dizendo: Teu pai agravou o nosso jugo, agora, pois, alivia tu a dura servidão de teu pai e o seu pesado jugo que nos impôs, e nós te serviremos. Ele lhes disse: Ide-vos até o terceiro dia e voltai a mim. E o povo se foi. Agora vamos passar para o versículo 14, resumindo o texto bíblico. Ele falou conforme o conselho dos jovens, dizendo: Meu pai agravou o vosso jugo, porém eu ainda aumentarei o vosso jugo. Meu pai vos castigou com açoites, porém eu vos castigarei com escorpiões. Olha aí, amado ouvinte, a palavra de Deus está falando sobre Roboão. Roboão prefere ouvir os conselhos dos jovens ao dos mais velhos, impõe jugo pesado sobre o povo de Israel. Roboão era filho do rei Salomão e neto de Davi, dois dos maiores reis de Israel. Quando seu pai morreu, ele reinou em seu lugar. Logo que assumiu o trono, foi a Siquém para que as tribos do norte o reconhecessem como rei de Israel. Contudo, Jeroboão provocou uma revolta e exigiu junto aos israelitas a redução dos tributos impostos por Salomão, sob pena de rejeitarem o governo de Roboão. Antes de tomar uma decisão, o rei pediu conselhos a várias pessoas, entre elas os anciões sábios que haviam aconselhado Salomão. Estes o aconselharam a não ser duro com o povo. Todavia, Roboão rejeitou o conselho dos sábios e consultou seus amigos que haviam crescido com ele, os mais jovens. Estes o aconselharam a ser implacável e ainda mais duro que seu pai. Dessa forma, o rei ouviu os amigos e aumentou o jugo sobre o povo de Israel. A escolha de Roboão ocasionou na divisão do reino de Israel e na perda do domínio sobre as 10 tribos, que o abandonaram e instauraram o seu próprio governo. Este relato da Bíblia elucida o que muito acontece com os jovens. Se deparam com uma situação e preferem dar ouvidos aos amigos em detrimento dos pais, pastores e líderes. É preciso entender que há exceções. Entretanto, em geral, os conselhos dos mais velhos estão certos, considerando a sabedoria e conhecimento que a vida lhes proporciona, principalmente se essa pessoa for alguém temente a Deus. Portanto, esteja sempre atento aos conselhos dos mais sábios, pois possuem maturidade e enfrentam problemas de modo mais racional. Leia Provérbios, capítulo 13, versículo 20. Ele que anda com os sábios será sábio, mas o companheiro dos tolos será destruído. Sendo assim, conforme o texto de Pedro, capítulo 5 e versículo 5, seja humilde em se submeter aos mais velhos. Deus reconhece e se alegra com os humildes. Amado ouvinte, você já ouviu esse ditado? Dizem que se conselho fosse bom, seria vendido e não seria dado. Será que esse ditado é verdadeiro? Bom, sabemos que há muitos conselhos que são péssimos e não provêm de Deus. Mas existem muitos conselhos que são bons. Olha, conselho a experiência de outra pessoa. Também é fruto da maturidade e sabedoria de alguém. Necessariamente, a pessoa não precisa ter vivido uma situação idêntica para saber qual o melhor caminho a seguir. Você sabia, amado ouvinte, que muitas pessoas não gostam de ouvir conselhos? Lembramos dessa passagem que acabamos de ler sobre Roboão, que seguiu os conselhos de seus amigos mais jovens. Não se passava de uma turma que não sabia de nada e deram um péssimo conselho a Roboão. E olha, ele gostou do conselho. Amado ouvinte, é preciso tomar cuidado com certos conselhos. Devemos buscar a Deus, pois uma escolha mal feita pode comprometer muitas vidas. Lembra do que está escrito em Salmo 1? Bem-aventurado aquele que não anda no conselho dos ímpios, aqueles que não creem em Deus. Na Bíblia existem muitos exemplos de pessoas que seguiram conselhos. Ruth, a Moabita. Sim, ela seguiu os conselhos da sua sogra e foi abençoada por Deus. Esther também seguiu os conselhos do seu tio Mardoqueu e também foi abençoada pelo Senhor. Mas, mesmo assim, cuidado com os conselhos que você tem recebido. Às vezes você vai pedir conselho para alguém e alguém diz assim para você: saia da igreja, abandone o seu esposo, despreze o teu filho, pague o mal com o mal. Ah, se eu fosse você, eu pagaria com a mesma moeda. Então, olha aí, amado ouvinte, temos que tomar cuidado com certos conselhos. Busque sempre a Deus, pois Deus estará sempre entregando a você a direção certa para a sua vida. Que Deus abençoe e, olha aí, ouça o conselho da palavra de Deus. Siga o conselho de pessoas sábias, que temem ao Senhor Deus. Que Deus abençoe a todos vocês. Um abraço, meus queridos.
0: Momento para reflexão e instrução para uma vida leve e abençoada pela palavra do Senhor, que traz um renovo na sua vida, está acabando por aqui. Mulheres que edificam.

A paz do Senhor Jesus, amados ouvintes, quem vos cumprimenta é o seu irmão em Cristo, Pastor Renato. É, passando aqui com meu coração alegre, contente, por estar falando com você agora, por estar falando com esta pessoa tão especial, está aí ouvindo o programa Voz da Libertação. Estou passando aqui para testificar junto com você os testemunhos que as pessoas realmente têm recebido aqui na Igreja Pentecostal Deus e Amor, aqui no centro de Porto Velho. São grandes testemunhos, ouça com atenção. Ao ouvir esse testemunho, não fique em casa. Venha para cá também receber o teu milagre. Nós temos aí campanhas todos os dias, de segunda a sexta-feira, de domingo a domingo, né? Nós temos campanhas aí poderosas, campanhas de libertação, palavra de Deus. É, você vai estar ouvindo a palavra e também vai ser curado. E você também vai estar contando aí o teu testemunho. É, nós estamos aqui na Rua Brasília, número 2145, no centro aqui de Porto Velho, né? E com certeza, amados ouvintes, você vai testificar do teu milagre, como nossos irmãos que vão contar agora e vão testificar daquilo que Deus tem feito na sua vida. E você também não fique de fora. Ao ouvir esse testemunho, corra para cá, corra e venha receber o milagre das mãos de Deus. Levanta a mão para cá, igreja, quem crê na vitória. Bate o pé aí, minha irmã. O pé que estava doendo. Isso, aleluia, tá doendo esse pé, minha irmã? Passou a dor. Aleluia, se é para ser curado, vai ser curado agora. Se a dor sumiu, vamos à fé agora, em nome de Jesus. Quem dá glória a Deus? Se a senhora está curada, nós vamos fazer prova de Deus agora. Vai fazer prova agora, vai ou não vai, igreja? Aleluia, vamos lá, vamos. Caminha para lá, vai, caminha para lá e volta. Vai lá, correndo, vai lá, em nome de Jesus. Isso, glória a Jesus. Vai lá e volta, ô glória, olha aí. Aleluia, glória a Deus. Olha que maravilha, aí ó, sumiu a dor. Oh, glória a Jesus, porque o Senhor mandou fazer a prova. Na hora que eu estava orando por ela, amados irmãos e ouvintes, o Senhor falou conosco, pode falar para ela. Aleluia, bateu o pé, ela está curada. Por isso que eu falei para ela, usa a tua fé. Aleluia, glória a Jesus. A senhora vai deixar isso aqui por testemunho, quem está entendendo? Vai deixar para o testemunho. E ela vai caminhar agora, Jesus. Ela não podia caminhar dentro de casa, né? Para vir na igreja hoje, foi forçado. Ela vai caminhar daqui lá na porta. Vai lá com ela. Olha lá. Olha como é que ela está caminhando, irmãos. Olha. Olha que lindo. Olha aí. Aleluia. Louvado seja Deus. Quem dá glória a Deus? Isso, minha irmã. Vai lá. Vai correndo lá e volta. Não estava podendo caminhar direito nem dentro de casa, Pastor Miranda. Louvado seja Deus.

A paz do Senhor Jesus, queridos irmãos ouvintes. Que Deus abençoe nossos irmãos. Que Deus abençoe a tua casa, a tua família. Esse que vos cumprimenta é seu irmão em Cristo, presbítero Renato Lemos, aqui da sede estadual de Porto Velho. Queridos, estamos passando aqui para convidar e convocar todos os nossos irmãos membros para o culto doutrinário que é realizado todas as terças-feiras, no horário das 19 horas, aqui na Rua Brasília, número 2145, no centro de Porto Velho. Todas as terças-feiras é o culto da palavra, o culto doutrinário. Como diz a palavra de Deus em 2 Timóteo, capítulo 3, versos 16 e 17, está escrito: toda a escritura é inspirada por Deus e é útil para o ensino, para a repreensão, para a correção e para a instrução na justiça, para que o homem de Deus seja apto e plenamente preparado para toda boa obra. Então venha para cá receber as bênçãos de Deus através da palavra do Senhor. Que Deus abençoe a todos. Ficam com Deus.

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2: Nós temos aqui o dicionário bíblico e eu escolhi uma palavra muito interessante, pastor de ovelhas, né? E esse pastor que eu vou falar é aquele pastor realmente de ovelha, literalmente falando do bichinho mesmo, né? Olha, os pastores antigamente, lá do Oriente, eles passavam uma vida solitária, né? Eles vagueavam por lugares muito distantes de suas habitações, porque eles procuravam lugares onde havia pastagens verdes, saudáveis, né? E até hoje é assim no Oriente. Eles têm de proteger as ovelhas, os rebanhos, de dia e de noite. E o pastor, logo de manhã, o que ele faz? Ele faz sair as ovelhas ali do redil, daquele lugar, daquele aprisco, onde elas estão ali fechadinhas, e chama elas, as conduz, e pela voz aquelas ovelhinhas vão seguindo a voz dele. E elas o seguem porque eles reconhecem a voz. Não é a mesma coisa que diz em João, no livro de João, capítulo 10, versículo 1 em diante, que diz que as ovelhas reconhecem a voz do seu pastor. E as ovelhas, aqueles bichinhos, vão atrás daquele guardador. E como que o cercam com sua confiança naquele que as protege do terrível lobo? Então elas vão ali 100% confiadas que elas serão protegidas do lobo. A água é um objeto de grandes cuidados da parte do pastor. É por isso que os poços, como os de Berseba e os ribeiros, são grandes recursos e grandes lugares de centro de pastagens, porque a água é um dos alimentos principais para o pastor das ovelhas. Está no livro de Salmos 33, versículo 2, né? Que leva aos campos verdejantes as águas cristalinas, né? É a mesma relação que nós fazemos aqui. Ao meio-dia, o pastor de ovelha, ele tem o costume de dar de beber aos animais. E no fato é narrado em Gênesis 29, né? Que o principal incidente é a remoção da pedra de cima do poço para que as ovelhinhas de Raquel pudessem beber. E essa pesada pedra que tinha ali, que era colocada como proteção contra o pó e a areia, é mencionada no livro de Gênesis, também no capítulo 29. Agora nós vamos lá para o tempo de Moisés. Mais tarde, Moisés prestou ajuda igual às filhas de Jetro, deitando água nos bebedouros para as ovelhas. E até hoje, ouvintes, o poço é geralmente um lugar de reunião no Oriente. Vocês sabiam disso? Um dia nós vamos falar sobre poço aqui no programa e vamos nos aprofundar nesse tema. Voltando no caso agora do pastor e da ovelha, se caso ela se desgarrar, do rebanho, você já sabe que é dever do pastor procurar esta ovelha até encontrá-la. Está em Lucas 15, versículo 4. Agora eu estou falando, irmãos, no sentido literal da coisa mesmo, da ovelha bichinho mesmo, né? Agora,
3: mamífero.
2: Mamífero, né? Os objetos que ordinariamente constituíam o equipamento do pastor eram um grande cajado, um curto e grosso bordão e uma funda. À tarde, quando o pastor levava o rebanho para o aprisco, ele obrigava as ovelhas a passar debaixo de uma vara, pela porta. Para quê? Para observar cada animalzinho que passava ao alcance da mão, para ver se realmente era ela aquela ovelha, se não tinha se perdido alguma, contava as ovelhas e via a situação física de cada ovelhinha ao passar por aquela porta. Vocês podem ver isso em Jeremias 33, versículo 13, e Levítico 27, 32. Terminando o dia, o pastor estaria cumprindo já sua missão, mas ainda tem de vigiar o rebanho durante a noite, porque é um lugar e é um momento de bastante vulnerabilidade do animal. Então ele tem que ficar de olho também para que o lobo não venha atacá-las durante a madrugada. Para finalizar esse tema, aquele cuidado tão profundo do pastor pelas ovelhas se evidencia na maneira de ele prestar atenção às ovelhas fracas, às ovelhas enfermas, membros daquele redil que estão sob a sua responsabilidade. Então nós falamos no sentido literal mesmo da palavra, né, do pastor mesmo que está ali no campo cuidando daquele animalzinho, mas tudo isso a Bíblia tem correlação trazendo para a vida espiritual. Tudo isso é aplicado na vida espiritual do pastor para ter atenção à ovelha, ao membro ali da sua congregação, que é chamado de redil. Redil do Senhor, rebanho do Senhor.
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0: 9:01.
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Bom dia, com a paz do Senhor Jesus. Você está ouvindo o programa Voz da Libertação, programa oficial da Igreja Pentecostal Deus e Amor. Nossa sede mundial está localizada na Avenida do Estado, 4568, Liberdade, São Paulo, capital. Responsável mundial é a presidente Ereni Miranda de Oliveira. E a nossa sede estadual está localizada na Rua Brasília, 2145, no centro de Porto Velho. Responsável estadual, pastor Renato Lemos. Agora, 9:04 desta segunda-feira, 29 de junho, eu, presbítero Juscelino Alves, estarei com vocês até o horário das 10 horas da manhã. Temos aqui louvores da gravadora MC Music, momento de oração, reflexão bíblica. Estaremos também falando para vocês sobre os cultos e atividades realizadas na Igreja Pentecostal Deus e Amor. Com certeza Deus, ele tem bênção para mim, tem bênção para você. Continue ligado conosco e sejam edificados através desta programação Manhã com Deus. E vamos prosseguindo agora com oração para iniciarmos essa programação debaixo da bênção do nosso Deus. Vamos falar com o Senhor. Grandioso Deus e poderoso Pai, diante da Tua presença oramos. Pedimos, meu Deus, o estender das Tuas mãos sobre a vida de cada ouvinte, Senhor. Vem, ó Deus querido, proporcionando paz, alegria, proteção, direcionamento, Senhor, nos passos e os caminhos. Abençoando, Jesus, provendo as necessidades, Senhor. Lança por terra, Jesus, todo mal, todo o poder das trevas, garantindo vitória, Jesus querido, às diversas áreas da vida. Grandioso Deus, vem operando, Senhor, a vida espiritual, trazendo renovo, trazendo fortaleza através desta programação. Cada louvor, Senhor, cada oração, momento de reflexão bíblica, falando, Senhor, em cada coração, trazendo, meu Deus, bênçãos maravilhosas neste dia, no início desta semana, Senhor. E nós pedimos que seja uma semana produtiva, abençoada, que nós tenhamos sempre, Senhor, a Tua presença. Permanece conosco, nos alegrando, em o nome de Jesus Cristo. Maravilha! Glória a Deus! E agora nós vamos para a previsão do tempo aqui para Porto Velho.

Temos a previsão para Porto Velho, 27 graus. Está oscilando durante o dia entre 32 e 23, com a sensação térmica de 31 graus. E tem a máxima de 31 a 33 e as mínimas de 22 a 24. Sem previsão para chuva e temos a umidade relativa do ar marcando 81% e o vento marca 3 km por hora. Esta é a previsão para o momento, podendo variar com o passar das horas. Prosseguindo aqui, programação 9 e 7, nós vamos neste momento com louvor, louvor espiritual, Chuva Purificadora, com a cantora Cristina Santana. Vamos ouvir.

0: Maravilha, temos aqui, irmãos,
1: Todos que
0: a
1: estão sintonizados nessa
0: participação do nosso
1: programação
0: irmão
1: estão.
0: Rosimar, ali do Costa e Silva. Vamos ouvir nosso irmão Rosimar.
1: Jesus, presbítero Juscelino, e a
0: Amém,
1: todos que
0: glória a
1: estão
0: Deus.
1: sintonizados nessa programação. Estamos aqui, hein, no trânsito de Porto Velho, aqui no
0: Maravilha.
1: caminhão, e sintonizados aqui na programação abençoada, programa Voz da Libertação. Deus abençoe a todos. Eu busco o primeiro irmão Cristo, cooperador Rosimar. Deus abençoe, ofereço todos os louvores aí para os irmãos Costa Silva, minha esposa, Lourdiane, meus pais, minha mãe, ali meu pai, minha mãe lá na Zona Sul, todos os pastores, dirigentes, irmãos aí da Zona Norte, Zona Sul, Zona Leste de Porto Velho. Deus abençoe.
0: Amém, glória a Deus. Deus abençoe, irmão Zimar. Deus venha trazer bênção sobre sua vida, seu lar e família. Temos aqui também a participação da nossa irmã Áquila, que pede oração também pela Abigail. Nós estaremos orando pela irmã, que o Senhor vem estar abençoando em nome de Jesus. Prosseguindo aqui, 9h14, eu quero falar para vocês sobre os cultos, campanhas realizadas aqui na sede estadual da Igreja Pentecostal Deus e Amor, Rua Brasília, 2145. Nós temos aqui já o culto acontecendo no salão de número 1. Os irmãos já estão no momento da intercessão na presença do Senhor Jesus. Logo mais, a nossa irmã cooperadora Carme estará ministrando a palavra e orando pelos dons do Espírito Santo. Nós temos também o culto no horário do meio-dia. No horário do meio-dia, a campanha O Milagre Não Cessou. Estarei no altar ministrando a palavra e orando pelos dons do Espírito Santo. Com certeza o Senhor tem uma bênção maravilhosa para os irmãos que comparecem também no horário do meio-dia. Temos o culto no horário das 15 horas e das 19 horas. Cultos abençoados, propósitos diante da presença do Senhor, onde o nosso Deus tem operado de forma maravilhosa. Temos também os cultos na terça-feira, quatro horários de culto. Nós temos às 9 horas da manhã, também no horário do meio-dia, no horário das 15 horas e das 19 horas. E no horário das 19 horas é o culto da palavra, culto abençoado, onde nós somos edificados, fortalecidos através do conhecimento da palavra do nosso Deus, ministrado aí pelo pastor Renato Lemos. E com certeza será um momento de edificação espiritual. Culto da palavra, terça-feira, no horário das 19 horas. Temos na quarta-feira também os cultos na presença do Senhor, quatro horários de culto, 9 horas da manhã, já a nossa irmã cooperadora Carme. Temos também no horário do meio-dia, nossa irmã Lucilene. E temos também no horário das 15 horas, na quarta-feira, o nosso irmão cooperador José Alves ministrando a palavra, orando pelos dons do Espírito Santo. E o nosso Deus tem usado o servo dele de forma abençoada, e com certeza não será diferente. Na quarta-feira, no horário das 15 horas, o Senhor estará operando de forma tremenda. E temos o culto também da

quarta-feira, no horário das 19 horas, os irmãos, os homens de fé e as mulheres de fé, na presença de Deus, tem palavra, tem oração, tem louvores que edifica, tem oração pelos nomes do Espírito Santo e o nosso Deus derramando bênçãos maravilhosas. Na quarta-feira, no horário das 19 horas também. Na quinta-feira, irmãos, nós temos na quinta-feira os cultos beneficentes em prol das instituições Reviver, isso aí, ação social da Igreja Pentecostal Deus de Amor, através da fundação e da associação. É um ótimo trabalho que tem sido realizado com a contribuição de cada um dos irmãos que vem adorar ao Senhor e também contribuir com esta obra social da Igreja Pentecostal Deus de Amor. Então, na quinta-feira, você tem a oportunidade de participar de um desses quatro cultos, ou dois, dependendo da sua disponibilidade. Com certeza o Senhor estará lhe abençoando em nome de Jesus. Sexta-feira, nós temos esse momento de concentração de fé, milagres, propósito de cura, libertação. A sexta-feira, guerra contra o mal. É bênção do Senhor. Os quatro horários. 9 horas da manhã, nossa irmã cooperadora Carmen. Temos também o culto no horário do meio-dia e tem também no horário das 15 horas e 19 horas. E nesses dois últimos horários, às 15 horas e 19 horas, temos a presença do pastor estadual, pastor Renato Lemos, pregando a palavra, orando pelos mais excelentes dons do Espírito Santo, curas, divinas revelações, os milagres do nosso Deus sendo operado. E com certeza essa sexta-feira será um momento de muita bênção sobre a vida daqueles que comparecem aqui na sede estadual da Igreja Pentecostal Deus e Amor, Rua Brasília 2145, está entre a 7 de setembro e Afonso Pena. Tem a Igreja Pentecostal Deus e Amor aqui, onde Deus tem derramado bênçãos sem medidas, bênçãos maravilhosas. Temos também os cultos no sábado, dois horários de culto, 9 horas da manhã, e temos também no horário das 19 horas. No horário das 9 horas da manhã, o círculo de oração, e no horário das 19 horas, a equipe do PEMU, que é a equipe do evangelismo, eles estão na responsabilidade, está ministrando, tem palavra, tem oração, tem louvores, tem oração pelos dons, e com certeza será um culto abençoado também no horário das 19 horas, no sábado. Para o domingo nós temos dois horários de culto também. Nós temos no horário, a partir das 8 horas da manhã, tem o culto de consagração, e no horário das 18h30 é o culto com o Ministério Jovem, expansão da presença do Senhor em adoração. E o domingo, domingo você tem a oportunidade de vir com a família e estar adorando a Deus, glorificando ao Senhor. É o culto abençoado, com certeza você sairá daqui renovado na presença do nosso Deus. Esses são os cultos semanais aqui na sede estadual. E falando de bênção, falando de milagres, nós temos o testemunho de bênção. Agora 9h20 e nós vamos para o momento do testemunho de bênção.

0: Vamos lá, bem rapidinho. Glória a Deus.
1: Como é o nome da irmã?
2: Francisca.
1: O que a senhora tinha, irmã Francisca?
2: Eu cheguei aqui com congestionamento do ouvido nessa semana que aconteceu. Congestionava o nariz. Hoje eu liguei pro médico para marcar uma consulta, mas esse mês não tinha mais vaga. E aí eu estava colocando um remédio no ouvido por conta própria. E eu falei lá na minha casa que estava muito difícil para mim vir hoje para a igreja, porque eu estudo à noite. E eu falei pro Senhor: Senhor, prepara a minha ida para tua casa, que hoje eu vou ser curada. Aí eu vim, quando eu cheguei aqui, antes da oração dos pastores, eu sentei aqui, eu senti um estalo estranho no meu ouvido e voltou à normalidade.
0: Sumiu a dor.
2: Sumiu, tá normal.
0: Ela ouviu um estalo no ouvido, né?
2: Estalou, sim. A sensação era de como se tivesse água no ouvido, eu batia assim na cabeça, ficava assim, aquele barulho. Passei o dia todo, esses 3 dias, eu sentindo esse incômodo.
0: E agora?
2: Normal.
0: Normal, sumiu.
2: Normal, sumiu.
0: Quem te curou?
2: O eterno Deus, Criador do Universo.
0: Oh, glória!
1: Eita, aleluia, Deus!
0: Que maravilha, meus amados.
3: Minha irmã, paz do Senhor, tudo bom?
4: Paz do Senhor.
3: Seu nome?
4: Cleimar.
3: Eu sempre vejo que a irmã vem à igreja e não vem só. A irmã vem, traz sua família, não é? Traz o irmão aqui, que é uma bênção, para adorar a Deus.
4: Sim, isso é verdade. Meu pai, 90 anos... Sempre que tem as campanhas na igreja, ele faz questão sempre de estar presente.
3: Na idade dele, 90 anos, mas está sempre assim com desejo de estar na casa do Senhor, de orar, de buscar Deus.
4: Verdade.
3: Muito bom.
4: Isso para a gente que é filho, que é neto, é um exemplo.
3: É um exemplo. Deus abençoe vocês, Deus abençoe o Senhor, tá bom? Pai do Senhor, 90 anos, ouvinte, você está aqui, ó, na presença de Deus, a filha atrás, vem a família, isso que é bom. Isso que é bom. Irmã, tá na igreja. Depois de um culto como esse, a gente vai para casa como?
2: Abençoada.
3: Feliz.
2: Transformada.
3: Aleluia. Vai dormir e sonhar com os anjos.
2: Com certeza, na certeza da vitória.
5: 9 horas e 22 minutos.

0: Maravilha, glória a Deus. Agora 9h23. Irmão, nós temos mais uma participação aqui do nosso irmão Tony Araújo, é motorista de aplicativo, e ele diz que continua sendo sintonizado sempre, ele trabalhando e já está acompanhando diariamente o programa Voz da Libertação. Deus abençoe poderosamente a sua vida, que o Senhor conceda prosperidade, conceda bênção, a resposta dos teus votos na presença de Deus. Agora 9h23, vamos prosseguindo agora com o quadro Bíblia em Foco, o tema Uma Esperança Viva, com o pastor Antônio dos Santos. Vamos ouvir este momento Bíblia em Foco.
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3: A paz do Senhor, ouvintes. Quem tem o imenso prazer de falar com vocês é o seu irmão em Cristo, pastor Antônio dos Santos. Eu estou com a minha Bíblia aberta no livro de Eclesiastes, capítulo 9, no versículo de número 4. Ora, para aquele que está entre os vivos, há esperança, porque melhor é o cão vivo do que o leão morto. Olha aí, ouvintes, que texto bíblico bastante rico, um texto que traz esperança ao nosso coração. E por que não dizer que nós estamos vivendo em um mundo repleto de desesperança? Nós vemos hoje o número de separações conjugais, filhos abandonados. Nós vemos que os filhos perdidos, aqueles que são dependentes químicos, cresce a cada dia no nosso país. E a razão de tudo isso é o desespero no mais alto grau. E as matérias nos revelam uma sociedade agonizante, uma sociedade sem perspectiva de dias melhores. E diante deste quadro tão terrível, nós devemos voltar, ouvintes, a nossa atenção totalmente para o Senhor. Eu recordo no livro de Miqueias, capítulo 7, versículo 7, ele viveu também um cenário semelhante, ou quem sabe até pior. Mas ele disse assim: eu, porém, confiarei no Senhor, eu esperarei no Deus da minha salvação. Então eu estou aqui para falar com vocês um pouquinho o que é a verdadeira esperança. Aí vem: enquanto há vida, há esperança. Nós lemos aqui em Eclesiastes 9:4, ouvintes, melhor é o cão vivo do que o leão morto. Olha que texto interessante, hein? O cão naquela época, dentro da cultura judaica, ouvintes, era um animal muito desprezado e humilhado. Enquanto o leão, ele era um animal admirado, ele representava força, ele representava poder, ele era o símbolo de grandeza. Então, na cultura judaica, o cão, ele era muito desprezado. Hoje, se você passar na rua e maltratar um cãozinho, isso é sério, isso é grave. Mas na cultura judaica, ele era humilhado. É por isso que o sábio Salomão está dizendo aqui: melhor é o cão vivo do que o leão morto. Sabe o que é que nós entendemos com isso, ouvintes? Que uma pessoa, por mais poderosa que ela seja na terra, ela estando morta, não existirá mais nela esperança. Entende isso? E uma pessoa, por mais simples que ela seja, estando viva, há esperança. O que é isso? Sonhos poderão ser realizados. Então, Salomão aqui está falando da esperança da vida. Que um leão morto, ele está acabado, não pode realizar mais nada na terra, não pode demonstrar sua força, o seu poder e a sua grandeza. Eu quero aplicar isso aqui na sua vida, ouvintes, porque nós estamos vivendo uma época que muitas pessoas estão aí vivas, mas a esperança está morta em seus corações. E é por isso que nada acontece.
4: E você pode observar que os sinais nítidos começam a aparecer no rosto dessas pessoas. O desespero. A gente começa a observar a forma da pessoa agir, o semblante, o rosto mostra sinais de abatimento, como a tristeza, desânimo, o desejo de largar tudo e etc. Mas olha aí o que nós lemos na parte A do versículo 4. Para aquele que está entre os vivos, há esperança. Então, ouvintes, entenda uma coisa. Enquanto você está vivo, olha, você pode alcançar os seus sonhos. Você pode mudar de vida. Você sabe o que mais está matando a esperança no coração das pessoas hoje? Chama-se passado. Entenda que o passado não pode ser mudado. Talvez você viveu momentos drásticos lá no passado. Isso não pode ser mudado. Você precisa aceitar isso, mesmo com toda a tragédia que aconteceu no passado. Mas você não pode deixar a esperança do seu coração morrer por causa do passado, ouvintes. No capítulo 3 de Filipenses, no versículo 13, Paulo está dizendo: uma coisa eu faço, esquecendo-me das coisas que para trás ficam e avançando para aquelas que estão diante de mim. Então, ouvintes, você precisa esquecer o passado e avançar para a frente, tomar posse naquilo que Deus já preparou para você. E eu quero informar para você que em Deus a nossa esperança se renova. Que coisa tremenda, hein? No Salmos capítulo 103, no versículo 13, o salmista está dizendo: como um pai se compadece de seus filhos, assim o Senhor se compadece daqueles que o temem. Há três palavras consideradas, ouvintes, as mais importantes no cristianismo, que é o amor, fé e esperança. Na verdade, uma deriva da outra, e todas se originam em Deus. Olha o que está em Romanos 15, 13. O Deus da esperança vos encha de alegria e paz. Com Deus, ouvintes, existe o ainda. Eu não sei qual é a sua situação, mas entenda isso, com Deus existe o ainda. No Salmos 42, no versículo 11, porque estás abatida, ó minha alma, espera em Deus, pois ainda o louvarei. Ouvintes, nem tudo está perdido, ainda tem jeito, você ainda pode conquistar, você ainda pode sonhar, porque existe um Deus poderoso para mudar a sua história. 1 Timóteo, versículo 1, Cristo é a nossa esperança. Então, em meio a qualquer situação adversa, nós temos esperança em nossos corações, em Jesus Cristo, que amanhã será melhor do que hoje, a próxima semana será melhor do que esta, o próximo mês será melhor do que esse, o próximo ano será melhor do que esse, e assim sucessivamente. Que Deus abençoe vocês, ouvintes, que esta palavra possa edificar a sua vida espiritual.
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Maravilha, glória a Deus, é isso aí, irmãos. Nós temos então que ter uma esperança viva no nosso Senhor e Jesus, ele é a nossa esperança. Agora 9:33, vamos prosseguindo com mais um louvor, o louvor debaixo da promessa com a cantora Ângela Gonçalves. Vamos ouvir esse louvor espiritual.

0: 9:37.
1: Maravilha, glória a Deus, sair debaixo da promessa. Nós temos que estar firmes, a aliança com Deus, na comunhão com o Senhor, e as promessas dele com certeza se cumprirão em nossa vida. Agora 9:38, eu quero falar para vocês sobre os cultos que acontecem ali na Igreja Pentecostal Deus de Amor do bairro São Sebastião 1, que está na rua Mário de Andrade 5856. Hoje nós temos culto de adoração e campanha com o tema Conheço as tuas obras, eis que diante de ti pus uma porta aberta e ninguém a pode fechar. Campanha abençoada, e hoje estará ministrando a palavra o cooperador Christian. Com certeza Deus tem uma palavra especial, uma bênção para aqueles que comparecem ali na Igreja Pentecostal Deus de Amor do bairro São Sebastião. Temos também na terça-feira o culto da palavra e temos na quarta-feira o culto com círculo de oração, início de campanha também, que será ainda notificado. E temos também na quinta-feira o culto beneficente em prol das instituições de GVV. E a sexta-feira temos dois horários de culto, na sexta-feira às 15 horas eu estarei ministrando a palavra, e temos também o culto no horário das 19 horas. No horário das 19 horas é a campanha Libertando Cativos, segundo dia da campanha, e estará ministrando a palavra de Deus o presbítero Itamar, ali do Tancredo Neves, pregando a palavra, orando pelos dons do Espírito Santo, e mais quatro vasos orando também pelos dons. Vai ser um momento de mover espiritual, libertação, cura, são os derramados das bênçãos do Senhor. Sexta-feira, no horário das 19 horas. Temos também, no sábado, culto com o Ministério Jovem Expansão, e o domingo, culto da família, início de campanha também, o culto da família, já para este mês de julho, na presença do nosso Deus. Com certeza Deus tem bênção para nós, tem bênção para a nossa família. A Igreja Pentecostal Deus de Amor do bairro São Sebastião está na rua Mário de Andrade 5856. Participe dos cultos ali também e seja abençoado pelo Senhor nosso Deus. Vamos prosseguindo aqui com mais louvores na presença do Senhor. Agora 9:40, vamos para o louvor Sonho Realizado com o cantor Ivan Luiz.
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2: Maravilha, glória a Deus. Aí 9:45 agora, vamos prosseguindo aqui. E temos a participação da nossa irmã Maria Machado. Deus abençoe, irmã Maria. E vai o oferecimento aqui do louvor também da nossa irmã. É Caminho da Verdade. Vamos ouvir este louvor espiritual e após retornaremos com o momento da reflexão bíblica.

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0: A reflexão de hoje com o tema Adorando a Deus em Espírito e em Verdade. Referência bíblica está em João capítulo 4, versículo 23, que nos diz: No entanto, está chegando a hora, e de fato já chegou, em que os verdadeiros adoradores adorarão o Pai em espírito e em verdade. São estes os adoradores que o Pai procura. Adorar a Deus é uma das formas mais belas de expressar nosso amor por Ele. Jesus nos ensina que a verdadeira adoração não depende de um local específico ou de rituais, mas deve vir do coração, sendo em espírito e em verdade. Adorar a Deus em espírito significa que a adoração deve partir do nosso interior, do mais profundo do nosso ser. Não é somente uma forma de expressão, mas um ato que envolve o coração, a mente e a alma. Quando nos aproximamos de Deus com sinceridade, nosso espírito se une ao seu e experimentamos uma comunhão real e transformadora. Adorar em verdade significa que nossa adoração deve ser baseada na realidade de quem Deus é, conforme revelado em sua palavra. Deus não aceita uma adoração vazia ou motivada por interesses egoístas. Ele deseja que o adoremos com integridade, alinhando nosso coração à sua vontade e aos ensinamentos das Escrituras. Infelizmente, é possível cairmos no erro de adorarmos a Deus somente com os lábios, sem envolvimento verdadeiro. Jesus repreendeu os fariseus porque honravam a Deus com as palavras, mas seus corações estavam distantes. Está em Mateus capítulo 15, versículo 8. Isso nos ensina que Deus valoriza a sinceridade e a verdade acima de qualquer aparência religiosa. Portanto, busquemos adorar ao Senhor com todo o nosso ser, deixando de lado a religiosidade e entregando-lhe uma adoração genuína. Que nossa vida seja um testemunho vivo de um coração rendido a Ele, pois o Pai procura adoradores que o adorem em espírito e em verdade. Adorando a Deus de todo o coração. Busque uma comunhão com Deus, dedique tempo diário para orar e ler a palavra de Deus. A intimidade com Ele fortalece sua fé e permite uma adoração mais sincera e significativa. Adore a Deus com suas atitudes, sua vida deve refletir sua adoração. Sirva ao próximo, pratique a justiça e viva conforme os princípios de Deus, demonstrando amor e fidelidade. Seja sincero em sua adoração. Deus valoriza um coração verdadeiro. Não adore por aparência ou costume, mas com amor genuíno, buscando agradar a Deus acima de tudo. Glória a Deus. Que nós venhamos sempre a adorar ao Senhor em espírito e em verdade. E a adoração verdadeira envolve, irmãos, também a adoração verdadeira envolve toda a nossa maneira de viver. É quando nós temos uma vida entregue, dedicada ao nosso Pai Celestial. Com certeza, Deus estará recebendo a adoração, né? Tudo aquilo que nós fazemos, o nosso corpo diante do Senhor, em adoração, glorificação ao Senhor. Que a nossa vida venha glorificar sempre o nome do nosso bom Deus. Neste momento, 9h53, e nós vamos agora passar também para vocês a chamada para o Conexo 2026. É a data de 19 de julho, esse grande evento aí de grande proporção estadual. Vamos ouvir neste momento a chamada para o Conexo 2026.
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0: Glória a Deus, maravilha, isso aí, Conex 2026, agende essa data, 19 de julho, para que você seja também juntamente conosco edificado na presença do Senhor Jesus Cristo. As caravanas já sendo formadas, já o povo na expectativa também do interior, os irmãos de todo o estado, também aqui da região do Amazonas, já na expectativa de estarem conosco aqui em Porto Velho, Palácio das Artes. Com certeza será um momento inesquecível, um momento grandioso do derramar da presença do poder de Deus, palavra do Senhor. Seremos com certeza edificados e abençoados pelo nosso Deus. Agora 9h56 e eu te convido a orar. Vamos falar com Deus neste momento. Vamos apresentar-nos ao Senhor em oração. Grande Deus e poderoso Pai, diante da Tua presença, nós oramos, Senhor. Pedimos, meu Deus, a Tua bênção sobre a vida de cada ouvinte, Senhor. Quantas pessoas enfermas, doentes, problemáticas, Senhor. Nós oramos também pela Abigail, Senhor. Meu Deus querido, a filha da nossa máquina, Pai, estende as Tuas mãos poderosas, Senhor, quantas pessoas que necessitam, Senhor, de socorro, que necessitam de ajuda. Sim, ó Pai, é ajuda divina, é o socorro divino. Nós clamamos, meu Deus, diante da Tua presença, socorre o aflito e ao necessitado. Estende as Tuas mãos, Senhor, repreendendo as doenças, as enfermidades, pessoas que estão acamadas, Senhor, pessoas que estão em centro de tratamento intensivo, meu Deus. Quantas pessoas, Jesus querido, necessita, Senhor, de libertação, pessoas que sofrem algum tipo de opressão maligna, perseguição, transtorno psicológico, Senhor, síndrome do pânico. Quantas pessoas não têm paz dentro do próprio lar, pessoas que estão vivenciando uma verdadeira tempestade, Senhor, no meio da família, no trabalho, Jesus querido, abençoa a vida financeira, a vida profissional. Ó, grandioso Deus maravilhoso, estende as Tuas mãos de poder, Senhor, e derrama providências. Envia, Senhor, a grande resposta. É o Senhor o Deus de milagre, faz milagre, Senhor, realiza maravilhas. Abre portas, Senhor, suprindo a necessidade, Senhor, essa pessoa que clama por portas abertas, esta pessoa que está endividada, Senhor, e as portas se fecharam, não sabe mais o que fazer. Quantas pessoas, Senhor, perderam as forças para a caminhada. Meu Deus, quantas pessoas que já não têm mais esperança, que não vê mais saída, Senhor. Pessoas que estão em depressão, que estão em ansiedade, Senhor. Vai repreendendo, Jesus, todo mal, pelo poderoso nome de Jesus Cristo. Vem direcionando este lar, esta família. Vem abençoando, Senhor, este ouvinte, ó grande Deus, com o grande mover da Tua presença, abrindo caminhos, abrindo portas, Senhor, garantindo vitória, Senhor, em nome de Jesus. Cada pedido, Senhor, cada oração, seja, Senhor, aceito diante do Teu trono de graça, ó Pai Celestial, e que este ouvinte possa vivenciar a resposta da oração. Cada pedido, Senhor, cada propósito apresentado agora diante da Tua presença majestosa, alegra, Senhor, o coração desta pessoa agora, Senhor, com o refrigério da Tua presença. Espírito Santo, vem, Senhor, movendo de forma tremenda e gloriosa, que tenhamos sempre conosco a Tua presença, que tenhamos o Senhor, em o nome do Pai, do Filho e do Espírito Santo. Glórias a Deus. Graças ao Senhor, cremos que Ele sim tem resposta para as nossas orações. Deus abençoe poderosamente você que esteve conosco até este momento, na presença do Senhor. Estivemos aqui em adoração, né? Sendo edificados. Deus abençoe sua vida, Deus abençoe seu lar, sua família. Que a paz do Senhor Jesus seja com todos. A Igreja Pentecostal, Deus é amor, mais que uma igreja, uma família. Continue ligado, acompanhando as demais programações desta rádio abençoada. Todos fiquem com Deus, a paz de Jesus. 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
4: Hora certa para você que está ligado conosco na programação da Rádio Deus e Amor. São 11 horas e 3 minutos no horário oficial de Brasília. Agora a gente está em companhia da nossa rede de rádios em todo o Brasil. Nosso bom dia para você que estava aí na programação, na companhia do comunicador da sua região, da sua cidade. Agora quem passa a fazer a sua comunicação, sua interação, sua companhia é o seu irmão em Cristo, o Diácono Natiel Reis, o Papa Chibé Paraense. E aqui na mesa técnica, na sonoplastia, está a Mona Lisa Pérez. Direção e supervisão do programa Voz da Libertação é da nossa irmã Irene Miranda. Produção Moisés Azevedo, programação Márcio Luiz Conhece. E a sua interação pelo WhatsApp 11982923392. Agora são 11 horas e 4 minutos.
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4: E agora você fica bem informado sobre o tempo e a temperatura aí na sua região. Vamos falar sobre o norte do Brasil? Claro, vamos juntos. Porto Velho, em Rondônia, capital de Rondônia, hoje vai registrar uma máxima de 33 graus. A sensação térmica fica em 33 também e não há possibilidade de chuva em Rondônia e em Porto Velho. Vamos ao Rio Branco, no Acre. A máxima é de 31. Não há possibilidade de chover, mas uma atenção redobrada para o nível de radiação de ultravioletas. Você precisa tomar bastante água e também usar protetor solar, porque isso faz, assim, a um longo prazo, muito mal para a sua saúde. Então, sempre busque colocar aquele protetor com UV bem alto para que você também possa ficar mais tranquilo quanto à saúde da sua pele. Vamos a Belém do Pará, porque em Belém do Pará hoje marca uma possibilidade de chover de 93% a partir das 3 horas da tarde. E vai chover em Belém, capital paraense, 5,4 milímetros. A máxima vai ser de 30 graus, com sensação térmica de 32, aquela sensação um pouco mais abafada antes da chuva, que depois melhora no passar da torrencial chuva que vai cair em terras paraenses. Vamos a Teresina, Nordeste Brasileiro, Teresina, Piauí, máxima de 32 graus, sensação térmica de 32 também. Um resumão para você, não vai chover, então fica tranquilo. Mas a mínima que vai atingir por volta de 9, 10 horas da noite, é de 22 graus. Então, aquele frio. Para nós, aqui em São Paulo, não é tão frio. Mas, Para Teresina, no Piauí, 22 graus já é aquele friozinho gostoso, que dá para dormir a madrugada toda tranquilamente. Não esquecendo de levantar para fazer aquela oração da madrugada do Socorro de Deus, a partir de meia-noite, com a evangelista Maria Lorene. Vamos à Fortaleza, capital cearense. A máxima é de 28, a mínima de 24, e a possibilidade de chover está em 70%. Vai chover 12 milímetros em terras cearenses. Vamos ao sul do Brasil. Daqui a pouco eu falo sobre o Rio de Janeiro e também São Paulo. Porque no sul do Brasil, duas capitais estão marcando chuva aqui no site Climatempo. Vamos começar pela cidade Sorriso, capital curitibana. Você que ouve aí através da Super Rádio Deus e Amor, AM. Um excelente dia para você. Fique bem informado agora sobre o clima e o tempo, hein? A capital mais fria hoje perdeu o pódio. Não é Curitiba, tá bom? Porque Curitiba faz mínima de 12 graus. Eu já falo qual é a capital mais fria. 12 graus de mínima para Curitiba, máxima de apenas 19. E a possibilidade de chover na cidade modelo é de 40 milímetros. A possibilidade é de 94%. Então, quase 100% de certeza que vai chover aí. Em Florianópolis, Santa Catarina, a máxima é de apenas 17, mínima de 14, e vai chover com certeza, porque está aqui em 97% de probabilidade chover 30,1 milímetros na capital de Santa Catarina, Florianópolis. Agora eu falo da capital com a sensação térmica, com o clima mais gelado do dia. Porto Alegre, no Rio Grande do Sul, marcando uma mínima de 10 graus. É muito frio, hein? A máxima é de apenas 15, então não vai fazer muita diferença e não há possibilidade de chover, pelo menos, tá bom? Agora são 11 horas, 8 minutos em São Paulo, no horário de Brasília. Se você quiser saber mais sobre as nuances do clima e do tempo aí para sua região, fique bem informado pelo aplicativo e pelo site Climatempo. Aqui em São Paulo não vai chover. Está tranquilo, a máxima é de 27, mínima de 16. E na capital carioca, a máxima é de 31 e mínima de 16 também, fazendo muito frio na capital fluminense. 16 é bom para nós. E para você que está aí no Rio de Janeiro, compartilha com a gente através do WhatsApp 11982923392, 11 horas 9 minutos no horário de Brasília, em São Paulo.
0: Bom dia, aqui é o Elinilton Oliveira, da cidade de Varjim, mandando um alô para todos da Igreja Pentecostal, Deus e Amor, em nome de Jesus, amém.
5: Quero deixar um bom dia especial a todos os ouvintes da Voz da Libertação, aos pastores, a todos, mesas de som, a todos aí, bom dia. Aqui é o Wilson, de Mauá.
6: Paz do Senhor Jesus, bom dia, meu nome é Adriano Santo, tapicerica da Serra, congrego na Igreja Pentecostal, Deus é Amor, do Endemori. Grande bom dia para todos e todas que estão ouvindo a Voz da Libertação. Que Deus abençoe. Grande abraço.
7: Bom dia, Pai do Senhor Jesus Cristo. Bom dia para todos os ouvintes. Eu sou Simone de São Luís do Maranhão. Quero que Deus abençoe todos os pastores e suas famílias.
8: Bom dia, meu nome é Carla, sou da cidade de Porto Franco, estado do Maranhão. Acompanho esse programa há muito tempo. É uma bênção, é uma glória nas nossas vidas.
9: Bom dia, Pai do Senhor Jesus. Eu sou a irmã Euna, aqui da cidade de Ribeirão Preto. Estou à escuta do programa. Esta programação tem alegrado muito a minha vida, meu lar. Tenho recebido muitas bênçãos e muitos livramentos da parte do Senhor. Que Deus possa abençoar, continuar abençoando cada um dos irmãos que tem feito essa programação na Central de Produção e que a graça e a paz de nosso Senhor e Salvador Jesus Cristo permaneça em cada vida, em nome do Senhor Jesus, que o Senhor possa abençoar grandemente.
4: Onze e onze, chegou o momento de falarmos com Deus, uma oração especial por você, aqui na Rádio Deus e Amor. Compartilha com a gente, qual o seu pedido de oração? Que muralhas intransponíveis se colocaram diante de você já no primeiro dia útil da semana? O Senhor tem o poder de lançar por terra. Seja enfermidade, seja causas na justiça, seja portas fechadas, o Senhor quer que você ore com a gente também, porque você é a pessoa mais...

pecadores errantes, e que o Senhor é um Deus sublime, supremo, poderoso, um Deus que não conhece o que é falhar, o que é errar, o que é perder. E nós nos ancoramos, Pai, colocamos em Ti a força, colocamos em Ti a fé que tem dentro de nós. E sabemos, Pai, que até a fé que temos é insuficiente para alcançarmos algo tão grande, se não for pela Tua ajuda. Senhor, agora nós estamos orando pela resposta que o Senhor tem para cada vida. A cada pessoa que está orando agora, Senhor, que está no carro, que está no trabalho, que está em casa, pessoas que estão indo, voltando de algum compromisso, Senhor, aqueles que ao longo desta manhã entregaram currículos, Senhor, participaram de processos seletivos e ainda nenhuma resposta. As portas continuam fechadas, mas o Senhor é o Deus que abençoa e não acrescenta dores, Pai. Assim como está no livro de Provérbios, capítulo 10, versículo 22, o Senhor é o Deus que abençoa a vida dos teus servos, a vida dos teus filhos, e eu creio, meu Pai, que neste momento o Senhor tem uma resposta especial para cada pessoa. Senhor Deus, esta enfermidade que tem levado os dias tão felizes, Senhor, a alegria que foi interrompida de forma, Senhor, totalmente abrupta, porque os médicos descobriram um câncer em estado terminal. Mas o Senhor é o Deus que pode fazer com que esta vida agora seja, Senhor, surpreendida, Senhor, com a extirpação completa, com a eliminação completa deste mal, transformando as células cancerígenas em células saudáveis, transformando, Pai, esse momento de dor, de sofrimento, em um momento de comunhão, de aprendizado que o Senhor tem para os teus servos. Meu Deus, eu suplico a tua misericórdia para que onde há, Senhor, esse argélido da morte, onde há, Senhor, este medo, este pavor, onde abundou o pecado com todas as suas mazelas, com todos os seus percalços, agora, Senhor, que superabunde a tua graça, o teu poder, a manifestação do teu Espírito Santo. Senhor Jesus, eu oro para que esta pessoa que está ouvindo em um leito de hospital, esta pessoa que está acompanhando em sua cama, esta pessoa, Senhor, que é vítima não tão somente do câncer, Senhor, em suas múltiplas formas de acontecer, mas este que está sendo vítima de uma patologia psicossomática, Senhor, de uma depressão, de uma ansiedade, que seja agora libertado no nome poderoso de Jesus. Envia a tua resposta, meu Pai. Envia a tua resposta, Senhor. Eu oro para que todos que estão agora orando, que estão, Senhor, em unidade de igreja, que estamos ancorados em Ti, sejam surpreendidos ao longo desta manhã, ao longo desta tarde, ao longo desta noite, desta semana, Senhor. Senhor, que possamos ouvir testemunhos, recebermos depoimentos aqui no nosso WhatsApp de pessoas que oraram, que foram surpreendidas, que foram alcançadas por Ti. Aquilo que nós não oramos, pelo pouco tempo que temos, mas que será apresentado no santuário de oração, cada pedido, cada pessoa que está mandando aqui, eu sei, Pai, que cada um será alcançado de forma poderosa pelas Tuas potentes mãos. É o que nós pedimos, em nome de Jesus, nós agradecemos, e esta pessoa que está orando em sua casa, em seu trabalho ou em qualquer outro lugar, confirme com o seu amém.

acredito nisso, filho. Então receba a vitória, pois o meu anjo já está

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1: 11 e 19 em São Paulo, você ouve a melhor, a sua programação favorita do Daio. No FM nós estamos em 97.3 e também 100.5. E na amplitude modulada, no Daio do AM, nós estamos em 1.300, a Rádio Universo, alcançando milhares de pessoas de forma simultânea, levando a paz, o amor, a soberania de Deus. E é claro que nós não estamos sozinhos em São Paulo. Estamos em rede para mais de 460 emissoras em todo o Brasil. 460 emissoras unidas neste propósito, levar a paz, o amor, as grandezas de Deus. E sabe o que é mais interessante? Que aqui você também tem a sua participação. Por exemplo, a Vanilza mandou uma mensagem especial para nós aqui. Ela é do código DDD 13, final de contato 7181, e vai orar com a irmã Débora Miranda daqui a pouco, o clamor do meio-dia. A Margarete Rodrigues também mandou a sua mensagem. Ela é do Pará, código DDD 92, final de contato 0051. Obrigado, Margarete, por sua interação aqui. A Érica, do código DDD 12, final de contato 3613, também mandou a sua interação para nós. Agora são 11h20, eu tenho um momento especial para você com o psicólogo Gessé Ávila. É o momento que ele vai falar de família. É o seu Família em Foco chegando agora para sarar ou sanar algumas dúvidas, sarar o seu coração. Tá bom? Eu volto em sequência, não sai da nossa companhia porque a gente ainda tem uma hora cheia para comunicarmos com você. A gente vai até 5 para meio-dia e depois tem a formação de rede para o clamor do meio-dia com a nossa irmã Débora Miranda. Em sequência, o programa Mensagens Cantadas.
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4: Olá, seja muito bem-vindo a mais um episódio do Casamento em Pauta, um espaço dedicado a reflexões sobre relacionamento conjugal, comunicação e construção de vínculos saudáveis. Aqui falamos sobre os desafios e as alegrias da vida a dois, sempre com base em estudos, mas de maneira simples, prática e aplicável ao cotidiano.
5: Você sabia que muitos conflitos conjugais não acontecem porque os casais deixam de se amar, mas porque deixaram de se sentir ouvidos? Pesquisas sobre satisfação conjugal mostram que a percepção de ser compreendido pelo parceiro está entre os fatores mais importantes para a qualidade do casamento.
4: Por essas razões, hoje nós vamos falar sobre os benefícios da escuta ativa e qualificada no casamento. E como aprender a ouvir pode transformar a maneira como os casais se relacionam.
5: A escuta ativa é um conceito amplamente estudado na psicologia e na comunicação interpessoal. Ela envolve ouvir com atenção, interesse genuíno e sem preparar imediatamente uma resposta defensiva. O psicólogo John Gottman, referência mundial em estudos sobre casamento, observou que os casais emocionalmente saudáveis não necessariamente evitam conflitos. A diferença é que conseguem fazer o parceiro sentir-se compreendido mesmo quando discordam.
4: Então, escutar não significa concordar com tudo. Significa reconhecer a experiência emocional do outro. Por exemplo, imagine uma esposa dizendo: olha, eu tô cansada de fazer tudo sozinha aqui nessa casa. Aí o marido responde: amor, tu tá exagerando. Nesse momento, ela provavelmente sentirá que a sua dor foi invalidada. Agora imagine uma outra resposta. Bem, meu amor, eu percebo que você está sobrecarregada e me ajuda a entender melhor o que você está sentindo. Pode falar para mim aqui, vamos lá. Entende-se, então, de uma maneira mais empática e mais compassiva e muda totalmente essa resposta do que a anterior.
5: O problema talvez ainda precise ser resolvido, mas a conexão emocional já começou a ser restaurada. Da mesma forma, um marido que compartilha preocupações financeiras pode se fechar completamente se ouvir apenas críticas ou julgamentos. quando o que precisava era de acolhimento e compreensão.
4: Muitas vezes, o maior presente que podemos oferecer ao cônjuge não é uma solução imediata, mas a sensação de que ele não está sozinho naquilo que sente. Os casamentos fortes, eles são construídos por pessoas que aprendem não apenas a falar, mas também a ouvir com o coração.
5: Vamos citar então 5 dicas práticas para apoiar vocês nesse tema. Primeira, ouça para compreender, não para responder. Enquanto o outro fala, evite preparar mentalmente a sua defesa. Em vez de pensar, como eu vou provar que estou certo? Pergunte-se, o que essa pessoa está tentando me comunicar além das palavras? Muitas vezes, por trás da reclamação, existe medo, cansaço ou necessidade de afeto. Segunda, faça perguntas antes de tirar conclusões. Em vez de assumir intenções, pergunte, o que você quis dizer com isso? Como você se sentiu nessa situação? Ou, o que você espera de mim agora? Casais entram em conflitos desnecessários porque interpretam sem verificar.
4: A terceira dica é, valide emoções. Mesmo sem concordar, você pode dizer, olha, eu entendo que isso, de fato, tenha te machucado. Ou ainda, eu consigo perceber por que você ficou assim dessa maneira, ficou frustrado, desapontado, enfim. Validar não significa admitir responsabilidade, culpa. Significa reconhecer que o sentimento do outro é real. E penúltimo, elimine distrações durante conversas importantes. Não tente resolver assuntos delicados olhando para o celular, assistindo algum tipo de tela, enfim, fazendo outras tarefas. Porque olho no olho, atenção e presença transmitem respeito e interesse genuíno.
5: E por último, repita com as suas palavras o que entendeu. Frases como... Então você está dizendo o quê? Ou, se eu entendi bem, o que mais te incomodou foi... Reduzem mal entendidos e fazem o parceiro sentir-se verdadeiramente ouvido. Carl Rogers afirmou... Quando alguém realmente nos ouve, sem nos julgar, sem tentar assumir responsabilidade por nós, sem tentar nos moldar, isso é extremamente enriquecedor.
4: Mas e aí, você gostou desse conteúdo? Então compartilhe a nossa programação com outros casais. Continue nos acompanhando e fique atento, porque a qualquer momento estaremos de volta com mais reflexões que podem fortalecer a vida a dois. Um forte abraço e até breve.
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0: 11 horas 31 minutos, agora chegou o momento de você ficar bem informado aqui na Rádio Deus e Amor. Cristãos pelo Mundo, com a jornalista Cristine Luiz. Em sequência, eu volto com você fazendo a sua companhia até meio-dia.
1: Obrigada pela sua audiência. Eu sou a Cristine Luiz e vamos ao momento de informação aqui na Rádio Deus é Amor. Pesquisadores voltam a analisar formação ligada à Arca de Noé na Turquia. Uma formação geológica localizada no leste da Turquia, próxima ao Monte Ararat, voltou ao centro das atenções após pesquisadores divulgarem novos dados que, segundo eles, podem estar relacionados à Arca de Noé, descrita na Bíblia. O local conhecido como Formação de Drupinar é alvo de debates há décadas entre estudiosos, arqueólogos e interessados no relato bíblico. De acordo com pesquisadores recentes, exames com radar de penetração no solo realizados na formação, que segundo os investigadores, teria dimensões próximas aos 157 metros atribuídos à Arca de Noé e que revelaram uma série de corredores abaixo da terra. Para os investigadores, a estrutura poderia remeter aos compartimentos internos mencionados no relato bíblico de Gênesis, onde Deus orienta Noé a construir a arca com divisões internas para abrigar a família e os animais. Um outro ponto destacado pela equipe envolve análises de solo feitas em 2024. Argumentaram ainda que os restos fósseis encontrados ao redor do sítio, dispostos em formato semelhante ao de um barco e localizados a cerca de 1.981 metros acima do nível do mar, também poderiam servir como evidências do grande dilúvio. Para o grupo, isso poderia indicar a decomposição antiga de madeira ou atividade humana naquele local. Ataques contra igrejas no Reino Unido. Foram cometidos 10 por dia em 2025, é o que mostra uma pesquisa. Um recente relatório apontou que 10 ataques por dia contra igrejas foram cometidos no Reino Unido no ano passado. O levantamento analisou dados de 37 das 45 forças policiais que forneceram informações sobre crime contra templos em 2025. Entre 1º de janeiro e 31 de dezembro de 2025, foram registrados 3.809 ataques contra igrejas, incluindo roubo, arrombamento, vandalismo, incêndio criminoso e até agressão. De acordo com o relatório, 1.619 foram casos de roubos e furtos, como furtos de metais e cobre em templos. Na vila de Barley, na Inglaterra, criminosos roubaram cerca de 25 mil euros em talheres históricos da igreja. O total de ataques representa que 10 crimes por dia foram cometidos contra igrejas no Reino Unido só no ano passado. As cidades mais atingidas por crimes contra templos foram Londres, com 561 casos registrados pela Polícia Metropolitana e pela Polícia da Cidade de Londres, seguida por West Yorkshire, com 445 crimes, e Grande Manchester, com 172 episódios. Anteriormente, a Countryside Alliance também divulgou dados dos últimos 7 anos que mostraram 39.544 crimes registrados contra igrejas no Reino Unido desde 2017. A organização pediu ao governo que promova um plano de segurança e proteção dos locais de culto na Inglaterra e no País de Gales.
2: A paz do Senhor Jesus, meus irmãos. Quando falamos sobre os fundamentos de fé da nossa igreja, muitas pessoas imaginam que estamos tratando apenas de um conjunto de regras ou de um documento oficial. Mas, na verdade, os fundamentos de fé são as convicções que sustentam tudo aquilo em que nós cremos. Eles representam os princípios essenciais da nossa fé. São verdades que também orientam a nossa maneira de pensar, de viver, de nos relacionarmos com Deus e com o próximo. Portanto, a Igreja Pentecostal Deus e Amor declara por meio do seu conselho deliberativo e de sua diretoria executiva, que crê na Bíblia Sagrada, a palavra de Deus, como única regra de fé e prática. Isto significa que tudo aquilo que cremos, ensinamos e vivemos deve estar fundamentado nas Escrituras. A Bíblia não é apenas um livro para ser consultado em momentos difíceis. Ela é a nossa referência diária. É nela que encontramos direção, correção, sabedoria, esperança para enfrentar os desafios da vida. Utilizar os fundamentos de fé no cotidiano é permitir que aquilo em que cremos transforme a maneira como trabalhamos, tratamos a nossa família, nos relacionamos com as pessoas e enfrentamos cada situação da vida. Porque a verdadeira fé não se limita ao templo, ela se revela nas atitudes, nas escolhas e no testemunho diário. Por isso, mais do que conhecer os fundamentos de fé, somos chamados a vivê-los. E se você deseja conhecer todos os fundamentos, acesse o nosso site ipda.com.br e faça o download do arquivo completo. Que Deus abençoe a todos.
0: Vinte e três minutos para 12 horas. Daqui a pouco tem a oração com a nossa irmã Débora Miranda. E você ouviu o jornal com a jornalista Cristina Luiz falando sobre cristãos pelo mundo. Em sequência, uma palavra com o nosso querido pastor Fabrício Beata, diretor do Conselho Executivo da Igreja Pentecostal Deus e Amor, falando sobre as nossas regras de fé, sobre os fundamentos de fé da Igreja Pentecostal Deus é Amor. E você segue em boa companhia, claro que você pode mandar sua mensagem para o WhatsApp 11982923392. Faça o seu pedido de oração, porque a irmã Débora Miranda vai fazer este momento de clamor todo especial com você e por você, 12 horas, ao vivo, pelas nossas emissoras de rádio e também através dos canais oficiais da Igreja Deus e Amor no YouTube e também no canal da nossa irmã Débora Miranda no YouTube. Inclusive, depois da oração, tem o programa Mensagens Cantadas ao vivo para você em audiovisual. 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

0: 11h45 em São Paulo, o clima agora apresenta uma sensação térmica muito boa. Estamos em 23 graus com sensação térmica de 23 também. A gente vai atingir até os 27 hoje aqui no centro de São Paulo, hein? Para você acompanhar a evolução do clima e do tempo, é só consultar o site Climatempo ou o IMET também. Tá bom? Você ouviu Ao Som da Adoração com Elias Santos. Lançamento recente da gravadora Mensagens Cantadas e saiu sábado Ao Som da Adoração. E a gente está em clima, em ritmo de muita adoração aqui na programação da Rádio Deus é Amor. E daqui a pouco tem oração do meio-dia com a irmã Débora Miranda. Clamor, momento de interação com você, também pelo WhatsApp. Ela vai fazer aquela oração toda especial, apresentando seus pedidos, apresentando as suas causas. E sabe o que tem de resultado? Os testemunhos, os depoimentos, as pessoas que contam aquilo que receberam de Jesus através das orações da Igreja Pentecostal Deus é Amor e também da Rádio Deus é Amor. Você acompanha agora esses depoimentos, que são histórias lindas de pessoas que venceram em Cristo Jesus.
1: A paz do Senhor. Sou a irmã Sheila, de São Bernardo do Campo. Fiz um voto com Deus na minha gestação, que foi de alto risco. Se tudo ocorresse bem no meu parto, se meu filho nascesse com saúde e abençoado por Deus, iria contar o meu testemunho para aumento da fé dos irmãos e das irmãs. Estou cumprindo com o voto, meu filho vai fazer um mês de vida. Para a honra e glória do nome santo do Senhor, tive um parto, um grande livramento que Deus deu para ele também, porque a gestação foi de alto risco, o parto foi 36 horas e Deus deu um grande livramento para o meu filho. Hoje ele vai completar um mês, dia 2, e estou cumprindo com o voto que eu fiz naquela maternidade, naquele dia. E se Deus me desse meu filho com saúde abençoada e desse um grande livramento para mim e para ele, eu iria contar a bênção, eu iria contar para aumento da fé de todos. Estou cumprindo, meu Criador, com o voto que eu fiz contigo. Que o Senhor possa receber. Aleluia. Obrigado, Salvador, pelo grande livramento. Obrigado pela grande bênção. Obrigado pela grande maravilha que o Senhor fez na minha vida, realizando o meu sonho de ser mãe, depois de 15 anos de casada, e dando um grande livramento para mim e para meu filho. Obrigado, Salvador.
2: Meu nome é Ademir Fernandes Rodrigues. Eu moro aqui no Jardim Helena, Ribeirão Preto. Quero contar a obra, a benção que Deus fez na minha vida, pagando aluguel 20 anos. E Deus tem feito uma promessa que ia me dar minha casa. Eu esperei com fé, com paciência no Senhor. E Deus foi aquele que cumpriu a sua palavra, sua promessa na minha vida. Hoje eu moro no meu apartamento, graças a Deus, pago aquilo que é meu, estou livre do aluguel, graças a Deus. É o qual, nos tempos outrora, eu tinha o nome sujo, porque a gente estava no mundo e fazia muitas coisas erradas. Meu nome era só Deus para mim poder conseguir um crédito na Caixa. Devia mais de 200 mil reais na praça. Mas Deus, quando Deus quer fazer uma obra, Ele faz por completa. E Deus foi aquele que ajudou, limpou meu nome, comprei meu apartamento, estou muito feliz, contente por esta benção, esta maravilha. E para poder concluir, Deus quando faz a obra, Ele faz completa. Meu apartamento, comprei já com o guarda-roupa do meu quarto, do quarto do meu filho, tudo já móveis planejado, a cozinha, armário planejado, banheiro com cortina, tudo, maravilha, muito bom mesmo, viu? E você que está ouvindo esse testemunho, você que paga aluguel, não abaixe a sua cabeça, não desista, continua buscando, persistindo, porque como Deus me deu, vai dar para você também, porque o nosso Senhor, Ele é aquele que prometeu para nós e Ele é fiel para cumprir. Amém? Muito feliz, agradecido por esta bênção que o Senhor deu na minha vida. Deus abençoa.
0: 11 horas e 50 minutos, dois lindos depoimentos. Acabamos de escutar aqui na Rádio Deus e Amor, que provam integralmente aquilo que nós estamos comunicando. O Jesus que veio a este mundo, levou sobre si as nossas dores, os nossos pecados, as nossas mazelas, levou sobre ele tudo aquilo que nos afligia, porque a palavra de Deus diz que o castigo que hoje nos traz a paz estava sobre ele, e pelas suas pisaduras nós fomos sarados. Eu quero apresentar este Jesus por aquilo que ele não é, porque o que ele é nós já sabemos. Ele é o maravilhoso, conselheiro, Deus forte, Pai da eternidade, Príncipe da paz. Mas eu te apresento Deus da forma, ou de forma como ele não é. Números capítulo 23, versículo 19 diz: Deus não é homem para que minta, nem filho de homem para que se arrependa. Acaso ele fala e deixa de agir? Acaso promete e deixa de cumprir? O nosso irmão acaba de falar que o que Deus promete, ele cumpre, ele não falha. Alguns dizem, até fazendo um uso de um jargão popular, que Deus tarda, mas não falha. Pelo contrário, pelo muito contrário, Deus nem tarda e nem falha. Ele chega na hora certa. No livro de Lucas, Lucas que escreveu primorosamente, a palavra de Deus narra a história de uma viúva. Esta viúva ia ter todos os dias com um homem mau, o juiz iníquo, pedindo que lhe fizesse justiça contra os seus adversários. E por algum tempo, aquele senhor doutor mau não quis fazer. Mas depois de um tempo ele pensou mais, e ele conseguiu analisar que ele mesmo sendo mau, ou seja, ele sendo mau, um juiz iníquo, tinha que absolver aquela mulher de todas as acusações e dar causa a ela. Aí Jesus conclui esta parábola, que as parábolas eram usadas como uma metodologia de andragogia de Cristo para ensinar as pessoas de uma forma mais simples, não simplista, não resumindo o aprendizado rico da palavra de Deus, mas trazendo de uma forma que as pessoas consigam entender melhor. Aí Jesus conclui a parábola dizendo: e Deus não fará justiça aos seus escolhidos, ainda que tarde para com eles? Isto numa compreensão humana. Esse tárdio para com eles é uma compreensão humana, porque o nosso tempo não é o tempo de Deus. Deus sabe de todas as coisas e é por isso que Ele quer te abençoar. Ore conosco, daqui a 7 minutos, irmã Débora Miranda vai fazer esse momento de clamor por você e com você, e a sua participação pode ser garantida pelo nosso número WhatsApp 11982923392, e participe conosco de um culto aqui na sede mundial. 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
1: 11h58, a gente vai ficando por aqui em nossa participação nesta Manhã com Deus. Quem fez a sua companhia até este momento, seu irmão em Cristo, o diácono Natiel Reis. Passou por aqui também, até 9 horas, o presbítero Levi Muniz. Trabalhos técnicos de Jonatas Oliveira e Monalisa Pérez. Produção Moisés Azevedo, direção e supervisão da nossa querida irmã Irene Miranda. Agora a rede vai ficar com a identificação de emissoras, em sequência a oração do meio-dia com a irmã Débora Miranda, posteriormente o programa Mensagens Cantadas. 2 horas, eu volto em sua companhia fazendo a comunicação da Rádio Deus e Amor.
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5: 11 horas.
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Senhor, Senhor, nosso Deus, nosso Pai, nós te louvamos, meu Deus. É mais uma oportunidade que o Senhor nos dá de nós estarmos reunidos na tua presença. Senhor, meu Deus, em nome de Jesus Cristo, nós nos adentramos e sabemos que o Senhor está nos ouvindo, que o Senhor está atento às nossas palavras. E nós oramos, Senhor, com muita fé e com nosso coração aberto e sincero. Naquilo que estamos falando, naquilo que estamos transmitindo, Senhor, em palavras e até em pensamentos, o Senhor pode nos ouvir e transmitir, Senhor. A Ti mesmo, Senhor, aquilo que estamos sentindo. O Senhor conhece corações, o Senhor conhece pensamentos. Nós te louvamos por mais um dia, por mais uma semana que se inicia, ó Deus, contando com a sua ajuda, com a sua cooperação. Senhor, são milhares de pessoas que oram comigo neste momento, que esperavam esse instante de oração. Quantos corações angustiados, ó Deus, o Senhor os conhece. Quantos corações desesperados, o Senhor também os conhece. Senhor, nós sabemos que a única resposta verdadeira, certeira, vem de Ti. Por isso nós nos acudimos ao Senhor neste instante de oração. E nós nos achegamos em oração, em súplicas e ações de graças. Ó Deus, nós queremos ter um coração grato. Sim, Senhor, nós queremos ter um coração agradecido. Não dobrarmos os nossos joelhos e já começarmos a pedir. Ah, Senhor, eu fico totalmente constrangida de somente pedir. Porque o Senhor tem nos dado além do que pedimos. Senhor, glorificamos o Teu nome por mais um dia de vida que o Senhor nos dá. Nos alegramos porque esse dia foi o Senhor quem o fez. Agradecemos porque o pão chegou à nossa mesa, onde muitos lares ainda não tiveram o privilégio de se alimentarem. Ó Deus, de graça e bondade, nós nos acudimos a Ti, Senhor, em oração agora, para Te louvar, Senhor, também pelas grandes vitórias através das tribulações que temos passado. Senhor, às vezes achamos que não vamos chegar, que não vamos alcançar, mas o Senhor que é infinito, o Senhor tem estendido as suas mãos, o Senhor tem provado o nosso coração, provado a nossa fé, a nossa esperança, ó Deus, nós não queremos iniciar esta oração pedindo, eu queria fazer esta oração apenas agradecendo. Mas o Senhor diz, Senhor, que sem o Senhor nada podemos fazer. Então eu vou pedir, Senhor, muitas coisas ao Senhor hoje. Mas ainda agradecendo, meu Deus, eu quero Te agradecer pelas tribulações que temos passado, porque o Senhor conhece os nossos limites. Não, o Senhor não tem sido injusto e dado uma prova maior que possamos suportar. Ó Deus, eu só Te peço algo que é tão profundo para nós, que não nos deixe sozinhos, não, não nos deixe sozinhos, não, Senhor. Firma os nossos pés sobre as rochas, sobre a rocha, firma os nossos pés para que não venhamos deslizá-los e cairmos. Meu Deus, em nome de Jesus, eu Te peço agora, Senhor, que o Senhor venha abrir os Seus ouvidos. Muitas vezes nós vemos pessoas agora que não estão falando nada. Nenhuma palavra sequer saiu destes lábios, mas apenas lágrimas descem por esta face. Mas o Senhor também escuta as lágrimas. O Senhor escuta o silêncio deste coração que está apertado. Não, essa pessoa não consegue falar nada, Senhor. Mas ela vai até diante do Senhor e derrama o seu coração. Meu Deus, Tu que sondas os corações, vem endireitar as veredas, vem endireitar, Senhor, os pensamentos. Senhor, nós queremos agradar o Senhor, mas muitas vezes tentando agradar, ainda desagradamos o Senhor. Como somos maus, como somos
perversos. Nós somos altivos, orgulhosos. Nós somos maus, na verdade. Somos uma natureza caída, Senhor. Como necessitamos do Senhor. Ah, meu Deus. Que esta misericórdia infinita que nós aprendemos nas Escrituras venha nos alcançar hoje, agora. Perdoa-nos, Senhor. Perdoa o nosso eu, a nossa sobrevivência. Perdoa, Senhor, as nossas palavras, nossos pensamentos. Senhor, como somos carentes.

novamente. Senhor, seja a fortaleza delas agora. Seja, meu Deus, agora a torre forte destas pessoas. Quantas pessoas estão desenganadas, meu Deus, da medicina. Seja agora a medicina, seja o médico, seja o remédio. Mas, Senhor, acima de tudo, nós sabemos que o mais importante é a nossa vida espiritual. E quantas delas estão agora doentes, outrora estavam firmes e hoje se encontram desvanecidas, enfraquecidas a sua fé, Senhor. Muitas vezes não acreditando mais em nada, porque tem ouvido tantas coisas que tem enfraquecido a sua fé e a sua esperança. Senhor, o Senhor morreu numa cruz para que hoje pudéssemos ter esperança de uma nova vida, de um futuro certo com o Senhor nos céus. Ó Senhor, nós queremos ter esta certeza todos os dias. Que quando o Senhor tocar as trombetas, ordenar que os anjos toquem elas, nós possamos estar com o Senhor. Ó, meu Deus, tudo vai valer a pena. Aqui na terra, as tribulações, as provas, o desprezo da família, porque somos servos do Senhor, porque buscamos o correto. Ah, meu Deus, que nós tenhamos esta certeza de que estaremos com o Senhor eternamente. Nada será desperdiçado. Nós queremos ter essa certeza que tudo que estamos passando, que tudo que fazemos, tudo será beneficiário. Tudo será proveitoso para que possamos estar com o Senhor. Ó Deus, eu quero orar por esta pessoa que abandonou a fé por uma luta dentro da sua casa. A perseguição vem da sua própria família. O desprezo vem da sua própria família. A indiferença vem da sua própria família. Senhor, Tu conheces, Tu sabes. Vem agora fortalecer as mãos enfraquecidas, os joelhos desconjuntados, os pés fracos para a batalha. Tu conheces todas as coisas. Ah, Senhor, essa é a nossa esperança. Que o Senhor vê aquilo que o homem não vê. O Senhor vê muito mais além do que o homem. Ah, Senhor, essa é a nossa esperança. E nós vamos acalmar o nosso coração por isso, porque o Senhor nos conhece. O homem julga pela aparência, não é, Senhor? Mas que bom que o Senhor vê o interior. O Senhor conhece os nossos corações e vê o que há lá dentro. Aquele que está no secreto, o Senhor o conhece. Ó Deus, eu quero orar pelos nossos pastores, pelos nossos missionários. Quantos, meu Deus, renunciando tantas coisas, renunciando à saúde, à vida tranquila com a família, mas está aceitando o chamado e renunciando tudo isso e se entregando à obra missionária. Senhor, dificuldades têm aparecido durante esta missão, meu Deus. Senhor, visita agora este missionário que está em países com tantas dificuldades. Com dificuldade, meu Deus, de levar a Tua palavra. Tantas portas fechadas. Senhor, Tu és a provisão. Assim como o Senhor ajudou tantos homens, tantos profetas no passado, para levar adiante a Sua palavra. Dá sabedoria. Dá, Senhor, a eles saúde. Dê provisão, meu Deus, para que ele possa seguir adiante, levando a preciosa palavra aos perdidos, aos cansados e necessitados. Vem, meu Deus, abrir portas desses países que não têm a liberdade para nós falarmos do Senhor. Veja a Índia, Senhor, superpopulosa. E quanto estão caminhando, eu creio que a maioria da população está caminhando a passos largos para o inferno. São muitas vezes zelosos, mas enganados pela religião. Ó, meu Deus, visita a China comunista, a Coreia do Norte, Senhor, Indonésia, os países do Oriente Médio. Visita a Ucrânia, a Rússia, Senhor.

0: quantos lugares precisam de um missionário. Mas as portas estão fechadas. A perseguição está acirrada, Senhor, ali. Mas o Senhor é o maior interessado para que o teu evangelho flua nesses países. Senhor, abra as portas desses países para que o seu evangelho entre ali com fluidez. Visita agora, Senhor, meu Deus, os evangelistas também em nosso país, que têm, Senhor, desbravado lugares tão distantes, lugares ermos, talvez, meu Deus, desertos, onde há somente um vilarejo, há uma família, mas está ele ali levando a tua palavra. Venha suprir as necessidades. Venha suprir, meu Deus, o alimento, a vestimenta. Venha suprir o calçado, Senhor. Venha suprir tudo o que ele precisa. Como também não esquecermos, Senhor, daquele evangelista anônimo, que ninguém sabe o nome dele, mas ele está ali na praça agora falando, sem nenhum aparelho, sem nenhum microfone. Ele está ali na praça falando do teu amor. Senhor, venha dar autoridade e poder. Venha dar os dons espirituais, meu Deus, para que as pessoas possam se acercar pelos milagres, pelo extraordinário. Oh, aleluia! Visita aqueles missionários que estão também nos trens, no metrô, nos ônibus coletivos, todos os dias levando o teu evangelho, mas a sua voz não é ouvida. Ela é desprezada, ela é esquecida, Senhor. Aleluia! Mas ele não para a sua missão, levando o teu evangelho. Senhor, esse missionário que está dentro desta comunidade, enfrentando perseguições, ó Deus, abre portas. Visita agora, Senhor, esta igrejinha que está no meio desta selva, que está no meio desta, vamos dizer, deste rio, através deste barco. Talvez nesta amazônica, selva amazônica, está ali, Senhor, uma família, falando do teu amor, servindo a ti, meu Deus. Venha suprir as necessidades, venha aprovar esse trabalho evangelístico. Tu conheces esse que está nos hospitais, de leito em leito, falando do teu amor, orando, trazendo uma palavra de esperança. Alamasto mihai. Ah, Senhor, o Senhor vê o que o homem não vê. O Senhor não julga segundo a aparência. Visita agora, meu Deus, aqueles que estão nesse instante nas cadeias, levando o teu evangelho em lugares tão difíceis, Senhor. Muitas vezes desprezado, quase ninguém quer ouvi-lo. Esta palavra tem sido cansativa aos ouvidos daqueles, meu Deus, que não querem ouvir do teu amor. Ó Deus, abre portas. Abre portas, abre portões, ferrolhos. Abre agora, Senhor. A tua palavra é poderosa. Eu creio nesta palavra. Até o fim da minha vida eu vou crer nesta palavra. Porque ela é tremenda. Ela transforma vidas. Vem, Senhor. Vem agora, meu Deus, transformar este coração de pedra que me ouve. Talvez ligou o rádio agora, não por acaso. É o Senhor direcionando. Aleluia. É o Senhor levando a tua palavra até este coração, esta vida que busca a verdade. Eu sei que há milhões de pessoas buscando a verdade em tantas portas. E todas elas estão fechadas. São portas de bronze que não se abrem. Porque o Senhor é a única porta. É a única porta da resposta. Para a essência, a resposta desta vida. Ó Espírito Santo, quantas pessoas buscando em filosofias, em religiões, mas nada tem encontrado. Tem buscado a verdade, tem questionado onde está a verdade. Tu és a única. Tu és a única resposta, tu és a única verdade. Senhor, venha se revelar a esta vida. Através de um evangelista, através de um folheto, através de um programa de rádio, Senhor, direciona esta vida. Abre corações, abre as mentes, meu Deus, sábias para o mundo, mas totalmente fechadas para o Teu Evangelho. Revela-te, Senhor, através de uma atitude de um servo do Senhor, através de uma atitude de amor, de um abraço, de um sorriso, porque é assim que o Senhor se revela. Muitas vezes, Senhor, não precisamos falar de Ti. Um gesto de amor, um gesto de socorro, vai alcançar esta vida e ela vai conhecer o Senhor. Sim, Senhor, queremos ser testemunhas do Teu Evangelho através do amor. Nós temos esquecido disso, que o distintivo do Evangelho é o amor. Não adianta nós irmos por outros lados, não, somente o amor poderá revelar o Teu Evangelho. Por onde o Senhor passou, o amor era muito evidente. No olhar do Senhor, nas palavras do Senhor, nos gestos do Senhor. O Senhor era criticado pelos fariseus, porque o Senhor mostrava o amor a pessoas que não mereciam. Mas o Senhor morreu para aqueles que não merecem, não por aqueles que merecem. Ah, Senhor, nos dê esta consciência, nos dê, Senhor Jesus, este pensamento que nós possamos levar o Teu Evangelho através do amor. Não adianta, Senhor, é verdade. Não adianta sermos praticantes de toda a lei, mas se não tivermos o amor, ah, de nada adianta. Praticantes de toda a doutrina, mas se não tivermos o amor, de nada adianta, é verdade. Seremos como o sino que tine. De nada adianta termos toda a sabedoria, mas não termos o amor. Todos os dons, mas não termos o amor. Do que adianta, Senhor? Nos envergonhamos diante desta palavra. Perdoa-nos, Senhor. Perdoa a nossa hipocrisia. Perdoa a nossa incredulidade. Perdoa, Senhor, a nossa soberba, achando que nós sabemos, que somos os melhores, porque fazemos isso e que fazemos aquilo, porque oramos, porque jejuamos, mas se não tivermos o amor, que adianta, Senhor? Não adianta nada. Esta palavra é para nos envergonhar, é verdade. Esta oração é de humilhação, Senhor, perdoa-nos, porque temos agido mal. Precisamos mudar, Senhor. Precisamos ser mais sensíveis ao Teu Espírito Santo. Ele quem nos ensina todas as coisas. Vem, Espírito Santo. Vem, Espírito Santo, agora. Transforma esta mente cauterizada pela religiosidade. Esta pessoa religiosa, Senhor. Para ela o que adianta é seguir uma regra e não um amor. Mas o Senhor pode transformar esta mente, uma mente totalmente amorosa, crente de verdade, aquela que segue, Senhor, aquilo que o Senhor tem ensinado. Perdoa-nos, Senhor. Estamos agora reconhecendo o quanto nós precisamos mudar. Ó Deus, neste momento eu quero orar pelas famílias que estão separadas e desconectadas. O celular está ligado agora, mas as mentes e os corações das famílias estão desconectados. Não há conversa mais em casa, mas há, sim, meu Deus, o computador ligado, mas o coração está desligado um do outro. Há o silêncio absoluto dentro desta casa, não há mais aquela mesa onde se reúnem para conversar. Ah, Senhor, não deixe-nos, Senhor, perder o foco. Estamos perdendo o foco. Não estamos totalmente pecando, mas estamos perdendo o foco daquilo que é essencial, daquilo que é mais importante para a nossa vida espiritual. Senhor, estamos mais com a nossa mente ligada para o material. Sim, Senhor, para nós é mais importante a cura da nossa enfermidade. Sim, Senhor, a prosperidade financeira. É mais importante para nós a carreira, a profissão, o emprego, a faculdade. Mas nos esquecemos do que é eterno. Reconhecemos isso, Senhor. Esta oração é de reconhecimento. Esta oração é de humilhação. O Senhor nos leva através do Teu Espírito Santo a vermos isso hoje, no início desta semana. Vem, Espírito Santo. Continue, Senhor, cavando em nosso coração a necessidade de reconhecermos esta maldade. Senhor, esse afastamento do Senhor, que nós mesmos fazemos. E o Senhor quer estar tão perto de nós. Ah, Senhor, quantas pessoas gostariam que eu tivesse somente agora pedindo oração por libertação, somente oração por cura, somente libertação por câncer. Mas, Senhor, nos esquecemos que o espiritual é o mais importante. Buscai primeiro o reino. Temos que buscar primeiramente o reino e a sua justiça. E depois o Senhor acrescenta tudo. Senhor, fica conosco. Somos necessitados. Mostra para nós, meu Deus, a necessidade de buscarmos primeiramente a Tua face. Buscar primeiramente o Teu reino e a Sua justiça. E as demais coisas o Senhor vai acrescentar. Muito obrigada, Jesus, por esta oportunidade de podermos falar contigo. Em nome de Jesus, eu te agradeço. Que privilégio. Obrigado, Papai. Obrigada, Papai. Obrigada. Em nome de Jesus. Amém e amém, Senhor Jesus. Que maravilha esse espaço, esse momento, de nós podermos abrir o nosso coração e falarmos com Deus. Sentir profundamente a presença do Senhor aqui. E eu sei que Deus falou com você aí. Você que está agora neste veículo, você que está neste hospital, na sua casa, no seu trabalho. Não importa onde quer que você esteja agora. Deus falou com você através desta oração. E Ele derramou em seu coração a necessidade de você mudar esta vida que você está vivendo. Fazer uma mudança nesta história que vai ter um final infeliz. Mas se você tomar uma decisão agora, pode mudar o final dela para um final feliz. E esse vazio que você tem é o tamanho de Deus. Tem exatamente o tamanho de Deus. Você que sente a necessidade agora de mudar de vida, você sabe que a única porta que você precisa entrar é a porta chamada Jesus. Aceitá-lo como seu Senhor, para ser o Senhor da sua vida, para ser o Salvador da sua vida, para você ter uma vida eterna um dia no Senhor, com o Senhor nos céus. Você vai orar comigo, você que está agora reconciliando, você que está se sentindo fraco na fé, todos vocês vão orar comigo repetindo estas palavras agora, neste momento. Diga comigo: Senhor meu Deus, Senhor meu Pai, Tu és Deus, e eu reconheço que Tu és o único Senhor e a única resposta. Meu Deus, eu me achego diante do Senhor agora com humildade. Perdoa, Senhor, os meus pecados. Perdoa todas as minhas iniquidades praticadas. Eu reconheço que sou um pecador necessitado. Escreve o meu nome no livro da vida. Eu quero ser salvo. Eu quero ter uma vida diferente. Escreve a minha história, Senhor, a partir de hoje. Me ajuda a ser fiel a Ti. Me ajuda a seguir adiante. Envia Teu Espírito Santo para me ensinar todas as coisas. Obrigada, Senhor, porque Tu és o meu amigo. Tu és o meu Senhor. Tu és o meu Salvador. Fica comigo, Senhor, em nome de Jesus. Amém e amém. Você precisa agora ter uma companhia, uma ajuda nesta nova caminhada. Você precisa de uma pessoa para estar ao seu lado todos os dias, te ajudando, te explicando a palavra, te ensinando a orar, te ensinando a palavra de Deus. Então você vai entrar em contato gratuitamente pelo nosso WhatsApp 950-94-4645. Você que está nos assistindo pelo canal do YouTube da igreja, você está já com o telefone aí na tela, 950-94-4645. Ou então pelo e-mail, eu quero aceitar Jesus@epda.com.br. Você vai dizer, eu aceitei Jesus pelo rádio e eu quero saber agora quais são os próximos passos a seguir. E que Deus possa abençoar você. Diga, eu sou agora participante, estou fazendo parte da família de Jesus. Procure a Igreja Deus e Amor mais perto da sua casa. E diga ao pastor, eu aceitei Jesus pelo rádio. E o pastor vai lhe dar todas as informações, as orientações para você começar agora a escola para o batismo nas águas. Que Deus abençoe. Continue ligado, porque eu vou continuar com vocês aqui ao vivo com o programa Mensagens Cantadas, com a nossa pergunta em debate de hoje. Queremos a sua participação. Fique na paz do Senhor e até daqui a pouquinho mais com o programa MC.
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0: Paulo, alô Brasil, nós estamos chegando com mais um programa Mensagens Cantadas. Estamos chegando no início desta semana, que bom. Eu creio que você tem grandes expectativas para esta semana. É claro que a gente sempre quer uma semana abençoada, não é? Mas com Jesus vai dar tudo certo, né? Com Jesus vamos seguindo e nosso barco vai indo adiante. Que vocês tenham uma ótima recepção, até as 14h. Muito louvor, muita adoração, dica de saúde, notícias, momento da família, o estudo bíblico da nossa pergunta que nós vamos lançar agora. E eu quero você participando aqui comigo. Nós temos dois meios de você participar através do WhatsApp e também dos nossos canais no YouTube da Igreja Deus e Amor Oficial e também do meu canal Débora Miranda Oficial. Eu quero ver você participando. É, não vale a pena ser apenas ouvinte, tem que participar, não é verdade? Então nós vamos já começar com o hino, mas antes já vou lançando a nossa pergunta de hoje.
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0: Se amanhã um terremoto atingisse o Brasil, você diria que é um castigo de Deus? Ou uma consequência de um mundo marcado pelo pecado? Ou, vamos dizer assim, um simples fenômeno da natureza? Se um terremoto atingisse o Brasil, castigo de Deus ou um fenômeno da natureza? Né? Neste final de semana, um terremoto voltou a chamar a atenção do mundo, né? Reacendeu um sentimento de que todos nós conhecemos, que é a fragilidade da vida. Ninguém espera um terremoto, não é? Em poucos segundos, aquilo que parecia firme, pareceu totalmente trêmulo, né? Casas, ruas, planos, certezas podem mudar de uma hora para outra na nossa vida, né? E quando notícias como essas chegam até nós, muita gente faz a mesma pergunta: será que isso é um castigo de Deus? Outros dizem, não, isso é apenas um fenômeno da natureza. Mas e você, o que pensa? E se amanhã um terremoto atingisse o Brasil? Castigo de Deus? Por quê? Ou um fenômeno da natureza? A Bíblia tem algo a dizer sobre tragédias. No final do programa, quase no finalzinho do programa, nós vamos falar tudo isso com a resposta pela palavra de Deus, né? Como que será que Deus usa acontecimento desse tipo para falar com a humanidade? É isso? O que é isso? Terremotos, guerras que estão acontecendo em todas as partes do mundo, né? Vamos lá, você vai pensando e a gente vai rodando mensagens aqui. Vamos começar o nosso programa com o primeiro hino desta tarde, com o clipe do MC Music, Luciana Alves, cantando este hino bonito, Maranata, que tem tudo a ver com nossa pergunta de hoje. Vamos lá.
3: Jesus, estamos te aguardando, Senhor. Aleluia.

0: Aleluia! Bem-vindo, bem-vindo, Senhor! Bem-vindo, Espírito Santo, Maranata! Ora, vem, Senhor Jesus, né? Nós estamos aí às portas, né, para a volta do Senhor Jesus. O importante é nós estarmos preparadinhos, né? Gente, um novo tremor aconteceu hoje. Nós estamos falando de terremoto que aconteceu no final de semana. Hoje, por volta das 7 da manhã, mais um novo tremor na Venezuela. Estava todo mundo já tranquilo, né? Resgatando, temos mais de 1.200 pessoas já mortas. 1.500 mil pessoas, uma média, mortas no país. E hoje de manhã, um novo tremor aconteceu, por volta das 7 da manhã. E equipe de resgate locais, internacionais, porque a equipe local, eles estão sem aparelhagem, sem acessórios, equipamento para resgate. O país está vivendo uma situação muito precária. Para vocês terem uma ideia, não tem uma gaze dentro de um centro cirúrgico. Para vocês verem a situação da Venezuela, né? E ela registrou mais um novo tremor de terra nesta segunda-feira, 5 dias após esse duplo terremoto que deixou cerca de mais de 1.500 mortos no país. Bom, esse novo tremor ocorre enquanto equipes de resgate correm contra o tempo para retirar sobreviventes, porque as primeiras 48 a 72 horas após um desastre natural são cruciais para encontrar pessoas vivas, né? Então, especialistas acreditam que após o prazo, essa tarefa de resgate se transforma basicamente na recuperação apenas de cadáveres, porque as pessoas não conseguem sobreviver 72 horas sem água, sem, vamos ver assim, um alimento, sem um conforto nessas horas, após essas horas. Então, os socorristas salvaram 33 sobreviventes no domingo. Agora, as operações são bem complexas, né? Existe trabalho manual, têm sido dificultadas pelo calor. E quem acompanha de perto os esforços de resgate diz que o cheiro de corpos em decomposição é cada vez mais intenso. Mas mesmo assim, há esperança de mais sobreviventes. Apesar de especialistas afirmarem que somente as primeiras 72 horas após o desastre define a estreita janela para resgatar sobreviventes. Bom, oremos, né? O Brasil já mandou, acho que já o segundo avião da FAB, com socorristas, com equipamento, para ajudar no resgate destas pessoas. Oremos, né? Oremos. Nós temos a nossa igreja também em várias partes deste país. Já estamos em contato com o pastor Frank. Estamos em contato com ele para qualquer ajuda, né? Aquilo que for necessário. Oremos. Mas isso não deixa de ser um cumprimento da palavra de Deus, né? Acredito que seria um fenômeno natural ou seria um castigo de Deus. O que você acha que é? Então, nós queremos que você participe. Já temos gente já mandando as suas opiniões, nós queremos saber a sua também, tá bom? O WhatsApp é 98292-3392. Anotou aí? 98292-3392. Ou então, pelos canais do YouTube, Igreja Deus e Amor Oficial. Ou no YouTube também o meu canal, Débora Miranda Oficial. Vamos lá, povo de Deus, participando! E antes de nós já começarmos a ouvir a opinião do povo de Deus, né? A sua opinião, nós vamos para a nossa dica de saúde. O que, que é que hoje está sendo relevante? O que, que hoje está pegando, né? O que, que é? Já falamos sobre doenças respiratórias, mas hoje nós vamos falar de algo que também está no topo da pauta da saúde. Vamos lá?
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0: Não somente, né, doenças respiratórias devido à temperatura, mas um dos temas mais importantes hoje é a má qualidade do sono. Gente, nem fala em sono para mim, sabe? Nem fala em sono. Bom, muitas pessoas reclamam do cansaço no dia seguinte. Aquele cara fadiga, né? Dificuldade para dormir, acorda muitas vezes à noite, falta de energia durante o dia. Quem que não reclama disso hoje? Você poderia fazer um quadro assim. Você acorda cansado mesmo depois de dormir? Mas isso não é normal. Dormir muitas horas não significa dormir bem. Deixa eu explicar. A qualidade do sono influencia a memória, o humor, a imunidade, a pressão arterial e até o risco de doenças como obesidade e diabetes. Sabia disso? Bom, primeira dica. Evite telas de celular por pelo menos 30 a 60 minutos antes de dormir. Vai dormir meia-noite, então 11 horas acaba apagando tudo, tá? Computador, celular, tudo. Porque a luz desses aparelhos dificulta a produção de um hormônio chamado melatonina, que ajuda o corpo a iniciar o sono. Também vale manter horários regulares para dormir e acordar. Ah, final de semana eu vou dormir meia-noite. Estraga a semana. Tem que manter os mesmos horários durante a semana. Porque você já fez com que o seu corpo tivesse aquela regularidade, né? Então, dormir bem não é um luxo, tá? É uma necessidade para que o cérebro e o corpo funcionem da melhor forma. Então, primeira coisa, vamos higienizar o sono. Nada de café após 6 da tarde, tá? Nada de chá branco, chá verde após as 6 da tarde. Até o chá preto, tá? E nada de fazer exercício tão perto de dormir. Então, são coisinhas tão pequenas que não são caras. Não precisa você gastar dinheiro para você começar a higienização do sono, tá? Procure ter um quarto totalmente escuro. Procure fazer isso. Desligue todas essas luzinhas, né? Desligue o celular, não deixe do lado da cama, que ele influencia no cérebro, se ele estiver ligado. Então, são coisas muito pequeninas, mas que fazem uma grande diferença no seu sono. Falamos de saúde do sono. Agora nós vamos a mais um hino e depois já começamos a ouvir você através do nosso WhatsApp e também dos canais do YouTube da Igreja Deus e Amor Oficial e também do meu canal no YouTube, Débora Miranda Oficial. Mais um hino, Perdas e Ganhos, Débora Eleni, do CD Marcas.

0: Obrigada, Senhor, pelas perdas e ganhos. Débora Ireni, do CD Marcas. Você pode adquirir nas plataformas digitais, né, a faixa musical. Ou então, nas nossas livrarias, onde nós temos o CD Marcas, um lançamento MC Music. Nós vamos agora à resposta da nossa pergunta em debate de hoje, né? A nossa pergunta em debate de hoje é essa. Se amanhã um terremoto atingisse o Brasil, você diria que é um castigo de Deus? Ou uma consequência de um mundo marcado pelo pecado, ou um simples fenômeno da natureza? É a natureza apenas um fenômeno dela? Castigo de Deus? Ou uma consequência de um mundo marcado pelo pecado? Você vai dar a sua resposta. É o que nós vamos fazer agora através dos nossos canais. Daqui a pouquinho a gente já põe o WhatsApp, tá, Medina? Vamos lá. No meu canal do YouTube, Débora Miranda Oficial, eu respondo a Simone Sanches. Ela diz assim: eu diria que Deus sabe todas as coisas e só Ele está no controle de tudo e de todos. Tá certo. Também a Divina Santos Reis. Eu acho que é cumprimento da palavra de Deus, porque está escrito isso. Tá? Muito obrigada. Ítalo Cavalcante, irmã Débora, a programação está uma beleza, está um sucesso. Sou Ítalo de Arujá. Creio que os terremotos e castigo são castigo de Deus e a palavra de Deus está se cumprindo. Obrigada, irmão Ítalo. Deus te abençoe. A Milta Lopes, na minha opinião, é o cumprimento da palavra de Deus do livro de São Mateus, capítulo 24, versículo 7. Procura aqui para mim, Rê. Floriza Menezes, irmã Débora, tudo isso que está acontecendo é o apocalipse que tem que se cumprir. Também Daniele Almeida, de Goiânia, Goiás. Bom, sobre a questão da pergunta, podemos ver os dois lados da verdade. Sobre a vinda de Cristo, sobre seus sinais, e outra, a natureza gritando e gemendo. Obrigada, que Deus abençoe pela sua participação. E nós vamos agora a uma só mensagem, tá, Medina? Do WhatsApp, tá? Vamos lá.
1: Pai do seu irmão Débora, irmão Daniel de Porto Velho, Rondônia. Eu vou ser bem sucinto na resposta. Capítulo 24 de Mateus, Jesus fala sobre isso no final dos tempos. Terremoto, peste, doenças, guerras, etc, etc. Eu acredito que seja com a permissão de Deus. Não que Deus tenha amor em fazer isso, mas foi uma profecia e ela tem que se cumprir. Essa é a minha resposta. Deus abençoe a todos.
0: Amém. Está aqui aberto Mateus 24, versículo 7, diz aqui, ó. Porquanto se levantará nação contra nação. Temos isso já? Temos. Ucrânia, por exemplo, Ucrânia e Rússia. E outras mais, né? Reino contra reino e haverá fomes. Temos fome? Temos. Pestes? Temos. Terremotos? Em vários lugares, diz a palavra em Mateus capítulo 24, versículo 7. Mas todas essas coisas são o princípio das dores. Imagine o meio da dor, né? O final das dores. Esse é o início, né? Imagine. É Deus tendo misericórdia, é o amor de Deus, né? Mas seria, no fundo, um castigo de Deus, né? Além de ser cumprimento da palavra, tem um outro motivo que você vê na sua opinião? Eu quero ouvir você, através dos nossos canais. Manda lá sua resposta aí, mas não somente responda, compartilhe, gente, o nosso programa. Nós queremos ver vocês ajudando a gente evangelizar, a gente alcançar mais vidas. Vamos lá, seja um missionário, um evangelista. Você clicando, ó, só um dedinho ali, ó, compartilhe. Na flechinha que está ali embaixo da tela, compartilhe. E já estará a pessoa recebendo o link para entrar e acompanhar a nossa programação. Tá certo? Medina, vamos a mais um hino. O louvor aqui não para, não pode parar. E depois já teremos um conselho para a família. Vamos ao terceiro hino. É um canal, né? O canal aqui do YouTube. Nós temos aqui o canal com os CDs em vídeos. As músicas em vídeos. Agora vamos assistir Tua Glória. Eu canto este novo louvor do meu novo lançamento.

0: Louvado seja o Senhor, queremos ver tua glória, Senhor. É um clipe que vocês podem assistir no meu canal, lá no YouTube, Débora Miranda Oficial. Entre lá agora, curta a página, compartilhe esta mensagem. 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Olha que coisa, uma aventura mais do que especial do ano inteiro. Está chegando aí. Prepare-se para uma tarde cheia de aprendizado. 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O mais importante, presença de Deus. Imagine Jesus tão feliz vendo aquela criançada na sua casa, não é? Marque a data. 25 de julho. A nossa escola bíblica de férias está chegando dia 25 de julho, das 3 às 5 da tarde. Bom, das 3 às 5 vai ser no templo, onde a gente vai contar histórias, onde a gente vai fazer a dinâmica, vai ter as músicas, a oração. Nós vamos ensinar as crianças bem na linguagem dela, para ela entender o que são as pedrinhas do reino, que é o tema da nossa festa, da nossa escola bíblica de férias, da nossa EBF, aqui na nossa sede mundial. Gente, olha, você pai, mãe responsável, olha, é uma vez por ano só essa escola bíblica de férias, então vale todo o esforço do mundo. Vale a pena você cancelar seu compromisso, vale a pena qualquer coisa para você edificar o seu filho. Bom, já deixo uma pergunta aqui. Qual foi a última vez que seu filho ouviu, ou acompanhou, ou orou, ou cantou, ou ouviu uma história com um aprendizado bíblico? A alma dele precisa de comida, né? Então, nesse dia, nós vamos fazer o possível, tudo, desde a decoração, desde as brincadeiras, das músicas, tudo vai ter um ensino. Cada criança é uma pedrinha preciosa nas mãos do rei. Quem é esse rei? Quem é esse reino? Vai ser tudo explicado na história para as crianças. É uma criança sendo uma pedrinha lapidada para brilhar e fazer diferença neste mundo. Então, tudo isso será explicado a ela. Eu vou estar contando a história, cantando com as crianças, juntamente com todas as professoras da Escola Bíblica O Pequeno Galileu. Também teremos a participação do coralzinho. Então nós queremos que você traga seu filho, traga os amiguinhos dos seus filhos, chame a família, venha fazer parte desta grande festa de alegria, de fé e descobertas. Estamos esperando você para viver momentos maravilhosos na nossa Escola Bíblica de Férias, dia 25 de julho. Olha, tudo de graça, não precisa pagar nada. Vai ter lanchinhos. E após a ministração das 3 às 5, onde vão ter histórias, brincadeiras, vamos ter aquele momento onde as crianças vão usar o tobogã, vão ter os lanchinhos aqui no estacionamento da igreja. Gente, quer uma coisa melhor? A gente tem falado com as mães e elas falam, Débora, minha filha, meu filho nunca teve uma oportunidade de participar de uma festa assim. Então, se você vai estar trabalhando no dia, arranje alguém para trazê-lo, tá? Você pode, então, adiar esse compromisso e vir com seu filho? A sua participação junto com o filho é uma maneira de que seu filho entenda o quão importante essa festa é para ele. Puxa, minha mãe veio comigo. A minha avó veio comigo. Traga toda a família, traga a avó, tio, prima, traga todo mundo. Pode vir os adultos, pode vir os pais, os avós. Traga a criançada da comunidade. Você pode alugar aí uma van. Ah, mas eu não sou professora. Não tem importância. Aluga aí uma van. Traga a criançada da vizinhança. Traga uma criança não crente. Traga a criança da creche. Traga todo mundo. Dia 25 de julho, dá tempo de vocês se organizarem. Das 3 às 5, aqui na nossa sede mundial, Rua Prefeito Passos, número 10. Rua Prefeito Passos, número 10. Será uma festa de arromba para a glória de Deus. E a criançada aprendendo de Jesus. Não, não percam, estamos aqui aguardando vocês. Vamos lá, Medina, vamos lá falar de família. Depois vamos atender mais ouvintes que estão mandando a sua opinião a respeito da nossa pergunta de hoje. Se Jesus estivesse vindo hoje, né? E seus sinais antecipando aí, né, esta vinda, né? Se Jesus viesse daqui a pouquinho, os sinais estariam aí, né? Nós sabemos disso por Mateus 24:7. Mas a nossa pergunta é mais específica. Se amanhã um terremoto atingisse o nosso país, você diria que é um castigo de Deus, um fenômeno da natureza ou apenas um mundo marcado pelo pecado? Quero ouvir você, mas agora vamos a mais um quadro do nosso programa.
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0: Existe uma pessoa na sua casa que está pedindo socorro, mas em silêncio. Repito, existe uma pessoa na sua casa que está pedindo socorro, mas em silêncio. Porque nem todo pedido de ajuda vem acompanhado de lágrimas ou grito. Porque muitas vezes o sofrimento se esconde atrás de um sorriso, de uma resposta curta ou de alguém que diz: "Tá tudo bem", quando na verdade não está nada bem. Pode ser um filho que se fechou no quarto e já não conta mais o que sente. Pode ser um adolescente que passa horas e horas no quarto tentando esconder suas angústias. Pode ser um marido ou uma esposa que, mesmo dividindo a mesma casa, se sente sozinho. Pode ser um idoso que espera todos os dias apenas alguns minutos de conversa e atenção, ele está solitário. Vivemos uma época em que nunca foi tão fácil enviar uma mensagem, mas ao mesmo tempo, nunca foi tão difícil ter uma conversa verdadeira, não é? Corremos de um compromisso para o outro, resolvemos problemas, pagamos contas, cumprimos horários e, sem percebermos, deixamos de cuidar das pessoas que mais amamos. A maior necessidade da família de hoje talvez não seja mais dinheiro, não seja uma casa maior ou mais conforto. Talvez seja alguém disposto a ouvir sem interrupção, a abraçar sem pressa, a pedir perdão e a dizer: "Eu amo você. Eu amo você enquanto ainda há tempo." Hoje eu quero deixar um desafio para você, ouvinte, você telespectador. Quando chegar em casa hoje, faça isso: desligue o celular, desligue o computador, desligue o que for por alguns minutos. Deixe o celular de lado e olhe nos olhos de quem Deus colocou ao seu lado. Isso. Pergunte com sinceridade agora: como está o meu coração? Como está o meu coração? E esteja disposto a ouvir a resposta. E pergunte a ele também: como está o seu coração? Como você passou o dia? E tenha todos os minutos do dia para ouvir a resposta. Sabe por quê? Porque famílias não se fortalecem apenas vivendo sob o mesmo teto. Elas se fortalecem quando compartilham amor, diálogo, perdão e fé. Que Deus abençoe o seu lar e faça da sua casa um lugar onde as pessoas encontrem paz, acolhimento e muito amor e esperança. Agora sim, nós vamos às respostas. Medina, mais um ouvinte pelo WhatsApp. Vamos lá. Respondendo a nossa pergunta em debate de hoje.
3: Débora, boa tarde. A paz do Senhor Jesus.
0: Amém.
3: Minha querida, eu tenho certeza, não tenho dúvida, eu tenho certeza que tudo está acontecendo, não é castigo, não é pelo homem, não é nada. É a palavra de Deus que tem que ser cumprida. A vinda de Jesus está próxima. E fala em Apocalipse que quando ele tivesse para voltar, a gente ia ver muita coisa, ia ver muita fome, ia haver muitas pestes, que é muitas doenças, ia haver morte, e era terremoto, guerra, todos estamos vendo. Então eu creio que seja a palavra dele que tem que ser cumprida. O acontecimento é porque a palavra dele não pode falhar. meu ponto de vista é esse. Eu afirmo para a senhora, eu tenho certeza. Uma boa tarde para a senhora.
0: Amém.
3: Saúde,
0: obrigada.
3: Muita paz.
0: Obrigada.
3: Que Jesus abençoe.
0: Você também,
3: sou
0: querida.
3: Sou Raimundo Cardoso Costa, aqui de São Luís do Maranhão, bairro São Francisco, ouvinte dessa rádio diariamente.
0: Que linda, que linda.
3: Um abraço, minha amada.
0: Para você também, tchau. Fica com Deus, a paz do Senhor. Que bom, né, ouvir um carinho, né, de longe, de tão longe, você que está nos ouvindo. Quero ouvir você também. Participe, você está ouvindo a gente há tanto tempo, não é? Por que não manda aí uma mensagem? Talvez você não queira responder a nossa pergunta, mas diga, estou te ouvindo aqui, irmã Débora, na cidade tal, no bairro tal, tá bom? Nos dê um sinalzinho de vida aí, né? O Carlos aqui de São Paulo diz aqui na sua resposta, acredito que seria um fenômeno natural esse terremoto que aconteceu lá em Venezuela. Deus criou leis para a natureza e nem tudo o que acontece precisa ser interpretado como castigo. Obrigado, Carlos. Deus te abençoe. A Márcia de Goiânia. Penso que vivemos em um mundo afetado pelo pecado desde a queda do homem. Tragédias fazem parte dessa realidade, mas não significam que Deus esteja punindo alguém especificamente. Obrigada, irmã Márcia. Quero agradecer também Roberto de Curitiba, que diz, se acontecesse algo dessa magnitude, eu me perguntaria se Deus estaria chamando a humanidade ao arrependimento. Que Deus abençoe. Também Juliana de Recife, ela responde a nossa pergunta em debate, dizendo, não consigo acreditar em um Deus que castigue pessoas inocentes com terremotos. Para mim seria apenas um evento geológico. Paulo de Belo Horizonte, na Bíblia Deus já utilizou fenômenos naturais para cumprir seus propósitos. Não descartaria essa possibilidade. Deus abençoe, Paulo. Fernanda, lá da cidade gaúcha de Porto Alegre, prefiro não tentar explicar tudo espiritualmente. Algumas coisas simplesmente acontecem. Roseli de Tupã, São Paulo. Terremotos são cumprimentos da palavra de Deus. É sinal do final dos tempos. Obrigada. Também quero agradecer a Luciana de Campinas. Diz, não acho que seria castigo. Jesus disse que tragédias não significam que as vítimas eram mais pecadoras que os outros. João de Salvador, Bahia, responde, talvez fosse uma alerta.

foi castigo de Deus. Isso pode gerar culpa e julgamentos injustos. Obrigada, Silvia. Também quero agradecer Marcelo de Vitória, que escreve: creio que Deus é soberano sobre todas as coisas, inclusive sobre os fenômenos naturais. O propósito, porém, nem sempre conhecemos. Obrigada, meu Marcelo. Nos escreve de Belém do Pará, Eliane, que está ouvindo a gente: vejo como consequência do pecado que afetou toda a criação, conforme a Bíblia nos ensina. Obrigada, Eliane. Também Gustavo de Campo Grande, Mato Grosso do Sul, que está nos ouvindo: seria um fenômeno da natureza. Eu acredito que Deus age muito mais através da forma como respondemos às tragédias. Também quero agradecer. Acabou, né? Tá bom, muito obrigada a vocês que participaram. Vamos a mais um louvor, Medina, porque aqui o louvor não pode parar. Ângela Gonçalves canta: Eu Ainda O Louvarei.

0: Nós te louvamos, Senhor, nós te louvamos. Certa vez, um rei muito rico tinha tudo. Tinha dinheiro, poder, conforto, centenas de súditos, mas ainda assim não era feliz. Um dia ele cruzou com um dos seus criados que assobiava alegremente enquanto esfregava o chão com uma vassoura. E ele ficou intrigado. Como ele, um soberano supremo do reino, poderia andar tão cabisbaixo enquanto um humilde servente parecia desfrutar de tanto prazer? Então o rei perguntou: por que você está tão feliz? Ah, majestade, eu sou apenas um serviçal. Eu não necessito muito. Eu tenho um teto para abrigar minha família e uma comida quente para aquecer as nossas barrigas. O rei, insatisfeito com a resposta tão simplista, mandou chamar um de seus conselheiros em quem mais confiava. Oh, majestade, eu creio que o servente não faça parte do Clube 99. O rei perguntou: Clube 99, o que é isso? Majestade, para compreender o que é o Clube 99, ordene que seja deixado um saco com 99 moedas de ouro na porta da casa do servente. O rei perguntou: mas por que 99? Ah, rei, o senhor logo vai saber, majestade. Calma, logo o senhor vai saber. E assim foi feito. Quando o pobre empregado encontrou o saco de moedas na sua porta, ficou radiante. Não, eu não acredito em tamanha sorte, não. Nem em sonhos eu tinha visto tanto dinheiro. Ah, eu vou esparramar as moedas na mesa e eu vou começar a contar. 92, 93, 95, 97, 98, 99. Mas como assim? Que estranho, 99? Provavelmente eram 100 moedas e eu vou contar de novo. E 92, 93, 97, 98, 99? Eu acho que talvez tivessem derrubado uma moeda. Eu vou começar a procurar. Mas eu não estou encontrando. Era 99 mesmo. Não, era 99. De repente, por algum motivo, aquela moeda que faltava ganhou uma súbita importância. Com apenas mais uma moeda de ouro, só mais uma, aquele empregado completaria 100. Um número redondo, 100, um número bonito, 100, um número de 3 dígitos. Ele precisa de mais uma moeda para se sentir satisfeito e ele ficou tão obcecado. Mas tão obcecado por isso que decidiu que faria o que fosse preciso para conseguir mais uma moeda. Eu talvez trabalharia um pouquinho mais, um dia mais, uma noite mais, se fosse preciso. Eu preciso ser feliz de verdade a hora em que eu pudesse ver à minha frente exata 100 moedas de ouro. E daquele dia em diante, a vida do servente mudou. Ele passava o tempo todo pensando em como ganhar uma moeda de ouro para completar aquelas 99. Mas ele estava sempre cansado, resmungando pelos cantos. Tinha pouca paciência com a família, que não entendia o que era preciso para conseguir a 100ª moeda de ouro. Parou de assobiar enquanto varria o seu chão. O rei, ele percebeu essa mudança súbita de comportamento. Chamou novamente o seu conselheiro. E o conselheiro disse: majestade, agora o servente faz oficialmente parte do Clube 99. Não se preocupe. O Clube 99 é formado por pessoas que têm o suficiente para serem felizes. Mas mesmo assim não estão satisfeitas. Estão constantemente correndo atrás dessa moeda que lhes faz falta. Vivem repetindo que se tiverem apenas essa última e essa pequenina coisa que lhes falta, aí sim poderão ser felizes de verdade. Mas olha, rei, na realidade, é preciso muito pouco para ser feliz. Porém, no momento em que colocamos a nossa atenção naquilo que falta, ao invés de colocá-la naquilo que realmente traz satisfação, na nossa vida Passamos a acreditar que com um pouco mais haveria de fato uma grande mudança em nosso coração. E ficamos em busca de um pouco mais, cada dia um pouco mais, só um pouco mais. Perdemos o sono, sabe? Perdemos a nossa alegria, perdemos a nossa paz e machucamos as pessoas que estão à nossa volta. Sabe aquele um pouco mais? Sempre vira um pouco mais, perpetuando a nossa insatisfação um pouco mais. E esse um pouco mais é o alto preço do nosso desejo de satisfação. E concluiu isso, majestade, isso é o Clube 99. Você faz parte do Clube 99? É uma fábula árabe da autoria desconhecida. Isso mostra a propriedade do rei. Isso mostra a nossa propriedade, que estamos sempre satisfeitos. Porque quando eu emagrecer, quando eu estiver melhor, quando eu estiver melhor de emprego, quando eu estiver melhor financeiramente, aí sim eu estarei feliz, aí sim... Não. Faça parte do Clube 99, mas sem ansiedade. Porque o Clube 99 é aquilo que a Bíblia fala. Que não nos preocupemos do que havemos de comer amanhã, do que vestirmos amanhã, porque o Senhor cuida de nós.
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0: Que bom que você está aqui conosco! Estamos aqui no MC, diretamente de São Paulo para todo o Brasil. Estamos numa cadeia de emissoras em todo o Brasil. Você que está nos ouvindo pela primeira vez, muito, muito obrigado. Você que nos ouve há muito tempo, obrigada pela preferência, já que temos tantos programas de rádio agora, né? Você que quer nos ouvir e nos assistir também ao mesmo tempo, ao vivo e a cores, entra lá no canal do YouTube da Igreja Deus e Amor Oficial. Entra lá, vamos lá, todo mundo agora indo para lá do canal no YouTube, Débora Miranda Oficial ou Igreja Deus e Amor Oficial. Curta a página, compartilhe com seus amigos crentes e não crentes e coloque a sua opinião para a nossa pergunta de hoje. Qual que é a nossa pergunta de hoje? Se a terra tremer amanhã, se amanhecesse o Brasil com um terremoto, você diria que é um castigo de Deus? Uma consequência de um mundo marcado pelo pecado ou um fenômeno da natureza? Eu quero ouvir você. Vamos lá. Participe da nossa programação.
3: Eu creio que é um fenômeno, né? Da natureza. A natureza geme. E Deus está irado com a humanidade por causa do pecado, que está muito grande às narinas de Deus.

0: A paz do Senhor Jesus, irmã Débora, todos os ouvintes também, uma boa tarde. Meu nome é Fabiana, sou de Itaim Paulista. Na minha opinião, é cumprimento da palavra do Senhor. Se acontecesse no Brasil terremoto, seria o cumprimento que Jesus está voltando, o sinal da vinda do Senhor Jesus. Deus abençoe.
1: Bom dia, irmã Débora, a paz do Senhor Jesus Cristo. Aqui é a irmã Rosângela de Bauru. A minha resposta para a pergunta é o cumprimento da palavra de Deus, né? A palavra está escrito que no final dos tempos, né? A gente acredita que já é o final dos tempos, né? Eu acredito que seja sim o cumprimento da palavra.
2: Boa tarde, irmã Débora. Sou Maria Cristina da cidade de Bauru. As guerras, terremoto, é igual a palavra de Deus disse, né? Está escrito na palavra. Então, se não tivesse acontecendo, então a palavra estava mentindo, né? Então é a Bíblia, né? Tava e aí surgir peste, terremoto, né? Guerras, né? Então é bíblico, irmã Débora. Eu penso que a Bíblia, né? Está se cumprindo, né? Sou Maria Cristina de Bauru.
3: A paz do Senhor Jesus, irmã Débora, aqui é o irmão Márcio de Bauru, São Paulo. Irmã Débora, sem dúvida e sombra. É isso mesmo. É a palavra de Deus se cumprindo. Terremoto, peste, desemprego e etc. É isso mesmo. É o cumprimento da palavra de Deus. Paz do Senhor, Deus abençoe, irmã Débora.
4: Amém, obrigada.
5: Boa tarde, irmã Débora, paz do Senhor.
4: Amém.
5: Com certeza, tudo isso que tem acontecido ao mundo é o cumprimento da palavra do Senhor, que ela diz lá que a palavra tudo passa, menos a palavra do Senhor. Então pode ter certeza de que tudo isso é o cumprimento da palavra de Deus, né?
4: Sim.
5: Que Jesus deixou lá para nós ter o um entendimento. Quem está falando é o Erivon do Lago Oeste, Brasília. Um abraço para a senhora, paz do Senhor. Esse programa é muito maravilhoso, eu ouço sempre que posso.
4: Obrigada.
5: E é isso, bom programa para todos nós. Um abraço para os
4: Amém.
5: irmãos que estão ouvindo também o seu programa.
4: Amém. Obrigada. Deus abençoe. Que bom, né? Nós estamos fazendo o melhor aqui. A gente sempre quer trazer um programa educativo, espiritual, de bastante ensino, né? Nós queremos fazer com que as pessoas reflitam, né, sobre as situações atuais. A gente sempre está trazendo uma situação atual, fazendo uma pergunta em debate, mas sempre com a resposta daquilo que Deus pensa, que é a sua palavra, né? Nós vamos então, neste momento, ouvir mais um hino, né? Inclusive, eu queria chamar a atenção dos pais. Você que é papai e mamãe, você que é babá, você que cuida de uma criança. Nós temos um novo canal, que é um sonho realizado, né? Eu conto história desde 1986. Eu contava história somente na rádio lá de Curitiba, a Rádio Universo, ondas médias. Depois passamos para as ondas curtas, de 25, 31, 49 metros. Depois o meu pai disse: não, vamos colocar em toda a cadeia. E desde então eu comecei a me preparar para fazer a escola Pequeno Galileu, mas sempre pensando de uma maneira mais abrangente, de alcançar crianças não crentes. E aí está o meu canal agora, Débora Kids Oficial. Eu queria que vocês entrassem hoje lá no canal do YouTube, coloque lá na lupinha, Débora Kids Oficial. E você vai curtir a página e vai também compartilhar com alguém que tem uma criança. Quer dizer, os adultos adoram histórias, né, também. Não é à toa que Jesus contou histórias, porque as histórias atraem os ouvidos, não é? Então nós temos aí o canal Débora Kids Oficial e temos várias histórias. Nós estamos batendo aí 1 milhão de visualizações. Eu quero agradecer a todos vocês que estão acompanhando o meu canal lá no YouTube, Débora Kids Oficial. Quero que você entre lá agora também, compartilhe. Nós temos várias histórias. Temos lá Joselito no Natal, temos a Casa da Colina, temos a Criação, temos a história de Jonas. E vamos colocar agora a história de Davi e Golias. Temos a história agora que eu estou preparando, a de Sansão. Temos muitas histórias. E um canal seguro, gente. Nada de mensagem subliminar. O que que seu filho está assistindo no celular? Porque às vezes a mãe vê o filho: ah, mãe, tá aqui, meu filho, pega o celular, vai jogar, vai, vai, vai. Lá no joguinho tem o quê? Tem mensagens subliminares de morte, de violência, palavrões, até pornografia, né? Então, este canal, Débora Kids Oficial, tem atividades. Não tem somente história e música, tem atividades para as crianças aprenderem. estamos preparando outras coisas mais para nos aprofundarmos com as crianças pela palavra de Deus, numa linguagem totalmente delas, né? Porque é assim que elas aprendem, tá bom? E nós vamos ouvir agora uma música nova, Juntando as Letrinhas, que está no meu canal já, Débora Kids Oficial, que nós vamos ouvir agora e assistir também. Vocês que estão nos ouvindo só pelo rádio, vamos lá no canal do YouTube para vocês assistirem este novo hino. Depois uma palavra...

0: Aí vocês acompanharam então esse clipe, né? Com essa música educativa, também bíblica, né? Tudo isso é muito bom. As crianças vão amar. Então entre no nosso canal aí, Débora Kids Oficial, no canal do YouTube, tá bom? Nós vamos nos preparando para o estudo bíblico especial para o rádio, né? A respeito da nossa, debaixo da nossa pergunta, né? Se amanhã um terremoto atingisse o Brasil, você diria que é um castigo de Deus? Ou um fenômeno da natureza? Vamos então estudar a Bíblia? É o momento da gente parar um pouquinho agora. Se você tem condições, vamos examinar a palavra? Sua alma precisa do alimento. Vamos lá aprender? Vamos crescer?
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A nossa pergunta de hoje, a pergunta em debate, é sobre esse terremoto que aconteceu na Venezuela e que aconteceu em tantos lugares, né? E vai acontecer em muitos lugares ainda. Tudo isso, esses fenômenos da natureza, seria um castigo de Deus? Cumprimento da palavra? O que seria, afinal? Essa pergunta parece simples, né? Mas ela mexe com algo profundo dentro de nós. Porque quando a terra treme, não é só o chão que perde a firmeza, não é? As nossas certezas também começam a desabar. Quando o mundo para, a pergunta começa. Guerras continuam destruindo nações inteiras, né? Eu creio que famílias são separadas em poucos segundos por bombas, ataques. Crianças crescem em abrigos improvisados sem saber se terão amanhã. Bom, em outros lugares o cenário é diferente, mas a dor é a mesma. Terremotos, enchentes, deslizamentos. Temos tantas coisas, epidemias que alcançou o mundo inteiro. Violência nas ruas, assassinatos absurdos, tragédias que não tem uma explicação. E quando isso acontece, sempre surgem duas frases. Não, isso é castigo de Deus. Não, Deus não tem nada a ver com isso. Mas deixa eu fazer uma pergunta que muda o rumo de todos esses debates. E se nenhuma resposta dessas estiver completa? A pergunta que todo mundo faz, mas Jesus respondeu diferente. Vamos para o livro de Lucas, capítulo 13. Ali em Lucas, algumas pessoas chegam para Jesus com notícias trágicas. Olha, pessoas morreram, Jesus. Um acidente aconteceu. E as pessoas ali esperam uma explicação de Jesus. Uma explicação simples e espiritual. Mas Jesus não segue o caminho esperado delas, não. Ele menciona a Torre de Siloé e faz uma pergunta meio que desconfortável. E ele faz essa pergunta: vocês acham que essas pessoas eram mais pecadoras do que as outras? E ele mesmo responde: não. E aqui está algo que poucos percebem. Jesus destrói a ideia de que toda tragédia é um castigo direto e automático de Deus. Agora, ouvinte internauta, pense comigo. Se isso fosse verdade, cada acidente revelaria um ranking de pecado. Cada desastre seria uma lista de culpados espirituais. Mas Jesus não aceita essa lógica. Eu creio que a pergunta mais incômoda do Evangelho, a que mais traz incômodo é... Então Jesus vira o foco da conversa e ele não diz: descubram por que eles morreram. Não, não, não, não. Ele diz algo muito mais profundo, muito mais sério. Se não vos arrependerdes, todos igualmente perecereis. Peraí, vou explicar. Agora pare um instante. Essa frase é quase desconfortável. E se não vos arrependerdes, todos igualmente perecereis. Porque Jesus está dizendo: ó, vocês estão fazendo a pergunta errada. A pergunta não é apenas sobre a tragédia. A pergunta é sobre a vida. Mas, irmã Débora, por que então o mundo está assim? Vamos lá para Gênesis? Entra Gênesis capítulo 3. Quando o pecado entra no mundo, algo muda profundamente. Não apenas o ser humano, mas toda a criação sofreu o efeito do pecado. E aqui vem uma frase que precisa ser ouvida com atenção. O pecado não apenas separou o homem de Deus. Ele desorganizou o mundo inteiro e a natureza. Desorganizou. Vamos lá para Romanos capítulo 8. Paulo escreve assim: toda a criação geme. Toda a criação geme. Agora nós vamos observar o mundo real. Guerras que parecem não ter fim. Veja lá, Ucrânia e Rússia, parece que nunca para.
Israel, Palestina, Israel e Líbano. Parece que não para. Tem os acordos de paz, mas não para. Não, são guerras que não têm fim. Crianças inocentes vítimas de violência. Famílias destruídas por crime. Mulheres destruídas por ódio, de ciúme de um ex-companheiro. Terremotos que engolem cidades. Enchentes que levam tudo embora. Doenças que chegam sem aviso. E aqui vem uma frase forte. O problema não é apenas o que o homem faz com o mundo, mas o que o pecado fez com o mundo inteiro. Uma pergunta que incomoda mais do que o sofrimento. Preste atenção. Uma reflexão mais profunda agora. Se Deus impedisse toda a tragédia, se Deus impedisse todos os terremotos, guerras, o ser humano ainda seria livre? O homem seria melhor? Nós seríamos melhores como seres humanos? Uma reflexão mais profunda. Se Deus impedisse toda a tragédia, como nós seríamos? Porque liberdade sem consequências não é liberdade. Não. E aqui está um dos mistérios mais difíceis da fé. Deus permite um mundo onde o amor é possível, mesmo que isso signifique a existência do risco. Mas, irmã Débora, Deus não poderia simplesmente intervir? Essa é uma das perguntas mais sinceras que alguém poderia fazer, e é verdade. Mas deixa eu te responder com uma outra pergunta. Se Deus intervisse em tudo, ainda existiríamos como seres responsáveis? Seríamos melhores, seres humanos mais responsáveis? Ou como robôs controlados? E aqui está algo que poucas pessoas percebem. O maior milagre de Deus não é impedir tudo o que acontece de ruim. É ainda sustentar o mundo, mesmo em meio ao caos, em meio às tragédias, ao pecado. O que Jesus realmente faz com as tragédias? Na verdade, Jesus nunca tratou tragédias como curiosidade. Ele sempre transformou tragédias num chamado. Jesus sempre transformou tragédias para uma importância de um pensamento mais profundo, para que nós pudéssemos pensar. Não para curiosidade, mas para nós, para nos trazer a uma consciência. E aqui está algo muito forte, preste atenção. Quando o homem pergunta por quê, Jesus responde: para que você está vivendo? Para que você está vivendo neste mundo? Agora, nós vivemos como se tudo estivesse sob o nosso controle, né? Nós vivemos como se tudo estivesse sob o controle humano, mas basta uma notícia. Uma guerra começa. Um terremoto acontece. Um acidente inesperado surge, todo mundo em segundos. Aqui vem uma frase que precisa ser pensada. A nossa vida humana é muito frágil. É mais frágil do que a nossa rotina e nos deixa perceber algo muito importante. Ah, mas Deus está em silêncio. Não, não. Deus está em silêncio? É outra pergunta que a gente ouve muitas pessoas dizerem. Mas a Bíblia mostra algo diferente. Deus não está ausente deste terremoto que aconteceu, das guerras que estão acontecendo no Oriente Médio, lá entre a Ucrânia e a Rússia. Não, Ele está presente até no caos. Sabe por que eu digo isso? Porque veja a vida de Jó. Jó perde tudo e não recebe explicação imediata. E mesmo assim, no final, ele entende algo maior. Deus não explicou tudo, mas revelou a si mesmo a Jó. Então Deus causa ou Deus permite? A Bíblia mostra três verdades ao mesmo tempo. Primeiro, que Deus é soberano. O mundo está caído. Nem toda tragédia é um castigo específico. E aqui está o equilíbrio de Deus. Aqui está o equilíbrio da Bíblia, equilíbrio bíblico. Guarde isso. Guarde isso. Nem tudo o que acontece vem de Deus como punição. Mas nada escapa do conhecimento de Deus.
O problema é que nós queremos simplificar e queremos uma resposta, uma palavra como resposta para tudo. E nós corremos o perigo de simplificar demais. Dizer que toda tragédia é castigo pode gerar algo perigoso. Ah, Deus está fazendo um julgamento injusto. É falta de compaixão, é distorção do evangelho, é afastamento de pessoas feridas da fé. E aqui vem uma frase forte. Quando a teologia perde compaixão, ela deixa de parecer com Jesus. Não é um castigo, porque não ia parecer-se com Jesus. Mas será que Deus fala através disso? Sim. Não como acusação. Deus está falando através da tragédia. Não como acusação, mas como alerta, como um sinal. Jesus não disse, eles morreram porque eram piores do que nós brasileiros. Deus não disse, ele disse apenas, arrependam-se. Arrependam-se porque é chegado a vós o reino de Deus. Então nós podemos entender que a tragédia não é uma explicação, é lembrança, é sinal, é consciência para nós nos lembrarmos do que ele está dizendo sempre. Mas será que a pergunta está errada? Talvez a pergunta não seja, foi castigo ou foi acaso? Talvez a pergunta seja outra. O que isso revela sobre a fragilidade da vida? E sobre a necessidade de estarmos preparados? São tantas perguntas que nos surgem agora, mas o mais importante não é sobre a tragédia, é sobre a nossa vida. Essa tragédia que aconteceu na Venezuela, ou está acontecendo uma guerra como nós estamos vendo, entre Ucrânia, Rússia, Estados Unidos e outros mais países, é para nós refletirmos sobre a nossa vida, a fragilidade, sobre a longanimidade do Senhor. Ele está esperando o nosso arrependimento. Ele está esperando que nós nos conscientizemos o quanto a nossa vida é frágil e curta. Quanto à brevidade da nossa vida, o quanto nós podemos morrer agora e onde passaremos a eternidade. Tudo isso é amor de Deus, é paciência de Deus, é benignidade de Deus, é tudo de Deus em relação a nós. Ele está esperando que você se arrependa dos seus pecados, que você mude a sua maneira de viver, a sua maneira de você agir com o outro, que você coloque em suas palavras o amor para você ganhar o outro no seu trabalho, para você ganhar o outro na sua casa, a sua maneira de agir com seu esposo, com a sua família, de você demonstrar o amor de Deus, não dizer que você apenas é crente porque tem uma carteirinha da igreja. Se amanhã um terremoto atingisse o Brasil, a resposta bíblica, equilibrada, não é, foi castigo de Deus que alcançou o Brasil pela corrupção. Ou, Deus não tem nada a ver com isso, mas sim, vivemos em um mundo marcado pelo pecado, onde a criação geme, como diz o apóstolo Paulo, mas onde Deus continua soberano e presente. Ele não está indiferente ao sofrimento humano. Ele quer resgatar o mundo do pecado e que ele se arrependa. Deus criou você, eu, para vivermos eternamente, para vivermos num mundo sóbrio, cheio de amor, num paraíso. Mas o ser humano desobedeceu, voluntariamente, ouviu a voz do diabo, ouviu a voz da serpente e escolheu o pecado. Deus é tão longânimo que mesmo o homem escolhendo o pecado, o pior, a pior escolha, a pior opção, ele continua nos amando. Ele enviou Jesus e ali se fez pecado por você. Ele se fez pecado por mim. Jesus se tornou um pecador ali na cruz, levando o pecado de toda a humanidade, para que hoje pudéssemos ter ainda mais uma chance de vivermos com o Senhor. E a palavra que hoje Deus nos traz à consciência é a eternidade. O que você está esperando para mudar a sua vida? O que você está esperando para pensar na eternidade da sua vida? Você imagine você passar a eternidade no inferno, onde o fogo nunca apaga e o bicho nunca morre. Isso existe, o inferno não é aqui.
Ah, se ele fosse aqui, seria muito bom. Lá, você não terá paz. Lá, você não terá momento de tranquilidade. Você vai ficar eternamente juntamente com Satanás, os seus anjos. Mas uma coisa o Senhor diz: o inferno não foi preparado para os homens, mas para o diabo e suas legiões e seus demônios. Mas infelizmente, por um lado, o homem escolhe o pior. Mas felizmente, Deus dá a chance para o homem escolher o que ele quer. É você quem decide onde passará a eternidade. E aqui fica a pergunta que ninguém consegue evitar, que Jesus está deixando para você responder hoje. Se hoje fosse o seu último dia de vida, você estaria preparado para encontrar com Deus? Você estaria preparado para a eternidade? Onde você passaria a eternidade? Você não está ouvindo este programa por acaso? Você não está ouvindo este programa pela internet por acaso? Deus está falando com você, crente. Deus está falando com você que ainda não aceitou Jesus, você que está fraco na fé. Se hoje fosse o seu último dia de vida, você estaria preparado para encontrar-se com Deus? Porque no fim não é o terremoto que é a maior questão. É o coração, é o seu coração diante da eternidade. Como você responderia essa pergunta? Não responda a mim. Responda a Deus onde você estiver. E tudo isso que está acontecendo, esse programa que você está ouvindo, essa pergunta que foi colocada no ar hoje, é o amor de Deus. É o amor infinito de Deus pela sua vida, pela sua família. Aceite a Jesus. Volte para Jesus hoje, enquanto há tempo. Porque hoje pode acontecer uma tragédia na sua vida. Pode acontecer uma tragédia no nosso país. Pode acontecer repentinamente a volta do Senhor Jesus. Tudo que está acontecendo é sinal da volta do Senhor Jesus. Que Deus te abençoe. E que esse estudo seja um alerta de Deus para a sua vida espiritual.

0: Santo é o Senhor, te louvamos, meu Deus, por esta oportunidade. Obrigado pela sua palavra. Obrigada, Senhor, por este alerta que o Senhor nos fez no dia de hoje. Eu sei que o Senhor alcançou tantas vidas. O Senhor também falou comigo, meu Deus. Sim, a tua palavra passou por meio do meu coração primeiro. Senhor, quantas pessoas estão agora dizendo, Senhor, me perdoa, que eu vacilei na minha caminhada, que eu preciso voltar ao primeiro amor. Sim, Senhor, tenha piedade de nós. Nós precisamos estar atentos aos sinais daquilo que o Senhor está dizendo para nós e para a sua igreja. Ó Deus, desperta o seu povo, fortaleça o seu povo, fortaleça as nossas mãos, os nossos pés para a caminhada, meu Deus. Nós clamamos com sinceridade de coração. Ó Senhor, alcança a sua igreja, fortaleça a sua igreja, aviva a sua igreja, Senhor, aviva o seu povo, Senhor. Nós queremos estar preparados para a tua vinda. Ó Deus, o nosso coração clama pela sua presença, pela eternidade de estar contigo, meu Deus. E hoje o nosso clamor é esse, estarmos preparados para o encontro contigo, ó noivo amado. Ó noivo amado, estamos aqui esperando a tua volta, Senhor. Obrigada, Jesus, por esta oportunidade. A minha alma te louva, eu te glorifico, meu Deus, juntamente com esse ouvinte. Coloca os teus anjos aí nesta casa agora, Senhor. Livra, meu Deus, esta família, Senhor, dos açoites, dos ataques do inimigo, meu Deus. Fortaleça a fé, fortaleça a esperança e o amor. Amor à tua palavra, amor ao teu evangelho, Senhor. Nós te agradecemos por este dia. Te agradecemos pela salvação, pela tua palavra, pelo sacrifício do Senhor. Muito obrigada, em nome de Jesus. Amém, Senhor. Amém. Obrigada, Senhor. Obrigada a você também que acompanhou essa programação. Agradeço também ao Medina, também a todos os irmãos técnicos desta cadeia, cinegrafista, portaria, a todos, né? Todos que ajudaram, todos que assessoria, a você que nos acompanhou de perto, de longe, que Deus abençoe a vocês. Estaremos de volta com vocês às 12h30 amanhã, nesta mesma emissora, tá bom? Um grande abraço a todos vocês e não se esqueçam que Jesus está às portas e em breve ele virá para nos arrebatar. Até a próxima, se despede Débora Miranda e pastor Lorival de Almeida. Fiquem na paz de Jesus.
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2: 13 horas e 5 minutos.
3: Uma tarde abençoada e repleta de amor a Deus. Você que está ouvindo o programa Voz da Libertação. Boa tarde.

0: Glória a Deus, mais uma segunda-feira abençoada, amado ouvinte, mais uma edição do programa Voz da Libertação, através do 96,9 FM, Rádio Deus e Amor. Saudando a todos com a paz do Senhor nesta tarde, seu irmão em Cristo, Ismael Santos, e também a nossa irmã,
1: cooperadora Maria Sidneuza.
0: Na mesa de som, pastor Samuel Ferreira, e vamos aqui, celebrando aqui através do Salmo 100, né? E logo após este Salmo, nós prosseguimos aí com essa programação abençoada e louvamos a Deus por você que está aí ouvindo através da rádio Deus e Amor. Mensagem da Palavra do Senhor.
1: Hino de louvor. Celebre com júbilo ao Senhor todas as terras. Sirva ao Senhor com alegria. Apresente-se diante dele com cântico. Saiba que o Senhor é Deus, foi ele quem nos fez, e dele somos o seu povo, o rebanho do seu pastoreiro. Entre por suas portas com ações de graças, e nos seus átrios com hino de louvor. Renda-lhe graças e bendiga o seu nome, porque o Senhor é bom e a sua misericórdia dura para sempre. De geração em geração, a sua fidelidade. Graças a Deus.
0: Louvado seja o nome do Senhor. E a nossa alegria e satisfação, né, através de ouvirmos aqui essas palavras do Salmo 100, onde o Senhor nosso Deus fala conosco de uma maneira maravilhosa. E nós vamos seguindo aqui com esta programação, ouvindo um louvor. Daqui a pouco teremos também um momento de oração. Quanta alegria! Dupla Deus e Amor, adorando a Deus juntamente conosco.

Vem conosco, vem com alegria, vem com fé, porque Jesus te ama, ele quer salvar a sua alma. Linda faixa musical, inclusive muito impactante, né, irmã Maria? Louvado seja o nome do Senhor. Não é verdade, pastor Samuel Ferreira? É Deus falando através do louvor. E vamos nesse momento falar com o Papai do Céu através da oração. Maravilhoso Deus, eterno e soberano, Pai querido, mais um momento, após ouvirmos aqui a leitura da palavra, também esta linda faixa musical, Senhor, e tem falado da maneira maravilhosa conosco. Assim seja, ó Deus, neste momento maravilhoso, esta tarde, a qual o Senhor preparou, Papai, para juntamente com milhares e milhares de pessoas, nós glorificarmos e exaltar o Teu nome, agradecer ao Senhor por tudo, Papai. É que nós queremos, mais uma vez, darmos graça ao Senhor. Meu Deus, também, Pai, te louvamos pela vida de todos nossos amados ouvintes, os livres pensadores, nossos irmãos católicos, espíritas, também nossos irmãos, Pai, de qualquer ministério, qualquer congregação, pois a família do Senhor é muito grande sobre a terra. Oh, meu Deus, muito obrigado, Papai, pela manhã feliz que passamos em paz. Mais uma vez, nós queremos agradecer por essa manhã. E esta tarde, meu Deus, seja direcionando

0: das tempestades. Ó Senhor amado, tem misericórdia, meu Deus, daquelas famílias, para que possam glorificar o Senhor, adorar o Senhor, se voltar para Ti, papai. Pois só o Senhor pode prestar auxílio e socorro bem presente em qualquer momento e circunstância de nossa vida. Agora, meu Deus, que o Senhor possa também abençoar de uma maneira maravilhosa, Pai. Ali na Ucrânia, ali, ó Deus, os países que estão em guerra, tenha misericórdia, meu Deus. Dá livramentos, meu Pai, para aquelas vidas que sofrem. Vidas, ó Pai, que estão em meio àquelas turbulências e que estão em desespero, que não sabem mais o que fazer. Mas o Senhor Deus, Pai, toca os corações nesse momento para que eles tenham, Pai, a compreensão, o temor à Tua palavra e possam crer, Pai. E a esperança de cada um de nós não é somente aqui, mas é muito mais na eternidade, Senhor. Meu Deus, cada um possa entregar a Ti espírito, corpo e alma, pois só o Senhor salva. E este Evangelho do Reino seja pregado em todo o mundo, toda a face da terra, para que então venha o fim. Aleluia, consumação dos séculos. Meu Deus, te louvamos, ó Pai, nesta tarde e adoramos de todo o nosso coração.
1: Senhor, meu Deus, abençoa nossa irmã Ângela Lima e sua família. Abençoa a Cristiane, a Débora, todos que pedem oração, papai. A Tereza Félix, família. Nossa irmã Simone, Deus. Nossa irmã Márcia, a Nina, Rosilene e família. Abençoa nossa irmã Daniele, meu pai. Daiane, Jeane, Senhor. Agna, Marinho e Edinaldo. Abençoa, Deus de poder, Deus de glória, nossa irmã Davina. Vai curando essa tua serva. Vai curando, Pai, nossa irmã Sebastião, nosso irmão Alfredo. Vai dando saúde para esses irmãos, Senhor. Abençoa a Poliana, a jovem Poliana, meu Pai. Visita esta jovem. Deus de bênção, Deus de maravilha. Quero aqui apresentar todas as mulheres de fé, Senhor. Não só daqui, de Rondônia, mas de todo mundo, Senhor. As mulheres de fé, meu Pai. Acrescenta a fé dessas mulheres, Senhor. Abençoa poderosamente, meu Pai, a concentração que está acontecendo aqui na sede estadual. Usa teu servo, meu Deus, para orar sobre a pessoa enferma, a pessoa que está necessitando de bênçãos, de milagre. Salva as almas, meu Pai, porque esse é o objetivo de ganharmos alma para o teu reino, papai. Abençoa poderosamente cada um que ora juntamente conosco nesta manhã. Abençoa toda a minha família, Senhor, onde estiver, na Flórida, no Acre, meu pai, aonde estiver, cada um da minha família, abençoa a visita. Dá vitória, meu Deus, para cada um deles. Em nome de Jesus, dá proteção, meu pai. Aleluia.
0: Ó, grande Deus, apresentamos a Ti, papai, nossos irmãos em Candeias e Jamari, abençoando poderosamente cada família naquela região. Também, ó Deus, ali em Nova Mamoré, Guajará-Mirim, ó Santo Deus de poder, abençoe na linha 45, Pai, Vila Samuel, toda a extensão da BR-364, inclusive os que estão viajando nesse momento. Sei, meu Deus, com cada um deles, garantindo vitória, papai. Seja também com cada trabalhador, meu Deus, na cidade, no campo, em qualquer lugar. Aqueles que estão de Uber trabalhando nesse momento. Meu Deus, que o Senhor possa proteger a todos, papai. Prosperando maravilhosamente as suas vidas. Abençoando também aqueles que estão de moto, circulando pela cidade, trabalhando. E o Senhor possa estar, Pai querido, também dando livramento a cada um deles. Seja, meu Deus, nesta tarde, uma tarde de paz, uma tarde de livramento e uma tarde de salvação. Fazendo com que, Pai querido, cada um possa sentir a Tua presença. O toque do Espírito de Deus tocando no coração, para que esse coração

coração esteja aberto e a glória de Deus se manifesta a cada dia, para que haja verdadeira felicidade para esta família, Senhor. Seja assim, ó Deus, para a glória do Pai, para a glória do Filho e do Espírito Santo, clamamos certo da resposta do Senhor. Amém. Graças a Deus. Aleluia. E vamos seguindo com o programa Voz da Libertação, programa oficial da Igreja Deus e Amor, com a sede mundial em São Paulo, na Avenida do Estado, 4568. Responsabilidade de nossa irmã Ereni Miranda. Toda a diretoria trabalhando cada dia incessantemente para que o nome do Senhor seja glorificado e exaltado. Amado ouvinte, daqui a pouco estaremos passando, também compartilhando com todos vocês uma breve reflexão sobre o batismo nas águas, não é? Seguindo aqui instruções através do nosso manual, que é baseado na Bíblia Sagrada, não é? Não tem nada fora daquilo que Deus tem ensinado. E nós vamos prosseguindo aqui falando sobre este assunto, porque são muitos novos convertidos, pessoas que reconciliaram, aceitaram a Cristo como Salvador e Senhor das suas vidas, estão já se preparando para o grande dia do batismo. Isso se aproxima rápido, hein? Próximo, é o mês de setembro, está se aproximando, segundo a vontade do Senhor, assim será realizado. E nós vamos aqui compartilhando com todos vocês os louvores, testemunhos e também o convite especial do próprio Deus, através dos pastores, através dos servos do Senhor, dizendo que no próximo dia 1º, teremos aqui na sede um grande culto, ou seja, o início de uma grande e poderosa campanha. Oh, que maravilha, hein? Mais uma oportunidade do nosso Deus para o querido ouvinte, para o querido irmão, está aqui participando, recebendo a bênção do Senhor através da unção com azeite, através da oração, através dos louvores, maravilhosos testemunhos, ministração da palavra de Deus. Daqui a pouco a gente tem aqui a chamada, não é? Através do pastor Renato, e nós vamos ouvir dentro de instantes. Mas antes disso, ouvinte, continue ouvindo o louvor A Fé. O nosso irmão Ivan Luiz, a fogueira está acesa, fogo está caindo, poder de Deus está caindo, e essa fé é uma fé que remove montanha. Essa fé que você tem, ouvinte, seu coração, no interior da sua vida, é uma fé alicerçada em Deus, na palavra do Senhor, e o fogo está caindo e o poder de Deus se manifestando através da fé. Ivan Luiz, adorando a Deus, juntamente com todos nós.

0: Deus abençoe, amado ouvinte, você que está aí ouvindo a programação, que o nome do Senhor seja glorificado através da sua vida. Deus abençoe, irmão Tony Araújo, não é? Trabalhando aí, de aplicativo, trabalhando aí no seu carro. E Deus abençoe seu trabalho nesta tarde. E dizer também que o voto, meu irmão Tony, o voto é a orientação de Deus, não é? E com certeza Deus está atento a todos aqueles que fazem um compromisso com Ele. E com certeza o nosso Deus, Ele não falha, não é? Ele é um Deus fiel em todas as suas maravilhosas promessas. E é pela fé que já posso contemplar a mão de Deus operando maravilha também na vida do nosso irmão Tony, toda a sua família, e o nome do Senhor sendo glorificado e exaltado. Deus abençoe. Vamos seguindo aqui, registrando também a participação do nosso irmão Nathaniel, nossa irmã Maria Rodrigues, família abençoada, ouvindo a programação e participando do culto no lar através da rádio Deus e Amor. Nossa irmã Márcia também já deixou aqui a sua mensagem, que o nome do Senhor seja glorificado e exaltado através da vida da nossa irmã Márcia e a sua querida família. Não esqueça que hoje segunda-feira, as campanhas continuam. Aqui já está acontecendo, aqui na sede estadual, culto abençoado, pastor Juscelino, já orando em favor de todos. E logo mais às 15 horas, mais momento de adoração, mais momento de meditação da palavra de Deus. Às 19 horas, aquela festa espiritual que sempre acontece aqui na Avenida Brasília, 2145, entre Afonso Pena e a 7 de setembro. Vem conosco, vem com alegria! Jesus é maravilhoso, não é? Graças a Deus. E vamos aqui já ouvindo a chamada para o convite desta campanha que estará iniciando o próximo dia 1º, se Deus assim permitir, com certeza o nome do Senhor será glorificado através dessa campanha.
1: Olá, queridos ouvintes, a paz do Senhor Jesus, passando aqui para convidar você e a tua família para a segunda etapa da campanha, a Medicina do Céu. Que maravilha, hein? Deus operou sinais, prodígios e maravilhas, libertações, cura divinas através da primeira etapa, e nós vamos realizar novamente esta campanha. O Senhor tocou forte no meu coração para estar junto com vocês realizando a segunda etapa desta campanha, a Medicina do Céu, que será no dia 1º de julho de 2026 até o dia 7. Que maravilha, hein? Deus vai fazer milagre através desta campanha. E você vai ouvir as maravilhas que Deus tem feito aqui neste lugar, e as pessoas vão testemunhar o que Deus realizou na sua vida através da campanha A Medicina do Céu.
2: Eu recebi um grande milagre, cura na vida do meu filho. Ele estava com mais de 2 meses fazendo tratamento de pneumonia e os antibióticos não faziam efeito e cada vez só estava aumentando. E aí foi quando eu levei ele no médico particular e fiz outros exames particulares, tomografia, etc. E na terça-feira eu vim para a campanha, meu filho recebeu a cura, ele ficou em casa e recebeu a cura. O Senhor visitou ele, curou, restaurou ele completamente, ele está bonzinho para a glória de Deus.
3: Irmão, faça um convite para os ouvintes de casa. Irmã, faça um convite para as pessoas que estão em casa, que estão doentes, enfermas.
2: Todas as pessoas que tiverem enfermas, né? Procure a Igreja Deus e Amor, porque é uma igreja de milagres, de curas e maravilha. Deus está neste lugar, operando grandes milagres, grandes curas. Todas as pessoas que fizeram essa campanha, né? Com certeza receberam e ainda vão receber. Então venham para cá, para a sede da Deus e Amor, porque Deus está neste lugar.
3: Graças a Deus, que maravilha.
1: Será no dia 1º ao dia 7 de julho de 2026, no horário das 19 horas, 7 presbíteros orando, ungindo a igreja e Deus realizando milagre. Você não pode ficar de fora. Corra para cá, Rua Brasília, número 2145, aqui no centro de Porto Velho. A palavra de Deus diz em Jeremias capítulo 17, o verso 14: cura-me, Senhor, e serei curado. Salva-me, Senhor, e serei salvo, pois tu és o meu louvor. Que Deus abençoe. Igreja, Deus e amor, muito mais do que a igreja, uma família.
0: É a família de Jesus reunida, glorificando e exaltando aquele que vive e reina eternamente. E vamos prosseguindo aqui com mais informações através da nossa irmã Maria Sidneus.
4: Hoje, na central de Tranquedo Neves, que fica na rua Amador dos Reis, 3930, é o culto dos obreiros, cultos abençoados dos obreiros.
0: Glória a Deus.
4: Nosso irmão Haroldo na frente desse grupo. Deus abençoe a todos os obreiros desta IPDA de Tranquedo Neves. E eu quero que anunciar logo aqui, quarta-feira, o culto do Circo de Oração, a Mulher de Fé. É o último dia da campanha, que tem como título Não Temas. Cooperadora Natália Paz vai estar neste último dia desta campanha, quarta-feira, às 19 horas, na Central de Tranquedo Neves, Rua Amador dos Reis, 39 e 30. E eu quero lembrar da grande consagração Mulheres de Fé. Estará acontecendo dia 5 de julho, domingo, a partir das 8 da manhã. O tema desta consagração é Eclesiastes 11, primeiro: lança teu pão sobre as águas, porque depois de muitos dias você o achará. É forte, hein, pastor Ismael?
0: Glória a Deus, é verdade.
4: Será dia 5 de julho, domingo próximo, às 8 da manhã. Quem vai estar lá pregando a palavra de Deus é a cooperadora Daniela Lemos. Deus abençoe todas as mulheres de fé neste momento. E será na Central de Tranquedo Neves, Rua Amador dos Reis, 39 e 30. Deus abençoe.
0: Louvado seja o nome do Senhor. E aqui já temos o pedido do nosso irmão Daniel. Vamos atender agora, vamos ouvir este louvor. Inclusive, a nossa irmã Dava Guimarães já anunciou aqui o próximo louvor para todos os ouvintes do programa Voz da Libertação. Então, todos nós juntos, vamos adorar o Senhor com este louvor do trio Voz que Clama no Deserto, não é? Viagem Feliz é o título deste louvor.

Agora 13 horas e 35 minutos. Vamos prosseguindo com o programa Voz da Libertação. E com muita satisfação, irmã Maria, já respondendo aqui, né, a pergunta da nossa irmã Áquila. Seja bem-vindo todos nossos irmãos e ouvintes de qualquer congregação, de qualquer ministério, não é? Para participar com as mulheres de fé também aí neste próximo domingo, né? Nesse culto abençoado, nessa consagração abençoada que vai estar acontecendo ali no Tancredo, a qual a nossa irmã Maria acabou de anunciar. E a pergunta, muito importante, hein? Muito bem, todos são bem-vindos, irmãos católicos, livre pensadores, e sejam sempre bem-vindos à Igreja Pentecostal, Deus e Amor. E domingo é um dia muito importante, porque geralmente as pessoas não estão no local de trabalho, né? Verdade. Estão de folga, e ali já é com tempo para adorar ao Senhor também na congregação. E mais uma vez o endereço vai ser ali na José Amador dos Reis, entre Alexandre Guimarães e Raimundo Cantuária, domingo às 8 da manhã. Vamos atender aqui, vamos apressando um pouquinho, porque o tempo passa rápido e nós temos a imensa satisfação de atender os nossos queridos irmãos e ouvintes. Nossa irmã já pedindo aqui mais um louvor, nossa irmã Márcia, o louvor do CD Sangue Inocente, que tem o mesmo título, né? Sangue Inocente é o louvor que vamos ouvir agora. Deus abençoe todos nossos amados irmãos e ouvintes.

0: Agora 13h40, já vamos preparando nossos corações para uma breve reflexão da palavra de Deus, mas ainda louvamos a Deus pela vida do nosso irmão Nathaniel enviando aqui a mensagem, não é? E falando inclusive sobre Caleb. Ô mensagem forte, hein? O exemplo maravilhoso é o exemplo de Caleb, que perseverou, recebeu ali a promessa, ou seja, recebeu a mensagem do Senhor através de Moisés, e ele creu, e passaram-se 45 anos. E quando chegou a bênção nas mãos ali, ele se encontrava ainda com a mesma fé, com a mesma alegria e com a mesma disposição. É Deus quem faz isso, né? Graças a Deus por isso. Bem lembrado, aí o nosso irmão lembrando essa mensagem. Mas vamos seguindo aqui, nós estaremos a partir de agora, uma breve reflexão, especialmente para os novos convertidos, e por que não dizer para todos nós, não é? A palavra do Senhor é maravilhosa para todos nós, mas falando sobre a convivência com os familiares. Porque muitas pessoas aceitam a Cristo como Salvador, e eles passam a sofrer muitas vezes certas situações dentro do próprio lar, às vezes incompreensão, né, em relação à família, que vê a mudança da pessoa e não compreende muitas vezes porque o motivo daquela mudança. Mas temos aqui uma orientação muito especial sobre este assunto.
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0: Nós estamos iniciando aqui esta reflexão dizendo que você, novo convertido, aceitou Jesus Cristo como Salvador, Salvador e Senhor da sua vida, né? Maravilha! Então agora você é um crente. E é comum surgir uma tensão em casa, principalmente se você for o primeiro membro da família a ter uma experiência com Cristo. Essa divergência de credos pode gerar conflitos entre a família. Muitas vezes. Talvez você seja acusado de destruir a paz e a unidade da família, o que pode ocasionar muita hostilidade e pressão também para você deixar Cristo de lado. Então existe uma tendência comum para culpar a Deus por todas as coisas ruins que acontecem depois da conversão. Muitos novos convertidos são convencidos pelas pessoas não crentes de que a convenção só lhes trouxe problemas e que, portanto, não vale a pena insistir nesse caminho. Olhe o que Jesus diz sobre este assunto. Nós vamos ler em Mateus, capítulo 10, e a partir do versículo 32 ao versículo 38, e com a palavra a nossa irmã Maria Cineuda fazendo aqui esta leitura.
2: Portanto, todo aquele que me confessar diante dos outros, também eu confessarei diante de meu Pai, que está nos céus. Mas aquele que me negar diante das pessoas, também o negarei diante de meu Pai, que está nos céus. Não pense que eu vim trazer paz à terra. Não vim trazer paz, mas espada. Pois vim causar divisão entre o homem e o seu pai, entre a filha e a sua mãe, entre a nora e a sua sogra. Assim os inimigos de uma pessoa serão da sua própria casa. Quem ama o seu pai ou a sua mãe mais do que a mim, não é digno de mim. Quem ama o seu filho ou a sua filha mais do que a mim, não é digno de mim. E quem não tomar sua cruz e vir após mim, não é digno de mim. Graças a Deus.
0: Mas, amado ouvinte, como nós devemos compreender e discernir esta palavra? Nós que falamos, sim, da paz verdadeira que Jesus Cristo trouxe para nós, não é? E parece uma contradição, mas não é. não é uma contradição. Porque está falando exatamente na situação em que uma pessoa decide fazer a vontade de Deus. E essa pessoa, muitas vezes, ela não é compreendida pela família. E isso é natural acontecer. Porque é como se alguém tivesse enxergado o caminho claramente para seguir por ele. E outras pessoas ainda tenham a necessidade de enxergar esse caminho. Então, há muitas vezes esta incompreensão, e nosso Deus, ele nos ensina que nós devemos colocar a nossa confiança e depositar o nosso amor acima de todas as coisas nesta vida, não é? E firmar a nossa fé em Deus. E a palavra do Senhor é bem clara em dizer que nós devemos amar a Deus sobre todas as coisas. E aqui a orientação é para que nós não venhamos abandonar a fé em Cristo, não venhamos deixar de falar da palavra de Deus, mas que também sejamos prudentes diante dessas situações que acontecem, quando muitas vezes o filho aceita Cristo e os pais não têm o mesmo entendimento. E muitas vezes os pais aceitam a fé em Cristo, mas os filhos não têm o mesmo entendimento. Então é nesse sentido que a Bíblia está falando, que a palavra de Deus está falando, que é natural que aconteça aí, muitas vezes até mesmo a divergência, não é? Nesse sentido, por falta de compreender a palavra. Mas, acima de tudo, amado ouvinte, nós precisamos compreender que a palavra do Senhor, ela não passa. Todas as demais coisas passarão, mas a palavra de Deus, ela vai permanecer para sempre, não é? E nós não devemos ter esperança em Deus somente aqui nesta vida. Não, com certeza que não. Enquanto alguém está indiferente à voz de Deus, nós devemos continuar falando que Jesus Cristo é o caminho, é a verdade e a vida. E só Ele salva. E que a vida aqui na terra passa rápido, a vida física termina rápido, mas a vida espiritual não tem fim. E é para isso que nós falamos de Jesus, para que através da palavra todos venham crer em Jesus Cristo para a salvação da alma. Então, mas ouvinte, aqui está bem claro, não é? Que você que aceitou a fé, você deve ter sim sabedoria de Deus, orientação de Deus na sua vida, para você prosseguir glorificando e exaltando o dono da vida. Não é? Aquele que concede a vida, aquele que concede o perdão e concede a salvação. Então eu lembro aqui, mano, permita-me aqui uma breve reflexão sobre um testemunho. Eu lembro de um jovem que ele tinha aproximadamente 16 anos de idade e que morava num lugar muito distante. Sua mãe, sua família nunca tinha recebido orientação da palavra de Deus. Mas um certo dia chegou dois homens na porta daquela casa, lugar distante, não é? Onde eles moravam. E aqueles dois homens se identificaram com o servo de Deus. E logo aquela mãe de família disse que não gostaria que aqueles homens permanecessem ali, já que eles eram protestantes. Assim as pessoas falavam antigamente, né? Falavam sobre os crentes protestantes. Então, aquele jovem, ele ouviu ali a repreensão da mãe, mas ao mesmo tempo as palavras que aqueles dois homens falavam eram palavras que iam direto no coração do jovem. E ele ficou ouvindo ali as palavras daqueles dois varões. E depois que aqueles homens saíram, a mãe continuou dizendo: olha, não quero esses homens aqui em casa. Mas os homens prometeram voltar novamente. E isso, alguns dias se passaram, E aqueles homens voltaram novamente àquela casa. E quando chegaram, aquele jovem se interessou pela palavra novamente. E foi o momento em que ele foi convidado a receber Jesus Cristo. E ele aceitou Jesus como Salvador e Senhor da sua vida. E a mãe continuou indiferente. Ela continuava dizendo: não quero nenhum protestante na minha casa. E o filho ouvia, ficava na fé, não é? Porque não poderia, em hipótese alguma, desprezar a sua mãe, mas também não podia desprezar a palavra de Deus.
2: Verdade.
0: Oh, meus irmãos, é um momento muito importante, não é? Nós compreendemos isso. E aquele jovem, então, após receber a Jesus Cristo como Salvador, ele perseverou, né, no pensamento, aquelas palavras que ficou gravadas em seu coração. E aí aconteceu algo muito importante, muito interessante, porque aqueles irmãos disseram a ele: Deus vai mostrar a você um sinal, sinal que ele vai estar com você todo momento, que ele não vai deixar você só. E aqueles homens foram embora. Passados alguns dias, aquele jovem foi chegando do trabalho, já que ele era o provedor da família, porque o pai havia morrido, e agora era só ele, a mãe e os demais irmãos pequenos. E ali então, segundo o testemunho, aquele jovem foi chegando, se aproximando da casa, e a mãe continuava indiferente à palavra de Deus. E de repente, aquele jovem começou a perceber que algo estava caindo sobre a sua cabeça, como se fosse uma chuva. Mas ele olhava para os lados, não via em outro lugar, a não ser somente caindo em cima dele, né? E ele lembrou do sinal que Deus havia falado, que ia manifestar ali um sinal para que ele pudesse ter certeza que Deus estava com ele. E a partir daquele momento, ao lembrar daquelas frases, o Espírito de Deus tomou aquele jovem e ele passou a falar em mistérios. Foi se aproximando de sua mãe. A mãe começou a ficar apavorada, não compreendendo o que estava acontecendo. Mas o jovem falava em alto e bom som palavras em línguas estranhas, porque o Espírito de Deus havia pousado sobre ele, e ele foi batizado com o Espírito Santo naquele dia.
2: Aleluia.
0: E a mãe, não tendo mais como desfazer, ou seja, como ser contrário àquilo que ela tinha ouvido da boca do filho, não é? Não podia mais ficar indiferente, porque o poder de Deus manifestou ali, e ela também se rendeu aos pés do Senhor. Na próxima oportunidade, ela também aceitou a fé em Jesus Cristo.
2: Graças
0: o que nós queremos é falar sobre esse testemunho. É dizer, amado ouvinte, que você, novo convertido, você tem o amparo de Deus. Você não está sozinho. Deus está com você para lhe orientar da melhor maneira possível, para que você possa conviver com a sua família, com seus familiares, com seus amigos, com seus vizinhos, fazendo a vontade de Deus e também não desprezando nenhum daqueles que lhe cercam. Portanto, aqui está essa breve reflexão. Se Deus permitir, no próximo, ou seja, na próxima sexta-feira, nós iremos prosseguir com mais uma reflexão sobre este mesmo assunto, para que fique bem claro e o novo convertido possa estar seguro de que você está no caminho certo. Deus abençoe todas as famílias. Que Deus possa trazer harmonia nos lares. São aí todos os membros da família, para que o nome do Senhor seja glorificado e exaltado a cada momento. Amado ouvinte, estamos se aproximando do final da programação, mas nós queremos ainda convidar a todos para uma palavra de oração, e logo após nós vamos estar encerrando com um louvor abençoado, não é? Nossa irmã Ana Lúcia já pediu aqui um louvor, e nós vamos, após a oração, encerrar a programação com este louvor que a nossa irmã Ana Lúcia pediu. Oremos ao Senhor.
3: Elevo os meus olhos para os montes, de onde me virá o socorro? O meu socorro vem do Senhor, que fez os céus e a terra. Ore com um homem de Deus e a bênção chegará até você.
0: Ó maravilhoso Deus eterno, e a tua palavra, papai, que fala conosco a cada momento, Ele nos ensina, nos instrui. E maravilhosos testemunhos, papai. Testemunhos verdadeiros de algo que aconteceu sobre a face da terra. E que nós podemos tirar exemplos maravilhosos através desses testemunhos. Meu Deus, que o Senhor possa abençoar cada um de nossos irmãos. Os novos convertidos, papai. Aqueles que estão nos primeiros passos no caminho do Senhor. Estão ainda como uma criancinha, crescendo na graça, no conhecimento. Mas o Senhor é com eles. E o Senhor é com todos aqueles que clamam por Ti. Meu Deus, abençoai, Pai querido, todos nossos irmãos, os ouvintes que tem deixado aqui, seu pedido de oração. Caminha com cada um, papai, segurando em suas mãos, dando vitória completa, para a honra, para a glória do nome do Senhor. Assim clamamos nesta tarde e também expressamos a nossa mais sincera gratidão ao Senhor. Por tudo, papai, nós damos graças ao Senhor. A glória do Pai, para a glória do Filho e para a glória do Espírito Santo de Deus. Amém. Graças a Deus. Amém, querido ouvinte. Deus te abençoe. Estamos se ficando por aqui. E voltamos amanhã, se Deus permitir, nesse mesmo horário. E nós vamos encerrando dizendo a paz do Senhor, seu irmão em Cristo Ismael Santos e também a nossa irmã
2: cooperadora Maria Sidneuza.
0: E na mesa de som, nosso irmão pastor Samuel Ferreira. Fiquem com Deus, ouvintes, e com esse louvor, Manchetes, nossa irmã Débora Miranda, adorando a Deus, no finalzinho aqui desta programação.
4: Ah, Jesus, vem arrebatar a sua igreja! Esteja preparado para o dia do arrebatamento, que está perto de acontecer. Aleluias, aleluias!

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2: 14 horas e 1 minuto.

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1: A paz do Senhor, queridos ouvintes da Rádio Deus e Amor, que Deus abençoe todos vocês. Cooperador Gustavo Ferreira falando por aqui, já trazendo um convite mais do que especial. É uma oportunidade de Deus para o mês de julho. Está chegando nesta quinta-feira, dia 2 de julho, a quinta-feira da restituição em nossa sede mundial. Nesse culto especial, às 14 horas, culto beneficente em prol às instituições Reviver, Fundação Reviver e Associação Reviver Help Deus e Amor. E eu quero convidar você que está ligadinho agora, você que está ouvindo esse convite, você da Zona Norte, Zona Oeste, Zona Leste, Zona Sul, ABCDMR, atenção São Paulo, atenção povo paulista, é a quinta-feira da restituição. Você crê no retorno da alegria para sua vida, ver as portas se abrindo novamente, é você ter em mãos tudo aquilo que o inimigo tentou tirar de você, você não pode ficar de fora. Às quintas-feiras de julho, essa grande campanha, querida irmã Antônia Bochar, pregando a palavra de Deus, e você não pode ficar de fora. Quinta-feira agora, às 14 horas, em nossa sede mundial, Avenida do Estado, 4568, Liberdade, São Paulo, entrada principal pela Avenida Prefeito Passos, número 10. Quinta-feira da restituição, campanha especial aqui no culto em prol da Fundação Reviver e Associação Reviver Help Deus e Amor. Eu quero contar com você, querido. Quero convidar você, minha irmã, você, meu irmão, você, senhor e senhora, venha buscar ao Senhor e viver o milagre da parte de Deus para a sua vida.
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3: Quatro minutos em São Paulo. Aceite a paz do Senhor Jesus, queridos ouvintes, que está sintonizado com a Rádio Deus e Amor aqui no Espaço Reviver. Deus abençoe você grandemente. Vamos falar aqui das atividades das nossas instituições, Fundação Reviver e Associação Reviver Help Deus é Amor. Hoje, segunda-feira, dia 29 de junho de 2026, vamos estar aqui falando dos nossos projetos, nosso trabalho. A obra de Deus não para e estamos prosseguindo avante com o trabalho social em todo o Brasil. Aceite a paz do Senhor Jesus aqui na locução do seu irmão em Cristo, pastor Paulo Martins, na técnica de som, diácono Armando Medina, direção e supervisão geral da nossa querida irmã Ereni Miranda.
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3: Vamos prosseguindo aqui com a nossa programação e estamos no mês de junho, terminando o mês de junho, hoje penúltimo dia do mês, e estamos aí passando por uns momentos, né, de frio na nossa região, no hemisfério sul. Agora estamos no inverno e a Fundação Reviver, junto com a Associação, a Igreja Deus e Amor, faz uma campanha anual para nós ajudarmos as pessoas que precisam de agasalho. É aquela campanha que todo ano nós fazemos. Então, nesse momento, escute com atenção aí esse chamado para você apoiar essa grande obra social ajudando as pessoas com frio.
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3: Está aí, meus irmãos, essa grande campanha que fazemos anualmente nessa época e nós precisamos do seu apoio. Traga suas doações aqui na sede mundial ou então na Igreja Pentecostal Deus e Amor, mais próximo aí da sua casa, e você pode levar a doação. Com certeza será muito bem entregue às pessoas necessitadas. Contamos com seu apoio, com a sua contribuição, e o nome do Senhor vai ser glorificado grandemente na sua vida, em nome do Senhor Jesus Cristo. Eu quero enviar a saudação ao meu amigo, meu irmão, presbítero Nelson Santos, está nos ouvindo lá em Jundiaí. Deus abençoe grandemente, meu companheiro aqui de projetos, e está aí fazendo um lindo trabalho na nossa região Nordeste, principalmente ali no projeto Água para o Nordeste, que nós vamos falar agora. O projeto está avançando, irmãos, esses últimos dias. Professor Luciano, que é o coordenador da parte de zootecnia, onde estamos implantando ali criação de aves e também de animais, está avançando de uma maneira gloriosa. E você vai ouvir um pouquinho o que é esse projeto Água para o Nordeste.
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3: Está aí, meus irmãos, o projeto Água para o Nordeste. Água é primordial para a sobrevivência humana. E estamos com esse projeto se estendendo em toda a nossa região Nordeste. Já estamos no Maranhão, no Piauí, no Pernambuco. E aí vamos estendendo para outros estados do nosso Nordeste. E além da água, nós estamos com outras frentes de trabalho social. Temos cestas básicas, distribuição de roupas. Nós temos anualmente a distribuição de kits escolares ajudando ali as instituições onde nós temos os nossos projetos, além de trabalho de assistência social de diversas formas. Também ali em Paulistana, no Piauí, nós temos na comunidade indígena Batimaré a nossa Igreja Pentecostal Deus e Amor, construída já há alguns meses, e está ali pregando a palavra de Deus, almas se convertendo, pessoas já sendo preparadas para o próximo batismo. Temos a nossa horta comunitária, que agora, nesses últimos dias, está passando por uma intervenção severa, ou seja, um trabalho forte de cuidado da terra, preparação de quais sementes serão plantadas ali nessa região. Professor Luciano também fazendo um trabalho maravilhoso, e assim crescendo. Temos a nossa caixa d'água de 10 mil litros distribuído para a comunidade, além de outros trabalhos que estamos fazendo no Batimaré, no Quilombo Baixão, Betânia do Piauí, Acauã e outras localidades que estamos entregando cestas básicas. Temos nossos trabalhos sociais também em São Raimundo Nonato, já aqui no sul do estado, divisa com a Bahia. Lá no Maranhão, em Codó, nós estamos com uma grande obra, estamos terminando ali as salas onde teremos cursos gratuitos para as pessoas carentes de Codó, uma cidade que precisa realmente de apoio. Hoje estava em contato com o pastor Erlon, que é o nosso pastor responsável ali da nossa igreja, também acompanhando a construção e reforma das nossas salas, onde teremos nossos cursos, onde teremos atendimento do projeto 60 Mais, da Associação Reviver Help Deus e Amor, e cursos, como eu citei, do projeto Oasis, para atender pessoas carentes ali de Codó. Então as salas já estão sendo preparadas, nós estamos já na fase de parte elétrica, terminando a pintura e já a instalação do ar-condicionado nas salas, onde teremos ali o nosso atendimento para os alunos. Além também de teremos uma sala já própria para o Pequeno Galileu, que a igreja está já preparando, fazendo para as nossas crianças receberem instrução, passar ali momentos de aprendizado da palavra de Deus. Isto

0: nome do Senhor vai ser glorificado. Tudo que você fizer para a obra social, seja a Fundação Reviver ou a Associação Reviver Help, Deus irá te recompensar grandemente, sabendo que a obra do Senhor não pode parar e prossegue avante em nome de Jesus.
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0: 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E Deus precisa de você. Cristo necessita do teu apoio e da tua ajuda.

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1: Estão aí os nossos projetos, você ouviu por último as contas da Associação Reviver Help Deus e Amor, e você vai ouvir daqui a instantes as contas também da Fundação Reviver. Mas eu gostaria de pedir agora para o Armando colocar o nosso WhatsApp central aqui da Fundação, para você anotar e você precisar de informações, principalmente o número das contas ou informação da igreja mais próxima onde você pode levar a sua doação. Muitas pessoas não são do nosso ministério, às vezes não são crentes ainda, ficam perguntando, mas como eu posso ajudar? Eu tenho tanta roupa aqui em casa, eu ouvi a convocação para ajudar as pessoas com as roupas de frio, como eu posso fazer? Você quer alguma informação? Quer tirar sua dúvida? Então você vai entrar em contato conosco nesse WhatsApp.
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1: Horas e 23 minutos em São Paulo, 15 horas e 23 minutos. Estamos prosseguindo aqui com o Espaço Reviver, falando das nossas atividades, trabalho social da Igreja Pentecostal Deus e Amor. E olha, eu quero convidar você que ainda não abriu o Instagram da Fundação Reviver hoje. Olha, faça agora, vai lá no Instagram da Fundação Reviver. Nós temos uma novidade, você vai ver lá o nosso vídeo da implantação do projeto Dividindo o Pão, lá nas águas do Rio Guamá, lá em Belém do Pará, na região amazônica do Brasil. Nós tivemos um trabalho maravilhoso nas regiões ribeirinhas. O projeto Dividindo o Pão é um projeto revelado por Deus ao coração da nossa presidente, a irmã Irene Miranda, e as igrejas maiores fazem um trabalho de arrecadação de cestas básicas, onde fizemos lá em Belém do Pará, pastor Gustavo, irmã Gisele, toda a equipe nota mil ali da nossa igreja de Belém, fizemos uma enorme arrecadação de cestas básicas E nós fomos levar nas regiões ribeirinhas. Nós soubemos através dos nossos pastores que a região passa por uma dificuldade muito grande. Fomos ali na Ilha do Cacau, a Ilha Vitória, a Ilha das Onças, e estávamos entregando. Então nós temos já os vídeos lá no Instagram, Fundação Reviver. Vai lá no Instagram, procura lá a nossa Fundação Reviver e você verá a implantação desse projeto. E olha, é realmente uma logística difícil. Nós recebemos essas cestas na igreja, da igreja nós levamos até o porto, onde ali colocamos nas embarcações e ali partimos para as regiões ribeirinhas. Andamos algum tempo ali navegando, levando essas cestas e depois reunindo as pessoas como nós fizemos, ali você vai ver, e depois saímos entregando também nas casas, fomos conhecer a realidade daquelas pessoas. E eles precisam muito do nosso apoio. É o projeto Dividindo o Pão, sendo já implantado, já está em andamento nas regiões ribeirinhas da Amazônia. Começamos ali na Amazônia Paraense e vamos estender para toda a região norte. Então você que não conhece ainda o nosso trabalho, vai lá no Instagram, Fundação Reviver. Veja lá essa publicação, você vai conhecer os nossos projetos. Tem muitos outros vídeos. Tem o vídeo da irmã Irene Miranda falando acerca da Fundação Reviver. Tem os trabalhos do kit escolar, a nossa creche, doutora Rosa Tenório. Nossos trabalhos também lá em Sarutaiá, na nossa unidade de idosos. Nós temos tantas coisas. A Fundação Reviver e a Associação Reviver Help tem feito muito trabalho para a obra de Deus. Vá lá na página da Fundação, Fundação Reviver no Instagram, ou então Reviver Help Deus e Amor, ali também no Instagram, que você vai ver todo o trabalho que tem feito a Associação Reviver Help Deus e Amor. Recentemente, a irmã Fernanda e também outra serva de Deus esteve lá, na Bahia, fazendo a entrega de cestas básicas e o Senhor abençoando grandemente em nome de Jesus. Olha, todo esse trabalho, todo esse empenho é para ajudar vidas, ajudar pessoas, que possamos ganhar almas para o Senhor e Salvador Jesus Cristo. Anote aí agora as contas da Fundação Reviver para você ajudar os nossos projetos. E em seguida, eu quero ler alguns nomes de pessoas que nos ajudam com esse projeto.
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1: Vou ler aqui alguns nomes de pessoas que têm apoiado os nossos projetos, ajudado com amor, com alegria. Olha, eu quero agradecer a ENG Confecções aqui de São Paulo, que sempre está fazendo doações para os nossos projetos. João Evangelista Soares, de Minas Gerais. Aqui de São Paulo, Celso Neves da Silva. Romero Mangabeira, lá de Salvador. Cláudia Calandrini, João Augusto, aqui de São Paulo. Daniela Dresky, DDD 54. Irmão José Carlos, de Curitiba. Reginaldo dos Santos, DDD 19. A irmã Rosilda Porfírio da Silva, de Itapecerica da Serra, aqui na Grande São Paulo. Ana Ferreira Costa Franco Belizar, ela é de Minas Gerais. Helenice Soares, de Goiânia. Ana Paula da Silva Machado, DDD 28. Marcos Carneiro Oliveira, DDD 75. E a irmã Maria, a irmã Francisca Maria de Souza, ela enviou uma doação e ela foi objetiva para a Casa Aberta de Brasília, ela que é lá de Brasília, e ela enviou a sua doação ajudando a obra do Senhor, projeto Casa Aberta em Brasília. Deus abençoe grandemente. Muito obrigado, irmã Francisca Maria, em nome do Senhor e Salvador Jesus Cristo. E também acabou de chegar aqui o Marcos Carneiro de Oliveira, mais uma doação chegando também. Deus abençoe. Ele pede oração para o André, seu filho, que precisa de um milagre. Estaremos orando em nome do Senhor e Salvador Jesus. Deus abençoe, viu, irmão Marcos? Estamos aqui apresentando em oração a sua querida família e Deus vai te abençoar. Então, nesse momento, vamos todos unir em oração? Vamos falar com Deus? Vamos orar ao Senhor com muita fé, apresentando as nossas vidas nas mãos do Senhor. Nesse momento, a oração da fé. Grandioso Deus, maravilhoso, eterno e santo Pai, em nome do seu Filho amado Jesus Cristo, estamos agora, Senhor, em oração, juntamente com os amados e queridos ouvintes da rádio Deus é Amor. Senhor, peço perdão dos meus pecados, as minhas falhas, transgressões, para que a minha oração chegue diante de Ti e tenha a resposta daquilo que necessito, suas doações para a Fundação Reviver, para a Associação Reviver Help, para a Igreja Deus e Amor. Oh, Senhor, abençoe poderosamente. Abençoe os irmãos que fizeram votos, propósitos e ajudaram a Tua obra e estão, Senhor, esperando o momento oportuno para cumprir, Senhor, o Seu propósito. Abençoe poderosamente. Senhor meu Deus, olhe agora para aquela pessoa que está aflita, Senhor, necessitada, precisando de um socorro, que possamos alcançá-la com palavras, com gestos, com atitudes, ajudando essas vidas, Senhor. Eu apresento o projeto Água para o Nordeste, apresento a Vila Reviver que está avançando lá em Paulistana. Senhor, abençoe os projetos também nos estados do Maranhão, lá, Senhor, no Piauí, na Bahia, no Pernambuco. Senhor, os nossos pastores que estão divididos dos 9 estados do Nordeste, Senhor, abençoe a vida deles grandemente. Senhor meu Deus, eu quero apresentar nas Tuas mãos agora a nossa presidente, a irmã Irene Miranda, bem como a sua família. Abençoe também a diretoria da Fundação, da Associação Reviver Help, da nossa Igreja Deus e Amor. Senhor, derrama do Teu poder glorioso. Abençoe todos os irmãos que já estão empenhados nas arrecadações para o Agosto Verde. Abençoe, Senhor, dia 22 de agosto, que seja uma festa gloriosa, para que o Teu nome seja exaltado e glorificado sobre toda a terra. Senhor, meu Deus, visita agora aquelas pessoas que estão, Senhor, com um propósito no coração, que estão com desejo de se voluntariar para ajudar a Tua obra, ou aqueles que já são voluntários e estão conosco, Senhor, fazendo a Tua obra. Dai a vitória e a Tua bênção para cada um. Senhor meu Deus, eu te peço agora, visite todos os nossos ouvintes, visite os nossos familiares. Eu apresento a minha esposa, minhas filhas, eu apresento, Senhor, os familiares dos irmãos, das irmãs que precisam do milagre. É que eu te peço, Senhor, em nome de Jesus Cristo, coloca as Tuas mãos de poder. Aqueles enfermos sejam curados. Eu apresento o irmão César Medina nas Tuas mãos. Dê saúde ao Teu servo, pastor Lorival. Também, Senhor, aquelas pessoas que estão enfermas, precisando agora do milagre. O Vinícius, a Simone, dai a vitória para eles, Senhor. Visita poderosamente. Guarda a vida deles, ó Pai. Senhor, meu Deus, eu te peço e agradeço, certo da resposta, em nome de Jesus. Amém. 15 horas e 35 minutos em São Paulo, estamos encerrando aqui.

0: o Espaço Reviver na Rádio Deus e Amor. Voltaremos com vocês amanhã, terça-feira, dia 30 de junho, mais uma programação especial falando das atividades das nossas instituições Reviver. Forte abraço a você, querido irmão e irmã, e um abraço especial a todos os voluntários, irmãos e irmãs do Brasil todo, que têm feito um trabalho excepcional com as instituições Reviver. Com alegria, com felicidade, têm apoiado os nossos projetos. Olha, vocês são especiais para Deus, e a recompensa virá do Senhor, porque Ele conhece o teu coração, o teu amor em ajudar vidas com muita alegria. Um forte abraço a todos os queridos ouvintes. Despede-se aqui na locução, pastor Paulo Martins, na técnica de som, diácono Armando Medina, direção e supervisão geral da nossa querida irmã Ereni Miranda. Fiquem todos na paz do Senhor Jesus.
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5: 15 horas e 37 minutos.
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10: A paz do Senhor Jesus, meus irmãos. Quando falamos sobre os fundamentos de fé da nossa igreja, muitas pessoas imaginam que estamos tratando apenas de um conjunto de regras ou de um documento oficial. Mas, na verdade, os fundamentos de fé são as convicções que sustentam tudo aquilo em que nós cremos. Eles representam os princípios essenciais da nossa fé. São verdades que também orientam a nossa maneira de pensar, de viver, de nos relacionarmos com Deus e com o próximo. Portanto, a Igreja Pentecostal Deus e Amor declara, por meio do seu conselho deliberativo e de sua diretoria executiva, que crê na Bíblia Sagrada, a palavra de Deus, como única regra de fé e prática. Isto significa que tudo aquilo que cremos, ensinamos e vivemos deve estar fundamentado nas Escrituras. A Bíblia não é apenas um livro para ser consultado em momentos difíceis. Ela é a nossa referência diária. É nela que encontramos direção, correção, sabedoria, esperança para enfrentar os desafios da vida. Utilizar os fundamentos de fé no cotidiano é permitir que aquilo em que cremos transforme a maneira como trabalhamos, tratamos a nossa família, nos relacionamos com as pessoas e enfrentamos cada situação da vida. Porque a verdadeira fé não se limita ao templo, ela se revela nas atitudes, nas escolhas e no testemunho diário. Por isso, mais do que conhecer os fundamentos de fé, somos chamados a vivê-los. E se você deseja conhecer todos os fundamentos, acesse o nosso site ipda.com.br e faça o download do arquivo completo. Que Deus abençoe a todos.
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0: Hora certa para você em São Paulo, 3 horas 42 minutos. Boa tarde, você estava ouvindo o programa Espaço Reviver com o pastor Paulo Martins, ao vivo aqui do Estúdio C da nossa Central de Produção Internacional, na Avenida do Estado, 4568, no bairro Liberdade, no centro de São Paulo. Agora você segue comigo, seu irmão em Cristo, Natiel Reis, diácono na Igreja Pentecostal Deus e Amor, e daqui a pouco chega para fazer a nossa companhia o pastor Kleber de Oliveira, que inclusive tem um convite especial para você, para pregar a palavra de Deus hoje, na segunda-feira do Pão. Ele vai pregar, vai orar por você, e é claro que a sua participação precisa ser feita aqui, presencialmente. Vai ser veiculado através das nossas redes sociais, mas o culto presencial é insubstituível. Agora são 2h43 no horário de Brasília.
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0: 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O resumo completo de como fica o dia hoje aqui em São Paulo. Já estamos na metade da tarde, né? Daqui a pouco a gente tem a oração do entardecer aqui na programação de Rádio Deus e Amor e também através dos canais oficiais da IPDA no YouTube. E você fica bem acompanhado ainda ao longo de toda uma noite e madrugada, porque é 24 horas esta bênção de Deus para você. Bom, em São Paulo o dia tem predomínio de sol com aumento de nebulosidade à tarde agora, mas não há previsão de chuva. As temperaturas ficam agradáveis no período da tarde, mas a noite será um pouco mais fria com o retorno de nevoeiros. Olha, a temperatura média hoje é de 22, 23 graus. A máxima para hoje é de 26, com sensação térmica de 27. E a mínima para a noite é de 16 graus aqui na região central de São Paulo. Agora, se você quer ficar mais inteirado de como fica o clima aqui em São Paulo e para a sua região também, é só acessar o site da Climatempo ou o aplicativo da Climatempo. E a gente sempre traz atualizações aqui na sua rádio Deus é Amor. Agora em São Paulo, 3 horas 44 minutos, você prossegue na melhor companhia, Deus e Amor.

0: E agora tem baú da gravadora Mensagens Cantadas pra você. O Ricardo vem cantando o Casa do Pai. Olha, o Recordar e Viver agora nessa tarde pra você. E já mande a sua mensagem, hein? 11 982 92 33 92.
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0: 3:49, você ouve Ricardo, Casa do Pai, lançamento Mensagens Cantadas. Você pode adquirir, é volume 3 de Novos Valores. Não, não é. É um CD dele. Verdadeiro Dom, pronto. Verdadeiro Dom é o álbum para você adquirir. Tem nas lojas das nossas igrejas, nas livrarias, e também tem na livraria online. Verdadeiro Dom com Ricardo. E esta faixa tocada agora é Casa do Pai. Você vai adorar esses belos lançamentos da gravadora Mensagens Cantadas. Você vai gostar bastante e é claro que vai ajudar também na evangelização da nossa igreja pentecostal Deus é Amor. Agora 3:50, você segue na melhor companhia e também pode mandar sua mensagem para o 11 98292-3392. Ainda nesta edição do seu programa Voz da Libertação, a gente vai fazer um clamor especial às 4:50, a oração do renovo, para você orar juntamente conosco aqui nessa tarde tão especial, ensolarada em São Paulo. E como é que está aí na sua região? Manda para nós. Está chovendo? Alguém disse aqui no WhatsApp que está bastante frio. Ainda com o calor que chegou aqui para São Paulo, tem algumas regiões no sul que continua bem friozinho. Mais cedo eu li aqui no Clima Tempo que a capital mais fria hoje é diferente do ranking, né? Da última semana, que Curitiba estava vencendo aí como a cidade mais fria, a capital mais gelada do Brasil. Agora está em Porto Alegre, hoje com a mínima para lá de 10 graus e a máxima de apenas 15. Curitiba já esquentou um pouco, 2 graus acima, está em 12, a máxima em 19. Florianópolis se mantém ali, estável, vai chover bastante por hoje lá, 95% de probabilidade de chover, 30,1 milímetros, a mínima de 14 e máxima de 17 graus. E aqui em São Paulo nós estamos usufruindo de um clima propício para buscarmos a presença de Deus e mais à noite, às 7 horas, aqui na Sede Mundial, cultuarmos ao Senhor na grande segunda-feira do pão com o nosso querido pastor da Sede Mundial, Kleber de Oliveira. E é claro que você que está aqui em São Paulo não pode ficar de fora. Ah, você pode até pensar, eu vou acompanhar pelo YouTube. Não é a mesma coisa. Não é, claro que não é. Você precisa participar, você precisa interagir, vir, congregar. Sim, você precisa manter esta comunhão, esta unidade no corpo de Cristo. Eu leio algumas mensagens que estão chegando para nós aqui no 11 98292-3392. É o WhatsApp da Central de Produção Internacional. O Rogério Alves mandou uma mensagem, diz que está alegre nessa tarde, acompanhando a programação de rádio pela 100.5 de Jacareí. Que Deus abençoe, obrigado, Rogério, por sua mensagem aqui. Ele aproveita para fazer pedido de oração. Claro que nós vamos atender ao seu pedido de oração e colocarmos no santuário. Daqui a pouco, os obreiros vão orar por você e com você. E o convite continua para que às 18 horas, 6 horas da tarde, você ore conosco também através da rede de rádios Deus e Amor. E se preferir também através do canal oficial no YouTube da nossa IPDA e pela plataforma digital. A nossa irmã Maria Alves também mandou uma mensagem aqui e diz que acompanha aqui de Itaquera, em São Paulo, pela 97.3. Obrigado, irmã Maria. Muito bom saber que a senhora está aí em nossa companhia e não deixa o seu rádio desligado em nenhum momento do dia. O nosso irmão João, o João, assim que se identificou, ele pede orações em favor da mãezinha. A mãezinha está hospitalizada já há 3 dias. E os médicos estão tentando descobrir por que tantas dores nas articulações. O nosso Deus é o remédio, tá bom, João? O Senhor é o remédio que não há na farmácia e também não há na prescrição médica. Ele é o doutor por excelência e daqui a pouco a gente ora por renovo em favor da sua mãezinha também aqui na rádio Deus é Amor. Faltando 5 minutos para as 4 horas, agora em São Paulo, são dias maravilhosos. Inclusive, eu quero aproveitar para falar para você que está acompanhando a nossa programação que ontem tivemos aqui na Sede Mundial o nosso culto de missões em favor da Ucrânia e também da Rússia. É um momento de oração espetacular. Mas eu peço a sua gentileza também para que orem em favor da Venezuela. Os nossos irmãos estão passando por um momento muito difícil, muito triste na história da Venezuela. E a Igreja de Cristo precisa manter-se de pé como este ponto de luz que aponta para Cristo como sendo o caminho, a verdade e a vida. Já muitas vítimas, de acordo com a defesa civil da Venezuela, até delegações de outros países estão indo, né, bombeiros, policiais, socorristas, tentar fazer alguma coisa em meio a tanto uma catástrofe ambiental, uma catástrofe geológica que não fugiu de qualquer tipo de prospecção humana, mas acontece, infelizmente. Não podemos julgar A ou B por alguma coisa que acontece nesse nível de ocorrência, mas devemos orar a Deus para que Ele nos guarde, guarde também os nossos irmãos que estão passando por esse momento tão difícil na história do país, da Venezuela. Então, eu quero fazer, inclusive, com você uma oração especial. Daqui a pouco eu passo o panorama geral de tudo que está acontecendo por lá, mas eu quero fazer um momento de clamor em favor dos nossos irmãos, os irmãos que acompanham através da cadeia internacional de rádios, Rádio Deus e Amor. Nós queremos orar por você e com você neste momento, aqui na programação ao vivo, desde São Paulo, Brasil. Senhor Deus e Pai, eu oro neste momento em favor dos venezuelanos, Pai, que passam por tantas problemáticas ao longo de toda uma história socioeconômica e agora se deparam com uma catástrofe tão grande, Senhor. Eu quero te pedir neste momento a tua misericórdia, a tua bondade, para que o Senhor intervenha, meu Pai, na vida deles. Senhor, em nome de Jesus, eu oro para que o Senhor abençoe as famílias que estão, Senhor, passando por um processo tão difícil, que a tua bênção que não acrescenta dores, meu Pai, trazendo o consolo, o conforto para as famílias das vítimas desta catástrofe natural. Meu Pai, eu te peço que faça com que aqueles que estão vivendo de forma, Senhor, a não saberem como será o dia de amanhã, também recebam uma prospecção, uma notícia que alegrem o seu coração, meu Pai. Nós estamos aqui no Brasil e unimos a nossa força, Pai, com esses irmãos, com essas irmãs que estão passando por esse processo tão grande, mas que em todas as coisas nós temos a plena certeza de que a vitória do Senhor está chegando para essas pessoas. Em nome do Senhor Jesus, eu oro, meu Deus e Pai, e te agradeço pela fé que há em Cristo Jesus. Nós agradecemos ao Senhor por todas essas bênçãos, Senhor Jesus, que o Senhor tem derramado sobre essas vidas, trazendo o consolo e o grande livramento, em nome do Senhor Jesus. Amém e amém. Meu irmão, minha irmã, é um momento difícil, mas temos a plena certeza de que a intervenção do Senhor se fará presente. Olha, a situação na Venezuela após a esse trágico desastre sísmico, é assim a forma correta de se pronunciar, é recente e também traz aí um alerta muito grave. O país foi atingido por um fenômeno muito raro, conhecido como duplo terremoto, e no qual dois terremotos de altíssima intensidade ocorrem com apenas 38 segundos de diferença, maximizando o poder de destruição de edifícios, prédios e também trazendo aí uma trágica situação para toda essa nação. Mas nós estamos aqui em oração, suplicamos a Deus, suplicamos ao Senhor. De acordo com a ONU, são mais de 3.150 pessoas feridas que já receberam atendimento emergencial e após 72 horas desse ocorrido, ainda há muitos relatos, né? Porque aconteceu ainda ontem um terremoto. Ontem, ainda, sábado para o domingo, aconteceu mais um terremoto, mas nós estamos orando para que o nome do Senhor seja glorificado em meio a toda essa circunstância aí. Infelizmente, o número de mortos subiu para 1.450 pessoas que foram atingidos de forma fatal, mas nós acreditamos que os nossos irmãos venezuelanos serão abençoados pelo Senhor. E em meio a toda essa circunstância, o nome do nosso Deus será glorificado. Continue orando pela Venezuela, ore pela Rússia, ore pela Ucrânia, ore pelos países em guerra, e o nome do nosso Deus será glorificado através da sua intercessão. Agora em São Paulo são 4 horas, a gente vai identificar as emissoras, fazer um breve intervalo e já voltamos com todos em rede nacional.
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4: 15 horas e 1 minuto.

0: Conexão, aqui na Rádio Deus é Amor. Intraempreendedorismo. Empreender dentro da empresa gera valor e reconhecimento. Não é preciso abrir um negócio próprio para ter atitude de dono. O intraempreendedor é o funcionário que inova dentro da empresa. Ele busca soluções, melhora processos e cria novas oportunidades. As empresas valorizam e premiam quem tem essa postura proativa. Ter ideias é bom, mas colocá-las em prática é o que conta. Assumir riscos calculados e liderar projetos destaca o profissional. O intraempreendedor não espera ordens, ele antecipa necessidades. Essa atitude gera crescimento para o negócio e para a carreira. Desenvolver a visão de negócio é fundamental para atuar assim. Entender como a empresa ganha dinheiro ajuda a propor melhorias. A comunicação eficaz é necessária para vender as ideias internamente. Conquistar aliados e formar times para os projetos é essencial. Empresas que dão espaço para isso são mais inovadoras e ágeis. O funcionário se sente parte do sucesso e mais motivado. Empreender na carreira é tomar as rédeas do próprio destino. Seja o motor da mudança onde quer que você trabalhe. Benefícios flexíveis. Pacotes de vantagens personalizados atraem talentos. O vale-refeição e o plano de saúde já não são suficientes. Empresas estão oferecendo benefícios flexíveis para os funcionários e cada um escolhe aquilo que faz mais sentido para a sua vida e momento. Academia, auxílio-educação ou previdência são algumas opções. Isso mostra que a empresa enxerga o funcionário como indivíduo. Um jovem solteiro tem necessidades diferentes daquele que tem filhos. A liberdade de escolha aumenta a satisfação com a remuneração. Plataformas digitais facilitam a gestão desses pontos e escolhas. O auxílio para home office e apoio psicológico ganharam destaque. O bem-estar integral do colaborador é o foco desses programas. Empresas que cuidam das pessoas retêm seus talentos por mais tempo. O salário emocional pesa tanto quanto o dinheiro na conta. Negociar benefícios pode ser parte da contratação ou promoção. Entender o valor total do pacote é importante na hora de decidir. Benefícios criativos e úteis fazem a diferença no dia a dia. A empresa que cuida cresce junto com a equipe.
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3: Agora nós vamos à agenda do dia aqui da sua rádio Deus é Amor. Ao longo de toda a madrugada, manhã e também na metade da tarde, aconteceu muita coisa por aqui. Agora, daqui pra frente, vai acontecer outras coisas maravilhosas pra você. Bom, daqui a pouco tem o Bíblia em Foco aqui na Rádio Deus e Amor com o nosso irmão Gabriel Miranda. Ele vai falar sobre esperança e recomeço. Eu quero que você preste muita atenção, porque é uma palavra que vai falar o seu coração com toda a certeza. Tem Clínica da Alma também com o psicólogo Jesse Ávila. Ele vai falar sobre hábitos que moldam o futuro. É interessante, né? Como os hábitos que nós temos hoje podem moldar o que seremos ou o que faremos num futuro próximo ou num futuro distante. Também uma oração especial com você, oração do renovo, aqui na Rádio Deus e Amor, às 4 horas e 50 minutos. E eu quero que você já vá se preparando aí, mandando a sua mensagem, interagindo conosco. Eu quero saber como eu posso te ajudar nesse momento de oração, como nós, aqui da Rádio Deus e Amor, podemos te ajudar nesse momento de comunhão, que nós vamos pedir a Deus que mande o seu renovo. Que área da sua vida precisa de renovo? É área financeira? Área conjugal? É o seu trabalho que precisa de um renovo? Ou a sua vida espiritual, psicológica, emocional? quero saber como é que a nossa equipe aqui, os nossos irmãos, podem fazer para ajudar você. Nós somos uma família e precisamos que você interaja para que possamos ser mais certeiros no momento de orarmos a Deus, pedindo a Ele a sua renovação em nossas vidas. Hoje não tem Deus e Amor com você, mas eu prossigo na companhia do pastor Kleber de Oliveira até 6 horas da tarde, quando faremos aquele momento especial do clamor das 6 horas, oração do entardecer, oração do Calvário, como de praxe já há 64 anos aqui na rádio Deus é Amor. E às 6h30 tem informativo Reviver com a evangelista Eliana Miranda. 19 horas tem a Voz do Brasil, as principais notícias do Brasil e mundo. E também às 20 horas retornaremos com o programa Voz da Libertação para você aqui na sua rádio Deus é Amor.
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0: 4:11. Que linda canção você acabou de acompanhar aqui na sua programação da tarde na rádio Deus é Amor. Obrigado, obrigado mesmo porque você está aí, que interage com a gente, manda mensagens para o nosso WhatsApp, liga aqui na nossa produção, sempre dando os seus palpites de belas canções da gravadora Mensagens Cantadas. E também tem pessoas que ligam aqui pedindo algumas... pedindo, né? Ah, coloca aquela pregação que eu acompanhei outro dia do pastor Lorival de Almeida. Eles anotam o dia e o horário, porque quando a gente vai buscar aqui na censura, sempre a gente consegue. Então, quando você ouvir uma mensagem que fale ao seu coração, claro, todas falam, mas tem umas que falam de forma mais intimista, de forma mais interessante, né? Você consegue se identificar melhor. Manda para cá para nós, que a gente vai reprisar com todo carinho, com todo amor, com toda gentileza, para que a sua alma seja edificada por Jesus. Deixa eu ver aqui, quem que está com a gente na companhia? O irmão Paulo. O Paulo mandou uma mensagem aqui e diz que está gostando muito da programação da tarde, está muito boa e ele está no trabalho ainda. Disse, olha, hoje eu não deixei de trabalhar. Segunda-feira é o dia de estar aqui produzindo na empresa e acompanhando a Rádio Deus e Amor. Claro, sempre. Sempre em boa companhia aqui da programação da Rádio Deus e Amor. Mande a sua interação, faça como o Paulo, 11 98292-3392. É o zap da Central de Produção Internacional, sempre com você. Esse programa é produzido pela Igreja Deus e Amor e abrilhantado por você.
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2: Meu nome é Raquel Gomes da Silva. Eu gostaria de estar aqui para contar como foi minha conversão com Jesus. Uns 4 anos atrás, eu me envolvi com drogas. Me envolvi com rapazes que não prestava, acabei me envolvendo nos vícios da droga, me viciei. Eu fiquei 3 anos no vício das drogas, sendo escravizada por Satanás. Eu não passava um dia sem droga, eu não conseguia passar um dia sem se drogar. Eu passava semanas e semanas sem dormir, sem comer, sem fazer nada, só drogada, dia e noite drogada. Eu fumava um cigarro atrás do outro.

0: eu vi com um rapaz que ele foi morar na minha casa. Nós ficou 2 anos juntos. Aqueles 2 anos foi o pior sofrimento da minha vida, que aquele cara me espancava, ele batia no meu filho, ele me machucava, ele tentou me matar por várias vezes. A gente brigava dentro de casa, ele drogado, ele tentava me matar. Aí eu fui indo que eu já não tava aguentando mais. Eu saía pra buscar droga, eu olhava pro céu e eu chorava e falava com Deus: Senhor, até quando eu vou ficar nessa vida? Senhor, até quando o Senhor vai permitir eu fazer isso? Será que não tem mais jeito pra mim? O Senhor é Deus e não vai me ajudar? Eu olhava ali e eu chorava. Eu chegava em casa, eu drogada, eu chorava com Deus, porque eu já não aguentava mais a vida que eu tava levando. Quando eu cheguei no fim do poço, por 3 vezes tentaram entrar dentro da minha casa, matar eu, meu filho e ele, por dívida de droga que ele tinha com os caras. Os caras tentavam invadir minha casa por 3 vezes pra tentar matar nós três dentro de casa. Aí, graças a Deus, sempre Deus colocou alguém na minha porta na hora que esses caras chegavam pra livrar a minha vida e a vida do meu filho. Quando eu cheguei, que a minha mãe veio falar comigo, foi o fim do poço quando esse rapaz tentou tirar a minha vida e a do meu filho no meio da madrugada. Ele se drogou tanto e ele ficou me provocando e provocando meu filho a madrugada inteira, meu filho tentando dormir, ele jogando água no rosto do meu filho, acordando meu filho reclamando, eu mandando meu filho ficar quieto, porque se eu fosse falar com ele, ele tava tão drogado, ele tiraria a vida de nós dois. Ali Deus calou a minha boca a madrugada todinha, ele perturbando a minha vida e a vida do meu filho, eu falando com Deus: Senhor, eu já não aguento mais essa vida, até quando? Eu falei: ô Senhor, me tira daqui, ou ele sai morto da minha casa, eu vou acabar saindo morta da minha casa, porque eu já não aguento mais essa vida que eu tô vivendo. Até que no outro dia minha mãe veio falar comigo, eu falei: mãe, eu quero mudar, mas pra mim já não tem mais chance, porque eu não tenho pra onde ir, eu não tenho mais o que fazer. Eu falei: dessa vida eu vou sair morta, porque eu já não tenho mais o que fazer. Aí minha mãe chegou em mim e falou assim: você quer mudar? Eu falei: mãe, realmente eu quero mudar, mas não tem mais como. Ela falou assim: não, se você quiser mudar, eu vou te ajudar. A minha mãe, ela me levou pra casa dela, eu fiquei 1 mês dentro da casa da minha mãe. Depois de 1 mês, graças a Deus, eu saí da casa da minha mãe, eu tava liberta. Eu vim no culto, foi quando eu levantei minhas mãos pro céu e voltei pra Jesus. Até hoje eu tô nos caminhos do Senhor e agradeço muito a Deus pelo grande milagre que ele fez na minha vida, porque eu achava que não tinha mais chance. Quantos de nós estamos nessa vida de droga e achando que não tem mais chance para nós, para a nossa vida, nós achando que a única solução é a morte, mas Deus chega, e quando ele chega, Deus faz um milagre como ele fez na minha vida. Meu nome é Raquel Gomes da Silva Pires, eu moro no Jardim Laura, São Bernardo do Campo.
1: Lindos depoimentos você acompanha aqui na programação da Rádio Deus e Amor, de histórias verídicas, pessoas que passaram por tantas problemáticas, situações difíceis, mas o nosso Deus tem por nós vencido todas as coisas. E eu quero que você também, em Cristo, seja mais do que vencedor. Não importa, meu irmão e minha irmã, você que está acompanhando a Rádio Deus e Amor nessa tarde, aquilo que você tem enfrentado, o problema que você passa, não é maior do que o Deus que pode fazer coisas maravilhosas por você. Unicamente você precisa colocar-se à disposição do Senhor para ser abençoado. A palavra de Deus diz que a única coisa que faz separação entre nós e o nosso Deus para que Ele não nos abençoe são os nossos pecados. Então, faça um conserto com Deus, se você precisa fazer esse conserto. Se você está aí passando um momento tão complicado na sua vida, você nem sabe como vai ser o dia de amanhã, nas circunstâncias que você vai tomar decisões, você se encontra numa bifurcação, você não consegue decidir entre algo e outra coisa, peça direção a Deus, Ele vai te ajudar. Na enfermidade que você está passando, o Senhor pode te sarar. E como eu disse, você unicamente precisa entregar o teu destino ao Senhor. Confia nele e o mais Ele fará. Que essa programação esteja te alcançando na tua casa, você que está no carro ou no trabalho, que seja uma programação edificante para a sua vida. O nosso intuito aqui não é apenas de passar uma tarde com você, mas é de fazer essa tarde ser uma tarde especial na presença do nosso Deus. Agora são 4:20 na programação da Rádio Deus e Amor. E agora tem Clínica da Alma para você, o psicólogo Jessé Ávila falando sobre hábitos que moldam o futuro. Ouça com atenção, porque neste momento Deus quer falar com você para tomar uma decisão imediata em sua vida.
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3: Olá, seja muito bem-vindo a mais um episódio do Clínica da Alma, um espaço para

0: falarmos sobre saúde mental, qualidade de vida, inteligência emocional e desenvolvimento interior. Sempre de forma leve, prática e com base científica. Você sabia que grande parte daquilo que fazemos diariamente é resultado de hábitos automáticos? Por essas razões, hoje nós vamos falar de como hábitos moldam o futuro. Pequenas ações, grandes resultados. Os hábitos são formados por repetição e reforço neural. Pequenas ações repetidas moldam comportamentos e resultados ao longo do tempo. Por exemplo, pequenos hábitos como organização, leitura ou algum tipo de exercício geram grandes mudanças ao longo dos anos. Então nós entendemos que o futuro não é construído apenas por grandes decisões, mas por pequenas escolhas repetidas diariamente agora, no presente. Então, eu tenho aqui 5 dicas importantes que pode lhe ajudar com relação a essa questão de modelação dos hábitos no futuro. Número 1, comece pequeno. Por exemplo, 5 minutos por dia em determinado comportamento, até criar um hábito, esses 5 minutos podem ser importantíssimos se houver consistência. Número 2, associe novos hábitos a rotinas existentes. Por exemplo, ler determinado número de páginas de um livro após o café da manhã ou antes de dormir é estabelecer uma meta. Número 3, evite mudanças radicais, sem algo muito extremo, mas importante entender que constância é mais importante que intensidade. Penúltimo, monitore o seu progresso. Comece a acompanhar e reforçar o seu comportamento e ver nesse processo de monitoramento o quanto que você já evoluiu. E por último, seja paciente com o processo. Resultados consistentes, eles não vêm da noite para o dia ou do dia para a noite. Envolve toda uma questão de tempo, de perseverança. Como disse James Clear, você não se eleva ao nível dos seus objetivos. Você cai ao nível dos seus sistemas. Guarde isso. E aí, você gostou desse conteúdo? Então compartilhe a nossa programação com amigos e familiares. Continue conosco acompanhando a nossa programação, porque a qualquer momento estaremos de volta com mais reflexões que podem transformar a sua vida. Um forte abraço e até breve.
1: 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Nessa segunda-feira nós teremos uma noite especial de capacitação para aqueles que querem ensinar, querem fazer um acompanhamento ao novo convertido. 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

0: No horário de Brasília, 4 horas 28 minutos. A gente hoje tem até 6 horas para fazer a companhia um do outro. E você pode mandar sua mensagem para cá. 11 98292-3392. E também fazer o seu pedido das belas canções da gravadora Mensagens Cantadas, porque para nós será um imenso prazer responder atendendo a sua solicitação. Também, se você tiver um depoimento, pode mandar para cá. De 3 a 5 minutos, você grava em um local totalmente tranquilo, você vai dar aí um norte para o seu depoimento, começo, meio e fim. A nossa equipe de programação vai colocar aqui na grade para que outras pessoas sejam abençoadas através da sua experiência com o Senhor Jesus e também incentivar outras pessoas a praticarem a fé, a exercitarem a fé em Jesus, uma vez que a fé precisa ser praticada, precisa ser colocada em prática, em ação. Faça isso, o nosso Deus vai te abençoar. E manda para cá, 11 98292-3392, o mesmo canal de comunicação, o nosso WhatsApp que você usa para fazer pedido de oração e também pedir lindas canções da gravadora Mensagens Cantadas, também pode ser um meio para qual você também envie o seu testemunho e também cumpra um propósito que fez com o Senhor. Agora são 4h30, a gente faz um rápido intervalo e daqui a pouco mais Voz da Libertação para você.
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3: A paz do Senhor Jesus, meus irmãos. Quando falamos sobre os fundamentos de fé da nossa igreja, muitas pessoas imaginam que estamos tratando apenas de um conjunto de regras ou de um documento oficial. Mas, na verdade, os fundamentos de fé são as convicções que sustentam tudo aquilo em que nós cremos. Eles representam os princípios essenciais da nossa fé. São verdades que também orientam a nossa maneira de pensar, de viver, de nos relacionarmos com Deus e com o próximo. Portanto, a Igreja Pentecostal Deus e Amor declara, por meio do seu conselho deliberativo e de sua diretoria executiva, que crê na Bíblia Sagrada, a palavra de Deus, como única regra de fé e prática. Isto significa que tudo aquilo que cremos, ensinamos e vivemos deve estar fundamentado nas Escrituras. A Bíblia não é apenas um livro para ser consultado em momentos difíceis. Ela é a nossa referência diária. É nela que encontramos direção, correção, sabedoria, esperança para enfrentar os desafios da vida. Utilizar os fundamentos de fé no cotidiano é permitir que aquilo em que cremos transforme a maneira como trabalhamos, tratamos a nossa família, nos relacionamos com as pessoas e enfrentamos cada situação da vida. Porque a verdadeira fé não se limita ao templo, ela se revela nas atitudes, nas escolhas e no testemunho diário. Por isso, mais do que conhecer os fundamentos de fé, somos chamados a vivê-los. E se você deseja conhecer todos os fundamentos, acesse o nosso site ipda.com.br e faça o download do arquivo completo. Que Deus abençoe a todos.
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5: Me chamo Bruna, sou de Vitória. O meu encontro com Deus foi atrás de umas grades. Entrei lá em 2015, saí de lá em 2019. O Senhor ali foi trabalhando em meu coração, o Senhor foi me libertando, o Senhor foi me transformando, o Senhor foi me capacitando, me deu o dom de pregar. 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E em 2019, setembro de 2019, eu peguei meu alvará. 2020, eu casei, batizei nas águas para a honra e glória do Senhor. 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

0: 4 horas 39 minutos em São Paulo. Chegou o momento de nós falarmos com Deus. Vamos fazer a oração do renovo. Aqui comigo, o diácono Lindenberg Araújo, para fazer essa oração especial com você e por você. Paz do Senhor, diácono.
1: Paz do Senhor, diácono Nátio Reis. Que Deus abençoe, ouvintes. Recebam a paz do Senhor e Salvador Jesus Cristo. Tenho um imenso prazer de cumprimentá-los nessa tarde abençoada e já convidando todos vocês também a participar e orar conosco esta oração do renovo. Buscaremos a Deus em oração e eu creio que através da oração, através da sua fé, vocês receberão de Deus a intervenção divina, a bênção completa da parte de Deus para as vossas vidas, diácono Natiel Reis.
0: Com toda certeza. Então você que está acompanhando a Rádio Deus e Amor, mande agora a sua interação, a sua mensagem, 11 982 92 33 92. É o momento de você falar com Deus aquilo que tem afligido o teu coração, as mazelas da vida, os percalços. O diácono Lindenberg vai conduzir essa oração com você e nós ficaremos aqui em intercessão. Agora são 4h40, você segue na companhia da melhor frequência do Daio em São Paulo, 97.3, 100.5 e 1300 AM.
1: Desde já convido todos a fazer comigo esta oração. Oremos ao nosso Deus. Poderoso Deus, maravilhoso e eterno Pai, Senhor meu Deus, nós queremos te louvar, te engrandecer, ó Pai, por esta tarde, por este momento de oração, de intercessão. Quero te apresentar aos nossos irmãos, ouvintes, ó Deus, que estão em casa, estão orando, talvez outrora desanimados, frustrados, Pai, cabisbaixos, desanimados, mas o Senhor é o Deus que traz o renovo, a renovação para esta pessoa, meu Pai, a restauração para esta vida que agora está, meu Pai, com o coração abatido. Mas eu creio, ó Deus, eu creio que o Senhor é fiel e justo para renovar esta pessoa, este coração. Renova, Senhor, o teu filho, renova a tua serva, renova o teu servo nesta tarde. Nós oramos com fé, nós oramos nesta certeza, no livramento do Senhor para esta pessoa que está em casa. Ó Deus, entra com providência, meu Pai, nesta causa. Ó Deus de amor e de verdade, vem conceder-nos, ó Pai, o livramento para esta família, para esta casa. Eu creio, ó Pai, eu creio que o Senhor é fiel para fortalecer, para trazer ânimo ao que está cansado. Diz a tua palavra, esforça-te e tem bom ânimo, porque eu sou contigo. Ó Pai, o Senhor é com teu servo, o Senhor é com teu filho agora. Pai, que está orando juntamente comigo, mesmo fraco, cabisbaixo, mas tem fé, acredita. Senhor, ele crê, ó Pai, que é renovado pelo teu Espírito Santo. Ó, meu Deus Todo-Poderoso, o Senhor é fiel para repreender, Pai, também esta enfermidade, esta obra maligna, meu Deus, esta seta, esta pessoa que está oprimido, esta pessoa que está depressiva, ó Pai, os demônios, as legiões estão oprimindo esta pessoa, está destruindo, ó Pai, esta mente. Meu Deus, o Senhor é fiel para libertar, liberta esta pessoa, salva esta pessoa, meu Deus, que foi vítima, ó Pai, de obra maligna, que foi, meu Deus, afetado com estas enfermidades, com câncer, com tumor, meu Deus, tem misericórdia. Eu oro com fé, ó Pai, eu creio, Senhor da glória, que o Senhor é fiel para repreender esta obra maligna, para repreender estas obras diabólicas, porque era a nossa guerra, a nossa luta, a nossa batalha não é contra a carne e nem contra o sangue, mas é contra potestades e principados que, ó, meu Deus, operam nos lugares celestiais. Eu creio, Senhor, que nesta tarde o Senhor já está dissipando toda obra maligna, toda barreira, todo impedimento, toda seta do inimigo que estava sobre esta pessoa, seja repreendido agora, em nome de Jesus Cristo, toda obra do mal, toda enfermidade maligna, toda seta do adversário que estava sobre esta pessoa, este câncer, esta infecção, esta bactéria, seja lançado por terra agora, em nome de Jesus Cristo. Ó meu Deus, eu creio na cura, eu creio no milagre, para a tua glória. É no nome de Jesus Cristo Salvador que eu oro e te agradeço, em nome de Jesus.

0: É bom orarmos a Deus, é bom colocarmos diante dele todas as nossas demandas do dia a dia, aquilo que nós não conseguimos resolver. É, acontece, nós somos seres humanos, falíveis, não precisamos dar conta de tudo. E quando nós não conseguimos, aí já entra na atmosfera, ou seja, numa região mais da questão espiritual, né? Aquilo que a gente não consegue fazer já é para o nosso Deus, porque ele é o Deus das causas impossíveis. Talvez você já tenha lutado, já tenha tentado, já tenha batalhado, mas não consegue. Você não consegue sair do lugar, você não consegue dar prosseguimento a propósitos que você começa. Então, entrega a Deus. O nosso Senhor quer fazer coisas maiores e melhores para você. Daqui a pouco, mais orações aqui na sua Rádio Deus e Amor. E dessa vez vai ser o clamor das 18 horas, a oração do entardecer, oração do Calvário, aqui na Rádio Deus e Amor, para você. Agora tem Bíblia em Foco com Gabriel Miranda. Ele vai falar sobre esperança e recomeço. Uma palavra de Deus para o seu coração, para alegrar a sua tarde. Você está na Rádio Deus e Amor.
1: Vamos abrir nossas Bíblias em Lucas, capítulo 7. Vamos ler a partir do verso 11 até o verso 13. Logo depois, Jesus foi a uma cidade chamada Naim. E com ele iam seus discípulos e uma grande multidão. Ao se aproximar da porta da cidade, estava saindo o enterro do filho único de uma viúva. E uma grande multidão da cidade estava com ela. Ao vê-la, o Senhor se compadeceu dela e disse: "Não chore." As pessoas ali estavam de luto. E aquela mulher tinha perdido seu marido e agora estava perdendo seu filho. Mas a morte, ela não tem espaço quando Jesus chega. E Jesus chegou naquele local. E vamos continuar lendo do versículo 14 em diante. Depois, aproximou-se e tocou no caixão. E os que carregavam pararam. E Jesus disse: "Jovem, eu lhe digo, levante-se." O jovem sentou-se e começou a conversar. E Jesus entregou a sua mão. Todos ficaram cheios de temor e louvaram a Deus. "Um grande profeta se levantou entre nós", diziam eles. "Deus interviu em favor do seu povo." Ali, ninguém podia tocar porque ele estava impuro, porque estava morto já. Mesmo assim, Jesus foi e tocou nele e trouxe de volta a vida. E todos ali ficaram impressionados. Todos viam o que Jesus tinha feito, realizado. Muitas vezes na minha vida, o Senhor precisou tocar em algo que estava morto, algo que estava esquecido. O que você precisa fazer para Jesus trazer de volta uma esperança? Trazer de volta um renovo? Ou trazer de volta um sonho antigo? Ou trazer de volta aquele seu ministério que você tanto buscava? Pessoas que ainda mais jovens, que gostam de buscar o seu ministério, têm dificuldade ou há uma esperança do seu ministério. Jesus está falando para você: não está morto. Todos aqui viam um fim, mas Jesus não. Jesus, ele via um recomeço. E quantas áreas da minha vida que Jesus, ele precisou trazer esse recomeço? Muitas delas, até mesmo o meu ministério, que eu precisei ter um recomeço. E às vezes um sonho que Jesus está querendo trazer de volta, ou mesmo um ministério que você achava que tinha acabado, esse ministério, o Senhor está querendo trazer vida novamente. Muito obrigado por ter acompanhado este episódio do Milagres de Jesus. Que Deus te abençoe e até a próxima.

A paz do Senhor, queridos ouvintes da Rádio Deus e Amor, que Deus abençoe todos vocês. Cooperador Gustavo Ferreira falando por aqui, já trazendo um convite mais do que especial. É uma oportunidade de Deus para o mês de julho. Está chegando nesta quinta-feira, dia 2 de julho, a quinta-feira da restituição em nossa sede mundial, nesse culto especial às 14 horas, culto beneficente em prol às instituições Reviver, Fundação Reviver e Associação Reviver Help Deus e Amor. E eu quero convidar você que está ligadinho agora, você que está ouvindo esse convite, você da Zona Norte, Zona Oeste, Zona Leste, Zona Sul, ABCDMR, atenção São Paulo, atenção povo paulista, é a quinta-feira da restituição. Você crê no retorno da alegria para sua vida, ver as portas se abrindo novamente, é você ter em mãos tudo aquilo que o inimigo tentou tirar de você, você não pode ficar de fora. Às quintas-feiras de julho, essa grande campanha, querida irmã Antônia Bochar, pregando a palavra de Deus, e você não pode ficar de fora. Quinta-feira agora, às 14 horas, em nossa sede mundial, Avenida do Estado, 4568, Liberdade, São Paulo, entrada principal pela Avenida Prefeito Passos, número 10. Quinta-feira da restituição, campanha especial aqui no culto em prol da Fundação Reviver e Associação Reviver Help Deus e Amor. Eu quero contar com você, querido. Quero convidar você, minha irmã, você, meu irmão, você, senhor e senhora, venha buscar ao Senhor e viver o milagre da parte de Deus para a sua vida.

0: 2 minutos para as 5 horas. Você está ouvindo a Rádio Deus e Amor em São Paulo pela 97.3, 100.5 no FM e 1300 no Daio AM. E também pelo aplicativo da Igreja Deus e Amor e pelo site da IPDA. Muito obrigado por sua companhia. A gente vai chamar a identificação das emissoras, porque em sequência eu continuo fazendo a sua companhia com o pastor Kleber de Oliveira. Vamos até 6 horas e daqui a pouco tem a oração do entardecer para você. Oração do Calvário, oração do entardecer, de praxe, de costume e de respeito. Oração aqui para você na Rádio Deus é Amor. Identificação e daqui a pouco momento especial com você aqui na Rádio Deus é Amor.
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4: 16 horas.
5: Boa tarde, amigo.
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0: 5:05 em São Paulo. Vamos rapidinho ao boletim do tempo para você que está aqui na Rádio Deus e Amor, você que está no trânsito, voltando para casa. E quem está na rua, encontra agora um fim de tarde com o sol entre nuvens e os termômetros marcando 23 graus. A umidade que cai bastante agora, inclusive para você que está aí acompanhando a Rádio Deus e Amor, é muito bom sempre estar hidratado, tomar água. Faça uma meta de tomar de 2 a 3 litros de água por dia, isso faz muito bem para o seu organismo. E também muita atenção, atenção aos motoristas e pedestres, porque agora nós estamos com um finzinho de tarde, um começo, quase começo de noite, né? Agora com a chegada do inverno, a gente está tendo dias mais curtos e noites mais prolongadas. Então é muito importante que você redobre a atenção, sempre com aquela luz, né, acesa, para também dar uma visibilidade maior aos pedestres e também a outros motoristas. Isso garante que você viaje tranquilamente. Olha, Lindenberg, nós estamos aqui na sede mundial com o coração ansioso, porque está chegando o culto com o pastor Kleber de Oliveira, é a segunda-feira do pão, culto de palavra, de ensinamento. E quem gosta de comer do pão da vida que é Jesus, que gosta de se alimentar, é mais do que convidado para participar com a gente a partir das 7 horas da noite aqui na sede mundial.
1: Estão convocados a participarem conosco aqui deste culto, todas as segundas-feiras, pastor Kleber, ele é o responsável e traz a mensagem aos nossos corações, e todas as vezes que ouvimos a mensagem de Deus, Diácono Natiel, ouvintes, nós somos alimentados. Como você havia dito agora, Jesus é o pão vivo que desceu do céu. Ele é o pão que nos alimenta. Jesus, certa feita, olhando para Satanás no deserto, o diabo olhando e dizendo: olha, se tu és o Filho de Deus, transforma esta pedra em pão. Jesus disse: está escrito, nem só de pão viverá o homem, mas de toda palavra que sai da boca de Deus. Palavra de Deus é o pão que nos alimenta. Então você, ouvinte, está convocado a participar a partir das 19 horas deste culto abençoado em nossa sede mundial. Venham para cá, aproveita a oportunidade, segunda-feira, onde Deus, né, proporcionou esta oportunidade. A Avenida do Estado aí está livre.
0: Sim, tranquilo hoje.
1: Dá para vir, buscar a Deus, retornar para casa e ser abençoado por Jesus.
0: Trabalhos técnicos, Diego Calmon, ele vai até meia-noite aqui na Rádio Deus e Amor, com você, levando a boa palavra. Daqui a pouco tem a oração do entardecer, já mande aí a sua mensagem, 11 98292-3392, na comunicação desta hora cheia, seu irmão em Cristo, Diácono Natiel Reis e Diácono Lindenberg Araújo. Daqui a pouco também fazendo a nossa companhia, o nosso honrado pastor Kleber de Oliveira, que vai conversar um pouco com você sobre a segunda-feira do pão. Como é que está a sua perspectiva para hoje, para essa noite? Talvez você nem tenha a intenção de passar aqui na Liberdade, no Glicério, mas recalcule a sua rota. O endereço da nossa sede mundial, a entrada principal, é Avenida Prefeito Passos, número 10. Esteja conosco, serão 2 horas de culto. Você não vai se arrepender, porque, primeiramente, você vai estar na presença do Todo-Poderoso. E também vai poder glorificá-lo na beleza de sua santidade. É importante. Talvez você não tenha conseguido participar de nenhum culto no sábado, no domingo, os dias corridos, porque hoje se trabalha todos os dias, principalmente em São Paulo, né? Mas segunda-feira do pão é o culto especial para você aproveitar na presença de Deus e, claro, estar em unidade de igreja.
1: Certamente, Diácono Natiel, é importante nós estarmos aqui cultuando a Deus, adorando a Deus, até porque os dias são maus, o inimigo está oprimindo as pessoas, muitas pessoas oprimidas, doentes, desenganados pela medicina, e que na sede mundial nós conhecemos como é o pronto-socorro de Jesus. Sim. Então as pessoas chegam aqui, adoram a Deus, colocam a fé em prática e são curadas para a glória de Deus.
0: A Igreja Pentecostal Deus e Amor é este oásis que anuncia o Evangelho de Cristo, verdadeiro, sem acrescentos. Ele como deve ser pregado. Jesus disse: eu sou o caminho, a verdade e a vida. E aqui nós pregamos que Jesus é o caminho, a verdade e a vida. Agora 5:10 em São Paulo, a gente vai em um quadro especial, Pão Diário para você, com um momento especial da pregação da Palavra de Deus. Em sequência a gente volta falando mais sobre a segunda-feira do pão e te dando o endereço correto da forma como você pode chegar aqui na sede mundial da nossa igreja Deus e Amor. E com certeza, vamos te abraçar em Cristo, porque somos mais que uma igreja, somos uma família.
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3: Eu me lembro, ouvintes amados, é como se eu estivesse lá. Aquela conversa, né? Que para os discípulos parecia ser até uma conversa frustrante. Mas para nós, mesmo já tendo passado tanto tempo, aquela palestra, aquela conversa ainda é uma luz para nós, é uma indicação. Estou falando de João 14. Vou preparar-vos lugar. Você sabe
4: o caminho. Boa tarde, amigo ouvinte. 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

Boa tarde, ouvintes, a paz do Senhor, povo de Deus. Entra no ar mais uma edição do programa Voz da Libertação, órgão informativo pertencente às igrejas pentecostais Deus e Amor, onde temos a nossa sede mundial na Avenida do Estado, número 4568, São Paulo, capital, responsabilidade da irmã Erini Miranda. E aqui em Porto Velho temos a nossa sede estadual na Rua Brasília, número 2145, responsabilidade do presbítero Renato Lemos. E o nosso objetivo é levar até você as informações precisas das igrejas pertencentes à Igreja Central do bairro Cidade Lobo, que está acentuada aqui na Rua Emílio Feitosa, número 3439, Zona Sul de Porto Velho, Rondônia. Responsabilidade do diácono Matheus de Souza. E aqui na locução, seu irmão em Cristo, pastor Jaime Monteiro. E na sonoplastia, pastor Samuel Ferreira. E eu quero já convidar você que está esperando por esse momento, você que está ligado no programa, está ligadinho aí nesse momento aí, ó, esperando para chegar essa oportunidade, né? E Deus vai te alcançar através das ondas sonoras desse rádio hoje. Você que está doente, você que está aí precisando de milagre, você que está precisando de um socorro, gente, da paz de Deus, eu convido você agora a se aproximar do teu rádio aí, ó, e orar juntamente conosco, porque nós vamos estar orando aqui e Deus operando milagre na tua vida, na tua família. Deus vai entrar na tua casa nesse momento, através das ondas sonoras desse rádio. Eu convido você a orar juntamente conosco. Oramos todos juntos. Pede a tua bênção, teu milagre, a paz de Deus. Senhor, meu Deus, meu Pai, eu te apresento nesse momento, Deus, a cada ouvinte que se encontra, Pai, ligado na programação nesse momento, que estão ligados, meu Pai. Meu Deus, aqui em Porto Velho, também nos interiores, Alto, Baixo, Madeira, mas aqui direita, povo do sítio, da Chaga, Fazendas, Linhas. Meu Pai, onde tiver, Pai, nas aldeias, também, até mesmo dentro do hospital, dentro de um presídio. Onde se encontrar a pessoa doente, Pai, visita agora, meu Deus, faz um milagre acontecer, Pai. Te apresento, Pai, o pastor Alcindo, Pai, ali em Cidade Nova, Deus, que pediu uma oração, Deus, Pai, eu não pude ir lá, Deus, mas eu estou orando por ele, meu Pai. Ah, Pai, e também estou apresentando ele nesse momento, nessa oração, meu Deus, se vem alcançar com a tua misericórdia. Deus, te apresenta a minha mãe também, meu Pai, se conta, Pai, com AVC, que o Senhor tem poder para curar, se o Senhor quiser, Pai, o Senhor pode devolver os movimentos da minha mãe. Deus, também, Pai, te apresenta a minha esposa. O Senhor tem poder para curar aquela diabetes, o Senhor tem poder para curar, Pai,

essa dívida, Deus, abre as portas, meu Deus, ó Senhor, cria situação favorável para essa pessoa, meu Deus, em nome de Jesus Cristo. Quantas pessoas até mesmo também, meu Pai, ah, se eu desenganar na medicina, vai que o médico já mudou para casa para esperar a morte chegar, mas a última palavra é tua, Senhor, tem de misericórdia, meu Pai, usa a tua misericórdia, meu Pai, e dá saúde e livramento para essa pessoa, Pai, o Senhor é Deus que pode tudo, todas as coisas, meu Deus, te apresento, Pai, o pastor Renato Lemos, Pai, sua família, familiares também, te apresento, Pai, esse momento, Pai, pastor Samuel Ferreira também, meu Pai, e os seus pais, também seus irmãos, seus parentes, seus esposos, seus filhos, me abençoa grandiosamente, meu Pai. Eu te apresento, meu Deus, Pai, todos os radialistas, meu Pai, Pai, os locutores, também, meu Pai, também os sonoplastas, Pai. Meu Deus, eu te peço agora, Pai, também te apresento, meu Deus, Pai, também pelos cantores do Voz da Libertação. Meu Deus, me abençoa a vida deles também, meu Pai, a diretoria, Pai. Me abençoa grandiosamente, meu Deus. Ó, Senhor, essa obra, Pai, não é do homem, essa obra é tua, meu Pai. Ô, meu Deus, Pai, ajuda nós, meu Deus, a permanecer firme e fiel da tua presença, Pai, como o Senhor quer. Dá força para nós a cada dia, Senhor. Meu Deus, a luta tem sido grande, meu Pai, mas maior é o Senhor que está conosco, Pai. Muito obrigado por tudo mesmo, meu Pai. Eu te agradeço pelo pão de cada dia, pelo ar que respiramos, pelo paladar, pelo tato, pela audição, pela visão, pelo livramento. Obrigado pelo pão de cada dia, Deus. Obrigado por tudo, Pai. Fica conosco, Pai. Abençoa nosso país, abençoa nossa nação brasileira. Abençoa, Pai, também, Pai, nossos governantes. Ah, Senhor, eu te apresento, Polícia Militar, Polícia Federal, Polícia Civil também, meu Deus, Pai, Exército Brasileiro. Eu te apresento, Pai, nesse momento, meu Deus, aos motoristas de aplicativos, meu Pai, os entregadores, meu Deus, Pai. Ah, Senhor, que o Senhor vem dar livramento de acidente, livramento, meu Deus, de todo mal, de assalto, livro de guarda, de todo mal, todo perigo, Pai. Também te apresento aquelas pessoas que contam, meu Deus, viajando, transporte aéreo, transporte terrestre, transporte marítimo, dá o livramento de acidente, meu Pai. Aquelas pessoas também se contam, Pai, trabalhando, Pai, ó, meu Deus, um trabalho perigoso, Pai, em alturas, meu Deus, também, Pai, em serviços perigosos, meu Deus, se vem dar o livramento e guardar de todo mal e todo perigo. Fica conosco, Pai, nessa programação, nesta tarde, e abençoa todos os ouvintes, meu Pai, e alcança cada um, Pai, durante essa programação, nesse momento, em nome de Jesus Cristo. Muito obrigado. Amém. Estamos de volta, juntamente com vocês, nesse momento, né, que são 4 horas e 20 minutos aqui em Porto Velho, né, nós queremos mandar um abração especial para os ribeirinhos, né, que estão ligados à programação nesse momento, queremos mandar um abração especial para os irmãos, né, e ouvintes aí de Silveira, do Baixo Madeira, também para os ouvintes aí de São Miguel, do Baixo Madeira, também para o Mutuns, né, Bom Jardim, Cujubim Grande, Cujubinzinho, Aliança, São Carlos, Cavalcante, Lago do Cunhã, Boa Vitória, também minha sogra, né, mora ali, meus cunhados, né, Boa Vitória, que Deus abençoe a vida de cada um de vocês, né, que Deus venha dar saúde, livramento para todos. Também quero mandar um abraço especial para todos os moradores e ouvintes aí de Vila de Nazaré, Santa Catarina, Tirafogo, São José da Praia. Eu faço São José da Praia, né, me bate a saudade, a terra, né, onde eu nasci, né, eu nasci em São José da Praia, né, graças a Deus, terra abençoada ali, Deus abençoe todos os moradores que estão por lá ainda nesse momento. Deus venha abençoar grandiosamente. Também quero dar uma oração especial também para o povo ali de Tirafogo, né? E também para os Conceição do Galera, Papagaio, Calama. Também já quero aproveitar e mandar um abração também para os ouvintes também das linhas e dos distritos. Eu quero mandar um abração especial para os irmãos, né, ouvintes também aí de Vila Franciscana, Joana Darques, Morrinho, Gil das Garças, Tio Otônio, Candeia do Jamari, Vale do Jamari, Rei do Peixe, Itapuã do Oeste, Flor do Amazonas, Bacia Leiteira, Vila dos Caldeiritos, Jaci Paraná, União Bandeirantes, Linha 105, Linha 110, Vila Princesa, Distrito de Triunfo e também Buritis, né? Também os irmãos estão ligados na programação através do link, né? Estão a longa distância, pelo link estão ouvindo a programação nesse momento. Que Deus abençoe a vida de vocês. Também quero já, vamos ouvir uma faixa musical, depois estarei passando mais informações, mandando mais abração aqui para os irmãos aí que faltou falar. Vamos ouvir nesse momento aqui Meus Talentos com Cleidson e Ivanilson. Eu quero oferecer para todos os ouvintes que estão ligados à programação nesse momento. Ouça com atenção.

Voltamos novamente com vocês, né? Aqui em Porto Velho, na 96,9 FM. E já quero mandar um abraço especial também para a nossa irmã Maria Lopes, né? E família que está ligadinha na programação ali no Agenor de Carvalho, que não perde a programação. Também o pastor Carlos, né? Também ali de família, também no Agenor de Carvalho, também que não perde a programação aqui da Deus e Amor. Temos também aqui a nossa irmã Elita, também que é ligada à programação 24 horas. Temos também aqui no Agenor de Carvalho, temos também aqui o nosso irmão Givaldo e irmã Janaína, abração especial para vocês, da Bacia Leiteira, também quero mandar um abração especial para o cooperador Marcelo e a esposa, também para o Alisson e a Fernanda, no Flor do Amazonas. Já quero mandar um abração especial também para os irmãos e ouvintes aí do bairro Aero Clube, aqui em Porto Velho. Também quero mandar um abração especial para o pastor Diácono Mateus de Souza e família, e também para toda a membresia aí, que da central do bairro Cidade Lobo, você que está ouvindo a programação, que Deus abençoe a sua vida. Também quero mandar um abração especial para o meu pai, Manuel Monteiro, e família, também do bairro Conceição, está ligado à programação. Também quero mandar um abração especial para a nossa irmã Raimunda Patrícia, também que não perde a programação, ali do bairro Conceição. Também quero mandar um abração especial também para o nosso cooperador Edmar, e família, e para todos do Cujubinzinho, né, do Baixo Madeira, estão ligados à programação nesse momento. Deus abençoe as suas vidas. Também quero mandar um abraço especial para a cooperadora Josélia, também que está ligada à programação. Também para o presbítero Antônio Miranda, né? Que está ligado à programação. Que Deus abençoe as suas vidas e sua família. Também já quero mandar um abraço especial para a nossa irmã Alexandra, no bairro Eletronorte. Também o nosso irmão José Alves, na chácara Janaína. E também para a nossa irmã Leida, no União da Vitória. Também quero mandar um abração especial para o pastor Everaldo e família em Buritis, né? Pastor Everaldo em Buritis. Também o pastor presbítero Renato, que é o segundo dirigente, né? Lá em família em Buritis também. Quero mandar um abração especial para o cooperador Ronaldo e aí família também em Buritis. Mandar um abração especial também para o cooperador Rian também e família também em Buritis. Ele congrega em Buritis, mas ele mora em Três Coqueiros, são 40 quilômetros somente, né, de distância, mas está lá, né, fazendo a obra de Deus, né, com toda alegria. Também quero mandar um abração especial para o jovem Vitor, né, em Buritis, que Deus abençoe suas vidas, Vitor, também Deus abençoe grandemente. Também quero mandar um abração especial para a nossa irmã Márcia, né, e família. É a irmã Márcia trabalhando nesse momento, mas ela vai ouvir, né? Vou mandar para ela a gravação, né? Que eu mandei para ela, vai estar ouvindo aí a programação. E Deus abençoe a sua vida, a sua família. Também nesse momento vamos ouvir mais uma faixa musical. E após a faixa musical, nós vamos estar ouvindo aqui, né, os endereços das igrejas aqui da Zona Sul de Porto Velho. E após o endereço, em seguida, vamos estar ouvindo um testemunho, né, para aumentar a fé de cada um de nós. Vamos ouvir nesse momento que Pode Chorar, com Ângela Gonçalves. Quero oferecer para todos que estão ligados à programação. Ouça com atenção.

Nesse momento nós vamos agora passar os endereços. Pega a caneta e papel na mão, que nós vamos passar os endereços agora das igrejas pertencentes à Central Cidade Lobo, né? Você que mudou para os bairros agora, né? Não sabe onde tem a igreja pentecostal de Zamor perto de você. Agora é a hora que você vai descobrir onde tem a igreja pentecostal de Zamor mais próxima da tua casa. Temos aqui a Igreja Pentecostal Deus Amor, aqui Central Cidade do Lobo, que está acentuada aqui na rua Emílio Feitosa, número 3439, da responsabilidade do diácono Matheus de Souza. Temos a Igreja Pentecostal Deus Amor, no bairro Cidade Nova, na rua Cícera Severina, número 3644, na responsabilidade da cooperadora Maria Amélia. Temos também a Igreja Pentecostal aqui no bairro Caladinho, na rua Tancredo Neves, número 4244, na responsabilidade do pastor Geiglesson. Temos também a Igreja Pentecostal Deus é Amor, aqui no bairro Caladinho, União, na rua Abacateiro, número 5922, aqui na responsabilidade da cooperadora Elizabeth. Temos também a Igreja Pentecostal Deus é Amor, aqui no bairro Eletronorte, na rua Angico, número 3250, responsabilidade da cooperadora Luzilene. Temos também a Igreja Pentecostal Deus é Amor, aqui no bairro Novo Horizonte, na rua João Elias de Souza, número 3802, responsabilidade do pastor Israel. Temos também a Igreja Pentecostal Deus Amor, aqui no bairro Jardim Dourado, na rua Godoeiro, número 4590, na responsabilidade do pastor Wagner Macedo. Temos também a Igreja Pentecostal Deus Amor, aqui no bairro Coab, na rua Anari, número 6138, na responsabilidade do pastor Vanderlei. Temos também a Igreja Pentecostal Deus Amor, aqui no bairro Gugel, na rua Noroeste, número 1797, na responsabilidade do pastor Paulo Sérgio. Temos também a Igreja Pentecostal Deus Amor, aqui no bairro Areal da Floresta, na rua das Flores, número 115, na responsabilidade do diácono Carlos Salomão. Temos a Igreja Pentecostal Deus Amor, aqui no bairro Tucumanzal, na rua Bahia, número 624, responsabilidade do pastor Carlos. Temos também a Igreja Pentecostal Deus Amor, aqui no bairro Costa e Silva, Avenida dos Imigrantes, número 2581, responsabilidade do pastor Rosimar. Temos também a Igreja Pentecostal Deus Amor, aqui no bairro Nacional, Estrada do Belmonte, número 3019, na responsabilidade do pastor Ibrahim. Nós temos também a Igreja Pentecostal Deus Amor, aqui em Jaci, Paraná, na rua Maurício Rodrigues, número 1214, bairro Nova Esperança, na responsabilidade da irmã Aldilene. Nós temos também a Igreja Pentecostal Deus Amor, União Bandeirante, na rua Vitória Régia, sem número, da responsabilidade do pastor Daniel. Temos também a Igreja Pentecostal Deus Amor, aqui na Vila Princesa, na rua Faveiras, sem número, da responsabilidade do pastor Francisco. Temos também a Igreja Pentecostal Deus Amor, na Estrada do Areia Branca, na rua Maria Auxiliadora, número 75, quilômetro 3, da responsabilidade da cooperadora Maria Amélia. Esses são os endereços das igrejas pentecostais de Zamboquim, da zona sul de Porto Velho.

0: Nesse momento vamos estar passando já aqui, né, algumas campanhas, né, sendo realizadas nas igrejas aqui da Zona Sul de Porto Velho. Nós temos aqui a campanha que hoje, dia 29 de junho, às 19 horas, nessa segunda-feira, no culto Expansão, né, presença marcante aqui do nosso preletor aqui, é o Erison Guimarães, pregando a palavra de Deus. E Deus prêmio lá de todos, né, a campanha aqui, o justo viverá pela fé. E você é o nosso convidador especial. O endereço da bênção é Rua Abacateiro, número 5922, Cala de União. Você que mora na proximidade aí, ó, não perca, né? É hoje, nosso irmão Harrison estará pregando a palavra de Deus e Deus operando um milagre na tua vida. Você não pode ficar de fora. Contamos com a sua presença. Temos também aqui já a escala da semana aqui do Cala de União aqui, ó. Segunda-feira, culto de expansão jovem. Terça-feira, culto de ensinamento da palavra de Deus. Quarta-feira, pequeno Galileu. Quinta-feira, culto instituição Reviver. Sexta-feira, culto de libertação. Sábado, circo de oração e família. E domingo, culto de varões e família. Também Cala de União. Você é o nosso convidado especial. Todos os dias, às 19 horas, tem culto. E você não pode perder, você não pode ficar de fora. Temos também já aqui um convite especial aqui, ó. Escola Bíblica Dominical, ali do bairro Cidade Lobo, ali, ó, na central Cidade Lobo, aqui na rua Emílio Feitosa, número 3439. Toda segunda-feira, ou todos domingos, às 8 horas da manhã, né? Escola Bíblica Dominical. E você, né, que tem interesse e vontade de aprender as coisas de Deus, a palavra de Deus, você pode ir lá, você de outra congregação, você pode ir lá aprender com o Senhor. Você vem aqui na sede estadual, aqui na Rua Brasília, adquirir o seu livreto aqui do trimestre. Você compra o seu livreto aqui, ó, e você vai lá para a Cidade do Lobo, no domingo, aprender do Senhor. Você vai ser bem recebido lá. Diácono Matheus Souza estará passando, né, lá, ensinamento, né, para todos. Também já quero convidar você, caravana aqui para Vigília do Triunfo, dia 4 do 7, esse mês que vem, dia 4, poderosa vigília lá em Triunfo, né? Você quiser ir, ó, na linha 45, saída às 18 horas, local daqui do Central Cidade do Lobo, né? De onde vai sair o ônibus da caravana. E Deus vai. Então nós temos 42 lugares no ônibus, né? Se você quiser participar aí, ó, vai por pessoa, vai sair por R$53, né, a ida e vinda, né, para a vigília lá do Triunfo. O coordenador Eloy, né, é só falar com o pastor Eloy, e o Eloy é o responsável, né, para essa organização aqui, ó, tá bom? Que Deus abençoe suas vidas, né? Qualquer informação você liga pra gente aí, ó, na Cidade Lobo, então vai lá na Cidade Lobo lá que estamos fazendo mais informação, é isso mesmo. Temos também aqui a escala da semana do Cidade do Lobo, que segunda-feira, culto Pequeno Galileu, terça-feira, culto doutrinário da Palavra de Deus, quarta-feira, culto de varões, quinta-feira, restituição Reviver, sexta-feira, culto de libertação, e sábado, culto com circo de oração, e domingo, culto da família e expansão. É isso mesmo, você é o nosso convidador especial. Atual dirigente ali, né, Diácono Matheus de Souza. Temos também aqui já, também mais, nós temos mais campanhas aqui, ó, louvado seja Deus, aqui do Areal da Floresta. Areal da Floresta também, campanha aqui, ó, culto com circo de oração, circo de oração e culto da família. Presença marcante da irmã Lúcia Rodrigues, pregando a palavra de Deus, né, na quinta, louvado seja Deus. Dia 5 do 7, dia 12 do 7, dia 19 do 7, e é agradecimento dia 26 do 7, daí você não pode perder. Rua das Flores, número 115, bairro Areal da Floresta, vai lá. O pastor atual, o presbítero Carlos Salomão, esperando por você e sua família, vai lá receber teu milagre. Temos também mais campanhas, né, culto doutrinário aqui, ó, terça-feira aqui, culto doutrinário, né, presbítero Carlos Salomão pregando a palavra de Deus, né, nas terças-feiras, às 19 horas, e você é o convidado especial. O endereço É Rua das Flores, número 115, bairro Areal da Floresta. É, você é nosso convidado especial. E quinta-feira também, nós, poderosa campanha aqui, ó, da Instituição Reviver. Tema, quem dá ao pobre empresta a Deus. Eu mesmo, pastor Jair Monteiro, estarei lá pregando a palavra de Deus no segundo dia da campanha, né? E Deus vai melhorar suas vidas. Vai lá, leva um quilo de alimento, não precisa, você está básica, né? Você que pode ajudar. Semeia hoje, que Deus vai te recompensar grandiosamente, né? O endereço também é Rua das Flores, número 115, Areal da Floresta. Quinta-feira estarei lá pregando a palavra de Deus e Deus operando na vida de todos os que compareceres. Temos também sexta-feira lá no Areal da Floresta, poderosa campanha de libertação, guerra contra o mal, né? Nós estamos Vívia e seu esposo Diego Guimarães também pregando a palavra de Deus e Deus operando na vida de todos os que compareceres. São sete sexta-feiras e você é nosso convidado especial também na Rua das Flores, número 115, Areal da Floresta. Você é o nosso convidado especial. Agora vamos ouvir uma faixa musical nesse momento. E após a faixa musical, estaremos passando já alguns testemunhos. Vamos ouvir hoje. É preciso agradecer e oferecer esse hino para todos vocês que estão ligados à programação. Ouça com atenção.
1: Vamos receber com aplausos Ana Karen, Luciana Alves e Sara Ferreira.
2: Glória a Deus.

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1: A paz do Senhor, boa tarde a todos. Eu me chamo Giana, sou mãe do John Eric. E tem 2 semanas que meu filho tem pedido, né? Ele falou assim, mãe, queira aceitar Jesus. Eu falei, meu Deus, como que eu vou fazer isso, Jesus? Quem eu conheço para ir lá na igreja? Ou pedir para alguém, né? Ir lá com ele lá, Senhor. Quem é, Senhor? Me dá uma direção, me dá um caminho, me mostra alguém, Senhor. Aí vinha na minha mente, no meu coração, Deus e amor, Deus e amor. Eu falei, mas não conheço ninguém da Deus e amor. O único que conheço é o cooperador Jonathan. Mas tinha outras pessoas, né, que tava indo lá, né, que meu filho falou, outro ministério. Aí eu falei assim, não, da igreja não. Aí veio da igreja não, mas Senhor, quem? De novo, Deus e amor, Deus e amor. Aí quando foi na quarta noite, encontrei sem querer o irmão Jonathan indo sentido Cristo da Calama. Aí eu falei para ele, irmão, preciso de alguém que vá lá com meu filho que aceita Jesus, mas não sei quem chamar. Aí eu falei assim, irmão, vou te passar um contato de uma irmã. Ela é uma mulher de Deus, uma mulher muito usada por Deus. Depois passo, que é a irmã Vilma, né? Aí eu peguei e logo mandei mensagem para ela. E aquele negócio, aí eu fui orar, né, Senhor? Se é o Senhor mesmo, se é da tua vontade, se é o que prepara tudo, repreenda da barreira, todo impedimento. Pai, leva ela, Senhor. É o Senhor que vai levar ela. Eu não tô lá, mas o Senhor tá do lado dela. Ainda falei desse jeito, olha só. Aí quando eu tenho que contar com a irmã Vilma, eu falei pra ela, né? O homem fica aceitar Jesus, isso. Tem que começar a ir lá, meu filho quer aceitar Jesus. E para o lado do Senhor, quando fui sexta-feira visitar meu filho, ele falou que depois que quando aceitou Jesus, ele falou, mãe, eu não me sinto diferente. Mãe, eu sinto uma paz que eu não tenho como explicar, mas paz, eu tô dormindo tranquilo, tô tranquilo, mãe. Eu acho que se eu morrer hoje, eu vou pro céu. Aí ele falou, mãe, na hora que eu tava aceitando Jesus, a juiz e o promotor tavam, me viram, eu de joelho. Foi sério, filho, sim. Mãe, é uma coisa que eu não sei como explicar o que tá aqui dentro de mim. Eu falei, eu acredito, filho, eu acredito, porque tudo isso daí, Eric, tudo daí, meu filho, tudo foi preparado pelo próprio Deus. Quando tu falou pra mim que queria aceitar Jesus, eu não sabia o que fazer, como fazer, chamar quem, se não conhecia ninguém. Chamei outras igrejas, eu ia chamar outras igrejas, mas Deus falava que não, e não, e não. Mas assim, aí aquela palavra, Deus e amor, Deus e amor. Aí ele me olhou, mãe, eu aceito Jesus na Deus e amor, né? Eu falei, sim, filho, foi na Deus e amor, porque Deus quer, e Deus quis, e Deus, ele quer, filho. Ele falou, mãe, tô diferente, mãe. Eu tô muito diferente, eu sei que agora, eu sei que quer paz, eu sei que quer tranquilidade. Eu não sei como lhe explicar, filho, mas eu entendo, filho. E hoje, ele falou, quando sai de lá, falou que vai servir a Deus e vai lá na igreja. Eu comecei para a igreja. Ele falou que vai lá na igreja, vai a irmã Vilma congrega, né? Que vai dar um abraço nela. E vai continuar indo lá. Eu falei, amém. Eu falei, filho, tudo é para honra e glória do Senhor. Não somos nada diante de Deus. Somos pó, somos cinzas, filho. E Deus, ele é Deus. Você sabe, Eric, que um caminho é Jesus. Não existe outro caminho. Ele mesmo fala, eu sou o caminho, filho. Jesus não fala, filho, que eu sou um dos caminhos, não. O Senhor Jesus fala que eu sou o caminho, a verdade e a vida. Ninguém vem ao Pai senão por mim, que é pelo nosso Senhor Jesus Cristo, Filho de Deus. Aí ele falou assim, mãe. Ele falou que tá muito, eu vi o brilho dele. Eu falei, filho, eu falei, Eric, até tu dá diferente, o brilho do teu rosto é mais brilhoso. Ele falou, é, mãe, eu falei, sim, eu tô vendo. Eu tô vendo. É, mãe, agora eu tô tranquilo. Eu falei, eu sei. E eu tô sozinho, mãe, na cela, eu tô sozinho. E eu tô orando mais, buscando mais, lendo a Bíblia. Eu falei, que bênção. E sabe o que tu faz, filho? Fala assim, Deus, eu quero te conhecer mais ainda. Eu quero ter o verdadeiro encontro contigo aqui dentro, se preciso, contra a tua vontade. E eu agradeço primeiramente a Deus por tudo. Eu agradeço a Deus por tudo. E a irmã Vilma, que vem com Deus, continua grandemente usando a irmã Vilma nessa obra que Deus. E quando a irmã Vilma me ligou, nossa, eu chorei, fui lá atrás no meu trabalho, lá na lavanderia, me ajoelhei e agradeci a Deus. Senhor, tudo foi preparado por ti, Deus. Tudo foi preparado por ti, Senhor. Eu chorei, eu sou muito grata a Deus. Amém. Eu sou mãe do John Eric. Me chamo Geana.

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1: Todas as pessoas que tiverem enfermas, né, procure a igreja Deus e Amor, porque é uma igreja de milagres, de curas e maravilha. 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Então venham para cá, para a sede da Deus e Amor, porque Deus está neste lugar.
2: Graças a Deus, que maravilha.
0: 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Você não pode ficar de fora. 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A palavra de Deus diz em Jeremias capítulo 17, o verso 14: cura-me, Senhor, e serei curado. Salva-me, Senhor, e serei salvo, pois Tu és o meu louvor. 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

0: Estamos de volta, né? Finalzinho da programação nesse momento, né? Vou porque passar em nome de Jesus Cristo uma poderosa campanha hoje às 19 horas, primeiro dia da poderosa campanha na IPDA do Jardim Eldorado, Amós, capítulo 4, versículo 12. Prepara-te, ó Israel, para encontrar com teu Deus. Eu mesmo, Jaime Monteiro, estarei lá, né, fazendo a abertura dessa campanha hoje, às 19 horas, e você é nosso cuidador especial, e conto com a presença de todos vocês, está ligado à programação, né, você que puder ir, na região aí, vai lá ouvir a palavra de Deus, e já peço que você pegue a tua Bíblia e vamos ler uma mensagem. Não vou explanar, irmãos, eu vou ler e você vai meditar na palavra de Deus, né? Nós vamos ler aqui em Êxodo 15, 26, diz assim, ó: e disse, se ouvires atento a voz do Senhor teu Deus, e obrares o que é reto diante de seus olhos, inclinares teus ouvidos aos seus mandamentos, e guardares todos os seus estatutos, nenhuma das enfermidades porém sobre ti que pus sobre o Egito, porque eu sou o Senhor que te sara. Assim diz o Senhor. Então, muitas das vezes, nós passamos momentos difíceis, às vezes não é nem tudo, é o diabo, nem tudo. Não, às vezes Deus, o próprio Deus, ele causa a situação na nossa vida para a gente chegar a Ele, né? Então, você fica meditando nessa palavra, você que é fiel a Deus, né? Procura obedecer os mandamentos de Deus, porque a vitória vai chegar. E somente essas palavras, né? Você vai para a Bíblia, medita aí, pede a direção de Deus, que Deus vai te ensinar, te dar a direção, vai abrir a tua mente, né? E já quero, né, já me despedir de vocês, né? Foi a vontade de Deus, estaremos com você novamente a próxima segunda-feira. E quem se despede de vocês nesse momento, quero agradecer também, né, a audiência de cada um de vocês. Quem se despede de vocês nesse momento é o pastor Jaime Monteiro e aqui nosso irmão Samuel Ferreira na sonoplastia. Que Deus abençoe a vida de todos. Fiquem todos com Deus, em nome de Jesus.
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bem? Deus abençoe a sua vida, uma ótima noite. Noite de segunda-feira e cá estamos nós para falar do amor de Cristo. É uma alegria imensa estar com todos vocês para juntos orarmos, clamarmos a Deus, suplicarmos a presença daquele que tem todo o poder. Eu sou o presbítero Erwin, de Orlando, como bem aqui está. Estamos com a rádio agora, YouTube, Facebook e também pelo Instagram. Feliz e alegre porque Deus tem feito uma obra extraordinária em nossa vida. O mês termina, não é? Amanhã já é dia 30 e fecha o primeiro semestre deste ano. E a minha pergunta para ti é: como é que está o teu coração? Como está a tua fé? Encerramos o primeiro semestre do ano amanhã, dia 30 de junho, e a pergunta que não quero calar é: o que foi que nós conseguimos produzir? Como está a nossa força? Como está a nossa esperança? Como está o nosso ânimo? Como foi a nossa entrega para o Senhor, nosso Deus e Pai? É um momento em oração para refletirmos. Sim, para refletirmos e entregarmos a Deus todas as coisas. E aí, nós podemos fazer o seguinte: começar a projetar, a partir da manhã, um novo tempo, uma nova trajetória. A oportunidade está em nossas mãos, está em tuas mãos, em minhas mãos, que Deus já liberou, por isso que estamos aqui em oração. Então eu quero te convidar agora para falar com Deus, quero te convidar para clamar ao Senhor, para suplicar a Deus o nosso Pai. Sim, uma oração sincera, verdadeira, de quem sabe que poderia ter feito mais, de quem sabe que pode fazer mais e que vai fazer mais. Em nome de Cristo, nunca é suficiente. Para a glória do Senhor. Vamos orar a Deus, o nosso Pai. Maravilhoso Deus, poderoso e eterno Pai. Deus de vida, Deus de graça, Deus de favor e também de milagre. Obrigado, Senhor, pelo privilégio que o Senhor concede à nossa alma de podermos, Pai, adorar-te e bendizer-te, Senhor. Glorificar-te a cada instante e a cada momento da nossa vida. Honras e glórias aquele que tem todo o poder, o que era, o que é e aquele que há de vir. Obrigado, Senhor, meu Deus e meu Pai, por estender as Tuas mãos de misericórdia, as Tuas mãos de favor e de graça, e fazer com que a nossa vida seja uma vida, Senhor, repleta de oportunidades e de transformações também. Sim, o Senhor tem perdoado os nossos pecados, tem lavado a nossa alma, tem purificado os nossos dias e tem feito com que nós tenhamos a oportunidade, Pai, de viver uma obra extraordinária. Ó Senhor, e como é grato o nosso coração por isso, como é grata a nossa alma por isso, como somos felizes ou bem-aventurados por estarmos em Tua presença e em oração termos a entrega total ao Senhor. Obrigado, meu Pai, obrigado, meu Deus, obrigado, meu Senhor, porque temos vivido, Pai, momentos extraordinários, uma graça extraordinária, uma presença única, maravilhosa e extraordinária também, porque o Senhor tem feito uma obra grande em nós. Ó Pai amoroso, um Deus que dispensa apresentações, um Deus que dispensa qualquer comentário positivo ou que traga animosidade, porque o Senhor é o ânimo, o Senhor é a força, o Senhor é a alegria, o Senhor é o contentamento, o Senhor é a graça, o Senhor é a vida, o Senhor é o vigor, o Senhor é o renovo e é a renovação, o Senhor é aquilo que ninguém mais consegue ser. Aleluia, aleluia, meu Pai. Obrigado, meu Deus. Obrigado, Senhor, por estender as Suas mãos de misericórdia e compaixão. Obrigado, meu Pai, por ajudar-nos, Senhor, nesta trajetória árdua, difícil, complexa e muitas vezes também complicadíssima. Mas o Senhor está lá. Obrigado, meu Pai. Obrigado, meu Deus, por transformar nossa vida e trazer-nos, Pai da Glória, a pureza da Tua presença, a essência da Tua presença, oh, aleluia, e fazer-nos, Pai da Glória, viver o fenômeno da Palavra, o fenômeno do Teu nome, o fenômeno, Pai da Glória,
Ó Senhor da eternidade, do poder do Espírito Santo. Obrigado, meu Deus e meu Pai, porque a todo instante, a todo momento, o Senhor tem sido maravilhoso, gracioso e bondoso, meu Pai, sobre a nossa vida. Senhor, eu oro, Pai, eu oro com os Teus filhos e oro com os Teus servos, porque nós entramos já, Pai, nos momentos finais do primeiro semestre deste ano. Senhor, meu Deus e meu Pai, existem coisas que precisam ser entregues em oração, apresentadas em oração. Existem coisas, Pai da Glória, que precisam ser entregues ao Senhor em súplica, em clamor, mas também em verdade, ó Pai. E nós estamos em oração, Senhor, porque nós temos a certeza que este ano, nós temos a certeza que este semestre poderia ter sido melhor, muito melhor, ó Pai, em relação àquilo que temos vivido, meu Deus. Pai da Glória, poderíamos ter sido melhores, ó Pai, naquilo em que executamos e fazemos, ó Pai da Glória. Poderíamos ter feito muito mais para o Teu louvor, mas não o fizemos. Não fizemos por medo, não o fizemos por insegurança, não o fizemos, ó Pai, por desgaste, por cansaço, não o fizemos porque demos desculpas, não o fizemos porque ficamos cômodos, não o fizemos, Pai da Glória, porque arranjamos culpados para aquilo, Senhor, que o Senhor tem sobre a nossa vida. Não o fizemos, ó Pai, porque fomos atacados, sofremos mentiras, sofremos enganos, sofremos fofocas, sofremos, Pai da Glória, embates satânicos e maléficos. Não fizemos, Pai da Glória, porque nós, Senhor, buscamos justificativas para fazermos o mínimo, para não assumirmos as nossas responsabilidades, ó Pai. Por isso, andamos enfermos, andamos doentes, famílias quebradas, lares quebrados, vida financeira destruída, ambiente nocivo, tóxico, ambiente, Pai da Glória, Senhor, que carrega males, ó Deus, ó Senhor amado. Mas eu oro, Senhor, porque eu sei que eu estou em oração aqui com homens e mulheres que vão assumir responsabilidade e não vão fugir. Com homens e mulheres, ó Pai, que vão assumir responsabilidade e sabem que podem fazer mais, que deveriam ter feito mais, mas não conseguiram. Ó Deus maravilhoso, eu oro, Pai, com homens e mulheres que buscam mudança, buscam transformação, buscam oportunidade, buscam por melhorias, buscam por favor, oh, glória. Ó Deus maravilhoso, aleluia, Pai. Eu oro, Senhor, com filhos Teus, ó Pai amado, que dependem da Tua misericórdia e da Tua compaixão também. E sabem, meu Pai, aleluia, que a vida que vivem no Senhor não é uma vida qualquer. Então, Pai, ajuda-nos, Senhor. Ajuda-nos, meu Deus e Pai amado, a termos a entrega total da nossa vida. Porque não adianta, Senhor, entrarmos um ano, sairmos de outro com o pé esquerdo, com o pé direito, com os dois pés, de joelhos, ó Pai da Glória, ou em trampolins, Senhor Jesus. Isso não vai mudar nada. Se durante o percurso da jornada nós não tomarmos atitudes de homens que creem na palavra de verdade, de mulheres que creem na palavra de verdade, Senhor. Porque o que dita realmente se eu creio na palavra, não é o quanto eu aceito, é a constância daquilo que eu aceitei. Não é o quanto eu declaro e digo que eu sou vencedor, que Jesus é maior na minha vida. É o quanto eu sou constante na busca pela vitória e o quanto eu sou constante naquilo que eu acredito que Jesus é o Senhor da minha vida. E isso me torna, Senhor, transformado. Me torna um homem honrado, um homem de princípios, um homem de palavra, um homem, Senhor, Pai, que vive a Tua palavra e a Tua presença e não há sombras, ó Pai, daquilo que o Senhor tem a executar, Deus e Pai, porque quantas vezes nós estamos frustrados, cansados no meio da jornada, Senhor, porque muitas vezes vivemos a declarar, vivemos a profetizar, porque são momentos de êxtase, momentos, ó Pai da Glória, em que estamos no meio da multidão, ou em um momento de uma oração fervorosa,
então declaramos muita coisa, então profetizamos muita coisa, Senhor, e no final das contas não cumprimos absolutamente nada daquilo que declaramos ou profetizamos. Por quê? Porque não temos constância naquilo que cremos, somos instáveis, somos, ó Pai, desequilibrados espiritualmente, emocionalmente, sentimentalmente. Mas em nome de Jesus Cristo, meu Pai, eu oro para que o Senhor quebre essa obra maligna, quebre essa fraqueza, quebre esse desânimo, quebre essa falta de estima, essa falta de ambição, essa falta de constância na vida de homens e mulheres, ó Pai. Quebra no nome de Cristo, Senhor, e faz com que eles entendam que o processo faz parte, que a trajetória faz parte, mas não pode mudar aquilo, Pai da Glória, que eu iniciei e aquilo que eu projetei no final. É certo, meu Pai, que o final é sempre melhor. Por quê? Porque a trajetória é o lugar onde o Senhor vai trabalhar para aperfeiçoar, Senhor, o meu final. Oh, meu Pai, e nós estamos em meio a um ano, Senhor, e não podemos viver do jeito que estamos a viver. Não podemos, Pai da Glória, simplesmente frequentar cultos. Não podemos só viver de orações, ó Pai da Glória. Senhor, não podemos só viver, ó Pai, na expectativa que os outros sirvam. E nós, Pai da Glória, não, Senhor. Vamos, ó Pai, na carroça, ou na boleia, ou na carona, não. Nós precisamos assumir o controle, o comando da nossa vida. E sumar na jornada. E sumar com a trajetória. E, Pai da Glória, a somar com aqueles que estão fracos, cansados e desanimados. Meu Deus, desperta o teu povo, desperta os teus filhos, desperta, Senhor, meu Deus e meu Pai, porque nós não podemos ser mais um no meio da multidão, Senhor, que não faz absolutamente nada. Oh, meu Pai, nós precisamos ser como a mulher do fluxo de sangue. Ela saiu, Pai da Glória, do lugar da enfermidade e diz: eu vou tocar, eu vou chegar lá, eu vou alcançar esse Jesus e vou receber o meu milagre, oh glória. E ela foi, e no meio da trajetória, medo, insegurança, no meio da trajetória, cansaço, fracasso, fadiga, desgaste, queda, empurra daqui, mas ela continuou a crer, meu Pai, porque ela tinha um projeto, ela tinha um plano, e mesmo debilitada, a constância naquilo que ela creu a fez chegar ao ponto final. Aleluia! Ela não se importou, meu Pai, com a trajetória, porque a trajetória nunca é fácil. A trajetória, Pai da Glória, tem, Senhor, desafios. A trajetória, meu Pai, para chegar ao lugar da bênção, ao ponto final, ao lugar da execução, tem trabalho, é árduo, Senhor, meu Deus, mas importante é chegar, Senhor, na reta final e poder dizer: bendito é o Deus que cura, que liberta, que salva, que transforma, que purifica, que vivifica a alma do homem e da mulher. Oh, Deus maravilhoso, eu oro, Senhor, para que o Senhor levante homens e mulheres cheios da tua presença, homens e mulheres cheios de fé, homens e mulheres cheios de coragem, homens e mulheres cheios de animosidade, homens e mulheres cheios, ó Pai, de vigor e de virtude, homens e mulheres, ó Pai, que vão aceitar aquilo que o Senhor tem sobre a sua vida, e não vão, Pai, afrouxar, e não vão retroceder, e não vão recuar, em nome de Cristo, meu Deus. Não deixa, Senhor, não deixe esta vida retroceder, não deixe esta vida balançar de um lado para o outro, Senhor, como um boneco inseguro, Pai, e que não sabe para que direção caminhar, que rumo tomar, que viela entrar, não sabe, Pai da Glória, que posicionamento tomar, que posição assumir perante a guerra, meu Pai, aleluia. Vidas que não têm convicção, vidas, ó Pai da Glória, que não entenderam a responsabilidade, que não entenderam
atender um chamado, em nome de Cristo, meu Deus. Desperta esse povo com teu fogo, desperta esse povo com a tua graça, desperta esse povo com a tua glória, desperta esse povo, Pai, com a tua presença, desperta esse povo, Pai da glória, Senhor, para que vivam sobrenatural, meu Pai. Limpa agora, limpa o mal que está no caminho, limpa, Pai, o desânimo, arranca do nosso caminho homens e mulheres com palavras, Senhor, fracas, com palavras de desânimo, homens e mulheres, ó Pai, que estão em nossa jornada e estão carregados de malignidade, estão carregados de obra satânica, estão carregados, ó Pai, de obra diabólica, estão carregados de mentira, do engodo satânico, estão, meu Pai,

casa, nesta alma, nesta família, eu repreendo no nome de Jesus Cristo agora. Saia, espírito maléfico, saia, obra satânica, saia, obra diabólica. Você que tem lutado para que estas vidas não saiam da condição que estão, não saiam do lugar em que estão. Espírito satânico que tem atormentado e acorrentado essas vidas e essas famílias, eu te repreendo agora no nome de Jesus Cristo. Abandona essa família, abandona essa casa, abandona essa empresa, abandona essa saúde, no nome de Cristo agora saia, saia pelo nome e no sangue de Cristo agora, sai, sai da casa, sai do lugar, sai da família, saia pelo nome de Cristo agora, meu Deus e meu Pai. Vidas que estão, Senhor, acorrentadas à enfermidade, vidas que estão acorrentadas aos vícios, à droga, à bebida, à pornografia, à prostituição, vidas que estão acorrentadas, ó Pai, a adultério, ah, meu Pai, a mentira, ao roubo, vidas que estão acorrentadas, Senhor, meu Pai da glória, ó meu Deus, às obras do mal, Senhor, e tem se entregue, vidas, meu Pai, acorrentadas à mentira, à fofoca, ao engano, Senhor, vidas que estão acorrentadas à inveja, que buscam sempre o mal do outro, que buscam sempre, Pai da glória, destruir o outro, ó meu Deus e meu Pai, protege, Senhor, essa vida, protege esta casa, protege este lar agora, protege, Pai, do plano satânico, da obra diabólica, da obra maléfica. Senhor, não deixa esta vida parar no meio do caminho, não deixa esta vida parar no meio da jornada, Senhor meu Pai, em nome de Cristo, que todo levante satânico que tenta obstruir o caminho desta mulher e deste homem saia agora no nome de Jesus Cristo, que todo poder satânico que tem se levantado, oh Deus, oh Pai, é tanta obra do inimigo, Senhor, é tanta obra maligna, meu Pai, é tanta conversinha, Senhor, oh Pai da glória, por trás das portas, é tanto planejamento mau, Senhor, contra estas vidas, e vidas que, Senhor, estão entregues à doença, e não sabem como alcançar a cura, a enfermidade, Senhor, está presente todos os dias, oh Pai, oh meu Deus. É uma dor que começa, Senhor, na cabeça, acaba nos pés. E a cada dia é o incômodo, meu Pai. Nos 7 dias da semana, nos 30 dias do mês, ó Pai. Ó Senhor, é alguém da família que está enfermo. É alguém que aparece endividado. É alguém que aparece com problemas conjugais. É alguém que aparece com problemas familiares. É alguém, Senhor, e essa família está cercada, meu Pai, e não consegue sair do lugar. Meu Deus, meu Deus, meu Deus. O trajeto não é fácil, mas nós queremos ser constantes. Constantes, ó Pai, no Teu poder. Constantes, ó Pai, na Tua graça. Constantes, ó Pai, no Teu favor. Em nome de Jesus Cristo, meu Pai, aleluia. Ninguém falou que seria fácil, Senhor. Ninguém falou que seria, Pai da glória, moleza. Ninguém falou, meu Pai da glória, que seria tudo tão prático. Não é. A vida não é. As dificuldades estão aí, Senhor. Mas essa vida não vai parar. Essa família não pode parar. Não é. As dificuldades estão aí, Senhor. Mas essa vida não vai parar. Essa família não pode parar, em nome de Jesus Cristo. Satanás não vai bloquear estas famílias. Oh Deus, oh Deus, oh Deus. É uma dificuldade financeira que não acaba. Quando parece que vai melhorar, Senhor, vem uma conta fora, vem um prejuízo, vem algo não planejado e sempre a retroceder. Meu Pai, nós somos constantes na fé. Cremos na Tua palavra, cremos no Teu poder, cremos no Teu nome. Senhor meu Deus, a família começa a melhorar, o tempo vai e a coisa cresce, o ambiente está bom. E de repente, Senhor, tão de repente, Senhor meu Pai, uma briga, um desentendimento, uma guerra, um palavrão aqui, uma palavra ali, uma distorção aqui e acaba a paz. Acaba a alegria, acaba a felicidade, acaba, Senhor, o ambiente. Ó Deus maravilhoso, Tu podes fazer milagre e maravilha. Tu podes operar agora, meu Pai, em nome

0: Em nome de Jesus Cristo, pode fazer, Senhor. Nada para ti é impossível, meu Pai, em nome de Jesus. Nada, meu Deus. Mas não deixe o diabo roubar a constância, Pai, dessa família, o crescimento e a evolução desta casa. Oh, Pai, estas famílias dependem do Senhor. Estas casas, meu Pai, dependem do Senhor. Estes lares dependem do Senhor. E o diabo não vai atrapalhar. Esta vida, esta empresa e este negócio depende do Senhor também, meu Pai. O diabo não vai atrapalhar em nome de Jesus. Não pode. Não vai. Ó Deus maravilhoso, dá força, dá firmeza, dá coragem, dá graça. Em nome de Cristo, meu Pai, estende as tuas mãos de milagre. Estende as mãos de misericórdia e favor. Traz alívio, traz socorro, traz paz, traz livramento, salva. Ajuda, Pai, na tomada de decisão. Ajuda na escolha assertiva para viver o milagre. Ajuda, meu Deus, porque eu sei que o Senhor pode fazer. Ah, Senhor, o diabo quer tentar impedir, mas não vai. Eu repreendo em nome de Cristo agora. Eu repreendo seta e dardo maligno. Sai agora. Em nome de Jesus, saia. Sai dessa família. Sai dessa casa e desse lar. Em nome de Jesus, sai agora. Todo mal. No nome de Jesus eu repreendo toda força contrária. Todo bloqueio do mal. Abandona essa família. Abandona esse lar. Em nome de Jesus. Que o Senhor seja glorificado, adorado e exaltado. Obra nenhuma, Senhor, mal nenhum, palavra maligna nenhuma vai prosperar. Dá-nos constância. Nós não vamos entrar, Pai, no segundo semestre do ano com a mesma mentalidade, com a mesma condição, porque o Senhor já nos libertou de todo o mal. Já quebrou todo o mal, já desfez toda a obra satânica. Em nome de Jesus, nós cremos, ó Pai, no teu poder e na tua graça. Sabemos que estás conosco. Em nome de Jesus, o inimigo não tem poder. Oh, aleluia! Há poder no nome de Jesus para desmembrar toda a estrutura satânica, maligna e diabólica. Há poder no nome de Jesus para desfazer com toda a limitação humana e colocar a bênção do Senhor. No nome de Jesus Cristo, nós cremos, amém. E graças a Deus. Deus abençoe a sua vida, a sua casa, o seu lar e também a sua família. Você que ora comigo agora, tomou a decisão. É agora. É agora. Chega dessa inconstância. Chega dessa fragilidade. Chega dessa conversinha frouxa de quem não assume a responsabilidade da sua vida. Chega. Chega dessa conversa, muitas vezes inútil. Porque quem está ao teu lado, irmão, não tem dó, não tem pena. Então chega, levanta essa cabeça. Ore com fé, assuma a responsabilidade. E entregue na mão de Deus aquilo que tem que estar na mão do Senhor. E vença. Segundo semestre vai entrar. Você que ainda não aceitou Jesus, está cheio de conversinha por aí. Ai, não. Você vai entrar no segundo semestre e vai acabar um ano do mesmo jeito. Vai para a igreja, vai para o culto, chora, mas não muda. Muda 2 dias, vive 20 dias nesse terror que está a sua vida. Até quando, irmão? Até quando, minha irmã? Até quando essa fragilidade para o diabo sempre te maltratar? E o diabo está aí, para toda hora te importunar. Eu quero orar contigo. A técnica vai colocar na tela, por favor. O quero aceitar Jesus agora. E você vai mandar mensagem hoje. Quero aceitar Jesus, @ipda.com.br. Já está aqui na tela. Obrigado, equipe técnica maravilhosa. Ou então 11 9 50 94 46 45. Não é tempo de frouxidão e de fraqueza. Você que me ouve pela rádio, em nome de Jesus Cristo, 11982923392. Hoje assuma a responsabilidade. Tome decisão. Jesus quer mudar a sua vida. Eu vou orar por ti agora. E depois manda mensagem. Olha, aceitei Jesus no dia 29 de junho, na oração com o pastor. E Deus vai abençoar a sua vida. Oração das 18, oração do Calvário. E Jesus vai te ajudar. Porque Ele quer te ajudar. Só que tu precisas tomar a decisão certa. Ora comigo. Senhor Jesus, eu entrego a minha vida em tuas mãos. Perdoa os meus pecados e o meu passado. Lava minha alma. Purifica-me das mazelas e de todo o erro. Eu entrego a minha vida por completo a Jesus Cristo e viverei um tempo de abundância, de bonança e de milagre para a glória de Jesus. Deixa-me orar por ti, Deus e Pai. Eu oro por todos os irmãos que tomaram a decisão. Senhor, pelos indecisos, eu oro para que o Senhor tenha misericórdia. Pelos inseguros, eu oro para que o Senhor tenha misericórdia, porque o diabo não perde tempo. Mas por aqueles que tomaram a decisão agora, Senhor, oro também para que o Senhor lhes dê força e constância. Porque daqui até o final do ano, virão lutas, virão provações, virão tentações, obras maléficas, Senhor, contra a sua vida, palavras malignas. Mas o Senhor os vai sustentar para a glória do seu nome e eles não vão ceder. Não, Pai. Para aquele que ainda não batizou, o ano que vem, Senhor, ou quiçá, no mês de setembro, Senhor meu Pai, ele vai se batizar nas águas. Para aquele, Senhor Pai da glória, que precisa voltar, Senhor, a ceia de julho está aí para ele voltar em comunhão e participar da ceia e mudar a sua vida. Meu Deus e meu Pai, não é tempo de ficar, Pai da glória, a olhar para o vento. É tempo de colocar a mão no arado e produzir para a tua glória. Vidas que estão na cadeia, vidas que estão na UTI, vidas que estão nos hospitais, vidas que estão no sanatório, vidas que me ouvem agora, Senhor, no trem, no metrô, no ônibus, no carro, onde quer que haja uma vida agora em comunhão comigo, Senhor meu Pai, e na tua presença, que toma a decisão, que o Senhor responda com fogo, responda com glória e com graça, e salva os teus filhos, em nome de Jesus, amém, e graças a Deus. Você catequista Munganuanga, Deus abençoe meu amigo. Ouça catequista Malqueiro, Deus abençoe meu irmão, que Jesus te ajude e te fortaleça e te dê graça para a glória do seu nome. Despeço-me de todos vocês daqui a pouquinho pela rádio Fundação Reviver e às 8 horas voltamos com a transmissão do culto da palavra nessa noite com o nosso querido pastor Kleber de Oliveira Costa. Você vai começar a live às 19h30. Pastor Kleber de Oliveira Costa, no Santo Altar, com o Ed Praz, segunda do pão, palavra de Deus. Eu estou com todos vocês, vem conosco, vem com fé, vem com alegria. Um forte abraço, tá bom, Nana? Nos veremos. Até lá, a paz do Senhor Jesus.
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2: A paz do Senhor Jesus, meus irmãos. Quando falamos sobre os fundamentos de fé da nossa igreja, muitas pessoas imaginam que estamos tratando apenas de um conjunto de regras ou de um documento oficial. Mas, na verdade, os fundamentos de fé são as convicções que sustentam tudo aquilo em que nós cremos. Eles representam os princípios essenciais da nossa fé. São verdades que também orientam a nossa maneira de pensar, de viver, de nos relacionarmos com Deus e com o próximo. Portanto, a Igreja Pentecostal Deus e Amor declara, por meio do seu conselho deliberativo e de sua diretoria executiva, que crê na Bíblia Sagrada, a Palavra de Deus, como única regra de fé e prática. Isto significa que tudo aquilo que cremos, ensinamos e vivemos deve estar fundamentado nas Escrituras. A Bíblia não é apenas um livro para ser consultado em momentos difíceis. Ela é a nossa referência diária. É nela que encontramos direção, correção, sabedoria, esperança para enfrentar os desafios da vida. Utilizar os fundamentos de fé no cotidiano é permitir que aquilo em que cremos transforme a maneira como trabalhamos, tratamos a nossa família, nos relacionamos com as pessoas e enfrentamos cada situação da vida. Porque a verdadeira fé não se limita ao templo, ela se revela nas atitudes, nas escolhas e no testemunho diário. Por isso, mais do que conhecer os fundamentos de fé, somos chamados a vivê-los. E se você deseja conhecer todos os fundamentos, acesse o nosso site ipda.com.br e faça o download do arquivo completo. Que Deus abençoe a todos.
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4: A paz do Senhor Jesus, que alegria mais uma vez estar aqui juntinho de vocês, pertinho nesse nosso maravilhoso encontro diário, todos os dias. Nós temos aqui o nosso informativo Reviver e, é claro, como sempre, falando de coisas boas, espalhando amor, espalhando alegria, espalhando a felicidade de sabermos que somos um povo diferenciado, um povo que vive a vontade de Deus, um povo que aprendeu desde o princípio que para viver a vontade de Deus é preciso abrir a mão e o coração e ajudar a quem precisa.
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4: Você já ouviu falar do nosso projeto ASAF? O nosso projeto ASAF funciona da seguinte maneira. Nós temos um projeto musical de musicalizar crianças, adolescentes, também pessoas adultas, assim tem até pessoas mais idosas também juntamente conosco nas comunidades. Esse projeto nasceu lá no Rio de Janeiro, tivemos ali as comunidades que foram separadas para que pudesse dar início, mas ele está se espalhando, já chegou em São Paulo e daqui a pouco vai estar chegando aí em todas as capitais brasileiras em nome do Senhor Jesus. Esse é o desejo do nosso coração, que não fique parado só em uma ou só em outra, mas que tenhamos as portas abertas aí para ajudar estas pessoas que têm um desejo grande, um desejo forte de poder ser musicalizado. Eu já, inclusive, já comentei aqui com vocês que eu, quando era criança, eu me lembro que eu tinha, assim, um desejo imenso de aprender a tocar algum instrumento. E eu não tinha condições. Minha mãe, coitada, trabalhava na roça, meu pai trabalhava na roça, né? E era muito difícil, tinha os filhos pequenos, 7 filhos, para poder dar roupa, dar sapato, dar comida. Não é fácil, não. Era muito difícil. Então não sobrava dinheiro, não sobrava. Eu lembro que uma vez eu, saindo do colégio, eu passei em frente a uma casa e tinha uma menininha, acho que ela tinha uns 5 aninhos, mas aquela menininha, os dedos dela eu vi ali, parece que flutuavam sobre o piano. E eu fiquei parada na janela, olhando aquela menina tocar. E eu tinha ali, acho que os meus 7 anos, 8 anos. E eu olhando para aquilo, eu ficava pensando como eu gostaria de ter essa oportunidade. Eu não tive na minha infância. Mas muitas crianças, muitas pessoas estão tendo essa oportunidade hoje, através desse nosso maravilhoso trabalho que está sendo feito nas comunidades, esse trabalho de musicalizar. Nós temos um maestro, né? Temos um local ali onde se reúne o maestro junto com... É claro que é ali feito uma parceria na comunidade ali, com autorização para poder ter esse trabalho lá. É um trabalho sério, é um trabalho realmente de respeito. E olha, eu vou dizer uma coisa para vocês. Eu tiro o chapéu para esse trabalho lindo, porque pega aquelas crianças ali, aquelas pessoas que perderam a esperança, né? talvez como eu, né, não tiveram essa oportunidade na sua infância e agora, depois de adulto, quando eles pensavam, nunca vou conseguir aprender a tocar um instrumento, agora estão aprendendo. Isso não é lindo? Não é maravilhoso? Deus, ele tem uma maneira de trabalhar, de tocar nos nossos corações para trabalhos que atende a necessidade, o desejo do coração de muitas pessoas. Quantas pessoas que ali vão conseguir, né, ter essa iniciação musical e vão até se formar, né, vão ter ali em músicos profissionais. O sonho da minha sogra, né, da nossa querida presidente, é ter ali uma orquestra gigantesca, é poder juntar uma orquestra. Já pensou que coisa mais linda? Por exemplo, no Rio de Janeiro, né, nós temos ali várias comunidades. Em cada comunidade lá no Rio de Janeiro, nós temos ali um trabalho. E um dia poder juntar ali essas crianças, são crianças de comunidades diferentes que não têm esse direito. O de uma comunidade não pode ir na comunidade do outro. Mas quem sabe num território neutro ali consigamos juntar todo mundo e fazer uma orquestra linda, maravilhosa. Isso não é um sonho, isso? Não é um desejo maravilhoso? E não só no Rio de Janeiro. Aqui em São Paulo já está acontecendo isso e vai acontecer aí também na sua cidade. Vai acontecer aí na sua capital. Estamos, claro, sempre começamos com as capitais, porque é onde se concentra o maior número de pessoas nas comunidades, né? Por isso, que coisa mais linda. Vamos ter aí orquestras sinfônicas ali da Igreja Pentecostal Deus e Amor em todos os lugares, em nome do Senhor Jesus, e com estas pessoas que tiveram esta oportunidade. E é uma oportunidade tão grande que elas ali também, elas conhecem a Jesus. Algumas chegam ali e não têm intimidade com igreja nenhuma. Tem aquelas pessoas que têm aquela restrição, sabe? Com igreja, tem uma certa, né? E não se aproxima de igreja nenhuma, não tem medo, né, da igreja ser atraente. Então não se aproxima. Mas aí vai alguém lá da sua casa, né? Um filho, ou o marido, ou a esposa, né? Alguém da sua casa e vai lá e começa ali a ter essa percepção musical. E essa percepção musical que eles passam a ter, esse aprendizado, é tudo com louvores a Deus. Então, essas crianças terão acesso a essas músicas belíssimas, a esse trabalho maravilhoso, esses adolescentes, adultos. Ah, que coisa linda! Então, se você não conhece, nós temos fotos e vídeos lá nas nossas redes sociais. Dá um pulinho lá, dá uma pesquisadinha, você vai encontrar muitas coisas, inclusive essa. Se você ainda não é um contribuinte das instituições Reviver, eu te convido a fazer parte. Venha juntar-se a nós. É uma diferença na vida daquele que contribui e que não contribui, porque a palavra de Deus nos ensina assim, olha, quem dá ao pobre empresta a Deus. E eu sei que no nosso tempo, nos dias de hoje, nós temos muitas pessoas como Davi, misericordiosas, pessoas que entenderam realmente esse propósito grandioso, esse propósito maravilhoso de ter uma vida dedicada ao outro, ter uma vida em que... E quando eu falo dedicado ao outro, existe até lá a parábola do bom samaritano, que o doutor da lei chega ali e questiona Jesus. Ele fala para Jesus, quem é o meu próximo, né? Quem é o meu próximo? A quem eu devo ajudar? E o nosso próximo são pessoas que nós nem conhecemos, não sabemos quem é. O bom samaritano, que é Jesus de Nazaré, representado nessa parábola, ele não pergunta de onde você vem, para onde você vai. O que você fez foi bom ou foi ruim? Ele simplesmente, ele desce ali, né, do animal e vai para poder ajudar aquele infeliz que estava caído ali, representando nós mesmos ali. Ele vai ali para curar as suas feridas, para dar o atendimento, para trazer sobre aquela vida insignificante um cuidado especial, para que aquela vida saiba que ele é especial. A mesma coisa nós Nós temos que ter a mesma postura. Não importa o que a pessoa fez no passado, mas essa pessoa foi muito ruim. E agora a instituição vai ajudar, a fundação vai ajudar, vai dar comida. Essa pessoa está passando fome porque ela é muito ruim, né? A gente ouve essas coisas. Está passando fome porque ela é muito ruim. Eu só sei o seguinte, a ruindade dessa pessoa, ela vai ter que dar conta para Deus. Ela vai ter que se acertar com Deus. Mas eu, que tenho o amor de Deus na minha vida, não serei igual ela. E não usarei a ruindade dela como desculpa para que eu me torne também uma pessoa ruim. Eu vou fazer a minha parte, independente se aquela pessoa é boa ou é ruim. A fundação, assim como a Associação Reviver Help também, não pergunta para ninguém se essa pessoa é boa. Essa pessoa é isso, essa pessoa... Inclusive, há situações até que nós, depois de estarmos ajudando, descobrimos que aquela pessoa nem precisa de ajuda porque ela já recebe ajuda de outra instituição. É claro que aí nós passamos a agir diferente, né? Porque nós não vamos deixar de ajudar uma pessoa que precisa para ajudar uma pessoa que não precisa. Por isso que nós temos esse critério, esse cuidado, que as nossas assistentes sociais visitam as casas para ver a necessidade da pessoa, para que nós não sejamos injustos com aqueles que realmente precisam. Então, quem precisa, é a nossa obrigação ir lá e ver se a pessoa realmente precisa, então nós vamos ajudar. Aquela pessoa não precisa, então nós não vamos estender ajuda a ela, mas vamos levar para outra pessoa que tem essa necessidade. E assim, o cuidado, esse cuidado que nós temos, né, esse zelo pela obra de Deus, de ajudar as pessoas, eu digo que isso nos traz muito claramente aí o bom samaritano. Por isso, porque a minha parte eu vou fazer. Se a pessoa depois, ela for, né, uma pessoa de caráter duvidoso, aí o problema é dela. Mas, irmã Eliana, a fundação ajuda todo mundo. A fundação ajuda drogado, a fundação ajuda ladrão, a fundação ajuda todo mundo, né? Pois eu vou dizer uma coisa para vocês. Veja bem, nós temos um critério muito específico, viu? Com as pessoas que pegam, que vêm aqui para receber a cesta básica, que vêm mesmo moradores de rua. Eu tô explicando isso para vocês porque nós temos muitos moradores de rua aqui ao redor da nossa sede. Então, nós temos aí esse critério, onde as assistentes sociais vão visitar aquela pessoa mesmo. Porque às vezes a pessoa pode chegar para nós e dizer ali, ah, eu tenho 10 filhos, mas não tem. Né? É só a pessoa, e aí ela vai pegar aquele ali o arroz, vai pegar aquela cesta básica e vai trocar. Mas, por nós termos esse critério de atender a necessidade da pessoa, então, preste bem atenção, aquele que está nas drogas, que está nesse mundo aí, que está roubando, ele não procura ajuda de uma cesta básica. Interessante isso. Ele não procura. Porque para ele é mais fácil, é mais rentável, né? Ele sair e roubar, ele sair e assaltar alguém. Porque ele não quer comida, ele não quer arroz e feijão. Ele quer ali aquilo que vai satisfazer a sua fissura. Por isso que nós tomamos o cuidado. Às vezes, né, tem pessoas, inclusive, ali, que tem as crianças na creche, e os pais das crianças na creche recebem uma cesta básica. Então, temos pais ali que realmente vivem nas drogas. Só que estes pais, eles abandonam as suas crianças ao cuidado da avó. Eles abandonam, eles ficam uma semana em casa, depois somem, passa 3 meses sem vir em casa, esses pais. Porque aquele pai que ele tem realmente o amor pelo seu filho, ele não vai vender a comida da sua criança. Ele não vai vender ali o pão que sustenta a sua criança para trocar por algo pela sua fissura. E geralmente essas pessoas, elas não têm responsabilidade nem com elas mesmas, não vão ter com outros, né? Então, as pessoas que recebem ali a cesta básica, mesmo que tenham um drogado, que tenha outras pessoas que são responsáveis ali para poder receber este alimento. É tudo feito com muito critério para não deixar de ajudar quem precisa, para não ser injusto com quem realmente precisa. Então, esses critérios que nós temos é realmente para fazer o bem independente da situação da pessoa. Se a pessoa tem fome, ela vai receber o alimento. Porque é isso que o amor de Jesus Cristo nos ensina. No passado também éramos como forasteiros. Éramos pessoas sem pátria, éramos pessoas sem lar, sem família. E eu estou dizendo isso no mundo espiritual. Mas o Senhor nos alcançou e nós estamos aqui para resgatar estas vidas também no amor de Jesus Cristo. Então vamos seguindo com o nosso trabalho de hoje. E você que ainda não ajudou as instituições a reviver, preste atenção como você faz para estender a sua mão para quem precisa.
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4: E este é o nosso momento da palavra de sabedoria. E o salmo escolhido para hoje é o Salmo 51, onde vamos fazer a leitura. Eu tenho observado que nos salmos, sempre quando vai começar o salmo, mesmo que seja um salmo de oração, um salmo de louvor, um salmo por livramento, um salmo por várias situações, ele sempre começa engrandecendo o nome santo do Senhor, já no princípio. E este salmo não é diferente. Então, vamos à leitura. Tem misericórdia de mim, ó Deus, segundo a tua benignidade, apaga as minhas transgressões, segundo a multidão das tuas misericórdias. Lava-me completamente da minha iniquidade e purifica-me do meu pecado, porque eu conheço as minhas transgressões e o meu pecado está sempre diante de mim. Contra ti somente pequei e fiz o que é mal à tua vista, para que sejas justificado quando falares e puro quando julgares. Eis que em iniquidade fui formado e em pecado me concebeu a minha mãe. Eis que amas a verdade no íntimo e no oculto me fazes conhecer a sabedoria. Purifica-me com um sopo e ficarei puro. Lava-me e ficarei mais branco do que a neve. Faze-me ouvir júbilo e alegria para que gozem os ossos que tu quebrastes. Esconde a tua face dos meus pecados e apaga todas as minhas iniquidades. Cria em mim, ó Deus, um coração puro e renova em mim um espírito reto. Não me lances fora da tua presença e não retires de mim o teu Espírito Santo. Torna a dar-me a alegria da tua salvação e sustém-me com um espírito voluntário. Então ensinarei aos transgressores os teus caminhos e os pecadores a ti se converterão. Eu vou parar por aqui porque o salmo é grande, mas depois você pode dar a sequência da leitura aí na sua casa. E vamos falar um pouquinho sobre aqui o que o salmista está dizendo. Eu já ouvi, inclusive, alguns comentários atribuídos ao rei Davi relacionado a este salmo, já que é um salmo de Davi. E, inclusive, fala exatamente sobre isso. Eis que em iniquidade fui formado e em pecado me concebeu a minha mãe. Existe uma teoria que falam por aí que Davi seria um filho bastardo por causa desta oração e por causa aí da rejeição dos seus irmãos. Eu, pelo conhecimento da palavra de Deus que eu tenho, não vejo desta forma. Mas acredito que Davi aqui estava se referindo aos nossos pecados e iniquidades que foram constituídos sobre nós desde o Éden. Desde o tempo ali, né, que o pecado entrou realmente. Então, uma vez que o pecado entrou, todos nós fomos concebidos em pecado. Então, existe é assim que eu consigo ver essa justificativa de Davi, que fomos todos nós concebidos em pecado. Então, desde o ventre da minha mãe, eu inclusive, fui formada em pecado. Por quê? Porque eu nasci no pecado. Somente ali, né? Adão e Eva não nasceram no pecado, e os filhos que eles tiveram ali no Jardim do Éden. Os demais, todos nasceram em pecado, né? Desde a expulsão, né? A Bíblia fala, inclusive, né, do filho de Eva, que nasceu posteriormente. Então, todos esses já nasceram no pecado, assim como nós também. Mas o que mais me atrai neste salmo é a maneira em que o salmista, ele abre o seu coração para Deus, ele derrama ali o seu coração e ele coloca para Deus as suas misérias, ele coloca para Deus a sua insignificância, ele coloca para Deus que ele não é um ser humano melhor do que os outros, ele é um ser humano que é pecador, que é miserável, que foi formado desde o ventre em pecado, que é uma pessoa que não consegue sobreviver neste mundo, não consegue se purificar do seu erro, se não for pela misericórdia de Deus, que não consegue se libertar do seu eu, do seu, né, de tudo que o cerca ali, se não for pela misericórdia de Deus, pela potente mão do Senhor. E ao reconhecer toda a sua miséria ali, ao reconhecer que ele não é nada diante de Deus, o amor de Deus se aperfeiçoa sobre ele. E Davi era um pecador que, inclusive, tinha no desejo do seu coração ali construir o templo e não pôde construir, porque o próprio Deus o impediu de construir, porque ele tinha sangue nas suas mãos. Então, ele era um homem de guerra, um homem que lutava realmente por terras, que lutava para defender o seu povo, para defender a sua família, lutava pela sua honra. Então, ele era um homem que ele tinha consciência, que ele tinha nas suas mãos o sangue de muitas pessoas. Ele tinha a consciência de todo o mal. Isso vai muito de encontro com o que nós estávamos falando aqui anteriormente, né? De não olhar para aquilo que a pessoa fez ou deixou de fazer. Porque temos aqui uma pessoa que foi transformada por Deus, que recebeu de Deus a misericórdia, a uma pessoa que foi escolhida por Deus, que recebeu o azeite sobre a sua cabeça, foi separado dentre os seus irmãos. E esta pessoa tinha ali um passado que era um passado de guerra, de agressão, um passado em que ele precisou ali, né, fazer, inclusive quando ele pede a mão da filha de Saul em casamento, e Saul diz para ele que ele precisa ir lá e guerrear, e ele vai, e ele guerreia, e ele traz a prova ali que Saul pede para poder casar com a filha dele. Então tem toda uma história que ele precisou defender a sua honra, ele precisou. E quem somos nós para julgar qualquer pecador neste mundo? Nós não somos ninguém, já que desde o ventre nós fomos formados em pecado. Desde o ventre, os nossos ossos que foram gerados ali, desde o ventre da nossa mãe, já foi formado em pecado, já nasceu em um mundo contaminado pelo pecado. Então, não somos ninguém para poder estar julgando ninguém, mas sim, nós devemos, é nossa obrigação buscar intimidade com Deus, porque esta intimidade com Deus vai nos fazer ver os demais seres humanos, os demais semelhantes, como, não como o sujeito que fez isso, que fez aquilo, mas como almas que, independente dos seus erros, dos seus pecados, também foram gerados no íntimo sagrado de Deus, foi gerado para comunhão com Deus e nasceu para que o nome do Senhor fosse glorificado, mesmo que tenha escolhido não viver isso na sua vida, né? Porque os nossos atos são escolhas, né? Então, nós precisamos entender que estas questões das práticas de erro e pecado de cada um acerte com Deus. Mas nós não podemos ser imitadores e cometer os mesmos erros. Vem de encontro exatamente aquilo que eu disse. Não é porque alguém foi mal e cometeu o mal no seu passado ou está cometendo mal que eu vou justificar o mal na minha atitude, né, com aquela pessoa, vou justificar com o mal dela. Não, cada um dará conta dos seus atos. Eu não posso justificar para não ajudar. Não vou ajudar porque aquela pessoa é má. Então eu não vou ajudar. Não, eu vou ajudar. Porque o mal está sobre ela, mas o mal que governa a vida dela não governa a minha. O mal que está sobre ela não está sobre mim. Porque sou um diferenciado para a graça de Deus, para a glória de Deus, para que o nome do Senhor seja exaltado através da minha vida. Preste bem atenção. O mal só pode ser vencido com o bem. Não tem outra maneira de vencê-lo. E eu não estou falando do espiritual, porque o espiritual a gente repreende, a gente expulsa, não é? Mas a gente repreende as atitudes do mal com atitudes boas. E pode ter certeza, o bem agrada a Deus de tal maneira que Ele nos faz coerdeiros do seu reino. A recompensa vem dele, com toda certeza. Deus abençoe vocês, muitíssimo obrigado e até a próxima, se Deus quiser.
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9: 17 horas e 59 minutos.
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2: Boa noite.
1: Boa noite para você que nos acompanha em todo o país.
2: Segunda-feira, 29 de junho de 2026.
1: Vamos ao destaque do dia. Apoio a bons pagadores.
2: Desenrola adimplentes. Permite substituir empréstimos mais caros por financiamentos com juros menores.
1: A iniciativa busca reduzir o peso das parcelas no orçamento, prevenindo o endividamento. Pablo Mundinho.
3: A ideia é substituir juros de até 12% por juros no máximo de 1,99% ao mês.
2: E ainda incentivo também para quem está em dia com o FIES, o Fundo de Financiamento Estudantil.
1: Após se formar, o estudante poderá receber crédito para montar seu próprio negócio.
2: É o FIES empreendedor. Graziele Bezerra.
4: O governo do Brasil estima que em um universo de 500 mil beneficiários adimplentes, exista um público potencial imediato entre 50 mil e 125 mil pessoas.
1: Vamos falar também sobre restituição do imposto de renda.
2: Amanhã será pago o segundo lote a mais de 9 milhões e 500 mil contribuintes.
1: É o maior número de pessoas já beneficiadas de uma só vez.
2: Hoje, na apresentação da Voz do Brasil, eu, Mariana Jungmann e Luciano Seixas.
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2: Trabalhadores informais que têm dívidas, mas que estão com os pagamentos em dia ou com, no máximo, 3 meses de atraso, poderão aderir ao Desenrola Adimplentes.
1: A ideia é dar um alívio no orçamento dessas famílias, que poderão refinanciar seus contratos pagando juros menores, de, no máximo, 1,99% ao mês.
2: O novo Desenrola foi lançado nesta segunda-feira e os interessados já podem aderir ao programa.
3: Organizar as contas, pagar menos juros e evitar que novas dívidas comprometam o orçamento das famílias. É o objetivo das novas medidas anunciadas pelo governo do Brasil para ampliar o acesso ao crédito e incentivar quem mantém os pagamentos em dia. O Desenrola Adimplentes, lançado nesta segunda-feira pelo presidente Lula, amplia o alcance do programa que já ajudou mais de 7 milhões e meio de famílias na reorganização financeira. Agora, o foco passa a ser quem trabalha na informalidade e mantém as contas em dia, mas enfrenta juros elevados no crédito pessoal. A proposta permite substituir empréstimos mais caros por financiamentos com juros de até 1,99% ao mês, reduzindo o peso das parcelas no orçamento e prevenindo o endividamento, destaca o ministro da Fazenda, Dário Dorigan.
5: Esse trabalhador, ele vai poder se reorganizar do ponto de vista financeiro. Ele vai poder, inclusive, se ele quiser tomar crédito dentro desse mesmo patamar, a 1,99% ao mês, tomar um volume de crédito a mais, desde que a prestação total não passe de 90% do que ele tinha antes.
3: Poderão aderir trabalhadores informais que tenham operações de crédito pessoal de até 15 mil reais, com pelo menos 4 parcelas pagas e no máximo 90 dias de atraso. A ideia é substituir juros de até 12% por juros no máximo de 1,99% ao mês, explica o ministro Dorigan.
5: A situação atual do trabalhador informal, que paga taxa de juros de 6% a 12% ao mês, nós estamos dizendo, nós vamos te dar uma nova linha para você extinguir essa taxa de juros e essas condições que hoje você é submetido.
3: O pacote também amplia o uso do FGTS como garantia no crédito consignado privado. A utilização é opcional e vai permitir ao trabalhador formal contratar empréstimos com juros limitados a 1,99% ao mês, reduzindo o custo do crédito e ampliando o acesso a condições mais vantajosas. Segundo o governo, as medidas fortalecem a política de reorganização financeira das famílias brasileiras. A estimativa do Tesouro é aportar cerca de 4 bilhões de reais para atender o novo programa. Reportagem Pablo Mundim.
1: Os participantes do programa ficam com o CPF bloqueado para apostar em jogos online, as chamadas bets, por um período de 6 meses.
2: As informações sobre o Desenrola estão no portal gov.br ou nos bancos oficiais Caixa Econômica e Banco do Brasil.
1: E dentro do programa Desenrola Adimplentes, o governo do Brasil desenvolveu também uma linha de crédito voltada para beneficiários do FIES.
2: Com a novidade, quem mantém as parcelas em dia agora tem um incentivo para abrir ou expandir o próprio negócio com juros mais baixos.
4: O programa FIES Empreendedor é destinado a profissionais graduados que desejam abrir ou expandir seu próprio negócio, contando com linhas de crédito mais acessíveis. Podem aderir aqueles que pagaram em dia as últimas 36 parcelas do programa, sem histórico de renegociação no período. No caso de pessoa física, com limite de financiamento de até R$ 80 mil e prazo máximo de pagamento de 60 meses, incluindo até 6 meses de carência. Para pessoa jurídica, com limite de financiamento de até R$ 180 mil e prazo máximo de pagamento de 96 meses, incluindo até 6 meses de carência. Em uma simulação de empréstimo de R$ 80 mil em 5 anos, por exemplo, o custo total cai de R$ 143 mil para R$ 106 mil, caso o beneficiário seja um estudante do FIES com as contas em dia. Nesse caso, a economia final supera os R$ 37 mil. Segundo o ministro da Fazenda, Dario Durigan, o programa é um estímulo à adimplência.
5: Se ele seguir pagando em dia, ele vai ter uma linha de crédito que vai ser a menor linha de crédito, com a menor taxa de juros que nós temos para o empreendedorismo no país.
4: Ainda de acordo com o ministro Dario Durigan, com taxas de juros de 0,87% ao mês, o programa tem uma das melhores linhas de crédito que cabem no bolso de quem está começando a empreender.
5: O adimplente que seguir pagando em dia vai ter pelo menos 37 mil de benefício e é para esse estudante que está querendo deslanchar no seu primeiro negócio que nós estamos abrindo essa linha, dando um estímulo ao bom pagador do FIES.
4: Para o ministro da Educação, Leonardo Barchini, a linha de crédito dará igualdade de condições aos egressos do ensino superior.
6: Com essa linha de crédito, nós vamos conseguir dá oportunidade a esse jovem para que ele possa, de fato, empreender. Vão dar um retorno para a sociedade igual os jovens do ProUni, do FIES, do Reúne, da expansão, da lei de cotas.
4: O governo do Brasil estima que, em um universo de 500 mil beneficiários adimplentes, exista um público potencial imediato entre 50 mil e 125 mil pessoas. Uma parcela expressiva desse grupo já possui CNPJ ativo, o que demonstra uma demanda real por capital de giro para alavancar seus negócios. Reportagem Graziele Bezerra.
1: E o presidente Lula enviou hoje ao Congresso Nacional projeto de lei complementar que aumenta de forma progressiva o teto de faturamento do MEI, o microempreendedor individual.
2: A meta é chegar a R$ 140 mil até 2028 e permitir a contratação de 2 empregados.
1: Atualmente o teto é de R$ 81 mil por ano. A medida pode beneficiar 13 milhões de microempreendedores individuais registrados.
2: Com o aumento, o governo quer fortalecer os pequenos negócios e incentivar a geração de empregos. Quem comentou foi o presidente Lula.
7: Muito dinheiro na mão de poucos significa pobreza. E quando a gente manda um projeto de lei desse dizendo que pouco dinheiro na mão de muitos é uma distribuição de oportunidade e de riqueza. Portanto, eu acho que o Congresso Nacional vai fazer um esforço muito grande, se Deus quiser, e volta a isso o mais rápido possível para que a gente possa favorecer aquelas pessoas que mais precisam de crédito.
1: O ministro do Empreendedorismo, da Microempresa e da Empresa de Pequeno Porte, Paulo Pereira, destacou as medidas para estimular o MEI.
8: Vamos dizer que é um momento histórico, né, para os microempreendedores individuais do Brasil, quase 10 anos sem aumento, de modo que é uma medida que tem um impacto muito grande, presidente, e que se insere num conjunto de medidas que o senhor tem feito para os empreendedores. Então, em primeiro lugar, as linhas de crédito, que o senhor agora está trabalhando, presidente, para que a gente lance um grande parcelamento para os MEIs, para que eles possam regularizar a sua situação, quer dizer, esses 3 milhões que são MEIs e que hoje tem alguma situação de inadimplência, vão poder regularizar a sua situação. E uma série de outras medidas, como a expansão do Contrata Mais Brasil, a linha de crédito que foi apresentada hoje no Desenrola Empreendedores. Então, só para dizer, um dia histórico, mas inserido num conjunto de esforços do senhor pelos empreendedores brasileiros.
2: ajudar a conter a alta do preço do petróleo, o governo abriu crédito extraordinário de 550 milhões de reais para apoiar a importação do diesel.
1: A Agência Nacional do Petróleo, Gás Natural e Biocombustíveis será responsável pelo repasse aos produtores.
9: O governo do Brasil abriu um crédito extraordinário de 550 milhões de reais para apoiar a importação de óleo diesel de uso rodoviário. A medida publicada nesta segunda-feira, 29, destina os recursos ao Ministério de Minas e Energia para viabilizar uma política de subvenção operada pela Agência Nacional de Petróleo, Gás Natural e Biocombustíveis, ANP. A iniciativa tem caráter emergencial e temporário e busca reduzir os efeitos da alta dos preços internacionais do petróleo sobre a economia brasileira. A medida foi criada após o aumento da instabilidade no mercado global, provocado pelo agravamento do conflito geopolítico no Oriente Médio. A ANP será responsável pelo repasse da subvenção aos importadores de diesel, com critérios baseados no volume comercializado e na diferença entre o preço de referência e o valor definido para o produto. Como a despesa não estava prevista no orçamento de 2026, o governo precisou abrir o crédito extraordinário para garantir a execução da política. A medida atende os critérios de urgência e imprevisibilidade previstos na Constituição. Claudimário Carvalho, para a Voz do Brasil.
2: Em julho, a bandeira tarifária de energia seguirá amarela, indicando a cobrança de taxa adicional sobre as contas de luz no mês.
1: O anúncio foi feito pela Agência Nacional de Energia Elétrica, ANEEL.
2: Com isso, os consumidores vão pagar um adicional de R$ 1,88 para cada 100 kWh consumidos.
1: A bandeira tarifária está amarela desde abril, em razão das condições menos favoráveis para a geração de energia no país.
2: Em períodos secos, quando a produção das usinas hidrelétricas fica prejudicada e é necessário acionar as termoelétricas, a bandeira pode ficar amarela ou vermelha, patamar 1 ou 2.
1: Isso porque a geração por usinas térmicas é mais cara. Daí a necessidade da taxa adicional sobre o consumo de energia.
2: Do segundo lote do imposto de renda será feito amanhã, terça-feira.
1: É a maior restituição da história em relação ao número de contribuintes contemplados. Serão beneficiadas mais de 9 milhões e 500 mil pessoas.
10: São 16 bilhões de reais em créditos para 9.585.797 contribuintes. O valor é o mesmo do lote pago anteriormente, o primeiro lote de restituição do Imposto de Renda 2026, em 29 de maio deste ano. Segundo a Receita, os valores devidos da maior parte dos declarantes serão quitados já nos dois primeiros lotes de 2026. Esses pagamentos deverão alcançar cerca de 80% do total estimado de restituições do ano. Se somarmos os dois primeiros lotes do ano, serão contemplados 18 milhões e 300 mil contribuintes, com um valor total de 32 bilhões de reais em restituições. A antecipação dos créditos se deu após processamento de milhões de declarações em pouco tempo, beneficiando tanto os contribuintes com prioridade legal, quanto aqueles que aderiram às soluções digitais, como a declaração pré-preenchida e o recebimento da restituição via PIX. O crédito bancário será realizado ao longo desta terça-feira. Cerca de 4 bilhões e meio de reais serão destinados a contribuintes com prioridade legal, como idosos acima de 80 anos, idosos entre 60 e 79 anos, pessoas com deficiência física, mental ou moléstia grave e contribuintes cuja maior fonte de renda seja o magistério. Para saber se a restituição está disponível, basta acessar gov.br/Receita Federal, clicar em Meu Imposto de Renda e depois em Consultar Minha Restituição. O pagamento é feito somente na conta do titular da declaração. Daniele Popov para a Voz do Brasil.
2: Equipes de resgate brasileiras já estão na Venezuela apoiando o país.
1: A Venezuela foi atingida por terremotos na última quarta-feira, deixando mais de 1.700 mortos.
11: Equipes brasileiras chegaram neste sábado e já atuam principalmente no município de Vargas, no estado de La Guaira, uma das regiões mais afetadas pelos terremotos. Até agora, foram enviados 4 voos da Força Aérea Brasileira, que levaram mais de 1 tonelada de medicamentos e insumos para atendimento de emergência, um hospital de campanha que já está montado, purificadores de água e equipes de bombeiros, com equipamentos e materiais materiais específicos para ações de apoio a desastres, além de cães farejadores. O porta-voz do Corpo de Bombeiros de Minas Gerais, primeiro-tenente Henrique Barcelos, explica como o trabalho dessas equipes está sendo feito.
12: As ações serão concentradas em áreas com edificações colapsadas, onde as equipes vão realizar buscas técnicas, resgate e localização de vítimas, atendimento pré-hospitalar e integração com as autoridades locais por meio dos organismos internacionais.
11: Os terremotos de magnitude 7,2 e 7,5, seguidos de cerca de 20 réplicas, provocaram desabamentos na capital, Caracas, e outras cidades venezuelanas. As equipes brasileiras também vão trabalhar no reforço a telecomunicações com representantes da Anatel e no transporte e apoio aos desalojados. Reportagem Raquel Mariano.
2: Modernidade nas unidades de terapia intensiva, salvando a vida de mais pacientes.
1: O Ministério da Saúde inaugurou a primeira UTI inteligente do SUS no Rio de Janeiro.
2: Entre as novidades, monitoramento mais sofisticado dos pacientes e uso da inteligência artificial para reunir dados e acelerar a tomada de decisões.
1: A iniciativa faz parte do Agora Tem Especialistas.
13: Um passo importante rumo à medicina do futuro. A primeira UTI inteligente do SUS foi inaugurada no Hospital Universitário

0: recuperação dos pacientes.
1: Se observa mais precocemente sinais de piora ou os sinais de melhora, então com isso você faz a ação, a medicação, a mudança de conduta mais rápido, com isso você salva esse paciente, ele sai mais rápido da UTI, ele saindo mais rápido da UTI, gira mais o leito da UTI, você pode trazer outros pacientes da UTI, com isso vai reduzindo o tempo de quem está esperando para a UTI e salva vidas dentro da UTI.
0: A iniciativa faz parte da criação da Rede Nacional de UTIs Inteligentes, que recebeu mais de 180 milhões de reais em investimentos. Nesta primeira etapa, serão 10 leitos inteligentes em 7 hospitais de referência, espalhados pelo país. Depois, o projeto será ampliado para 280 leitos em 14 UTIs. A entrega faz parte do programa Agora Tem Especialistas do Ministério da Saúde, que busca ampliar e qualificar a assistência no SUS. Em pouco mais de um ano, o programa bateu recorde de cirurgias eletivas, quase 15 milhões de procedimentos. O governo federal também tem levado atendimento móvel por meio de carretas, que oferecem exames e atendimento em diversas especialidades, como ressaltou o ministro da Saúde, Alexandre Padilha.
2: Mais de 2.800 municípios brasileiros já tiveram atendimento dessas carretas. Nós vamos chegar a 150 dessas carretas até o final do ano e 81% dos atendimentos são das mulheres, porque a saúde da mulher é prioridade absoluta e as carretas têm ajudado muito na saúde da mulher.
0: A estratégia também foi responsável pela inclusão de mais de 1,5 milhão de especialistas no atendimento à rede pública do país. Reportagem Luana Karen.
3: E o Ministério da Saúde incluiu mais uma estratégia para ampliar o acesso a cuidados especializados no Sistema Único de Saúde.
4: A partir de agora, a infectologia foi incluída no programa Agora Tem Especialistas e faz parte da oferta de cuidados integrados.
3: A iniciativa tem como objetivo fortalecer a atenção a pessoas vivendo com HIV e ou com AIDS, que demandam avaliação diagnóstica e acompanhamento integrado.
4: Já fazem parte do programa 6 especialidades. São elas: cardiologia, ginecologia, oftalmologia, oncologia, ortopedia e otorrinolaringologia.
3: Os cuidados integram um conjunto de procedimentos que vão desde consultas, exames e tecnologias de cuidado à condução de agravos específicos de rápida resolução.
4: Amanhã, dia 30 de junho, é o último dia da campanha de vacinação contra o HPV.
3: Mesmo após essa data, a vacina vai continuar disponível para imunização de grupos prioritários.
4: A vacina protege contra o papilomavírus humano, responsável por diversos tipos de câncer.
5: O papilomavírus humano, HPV, é a infecção sexualmente transmissível mais comum no mundo. A vacina é segura e fundamental na prevenção de diversos tipos de câncer, como os de colo do útero, vulva, pênis, garganta e pescoço. A advogada Marici Valeta conta que não quer ver o filho correr riscos e o levou para vacinar contra o HPV aos 10 anos de idade.
6: Primeiro que é uma coisa perigosa, né? Que pode levar a outras doenças bastante perigosas. Além da proteção individual, acho que a gente tem que ter em mente esse efeito coletivo, né? Que é de você interromper um pouco esse ciclo.
5: A vacina deve ser tomada antes do início da vida sexual. Ela faz parte da rotina do Calendário Nacional para Crianças e Adolescentes de 9 a 14 anos, que tem direito ao imunizante de graça. Outros grupos também têm esse direito. Pessoas vivendo com HIV, pacientes oncológicos, pessoas transplantadas, usuários de profilaxia para o HIV e vítimas de violência sexual. Éder Gatti, diretor do Departamento do Programa Nacional de Imunizações do Ministério da Saúde, fala sobre a importância dessa imunização.
7: Quando a gente fala de vacinação, a gente está falando de evitar câncer. Casos que teriam um custo enorme no tratamento, e câncer, ele é de alta complexidade. Então a pessoa, quando ela se vacina, ela está contribuindo com a sua proteção e seu bem-estar, mas também ela está dando uma grande contribuição a toda a sociedade brasileira, fazendo ali uma proteção ao Sistema Único de Saúde, garantindo que ele fique mais acessível para outras patologias e outras pessoas.
5: Até amanhã, 30 de junho, quem tem entre 15 e 19 anos também pode se vacinar de graça contra o HPV. Após esse prazo da campanha, o imunizante deve ser adquirido em clínicas particulares. Mas a vacinação gratuita continuará disponível para os grupos prioritários. Reportagem Nazi Brum.
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1: Oportunidades. Estudantes indígenas e quilombolas agora têm reserva de vagas para estágios nos órgãos públicos federais.
2: 3% serão destinados aos indígenas e 2% aos quilombolas. As regras já garantem reserva para estudantes negros e para pessoas com deficiência.
3: Para acessar as vagas disponíveis nas cotas, é preciso se autodeclarar como pertencente a algum desses grupos. Isso é feito durante o preenchimento da inscrição. A diretora de Planejamento da Força de Trabalho do Ministério da Gestão, Maria Aparecida Chagas, fala do impacto da iniciativa.
4: É uma forma, né, da administração pública contribuir para a trajetória formativa dessas pessoas, para auxiliar essas pessoas no mundo do trabalho, para auxiliar essas pessoas a entenderem quais são os códigos, a forma de atuação, que é o trabalho.
3: Marcelo Barbosa, da representação estudantil da Coordenação Nacional de Articulação das Comunidades Negras Rurais Quilombolas, argumenta que ter melhores chances de acessar o estágio é fundamental para esses estudantes.
5: Nós vemos uma realidade em que os estudantes precisam sair dos seus territórios para irem para a cidade para fazerem a universidade. E esse auxílio financeiro das bolsas vai ajudar na permanência desses estudantes.
3: Braulina, do povo Baniuá, faz doutorado na Universidade de Brasília e comemorou a reserva de vagas em estágios como uma oportunidade de melhoria profissional para parentes de todas as etnias indígenas.
6: Para que a gente tenha mais parentes qualificados na sua área e que tenham parentes com experiência no estágio e em outros lugares. É o primeiro passo de muito sonho que vem e estamos muito felizes.
3: Cerca de 16 mil estudantes fazem estágios na administração pública federal. As oportunidades são para nível médio, ensino técnico, graduação e pós-graduação. Cada órgão divulga os estágios que oferece e tem até o início de setembro deste ano para se adaptar às novas regras de reserva de vagas. Reportagem Carlos Oliveira.
1: Jovens que completam 18 anos em 2026 têm até amanhã, dia 30, para fazer o alistamento militar obrigatório.
2: Quem perder o prazo poderá pagar multa e enfrentar restrições, como impedimento para tirar passaporte, assumir cargo público e participar de concursos.
1: A expectativa é que mais de 1 milhão de jovens participem do processo em todo o país.
2: O procedimento pode ser feito pela internet, no site alistamento.eb.mil.br ou em uma junta do Serviço Militar.
1: Essas foram as notícias do governo do Brasil.
2: Uma realização da Secretaria de Comunicação Social da Presidência da República.
1: Com produção da empresa Brasil de Comunicação.
2: Fique agora com as notícias do Poder Judiciário e do Congresso Nacional. Boa noite.
1: Uma boa noite, até amanhã.
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9: Supremo Tribunal Federal lança edital para receber proposta sobre a modernização do sistema de justiça. STJ decide que é ilegal a busca na casa do suspeito de um crime baseada apenas no relato de outros réus. Ministério Público Eleitoral aciona governador do Amapá por promoção pessoal na fachada da Secretaria de Educação. Boa noite, eu sou o Arthur Filho. O Supremo Tribunal Federal lançou o edital para receber propostas sobre a modernização do sistema de justiça. Os interessados podem enviar manifestações institucionais sem caráter pessoal, que deverão ser apresentadas por meio de formulário eletrônico até 15 de agosto. Fernanda Porto.
10: As contribuições serão analisadas pelo Grupo de Estudos para a Modernização do Sistema de Justiça, instituído pelo presidente do Supremo Tribunal Federal, o ministro Edson Fachin. As sugestões deverão tratar de temas como simplificação processual, redução da litigiosidade, transformação digital, governança da inteligência artificial, modernização das carreiras e da gestão judiciária, fortalecimento da integridade estabilidade institucional, transparência pública, proteção dos direitos fundamentais e promoção de maior estabilidade jurídica para o desenvolvimento econômico e social do país. O edital completo pode ser acessado no portal stf.jus.br.
9: Polícia não pode entrar em casa de pessoa suspeita de um crime apenas porque outros suspeitos a acusaram. Para o STJ, esse tipo de informação por si só não é suficiente para justificar a entrada no imóvel. Fátima Uchoa.
11: Um homem foi acusado de tráfico de drogas e condenado juntamente com outras duas pessoas. Pela denúncia durante a abordagem policial, os outros dois réus o apontaram como fornecedor das drogas. Também informaram o endereço dele aos agentes, que foram ao local para realizar o flagrante. O Tribunal de Justiça de Goiás considerou a busca domiciliar legítima, mas a quinta turma do STJ reconheceu a ilegalidade dessa busca e das provas obtidas, e com isso absolveu o réu. Segundo o relator ministro Ribeiro Dantas, o ingresso dos policiais no imóvel deveria ter sido precedido de justa causa que amparasse o flagrante, de mandado judicial ou de consentimento comprovado do morador.
9: Ouvir a população para melhorar os serviços prestados. Esse é o papel da consulta pública realizada pela Justiça do Trabalho. Foram mais de 2.400 participações registradas. Mila Amaral.
12: A pesquisa aconteceu de 25 de maio a 5 de junho em todo o país e ouviu as opiniões e sugestões da população de fóruns e de tribunais trabalhistas. Entre as principais demandas, reduzir processos pendentes e julgar processos com mais de 2 anos foram sugeridos na pesquisa. Além disso, 15% dos participantes concordam que a Justiça do Trabalho deve incentivar a conciliação como forma de resolver conflitos trabalhistas. Os dados coletados também vão servir como base para definir as metas nacionais do Judiciário Trabalhista para 2027.
9: O Ministério Público Eleitoral aciona governador do Amapá por promoção pessoal na fachada da Secretaria de Educação. O órgão pede a retirada imediata dos banners com agradecimentos ao gestor sob pena de aplicação de multa diária de R$50 mil. Vanessa Pereira.
13: Na ação apresentada para a Justiça Eleitoral, o MP aponta a prática de propaganda eleitoral antecipada para o governador Clécio Luiz. De acordo com a apuração, foram espalhados 7 banners com mensagens de agradecimento ao político dentro do prédio da Secretaria de Estado de Educação, em Macapá. A instalação da publicidade no prédio público viola o princípio da impessoalidade, já que não possui caráter educativo nem de orientação social. Além da retirada imediata das peças sob pena de multa diária de R$50 mil, o MP eleitoral pede também que a justiça reconheça a ilegalidade das condutas.
9: 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A você, uma ótima noite.
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15: Eu sou Paula Groba.
16: E eu sou Ricardo Nakaoka.
15: E estes são os destaques de hoje do Jornal do Senado, que começa agora.
16: Após aprovação do Congresso, Receita Federal divulga a primeira lista de devedores contumazes.
15: Senadora quer esclarecimentos sobre impactos da crise do BRB e do Banco Master.
16: Senado analisa estatuto para garantir direitos da população em situação de rua.
15: Boa noite.
16: Boa noite.
15: Nem todo contribuinte com dívidas é considerado devedor contumaz. Essa classificação vale para empresas que acumulam débitos tributários de forma recorrente e como estratégia de negócio.
16: A Receita Federal divulgou a primeira lista com esses contribuintes, prevista no Código de Defesa do Contribuinte, aprovado pelo Senado no início do ano. O primeiro setor a ter os nomes publicados foi o de fumo e tabaco. Mais detalhes com o repórter Douglas Castilho.
17: A lei define como devedor contumaz aquele que acumula dívidas tributárias de forma reiterada, sem justificativa e em valores relevantes. O objetivo é combater a inadimplência estruturada, que é quando as empresas utilizam as chamadas técnicas de planejamento tributário agressivo para burlar o fisco sem violar os regulamentos mais severos, reduzir a concorrência desleal, já que as empresas devedoras conseguem praticar preços mais baixos no mercado, e aumentar a transparência fiscal. Quando da aprovação do projeto que deu origem à lei, o relator senador Efraim Filho, do PL da Paraíba, fez questão de ressaltar que não é qualquer prática que se encaixa no conceito de dívida contumaz, definido de forma bastante objetiva.
18: Separar a contumácia da inadimplência, ou seja, o devedor contumaz é quem faz da sonegação seu modelo de negócio. Jamais uma empresa que está no mercado formal, que gera empregos, que paga também seus impostos, por ter um momento de crise, um período de inadimplência periódico, temporário, ela não se enquadrará de nenhuma forma nesse conceito de quanto mais.
17: O senador Isauci Lucas, do PL do Distrito Federal, relembrou que a publicação da lista é apenas uma das medidas dentro do que se chama Código de Defesa do Contribuinte.
19: Além da questão do devedor contumaz, ele de fato inclui no sentido de respeitar a expectativa dos contribuintes, reduzir realmente a litigiosidade, usando inclusive formas alternativas de resolução de conflitos, facilitar o cumprimento das obrigações, reprimir a evasão, fraude, etc., presumir de boa fé do contribuinte.
17: Antes de incluir qualquer empresa na lista, a Receita deve fazer notificação prévia e conceder 30 dias para regularização ou defesa. Segundo a entidade, novas listas deverão ser apresentadas em julho.
15: O senador astronauta Marcos Pontes, do PL de São Paulo, defendeu investimentos em ciência, tecnologia e infraestrutura para fortalecer a capacidade do Brasil de desenvolver vacinas e responder a futuras emergências sanitárias. Segundo ele, o país precisa adotar uma cultura de prevenção, com um orçamento contínuo para pesquisa, formação de profissionais e manutenção de estruturas estratégicas para reduzir a dependência de outros países em situações de crise. O financiamento da produção de vacinas nacionais foi tema de uma audiência pública na Comissão de Ciência e Tecnologia.
16: O parlamentar também defendeu o acesso da população a informações científicas de qualidade sobre vacinação. Na opinião dele, ninguém deve ser obrigado a se vacinar, mas o conhecimento é fundamental para que as pessoas tomem decisões conscientes e contribuam para a proteção coletiva em momentos de emergência sanitária.
20: Vejo muitas ideias erradas com relação à vacina. Se me perguntar assim, você é a favor a obrigar as pessoas a tomar vacina? Não, não sou a favor de obrigar ninguém a nada. Existem efeitos colaterais? Existem. Então tem que ser muito claro com relação a isso. Mostrar quais são os efeitos colaterais e a pessoa decide se toma ou não aquela vacina. E eu acredito que uma informação bem feita de ciência para as pessoas vão decidir pelo correto, que é tomar a vacina.
15: E a lei que ampliou as ações de combate ao mosquito transmissor da dengue, zika e chikungunya completa 10 anos.
16: Sancionada em junho de 2016, a norma autorizou medidas como mutirões de limpeza, campanhas educativas e visitas a imóveis. A proposta foi debatida e aprovada pelo Senado durante uma das maiores crises sanitárias da década. A reportagem é de Yasmin Rodrigues.
13: Em vigor desde 27 de junho de 2016, a lei que ampliou as ações de combate ao mosquito transmissor da dengue, zika e chikungunya completa 10 anos. Com participação dos senadores, o texto foi debatido em meio à emergência sanitária provocada pelo avanço dessas doenças. Na votação da proposta, o senador Humberto Costa, do PT de Pernambuco, que atuou como relator da medida, destacou a importância de fortalecer a vigilância.
21: Sem dúvida, esse é o problema de saúde pública mais crítico, não somente do Brasil, mas hoje em termos mundiais. Então, acho que deve ser um esforço de toda a sociedade nesse momento. Eu que já tive a oportunidade de ser ministro da Saúde, que tem um projeto de lei com esse mesmo conteúdo, eu creio que é uma decisão correta. Como acho também que o Congresso estará inteiramente aberto e suscetível a garantir os recursos orçamentários necessários para que o combate ao Aedes aegypti se faça da melhor maneira possível.
13: A legislação autorizou a União, estados e municípios a adotarem medidas excepcionais e também trouxe mudanças importantes no amparo social às famílias afetadas pelo surto de zika. 10 anos depois, a legislação segue como base para ações emergenciais de vigilância em saúde e é considerada um marco na resposta institucional à crise sanitária de 2016.
15: O secretário de Economia do Distrito Federal deve ser convidado a explicar na Comissão de Assuntos Econômicos os impactos da crise envolvendo o BRB e o Banco Master.
16: O pedido é da senadora Damares Alves, que quer esclarecimentos sobre as garantias oferecidas pelo GDF e os possíveis reflexos nas contas públicas. Repórter Marcela Cunha.
0: O secretário de Economia do Distrito Federal, Valdivino José de Oliveira, deve comparecer à Comissão de Assuntos Econômicos para falar sobre os impactos da crise envolvendo o BRB e o Banco Master nas contas públicas do Distrito Federal. O pedido foi feito pela senadora Damares Alves, do Republicanos do Distrito Federal, que afirmou que parte das dúvidas levantadas pelos senadores depende de explicações do governo distrital.
4: Há garantias que o GDF está dando para esse grande acordo aí, essa grande reconstrução, reestruturação do banco, que nós temos que ouvir o secretário de Economia do DF.
0: O requerimento cita dúvidas sobre garantias oferecidas pelo governo local, uso de ativos públicos, compromissos assumidos pelo GDF e possíveis reflexos fiscais, orçamentários e patrimoniais do acordo homologado pelo Supremo Tribunal Federal. Damares quer saber se a operação pode afetar a capacidade de investimento do Distrito Federal, a execução de políticas públicas, concursos, nomeações e as contas das próximas administrações.
15: O Ministério da Saúde criou uma política nacional para adaptar o atendimento do SUS à realidade da população em situação de rua.
16: O tema também é acompanhado pelo Senado, que analisa um projeto para criar o Estatuto da População em Situação de Rua. Repórter Henrique Nascimento.
22: O SUS terá novas diretrizes para atender pessoas em situação de rua. O Ministério da Saúde instituiu uma política nacional para ampliar o acesso dessa população à atenção básica. Para quem vive essa realidade, o acesso ao cuidado pode fazer diferença no momento em que vínculos familiares, emprego e moradia já foram perdidos. Rogério Barba passou anos em situação de rua e hoje ajuda no acolhimento de outras pessoas em Brasília.
23: E aí eu me envolvi com o álcool, eu conheci o crack em 1989. E o crack fez, apesar de eu não ter parente, eu tinha muitos amigos bons. Só que o crack fez, e o álcool fez eu perder os vínculos.
22: O tema também é discutido no Senado. Um projeto quer criar o Estatuto da População em Situação de Rua e prevê direitos básicos como acesso à alimentação gratuita, água potável, itens de higiene e banheiros públicos. Autor da proposta, o senador Randolfe Rodrigues, do PT do Amapá, defende que o poder público atue tanto no acolhimento quanto no combate à violência contra quem vive nas ruas.
24: O poder público tem que tomar as medidas necessárias para dar guarida e para acolher as pessoas de rua e, ao mesmo tempo, criminalizar aqueles que detestam pobres, aqueles que ofendem e atacam os pobres.
22: O projeto que cria o Estatuto da População em Situação de Rua está em análise na Comissão de Constituição e Justiça.
16: Com edição de Paula Groba e trabalhos técnicos de João Lira, o Jornal do Senado fica por aqui. Acompanhe agora as notícias da Câmara dos Deputados. Boa noite.
15: Boa noite e até amanhã.
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25: Comissão aprova novas regras para blindagem de teto solar de veículos.
26: Deputados determinam a apresentação de antecedente criminal de noivos.
25: Proposta autoriza auxílio para contenção de agressor de mulher em voo.
26: Projeto em análise define ações integradas para evitar quedas de idosos.
25: Boa noite. Avança na Câmara projeto que cria uma política integrada para prevenir quedas de pessoas idosas. Quem tem as informações é a repórter Sofia Peçanha.
27: As quedas estão entre as 10 condições de saúde que mais levam à incapacidade funcional, segundo o estudo longitudinal da saúde dos idosos brasileiros. Visando a saúde e o bem-estar da pessoa idosa, a Comissão de Saúde aprovou o projeto que cria a Política Nacional de Prevenção de Quedas entre Pessoas Idosas. O principal objetivo é reduzir o número de quedas, suas consequências físicas, psicológicas e emocionais, além de promover o envelhecimento ativo e saudável da população idosa. Um dos autores da proposta, o deputado Luiz Couto, do PT da Paraíba, salientou que, atualmente, o Brasil não possui uma política nacional voltada para a prevenção de quedas. E, com isso, a nova política visa atender essa demanda, proporcionando diretrizes e cooperação intersetorial nas áreas de saúde, assistência social, urbanismo e transporte, por exemplo. O projeto propõe ações amplas, como programas de exercícios físicos específicos que fortalecem o equilíbrio e a mobilidade, melhorias na infraestrutura urbana e nos ambientes residenciais, campanhas educativas sobre a importância da prevenção de quedas e a capacitação de profissionais de saúde e cuidadores. O deputado Alan Garcês, do PP do Maranhão, relator na comissão, ressaltou que a proposta não apenas reforça uma questão de saúde pública no Brasil e no mundo, mas também reduz os impactos financeiros para o sistema de saúde.
1: Pois se trata de inovação legislativa necessária e essencial para as pessoas idosas. Além do mais, medidas preventivas de saúde sempre economizam recursos financeiros ao Estado, pois ao evitar a queda haverá certamente redução dos gastos de recursos públicos com cirurgias e procedimentos médicos invasivos.
27: Agora, o projeto que cria a Política Nacional de Prevenção de Quedas entre Pessoas Idosas será analisado pelas Comissões de Finanças e Tributação e Constituição e Justiça. Da Rádio Câmara de Brasília, Sofia Peçanha.
2: Previdência. Câmara analisa a proposta de aposentadoria para policial com invalidez permanente. O repórter José Carlos Oliveira nos conta mais detalhes.
3: A Câmara dos Deputados analisa o projeto de lei que define casos específicos de invalidez permanente que deverão garantir aposentadoria ou pagamento de seguro a profissionais de segurança pública que sofrerem acidentes em serviço. Entre as hipóteses que impedem o exercício da atividade estão cegueira, paraplegia, tetraplegia e amputação de braço ou perna. A aposentadoria ou seguro seriam válidos para policiais federais, civis, militares e penais, bombeiros militares e guardas municipais. A proposta partiu do deputado Bibo Nunes, do PL do Rio Grande do Sul, e foi aprovada na Comissão de Relações Exteriores, onde o relator, deputado Sargento Faur, do Paraná, incluiu os policiais legislativos entre os beneficiados. A intenção, segundo Faur, é proteger todos os operadores da segurança pública.
5: Importante para dar uma segurança jurídico-financeira para policiais, operadores de segurança pública, né, que arriscam diariamente suas vidas em acompanhamentos táticos, em confrontos, e eles precisam de uma segurança tanto para o policial que sofre sequelas graves, como principalmente para familiares, né, que porventura perdem os seus entes aí em confronto.
3: A proposta de casos específicos para a aposentadoria de policial com invalidez permanente ainda será analisada nas comissões de segurança pública, de previdência, de finanças e tributação e de Constituição e Justiça. Da Rádio Câmara de Brasília, José Carlos Oliveira.
2: Segurança Pública.
6: Câmara aprova que a ANAC requisite auxílio para deter agressor de mulher durante voo. A repórter Mônica Tati explica a proposta.
7: A ANAC, a Agência Nacional de Aviação Civil, poderá ser autorizada a requisitar força policial para deter agressor de mulher em aviões. O projeto foi aprovado em todas as comissões da Câmara e está sendo apreciado agora pelo Senado Federal. A legislação já prevê que a ANAC adote medidas necessárias para a segurança de pessoas e bens no transporte aéreo. No entanto, a proposta amplia as competências legais da agência no caso específico de agressão contra as mulheres. A relatora na Comissão de Viação e Transportes, a deputada Rosana Valle, do PL de São Paulo, explica que a proposta é importante para garantir mais clareza à lei e permitir que situações de assédio não se tornem mais graves.
10: Dentro de um avião não há para onde a vítima ir. É um ambiente fechado, um ambiente com alta vulnerabilidade. Portanto, o projeto garante uma resposta rápida, um respaldo legal para conter qualquer situação de violência, especialmente contra as mulheres. E por que destacar a proteção da mulher? Porque casos de assédio e agressão em transporte público, por exemplo, ainda acontecem de maneira costumeira e uma posição de vulnerabilidade para a mulher.
7: Rosana Valle acrescenta que o projeto não cria novas punições, mas garante a intervenção rápida, a proteção da vítima e a segurança dos passageiros e da tripulação. O projeto que autoriza a ANAC a requisitar força policial para deter agressor de mulher em aviões aguarda a votação no Senado. Se for aprovado, segue para a sanção presidencial. Da Rádio Câmara de Brasília, Mônica Tati.
8: Meio Ambiente.
2: Comissões da Câmara analisam projeto que obriga unidades de conservação a garantirem o acesso a idosos, pessoas com deficiência ou com mobilidade reduzida. Quem traz os detalhes é a repórter Júlia Lopes.
9: Com o objetivo de facilitar o acesso a todos em unidades de conservação da natureza, como parques e florestas nacionais, a Comissão de Meio Ambiente e Desenvolvimento Sustentável da Câmara dos Deputados aprovou o projeto que obriga esses espaços a adotarem medidas de acessibilidade para pessoas com deficiência, com mobilidade reduzida ou idosos. Entre as medidas previstas estão a instalação de rampas, corrimão, trilhas adaptadas, sinalização adequada, transporte interno e também a formação de pessoal capacitado. O texto também determina a criação do plano de acessibilidade, que deverá ser elaborado pelo órgão gestor da unidade de conservação com a especificação das estruturas e adaptações a serem implementadas, os prazos de instalação e a identificação de eventuais incompatibilidades entre o plano de manejo e a implementação das medidas de acessibilidade e inclusão. O relator da proposta, deputado Chico Alencar, do PSOL do Rio de Janeiro, defendeu que o projeto se adequa à realidade das unidades de conservação e explicou como se dará sua implementação.
11: Estabelecendo, inclusive, um prazo de 180 dias para essa adequação dessas unidades à presença, participação dessas pessoas que tenham essas limitações. É interessante que a gente estabeleceu também etapas para essa implementação, a fim de que a lei desça do papel para a vida real, seja de fato efetivada.
9: Atualmente, segundo o Instituto Chico Mendes de Conservação da Biodiversidade, órgão responsável por fiscalizar e gerir as unidades de conservação federais, o Parque Nacional da Chapada dos Veadeiros, o Parque Nacional da Tijuca, o Parque Nacional Marinho de Fernando de Noronha e o Parque Nacional do Iguaçu são alguns dos locais que já contam com adaptações para receber visitantes com mobilidade reduzida. A exclusão ou limitação de acesso a esses ambientes compromete não apenas a Lei Brasileira de Inclusão da Pessoa com Deficiência, como também contraria a função socioambiental dos espaços naturais. O novo texto introduziu a terminologia usada pela legislação ambiental e de acessibilidade e segue agora para análise na Comissão de Finanças e Tributação. Da Rádio Câmara de Brasília, Júlia Lopes.
8: Comissões.
25: Câmara analisa projetos para restringir fogos de artifício e exigir informação de ruído nas embalagens. A repórter Daniela Lessa nos conta como estão as propostas.
12: Alguns estados e municípios já regulamentaram o uso de fogos de artifício. No estado de São Paulo, uma lei de 2021 proibiu a queima, a soltura e o comércio de fogos de estampido. Já na cidade do Rio de Janeiro, a Câmara Municipal também aprovou norma que restringe fogos com poluição sonora acima de um limite de decibéis. No Congresso, existem vários projetos de lei em tramitação para criar uma regra federal. Na Câmara, um dos textos mais avançados é uma proposta que reúne uma série de projetos e está pronta para entrar na pauta da Comissão de Constituição e Justiça. A ideia central é impedir fogos de grande estampido, como resume o relator, deputado Valdemar Oliveira, do Avante de Pernambuco.
14: Ele não quer proibir os fogos de artifício, apenas aqueles de grande estampido que causem mal, né, que façam uma grande poluição sonora, principalmente aos autistas, aos idosos, aos enfermos, às crianças, às gestantes.
12: Outro projeto quer obrigar que embalagens e, quando possível, que os próprios artefatos informem o nível de ruído em decibéis. Hoje a proposta aguarda aparecer na Comissão de Indústria, Comércio e Serviços. E o autor, deputado Bruno Gannen, do Podemos de São Paulo, argumenta que a padronização pode dar mais eficácia às regras.
17: Hoje está regionalizado, né? Alguns estados evoluíram, outros não nesse tema. E o que a gente quer é que o Brasil como um todo entenda o quanto fogos de estampido ele é prejudicial para os animais, e isso acaba significando mortes, acidentes, tem registros de animais que, por total desespero com fogos de estampido, provocaram acidentes fatais de trânsito.
12: Enquanto para muitos os fogos de artifício fazem parte da tradição de festas populares, viradas de ano e comemorações esportivas, para outras pessoas o barulho pode causar sofrimento, estresse e até acidentes, especialmente entre crianças, idosos, pessoas com autismo e animais. O debate sobre como equilibrar celebração e bem-estar tem ganhado espaço entre os parlamentares. Da Rádio Câmara de Brasília, Daniele Lessa.
8: Transportes.
2: Comissão aprova regras para blindagem de teto solar de veículos. Saiba mais informações na reportagem de Maria Neves.
0: A Comissão de Segurança Pública da Câmara dos Deputados aprovou o projeto do deputado Flávio Nogueira, do PT do Piauí, que estabelece regras para blindagem de tetos solares em veículos. Pelo texto, a blindagem deve ocorrer obrigatoriamente com uma peça única e fixa. O teto não poderá ter mecanismo de abertura ou deslizamento. O objetivo da medida é evitar pontos de vulnerabilidade na estrutura do automóvel. O nível de proteção balística do teto também deverá ser o mesmo das outras partes do veículo. Como explica o relator, deputado general Pazuello, do PL do Rio de Janeiro, a proposta ainda exige a troca dos vidros do veículo sempre que houver danos na blindagem.
4: Uma das coisas do projeto é proibir a reutilização a partir apenas da parte da recuperação estética dos vidros. Não é mais blindado, perde o grau de blindagem. A outra é com relação à normatização da blindagem do teto solar. Então o teto solar às vezes não vem blindado e às vezes fazem uma blindagem com diferença de capacidade de proteção. Essa norma ela garante que o teto solar blindado deva seguir a mesma blindagem do restante da viatura. E que, por orientações técnicas, esse teto seja fixo, não seja móvel. Tenha lá a luminosidade, tenha a transparência, mas ele é fixo.
0: O texto aprovado também autoriza a blindagem parcial de veículos, tanto para uso particular quanto oficial. Essa modalidade permite proteger apenas partes da carroceria ou dos vidros e pode ter custo menor. Nesse caso, o documento do carro deverá informar quais partes estão protegidas. A blindagem de veículos no Brasil é controlada principalmente pelo Exército. Dentre as normas de segurança previstas, está a exigência de que o nível de proteção balística seja uniforme em todas as partes do automóvel. O Código de Trânsito Brasileiro, por sua vez, determina que, no caso de blindagem, o poder público não pode exigir documento ou autorização adicional para registro ou licenciamento no órgão de trânsito. Antes da Comissão de Segurança Pública, o projeto foi rejeitado na Comissão de Viação e Transportes. Agora ele segue para a Comissão de Constituição e Justiça e ainda terá de ser votado pelo plenário. Da Rádio Câmara de Brasília, Maria Neves.
8: Desenvolvimento Regional.
25: Comissão aprova projeto que cria estruturas municipais para ajuda em desastres. A reportagem é de Luiz Cláudio Canuto.
13: A Comissão de Integração Nacional e Desenvolvimento Regional aprovou o projeto de lei que estabelece a criação pelos municípios de estruturas específicas para lidar com situações de emergência e desastres. Pela proposta, os centros de operações seriam implementados com apoio do Estado e conforme o grau de risco de cada localidade. O texto aprovado é a versão do relator, deputado Benes Leocádio, do União do Rio Grande do Norte, ao projeto do deputado Júlio Lopes, do PP do Rio de Janeiro, que foi apresentado em 2024. O deputado acredita que a medida reduz as consequências na vida das famílias.
18: A grande maioria dos municípios do país já tem suas comissões de defesa civil, já tem suas estruturas nas suas diversas secretarias e estruturas de políticas públicas em cada território local, mas essa intenção do Centro de Operações de Cidade é reunir nessa estrutura todas as condições que já disponham em cada município e aí se tentativa de instrumento para agilizar, junto aos demais órgãos, a Comissão de Defesa Civil Nacional, dentro do Ministério da Integração, a questão da burocracia existente no tocante à decretação de estado de calamidade pública para facilitar a liberação de recursos, e eu acho que esse centro de operações facilita muito mais como um arregimentador de soluções que venham realmente dar resposta com a maior brevidade possível.
13: Desde 2012, motivado por enchentes e secas na primeira década do século XXI, o então governo Lula sancionou uma lei com a Política Nacional de Proteção e Defesa Civil. Segundo o texto, os municípios deveriam coordenar as ações com estados e a União. Os municípios deveriam articular, além das ações, o levantamento da identificação dos riscos de desastres nas regiões geográficas e grandes bacias hidrográficas do país. Esses levantamentos, que originariam os planos, deveriam estar prontos nos primeiros 18 meses após a publicação da lei e atualizados a cada 3 anos. O relator do projeto aprovado na Câmara propôs que a instalação e a manutenção dos centros de operação sejam realizados com apoio dos estados e orientados conforme o nível de risco de cada município. A proposta ainda vai ser analisada pela Comissão de Constituição e Justiça antes de seguir para o Senado. Da Rádio Câmara de Brasília, Luiz Cláudio Canuto.
8: Justiça.
2: Câmara aprova a obrigação para noivos apresentarem antecedentes criminais. A repórter Silvia Munhato tem mais detalhes.
15: A Comissão de Constituição e Justiça da Câmara aprovou o projeto que inclui a certidão de antecedentes criminais e a certidão judicial civil e criminal como documentos obrigatórios na habilitação para o casamento. O relator, deputado capitão Alberto Neto, do PL do Amazonas, explicou que a existência de antecedentes não vai impedir o casamento, mas diz que é importante para a mulher ter mais informações diante do total de feminicídios no país.
16: Imagina, se ele tem um passado de violência contra a mulher, a mulher vai decidir se vai querer casar ou não, sabendo daquela informação. Não vai impedir, mas vai ser obrigatório ele apresentar esses documentos, assim como ele apresenta na hora do concurso público, ele vai apresentar também na hora de casar.
15: O texto aprovado prevê que ambos os noivos deverão ter ciência do conteúdo das certidões. O projeto que prevê a apresentação de certidão de antecedentes criminais e a certidão judicial civil e criminal na habilitação para casamentos deve seguir agora para o Senado. Da Rádio Câmara de Brasília, Silvio Minhato.
25: Termina agora o jornal Câmara dos Deputados, produzido pela Rádio Câmara, com trabalhos técnicos de Wellington Teles e a apresentação de Luciana Vieira e Val Monteiro. Boa noite.
2: Boa noite. Você fica agora com as notícias do Tribunal de Contas da União.
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19: O Tribunal de Contas da União avaliou o programa Agora Tem Especialistas, do Ministério da Saúde. 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Em 2025, o programa não conseguiu manter o desempenho dos anos anteriores na realização de cirurgias. Uma das razões é a falta de monitoramento, que impede que as informações sejam acompanhadas de forma adequada. 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
21: 19 horas e 1 minuto.

horas e um minuto, horário de Brasília. Uma ótima noite na presença do Todo-Poderoso. Obrigado pela sua audiência, obrigado pela sua sintonia, também a sua companhia, é claro. E para nós é um prazer imenso estar com todos vocês. Não existem palavras para agradecer o vislumbre que é a vossa companhia e a vossa sintonia. Não existem palavras para mensurar o quanto sentimos alegria em nossos corações em saber que do outro lado há almas, há vidas, há corações voltados para servir a Deus e adorar o Senhor. Uma noite esplendorosa, uma noite esplêndida, uma noite recheadíssima da glória do nosso Deus e do nosso Pai. Desejo que o Senhor te abençoe e te guarde. Eu sou o teu irmão em Cristo e amigo, Erwin Delande, técnica de Calmon. E juntos até a meia-noite. Então não sai daí, desfruta, vem aproveitar, vem adorar, vem viver a presença do Eterno, o nosso Deus e nosso Pai. Daqui a pouquinho vamos ao Santo Altar, ao Templo da Glória de Deus, na ministração do pastor Kleber de Oliveira Costes. Vem conosco, vem com fé. O Diego, enquanto ainda não nos chega o sinal, começamos com comunhão. Já está no sinal? Muito bem, então o sinal já chegou. Vamos então, Alexandre Rubio, louva! E não sai daí, até já!

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1: Oh, glória.
2: Que maravilha. Já estamos com os nossos ouvintes. Saúdo a todos com a paz do Senhor Jesus mais uma vez. Saúdo a todos com a paz do Senhor Jesus mais uma vez. Sois bem-vindos à casa de Deus, ouvintes que nos acompanham agora pela transmissão, pelas emissoras, você que está conosco pelas redes sociais, por gentileza, vamos dirigir a Deus um minuto de oração, porque a bênção dos altos céus será derramada sobre nós. Levante as suas mãos, vamos pedir o esclarecimento que vem pela palavra que só Deus tem revelada para a nossa alma. Você que está pelas emissoras agora, quer nos acompanhar ao vivo também. Hoje é um dia de discipulado, hoje é um dia de preparação, aonde o nosso coração aprende da genuína palavra. Levante as mãos, soberano Deus, maravilhoso Pai, nós queremos te agradecer pela noite de hoje, pela oportunidade que o Senhor está nos dando, Pai, de edificar a nossa vida, de edificar a nossa casa na tua presença, oh rocha eterna. Ah, Senhor, tira os nossos pés dos caminhos vacilantes, tira os nossos pés dos lugares, ó Pai, escorregadios, e coloca na tua palavra. Pai de glória, nós pedimos a vitória, Pai, que vem pela vida espiritual. Aquela vitória que só o Senhor pode nos dar. Meu Deus, contempla, Senhor, desde as alturas, aquilo que está incomodando, aquilo que está tirando, Pai, o prazer daquele cristão de viver em comunhão contigo. Pai querido, que a tua palavra hoje seja chave para abrir portas, ó Pai, no nosso entendimento, na nossa alma. Ó Pai, diante dos problemas, dilemas que estamos enfrentando, que a tua palavra seja direção e norte para revelar os ocultos que estão guardados em nosso ser. Deus de poder, Deus de toda glória, nós clamamos ao Senhor e nós cremos, meu Salvador, que em ti, Senhor, reside tudo, tudo, tudo, Pai, que nós precisamos, encontramos em ti. E por isso, Senhor, nós queremos pedir nesta noite, fala conosco, meu Pai, e ministra, Senhor, ao nosso coração. E todos digam glória a Deus. Tome a sua Bíblia, a palavra de Deus. No livro de Coríntios, no capítulo 3, do versículo 11, capítulo 3, versículo 11, capítulo 3, versículo 10, quem encontrou, diga glória a Deus. Então, agora é hora da vitória. Quem crê que Jesus nos dá vitória? Dá ou não dá? 1 Coríntios capítulo 3, versículo 10, quem já encontrou, diga glória a Deus. Vamos lá, a palavra de Deus. Diz assim a palavra do eterno e poderoso Deus. Segundo a graça de Deus que me foi dada, pus eu, como sábio arquiteto, o fundamento. Diga comigo, fundamento. E outro edifica sobre ele, mas veja cada um como edifica sobre ele. Porque ninguém pode pôr outro fundamento, além do que já está posto, o qual é Jesus Cristo. Mateus 7, 24. Mateus 7, 24. Quem tem a Bíblia, abra em Mateus 7, 24 e você já vai entender. Porque nós estamos, Mateus 7, 24. Você vai entender porque estamos lendo dois textos. Primeiro, 1 Coríntios 3, versículo que acabamos de ler. O 11, 10 e 11. Agora, Mateus 7, quê? Podemos ler? Diz assim, os dois alicerces. Todo aquele, pois, que escuta estas minhas palavras e as pratica, diga comigo, pratica. Assemelhá-lo-ei a um homem prudente que edificou a sua casa sobre. Vamos lá, diz assim, ó. E desceu chuva, correram rios, sopraram ventos, combateram aquela casa e não caiu, porque estava edificada. Mateus 7:24. Levante a Bíblia, a palavra de Deus. Pai de toda glória, agora nós pedimos, Senhor, que o teu Espírito de amor possa agora nos dar, orientar e falar, ó Deus, em nós. Pai de glória, que a nossa casa, ah Pai, que a nossa vida esteja fundamentada 100% em ti, e que nós possamos, ó Deus, sair daqui preparados, meu Deus, para suportar, vencer todo e qualquer vendaval, em nome de Jesus. Amém? Eu queria que você tomasse agora os seus assentos, e você desocupasse as suas mãos, e desse a Deus uma forte salva de palmas. Irmãos, nós acabamos de ler, oh glórias, aleluia, para entender que todo o alicerce, toda a estrutura, toda a construção, todo o edifício, pode e deve estar em cima de uma estrutura chamada rocha, para não fundir, não cair e muito menos... Olhe para cá, por favor. Degradar-se com os ataques do tempo. Quando nós entendemos, Paulo está dizendo, qualquer pessoa que queira edificar, prosperar, construir ou colocar a sua vida em evidência dentro do evangelho, não pode ignorar. Ele estava dizendo nos seus dias para a igreja que ele escrevia de Coríntios, não pode ignorar a estrutura que já está posta, porque eu, como edificador, coloquei a Jesus Cristo, nosso Salvador, como base. Diga comigo, base. E nós sabemos que a base é o que sustenta a casa, é o que alimenta o esteio, é o que mantém inabalável. Porém, nós sabemos que uma base não pode ter influência nas paredes e estrutura se ela não tiver colunas bem sustentáveis. Diga comigo, colunas. E a base da edificação de uma vida cristã que se torna ou faz do crente inabalável é as colunas que são levantadas sobre a base que é Cristo. Pense numa grande construção. O que mantém-a de pé diante de uma tempestade não é a pintura bonita, não é a estrutura, mas são as colunas que estão escondidas dentro da estrutura. Quem entendeu, diga glória a Deus. E nós entendemos que isto é base para manter, diga comigo, base. Colunas. A Bíblia diz que o Senhor, ele nos deu três colunas que nos fazem inabaláveis, estando em Cristo. Quem é a base? Quem é o alicerce? Quem é o que sustenta? Diga comigo, Cristo. Se alguém quiser edificar na areia, problema teu. Se alguém quiser edificar somente para essa vida, problema teu. Se alguém quiser edificar em cima das águas ou no mar, problema teu também. A Bíblia diz que a sua casa só pode sobreviver e chegar ao que Deus tem se você vê o futuro que está ali próximo. O contexto de muitas pessoas que na fé, elas não conseguem se suster e elas se desmoronam diante das crises, diante das lutas, é porque faltam colunas de sustentação. Diga comigo, colunas de sustentação. E você precisa entender uma verdade. Uma fé sem colunas é apenas um castelo de areia, esperando a próxima onda ou a próxima tempestade para desabar. Mas se te falta colunas ou lugar aonde fixá-las, hoje você vai entender pela palavra aonde você tem que levantar os seus alicerces e base. Se a Bíblia está dizendo que ouvir a palavra, diga comigo, ouvir a palavra, Praticar a palavra nos dá poder para viver uma vida espiritual inabalável. Uma vida espiritual inabalável não nasce do acaso. Uma vida espiritual inabalável, ela é construída. Diga comigo, construída. É como um casamento inabalável. Existe por aí casamentos selados, casamentos blindados, casamentos... Eu gosto de usar esse termo. Mas, na verdade, você começa a entender que uma vida inabalável, ela precisa ter três colunas firmadas no alicerce, que é Cristo. E a Bíblia diz que a primeira coluna que Deus mantém tudo que vem dele é justiça. Diga comigo, justiça. Os atos de justiça, os atos de justiça na sua vida pessoal, social, financeira, matrimonial, vai definir se esta coluna está firme em ti ou se você está na base que é Cristo ou não. Se você não é justo no seu atuar, no seu procedimento, o dever de ser justo é a primeira coluna na nossa vida sustentável que vai moldando o nosso comportamento, visíveis e invisíveis diante de Deus e dos homens. Ser justo é muito além e vai muito além do que seguir regras humanas. Eu pago o que devo, eu faço o que tenho que fazer, eu não quero ser injusto com ninguém, eu cumpro as regras. Ser justo é colocar todos os seus procedimentos diários na santidade e no lugar chamado Cristo, aonde você está firmado. A verdadeira fé de Cristo Jesus em nós, ela produz frutos de justiça. Diga comigo, justiça. Tem pessoa que ele eu não sei o que ele faz, eu acho que ele passa a vida

vive em função de praticar a justiça, ninguém fala nada. Quando você prende um youtuber estafador, quando você prende uma influenciadora que está mais para artista pornográfica do que para o influenciador, todo mundo fica louco. Que injustiça! Como pode? Quem está entendendo, diga glória a Deus. Eu recém cheguei no país da Itália e estavam prendendo na Catalunha o último, eu tive esse privilégio. Foi preso exatamente quando eu coloquei os pés em Roma, dentro da Itália, o último grande criminoso da Casa Nostra. E o país estava uma loucura. E quando a pessoa que delatou o senhor criminoso, estou falando do criminoso, estou falando quem delatou, ele entrou, nós tivemos que ouvir em todos os tabloides a população gritando, sabe o quê? Bastardo, bastardo, bastardo. Aí eu pensei assim, irmão, estão chamando de bastardo o último bandido. Eu não sei se é a siciliana, Casa Nostra, é uma coisa assim. Essas coisas da máfia, eu não acompanho, então eu não sei. Aí eu perguntei para o rapaz que estava lá, eu disse, e quem que eles estão xingando de bastardo? Foi para a júri popular. Disse, não, pastor, estão xingando de bastardo quem delatou o criminoso. E o criminoso? Não, pastor, o criminoso aqui, pastor, ele é reverenciado. Eu falei, então estão chamando de bastardo quem delatou ele? Sim, pastor, foi o homem que delatou. Agora eu te pergunto, estes atos de injustiça, eles justificam, dignificam ou eles condenam as atitudes daqueles que a praticam? Se os nossos atos de justiça não folgam com a injustiça, nós não conseguiremos viver o que disse Paulo em 1 Coríntios 13. O amor segundo a justiça do Senhor, ele não folga, ele não tem prazer com a injustiça, ele tem prazer na justiça divina, e quando se aplica a justiça. Senão não é justiça. E se nós não orientarmos o nosso dever e o nosso viver em atos de justiça, diga comigo, atos de justiça. Porque Paulo, ele quando escreve a Timóteo, ele diz, se eu tardar, eu posso demorar, para que você saiba como se conduzir dentro da casa de Deus, a portadora da coluna da verdade e da justiça, para que te vá bem, para que não caia os esteios na tua cabeça, eu vou te orientar como proceder. Quem está entendendo, diga glória a Deus. Então, não adianta, se eu folgo com a injustiça, se eu gosto de uma injustiça, se eu não pratico justiça, cada dia eu vou estar longe de Deus. Porque Deus não se impressiona com os nossos rituais, com as nossas liturgias, com as nossas decisões espirituais. Ele se importa com a nossa conduta diária. Você tem que ser justo. Você tem que ser justo. O diabo luta para você estafar. Eu estava de madrugada, tinha acabado de voltar, era 3h30 da madrugada. Aí o irmão falou assim, parou o carro. Falei, o que foi, irmão? Vamos voltar. E voltar para quê? Você ficou louco? Vamos voltar, pastor. Por quê? A mulher não cobrou o meu café. Falei, deixa para lá, rapaz. Pelo amor de Deus. Nessa madrugada, daqui a pouco já começa o trânsito aí na principal. Vamos embora, depois você paga. Não, não, não. Eu vou perder todo o ato de decisão, tudo que eu recebi na consagração por causa de um café de 6,50. Vamos voltar. Você tem que ser justo. Voltou e falou para a mulher, senhora, a senhora não passou o café. Conferi a boleta, a senhora não passou o café. Você tem que ser justo. Nos teus negócios você tem que ser... Mas todo mundo, pastor, o Brasil é país de bandido. O Brasil é país de ladrão. Aqui todo mundo rouba, mas você não é ladrão. Você é justo.

Mas aqui, pastor, todo mundo dá golpe, todo mundo estafa, todo mundo mete a perna, todo... Mas você não. Você está firmado em Jesus Cristo. Você está firmado no bendito Deus. Você não é assim. Então as nossas práticas diárias, nossas condutas, ela começa a ser e revelar quando eu pago as minhas dívidas em dia. Hoje eu estava furioso, mostrei até para o pastor, disse: pastor, como é que pode? Esse país aqui não é sério, o nosso país não é sério. Cheguei no banco hoje para pagar minha conta, Alexandre, não aceitava pelo aplicativo, não aceitava pelo cartão. Eu desesperado, peguei o Sansão de manhã, pum, fui no banco, o banco fechado. Falei, disse, essa nação não é séria. Essa nação não tem jeito. Fechar o banco por causa de um jogo. Fechar a porta de entrada e de saída por causa de um jogo. Você quer pagar a tua conta, você não pode. Pagar em dia. Diga comigo, pagar em dia. Não falar de ninguém pelas costas. Isso é justiça. Livro de Salmo número 50. Tenho, porém, contra ti que te assentas a falar mal do filho da tua mãe. Estas coisas eu vi, e eu não sou como tu. E me desagradou, diz o Senhor. Ser justo. Não, não vou tratar desse assunto, não vou falar dele. Ele não está aqui, isso é impróprio, isso é injusto. Diga glória a Deus. Defender o injustiçado. Não aquele que está praticando a injustiça. Hã? Aqui no Brasil é diferente. Tem 10 quebrando a cara de 2. Vai lá, quebra o dente dele. Isso mesmo, para cima dele. Mostra para ele. Ainda tem um fã clube torcendo. Quem vai sangrar quem? Isso aí é justiça? Hã? O Espírito Santo se agrada disso? Ah, pastor, deu ruim, eu queria que tivesse dado ruim mesmo, pastor. Perdeu e tinha que ter perdido antes. Quer saber? Morreu e já foi tarde. Isso é injustiça. Você não pode. Você não pode tomar partido nesta situação. Deus não te chamou para isso. A coluna do bendito Deus está sobre a base que é Cristo, mas esteiada na justiça. Diga comigo, justiça. Justiça é um estilo de vida. Você pode ver que tem pessoa... Você pode ser injusto com o justo. Você vai se danar. Desculpa a palavra. Vai dar ruim para você. Livro de Salmos, 140. Os justos permanecerão na tua presença. A Bíblia diz no Salmo de número 1, que não permanecerá na congregação do justo aquele que está, o quê? De trambique, de cambalacho. Quem tira é o próprio Deus. Agora, nós precisamos limpar a nossa mente e o nosso coração diariamente quando nós tomamos a decisão, não só de ser justo, mas de estabelecer a coluna do arrependimento. Diga comigo, arrependimento. Arrependimento não é só recomeço. Primeira coluna, diga comigo, justiça. Não é justiça estabelecida nos teus padrões morais, nas tuas éticas, nas tuas crenças. Justiça estabelecida segundo a palavra de Deus. Agora, a coluna do arrependimento é aquilo que nós recebemos em Atos 3:19. A Bíblia diz que nós devemos arrependei-vos e convertei-vos para que sejam apagados os vossos pecados e venham assim tempos do quê? Refrigério. O arrependimento não é remorso, não é culpa, não é aquele, ah, meu Deus do céu, estou me sentindo atribulado, atormentado. Pastor, é um erro pensar que o arrependimento só acontece na hora do batismo. O duro é quando o nosso orgulho nos faz esconder os pecados. E o arrependimento, ele é completamente diferente. Ele faz revelar os nossos pecados. A nossa natureza humana esconde os nossos pecados. Tem pessoa que ele peca, ele tem vergonha de dizer, você caiu, não foi bem assim. Você pecou, pastor? Eu não pequei, um dia eu fui confessar, é um pecado de fraqueza no altar. Minha esposa falou, pelo amor de Deus, não fala que você faz isso. Falou,
Eu vou esconder, então, vou fazer o que o diabo quer? Vou fazer o que a minha natureza quer? Eu vou esconder as minhas fraquezas? Eu vou esconder os meus pecados? Vou confessar? Diga comigo, coluna do arrependimento. Você está aqui comigo? Ouvinte, você está aí comigo? Não, você não vai tocar no dial desse rádio, não. Deus está dando estrutura. Deus está te colocando de pé. Deus está ministrando sobre a nossa. Isso é secreto revelado que está sendo dado para nós. Quando nós nos arrependemos, nós trazemos mais do que um sentimento chamado remorso. É mais do que ficar triste. Irmão, a prova de que o arrependimento é a combustão que você sente depois do arrependimento, a alegria. Quer medir o seu termômetro espiritual? Analisa a tua vida. Você passa o dia mais triste ou mais alegre? Você passa o teu dia do cotidiano. Como você está levando a sua vida? Reclamando ou adorando? Porque quanto mais cheio do Espírito Santo, quanto mais usufruindo e desfrutando do arrependimento, você cai, mas levanta, você peca, ele te perdoa, você falta, mas ele apaga as suas falhas e você volta a viver a alegria da salvação. Você está alegre. Irmão, eu começo a notar que quando Deus tira o cântico, cada um tem um mistério. Alexandre, eu tenho um mistério. Não devia falar. Isso é ansiedade, isso é criancice espiritual. Mas quando eu levanto da cama, Deus põe um louvor. Pum! Entre a minha alma e o meu sentido. É o louvor que tem que ficar tocando o dia todo. Quando eu peco, quando eu falto, quando eu falho, quando eu entristeço o espírito, vem o maligno e coloca uma música. Meu Deus do céu. Ah. Quando eu estou no Espírito, eu dormi com Jesus Cristo, eu orei para dormir, eu vigiei, eu coloquei todos os atos, me arrependi dos meus pecados, antes de levantar, Deus põe aquele hino. Eu já levanto cantando, elevarei meus olhos, para os montes olharei. Até a vizinha fala, ei pastor, levantou hoje, hein, tá? Deu tudo certo? Eu falei, não, é, ministra. Agora, quando eu durmo atribulado, eu durmo angustiado, você já tem, você acorda já com aquela seta do diabo. A música do vizinho já ficou na tua mente. Você fala, sangue de Jesus tem poder. Miserável, tocou esse canto. Tá na minha mente, olha que Satanás. Aí tudo que você vai fazer já dá ruim. Desde o escovar do dente até um simples trabalho. Porque é uma prática diária. Aí você dobra o joelho, Jesus, eu me arrependo. Jesus, tira esta hostigação, tira este espinho da aflição, põe louvor e adoração ao teu nome, me estabelece em mim o teu poder. Ah, Pai, me livra deste miserável ser. Aí vem o louvor. Quando o salmista disse, desperta-te tu, ó harpa, desperta-te tu, ó alaude, eu também me despertarei, e pelas manhãs louvarei o teu nome, pela tarde cantarei os teus feitos, e à noite o teu louvor estará comigo. Ó, o homem está na guerra e cantando, irmão, está vendo sangue derramando, mas ele está ali debaixo daquela influência bendita. E o que não deixa você se contaminar, diga comigo, estar na coluna do arrependimento. Ser coluna de arrependimento. Isso não acontece só quando você aceita, não acontece só quando você vem ao culto. Isso não acontece só quando você reconhece os teus pecados. Isso tem que acontecer todo dia. Tinha um pastor que orava comigo aqui na sede, todo dia que eu fazia o apelo, ele se arrependia. Levante as suas mãos, ele levantava as suas mãos. Diga comigo. Ele ficava, Senhor Jesus, eu me arrependo, me purifica, e começou a me incomodar. Eu falei, meu Deus, é um pastor da igreja todo dia. Ele disse, pastor, eu peco todo dia, eu tenho que me arrepender todo dia. Eu não pensava, não cria dessa forma. Eu, pastor, eu peco todo dia. Eu tenho que me humilhar todo dia. Eu disse, rapaz, pastor, eu falho todo dia. Eu tenho que voltar para Deus todo dia. Agora tem pessoa que não, ele fica 15 dias, 2 anos, 3, 4 anos. E pecou, e se lambuzou no pecado, e deitou, e rolou. E para ele está tudo bem.
Não tem arrependimento. O prato que ele mais odeia é arrependimento. Parece que você está matando ele, parece que você está pisando ele. Se chamar ele para o arrependimento, meu Deus do céu, perde a graça, o culto acaba, o louvor vai embora. Quem entendeu, diga glória a Deus. Querido, assuma o teu compromisso de justiça, assuma o teu compromisso de verdade, esteja no altar da comunhão. Você peca todo dia, logo temos que nos arrepender todo dia, para voltar e viver esta graça todo dia. Não tem como. É aquela mudança diária, devemos nos arrepender diariamente do orgulho, dos maus pensamentos, da falta de amor, das decisões que nós tomamos. Porque o arrependimento não é para trazer a culpa, é para apagar a culpa. Capítulo 9 do livro de Hebreus, a Bíblia diz que é o único que pode apagar as obras da consciência morta, através do arrependimento, Jesus Cristo, através do bendito sangue que ele derramou. É oportunidade diária que Deus nos dá de purificar-se. Diga comigo, de purificar-se. Uma senhora disse para mim, pastor, eu vou me separar, não aguento mais. E por quê, mano? Pastor, lá o prato do dia é perdão. Eu já perdi a conta de quantas vezes eu perdoei esse homem. Ele vacila e depois volta todo quebrantado, me perdoa. Aí, pastor, ele me xinga e depois volta com aquela cara de tacho, pastor. E aí me diz assim, me perdoa. Pastor, o perdão lá se tornou prato do dia. Eu disse, irmã, foi 70 vezes 7? Ela falou, eu sabia, os homens são tudo igual. Eu sabia que você ia defender ele. Eu falei, não, não estou defendendo ele, irmã, estou defendendo a palavra. A senhora perdoou ele 70 vezes 7 hoje? Não. Então a senhora está em dívida. Com Deus e com ele. Mas até quando ele vai continuar assim? Até quando ele vai continuar se portando assim? Eu disse, irmã, isso aí Deus vai te responder. A nós cabe o entender da verdade de Deus e perdoar amigos, cônjuges, companheiro de trabalho e não voltar à mesma vida, mas perdoar. Diga glória a Deus. Ah, pastor, mas ele se arrependeu? Como que eu sei se ele se arrependeu? Irmão, perdoa, acabou. Você está praticando justiça. Porque esta verdade não pode ser tirada da nossa realidade. Qual verdade, pastor? A verdade que é a terceira coluna que mantém a casa espiritual do crente de pé. Diga comigo, verdade. Irmão, se existe uma coisa difícil de ser, não é só justo, não é só arrepender-se. Ou ser arrependido, mas ser verdadeiro. Você já notou que tem pessoas que ele tem uma dificuldade no básico de ser verdadeiro? E a coluna que sustém e que mantém o mundo de Deus em órbita dentro de nós é a verdade. Pela verdade nós somos purificados, pela verdade nós somos transformados, pela verdade nós fomos resgatados, pela verdade nós fomos libertos. O engano, a falácia, a mentira jamais pode ter lugar ou oportunidade no altar da nossa vida para querer desfazer as estruturas da verdade. Diga comigo, coluna da verdade. Irmão, não existe justiça sem verdade. E não existe verdade sem justiça. É só falácia. Se você não é verdadeiro no que você faz, se você não é verdadeiro, você jamais será próprio e terá propriedade para se manter diante de Deus, segundo o seu poder, se não for pela verdade. A Bíblia diz que nada podemos contra a verdade, senão pela verdade. Pastor, mas eu fui caluniado, eu estava certo. Pastor, mas eu fui envergonhado, eu fui correto. Fica tranquilo, ao tempo de Jesus Cristo, ele vai desmascarar quem estava usando de engano e de mentira. Ele vai operar na tua vida a resposta. Eu quero abreviar porque eu tenho que acelerar. E a quarta coluna
não são só três, é a coluna da oração. Preste atenção. Se você for justo, mas não for verdadeiro, você vai estar manco. Se você for verdadeiro, mas você não fazer o que manda a Bíblia, orar sobre os seus atos e decisões de justiça, você vai falhar. Quando Jesus disse sobre o dever, diga comigo o dever, de manter esta coluna de pé, na nossa vida, a coluna da oração. Diga comigo, coluna da oração. Você já viu esse termo? A irmã Joana, rapaz, coluna de oração. Já viu o irmão José? Não, rapaz, isso é uma coluna de intercessão na igreja. Rapaz, quando ele falta, Deus falta no culto. Deus é com o homem. Ele é uma coluna de oração. Isso é profundo. Porque ele está ali para interceder, e ele sabe que através da profundidade do seu clamar, Deus vai dar livramento, Deus vai operar justiça, e Deus vai estabelecer o poder da sua verdade. Pode glorificar. Sabe o que diz a Bíblia? Naamã não pertencia ao povo de Deus. Naamã era leproso, ó, marca de uma maldição, já na antiga lei, sinais da tipologia do pecado. Mas a Bíblia diz que ele era usado, e por meio dele, Deus deu, não foi o diabo não, diga comigo, Deus deu. Foi Deus que deu, através de Naamã, grandes livramentos para a sua nação. Vai entender isso, irmão? Vai entender isso? Mas daí você nota o coração, na primeira oportunidade que ele tem de redenção, ele pega, na primeira palavra dada, ele recebe, na primeira oportunidade ele sai da tua terra, sai do seu lugar, deixa a sua casa, e vai até Samaria buscar a cura da sua lepra. Você vê que diferente. Quem está entendendo, diga glória a Deus. Ele recebeu. Nós não entendemos esta verdade bíblica. Isso aqui que você está tendo, recebendo, isso aqui é tesouro profundo. Diga comigo, justiça, arrependimento, verdade e oração. Irmão, isso aqui faz do simples homem um gigante homem. Isso aqui faz da pequena congregação uma combustão, um reator para o planeta Terra. Isso aqui faz quem está por baixo saltar por cima. Faz. Aplica na tua vida para você ver. Faz. Creia nesta palavra. Creia. Creia nesta palavra. E quando eu começo a estabelecer, porque a Bíblia diz que a porta da tenda, Israel conseguia ver quando Moisés entrava para orar com Deus, para falar com o Senhor ia diante deles, era em coluna. A Bíblia diz em Êxodo 13, versículo 21, de dia numa coluna de nuvem para os guiar, e no caminho da noite como uma coluna de fogo. Coluna, diga comigo, coluna. Diga comigo, nuvem. Fogo. Sabe por que o próprio Deus, ele estabeleceu esse princípio? Ele era coluna de nuvem, em que horário? Porque tinha sol. Ele era coluna de fogo à noite, porque tinha o quê? Frio. O que Deus está nos dando aqui pela sua palavra? São colunas que o próprio Pai já demonstrava que estava presente entre o seu povo. Durante o dia, os céus se movem na terra sobre aqueles que se movem na palavra de Deus, que estão em comunhão, que estão em oração, que estão obedecendo a palavra. E Deus está ali presente no meio deles e com eles, trabalhando, atuando, livrando. E à noite, ele está em coluna de fogo, queimando os chacais, afugentando os inimigos. Alabaste candaraia. Oh glória! E ele está ali presente. O peso que sustenta a construção não fica só sobre a base.
a nossa decisão, o quanto justo, verdadeiros, o quanto arrependido nós estamos, vai definindo tudo. Quando Jesus escreveu, dizendo que era necessário os seus discípulos aprender sobre o poder da oração, ele deixa claro que não podemos desfalecer. Todos os dias vem ventos, tomba esta coluna, vem ventos, derruba esta estrutura. Você vai lá pelo poder da oração e levanta a sua consciência de novo, e levanta a sua moral espiritual diante de Deus. Você vem para a igreja e é revelado e abençoado, purificado pela palavra, e Deus trabalha na tua vida. Quem tem que levantar esta coluna sem desfalecer todos os dias? Diga comigo, eu. Uma coluna sozinha não segura o edifício. Tem pessoas que eram de oração, naufragaram, caíram, falharam. Se tivermos apenas atos de justiça. Eu conheço aqui pessoas, eu até falava com o irmão que está aqui no altar. Ele disse, irmão, eu creio na justiça dessas pessoas. Eles vivem o que pregam. Eles sustentam os que falam. São justos no que falam. Só que eles são justos fora da base, que é Cristo. Coluna de justiça não vai te ajudar se você não está fundamentado em Cristo. Corremos o risco de nos tornarmos orgulhosos, religiosos, como eram aqueles doutores da lei e aqueles fariseus. Se tivermos apenas arrependimento todo dia, eu peco todo dia, eu me arrependo todo dia, eu falo, todo dia eu falho. Só que eu não consigo viver a verdade. Também não vai adiantar. Estar com o esteio da minha casa levantado e sustentado só no arrependimento é risco. Porque nós vamos viver paralisado pelo erro. Eu falho hoje, eu peco hoje, eu levanto amanhã. Se tivermos apenas oração sem praticar justiça, nossa fé se torna vazia. Vazia. Você já viu aquelas pessoas que têm aquela fé vazia? Ele fala e você não sente nada. É que nem uma mensagem do chat GPT. Fala, mas não senti nada, fui no culto. Você sentiu? Não, não senti. Você sentiu a espada aí cortando? Não. Você sentiu Deus falando? Não. Você sentiu Deus te... Não, você não sente nada. Porque ele não pratica o que fala. Ele não fala o que realmente pratica. Ele não é verdadeiro. Quem está entendendo, diga glória a Deus. Agora, se nós estabelecermos estas quatro colunas como base, vivendo de forma justa, limpa, verdadeira, com arrependimento diário e buscando todos os dias o Pai amado, fica tranquilo, você vai ter um fiel advogado no teu caminho. Vai ter luta, vai, mas você vai ter vitória na luta. Vai ter perseguição, vai, mas você vai triunfar no meio dela, porque Jesus vai te dar esta estrutura. Recebe esta palavra. Pode glorificar ao Senhor. Ponha-se de pé, por favor. Irmãos, quando nós estamos nesta comunhão, quem já teve pessoas de oração na tua casa e Deus recolheu a eles? Rapaz, eu tinha uma senhora, Festina, de Oliveira, Paiva Tostes. Ah, quando morreu essa mulher. Parece que a família morreu. A vida desta mulher era interceder. Pensa numa mulher justa. Ela disse, eu não posso morrer sem ver os meus filhos todos salvos. Pensa numa discipuladora. Porque Jesus nunca pediu a nós para levantar cópias nossas. Ele mandou levantar discípulos nele. Para ele, e ela ia à casa de todos os filhos, pregando, orando e chorando, pregando, orando e chorando. Irmão, chegou o dia da morte dessa mulher. Ah, quando morreu vovó. Eu me recordo que todo mundo começava a cochichar, os presbíteros da assembleia, que eram muito, os crentes de outro ministério, que era mais de 100, ela ganhou mais de 300 almas da família. Um cochichava com o outro e dizia assim, agora nós estamos lascados. O outro dizia, rapaz do céu, e agora quem vai orar no lugar dela? Quem Deus vai levantar para orar pela nossa família?
tirou uma coluna. Ó, em seguida caiu um filho, caiu outro filho, caiu outro filho, morreu o que era crente, entrou a destruição no casamento. Começou, caiu a casa, literalmente. Caiu a casa. Tudo que era de ruim começou a acontecer. Aí um olhou para o outro e diz: rapaz, agora nós temos que se converter. Nós estávamos firmes na oração da mamãe. O outro dizia: nós estávamos firmes na oração da vovó. E eu era o que mais chorava, né? Porque eu era o filho da vovó. Eu não sou manhoso assim porque eu nasci assim, eu fui manhado. Existe essa palavra ou não? Não sou manhoso porque eu fui manhado. Né? Manhado duas vezes, pela mãe e pela avó. Você está entendendo ou não? Quando partiu essa mulher, eu entendi essa palavra. Coluna de oração. Aqui eu entendi o que era Atos, capítulo 4. Aqui eu entendi o que é Lucas 18. Disse: meu Deus do céu, parece que tirou um pedaço de nós. Quem já viveu isso? Deus tirou a matriarca, o patriarca, que era de oração. Levante as mãos. Você sentiu aquele buraco. Isso acontece. Por quê? Porque são colunas que, que sustenta a família. São colunas. Você já viu, vi família de 3, 4 filhos, parecia, irmão, livramento, Deus guardando, eles pecando, errando, de repente, pum, cai o pai. Quando cai o pai, cai os filhos, parece efeito dominó, porque estava lá a coluna de oração. Quem entendeu, diga glória a Deus. Mas por que que o senhor está dizendo isso? Porque você não vai ficar na coluna de ninguém. Não adianta ficar debaixo da coluna da justiça dele, da oração dela. Você tem que levantar estas colunas na sua vida, sobre Cristo Jesus, para você vencer. Levante as tuas mãos. Oh glória. Enquanto eu oro, Deus vai soprando do Espírito dele sobre nós. Soberano Deus, maravilhoso Pai. Oh Rei da Glória. Ó Pai de poder, obrigado Pai pelo que o Senhor está fazendo. Obrigado, Alabai de canto, Rebassuri Alabas. Ele calaba canta, Alabasai. Oh glória, ah Pai de amor, ah meu Salvador. Agora, Senhor, nós buscamos. Vai buscando, vai adorando, buscando. O Senhor está aqui conosco, aleluia.

Querido, eu quero te chamar. Tem alguém para voltar para esta verdade? Ouvintes que estão em casa nos acompanhando, tem alguém para tomar uma decisão de sincero arrependimento para a salvação? Se tenha, antes do final do culto, eu quero orar sobre você. Eu quero pedir sobre a sua vida. Não fique aí endurecido, não. Tem uma mão lá levantada, nós já vamos orar por ela. Tem mais alguém? Só dá um sinal com a tua mão. Depois eu oro por você e apresento a tua decisão. Sabe por que é tão importante? Porque nós estamos vivendo tempos e momentos que poucos se sustentarão diante do que vem. E vem. Quem está vivendo o que nós temos enfrentado sabe disso. Tudo à nossa volta tem sido uma distração para roubar a real revelação da verdade, do que está acontecendo e do que ainda acontecerá. Mas Deus está dizendo para você, hoje é a oportunidade de voltar. Venha, meu irmão, eu quero orar por você. Vem, vem, minha irmã, vem, vem, vem, vem, vem, vem, eu oro agora. Porque se você ficar no teu coração, aqui sim, aqui não, aqui é, aqui não é, depois vem o sofrimento e o padecer. Se você não quer vir agora, depois da oração eu oro por você. Ouvinte que está em casa, que está tomando esta decisão de coração, como estas pessoas que estão aqui dentro da igreja, eu quero dizer para você, o teu arrependimento vai trazer renovo sobre a sua vida e oportunidade para você recomeçar. Pare de alimentar este orgulho que faz você esconder os seus pecados, que faz você viver uma vida mentirosa, uma vida de enganos. Você pode ser desmascarado em um tempo, em um lugar, que não terá tempo para você tomar a decisão que deveria ter tomado hoje. Isso é grave. Estando na igreja e não recebendo essa verdade, isso é grave. Quem entendeu, diga glória a Deus. Soberano Deus, eu oro pelas vidas que estão nesta transmissão, meu Pai. Eu oro pelo coração que recebeu a tua palavra. O Senhor já gerou dentro dele, Pai, genuíno arrependimento. Não culpa, não acusação, mas real arrependimento.

0: noite nós recebemos o ministrar do Senhor na nossa alma. Orianda labacanda labaia. Ó Pai, ajude-nos a confiar em Ti. Aleluia. Irmãos, você tomou a sábia decisão. Você tomou a sábia decisão. A Bíblia diz: ainda que pereçamos, se for pela verdade, e a justiça valerá a pena. Agora a Bíblia diz que se sofrermos, Mateus 5, e perecermos por atos de injustiça, esse sofrimento não tem aproveitamento. Quem entendeu, diga glória a Deus. Se você está padecendo pela verdade, mantenha-se firme. Se você está sendo perseguido, caluniado, ultrajado, tratado de quadrado, de trouxa, de bobo, continue firme. Você está na verdade. Quem está na verdade, levante as mãos. E quem quiser viver a sua ilusão, a sua utopia, quem quiser viver, viva do jeito que quiser. Cada um faz o que quiser a sua vida. Agora nós estamos sendo espelhados pela palavra. Quem entendeu, diga glória a Deus. E agora nós vamos praticar um ato que alegra o coração de Deus. Nós vamos apresentar a nossa oferta. E nós vamos ser legítimos, verdadeiros na nossa oferta. Eu já notei que tem muitas pessoas que gostam de ofertar, mas não conseguem chegar à resposta da oferta. Porque ele oferta todo dia, mas é sempre aquela mesma moeda. É sempre aquela mesma quantia. É os R$2, é os R$5. Esses dias uma senhora dizia: pastor, ore por mim porque eu quero receber a bênção de Deus. Acabo de enviar minha contribuição. E eu, bobão, fui lá no WhatsApp e abri a contribuição dela. 16 centavos, Alexandre. Falei: tomara que seja só isso mesmo. Aí coloquei embaixo: que Deus te recompense e te abençoe pela sua gigantesca oferta. Ela colocou: não, pastor, não foi só uma oferta. Eu estava testando a minha chave Pix se funcionava. 16 centavos. Aí não dá, né, irmão? Ou seja, tinha nas mãos, tinha condição, mas não foi legítima. Ela mandou 16 centavos e usou o Pix da igreja para ver se estava funcionando o banco dela e a conta dela. Aí não dá, irmão. Aí não dá. Outra senhora chegou aqui e disse assim: pastor, eu fiz um voto com Deus. Deus me abençoando, pastor, me entregando essa vitória. Pastor, eu vou voltar. Ela volta toda animada com um voto de 10 reais. E ela disse: pastor, depois de muita luta, Deus preparou, teve que envolver os advogados, teve uma legalização, mas consegui pegar o valor que eu queria. Eu disse: irmã, por cargas d'água, me diga lá, 560 mil, pastor, e o meu voto está aqui, ó, 10 reais. Eu falei: oh, Deus é fiel, irmã. Pastor, não pode falar nada, né, que senão ele é julgado. Se Deus é fiel mesmo, irmã, glória a Deus, Deus deu a vitória, hein? Queria vender, vendeu, queria legalizar, legalizou. E deu 10 reais de oferta. Glória a Deus. Maravilha. Quem entendeu, diga glória a Deus. 100% justa, sim ou não? Nem o dízimo, que é o 10%, ela não deu. Ela deu 10 reais. Aí a pessoa pergunta por que ela não consegue ter a resposta. Recentemente, eu estava conversando com o irmão, ele mostrou: pastor, a causa é 364 mil, ponto alguns números. E pastor, eu sinto que o meu advogado está enganando, porque todo mês ele está me dando 1.500. Falei: é 1.500, será que ele não está te roubando, irmão? Isso não sei, pastor. Só sei que o 1.500 que ele me deu já acabou. Falei: mas a causa é tua? É minha. Pastor, mas eu tenho que confiar nesse advogado, por quê? Eu vi ele assim na luta, falei: não, vamos te ajudar, irmão. Vamos te ajudar, você já almoçou hoje, já. E ele estava com a bolsa assim, quase como uma pessoa moradora de rua. Ele disse: pastor, mas eu não posso dispensar esse advogado, porque, pastor, no mês passado ele ganhou uma causa para mim de 140 mil, e ele pagou certinho. Aí eu olhei bem para ele assim, eu disse: meu Deus do céu. Disse: meu Deus do céu, aí não dá. Aí não dá, irmão. Tem pessoa que sofre e perece, porque ele não consegue ser justo. E Deus olha muito para isso, sabia? Deus vê-lhe, Deus olha isso. Levante as tuas mãos. Vamos orar pela nossa oferta. Vamos apresentar a Deus o nosso voto. O que é de Deus é Deus. É justo, é dele. Nós não vamos tocar. Soberano Santo, maravilhoso Pai, venha selar-nos com a tua vitória. Agora prospera os nossos irmãos e derrama o teu poder, a tua graça, a tua unção sobre este azeite, Pai, que vai gerar, Senhor, respostas e milagre na vida daqueles que vieram para se alimentar da tua boa palavra. Senhor, pedimos o teu prosperar em nossa vida, que toda mentira, que toda injustiça, alabastecando alabaia, que toda calúnia, que todas as trevas, Pai, de Satanás, caia por terra diante da vida espiritual dele, caia por terra diante da vida financeira dela, caia por terra diante do estar dele na tua presença. Em nome de Jesus, coloca dentro da salva, já vem para frente, a nossa banda vai louvar, e eu quero orar por você. Diga glória a Deus. Deus está me mostrando quatro pessoas que você pensava até em ter que tirar a sua vesícula, porque você não sabe mais se livrar deste mal-estar. A tua vesícula está cheia de cálculos, e se você crê, Deus vai tirar de você estes cálculos. Venha para cá. Jesus vai operar agora. Cadê as outras três pessoas? São quatro pessoas. E Deus vai operar o milagre aqui agora. Quem crê no milagre, diga glória a Deus. Deus revelou quatro pessoas e duas mãos tímidas se levantaram. Menos da nossa irmã que teve fé de vir aqui. Vem cá, filha. Já vamos te ungir, você vai receber agora a vitória. São cálculos na sua vesícula, e é por isso que você sente esse mal-estar, é por isso que você sente esta vontade, essas ânsias quando você se alimenta, e Deus vai te curar. Que a vitória de Deus, pode vir aqui, mais uma mão, pode vir lá. Vamos orar. Enquanto a banda louva, nós vamos ungir vocês com azeite, e vocês pegam o voto já para a próxima segunda-feira. Segunda-feira, nós temos algo especial aqui, e você não pode faltar. Segunda é segunda do pão, é dia de edificar a nossa vida na rocha. Amém? A banda louva a Deus, e nós ungimos a todos com azeite santo para nos despedirmos.
1: Irmão, se coloquem todos de pé, aleluia. Se coloca de pé, você que pode se pôr de pé.